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1: Seja muito bem-vindo a mais um episódio do Casa Concreta. Esse é o seu lugar, o seu espaço de você receber todas as informações que você precisa, as orientações que você precisa para tomar as melhores decisões no mercado imobiliário. Você quer comprar, quer vender, quer alugar, quer investir, quer construir, quer também ambientar. A gente não fala muito decorar hoje em dia, mas não, né? Decorar é uma coisa... ambientar, fazer um projeto de interiores, simplesmente espetacular, ou, melhor dizendo, um projeto de interiores casa-cor. Você sabia que casa-cor virou adjetivo qualificativo de um imóvel? É isso mesmo no mercado imobiliário, quando a gente quer dizer que o imóvel está top, top, top das galáxias, que a Cíntia Chagas não nos escute aqui, mas quando ele está top, a gente diz assim, você precisa conhecer essa casa, esse apartamento, porque ele está uma casa-cor. E é exatamente sobre isso que a gente vai conversar hoje. Afinal de contas, por que que a casa-cor conseguiu... Ela ganhou, né, esse patamar, essa posição no mercado, essa referência no mercado para ser realmente adjetivo qualificativo de imóveis top. Nós vamos saber tudo isso hoje com quem? Com quem faz a Casa Cor? Né? Neuma Figueiredo e Pedro Esdras, sejam muito bem-vindos. Começando pela Neuminha aqui, que eu... Ó, gente, quando eu chamar de Neuminha aqui é por carinho mesmo, viu? Não é falta de respeito não, tá certo?
2: Amizade longa. Amizade longa, né não, Paulo, hein?
1: Seja bem-vindo,
2: muito antes, amiga. Até de Casa Cor, né?
1: Antes de Casa
2: muito
1: Cor.
2: Muito antes de Casa Cor, de época da Nica já.
1: Nossa,
2: gente,
1: era, você foi por buscar longe
2: foi,
1: agora.
2: Foi.
1: Né? Que bom que você tá aqui, viu?
2: Ah, que bom.
1: E uma obrigado geração nova aí assumindo também, né?
2: Neuma? Sim.
1: Hein?
2: Sim.
3: Obrigado, Pedro. Paulo. Um prazer estar aqui, querido, e obrigado pelo convite. E vai ser muito bom falar de Casa Cor, que é um universo tão amplo, né, como a gente estava conversando antes.
1: Sim.
3: Aqui,
1: né,
3: que
1: sim,
3: a gente vai da obra de arte à construção de alto padrão. Né?
1: É verdade. É isso. Vamos fazer o seguinte, vamos tentar fazer uma espécie aqui de, não só cronologia, mas didaticamente vamos construindo, primeiro assim, o que é a Casa Cor? Para algumas pessoas que eventualmente aqui, eu tenho absoluta certeza que quem for do alto padrão aqui ou do luxo sabe o que é a Casa Cor, mas o que é a Casa Cor?
2: Olha, próximo ano, Casa Cor completa 40 anos
1: do Brasil.
2: De existência.
1: Do Brasil.
2: Do Brasil.
1: Começou por onde, Neuma?
2: Em São Paulo.
1: São Paulo.
2: Né?
1: Uhum.
2: Dona Yolanda Figueiredo, Dona Angélica Rueda, uma argentina.
1: Uhum.
2: Trouxeram, né, para o Brasil, até inspirados na Casa Foa, num evento de decoração na Argentina.
1: Sim.
2: E começou, assim, muito... Uma casa já, até na Avenida Paulista, e convidaram alguns decoradores, na época, né, não tinha o design de interiores, não era arquitetura de interiores, era decorador mesmo. Tanto que a marca era Casa Cor, Exibição Brasileira de Decoração.
1: De decoração.
2: Né? E daí tinha um foco já no de ser também uma parte da renda em benefício de uma instituição, né? É beneficente, uma... E já foi um grande sucesso.
1: Sim.
2: Tanto que naquela época, Sig Bergamin, que até hoje faz Casa Cor, ele fez essa primeira edição.
1: Nossa,
2: de Casa Cor no
1: nacional,
2: Brasil. Sim.
1: É uma lenda.
2: É uma lenda.
1: Uhum.
2: E já foi muito, muito focado nisso de ser o melhor, de trazer o melhor desse universo da decoração, né? Das pessoas... num único local, terem a opção de vários projetos.
1: Uhum.
2: Né? Isso é que é o bacana de Casa Cor. E o que é Casa Cor? Né? É um lugar, um imóvel que nos é cedido, e ali a gente convida arquitetos, sim, decoradores, design de interiores, paisagistas, a fazerem seus ambientes. A gente... A gente dá um norte, né, para não se perder, né? E você tem a oportunidade de conhecer, naquele momento, num só lugar, vários profissionais, né? De escolher o seu estilo, né? De ver produtos do mercado, sempre muito focado no morar. Mas o quê? É o morar, é o trabalhar, é o entretenimento, hein, Pedro?
1: Pedro, como é que você complementa aí? O que é a Casa Cor?
3: Eu acho que a Casa Cor, ela, a Casa Cor virou, além desse espaço, né, onde você, visitante final, interessado no assunto, vai conhecer o trabalho desses profissionais, né, de arquitetura de interiores, arquitetura, design, decoração e paisagismo, mas você vai ter entretenimento também. Né, você, né, hoje em Casa Cor, você, enquanto estudante que está em formação, ou uma pessoa interessada em design mesmo, de mobiliário, de produto, né? Então, você não está apenas interessado em contratar alguém para fazer o projeto da sua casa ou da sua empresa, né? Num restaurante, um bar, né? Que é um outro segmento que a gente tem, Casa Cor, além do morar, né? Mas é um espaço onde você tem a possibilidade de conhecer obra de arte, artistas, né? Que estão atuando, né? Na cidade, artesanato, não é?
1: Você está trazendo aí alguns outros itens que eu nem sequer estava contemplando.
3: Imobiliário, né? Imobiliário mesmo, que hoje a indústria moveleira cearense, né, local, ela também é muito forte e pungente e está crescendo muito, né?
1: Olha só, então, vou fazer uma lista aqui agora, porque agora você me insultou, viu?
2: Um carro, você quer lançar um carro?
1: Um carro. Porque
2: então,
1: lá,
2: veja bem, as empresas, elas focam muito no nosso público.
1: Pronto, porque quem é o público-alvo da Casa Cor, majoritariamente?
2: É o público A e AB. É o público de 20 anos de idade a 50, 60 anos.
1: Ora, 50, 60, Nelmina, não me tire dessa, não.
2: O maior,
1: na maioria,
2: então, é exatamente o público que está consumindo, ou que vai consumir. Então, toda a indústria, não só do segmento da arquitetura, da construção e tudo, ela está de olho nesse público. Então, você quer lançar uma água mineral, água numa embalagem diferenciada, até mais cara, um produto melhor.
1: Então, pelo que vocês estão me dizendo, a Casa
2: Cor,
1: ela é o seguinte, ela tem a capacidade de atrair para um só lugar, né, um público muito qualificado do ponto de vista econômico, seja, um público A e um B+, né, talvez um B+. E, então, a Casa Cor acaba sendo também um espaço para que essas empresas, dos mais variados segmentos, elas utilizem aquele ambiente como uma experiência para o cliente, é isso? Para esse possível cliente delas, é isso? Então,
3: entrar em contato com a sua marca ou com o seu produto.
1: Para entrar em contato com a marca e dentro de um ambiente,
3: você só proporciona numa Casa
1: Cor.
3: Pois
1: é.
2: Uma casa, 45 dias de exposição.
1: 45 dias de exposição. É muito legal. A Casa Cor chegou... Vamos fazer o seguinte, depois eu mergulho aqui, que são esses itens aí que você colocou. Mas a Casa Cor chegou ao Ceará quando, Nilma?
2: Olha, esse ano é a 28ª edição.
1: 28ª, nossa.
2: 1999 foi a primeira
1: edição.
2: Todo ano.
1: Teve algum ano, até no Covid
2: No Covid nós fizemos um evento incrível que, por mim, a gente faria novamente, foi o Janelas, né, na beira-mar.
1: Eu lembro. Tinha esquecido desse detalhe. Aquilo ali foi muito
2: até
1: legal.
2: Até ali, exatamente. Nós tínhamos 13 containers, né? Convidamos 13 profissionais. E foi um evento, assim, muito bacana, muito democrático.
1: Verdade.
2: Da gente ver todas as pessoas, de todas as idades, de todas as classes. Sociais e financeiras, ali naquelas vitrines, né, vendo aqueles ambientes decorados. Né, foi incrível.
3: Para quem não viu, né, nós pegamos esses containers, os profissionais de arquitetura e design fizeram projetos, né? e as pessoas não entravam nos containers, né? Elas passavam em frente e viam através da vitrine, mas um quarto, sala de jantar, um escritório, né? Então
2: até
3: foi muito bacana.
2: Apartamento completo,
3: um apartamento,
2: né?
3: Compacto.
2: Tipo. E assim, em plena beira-mar, né? Ali na, onde foi, na estátua de Iracema. Quer dizer, na época você não podia sair, né? Não podia estar em ambientes fechados, isso, né? Isso. Então já tinha sido liberado. Fantástica. Então, assim, nós criamos um percurso, nós tínhamos até uns totemzinhos que você pegava máscara, tinha álcool em gel, né? Então, tudo aquilo que... Todos os cuidados, né?
1: É, vocês poderiam, então, dizer que a Casa Eco, ela é um evento, não só um evento de arquitetura, mas um evento cultural da cidade, é um evento que ela é um evento que pertence à agenda
3: cultural.
1: Agenda cultural da cidade
2: de Fortaleza. Agenda cultural de Fortaleza. Da cidade, do estado, sim.
1: Porque essa ideia exclusivista e meio assim sectária de dizer que o bom gosto só as classes mais altas têm, isso é uma ilusão, né?
3: Isso. Ilusão. Até porque quem vai para a Casa Eco não é só para contratar um serviço de arquitetura que pode ser caro. Uhum. É para se inspirar e fazer por si mesmo na sua.
1: Isso é que eu acho legal. E como eu já fui a muitas, já participei, já trabalhamos juntos em muitas, né? A gente vê pessoas que elas próprias dizem que, não, isso aqui está fora da minha realidade, mas serve para me mostrar para onde eu tenho que andar.
2: Sim.
1: É inspiracional, né?
3: E forma também. Né? Forma não só opinião, mas forma profissionais que vão atuar nesse setor, desde as artes, a arquitetura
1: Vamos
3: e a
1: lá.
3: Construção.
1: Além dos clientes finais, que no caso são as pessoas que consomem a decoração, consome a arquitetura de interiores, né? Nós poderíamos falar que a Casa Eco ela é um excepcional espaço e oportunidade para que outros, para os quais outros profissionais, por exemplo, ligados ao setor da construção do mercado imobiliário, enfim. Eu sou suspeito de dizer, porque todo ano eu levo a minha turma lá, né? Mas vamos lá.
2: Olha, Paulo, é tão rico esse evento.
1: Sim.
2: É impressionante.
1: Uhum.
2: É uma cadeia de produtiva, uma cadeia
1: Sim.
2: de pessoas
1: Sim.
2: infinitas. Eu vou citar alguns.
1: Vamos citar alguns aqui.
2: Tá? O servente,
1: uhum.
2: o jardineiro,
1: Sim.
2: o pedreiro,
1: uhum.
2: o eletricista, o pintor, o marceneiro, o engenheiro de eletricidade, o engenheiro estrutural, o engenheiro civil, o arquiteto, o designer de interiores, o artista plástico, o recepcionista, o
1: músico,
2: o chefe de cozinha, o garçom.
1: Nossa,
3: O artesão. O design de mobiliário que está mostrando seu.
1: O industrial que tem. Porque esse é outro item. E você só esqueceu de um.
3: O corretor de imóveis.
1: Corretor de imóveis que não for que trabalha. Olha, sem brincadeira.
2: Ave Maria, você chega lá com aquela turma que é incrível, aquela sua visita.
1: Eu faço questão, inclusive, de contratar uma pessoa para explicar as tendências, né? As tendências de design, de mobiliário, os acabamentos, os.
2: E é tão rico que vira, do jeito que você diz, Casa Eco vira um adjetivo, né?
1: É uma
2: Casa Eco, né? Casa Eco, ela forma pessoas.
1: Sim.
2: Você vê um pintor, um eletricista...
3: Que faz texturas especiais, um trabalho especial.
2: Eu sou profissional de Casa Eco. Eu faço Casa Eco todo
1: coisa
2: ano.
1: Legal.
2: Porque ele, na Casa Eco, também é uma vitrine para ele.
1: Uhum.
2: Porque é assim, Paulo, você vai na casa de uma pessoa,
1: Sim.
2: você não fica olhando os detalhes da casa daquela pessoa, concorda?
1: É verdade.
2: Mas na hora que você vai no ambiente da Casa Eco,
1: legal isso aí.
2: Você olha todos os detalhes.
3: Você passa a mão nos cantos, né? No acabamento,
2: então,
3: nas texturas.
2: Então, quem está ali, né, que fez ou aquele mobiliário, ou fez aquela textura, tem que ser perfeito.
1: Tem que ser diferenciado, tem que estar à altura do evento. Tem que ser isso. Né?
2: E o profissional, o arquiteto, o designer de interiores, ele exige isso, ele exige a perfeição daquela mão de obra que está no ambiente dele.
1: O que você está dizendo é tão real, que eu estou me lembrando agora de uma ocasião que eu acho que foi... lá na Casa Cor da família Macedo, lá, daquela quadra da família Macedo. Estou quase lembrando que foi lá, porque estou lembrando da
2: história. Nós estivemos lá em 2009, 2018 e 2019.
1: Pronto. 2009 eu lembro demais que a gente teve a Oca lá, né?
2: Isso,
1: na 2009.
2: Foi. A Luiz deu lá.
1: Foi uma ousadia enorme. Foi. Mas olha só, devia ter trazido a imagem da Oca, né? Devia ter trazido, meu Deus do céu. Mas olha só, isso que você está falando é tão real, verdadeiro, que teve uma vez que uma moça, uma recepcionista, ela nos atendeu tão bem, mas tão bem, ela se sobressaiu esse status quo canto que eu convidei para ser corretora.
2: Olha aí.
1: Quer dizer, até para os jovens que estão nos assistindo aqui, é uma oportunidade deles, era para eles baterem na porta, porque eles vão estar tendo em contato, né, Pedro?
3: É um espaço de relacionamento entre profissionais de toda essa cadeia muito forte, e começa desde do momento de preparação. Para você ter uma ideia, a Casa Cor é uma oportunidade muito rica também para quem está estudando na área, seja do design, seja da arquitetura, seja da construção. E nós recebemos alunos nesse período todo, né? Desde a obra até o evento. Né? Mas durante o evento, durante a obra, são menos grupos, né? Por uma questão de segurança e timing também. Mas na Casa Cor, um estudante, ele tem a oportunidade de ver um trabalho, né? Uma obra construída com gesso, com madeira, com bambu, com estrutura metálica de aço, com container pré-fabricado que chega pronto e só vai para o acabamento, com vidro, até vidro estrutural. Né? Então, é uma oportunidade de formativa mesmo. Né? E depois ver aquilo concluído, terminado durante o evento.
1: É uma mostra. É uma grande mostra e tem curadoria, né? Isso, a gente já vai falar, inclusive, sobre o tema dessa edição, desse ano. Mas vamos pegar aqui nesse ponto. É uma mostra. E ela não é só de móveis, né? Vamos aqui pegar. Por exemplo, empresas que estão lançando equipamentos, lançam lá, não é isso? Sim. Equipamentos voltados para... Eu lembro demais das geladeiras, as geladeiras mimetizadas, embutidas, enfim, que foram lançadas na Casa Cor.
3: Aqui. Ar-condicionados estão sendo lançados esse ano. Ar-condicionados com design... excelente, embutido.
1: Totalmente embutido.
3: Ou que é aparente, mas um aparente...
1: Aí você tem materiais, vamos lá, materiais, acabamentos, não é isso?
3: Pedras, cerâmica aparente, cobogó, cobogós produzidos no Ceará, desenhados no Ceará, hoje em dia você vê na Casa Cor, todo ano tem um desenho novo que está aparecendo
1: Eu tenho visto, né? Que é uma tentativa de juntar, de trazer esses elementos da terra.
3: Sim,
1: né?
3: e o que ocorre?
2: A gente pensa muito nisso, né?
3: Sim. E dentro da Casa Cor, aquela empresa que produzia só tijolo, conhece um designer que desenha um cobogó.
2: E aí foi assim que começou.
3: Que desenha um cobogó.
1: Foi mesmo. Vocês provocaram esse encontro. É um grande encontro.
3: Assim como na indústria moveleira também. Isso acontece muito.
1: Então você tem móveis, você tem acabamentos, você tem a parte de adornos, a parte de cortinas. Muita iluminação é lançada lá também, não é isso?
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2: É muito legal, Paulo, quando a gente chega aqueles ônibus, né, das escolas profissionalizantes.
3: Sim, isso é muito bom.
2: Do governo, que a gente abre, né, gratuitamente para visitar.
3: Sim.
2: A expressão desses jovens, né, bem do interior. É uma coisa,
4: você,
2: né?
4: Você tem um curso de construção civil, curso de desenho técnico.
3: Xaramubi tem, vou trazer esse ano de novo.
4: De arquitetura de interior, de design de interiores.
2: Várias. Então, assim, não querem nem ir embora. Eles visitam aqueles ambientes e ali eles ficam e a cabeça fica mil de tanta informação, né?
3: Eu não vou ter recear aqui, não vou ter medo aqui de estar exagerando. Mas assim como para muitas pessoas que vão na Disney e voltam e saem e não saem mais do mesmo jeito, a cabeça está expandida, para muita gente, entrar numa casa cor é uma expansão de mente, de cenário, de visão de mundo, não é verdade? É. Inclusive, assim, até mesmo de desafio pessoal.
4: Sim.
3: Desafio pessoal de dizerem, um dia minha casa vai ser assim. Não, isso é necessário.
4: Ou um dia eu vou fazer isso.
3: Eu vou trabalhar com isso, não é verdade?
2: Sim, tem recepcionista que hoje está no escritório daquele arquiteto.
3: Olha aí, que legal.
2: Está cursando projeto, né? Arquitetura. Uhum. A gente tem exemplos disso.
3: Sim,
2: né?
3: Sim.
2: Então, essa relação, né? Esse relacionamento com as pessoas, né? É muito rico, é um evento único no mundo, único porque...
3: É mesmo, não tem assim similares? Assim,
2: nessa magnitude,
4: você tem similares
2: nessa
4: locais, né?
2: Mais marca. Grandeza, assim, tem na Europa um evento, mas não com tantos dias de duração.
3: Uhum.
2: Nos Estados Unidos é totalmente um mercado muito diferente.
3: Eu acho que já tem tempo suficiente aqui, porque eu acho que a gente já despertou o desejo aí, que deve ter gente aqui que já está babando assim nessa para ver alguma coisa. Tiagão, vamos ver aqui algumas imagens aqui. Umas três primeiras. Você põe só a metade delas, tá bom, Tiago? Vamos ver aqui algumas coisas. E aí você me explica um pouquinho o que é. Olha isso aqui. Isso aqui
2: é uma suíte, né? De casal.
4: Ala,
2: né?
4: Ala do casal.
2: Ala do casal.
3: Ala, não era nem
2: ala, porque é enorme, né? Quantos metros quadrados?
4: Tinha
2: Roberto Pamplona Júnior.
4: 60 metros quadrados.
2: Esse ambiente.
3: E olha que,
2: né,
3: ousadia desse piso. Esse piso ele é um
2: lindíssimo.
4: É um ladrilho hidráulico.
3: É isso, gente. Eu sou. Já deu para notar que eu sou entusiasta.
2: Foi do ano passado.
3: Do ano passado,
2: 2025,
3: essa daqui? Né? Já deu para notar que eu estou aqui. Espera aí, quem é que está apresentando a Casa Cor? É você ou são eles? Eu amo a Casa Cor. Assim, eu vibro demais com a Casa Cor. Eu não estou fazendo propaganda, não. Estou fazendo favor a você que está nos assistindo aí de despertar. Tá, você, por sinal, é quando? Quando é que começa?
2: 15 de outubro.
3: 15 de outubro. Coloca aí na sua agenda. 15 de outubro. Abre pro público.
2: 15 de outubro, abre ao público. A 29 de novembro, de terça a domingo.
3: Poxa, olha só. Esse é uma suíte master, né, aí, né, uma ala. E aí você vê as madeiras. Nossa, é um sofisticado que pega um elemento como
2: exatamente,
3: esse.
2: Exatamente.
3: Não é isso? É. Dá uma quebra. E é exatamente esses contrastes que causam, né, que criam essa... esse movimento,
2: é lindo, né?
3: Essa... Né?
4: E é um projeto que o arquiteto ou designer, ele só. Ah. Onde ele tem maior liberdade para usar,
2: Na casa
4: que ele é o próprio cliente.
3: Boa lembrança.
4: Né? Ele é o próprio cliente, ele não tá. Ele tem liberdade total para mostrar o que ele quer mostrar.
3: Tem, inclusive, alguns que voam bastante. Que às vezes a gente tem que puxar de volta. Você não tem que ficar puxando, às vezes,
2: tem,
3: de volta.
2: Tem.
3: Calma, né? Mas isso aqui tá lindo demais. Que, ô, Roberto, que coisa linda que você fez aqui, rapaz.
2: E aí você vê ali atrás uma poltrona mestre Expedito Celeiro.
3: Olha aí.
2: Né?
3: Olha aí, o Expedito.
2: Dentro
3: eu acho
2: de um
3: que,
2: ambiente sofisticado.
3: Se eu não me engano, tem lá no Iguatemi aquele ambiente lá que é o xodó da dona Renata lá, que é, uma, que é de
4: só na
3: de,
4: loja de, do bem.
3: É, uma loja do bem.
4: É uma loja de artesanato.
3: Eu acho que esse expedito está muito presente lá. Então, quer dizer que é uma oportunidade também de valorizar esses artistas da terra, né?
4: E você mostrar ele junto com uma peça de design, às vezes que vem de fora, e com valor.
3: Maravilha.
4: De qualidade.
3: Vamos ver um próximo aí, Tiago. Vamos ver a próxima. Eu acho que é. Olha aí.
2: Tá aí. Nossa. Nós falamos
4: dos Cobogós.
2: Dos Cobogós, isso. Né, um projeto foi 2024, né? Do Luiz Deus Dará, né? Na Praia de Iracema. E também foi uma coisa que nós. A gente

0: metros.
1: 70 metros. É. Meu Deus do céu. Isso aqui, é por isso que eu digo assim, que não é só arquitetura de interiores, é arquitetura residencial, arquitetura comercial. Sim, ora, sim. Mas essa... Isso é primeiro que isso é uma escultura, também. Concorda?
2: Concordo.
1: Isso é uma escultura, isso é uma escultura a céu aberto.
2: Concepção do Deus da Arábia, com umas ondas, né?
1: Volúpia.
3: Tem volúpia. Uma segunda pele, e atrás dessa camada de cobogó, você tem janelas, né, que
1: isso.
3: Abrem.
1: Isso. O que impede que isso esteja na fachada de um prédio comercial, de um prédio residencial, de uma casa?
2: Uma casa.
3: Porque
2: entra a ventilação, entra a iluminação, né?
1: Porque o propósito do Cobogó é exatamente esse.
2: É fazer a
1: divisa, né? Faz a divisão, mas sem deixar aquilo ali hermético, né? Ventilado, climatizado. Então, meu Deus do céu, muito, muito bonito. Mais uma, Thiago, e aí a gente deixa o outro pacote. Olha aí. Meu Deus. De quem fez isso aqui?
2: É do Carlos Otávio. Arquiteturas, a Mirella e o Carlos Otávio. Né?
1: A Mirella participou também aí?
2: Eles trabalham juntos, né?
1: Ah, não, estou confundindo com a Milena. Com a Milena.
3: Milena Holanda. No caso, a Mirella, que trabalha junto com o Carlos Otávio, são sócios.
1: Ele ainda está em Portugal ou está aqui?
2: Ele fica lá e cá.
1: Ah, é?
2: Lá e cá. Então, esse ambiente aí, ele tem mais de 100 metros quadrados, né? Foi do ano passado, e você vê assim também a.
1: Esse tijolinho lá no fundo, não sei se é um tijolinho.
3: É um painel cerâmico. Cada quadradinho desse é uma.
1: Tem um elemento
3: uma peça esculpida
2: daqui, do Paracampos, que ele fez especialmente para esse ambiente na Casa Cor.
1: Nossa, muito, né? muito bom. Maravilha. Tiagão, a gente fecha isso aí agora e daqui a pouco, no segundo ano, no outro bloco aí, a gente volta com isso, tá certo? Com eles. O tema. Vocês dão um tema para cada Casa Cor, não é isso? O tema desse ano, o que é?
3: Todo ano o time de curadores da Casa Cor, né, tem um desafio de criar um tema e um manifesto, digamos assim, para provocar os profissionais que vão desenvolver os projetos. Tá. Né, a fim de criar uma linha, né, que conduza e coloque tudo dentro de uma narrativa, digamos assim, de inspiracional, não é? E a fim de ver nesses projetos algo que se deseja ali no espírito do tempo em que a gente vive. Né? Então, o tema desse ano é mente e coração, né, que provoca uma conexão entre coração, que é quem emoções, somos nós, emoção, né, bem-estar, né, com a mente, que é o que a gente deseja fazer, mas também tem uma provocação de levar mais para o coração, no sentido de, dentro de casa, a gente se desconectar do trabalho, né? Hoje o trabalho está aqui na palma da mão, na cama junto com a gente, né? Muitas vezes, e criar esses ambientes que sejam, na verdade, um espaço de desconexão, né? E a gente trabalha mais do lar.
1: De desconexão. Isso é bom explicar.
3: Essa hiperconectividade e desconexão com o externo.
1: Com o externo.
3: Porém,
1: conectarmos
3: mais com
1: conosco. Ou com quem está próximo ou conosco. Muito, muito legal. E vão homenagear alguém esse ano?
2: Duas.
1: Já pode dizer,
2: ano,
1: não?
2: Pode dizer, né? Vamos dizer aqui, hein?
1: Primeira mão, quem será homenageado?
2: Artista e tapeceira Guiomar Marinho.
1: Nossa, né? Dona assim, Guiomar, meu Deus.
2: Praticamente, acho que todos os anos quase sempre tem alguma peça dela nos ambientes, mas esse ano, oficialmente, ela é homenageada da Casa Cor. E um industrial, né, do setor mobileiro, o Rogério Aguiar, que tem esse ano a empresa dele completa 50 anos, né, em Marco.
1: No interior do Ceará,
2: é uma história.
1: Um polo mobileiro,
2: né, muito grande, muito importante para o estado. Também vai ter um ambiente em homenagem a ele. Então, são os dois homenageados.
1: Ele é irmão do Jacaúna, né? É irmão do Jacaúna.
2: Eles, no início, eles que fundaram a empresa e depois, com ele, e ele já está na terceira geração, né? Filhos, netos já trabalham lá com ele. Nós fomos a Marco. Já tinha ido e esse ano nós fomos oficialmente lá para conversar

0: ele para convidá-lo, né,
1: aceitar
0: a nossa homenagem. Né?
1: E muita gente não sabe, né? Aquelas coisas, às vezes, de complexo de vira-lata mesmo, que acha que nada do que é nosso serve. Mas a indústria deles exporta para... Ou seja, vende para o mundo. Né? Não é para o Brasil. Não é para o Ceará.
0: É algo Brasil muito inteiro grande pra fora. E de muita qualidade.
1: Muita qualidade. Né? Isso em pleno, em pleno interiorzão. No
0: interior do Ceará. Impressionante.
1: E esse ano, assim... Porque assim, as outras mostras, edições da Casa Co, elas, às vezes você tinha duas cozinhas, ou três, seis quartos, quatro salas, enfim. Mas eu vi aqui, pelo que me passaram, que vocês estão propondo a ter dois apartamentos completos, é isso? Como é que é isso?
2: Explica isso aí. Esse ano é a terceira edição que a gente faz nesse mesmo endereço. Sim. Né? Nós fizemos em 2023.
1: Onde que vai ser?
2: 2025, agora 2026, na Tiburcio Cavalcante, né? Número
0: 607. Pertinho da Igreja do Líbano.
2: Uma quadra antes da Igreja do Líbano. Sim, né? Sim, Dom Luiz, à direita, logo em seguida.
1: Casa dos Machado, né?
0: Isso.
2: Exatamente. Isso. E é um desafio grande a gente fazer um evento no mesmo imóvel e dar uma cara totalmente diferente ao evento. Para a pessoa, para o visitante, para os profissionais. Profissional fazer um projeto de um espaço e tirar a referência do que aconteceu ali na edição anterior. Não é? Então a gente decidiu por fazer dois apartamentos, um no térreo e outro no pavimento superior, além das construções, os espaços então, são montados lá de fora.
1: Um apartamento no térreo, isso. E tem todo um percurso do mesmo
2: jeito.
0: Não é apartamento modelo, não é nada disso.
2: Apartamento hipotético.
1: Hipotético.
0: Veja bem, já tem uma mudança grande na calçada, né? Na fachada.
1: Sim.
0: Fachada vai ser belíssima.
1: De
0: muro e tudo, né? Nós convidamos até uma pessoa muito ligada à cenografia para poder trazer algo impactante, tá? A entrada vai ser totalmente diferente, né? Você entra na casa agora pela frente, porque anteriormente era pelo lado.
1: Pelo lateral, isso.
0: Não, é pela frente, por aquela... paredão de pedra, você vai ter um apartamento no andar térreo, sobe, construímos uma outra escada, aí em cima é outro apartamento e você desce por outra escada, então
1: pra não ter que ir e voltar,
0: há uma mudança muito grande de percepção.
1: Mas, olha,
0: de tudo.
1: Eu sinceramente vejo muita coisa positiva nessa decisão de fazer no mesmo lugar.
0: Sim.
1: Porque é uma grande provocação para as pessoas, mostrar para elas que você morando na mesma casa ou no mesmo apartamento pode dar
2: muitas possibilidades.
1: Uma solução completamente diferente para o que você tem hoje, porque tem gente que fica naquela de achar que não, esse meu espaço aqui está contido e eu vou ter sempre que estar refém desse espaço. Eu tive essa sensação porque essa é a terceira vez, correto?
0: É.
1: Quando vocês fizeram a segunda, eu ainda tinha na memória algumas coisas da primeira. Quando cheguei lá e vi a mudança por completo, aí eu disse, meu Deus do céu, não existe limite para a criatividade.
0: É isso mesmo.
2: Tem razão.
1: Né? Então, é uma grande provocação também para levar as pessoas a saírem dessa ideia de que uma vez estando nesse apartamento eu só vou poder ficar no cosmético ou
2: e
1: nessa casa
2: pode, não. Aí você pode levar isso para um apartamento e ver a diferença que
0: interessante,
2: pode ser.
0: A gente era pequeno, né? A gente chegava do colégio, quando chegava mamãe tinha mudado os móveis tudo
1: Sério? Dentro
0: de casa.
1: Ah, então já sei de onde é que você de onde é que você tirou essa
0: demais.
1: Sua veia. Né? Ela gostava de decoração e tudo?
0: Gostava.
1: Não? Era, foi ela que incentivou então um pouco vocês? Não?
0: Acho que sim. Mamãe tem uma veia artística, ela, né? Mamãe tem de pintar, de escrever, de desenhar.
1: Por mais
0: tudo,
1: que a gente
0: ainda faz isso, com 94 anos.
1: Precisava ouvir isso hoje, porque hoje eu vou ter uma conversa com meu pai de filho papai. para dizer para ele estar com 84, para dizer, pai, ó, né, tem que, não pode desistir da vida.
0: Não pode desistir da vida.
1: Isso. Mas, ó, como influencia? Eu escolhi arquitetura vendo meu pai fazendo pequenas construções. Né? Então você vendo sua mãe ali mexendo numa coisa artística, tá, e tudo mais, você veio para essa, você não foi para ciência biológica. Não é verdade? E aí vocês falaram também, Pedro, assim, que a Casa Cor é um entretenimento, né? Quer dizer, as pessoas não é só aquela coisa engessada de você chegar e ver uma amostra e depois sair, não, as pessoas vão e ficam lá, sim, é isso? Porque, quais são as atrações que você tem lá?
2: A Casa Cor tem uma característica, não é? Que pela qualidade dos espaços, né, é uma das consequências é causar bem-estar para quem visita.
1: Sim, primeiro, né? Primeiro
2: mesmo
1: é
2: isso, que você não tenha intenções de comprar, de contratar, uhum, né, construir, né? Uhum. Então isso já proporciona um entretenimento para o visitante, sim, né? Além das operações que acontecem na Casa Cor, de bar, restaurante, café, uhum, né? A gente prima muito por isso, ter uma programação musical
0: loja,
2: no,
0: né,
2: fim de
0: tem
2: semana.
0: Loja também.
2: Temos lojas, né? Tem uma loja de artesanato, esse ano temos uma ótica que só acontece na Casa Cor, né? Com
1: ótica,
2: design,
1: né,
2: diferenciado.
1: Ah, sim, eu lembro de ter visto ela lá.
2: Exatamente. Né? Uhum. Vai ser o quarto...
1: Esse é um exemplo, então, de uma empresa que aproveita, sim, né, sim, se vale da oportunidade, sim, de estar ali um público qualificado para colocar o produto dela.
0: Oficina de gastronomia.
2: Oficina,
0: né,
2: de gastronomia e de... De drinks, não é? Acontece na Casa Cor.
0: Gratuitamente, o visitante está lá visitando e participa daquela oficina.
1: Mas isso é novidade?
2: Já tem alguns anos com o Senac, não é?
1: Uhum. Com o Senac.
0: Assim,
2: né? Então, são... E alguns acontecimentos que só na Casa Cor você tem durante o ano, né? Tem gente que espera a Casa Cor para comprar artesanato, apesar de você ter outras oportunidades,
1: sim,
2: na cidade, mas,
1: uhum,
2: mas deixa para ver o que há de novidade.
0: Nós temos, ali, assim, além do ingresso, sim, a gente vende o passaporte. O passaporte, ele equivale ao valor de 2,5 ingressos, né, mais ou menos, e você pode ir todo
1: você
0: dia.
1: Vai todo dia.
0: Então, tem pessoas que vão para jantar na Casa Cor. Visitam e depois vão só para jantar.
1: Onde é que a gente vai jantar hoje? Vamos jantar na Casa Cor.
0: Isso.
1: Porque une as duas coisas, né?
0: E outra coisa, tem ambientes, né, que você faz eventos, né, palestras, uhum, bate-papo, coquetel, uhum, entendeu? Então, você quer comemorar seu aniversário, você pode fazer naquele ambiente de Casa Cor.
1: Tá, obviamente que não,
0: empresa...
1: não no ambiente das mostras de decoração, não é isso? Não, né?
2: Não, o ambiente...
0: Existe
2: um
0: ambiente...
2: Mas ele é decorado.
0: É
2: um espaço de Casa Cor, assinado por um profissional.
0: Para isso.
1: Tá bom, então existe um ambiente específico para eventos.
0: Sim,
1: esse? Ah, tá. E ele é decorado por um arquiteto Casa Cor.
0: Sim.
1: Tá. Então, nossa, é muito bom.
0: É muito bom.
1: Legal essa ideia. Eu nunca tinha pensado nisso, não. De você vai comemorar o aniversário. Né?
0: Comemora o aniversário.
2: Ou vai comemorar 3 anos, ou 4 anos, ou
0: empresa,
2: casa concreta
0: empresa.
2: Lá, entendeu?
0: Entendeu?
1: Conversar com o Ruizinho aqui. Conversar com o Ruizinho para a gente fazer isso.
0: E faz um coquetel, uhum, lá, né? No ambiente. Eu vou levar, quero fazer uma palestra.
1: Sim.
0: Tal empresa quer mostrar
2: um produto novo.
1: Que legal.
0: É um ambiente que foi projetado por um profissional, uhum, da mesma forma, um ambiente de visitação, mas que ele também recebe eventos.
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1: Normalmente vocês têm dois espaços de alimentação, não é isso? De restaurante, é isso? Normalmente são dois, né?
2: Dois a três.
1: Isso. Esse ano também é a mesma coisa?
2: Esse ano temos três. Além de um bar para eventos.
1: De um, ah, tá.
2: Um quarto.
1: Que é esse bar, ele é o específico dessa área de eventos,
2: isso,
1: né?
2: Isso, exatamente.
1: Quem está à frente do restaurante esse ano?
3: É o Mayu.
1: É o Mayu?
3: Do Senac. É.
1: Uhum.
3: É o quarto ano, né, consecutivo, né, eles montam um cardápio especial, né, para a Casa Cor. Esse ano vão ter dois cardápios, na metade do evento eles vão lançar um outro cardápio.
1: Boa ideia.
3: Exatamente.
1: Boa
3: porque
1: ideia pra voltar.
3: Muita gente volta, né?
1: Mande eles anunciarem isso, porque senão a gente não sabe.
3: Eles vão estar também com o café da Casa Cor.
1: Legal.
3: O Senac também vai estar com
1: café. Café também. Poxa, muito legal. Tiagão, vamos...
3: Tem a mercearia, né?
1: Prepara aí, Tiago, as próximas imagens.
3: Uma cachaçaria e tudo, né?
2: Inclusive, tem uma imagem aí de onde esse projeto começou. Aqui é um apartamento...
3: Esse é maravilhoso.
2: Do André Monte, né? A Casa Cor 2024.
1: Esse foi lá, esse não foi lá na
2: Pessoa?
1: Foi na Iracema? Eu lembro. Esse já é uma proposta bem diferente, né?
3: Belíssimo. Uma casa toda aí, né? Sala, quarto, banheiro, lavabo, né? Sala de jantar. Esse ambiente foi...
1: Muito bom. Pro próximo aí. Olha os combogós ali, ó. Esses combogós são locais também?
3: Não,
1: né?
3: Esses aí não.
1: Não?
3: Esses são de fora.
1: De fora, né? Mas então, que elemento bonito, olha só. Que elementos bonitos. Vamos lá, então.
2: Foi justamente o restaurante do ano passado.
1: Né? Do ano passado.
2: Foi muito bonito.
3: Ana Virgínia Furlani.
1: Muito agradável.
3: Né, com essa
1: romântico, né?
3: Ali.
1: Hein? Romântico, lindo, né? É muito romântico.
3: Desenvolveu essa estampa junto com um artista e fez o papel parede.
2: Sim. Cariri,
1: né? Sim. Legal. E vamos para o próximo aí. Eu estou de olho naquele quadro ali.
3: E olha aí, a cachaçaria, isso foi em 2024. Raquel Oliveira que projetou.
1: Isso lá na Praia de Iracema também. Mas aí como é que funciona aqui? Você chega é reservado para eventos?
2: Não,
1: ou
2: esse
1: não?
2: É aberto. Visitação.
3: Aberto
2: e aqui é um projeto super bacana, porque você chegava, podia experimentar, e pode, porque esse ano nós temos esse espaço.
3: A gente vai
2: experimentar a cachaça, cachaça produzida no Ceará, no caso Viçosa, Serra da Guiababa.
1: Sim,
2: né?
1: Sim.
2: Aí esse projeto começou com 9 rótulos e já estão em 20. Né?
1: É mesmo?
2: E comprar a garrafa. Né? Você experimenta e compra a garrafa.
1: Tá.
2: Né? E assim... produtos de altíssima qualidade, produzidos no Ceará, e muitas vezes as pessoas nem sabem.
3: Passado,
1: né? Vai ter esse ano também?
2: Vai ter esse ano também. Ampliado. Uhum. Deixou de ser cachaçaria e passou a ser mercearia. Porque além da cachaça, tem chocolate, é feito no Ceará, geleia,
1: mel. Nossa, gente,
2: mel,
1: isso é muito legal.
2: Biscoito.
3: A gente está trazendo o que há de melhor em
1: tremendo
3: qualidade, incentivo. Em apresentação, em base em tudo, para a Casa Cor.
1: Nossa, isso é muito legal. Muito bom mesmo.
3: Projeto junto com o Sebrae.
1: É junto com o Sebrae,
3: é?
2: Aqui também em 2024.
3: O Mário Rodrigues.
1: Rodrigues, né?
3: Também foi uma casa aí, né? Tinha sala, banheiro, quarto, né? Aí trouxe designers assim, brasileiros incríveis para esse ambiente.
1: A maioria aí assinado, né? Praticamente tudo assinado,
3: tudo,
1: né?
3: Assinado.
1: Os móveis assinados, luminárias assinadas.
3: Tudo assinado.
2: Fotografia ali assinada.
1: Aqueles dois lá? Aquelas duas imagens?
2: Essa série dos papangus.
1: Essa é seu, não é não? Isso aí?
2: Não.
1: Eu pensei que era seu do seu pai.
2: Nicolas Gondim aí, um grande fotógrafo.
1: Você não é fotógrafo também, não? Não,
2: Pedro. Eu sou amador.
1: Amador? Né? Tá bom. Pode você colocar aí, rapaz. Fazer depois uma casa com o Silvio Frotter, com as fotos dele.
3: Veja bem, no Janelas, quando a gente fez, depois nós fizemos uma exposição de fotografia junto com o Museu da Fotografia.
1: Nossa, que
3: aproveitamos
1: legal.
3: todos os containers, toda a estrutura que a gente tinha feito, né? E inauguramos, né, com o Silvio, a exposição.
2: Foi com o Museu da Fotografia
3: dentro dos containers, na beira-mar.
1: Pronto, aqui fechou, né, fechou. Para quem está naquela de achar que, não, isso aí é só para rico, o que você diria, Pedro?
2: Olha, eu diria que é a solução para tudo, né, na nossa área, assim, né, na arquitetura e no design, né? É, você tem uma poltrona de 30 mil reais e tem um poltrona de 3 mil, de 300, né? Então, muitas vezes você pode se inspirar nesse projeto, né? E no projeto de arquitetura tem vários projetos, né? Você contrata um projeto para um apartamento pequeno, popular, como você contrata para um de alto padrão.
1: Eu fiz essa pergunta para exatamente levantar a bola aqui para a gente tocar nesse assunto. É assim, a Casa Cor, acima de qualquer coisa, ela não é só aquela solução imediata para quem está precisando. Porque mas é inspiracional demais. Sim. A pessoa, eu quero apurar o meu gosto, refinar a minha sensibilidade para o estético, né? É obrigatório ir lá. É por isso que eu falo sobre os corretores, né? E a gente, eu faço questão de levar toda a nossa turma para lá. Tá entendendo? E já deu até confusão, porque teve uma que levou uma mala para trocar as roupas, para tirar fotos e tudo. Pelo amor de Deus, não é isso aqui não. Porque o que tem de influência também lá não tem... na Casa Cor?
2: É porque é um espaço...
1: É instagramável do começo ao fim. Do começo ao fim.
3: Então, assim, veja bem, você se inspira até... Olha, eu já vi depoimento de pessoas assim, nossa, eu vi uma cadeira que a mamãe tinha e tá não sei aonde, jogada, e vou pedir a minha mãe, vou pintar e tudo para botar, entendeu? Então é a cor na parede, a forma de você... É inspirador.
2: É o único lugar, você pode ver revista, pode ver foto, pode ver vídeo de projetos belíssimos, mas vivenciar um projeto
1: esse é um outro ponto. Estava, inclusive, aqui na minha listazinha de perguntas. Exatamente.
2: Não tem óculos 3D que ele leve para a experiência.
1: É viver isso.
3: Esse ano, São Paulo, a Casa Cor São Paulo, encerrou há duas semanas só, e recorde de visitação. Recorde de visitação. Então, assim, dizer que o digital, as imagens, não, o presencial, a emoção, né? Você só tem mesmo.
1: É uma amostra sensorial, né?
2: É como é um show, né? Você assistir na televisão.
3: É uma coisa.
2: Você está presente no teatro.
1: É totalmente diferente. É uma experiência mesmo onde você interage com o espaço, né? O espaço conversa com você. E você sai de um espaço, é incrível como... Por isso que eu estou falando que é sensorial, porque ele estimula emoções, ele estimula sensações. Você sai de um espaço, entra no outro, e isso é muito interessante. Porque já imaginou se você entrasse num apartamento onde a linguagem é a mesma de ponta a ponta? Chegaria no final, estaria monótono,
2: Paulo,
1: não é verdade?
2: Tem profissional que desenvolve um cheiro, um perfume
3: para o seu ambiente.
2: Até esse profissional está dentro de casa com o perfumista, né?
1: Até o perfumista
3: está lá. Tá lá. Exato.
2: Falamos de outras coisas, de coisas palpáveis.
3: Uma música, né? Contrata uma pessoa para fazer
2: playlist.
3: Então, quando você entra naquele ambiente, você...
2: Conecta tudo o conceito daquele projeto. Né?
1: É uma viagem mesmo, né? É uma viagem. E aí é exatamente isso que eu fico... Eu sempre falo para as pessoas, elas não perderem, elas não deixarem passar essa oportunidade, porque é uma escola... Você, não tem como você sair de lá do mesmo jeito que você entrou. Não tem. Então, e assim, mais uma vez, eu reitero aqui, eu não estou fazendo propaganda, não, estou fazendo um favor. Isso aqui é uma prestação de serviço que eu estou fazendo. Porque é da agenda da cidade, né? A Casa Cor. E o que vocês acham que está vindo aí? Pelo que os arquitetos estão falando, estamos caminhando aqui para o nosso final. Os arquitetos têm comentado aí com vocês de tendências. O que é que vocês podem já falar aí sobre. Os projetos já chegaram na mão de vocês?
2: Já chegaram. O que é que a gente tem visto
1: muito? O que surpreendeu vocês? Né?
2: Eu acho que, de pouco tempo para cá, o desejo de estar em contato com materiais naturais, pedra, barro mesmo, né? Hoje em dia você está vendo um crescimento muito grande do uso de madeira e barro como revestimento. Uhum. O barro, eu digo, é cerâmica.
1: Cerâmica.
2: Porém, né? Cerâmica natural.
1: Sim.
2: Né? É isso de grandes marcas de fora que vêm para cá, marcas que produzem aqui, empresas que produzem aqui. Uhum. Né? Muita madeira, né? Texturas com elementos naturais, né?
1: Uhum.
2: E essa questão do, por exemplo, bambu, né? Estão usando muito bambu, já nos últimos 3 anos em Casa Com, a gente tem visto muito bambu, tanto estrutural como decorativo, né?
3: Acabamento.
2: Acabamento, então eu acho que isso é uma...
3: E assim, quando a Casa Com, ela lança o tema, é um estudo muito profundo, não só do mercado local, mas é um estudo, né? Os curadores da Casa Com, né? Que é Lívia Pedreira e Pedro Ariel.
1: Quando você fala curadores, Lívia e Pedro, eles não são são Casa Com Brasil?
3: Nacional. Vem esse estudo assim, do que está acontecendo no mundo, o que pode acontecer, o que o mundo está
2: trazendo
3: e precisando,
2: como necessidade.
3: Então é muito profundo o tema, não é não. Uhum. Tanto que a gente vem depois da pandemia para cá, né, de temas muito coligados, né?
2: Tem a ver, Pedro, com um assunto que você já abordou aqui, aquela necessidade que, por exemplo, as pessoas acenderam a luz para isso, né? Sobre a qualidade do ambiente de trabalho, por exemplo,
1: isso.
2: A diferença que fez você ir trabalhar em casa, que tinha problemas, mas também tinha algo que o espaço, o ambiente de trabalho não trazia, não é? E que é uma necessidade, né? A nossa geração cheia de burnout aí, né? Levando o trabalho para casa, né? Então o que é que você quer ter consigo aqui no ambiente que você está ocupando, seja trabalhando, seja residindo, né?
1: Essa coisa, conforto. Hoje você fala... pode falar.
3: É conforto, se sentir bem.
1: Se sentir bem, não tenho dúvida. Essa coisa de querer voltar para casa, né?
2: Querer estar em casa.
1: Querer estar em casa. Não quero sair, não. Quero ficar em casa hoje aqui, que eu vou ligar isso aqui.
2: Ou sair, curtir, mas adorar voltar para casa, né?
3: Mas também adorar ir para o seu ambiente de trabalho.
1: Sim.
3: Adorar e trabalhar, porque
1: sim,
3: se sente bem
1: os dois. Esse aconchego da casa, ele invadiu os escritórios, né?
3: Sim.
1: O aconchego da casa, biofilia, né? Enfim, tudo isso. Espaços onde você tem espaços de descompressão, né? Enfim, tudo isso. Tudo isso hoje está muito presente. Uma coisa que está marcando muito aqui para a gente concluir, marcando muito as redes sociais, é autenticidade. Isso, vocês veem isso se refletindo também nos projetos, de ser autêntico, de você assumir o que gosta e não ter que necessariamente ficar refém de paradigmas que foram impostos.
2: Eu acho que em Casa Com, isso é o que a gente mais vê.
1: Uhum.
2: Né? Porque, como a gente já falou, é onde o arquiteto, o profissional de design, ele tem condições de colocar aquilo que ele quer.
1: Né?
2: Então, é onde ele tem mais liberdade para mostrar a marca dele. Eu acho que quando ele vai mostrar a assinatura dele, é onde é com a autenticidade que ele mostra isso. Né?
1: Sim.
2: Então, não tem, você não vê projeto padrão dentro de Casa Com.
1: Não tem.
3: Ousa. Eles ousam. E é interessante que eles levam os clientes deles para ver. Porque muitas vezes querem que o cliente use aquilo, o cliente.
2: E tem que ver aplicado num contexto.
1: Às vezes o cliente não consegue.
3: Você não vai bater na casa de uma pessoa para ver, para pedir, para mostrar para o seu cliente.
1: Verdade.
3: Mas aí tem essa oportunidade. Uhum. E muitos que nem estão na Casa Com o ambiente, eles levam clientes para a Casa Com para ver o projeto do colega.
1: Uma última coisa, um pedido pessoal aqui, se aqui é possível. Mas é assim, uma coisa que às vezes eu me ressinto, quando eu estou lá, é a identificação dos estilos, porque existem muitos estilos. É um provençal, é mais um clássico. Será que seria possível catalogar? Hoje a coisa está...
2: Eu acho
1: pescando.
2: Que é muito difícil.
1: É difícil, né?
2: É muito difícil, né? Catalogar estilo e... Porque o próprio arquiteto pode enxergar o seu projeto como uma coisa que seja interpretado por você como uma outra.
1: E você vê hoje em dia muito, vocês veem muito hoje como uma tendência do arquiteto não ficar preso a isso e e soltar, e juntam barro com um aço, e, enfim. Vocês veem isso? Essa, essa liberdade?
3: Sim.
1: Faça um convite aí para quem está nos assistindo aqui naquela câmera ali, faça um convite para visitarem a Casa Cor.
3: Ai, não deixe de visitar a Casa Cor. Como o Paulo diz, é o único, não pode perder, né? Então, de 15 de outubro a 29 de novembro, de terça a domingo, a partir das 16h, vamos estar de portas abertas na Tibus Cavalcante, pertinho ali da Igreja do Líbano. Né, são 36 ambientes, né, projetados por quase 50 profissionais. E está assim, incrível, está surpreendente. Legal. Vai ser surpreendente. Né? Tanto a parte externa de praça, de jardim, projetos como de morar, como projetos... projetos comerciais também, né?
1: Não, aproveitando aqui só uma coisa, nós vamos estar em período eleitoral. Meu Deus do céu, né? Muita sensibilidade.
3: Quando inaugurar, vai ter passado o primeiro turno. Mas ainda.
1: Mas aí eu pergunto, o visitante lá, ele pode eleger o melhor espaço, o espaço mais bonito para ele ou não?
3: Nós temos um
2: reconhecimento feito por um júri que nós convidamos, isso, né? Isso em 5 categorias, né, que é uma categoria...
3: focado no Ceará, nas coisas do Ceará.
2: Focado para o design, para as artes, né, para o artesanato, sustentabilidade. Né, mas nós temos também uma votação no aplicativo da Casa Cor, que isso a gente divulga no evento.
1: Tá
2: que
1: bom.
2: O visitante
3: vota o seu ambiente preferido.
1: Ah, que legal. Então vai ter eleição. Vai ter eleito. Gente, que papo gostoso. Desejo realmente um sucesso absoluto.
3: Obrigada,
1: mais um.
3: Obrigado.
1: 28º sucesso. 28º sucesso, né, da Casa Cor, não tenho dúvida disso. Vocês são muito, muito zelosos e rigorosos também, que eu sei como a Neuminha lá, ela pega lá.
3: Imagina, vira
1: bagunça total, meu Deus do céu. Maravilha, então. Gente, esse foi mais um episódio coloridíssimo, o episódio mais colorido que nós já tivemos até aqui, né? O episódio do Casa Concreta, falando sobre Casa Cor. E a gente volta na próxima semana, mas se Deus quiser. Até lá.
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2: A morte de um empresário de 45 anos durante uma cirurgia plástica numa clínica de estética aqui em Fortaleza chama a atenção para os cuidados que precisam ser observados antes de qualquer procedimento. A oferta de tratamentos estéticos cresceu, principalmente nas redes sociais, mas nem sempre os riscos e a estrutura necessária são apresentados com clareza. Então, para explicar quais são os procedimentos que exigem um ambiente hospitalar, por exemplo, quais cuidados devem ser tomados com a anestesia e como o paciente pode avaliar a segurança antes de uma cirurgia, nós vamos conversar agora com o cirurgião plástico e presidente da Sociedade Brasileira de Cirurgia Plástica do Ceará, Breno Bezerra.
3: Bom dia, Breno.
4: Bom dia. Obrigado, Daniela. Obrigado, Tom.
2: Importante a gente falar sobre isso, né, Breno? Porque esse é o assunto que tem feito parte aí das rodas de conversa, dos portais do Brasil inteiro. São vários casos acontecendo, principalmente agora, nessa última semana. Mas para a gente entender um pouco mais, quais são os procedimentos estéticos que só podem ser feitos por médicos e quais são os que podem ser feitos por outros profissionais habilitados, por exemplo? Qual é o limite entre o tratamento estético e a cirurgia?
4: Os tratamentos estéticos geralmente correspondem ao quê? Os preenchimentos faciais, infiltração de toxinas botulínicas, alguns tratamentos de pele como lasers, e que são bem diferentes das cirurgias em si, certo? Cirurgias tipo facelift, retinoplastia, são cirurgias de grande porte, de alta complexidade, que exigem um ambiente hospitalar ou hospital em si, para a realização desses procedimentos. Os procedimentos estéticos, mesmo eles, têm riscos, porque muitos dos casos são utilizados doses de anestésicos locais que podem eventualmente levar a intercorrências graves, até para parada cardíaca, insuficiência respiratória. Então, quaisquer procedimentos em que há injeção, né, utilização de medicações injetáveis no paciente, ele requer pelo menos um kit básico de emergência naquele local em que está sendo realizado. E principalmente é importante, muitas vezes a gente se atém a materiais ou medicações de emergência e não lembra que precisa de um profissional que seja habilitado, que tenha experiência em emergências médicas. O médico, durante sua graduação, ele passa pelo menos um terço da sua formação em ambientes de emergência. E isso é que traz a autoridade para esse profissional poder tanto realizar esses procedimentos, como, num caso de intercorrência, poder prestar uma assistência adequada ao paciente. Profissionais que não têm qualificação, não têm experiência em emergências médicas, mesmo com materiais de parado ou medicações de reanimação, eles não vão poder fazer um atendimento eficaz para esse paciente.
2: Quando a gente pensa na anestesia, né, como você falou, quando existe uma necessidade de anestesia ou de sedação, quais são os cuidados e qual é a estrutura que é indispensável para garantir justamente a segurança desse paciente?
4: Atualmente, qualquer procedimento em que há sedação, é obrigatório a presença de um médico anestesista. Isso é muito importante salientar. Eu tenho 20 anos de cirurgia plástica já, e trabalhei muito em ambiente de emergência e tudo, mas não me sinto à vontade para fazer qualquer procedimento em que eu precisasse sedar um paciente e ao mesmo tempo realizar o procedimento. Então, a presença do anestesista, do médico anestesista, durante um procedimento de sedação, é indispensável. Eu ver até algumas tentativas de algumas outras profissões colocar como a sedação sendo parte dessa formação, mas hoje, mesmo você realizar, por exemplo, uma endoscopia, qualquer procedimento que envolva sedação, você precisa daquele médico anestesista dentro do ambiente adequado, com oxigênio suplementar, com medicações de urgência. Senão você está aí incorrendo um grave risco para aquele paciente que está se submetendo a esses procedimentos. Então, cirurgias estéticas, principalmente, são cirurgias totalmente eletivas. Você pode preparar tanto o paciente como o ambiente que você vai operar antes de realizá-las. É indispensável que você tenha esse cuidado de preparar o ambiente e prover a maior segurança para aquele paciente.
2: O problema é que com essas questões aí das redes sociais, são muitas ofertas que a gente vê diariamente. E aí, como é que a gente pode, enquanto paciente, conseguir identificar se a gente está diante de um profissional habilitado e de uma clínica que está realmente preparada para esse procedimento?
4: Então, assim, quanto ao profissional, quando se fala de cirurgia plástica no Brasil, apenas uma sociedade ela é habilitada em prover um título de especialista e atestar a qualificação de um profissional para realizar uma cirurgia plástica. E essa sociedade é a Sociedade Brasileira de Cirurgia Plástica. Ela é a única reconhecida pelo Conselho Federal de Medicina e por todas as associações que emitem certificados. Então, se você vai realizar uma cirurgia plástica, você deve entrar no site oficial da sociedade e ver se aquele profissional realmente possui o título de especialista. Isso é realmente uma referência sólida, é uma sociedade com 70 anos de existência. Porém, a gente sabe, como você mesmo relatou, que hoje em dia na internet é muito comum a gente contar, ver pessoas que são recém-formadas e já são experts, profissionais, com extensa experiência, o que não deve corresponder à verdade. Né? O cirurgião plástico, por exemplo, que é a minha área, posso dizer que é uma graduação, uma especialização extremamente árdua. Né? Além do curso de medicina de 6 anos, você passa por mais 3 anos de cirurgia geral, mais 3 anos de cirurgia plástica, e com isso você tem a habilitação para fazer esses procedimentos. Então, é importantíssimo que o paciente não vá apenas por curtidas, né, que chama de Instagram, ou apenas pelo que é relatado em uma mídia social. É importantíssimo você buscar os órgãos oficiais que atestam a qualificação desses profissionais. Ou seja, é importantíssimo, acho que para você fazer qualquer procedimento que seja no seu corpo, você primeiramente faça uma certa investigação de quem é aquele profissional que vai lhe atender. Quanto ao ambiente em que é realizado esses procedimentos, da mesma forma, nós sabemos que, como eu falei anteriormente, que procedimentos cirúrgicos, eles devem ser realizados ou em hospitais, que com todos os requisitos, né, de estrutura hospitalar, ou eventualmente em clínicas, mas é importante ressaltar, essa clínica tem que ter 2 pontos importantíssimos. Primeiro, ela tem que ter um ambiente cirúrgico, ou seja, com toda a adequação, oxigênio suplementar, carrinho de parada, medicações, uma equipe qualificada para atender esse paciente, e ela precisa ter um hospital de retaguarda, ou seja, caso tenha uma intercorrência, precisa que prontamente haja um serviço de transporte do paciente para um hospital para que possa ser dado a sequência do tratamento dessa intercorrência.
2: Agora também fica uma questão, né, Breno? Quando a gente pensa numa cirurgia, a pessoa já fez, já tomou a decisão de fazer a cirurgia, já procurou o profissional, já fez a questão, já observou a questão do profissional da clínica, já está seguro para fazer, mas antes de se submeter a essa cirurgia, quais são os principais cuidados que a gente pode fazer e trazer agora para quem está acompanhando para reduzir os riscos, né? Para antes de um procedimento, qual o cuidado que o paciente deve ter?
4: No preparo de um paciente para qualquer procedimento cirúrgico, né, é importantíssimo a consulta médica. Muitas vezes, principalmente na área de estética, de cirurgia plástica, às vezes a consulta médica com aquele profissional que você vai fazer seu procedimento é banalizada. Mas esse é um momento crucial, porque o médico, ele pode, a partir da sua anamnese, da sua conversa com aquele paciente, naquele primeiro momento, ele vai fazer toda a coleta da história clínica da vida daquele paciente. Ou seja, daí é que vai surgir a necessidade de você realizar vários exames pré-operatórios, certo? A história de medicações que o paciente utiliza é importantíssimo hoje em dia, com muitas pessoas fazendo uso de medicações para emagrecer injetáveis, que precisam ser suspensas pelo menos um mês antes da cirurgia. Então, a relação médico-paciente, ela é fundamental, você ter esse contato próximo com o seu paciente. É ali que você começa a criar um vínculo, um elo de confiança com aquele paciente, e você vai fazer toda a investigação. Como eu falei, história de doenças prévias, né? Se o paciente tem diabetes, hipertensão, as medicações que o paciente toma, eventualmente uso de drogas, tabagismo, tudo isso o médico tem que se antecipar, investigar a partir da consulta médica, certo? E solicitar exames pré-operatórios para que esse paciente possa ser triado e eventualmente até solicitar outros pareceres de outros profissionais, como eventualmente um risco cardiológico, uma consulta pré-anestésica, que é fundamental. Muitas vezes a pessoa se preocupa muito com o médico que vai atender e não sabe quem é o anestesista que vai fazer aquela cirurgia, vai fazer aquele procedimento anestesiológico. Então, é importantíssimo essa parceria do médico, do cirurgião com o seu anestesista, certo? Assim, se você conhecer a equipe que vai lhe assistir durante aquele procedimento, e no pós-operatório, que é fundamental seguir também as recomendações médicas. Então, eu diria, Daniel, que o principal passo para você trabalhar com segurança com o seu paciente é a consulta médica pré-operatória.
2: Pois é, e aí você falou do pós-operatório, é um outro detalhe também que é muito importante, né? Porque a pessoa faz a cirurgia, tá tudo dando certo, aí acha que dependendo do procedimento tá tudo bem, e aí faz um movimento ou um esforço que não deve e pode dar uma complicação. Então o pós-operatório, ele é importantíssimo, né?
4: Isso, como você apontou, o pós-operatório faz parte, né, da recuperação do paciente. O que é mais importante, ao meu ver, no pós-operatório? Da mesma forma, é você ter um elo estreito com o seu paciente. Você, o médico, tem que estar disponível realmente para aquele paciente que ele operou, porque, eventualmente, né, todos os profissionais que realizam muitos procedimentos cirúrgicos, eles vão, eventualmente, ter algum tipo de complicação. Mas aí, no caso, ele tem que estar ali disponível para o seu paciente, ter uma relação próxima de confiança, para que você possa assistir esse paciente e orientá-lo. E muitas vezes, aquele paciente, realmente, ele não vai saber, como você falou, se pode fazer certos movimentos, ou, você faz uma cirurgia, uma plástica mamária, e tem uma incisão grande, muitas vezes, aí você vai tomar um banho de piscina logo no pós-operatório, não deve. Então, às vezes, uma orientação, você já evita realmente do paciente ter alguma intercorrência mais grave. Então, esse cuidado, e ver também a equipe, né? A maioria de nós trabalhamos com a equipe de enfermeiros, fisioterapeutas, que vai dar uma assistência e todo o conforto para esse paciente no pós-operatório.
3: Breno, com relação à advertência que o paciente deve ter sobre os riscos de uma cirurgia, por mais simples que seja, como é que os senhores fazem?
4: Isso, Tom, é importantíssimo que o senhor falou. O médico, ele deve ser claro com o paciente, certo? Tanto de forma verbal, ou seja, durante a consulta, realmente explicar isso não é para assustar o paciente de maneira alguma, mas é uma obrigação do médico. O paciente tem que estar ciente de todos os riscos que ele corre em realizar aquele procedimento cirúrgico. Hoje em dia, realmente, é uma banalização de procedimentos e cirurgias, certo? Não que seja perigoso a maioria desses procedimentos, não é isso. Ela é realizada por pessoas habilitadas em ambiente seguro, ela é extremamente segura. Porém, existem riscos graves e todos esses riscos, inclusive de morte durante um procedimento ou no pós-operatório, isso tem que ser bem esclarecido tanto ao paciente como aos seus familiares, como eu falei, verbalmente e por escrito, através de um termo que chama termo de consentimento livre esclarecido, e que o paciente lê juntamente com o seu médico ou com alguém da sua equipe e assina que está ciente daqueles riscos, certo? Isso tanto para procedimentos, mesmo um procedimento que muitas vezes hoje em dia é realizado em shoppings, como acontece eventualmente em alguns locais, de injetáveis até para cirurgias de maior complexidade. Isso tem que ser bem esclarecido para todos os pacientes e para todos os procedimentos e cirurgias.
2: Com certeza, porque aí o que é que acontece, né, Breno? O que a gente vê são essas notícias, infelizmente, de pessoas perdendo a vida, né? E aí acaba acontecendo pior.
4: Você tem que deixar claro, realmente, qualquer procedimento que você vai submeter, claro que o risco, como eu estou falando, ele é baixo, né? Sim. As cirurgias, hoje em dia, você como profissional qualificado, e seguindo os padrões, né, os cuidados pré-operatórios, não fazendo cirurgias extensas ou agressivas em seu paciente, é mais raro você ter esse tipo de intercorrência. Porém, né, você não vai, nenhum cirurgião vai fugir do que está na literatura mundial, que mesmo nos centros mais evoluídos, eventualmente, infelizmente, alguns pacientes irão evoluir mal, de maneira desfavorável.
2: Pois é, a gente precisa realmente deixar esse alerta para que as pessoas tenham todo o cuidado, tomem todas as precauções necessárias e saibam, né, o procedimento que deve ser feito e procurar um especialista naquela área ali. A gente queria lhe agradecer pela sua disponibilidade, porque a gente conversou com o cirurgião plástico e presidente da Sociedade Brasileira de Cirurgia Plástica no Ceará, Breno Bezerra. Muito obrigada, Breno. Muito
3: obrigado, Breno. Bom dia.
4: Obrigado, Daniela. Obrigado, Tom. Bom dia a todos.
2: Bom dia. E aí a gente, para continuar, inclusive encerrar esse assunto, o Tribunal Regional Federal da Primeira Região decidiu, nesta quarta, pela anulação da resolução do Conselho Federal de Odontologia que permitia a realização de procedimentos de harmonização orofacial por dentistas aqui no Brasil. Conforme a decisão, a norma estipulada pelo Conselho deve perder a validade a partir da publicação do acórdão. O Conselho Federal de Odontologia pontuou, entretanto, que vai recorrer. Procedimentos como aplicação de toxina botulínica, preenchimentos faciais, laser terapia, bichectomia, lipoplastia facial e técnicas cirúrgicas para correção de lábios, por exemplo, estavam incluídos na norma citada. O órgão pontuou que os procedimentos não vão mudar de imediato. Então, durante o processo, os profissionais podem atuar nos procedimentos estéticos que estejam dentro da área legal de competência da profissão.
1: Tainá Martinez.
5: Que ó, gente, quem nunca, né? Um conflito familiar, um problema com uma empresa, uma cobrança indevida ou uma discussão entre vizinhos. Essas situações são comuns do cotidiano e que podem rapidamente ganhar proporções maiores quando não existe um diálogo. E em muitos desses casos, porém, existe um caminho antes da judicialização, que é a solução consensual com orientação jurídica e também mediação. E a Defensoria Pública do Ceará aparece como uma importante ferramenta de acesso à justiça. E para falar um pouco mais sobre esse assunto, eu vou conversar agora com a Defensora Pública Emanuela Leite, que está com a gente. Seja bem-vinda.
6: Muito obrigada. Muito importante estar aqui falando da Defensoria Pública e do trabalho dos defensores públicos.
5: E é um assunto muito importante, um serviço muito importante, né? Eu já começo perguntando para você como que a Defensoria Pública vem atuando diante desse cenário, né? Dados do Conselho Nacional de Justiça mostram que mais de 40 milhões de novos processos ingressaram na Justiça em 2025. Então, como é que a Defensoria tem trabalhado diante desse cenário?
6: Pronto, a Defensoria Pública tem buscado cada vez mais, na verdade, desenvolver ferramentas em que a gente possa oferecer a melhor prestação jurídica, tanto no que diz respeito a uma resposta rápida, como adequada para os conflitos que chegam até os nossos gabinetes, né? Então, é muito comum conflitos de família, vizinhança, de consumo, as pessoas chegam já com uma expectativa muito alta de uma resolução num curto espaço de tempo. Então, a mediação e a conciliação são duas estratégias que a gente pode utilizar de modo que a gente possa resolver esse conflito sem que a pessoa possa precise, na verdade, de um processo judicial, de ir para a justiça e ter todo aquele trâmite que muita gente acha burocrático e custoso no que diz respeito ao tempo de resposta. Então, quando um assistido chega ao gabinete e relata uma situação como essa, um conflito, em que a natureza dele tem ali envolvimento de relações continuadas, né, de pessoas que conviveram no passado ou que precisarão continuar convivendo, a gente costuma encaminhar para esse diálogo, que é intermediado ou por um conciliador ou por um mediador, e que no contexto dessa negociação seja possível a elaboração de um acordo. Então, se esse acordo for feito, ele tem força de lei e a pessoa não precisa mais de processo, porque ela fica com a cópia desse acordo e ela pode exigir o cumprimento a qualquer momento, caso alguma das partes não venha fazer a sua, né, dar a sua contribuição para que aquele acordo seja honrado.
5: E, Emanuela, qual a importância, né, dessa mediação e dessa solução consensual, né, nesse tipo de conflito que a gente sabe que às vezes é muito comum, principalmente com a quantidade de condomínios, né, que vem crescendo aqui na nossa cidade e no país inteiro, né? Então, qual a importância, né, dessa mediação?
6: Pronto. Objetivamente falando, a importância é você entregar aquilo que a pessoa foi buscar. Né? Vamos lá, se uma pessoa está com conflito de vizinhança, seja por uma manutenção que o vizinho não fez, ou algum conflito de família, alimentos, convivência com os filhos, isso, a entrega jurisdicional, na verdade, a entrega do bem que a pessoa foi buscar, que é o valor dos alimentos, ou uma relação mais pacificada, já é em si um grande ganho, né? Mas além disso, a gente considera que existe um outro ganho, que é a reparação. Se for no caso de uma indenização, uma reparação mais rápida, mas também no caso de relações como essa, que são tão importantes para a nossa paz social, é alcançar esse respeito e essa relação poder ser entendida, e a partir dessa compreensão do que cada um deve fazer para essa relação melhorar na prática, o respeito ser restabelecido, né? No caso de pais que têm filhos em comum, esse respeito vai, inclusive, surtir um efeito muito positivo para o desenvolvimento dessa criança ou de um adolescente que esteja ali no meio de um eventual conflito. Então, existem ganhos no que diz respeito à paz, nas relações e, consequentemente, à paz social.
5: Muitas vezes não é nem a questão financeira, né? Você não ganha financeiramente, mas a sua tranquilidade de viver bem, né? De conviver bem com pessoas que estão ao seu redor, né? Isso acaba valendo muito mais em algumas situações. E, Emanuela, para a gente já encerrar aqui a nossa participação, nosso bate-papo, quem tem algum tipo de conflito, né? E que agora deseja tentar resolver essa situação por meio dessa conciliação, como que deve proceder?
6: Pronto, eu vou dizer um caminho muito rápido, que é, hoje todo mundo tem acesso a um computador, a um smartphone, então você vai ali num buscador desses e bota Defensoria Pública Ceará, vai aparecer o site da Defensoria e aí você procura no site qual é, na sua localidade, o núcleo da Defensoria Pública mais próximo. E aí você procura esse núcleo, porque a pessoa não precisa chegar e saber repetir o que a gente conversou aqui, né? Mas ela vai dizer qual é o conflito que está, né, atingindo ela nesse momento, e o defensor ou a pessoa que estiver fazendo essa triagem já vai poder encaminhar para um atendimento dentro dessa proposta autocompositiva da mediação ou da conciliação. Então, o trabalho que a pessoa tem que ter nesse momento é só identificar qual é o núcleo da Defensoria Pública mais próximo para relatar qual é o seu problema e, de preferência, ela pode anunciar: olha, eu queria muito resolver por um acordo. E aí a gente já entendeu que quando a pessoa quer resolver por um acordo, a gente vai encaminhar para a estratégia que a gente entender mais adequada para o caso.
5: Emanuela Leite, defensora pública aqui do estado do Ceará, com dicas preciosas e muito importantes sobre mediação, né, e conciliação aí, consensual, para, ao invés de você ter toda aquela dor de cabeça, ter todo o trabalho antes de entrar na justiça, né, recorre ali à Defensoria, que tem um trabalho muito bacana. Emanuela, muito obrigada pela sua participação, volte sempre.
6: Tá, muito obrigada eu pelo espaço. Tchau, tchau.
0: 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Vamos para um breve intervalo e voltamos já com mais informações.

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1: Bora falar de saúde, porque as mídias sociais estão aí contando com diversos conteúdos que normalizam e que satirizam o uso recreativo de remédios para a disfunção erétil. Uma revisão publicada em 2024 por uma revista da Universidade Estadual de Alagoas mostrou que a aquisição dessas modificações acontece sem prescrição médica. O fármaco ele é mostrado como uma solução milagrosa e responsável por proporcionar um bom desempenho sexual. Porém, a utilização dessa maneira, ela pode causar consequências negativas distintas para esses homens. Então, para a gente falar mais sobre esse assunto e com mais detalhes também, nós vamos conversar com o clínico geral Paulo Roberto Souza. Doutor Paulo, bom dia.
2: Bom dia, doutor Paulo.
3: Bom dia, Daniela. Bom dia, Tom Barros. É um prazer estar aqui.
1: Para a gente começar, por que que existe essa preocupação, né, na utilização dessas medicações?
3: Eu acho que a gente, hoje em dia, está muito relacionado a essa preocupação das pessoas por performance, né? Às vezes, por se comparar com o desempenho que a gente imagina que o outro tem.

0: que ele precisa de uns apoios, umas âncoras para que ele possa tentar ter o melhor desempenho possível, né? Como se tá numa relação não fosse sujeito a você eventualmente falhar, vamos dizer assim, que é uma coisa absolutamente normal no homem, mesmo no homem jovem, né? Mas as pessoas começam a usar nessa ilusão de que vão ter uma performance sexual muito impressionante, muito satisfatória, e aí acaba virando uma bola de neve, eu acho.
1: Agora, para quem usa esses medicamentos, o que que a gente pode falar também sobre as consequências dele? Porque para quem faz o uso de forma discriminada, sem uma prescrição médica, quais são os riscos?
0: Isso, Daniela, acho que uma coisa importante da gente falar é que essa classe de medicações, de medicamentos, ela é uma classe extremamente importante, que tem uso, que é um uso válido, que é um uso correto para as pessoas que têm indicação, né? A indicação principal são algumas relacionadas à impotência sexual masculina, no contexto especialmente de pacientes que têm algumas doenças que podem afetar mesmo a questão da potência sexual, né? Pessoas com problemas vasculares, pessoas com diabetes, pessoas com hipertensão, que podem ter alguma repercussão. Mas as pessoas usarem dessa outra maneira, dessa maneira, vamos dizer assim, recreativa, elas podem tanto sofrer alguma consequência do efeito imediato, você pode ter palpitação, você pode ter queda da pressão arterial, você pode ter rubor facial vermelho no rosto, você pode ter o nariz ficar bem entupido durante ou logo após o uso da medicação. E eu acho que uma coisa muito importante que a gente pode ver, especialmente no paciente jovem, é que se cria uma certa dependência, mas essa dependência é muito mais psicológica do que física mesmo. As pessoas acham que elas usam, de repente elas têm uma relação sexual que elas consideram muito boa e elas estavam usando, e elas passam a acreditar que ela só é capaz de ter relações boas se ela usar a medicação. E eu acho que a partir daí você pode ter uma bola de neve mesmo, né? De usar cada vez mais.
2: Eu tenho visto esse uso crescente entre jovens principalmente. E o que me causa curiosidade é o seguinte: quando eu fui ler a bula de a contraindicação, o que tem lá não é escrito, o cara deixa até de soltar até o papel, você tá entendendo? Porque é tanto risco que dizem lá naquela bula, que o cara morre e não toma o negócio. Por que, doutor, aquele negócio daquele jeito? É culpa a pressão, é arritmia, é tanta coisa, hein?
1: Agora, eu acho também que isso tem em todo remédio, né?
0: É, se essa questão olhar... da bula, Tom Barros, é uma questão assim, se você for olhar qualquer remédio bem simples, ele vai ter uma bula bem gigante.
1: É.
0: Porque pro remédio chegar até o momento dele ser consumido, dele ser liberado para consumo, ele passa por muitos testes. E esses testes são desde testes de início só laboratoriais até testes onde eles são testados de fato em pessoas.
2: Sei.
0: E qualquer sintoma que tenha sido relatado, qualquer alteração que tenha sido observada, mesmo que num percentual de 0,00000 não sei quanto, vai aparecer, vai estar listado na bula, né? Mas é verdade que pessoas que usam esse tipo de medicação devem ter um cuidado, especialmente do ponto de vista cardiovascular, né? Especialmente se você, por acaso, tiver utilizado a medicação e, de repente, sentir dor no peito e for por um pronto-socorro ser atendido, é importante comunicar que você usou esse tipo de remédio, porque algumas medicações que podem ser usadas no pronto-socorro, por exemplo, diante da suspeita de um infarto, por exemplo, elas podem ter uma combinação de ação com esse tipo de medicamento e piorar a saúde cardíaca naquele momento. Por exemplo, pode causar uma pressão muito baixa. Então, isso tem que ser visto.
2: É uma coisa que precisa muito cuidado, né?
0: Precisa. E como todo remédio, a indicação precisa ser para quem de fato precisa, né? A banalização dele, o uso recreativo que a gente fala, é um uso irresponsável. E está sujeito a uma série de questões,
2: mas eu vi
0: não tem
2: também,
0: acompanhamento.
2: Mas eu vi, inclusive, agora aqui, o senhor estava falando, eu peguei aqui, por exemplo, dizendo que tem desse tipo para uso diário, de 5 mg, diário, uso diário. Ou então use excepcionalmente quando você vai para um ato da faixa de 20 mg. Então, por que essa de uso diário? Isso não faz mal, não?
0: É como eu estou falando. Quando a medicação é indicada para as vias corretas, da maneira correta, ela pode ter um benefício muito grande. Inclusive, o próprio Viagra, que é o sildenafil, ele é utilizado para outras coisas que não tem nada a ver com questões sexuais. Por exemplo, tem pessoas que têm um tipo de alteração na pressão pulmonar, que a gente chama de hipertensão pulmonar, e elas podem usar o sildenafil por conta da hipertensão pulmonar.

0: é uma medicação valiosa nesse contexto, inclusive para mulheres usarem. Então veja que a mesma medicação eu tenho o uso masculino, eu tenho o uso feminino com boa indicação, com indicação correta, o uso responsável, e eu tenho esse uso que a gente chama de recreativo, que é o uso de quem toma porque quer performar sexualmente, que é um uso completamente inadequado, ainda mais quando você fala de um paciente jovem.
1: Agora, um paciente jovem que faça esse uso, ele pode ter algum problema no futuro, na hora de ser pai?
0: Eu acredito que relacionado diretamente à questão de ser pai, não. A gente, essas questões relacionadas à paternidade, a gente pode ter com o uso de anabolizantes,
1: por exemplo, outra coisa, né?
0: Que é uma outra coisa, que é um hormônio masculino. Quando essas pessoas usam anabolizante para poder ficar fortes,
1: sim,
0: esse anabolizante ele pode fazer com que o corpo da própria pessoa deixe de produzir a testosterona dela. Porque o corpo entende que ele está recebendo testosterona fácil de fora, ele para de produzir. Você pode ter atrofia dos testículos e pode ter uma redução da fertilidade do homem. E essa redução ela pode inclusive ser permanente. Não quer dizer que você parou e volta tudo. Pode não voltar. Mas o Viagra, essas medicações que a gente está falando para impotência sexual, eu acho que o maior prejuízo a longo prazo, tirando essas questões cardiovasculares, é essa questão relacionada à ansiedade que se cria e à dependência psicológica que se cria de que eu só sou capaz de ter uma boa atividade sexual se eu tiver sob efeito de medicação.
2: E com relação a outros remédios que a pessoa possa estar tomando, eu vi também a referência a nitratos. O que é isso?
0: Então, o nitrato é um tipo de medicação que foi essa que eu citei, que quando a pessoa tem um infarto, por exemplo, vai para o pronto-socorro, muito possivelmente vão dar para ele nitrato. Porque o nitrato, ele dilata um pouco a coronária, que é a artéria do coração, e reduz a angina, é uma medicação que pode ser usada naquele contexto do infarto. Então, ele já causa essa dilatação. Então, quando você usa o sildenafil ou o tadalafila, que é o Viagra, o Cialis, alguma dessas medicações, e você combina com o uso de nitrato, você pode, por exemplo, ter uma pressão muito baixa rapidamente, subitamente, e pode ter riscos com isso.
1: E até a gente tem aqui um ouvinte falando que frequenta academia e vê muitos jovens usando esse TADA de 5 mg, que é bem comum.
0: As pessoas têm usado em academia de novo, acreditando que elas vão ter uma vasodilatação durante o treino e que essa vasodilatação, ou seja, esse aumento do calibre do vaso, o vaso incha mais, entra mais sangue e ele vai conseguir pegar mais carga para estimular mais o músculo para ficar mais forte. Então é um recurso que algumas pessoas têm usado, de novo, completamente inadequado, completamente errado, com seus riscos. Ainda mais quando você associa isso. Muitas vezes essas pessoas estão tomando o tadalafila na academia, estão usando o hormônio sintético, lá o anabolizante junto, estão usando pré-treinos, que são coisas que alteram muito o metabolismo. Então, assim, você começa a somar medicações que não foram feitas para estar juntas, que não foram feitas para ser usada nesse contexto, e a partir daí os riscos do uso aumentam muito.
1: Pois é, aí tem aqui também, ó, tenho muitos amigos jovens que usam vários remédios para impressionar somente. Aí nas baladas, com medo de ficar na mão, isso futuramente dá problema, né? Porque se são jovens, teoricamente, não precisam. Um dia eu vou usar, mas no momento certo.
0: É isso mesmo, eu acho que a gente tem que tentar desintoxicar as pessoas mesmo dessa ideia de que elas precisam ser imbatíveis, ser infalíveis. Todo mundo aqui sabe que estar num relacionamento ou estar numa relação mesmo casual, você está sujeito a eventualmente não ter ereção. E tá tudo bem se você não tiver ereção naquele momento, você contorna, você respira, toma um copo d'água, faz alguma coisa, daqui a pouco você vai conseguir de outra maneira. Quando você ancora, quando você vincula a tua performance ao uso de um aditivo como esse, é um grande perigo, porque você está fazendo o teu corpo acreditar, o teu cérebro entender que só é possível quando você usa coisas. E a partir daí que a tendência de se aumentar o uso de substâncias que não são feitas para serem usadas nesse momento é que acaba aumentando cada vez mais, né?
1: Tem até um ouvinte aqui mandando uma mensagem para você, uma pergunta, mais um. Ele assinou, que é o Reginilton. Doutor Paulo, o Viagra realmente desperta o desejo ou apenas ele remove a barreira física para que o desejo se manifeste?
0: Reginaldo, acho que é interessante a sua pergunta. O Viagra, ele não traz desejo. O Viagra, ele permite que eu tenha condições lá no tecido, condições no próprio, em todos os vasos penianos, que, com que isso aumente, com que ele fique mais propenso a se dilatar, a se irrigar, e aí com isso ter uma ereção. Mas o Viagra sozinho não vai deixar ninguém tendo ereção aí no meio da rua a esmo. Ele torna a pessoa que tem uma dificuldade física para ter ereção, ele torna aquilo de algum modo mais fácil, mais possível, né? Tanto em melhorar a duração quanto a intensidade da ereção.
2: Doutor Paulo, por que um robô facial acontece, hein?
0: Porque vasodilata, dilata os vasos e aí traz essa sensação de calor e de rubor. Às vezes a gente leva uma pancada ou se fica quente, a gente não fica sentindo o vaso mais dilatado, mais quente?
2: Isso.
0: Porque os vasos sanguíneos se dilatam mesmo.
1: Pois é, eu acho que deu pra gente tirar várias dúvidas. Agora, tem alguma coisa que seja muito importante, doutor Paulo, sobre esse assunto que a gente acabou não falando?
0: Eu acho que é entender isso, que atividade sexual, que sexo não é performance, que o sexo que se vê em revista, em filme adulto, é um sexo fictício, que isso não é a vida real, e que a troca entre duas pessoas, ela é muito maior do que simplesmente você tentar atingir determinadas pontuações. Isso envolve, acho que quando você consegue relaxar e tá bem com a pessoa que você tá, naturalmente você vai entrando numa sintonia que faz com que as coisas aconteçam naturalmente. E é muito perigoso, e que pena que pessoas já tão jovens acreditem que para você ter uma vida sexual saudável, você precisa ter essa performance como se você fosse um ator de filme pornô, que é uma visão completamente errada.
1: Pois é, e acaba tendo porque aí os colegas, os jovens, né, acabam usando, aí fala para outro, o outro quer se sentir junto dos outros, né?
0: Uma necessidade muito grande de se sentir pertencendo, né? As pessoas ouvem que alguém usou, alguém que às vezes elas admiram, e elas acham que se essa pessoa usou, então eu também vou usar. Esquecem de entender que as pessoas têm características pessoais e que são individuais, e que cada um eventualmente pode ter até indicação de usar, mas não é esse uso de oba-oba. Eu vou conhecer uma menina nova hoje, então eu vou usar porque aí eu vou ter uma ereção incrível e ela vai ficar me achando o máximo.
1: Pois é.
0: O que a gente vê que as pessoas têm feito.
1: É mais interessante, que tá o risco.
2: É mais interessante, Daniela e doutor Paulo, para deixar claro aí, isso foi criado, indicado para quem tem disfunção erétil.
1: Pois é, para tratar erétil, o problema.
0: Sem dúvida.
2: Quem não tem, não precisa estar tomando absolutamente nada.
0: Absolutamente nada.
2: Entendeu?
0: Exatamente.
2: Então, não sei por que essas pessoas jovens estão tomando esse tipo de... Não tem nada a ver uma coisa com a outra, não é? Tem nada a ver.
0: Exatamente.
1: Pois é, doutor Paulo, olha, queria agradecer você que sempre vem com temas tão importantes e que ajudam a esclarecer tantas dúvidas, né, dos nossos ouvintes, e também agradecer aqui a companhia de tantos ouvintes que participaram, mandando questões também, uma telespectadora muito querida, que é Ertênia Glauci, uma nossa amiga em comum.
0: Olha, querida,
1: minha
0: um
1: diretora
0: beijo
1: de teatro, que tá um agora sintonizada, viu?
0: Um olha, Ertênia Glauci, prazer, um beijo pra você, boa semana.
1: Um abraço pra você, meu amor. Vamos então, né?
2: Vamos nós. Olha aí o que tá, muito obrigado, doutor Paulo, pela presença, hein?
0: Obrigado também. Obrigado,
1: próxima,
0: um prazer
1: hein?
0: Estar aqui com vocês.
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4: Série Tec Política Eleições, que vai falar sobre a política, a tecnologia nas eleições de 2026 e hoje com um tema muito legal, que é a influência da inteligência artificial no voto. Bruno, obrigada por pensar neste quadro, trazer esse conteúdo muito bacana. E também nós temos hoje aqui como o primeiro convidado dessa série o Fernandes Neto, que é presidente da Comissão de Direito Eleitoral da OAB Ceará.
5: Muito obrigado, obrigado pelo convite, parabéns pela temática e esse novo quadro.
6: Exatamente, é um quadro, Tainá, que a gente já tem uma história, né?
4: É verdade.
6: A gente apresentou o Tec Política, falando sobre a política e a relação com a inteligência artificial no ano passado, e agora a gente traz essa temática para as eleições, para poder entender um pouco mais, com a ajuda de especialistas hoje, o doutor professor Fernandes Neto.
4: E hoje já vamos começar logo, né, doutor Fernandes? Você tá aqui, a gente já vai logo fazer a sabatina com você, porque tem muitas perguntas, né, muitas dúvidas. E eu já começo com o uso da inteligência artificial nas campanhas eleitorais. É totalmente proibido ou a legislação, ela permite o uso de algumas ferramentas?
5: Bom, a tecnologia, ela é usada na sociedade geral para todas as funções, em todas as formas, e também não pode, tem que ser usada na política também, né? E o TSE é preocupado com isso, o Tribunal Superior Eleitoral, por não termos uma legislação regulatória do uso da IA, por exemplo, no Brasil, isso é um problema que está acontecendo no mundo todo, né? Resolveu, então, usou o seu poder normativo para regulamentar essa situação. Então, nós temos essa situação regulamentada tão somente pelo Tribunal Superior Eleitoral, né? E ela disse especificamente sobre inteligência artificial que é permitido o seu uso. No entanto, o seu uso é permitido mediante restrições explícitas, regras que definem ou não o conteúdo eleitoral baseado na transparência e na impossibilidade de, como se pode, enganar alguém, de macular alguém, de contar fatos sabidamente que não são verídicos, ou a capacidade de influenciar negativamente as pessoas. Se eu uso a IA com essa finalidade, ela é vedada terminantemente e pode levar candidatos irresponsáveis desde multas pesadas até a cassação de registro e diploma.
6: Doutor, a gente não é a primeira eleição que o TSE baixa regras com relação ao uso de inteligência artificial. A gente teve isso na eleição de 2024, a gente vai ter agora a partir de resolução do TSE. Mas eu queria saber do senhor, o senhor é presidente hoje da Comissão de Direito Eleitoral da OAB, queria uma análise sua com relação a essas regras. O senhor acha que as regras, elas são eficientes com relação a conter os abusos, ou o senhor acha que os abusos, a inteligência artificial, ela vai para além, ela consegue se antecipar com relação às leis?
5: Eu vou fazer uma relação para você. Há 4 anos atrás, por minuto, entrava na rede social YouTube 500 horas de conteúdo. Se eu tirasse 82 anos, eu analisava o que entrou hoje na internet no YouTube. Então, isso quer dizer que é proibitivo à mente humana, qualquer ser ou instituição pública, analisar o que vem nas redes sociais, o que está nas redes sociais. O trabalho da Justiça Eleitoral é residual, é pontual, e principalmente nos casos mais graves. Ela não tem a capacidade nem técnica, nem pessoal de atingir, assim como não atingiu na eleição de 2024 os fake news, né? Ela não vai poder conter agora os deepfake, que é a intenção dessa eleição, né? Mas a utilização de um deepfake devidamente identificado com reprodução direta em benefício de algum candidato ou em malefício de algum, ela pode gerar, inclusive, a cassação de mandato, o que é determinado pela resolução do TSE. Então, a capacidade da Tribunal Superior Eleitoral, da Justiça Eleitoral, conter é a mesma capacidade humana de qualquer cidadão conseguir conter o conteúdo que vem nas redes sociais.
6: Professor, eu que também queria saber, professor, doutor, eu que também queria saber do senhor, como é que o senhor avalia essa utilização do eleitor da inteligência artificial para poder definir o seu candidato? É algo que é vedado hoje, né, você recorrer a essas inteligências artificiais para saber qual o melhor candidato, mas às vezes a gente vai lá, joga um plano de campanha, compara com outro, queria saber do senhor.
5: Bom, de fato não é vedado. Se você perceber mais, o povo mais se informa hoje, as populações se informam mais hoje sobre redes sociais. Ainda que estejamos ouvindo aqui nós, talvez seja o nosso corte ou a nossa voz que estejam na rede social. Então, não é proibido a sociedade se informar mediante redes sociais. O que ela tem que ter cuidado é o conteúdo daquilo que vem a ser informado e repassar aquele conteúdo, porque a sociedade também é responsável pela desinformação que ela causa, pelo deepfake que vai gerar, e se ela até marcar um candidato, aquele candidato pode ser até prejudicado, né? Então, assim, a sociedade sim deve debater as temáticas importantes, mas ela tem que ver que ela não é mais hoje um simples sujeito passivo da eleição. Ela é um sujeito ativo da eleição. Talvez essa seja a grande percepção que a sociedade hoje ainda não entendeu, que ela não é mais aquele que vai apenas votar, mas ela interfere diretamente no voto, ela interfere diretamente no conteúdo do que se discute dia a dia, e aí ela pode sofrer inclusive as consequências sancionatórias de um ato irregular feito.
6: Doutor, eu queria saber do senhor qual seria o impacto mais perigoso de um vídeo sintético, de um áudio sintético para o debate político eleitoral nesse momento de campanha.
5: Não fui eu que disse qual é o mais perigoso, mas claramente o mais perigoso escolhido pelo TSE foi a questão do deepfake, que é a sobreposição de voz ou corpo de uma pessoa falando algo que ele não falou. Claramente nós vimos esse deepfake, claramente, no lançamento da campanha do senador Flávio Bolsonaro, a presidente da República, onde ele fez um experimento para que a justiça analisasse aquele conteúdo, apresentando claramente um deepfake, informando que aquela declaração feita pelo ex-presidente Jair Bolsonaro era um AI, era feito por IA, ele não tinha feito aquela, não era verdadeiro o que ele estava falando, mas que tinha um conteúdo possível, ou seja, claro que o Jair Bolsonaro ia apoiar o Flávio, né? Mas ela usou apenas um meio equivocado, então assim, a forma ele indicou, houve transparência, houve conteúdo compatível, mas houve a forma que não é permitido por lei, ou seja, o uso do deepfake. E aí a justiça está aí para definir o que pode e o que não pode.
6: Doutor, eu também queria saber do senhor, a gente tem próximo ali do período de votação uma restrição quanto ao uso de conteúdos de IA, mesmo que rotulados, que é uma das regras do TSE. Eu queria saber do senhor o que é que o sistema de justiça pode fazer, como é que ele está preparado nesse momento para conter possíveis conteúdos viralizados contra um candidato ou até mesmo conteúdo falso próximo da eleição.
5: Bom, a justiça sempre atua reativamente, ou seja, ela não preventiva, não há censura prévia. Então ela pode, por uma medida judicial, desde que a pessoa reclame pelo Pardal, pelo sistema Pardal, ou então algum partido ou candidato use a estrutura, ela pode denunciar aquela. Agora, criamos pela primeira vez, como você disse, um blackout. Ou seja, 72 horas antes das eleições, nenhum candidato pode usar mais inteligência artificial, né? E se ele usar inteligência artificial, vai ser analisado o potencial daquele uso e se aquele tinha capacidade ou não de alterar a mudança do sistema, da política. Então ele pode até ser penalizado por esse uso, a depender da quantidade e qualidade do que ele usou.
6: Entendi. Doutor, agora só para encerrar, eu queria saber do senhor o seguinte: diante desse cenário tecnológico e desafiador que a gente tem, qual é o principal conselho hoje da OAB para que o eleitor possa exercer um voto consciente?
5: Essa é uma pergunta de US$1 milhão ou mais, né? Quando US$1 milhão era dinheiro demais, né? Mas eu acho que a maior, eu estou falando aqui não como um representante do OAB, mas como advogado e professor e cientista no direito, né? Que a maior educação para a tecnologia é a vida analógica, né? Então é você se informar analogicamente, você procurar a imprensa, né? Essa semana nós tivemos uma discussão seríssima, estamos discutindo no Supremo se somente jornalista pode usar blogs, mas assim, isso demonstra mais do que uma briga de classes ou de profissões, isso demonstra a necessidade da integridade da informação, né? E programas como esse que você está fazendo aqui, momentos como esse, Tainá, é importantíssimo para que a sociedade possa se informar e saber que ela é tão responsável pelo conteúdo político que roda, que é transmitido na internet, de que cada candidato. Então, é essa informação, talvez isso seja o maior conselho, é se educar analogicamente.
6: Obrigado, professor.
4: É isso mesmo, são muitos detalhes, né, doutor Fernandes? E precisa ter muito cuidado, principalmente nesse período eleitoral. É muito importante que a população tenha conhecimento sobre esse assunto, porque nós não temos como fugir mais. A inteligência artificial já está na nossa vida, já está na nossa rotina. Então é preciso ter esse cuidado e saber o que você consome, né?
5: Eu gosto muito de dizer que, quer ou não, você usa ou é usado pela IA. Então, nós não temos essa opção de não usar mais. Então, cabe à sociedade dirimir o que é importante para ela. E os candidatos, principalmente, se aconselhar, porque nem todo tipo de comunicação é a maneira certa que vai elegê-lo. Ele pode até gerar um problema muito sério para sua candidatura.
4: Com certeza. Muito obrigada, doutor Fernandes Neto, presidente da Comissão de Direito Eleitoral da OAB Ceará. Muito obrigada pela sua participação. Volte sempre, viu?
5: Eu fico orgulhoso de estar aqui com o Tainá, com você, com o Bruno, que eu já conheço há algum tempo, de participar dessa inauguração desse programa. E eu acho que isso tem muito a educar a sociedade cearense nessas eleições que está pegando fogo, né?
4: Pois é. Bruno, muito obrigada, meu parceiro de redação aqui.
6: E de cor,
4: estamos na mesma paleta hoje, né? Muito obrigada pela sua participação.
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4: Olha, gente, imagina realizar uma compra pela internet, ter toda aquela expectativa, né, pelo recebimento desse produto, e quando você abre o pacote, se dá conta de que aquilo não era o que você pediu. Esse problema tem se tornado frequente e muitos consumidores se queixam da falta de resolução por parte das plataformas de venda. Mas o que fazer caso isso aconteça?
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2: Verdinha, bom dia, bom dia, bom dia, bom dia. A rádio do meu coração. Estamos nós começando o programa de hoje e vamos até 9 horas da manhã. Daniela Delavor, menina que é boa, quer trabalhar até dia de domingo, meu filho. Que bom demais.
3: Bom dia. Rapaz, eu vi era pra cá fazer o besteira muita.
2: Essa foi boa, genial. Mas, Daniela, essa questão de acordar pensando que o dia é diferente, eu já passei por isso também.
3: É muito ruim,
2: e o susto que você toma é muito grande. Sendo que a minha diferença foi o seguinte: eu dormi à tarde, um dia desse, faz tempo já. Eu dormi à tarde. Quando eu acordei, já estava de noite, certo? Tudo escuro. Era 18h30, por aí assim, 19 horas. Resultado, eu pensei que era de madrugada e que tinha perdido o horário.
3: Eita.
2: Quando eu olhei o relógio que vi 7, perdi o horário. Então é o que acontece. Às vezes você acorda e imagina que a hora é outra, perde o dia, né? Então a Daniela acordou domingo pensando que era dia de vir trabalhar. Ainda foi escovar os dentes, correr depois, foi que se tocou que
3: quando
2: não era.
3: Olha, quando eu me vi,
2: a raiva é grande,
3: escovando os dentes, lavando o rosto, tentando ligar pra ti, tentando ligar pra linha. E ainda bem que a ligação não tava completando e eu disse, meu Deus, eu perdi a hora. Quando eu me dei conta que era domingo, eu não sabia se eu tinha raiva por ter me despertado escovando os dentes de madrugada. Ou se eu ficava feliz porque eu ainda ia poder dormir.
2: É, o negócio é sério.
3: Mas aí quando eu vi os três animais, né? A Serena, a Ternura e a Calanto, as três no corredor olhando pra mim. Aí elas pensando, né? Agora vamos comer.
2: É.
3: Aí eu tive que colocar comida pras três.
2: Interessante. Interessante é que por volta de 4 horas da manhã, anteontem, 4 horas da manhã, a Maria Clara tava com a colega dela lá em casa, e a colega dela foi embora 4 horas da manhã, tal, e ela abriu a porta para deixar a colega dela, que a família foi buscar, tal. Quando ela abriu a porta, se descuidou, a gata saiu, 4 horas da manhã. Quando ela viu que a gata saiu, a gata foi correndo, não conseguiu pegar. Entrou em prantos, correndo lá em casa, acordou a Beth. Mamãe, mamãe, a Beth, mamãe, foi um susto, tal, resultado. Acordou o Pedro Vitor, saíram os três, 4 horas da manhã.
3: Pegar a gata.
2: Atrás da gata, né? Nisso passou lá a Luísa das Gatas, que a gente conhece, que ela sai distribuindo comida para as gatas. Né? Aí a Luísa diz assim: fique tranquilo que gato volta para casa. Cachorro é que dificilmente volta, mas gato volta. Aí, resultado, o Pedro Vitor foi lá com a lanterna no jardim da casa do vizinho que está desocupado, que não tem ninguém morando lá. Ela estava escondidinha na área do vizinho. Tá entendendo? Aí o que a Maria Clara fez? Pegou a comida, botou ali para ela ir sentindo o cheiro. Ela veio, voltou para casa.
3: Mas
2: o susto é grande, né?
3: É.
2: Quando a gente tem um animalzinho de estimação, rapaz, a preocupação é muito grande de perder. Sair agora, ela já está lá na porta da Beth esperando a comidinha que vem mais tarde. Daniela, mas está tudo bem? Fim de semana foi bom?
3: Foi maravilhoso. Foi? Eu fui para Guaranguape.
2: Ah, você teve em Guaranguape? Você teve com a família Prata? Foi? É Prata?
3: Eu tô, olha...
2: Tá na dúvida?
3: A idade chegou para mim, igual como chegou para Assunção. Aí... Eu estive com 2 irmãos, eles são da aviação.
2: É?
3: Eles são comandantes, pilotos, né?
2: Então, se é comandante, é um comandante Prata.
3: Aí eram 2 irmãos. E eles disseram que ele conhecem, mandaram alô pra você.
2: É, a família Prata.
3: E eu não me, se eu não me engano, ele falou assim, diga que a família Pratinha.
2: Pratinha.
3: Aí eu fiquei, será que é?
2: É, se for a família Pratinha, eu conheço os dois.
3: Um deles é casado com a Lia. A Lia escuta a gente sempre.
2: Então, Lia... Confirma para nós aqui, porque tem um Prata que ele, além de ser aviador, foi do clube durante muito tempo, ele tem um hobby por fotografia. Ele é louco por fotografia, né? E lá no clube, ele tem uma verdadeira história do clube, as fotografias, porque ele bate fotografia de tudo. Eu tenho a impressão que é esse, de Maranguape, sabe?
3: Sim.
2: Então, eu acho que é esse mesmo. a família Prata, a quem eu mando meu carinhoso abraço. Então, vou aguardar apenas a confirmação, porque a gente chama de Pratinha, né? Né? O Ari Josino até brinca com ele, dizendo que ele é o historiador do clube. Eu acredito que deve... Aliás, eu tenho aqui...
3: Tu tem?
2: Eu tenho aqui até o WhatsApp do Pratinha, quer ver?
3: Vamos ver se é a mesma pessoa. Vamos ver
2: se é a mesma pessoa.
3: E se estiver ouvindo o nosso WhatsApp para você dar notícia, até pro Tom, porque ele disse assim, uma vez eu mandei um alô pro Tom e ele respondeu no programa e mandou um alô para mim. Eu falei, ele fala com os ouvintes assim. Aí ele, pois é, então deve ser. Aqui. Porque ele falou que falou com você pelo WhatsApp.
2: Tá aqui o Pratinha. Ele tá aqui, inclusive, no avião, mas não dá para identificar direito, né? A fotografia que tem aqui, Daniela de Lavô, tá aí. Veja se bate com esse... Eu acho que é esse que tá do lado mesmo. Eu tenho a impressão que sim, com a fotografia.
3: É, eu acho que é ele mesmo.
2: É?
3: Ó, porque eu tenho aqui...
2: É ele mesmo.
3: Não é ele?
2: É.
3: Então pronto. Eu tenho aqui alguns ouvintes que participam... Que eu encontrei. Encontrei muita gente lá em Maranguape, viu? É o maior reduto do Bom Dia Nordeste, é a cidade de Maranguape.
2: É, não é?
3: É. É muita gente. Porque lá no mercado de Maranguape, ali no centro, tem o Samba no Mercado, que é encabeçado aí por feras do samba, o Moisés Lourenço é uma dessas pessoas. E aí eu fiz um vídeo com alguns ouvintes, poucos, sei, que eu encontrei. E, inclusive, aparece esses dois que eu tô te falando, que é da família Prata. Eu vou colocar aqui, tá, Assunção? Samba na praça com a feira. Ó.
4: Samba no mercado.
3: Samba no mercado. E eu encontrei o pessoal lá. Tem essa padaria, que é uma padaria super antiga.
5: Parabéns, eu conheço o rádio.
3: Olha esse daí. Seu ouvinte.
5: Hoje é tudo junto e misturado.
3: Não é?
5: Prazer, Daniela.
3: Prazer é todo meu. Um abraço.
5: Beijão.
3: E aí tem gente que acorda junto com a gente, como a Rubineide. Ela é baiana e uma vez estava fazendo entrevista aqui sobre o pessoal lá da Irmã Dulce, que ela pegava leite para doar para as pessoas em Salvador. E a Rubineide é uma dessas pessoas. E o esposo dela encontrou comigo lá, falou comigo, que é o Reinaldo. Então, Reinaldo, beijo para você, Reinaldo, para a Rubineide. Eles dizem que acordam cedinho, não tem filhos, moram só os dois lá em Maranguape. E que acordam cedinho e que a história deles é acompanhar o Bom Dia Nordeste. Depois eu encontrei esse outro ouvinte que trabalha na Cagesse. Eu até pensei que fosse aquele que você sempre manda alô, mas não é. A Valda e o Gomes. Aí a Valda e o Gomes também acordam junto com a gente. E a Valda diz o seguinte: eu tomo café olhando pra vocês.
2: Coisa boa, Val.
3: Então, Valda, um beijo pra vocês.
2: Valeu,
3: viu? Tá aí, ó, os irmãos.
2: É.
3: Que são Moisés Lourenço, que é essa pessoa que faz a história lá na praça.
2: Ali do lado, né?
3: Então, assim, é maravilhoso. O samba na praça é maravilhoso. Então, agradecer a todo mundo de Maranguape que mandou um abraço aqui pra você, Tom.
2: Maranguape é cidade que a gente tem muito bem.
3: E que assistem o Bom Dia Nordeste. Então, Maranguape, um beijo, muito obrigado. E foi bom demais passar o meu sábado
2: temos,
3: com vocês.
2: E aqui nós temos,
3: viu,
2: o locutor da Rador de
3: tem,
2: Maranguape.
3: Que é o Breno,
2: o
3: não
2: Breno
3: é?
2: Breno de Maranguape, né?
3: Maranguape é uma cidade linda.
2: Por falar em pessoa que acompanha, a Margarete, minha cunhada, irmã da Beth, ela me deu um recado ontem muito interessante, dizendo que a Maria José Azevedo, ouvinte, fã da Daniela de Lavor, está aqui. Fã do seu programa, todos os dias vem percorrendo a BR ligada no programa, tá? Então ela vem pela BR pra cá. Eu não sei se essa hora já está na BR, mais tarde até eu vou repetir a nota, perfeito? Então, minha querida Maria José Azevedo, bom dia, se você já está na BR.
3: Beijo, Maria José.
2: Se não está, mais tarde eu dou uma repetição da nota, que ela disse que chega 6 horas da manhã por aqui, tá bom?
3: Pois
2: e o Pratinho, apenas mandei aqui um recado para ele, tô aguardando a resposta dele, certo?
3: Pois é, eles todos acordam cedinho, todos sintonizam no Bom Dia Nordeste, todos tomam café com a gente, então são dois irmãos da aviação.
2: Beleza. E aqui a minha querida Marinês Salles, um abraço para ela e pro Clígio, já mandando um recado, dizendo aqui o seguinte, engraçado que a Marinês mandou, hoje eu estou com muito sono.
3: Acordou com sono?
2: Marinês, um abraço, Marinês, um abraço pro Clígia, pro Davi, pro Jonas, essa família que eu quero muito. Fique dormindo, Marinês. Me escutando a gente, mas dormindo.
3: Deitadinha.
2: Vamos nós? 5:09, vamos nós para o nosso Diário do Nordeste, não é?
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2: Nossa, vamos nós para o Diário do Nordeste, jornal líder, um grande jornal. Rapaz, e o Fortaleza ganhou lá fora. O Leão de Aço do PC, seguro. Fortaleza quebra invencibilidade. Opa, travou aqui. Pronto. Quebra a invencibilidade do líder Criciúma em casa e se mantém firme no G6.
3: O Avaí vence o Lanterna Ponte Preta e mantém o Ceará no Z4 da Série B após a 24ª rodada.
2: Influência do CV do Comando Vermelho é condenada a 24 anos de prisão por extorquir comerciantes da beira-mar.
3: O IMET emite aviso de vendaval para Fortaleza, interior do Ceará e estados vizinhos.
2: Filme cearense gravado em Quixadá conquista 5 prêmios no Festival de Gramado.
3: Que bolão legal. Feito em Fortaleza acerta 5 dezenas da Mega Sena e leva mais de 340 mil reais.
2: Caminhão tomba e pega fogo em Irauçuba, motorista morre no local.
3: Corpo é encontrado em carrinho de reciclagem no bairro Carlito Pamplona, em Fortaleza.
2: Vamos nós, em ato na Praia do Futuro, Ciro Gomes diz que investirá no turismo de evento e em superar a sazonalidade.
3: Elmano promete novas casas da mulher cearense e aumento das patrulhas Maria da Penha.
2: Lula volta a prometer recuperação da indústria da defesa no Brasil, mas diz não querer guerra.
3: Flávio sobre combate ao crime. Bandido será tirado de circulação em pé ou deitado.
2: Criança é levada a abrigo no Paraná após ser deixada sozinha em carro de aplicativo.
3: Tauá substitui vegetação por grama sintética em áreas públicas. Veja os impactos disso.
2: Santos gigantes formam o roteiro da fé católica em Fortaleza.
3: O Dino anula emendas indicadas por dirigentes partidários sem mandato.
2: Com Creutzfeldt Jacob, nome difícil, é uma doença. Lito Souza grava vídeo e pede ajuda para ser incluído em testes experimentais.
3: Compartilhamento de conteúdo eleitoral falso pode gerar sanções ao eleitor, alerta especialista.
2: Como o sono afeta o desenvolvimento infantil.
3: Morre a veterinária atacada por cão no Senado Federal em Brasília.
2: Só pedreira. Nas próximas 6 rodadas, Ceará enfrentará adversários que lutam pelo acesso.
3: Goleiro do Ceará celebra virada após a sua falha no início do jogo.
2: Com brilho da zaga, Ceará vira sobre Londrina no Castelão.
3: Floresta vence em Volta Redonda e entra no G8 da Série C.
2: Influenciador é preso por roubo de R$800 mil e 30 quilos de ouro.
3: Virgínia encerra contrato com casa de aposta após virar alvo da ação civil.
2: Novo viaduto será construído na Parangaba e prefeitura autoriza desapropriações.
3: Carro atropela e arremessa gari contra muro de cemitério em Itapipoca.
2: Crédito rural no Ceará, como funciona e quem pode acessar.
3: Calendário de adesão ao Simples Nacional em 2027 é antecipado para setembro.
2: Santa Catarina amanheceu com temperaturas negativas de menos 7,7 e geadas neste domingo. Foi ontem.
3: Menino de 7 anos é deixado sozinho pelo próprio pai em subida no Monte Fuji.
2: Bispo de Sobral suspende uso de inteligência artificial em paróquias da diocese.
3: Vestibular da FUVEST em Fortaleza gera debate nas redes sociais. Medo dos cearenses.
2: Muito bem, foi nosso passeio pelo Jornal Diário do Nordeste. Agora vamos ver aí os jornais do Nordeste brasileiro. Começando com ela, a Daniela de Lavor.
3: Bora direto então para o Diário de Pernambuco, saber quais são os destaques lá para o Recife. Concursos em Pernambuco, mais de 600 vagas abertas com salários de até R$15 mil. Tem ainda mais um destaque. Não podia sentar por 10 minutos, diz ex-funcionária da Drogasil, que detalha a rotina de restrições. Jornalistas, amigos e familiares se despedem do escritor Homério Fonseca, ex-editor-chefe do Diário de Pernambuco. Após diagnóstico de doença rara, Lito Souza recebe apoio de influenciadores e amigos. Monitoramento de tubarões da Grande Recife terá a primeira saída piloto em 12 dias. O sarampo volta a acender alerta no Brasil e a vacina é a melhor proteção contra a doença. Tem ainda mais destaque aqui do futebol. O Sport perde por 3-0 para o Itabirito e fica sem acesso à Série A1 feminina. E o Náutico busca empate contra o São Bernardo fora de casa e mantém invencibilidade na Série B. Esses são os destaques do Diário de Pernambuco.
2: Agora o Jornal Meu Norte da cidade de Teresina, no Piauí. Super El Niño pode trazer calor extremo e agravar seca do Piauí, alerta Defesa Civil. STF mantém suspensão do aumento da taxa do lixo em Teresina. A aposta única acerta 6 dezenas e leva o prêmio de 57 milhões da Mega Sena. Pronto, chamadas do Meu Norte de Teresina.
3: Agora nós vamos para o Portal à Tarde. Notícia lá de Salvador, na Bahia. Lula espera votar escala 6x1 e PEC da segurança nos próximos dias. Saldo do Bavi, morte, agressões, vandalismo e 60 pessoas levadas pela polícia. Mais destaque aqui do esporte. Torcedor do Bahia é espancado e morto antes do Bavi em Salvador. Após pedir para deixar o Bahia, Kike Oliveira volta ao time titular no Bavi. Marinho ironiza o Bahia em derrota no Bavi. Perder para esse time aí? E esses são os destaques do Portal à Tarde, lá de Salvador, na Bahia.
2: Agora vamos para o Tribuna do Norte da cidade de Natal. STTU publica lista de veículos autuados por infrações de trânsito em Natal. Briga generalizada entre torcedores com barras de ferro interrompe jogo na Colômbia. Zema cancela participação em primeiro debate presidencial após a ausência de Lula. Chamadas do Tribuna do Norte de Natal.
3: Agora o Infonet traz notícia de Sergipe, lá em Aracaju. Imposto de renda. Consulta ao quarto lote de restituição será aberta hoje. Motoristas contratados pela Boa Vista deixam empresa após retornar à VSR. Bombeiros localizam o corpo de mulher que caiu de um barco no Rio São Francisco. Um cavalo morre durante o resgate após cair numa cratera de 5 metros lá em Propriá. Homem é preso suspeito de manter idosa cadeirante em cárcere privado. E esses são os destaques de Aracaju, Sergipe.
2: Jornal da Paraíba. Concursos têm mais de 1,4 mil vagas abertas na Paraíba. Policlínica de Campina Grande, alvo de arrombamento, retoma atendimentos hoje, segunda-feira. Tem mais. Caminhos do Frio chega a Bananeiras com música, cultura e experiência. Jornal da Paraíba.
3: Lá de Salvador, na Bahia. Não, melhor, lá de São Luís, no Maranhão, a gente chega através do Imirante com as notícias de lá da Ilha do Amor. O Maranhão Atlético goleia o Itabaiana e está a um passo da classificação na Série C. Tem ainda, eleitores participam de eleição simulada em Paulino Neves. O caso Fares Miguel, segunda fase da operação, prende 2 suspeitos. Mais um destaque. Sampaio Correia e Vasco concluem série de amistosos no Maranhão. E mais de 32 mil negócios no Maranhão são de empreendedores 60 mais. Então esses são os destaques do Imirante, lá de São Luís, no Maranhão.
2: Agora vamos para o jornal Gazeta de Alagoas. Renan e Luciano unem forças para 2026 com sucessão de Arapiraca. Em 2028, no Horizonte. Operação investiga 8 advogados alagoanos por uso de documentos falsos em ações judiciais. Após 21 dias internada, médica atropelada em Maceió recebe alta. Chamadas do Gazeta de Alagoas. Agora vamos dar uma variação aí de temperatura, ver como é que está pela madrugada. Como é que vem hoje o dia? Promessa que vem aí, previsão, né?
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2: Pronto, agora de madrugada na cidade de Fortaleza. Vamos lá, meu filho. Pronto, abriu aqui. 27 graus. E rapaz, tá, era alto, ó. 27 graus, 1 hora da manhã. Aí 2 horas da manhã caiu para 26, 3 horas da manhã 26, 4 horas da manhã 26. Augusto, vê aí agora.
6: Se tá pra 25 graus.
2: 25 graus, caiu um pouquinho. Previsão de 6 horas, 25 graus. 8 horas aí volta para 27. 10 horas, 29. 29, 12 horas, 31. Até 14 horas com 31 graus. Aí vem 4 horas da manhã. Perdão, 4 horas da tarde. 4 horas da tarde, 30 graus. 18 horas com a chegada da noite, 29 graus. 29 graus. 8 horas da noite, vamos para 28, continuando. 10 horas da noite, vamos para 27 graus. Portanto, é a previsão da temperatura para hoje aqui em Fortaleza. Umidade relativa do ar, 55 a mínima, 84 a máxima. 84 a máxima. O sol nasce às 5h36. E o sol se põe às 17h37. O Daniel de Lavô, interessante é que a nossa querida Marinei Salles mandou uma foto dela aqui às 3 horas e 52 minutos. Ela estava com sono, mas já estava na academia.
3: Ah, bom.
2: Aqui a foto, ó.
3: Porra, eu não tenho essa coragem dela.
2: Tá aqui, 3
3: ela foi
2: horas...
3: de madrugada.
2: Ela só vai de madrugada. Tá aqui, 3 horas e 52 minutos, ela na academia. Aí disse aqui, eu tô com sono, mas tô na academia.
3: Meu Deus. Eita. Qual a idade dela?
2: Aí, Marinês, vixe, será que a gente pode dizer no ar?
3: Mas é tipo assim, é 20 mais...
2: É igual a ti.
3: 40 mais. Pô, é corajosa, viu?
2: É.
3: Eu não tenho essa coragem, não.
2: Tem coragem, não?
3: Então, não. Marinês, eu só acordo nessa hora pra trabalhar.
2: Tá bom.
3: Abraço. Ou então pra ver o sol nascer.
2: Tá certo.
3: Pra ver o sol nascer, eu acordo.
2: Abraço, Mari. Boa.
3: Beijo, corajosa.
2: Corajosa, bom dia.
3: Bora fazer Beijo. Por osmose essa atividade aí.
2: Agora a Daniela separou os destaques do Diário do Nordeste.
3: Tem aqui, viu, vários assuntos pra gente falar, inclusive sobre esse novo viaduto aí que vai ser construído lá na Parangaba. E a prefeitura autoriza desapropriações. Então, a intervenção acontece na Avenida Senador Fernandes Távora, sobre a Avenida Américo Barreira. Vamos saber aqui os detalhes. Fortaleza deve ganhar um novo viaduto. A informação foi publicada no Diário Oficial do município e prevê desapropriações tanto na Parangaba quanto no Jockey Club. E adequação também do sistema viário ali no território. A ideia é que a obra aconteça na Avenida Senador Fernandes Távora sobre a Avenida Américo Barreira, nas imediações ali do Terminal da Lagoa. A realização fica a cargo da Secretaria Municipal de Infraestrutura, que é a CEINF, com recursos específicos destinados ao trabalho. Uma área aí de aproximadamente 55,6 mil metros quadrados que vai ser destinada à desapropriação de edificações para a feitura do viaduto, compreendendo construções na confluência, tanto das avenidas Gomes Brasil, Senador Fernandes Távora, Américo Barreira e Augusto dos Anjos. Então, a reportagem do Diário do Nordeste questionou a prefeitura dados mais detalhados sobre essa obra. Se a licitação está pronta, em qual etapa está, quando deve ser lançada, quantos imóveis devem ser desapropriados, se os imóveis são residenciais ou são comerciais, se há uma estimativa de valor das indenizações e se as visitas e as negociações com esses locais já começaram. O fato é que, em nota, através da CEINF, a gestão disse que trabalha na preparação do processo licitatório para a construção do viaduto. E aí diz o texto, abre aspas, a empresa vencedora da licitação vai ser responsável pela elaboração do projeto e pela execução da obra, fecha aspas. Bom, ainda conforme a CEINF, a intervenção deve contemplar serviços de pavimentação, de drenagem, de sinalização, iluminação pública e acessibilidade, entre outras melhorias. A proposta tem como objetivo proporcionar uma maior fluidez no tráfego, mais segurança viária, redução também no tempo de deslocamento para quem circula ali pela região. Mais detalhes sobre essa obra só vão ser divulgados depois da conclusão do processo licitatório, que não foram disponibilizados também imagens, né, desse projeto. O investimento total é de R$ 150 milhões, de reais, com realização a depender aí da aquisição do empréstimo pela prefeitura. Além dos trabalhos de mobilidade, a prefeitura também comunicou que pretende priorizar requalificação de equipamentos de saúde, educação e desenvolvimento infantil. Outro destaque aqui no Diário, também bem acessado pelos internautas, é sobre os santos gigantes que formam um roteiro da fé católica aqui em Fortaleza. Você já prestou atenção numa dessas imagens que tem pela cidade? Elas estão em diferentes bairros, são esculturas grandes e que vão muito além da religião, porque elas se tornam símbolos culturais. Tem uma que eu acho muito bonita, que fica ali na Leste-Oeste, que é justamente a imagem da capa dessa matéria aqui do Diário, que é a imagem de Santa Edvirges. É uma imagem linda da santa, que as costas da santa, a gente vê o mar ali da Leste. Então, por cafés, por praças, por museus, é possível fazer vários roteiros aqui em Fortaleza, inclusive um menos convencional, que é por esculturas gigantes de santos católicos. São 7 monumentos dessa natureza que integram a paisagem da capital e um oitavo que está a caminho, hein? Vai ser dedicado a Nossa Senhora da Conceição e vai lá para o Conjunto Ceará. Um professor de teoria política da UES, que é o Emanuel Freitas, ele é pesquisador também de religiões, e ele disse que à medida que devoções a santos se espalharam pelo mundo, a presença deles também se impõe como componente físico, o que justifica, por exemplo, uma escultura de Nossa Senhora de Fátima, não apenas em Fátima, Portugal, onde o culto à santa originalmente começou, mas também aqui em Fortaleza. Então foi a forma que a igreja, unida ao poder público local, encontrou para permanecer como marca da identidade religiosa daquele lugar. Sendo marca de identidade religiosa, também é uma marca cultural. Que você une, né, um monumento a um outro e substitui uma certa rota. Do Montese ao Mucuripe, passando pelo Vila Velha, o Pan-Americano, o Ceará não deixa a desejar nesse quesito. Então, na percepção dele, cada vez mais imagens gigantes se transformam. Por exemplo, como não associar a estátua da Santa Edvirges a Leste-Oeste? O que faz com que elas se mesclem à paisagem urbana, sem grandes problematizações, inclusive para quem não professa a fé católica. E aí, como é que começou essa tradição, né, dos santos gigantes aqui na capital? Houve muito investimento no programa de municipalização e depois regionalização. Tem aqui outra imagem também, que é a construção de santos gigantes. Começou com a imagem de São Francisco de Assis lá em Canindé. O pontapé no solo cearense foi a imagem de São Francisco, inspirada na competição com a tamanho da escultura de Padre Cícero, lá em Juazeiro do Norte. Então, a de Canindé foi para competir com Padre Cícero. Enquanto a primeira tem 30 metros de altura, a segunda possui 27. Em seguida, vieram as imagens de Nossa Senhora da Assunção, Nossa Senhora da Saúde, Santa Edvirges e Nossa Senhora de Fátima, aqui em Fortaleza. E várias outras no interior do estado. Eu conheci também a lá de Barbalha, que é a do... Qual é o santo lá de Barbalha, hein? Tu sabe?
2: Tem o pau da bandeira de Santo Antônio de Barbalha.
3: Pronto, é Santo Antônio lá de Barbalha, imagem linda. E conheci também a do Crato, que é Nossa Senhora de Fátima, que dizem que é a maior, né? Maior de todas.
2: É a maior
3: de... Dizem que é. Que é linda, linda, linda, linda. Eu conheci agora, essa viagem recente que eu fui pra lá, que é inclusive uma imagem recente também. Imagem de Nossa Senhora de Fátima. E tem a Nossa Senhora de Fátima aqui na 13 de maio. Então são várias imagens que tomam conta da paisagem da nossa cidade. Tem a de Padre Cícero, tradicional, lá de Juazeiro do Norte. Nossa Senhora da Assunção, que é esse monumento que fica lá no Vila Velha. São 15 metros de altura. A primeira estátua católica a ser erguida em Fortaleza. Representa a padroeira da nossa cidade, fica lá na Avenida Dom Aloysio Lochaider, no Vila Velha, e é fruto das mãos do artista plástico Francisco José Alencar Diniz, o Franziné Diniz, que é o mesmo da imagem de São Francisco lá em Canindé. Aí tem aqui, e o Diário traz imagens com fotos, viu? Se você quiser ver, a mais famosa da capital, com 14 metros, foi erguida por Franziné Diniz, idealizada pelo vereador Walter Cavalcante, que elaborou o projeto de lei, que é a imagem de Nossa Senhora, o monumento de Nossa Senhora de Fátima. Tem 14 metros. Tem também o de Nossa Senhora Aparecida. A imagem da santa, embora não tão grande, é sustentada por uma estrutura de 14 metros. Nossa Senhora Aparecida. Está lá no Montese, em plena Avenida Professor Gomes de Matos. Uma estátua, mais uma católica, aqui na capital. E o monumento em homenagem à Nossa Senhora Aparecida, idealizada pelo padre Severino Guedes, nome importante do catolicismo lá no Montese. A do São Pio X, que é uma escultura com representação masculina de santo católico em Fortaleza, lá no Pan-Americano, na Travessa Acre, feita pelo artista plástico de Juazeiro do Norte, tem manutenção realizada pela prefeitura. A de Santa Edviges, que eu disse no início, lá no bairro Moura Brasil, ali na Leste Oeste. E tem também Nossa Senhora de Nazaré, a primeira versão do monumento em 2004, uma outra surgiu também. Essa tá Nossa Senhora de Nazaré, foi instalada na Praça Elvis Marcelino e ela caiu depois do monumento apresentar rachaduras na base. A substituição aconteceu, mas entregou imagem menor. Tem também a Nossa Senhora da Saúde, lá no Mucuripe. E tem todas as imagens aqui no diário. Qual é a sua, hein? A sua que você acha mais bonita. Eu acho linda essa da Leste Oeste, a de Santa Edviges. Mas tem várias. Essa de Nossa Senhora Aparecida também é maravilhosa. São várias lindas, né? E agora eu vou conhecer a do Canindé. Eu não conheço ainda.
2: A do São Francisco, né?
3: Vou conhecer.
2: Eu conheço.
3: Muito lindas as imagens. E a matéria tá aqui no diário. Não é?
2: Perfeitamente.
3: Você conhece muito bem a de Nossa Senhora de Fátima.
2: Conheço, de Fátima.
3: Da Igreja de Fátima.
2: Aqui, eu não sei se ele colocou aí, de Nazaré. E até um teve um problema e
3: tem aqui contando que caiu, que reconstruíram, ela foi um pouquinho menor, tá tudo aqui no diário.
2: Beleza,
3: acessa lá e fica por dentro dessa história e das fotos também. Vamos pro primeiro intervalo do dia, né?
2: Vamos lá pro intervalo,
3: 5h31, a gente volta já.

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2: Começando então, trazendo para você o nosso giro de notícias. E a gente começa falando sobre essa situação do IMET, o Instituto Nacional de Meteorologia. Ele publicou um novo aviso de vendaval, classificado agora com grau de severidade de perigo potencial, tanto para Fortaleza como para diversas regiões do Ceará. Esse alerta ele teve início ontem de manhã, domingo, e vai permanecer em vigor até as 23 horas e 59 minutos de hoje, segunda-feira. De acordo com o órgão meteorológico, a velocidade do vento no período deve variar entre 40 e 60 km por hora. Apesar da intensidade das rajadas, o IMET disse que há baixo risco de queda de galhos de árvores. O aviso de vendaval abrange 5 regiões e 53 municípios do estado. Então, para minimizar os riscos decorrentes aí de ventos fortes, o IMET orienta que a população adote algumas precauções. Por exemplo, não se abrigar debaixo de árvores, evitar parar veículos próximos a torres de transmissão de energia e placas de propaganda, evitar o uso de aparelhos eletrônicos conectados à tomada e, em caso de ocorrências ou necessidade de suporte, você precisa entrar em contato diretamente com a Defesa Civil pelo telefone 199 ou Corpo de Bombeiros através do 193.
1: O bispo de Sobral suspendeu temporariamente o uso de inteligência artificial em paróquias da diocese. A decisão ocorre devido a erros em edições de artes e para evitar riscos. Quem traz as informações é o repórter Diego Barbosa.
3: O comunicado anunciado na última terça-feira, dia 18, nas redes sociais da própria diocese, é assinado pelo bispo Dom José Luiz Gomes de Vasconcelos e compreende comunidades e demais organismos diocesanos. A medida permanecerá em vigor até a realização de uma formação específica que orientará sobre o uso responsável, adequado e consciente da inteligência artificial na comunicação da Igreja. A data da formação ainda será informada. Até lá, o bispo pede a colaboração de todas as equipes de comunicação. Segundo a Diocese de Sobral, evitar erros em edições de artes e na comunicação entre igreja, fiéis e redes sociais é um dos grandes motivos para a adoção da medida. Além disso, a Pastoral da Comunicação da Diocese reforça que o Papa Luís XIV pediu um olhar mais atencioso ao uso correto da IA, principalmente para que paroquianos não percam a capacidade de criar e utilizar os próprios dons. Outra justificativa dialoga com evitar cair em erros ortográficos ou em questões de direito de imagem. A decisão não é particular. Ela também foi adotada por dioceses de outras partes do Ceará e do Brasil e entra em sintonia com a mensagem do Papa Leão XIV para a 60ª edição do Dia Mundial das Comunicações Sociais. A partir do tema Preservar Vozes e Rostos Humanos, o pontífice ressaltou neste ano que o rosto humano é reflexo da dignidade da pessoa criada à imagem de Deus e sinal único de sua identidade. Diego Barbosa para Verdinha FM 92.5 e TV Diário.
2: 7 deputados estaduais e 2 federais mudaram a declaração de cor ou raça para a eleição de 2026 aqui no Ceará. Quem vai trazer os detalhes desse assunto é a Luana Barros.
4: 7 deputados estaduais e 2 deputados federais do Ceará mudaram a declaração de raça ou cor no registro de candidatura para as eleições de 2026. Todos eles são candidatos à reeleição para o cargo. Essas mudanças não são fatos isolados. Do total de candidaturas apresentadas para a eleição de 2026 aqui no estado, 58 passaram por alguma alteração na declaração racial, o que representa quase 10% do total. Os deputados estaduais Daniel Oliveira, do MDB, David Raimundão, também do MDB, Heitor Ferre, do PSDB,

0: e Romeu Aldighieri, do PSB, haviam se declarado pardos em 2022 e agora se declaram brancos. Indagado sobre o motivo, Daniel Oliveira disse que foi um erro e que irá fazer a correção, colocando a declaração novamente como pardo. Heitor Ferrer também disse que foi um equívoco. Já a deputada estadual Emília Pessoa, do PSDB, mudou a declaração de parda na eleição de 2024 para branca em 2026. Ela disse que o formulário havia sido respondido pela assessoria, mas que já pediu para que fosse feita a revisão. Houve também quem passasse a se declarar pardo em 2026. Foi o caso dos deputados federais Domingos Neto, do PSD, e Yuri do Paredão, do MDB, assim como do deputado estadual Cláudio Pinho, do PSDB. Em 2022, eles haviam se declarado brancos. Cláudio Pinho informou que foi um erro e que irá pedir a correção. Já Domingos Neto informou que é pardo e que o equívoco ocorreu, na verdade, em eleições anteriores, quando quem era responsável por fazer a declaração dele era a assessoria. Por último, o deputado estadual Moisés Braz mudou a declaração racial. Em 2022, ele se declarava preto e agora, em 2026, ele se declara pardo. O Ponto Poder acionou todos os deputados citados, mas David Raimundão, Romeu Aldighieri, Yuri do Paredão e Moisés Braz não responderam. Todos os detalhes sobre esse tema e também sobre as regras eleitorais a respeito da declaração de raça ou cor, você confere no site do Diário do Nordeste. Luana Barros para Verdinha FM 92.5 e TV Diário.
1: O anúncio de que Fortaleza será sede de aplicação da FUNVEST provocou uma onda de debates entre estudantes nas redes sociais. Pela primeira vez, o exame que dá acesso à Universidade de São Paulo, a USP, terá provas aplicadas aqui no estado do Ceará. Alexia Vieira tem os detalhes.
2: Fortaleza será a única cidade fora de São Paulo a receber o vestibular da USP em 2026. A decisão de trazer o exame para a capital foi tomada pela Fundação Universitária para o Vestibular, a FUVEST, para facilitar o acesso de estudantes do Norte e do Nordeste, reduzindo os custos de deslocamento de quem precisava viajar duas vezes para São Paulo para fazer as provas. Nas redes sociais, alguns concorrentes criticaram a medida, alegando que a USP é mantida por impostos paulistas. O diretor executivo da FUVEST, Gustavo Mônaco, esclareceu que a universidade não faz distinção de origem dos candidatos e que o vestibular é financiado inteiramente pelas taxas de inscrição, sem utilizar dinheiro público. Estudantes cearenses comemoraram a economia de gastos e o reconhecimento do ensino local. Em edições passadas, candidatos do Ceará precisavam desembolsar milhares de reais em passagens e hospedagem para disputar as vagas. Especialistas apontam que as reações preconceituosas na internet refletem discursos xenofóbicos que tentam culpar candidatos de fora pela concorrência nos vestibulares. A primeira fase do vestibular da USP em Fortaleza está marcada para o dia 1º de novembro de 2026. Confira a reportagem completa no site do Diário do Nordeste. Alexia Vieira para Verdinha, FM 92.5 e TV Diário.
3: O Ceará é o sétimo estado que está em migrações ao mercado livre de energia. O setor prevê uma alta com abertura a residências. Mariana Lemos explica esse cenário.
4: A abertura do mercado livre de energia para pequenos estabelecimentos e consumidores residenciais deve impulsionar o segmento no Ceará. O estado é o sétimo do Brasil com mais migrações para o ambiente livre de contratação em 2026. Na prática, o mercado livre de energia permite que os consumidores escolham o seu fornecedor de energia. A distribuidora local segue responsável apenas pela distribuição. Grandes indústrias e comércios já podem selecionar entre diferentes fornecedores. E essa possibilidade será expandida para todos os consumidores em novembro de 2028. O setor espera uma alta adesão do público residencial no Ceará. Uma das promessas do segmento é reduzir os custos com a conta de luz. Segundo o Ministério de Minas e Energia, a parcela correspondente à compra da energia nas tarifas pode ser reduzida em até 20%. Especialistas alertam, entretanto, que não é possível atestar o barateamento para os consumidores residenciais. Isso porque os preços no ambiente de livre contratação sofrem influência de decisões operativas e condições de geração de energia do Brasil. O mercado livre deve competir por clientes com as empresas de geração distribuída compartilhada, serviço que também é chamado de geração de energia solar por assinatura. A Agência Nacional de Energia Elétrica, ANEEL, deve disciplinar a transição entre os ambientes regulados e livres de contratação, com mecanismos de informação e proteção ao consumidor e comparação de ofertas. Mariana Lemos para Verdinha FM 92.5 e TV Diário.
3: Vamos para o intervalo, são 5h44, a gente volta já.

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1: Egídio Serpa, bom dia, Egídio Serpa, tudo bem?
2: Alô, meu amigo Tom Barros, alô, minha amiga Daniela Delavaux.
3: Bom dia, Egídio.
2: Muito prazer em estar com vocês aqui. Estou me recuperando lentamente, mas rapidamente, graças à competente fonoaudióloga do Sistema Verdes Mares, a Karine, que me fez falar de 3 dias para cá.
1: Tá bom, Egídio. Você está com a voz do Cid Moreira.
3: Tá pistrando, faz milagre, viu?
1: Você está a voz parecida com a do Cid Moreira, rapaz.
2: O meu sorriso
1: também. Eram Domingues, eram Domingues, quem mais, hein?
2: Olha, Egídio, Luiz Jatobá.
1: Luiz Jatobá. Olha, nas redes sociais, Egídio, grupos de industriais e agropecuaristas cearenses trocam farpas nas redes sociais e ameaçam velhas amizades. Mas para que brigar? Para que brigar? Se as eleições vão passar e os amigos permanecerão. Que resposta você tem para estas perguntas, meu querido Egídio Serpa? Esse pessoal está brigando nas redes sociais, corre feia, rapaz.
2: Pois é, dá pena. Olha, Tom, este clima eleitoral acirrado, cada vez mais excitado pela paixão com que as pessoas se entregam ao debate, que às vezes chega às raias da irracionalidade, está ameaçando a unidade de alguns setores da economia do Ceará. Nos grupos sociais, criados com a finalidade de debater as questões deste ou daquele segmento da atividade econômica, nota-se hoje a efervescência que é a atual polarização da política brasileira, dividida entre direita e esquerda, ameaça a unidade que existia. Sobre isto, Jesus Cristo ensina: todo o reino dividido contra si mesmo será arruinado e não poderá subsistir. O ensinamento cristão é verdadeiro e vem sendo provado ao longo de 2 milênios. Eu acompanho, sem emitir qualquer comentário, esses grupos sociais que pela internet promovem autênticos comícios com acusações que ferem os bons princípios do respeito humano e ainda emulam as divergências, conduzindo-as perigosamente à transformação de antigos amigos em novos desafetos. Algo muito lamentável sob todos os aspectos. No setor da indústria e da agropecuária, por exemplo, há vários desses grupos que até recentemente só tratavam das questões ligadas ao tarifaço de Donald Trump, à abertura de novos mercados, ao fim da jornada 6x1, ou da agricultura, pecuária, fruticultura, carcinicultura, tilapicultura, floricultura, cotonicultura, etc. Agora, debate-se sobre se o candidato X é feio ou bonito, se o candidato Y é alto ou baixo, mas é melhor, por respeito às crianças na sala, que não mencionemos as causas desse debate. Eu acompanho há 20 anos a história da agropecuária do Ceará e ela é uma crônica perfeita e acabada do que pode, em primeiro lugar, a unidade de uma comunidade que decidiu fazer da zona rural cearense, onde havia apenas uma cultura de subsistência, uma área de produção tecnologicamente desenvolvida. O que se passa hoje na economia primária do Ceará é produto dessa firme decisão que trouxe junto a união de todos. Tanto é assim que o que começou em 2007 com meia dúzia de visionários é hoje um organismo político e socialmente musculoso, com prestígio local e nacional, construído graças à confluência das opiniões, do trabalho e da decisão de todos de alcançar como alcançou o objetivo. Da mesma maneira, eu vi o crescimento sustentável do setor industrial do Ceará, que alcançou igualmente alto padrão tecnológico, graças aos investimentos que o empresariado fez e segue fazendo para atualizar seus processos de produção e seus produtos. Uma indústria de massas e biscoitos do Ceará, M. Dias Branco, é a líder do mercado nacional. Outra, a Esmaltec, do grupo Edson Queiroz, é a campeã do mercado brasileiro de fogões. Não é pouca coisa. a eleição passará e o eleito, se for inteligente e sempre o é, buscará o apoio das lideranças dos setores produtivos e vice-versa. É do jogo, é da tradição. Qualquer que seja o resultado da eleição para o Palácio da Abolição, o governo estadual cearense estará em boas mãos. Os dois principais candidatos já prestaram grandes serviços ao Ceará e à sua economia. E eu sou testemunha há 66 anos do que aqui se passa. Em momentos de tensão gerados pela política, como o atual, aconselha o bom senso, o uso da serenidade. Se você, por esta ou aquela razão, discorda do ponto de vista do outro, silencie, recolha-se, pense em que uma boa amizade é mil vezes melhor do que o oposto. Deixe passar a chuva do verão eleitoral, pois em seguida virá o sol da concórdia, que curará as feridas das discordâncias. Mas, para que não se diga que eu não falei de flores, vale salientar que o agro cearense tem crescido no ritmo do frevo nos últimos 20 anos. E por quê? Porque se deram as mãos quem produz e trabalha no campo, sob o seguinte argumento: se unidos as coisas são difíceis, imagine como elas serão com desunião, meu caro Tom Barros.
1: Vamos para o segundo assunto de hoje, meu querido Egídio Serpa. Medida provisória que reduz a jornada de trabalho será votada na próxima semana. A FEComércio de São Paulo está mostrando 10 problemas que essa mudança causará. Você pode nos dar algumas dessas mudanças, hein, Agir?
2: Olha, Tom, entre os dias 31 de agosto, a próxima segunda-feira, e 4 de setembro, a sexta-feira da próxima semana, fará o Congresso Nacional um esforço concentrado para debater e, se possível, aprovar ou recusar matérias importantes, entre as quais a PEC, que trata do fim da jornada de trabalho 6x1, 6 dias de trabalho por 1 de descanso. É uma medida de apoio e apelo popular que integra o pacote de bondades a favor da reeleição do presidente Lula, com grande chance de ser aprovada, não obstante a exigência de quórum qualificado de 2/3 dos votos dos congressistas no Senado. Já passou na Câmara Federal. A Federação do Comércio de São Paulo, a FEComércio, listou alguns pontos sobre essa mudança. E o primeiro ponto diz o seguinte: quando variáveis como o custo do trabalho, produtividade e organização das cadeias produtivas são ignoradas, o impacto recai sobre preços, geração de empregos e informalidade. Segundo a FEComércio de São Paulo, o fim abrupto da escala de 6x1 não assegura melhoria nas condições de vida do trabalhador e pode comprometer os pilares do bem-estar econômico. É o ponto de vista de uma entidade empresarial. A segunda opinião da FEComércio São Paulo diz: a proposta representa aumento de 22% no custo da hora trabalhada. A elevação decorre da redução da jornada sem diminuição proporcional da remuneração, o que encarece diretamente a hora trabalhada. O aumento no custo do trabalho tende a reduzir contratações e ampliar demissões. Responsáveis por cerca de 80% dos novos empregos formais, as micro e pequenas empresas sustentam as economias locais, a arrecadação municipal e a coesão econômica regional. São também as que têm menor capacidade de absorver aumentos abruptos de custos, o que faz com que a proposta castigue justamente quem mais emprega. Varejo, agricultura e construção civil concentram grande parte dos vínculos com jornada já entre 41 e 44 horas semanais e tem papel central na geração de emprego e renda. Alterações abruptas nessas atividades podem desorganizar cadeias produtivas inteiras, afetando fornecedores, logística, serviços associados e consumo. Bem, meu caro Tom, nós teremos uma redução da jornada de trabalho sem redução do salário. Quem ousará votar no Senado Federal contra tão boa iniciativa popular em tempo de eleição, meu caro Tom?
1: Gente, vamos aqui para o terceiro assunto de hoje. Começaram as obras de construção do BS Steel, primeiro edifício comercial de Fortaleza, com estrutura de aço e vidro, mas em vez de crescer para...
2: Para cima.
1: Para cima. Ah, tá certo. De crescer para cima, ele está crescendo para baixo. Você pode explicar esse projeto do empresário, nosso amigo Beto Studart?
2: Olha, começaram e seguem em ritmo de frevo as obras de construção do BS Steel, que é o primeiro edifício da construção cearense projetado com estrutura em aço e vidro. Antes de crescer para cima, acima da superfície, ele está literalmente crescendo para baixo, num mergulho subterrâneo de 20 metros, espaço a ser ocupado por 6 andares destinado ao estacionamento de 650 veículos elétricos, híbridos ou de combustão tradicional. Só na construção dessa parte enterrada do BS Steel serão consumidos mais 2 anos de trabalho. 2 anos de trabalho. Segundo me disse o empresário Beto Studart, que comanda o grupo BS Par, que tem atuação na indústria da construção civil, na incorporação imobiliária e no mercado financeiro. O Beto Studart me disse que neste momento está sendo executado o serviço simultâneo de escavação da área e de proteção dos taludes, o que exige a utilização de equipamentos modernos. São equipamentos também já usados pelas outras empresas Marquise, Mota Machado, Dias de Souza e J. Simões, por exemplo. O BS Steel, me disse o Beto Studart, está com 70% de sua área já comercializados, ou seja, já vendidos. Dentro de 4 anos, ele estará pronto, me disse o Beto Studart, com o entusiasmo que o caracteriza, meu caro Tom.
1: Rapaz, o negócio é sério. Eu passei por lá e vi. Você já passou para ver, Gil, como é que
2: está? Já vi, rapaz. É uma loucura.
1: A rapidez é muito grande, viu? A gente muito passa de um jeito, quando passa no dia seguinte, está de outro, né? Impressionante. Egídio, para terminar o nosso papinho de hoje, qual é a agenda econômica desta semana, hein?
2: Olha, Tom, esta é a última semana deste mês de agosto e sua agenda econômica marca para logo mais às 8h30 a divulgação do Boletim Fox, que, como acontece todas as segundas-feiras, trará a projeção dos economistas para a inflação, a taxa de juros Selic, o PIB, a taxa de câmbio e a balança comercial. Amanhã, terça-feira, será divulgada a confiança do consumidor. Na quarta-feira, dia 26, será conhecido o IPCA 15. Deste mês de agosto, considerado a prévia da inflação oficial. Esse indicador ganha importância após o IPCA do recente mês de julho mostrar alta de 0,07% no mês e desaceleração da inflação acumulada em 12 meses. Uma nova leitura mais benigna pode reforçar as expectativas em torno da continuidade do ciclo de cortes da Selic pelo Banco Central. Na quinta-feira, o IBGE divulgará a PNAD contínua com a taxa de desemprego. Na sexta-feira, serão divulgados os números do novo CAGED, que mostrarão a criação líquida de empregos com carteira assinada. Na mesma sexta-feira, o último dia da semana, serão conhecidos o IGPM, que é o Índice Geral de Preços ao Mercado, e ainda os dados fiscais, isto é, os dados relativos às despesas do governo e a relação entre dívida bruta e o PIB. E ainda na sexta-feira que vem, terá início a propaganda eleitoral gratuita pelo rádio e pela televisão. Teremos um mês, meu caro Tom Barros, de ataques e acusações, tanto no plano estadual quanto no plano federal. E com essas informações e comentários, eu encerro aqui minha participação no Bom Dia Nordeste desta segunda-feira, primeiro dia da semana, prometendo voltar amanhã com a graça de Deus. Bom dia, Tom. Bom dia, Daniela. Bom dia, minha cara Lisiane. Nossa produtora. Muito bom dia para vocês.
1: Tá certo,
3: Egídio. Bom dia, Egídio. Bem-vindo de volta.
1: Você voltou bem. Voltou bem, né? Voltou bem, Egídio.
3: Quem tem carinho tá frustrando, né? Na vida tá tranquilo. Carinho faz milagre. Cuida da gente com a voz, né? Nossa
1: grande fono. Grande
2: carinho, só tem ela no Ceará.
3: Ela é maravilhosa.
1: Um abraço, Egídio. Boa sorte pra você, hein?
3: Um abraço,
1: Egídio. Abraço a Karine Capistrano, que tá ouvindo a gente nesse horário.
3: Ela ouve e reclama, viu?
1: É verdade. Vamos nós, 6h, hein?
0: Que dia é hoje?
3: Hoje é dia 24 de agosto. Hoje é o dia do artista. Esse profissional que se expressa por meio da arte, que cultiva em si o sentimento do belo. Os campos de trabalho dos artistas podem ser vários, como circo, teatro, música, cinema. A data de hoje existe para agradecermos aos artistas por nos estimularem a sonhar e a realizar. Então, parabéns a todos os artistas.
1: Hoje também é o aniversário de emancipação política do município de Ubajara, no interior do Ceará. Que coisa boa, parabéns a vocês que estão aí, dia 24 de agosto, aniversário de Ubajara. É o Índio Ubajara, Augusto Assunção já está colocando.
3: E Ubajara é linda, né?
1: É linda.
3: É linda.
1: A palavra Ubajara, ela vem do tupi e está relacionada com a gruta do mesmo nome. Dentre as diversas traduções para a língua portuguesa, a que prevalece é dono de canoa. O nome teria surgido da lenda de um cacique que tinha esse nome, que vindo do litoral, morou na gruta por muitos e muitos anos. Por isso, na bandeira do município de Ubajara, está representada a imagem de um cacique remando em uma canoa. Ubajara fica a 304 quilômetros de Fortaleza e tem uma população estimada de 420 mil pessoas. A cidade completa hoje 101 anos de emancipação política. Nosso abraço à querida Ubajara, bela Ubajara. Então, dono bondinho, minha filha?
3: Andei. Eu acho lindo Ubajara. Andei de bondinho, passei naqueles pedalinhos na...
1: Foi na gruta também?
3: Fui na gruta.
1: Entrou na gruta?
3: Entrei na gruta. Os morceguinhos, ó, passam arrasante.
1: É.
3: É linda. Eu gosto muito de Ubajara.
1: Ubajara. Um abraço. Parabéns, Ubajara.
3: Parabéns. Quem nasce Ubajara é o quê?
1: Ubajarense.
3: Ubajarense?
1: É. 6 horas e 2 minutos.
3: Vamos virar a primeira hora? A gente volta já.

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0: 6:06, 6:06.
1: Vamos para os nossos ouvintes.
0: Vamos, tem aniversariantes hoje aqui, dois, que a dona Inês Cabral já me mandou aqui para eles. Um abraço para o Garibaldo Soares e para o Francisco Matos. Um abraço para esses dois aniversariantes de hoje.
1: Então, bora lá. Carvalho está aqui sintonizado, lá do Farias Brito, na escuta da Verdinha. Bom dia para você, Carvalho.
0: Bom dia, Carvalho.
1: O Nilo, na Aerolândia, também. Tem também aqui, vamos firmes para mais uma semana de trabalho, hein? Feliz com a vitória do Leão. Um abraço para você, que é a nossa ouvinte Mara Marinho. Bom dia, Mara. Bom dia, a Mauri Bezerra, lá do Conjunto Ceará. Dona Leó, no Conjunto Esperança. Silveirinha, sintonizado. Júnior, lá de Nova Quixadá. Bom dia, Júnior. Também bom dia para o Pedro Antônio, lá de Barbalha. E para o nosso ouvinte Petrônio, hoje direto de Guaramiranga. Vanísio, lá do Jaguaribe. Sintonizado também aqui, o professor Jean, lá no bairro de Fátima. A Raquel também.
0: Fala, Raquel, bom dia.
1: Bom dia para o Ari, lá do Itaperi. Bom dia para Ana Paula, da Pajuçara.
0: Ana Paula, bom dia.
1: Catarina, do Benfica. Bom dia.
0: Bom dia, Catarina, do Benfica.
1: Bom dia também para o Jonadab, de Cascavel.
0: Aí, recebendo aqui, bom dia, papai. Gabriel, direto de São Paulo, acompanhando a gente. Ô, rapaz, Gabriel acordou cedinho em São Paulo hoje. Um abraço para você. Deus o abençoe aí em São Paulo. Mandando alô para a gente, ó.
1: E aí eu vou repetir aqui o alô que a gente mandou mais cedo, porque pode ser que eles, sei lá, se acordaram cedinho, né? Dizem que acordam junto com a gente. Mas vamos repetir o alô pro pessoal de Maranguape?
0: Vamos lá.
1: Rubineide,
0: bom
1: que
0: dia.
1: É baiana, que contou a história lá do leite da irmã Dulce. Ela é esposa do Rinaldo, então é a Rubineide Marinho e o Rinaldo Martins. Um beijo para vocês. A Valda e o Gomes, que tomam café olhando pro Bom Dia Nordeste.
0: Que bom, a Valda e o Gomes.
1: Bom dia, Valda, e bom dia, Gomes.
0: Bom dia.
1: Gomes é da Cagesse e escuta a gente todo dia bem cedinho. E a Valda também. O pessoal do Samba no Mercado de Maranguape também, Moisés Lourenço, um beijo para vocês e para todos os integrantes talentosíssimos do Samba no Mercado. E para a família lá, que é os irmãos... Os
0: Prata, o Pratinha.
1: Os irmãos Prata e a Lia também, que é a esposa de um deles.
0: Lia, um abraço para você.
1: Um abraço para vocês todos. E para todo mundo que eu encontrei lá em Maranguape, que não lembro o nome, mas sinta o nosso abraço.
0: Agora a Margarete, irmã da Beth, minha cunhada, manda dizer aqui... que a Maria José Azevedo está escutando a gente, vem pela BR-116 para trabalhar e já vem ligadinha com o programa Bom Dia Nordeste, fã da Daniela Delavaux e fã do meu trabalho. Muito obrigado, Maria José Azevedo, vindo aí pela BR, dirigindo com muito cuidado. Abração, hein? Um abraço, Margarete, também.
1: Um abraço para vocês. Tem aqui também, olha, Tô e Daniela, estou aqui tomando meu café com cuscuz e carne guisada.
0: Cuscuz e carne...
1: Carne guisada, na escuta de vocês. O rei e a rainha do rádio, Demóstenes de Serra Talhada.
0: Valeu, Demóstenes.
1: Serra Talhada, Pernambuco. Um beijo, pernambucanos.
0: É.
1: Quem mais tá aqui? Tem a Anteliana Barra. Queria muito conhecer vocês pessoalmente. De Pentecoste, Reginaldo. Um beijo, Reginaldo.
0: Beijo. Boa sorte para vocês. O Exxon Vitor tá aqui comigo. César Freire da Undeota também. Sabinha Pinheiro já está ligada. Também ligado com a gente aqui, ligada a Sônia Adriane. Um bom dia também para a Federalina lá do Ipau Mirim. Um abraço a Marta Duarte do Meireles, o Titico do Oroso, o Val Tavares de Quixadá, o Leilte Golda Meir também de Paulo Mirim, Socorro Cunha da Rua da Paz, doutor Álvaro Andrade, bom dia para ele, obrigado pela audiência. O Nilo Veloso, bom dia. Gilmar Gondim, aí do Aquiraz, aí Assunção, tá ligadinho Gilmar Gondim. A nossa querida Dalva também, do Aquiraz. Abraço para essa gente toda.
1: Um abraço para o Salomão do Reboque, sintonizado. Para o Cláudio de Semoaba. Para o Rogério Barroso, no José Walter. Também lá para Cariré, Vilemar Portela. Bom dia. Para Maria Pimenta, no Conjunto Ceará. O Vigilante Pequiar, lá das Goiabeiras. Bom dia para o Francisco Araújo, de Juazeiro do Norte. Luiz e Eliane de Sobral. Leopoldo, no Tupamirim. Mais ouvintes sintonizados aqui. Vamos lá, vamos liberar uns áudios também, porque tem muito áudio chegando. Tem um Ricardão no Albert Sabin. Tem um Bocorinha no Jacarecanga. Tem Darcy e Ivete no Coreaú. Kerginaldo no Rio Grande do Norte. Betim. Aldinho, lá do Rio Grande do Norte também. Tem nosso ouvinte aqui, Cláudia Almeida, Laurinho, Gilberto Filho e Messejana. Um beijo para vocês. Bom dia para o Neto, na Padre Mororó. Um alô para o Augusto Santos, em Russas. Bom dia para Zara Bruna, vindo na BR para trabalhar. Bom dia, eu achava que estava convertendo o povo, estou só resgatando. Que coisa boa, então.
0: Que legal.
1: Um beijo para você, Mazé. Renato, de Amanaiara. E também Márcia Baixinha, no Canidezinho. E o Fernando Martins, no Araturi. Então, vamos escutar uns áudios? O Deusimar quer mandar uns parabéns pro Brendo Kesley. Foi o aniversariante de ontem. 32 anos, que tá morando em Portugal. Brendo Kesley, parabéns. Deusimar, um beijo para você. Ele que leva as crianças também para a escola todo dia.
0: A Mônica Holanda, sobrinha do Oscar Vitor de Holanda, me encontrei com ela ontem, ela disse que acompanha o nosso programa todo dia. Alô, Mano Holanda, um abraço para você. Mônica Holanda, um abraço para você.
1: Um beijo, Mônica. Manda aí para Dona Aparecida dizer que vai dar tudo certo. Aninha na Calcaia.
0: Fala, Aninha.
1: Dona Aparecida, tenha fé, vai dar tudo certo, viu? Independente do que seja. Vamos lá liberar um microfonezinho aqui para a gente ouvir os nossos ouvintes? Vamos liberar. Vamos.
2: Daniela, bom dia, Daniela.
1: Bom dia,
2: São Barro.
0: Bom
2: aqui
0: dia,
2: é
0: meu irmão.
2: Canavieira, aqui de Itarema.
0: Ô, oh, rapaz, Itarema.
2: Aqui muito vento. Aqui tá bom pros gringos. Fazer seus catsurf aqui é muito animado aqui na praia.
1: Né?
2: Toda a região aqui tem gringo, aqui tem catsurf. Muito bonito.
0: Aí é
2: pois
0: bom
2: é, ô Tom Barro. Tudo de bom. De
0: obrigado,
2: bom.
0: Meu filho. Um abraço pra você.
2: Tudo de bom. Tchau.
1: Um abraço pra você, Canavieira.
3: Bom dia, Daniela, Tom Barros, Claudico de Maranguá.
1: Oi, Claudico.
0: Bom dia.
3: Pega na Zero Rich para chegar em Maranguá. Daniela, foi um prazer ter você aqui em Maranguá, tá entendendo?
1: Eu
3: apesar
1: amei.
3: De que a gente não se viu, não se conhecemos, né? Mas vai ter outras oportunidades, tá
1: vai
3: entendendo?
1: Sim.
3: Eu espero que tenhamos uma oportunidade dessa aí. E com relação a esse surto, né, de horário de dia de trabalho, né, também passou isso por mim na semana passada, entendeu? Eu acordo 3 horas da manhã todos os dias, como eu acho que eu já falei em algum, até no dia da a conversa que nós tivemos, né, eu para ir pegar o carro para trabalhar, isso da madrugada de domingo, eu achando que era segunda, eu levantei, me ajeitei também, fui pegar o carro, quando eu cheguei no caminho, foi que eu lembrei que era domingo.
1: Ô, Claudique!
3: Mas acontece, viu? Um abraço para vocês, bom trabalho, e boazinha da Maranguá, quando quiserem vir, mas a melhor oportunidade estarei visitando ou conhecendo você e o Tom Barro.
1: Com certeza.
0: Valeu, que beleza.
1: Com certeza. E eu vou voltar, porque
3: um abraço.
1: Eu adoro Maranguape, viu? Em breve eu volto. Ele tá contando aí a história dele, porque a gente contou mais cedo a minha, que eu perdi eu achei que tinha perdido a hora no domingo, né? Acordei, dei um pulo da cama, tava 4h57 da manhã, escovando meu dente, correndo, tentando ligar pro Tom pra dizer que tinha perdido a hora, quando eu me dei conta que era domingo. Mas já teve gente pior. O nosso maquiador aqui chegou a se arrumar, a pegar o Uber e a chegar na empresa. Quando ele chegou na empresa, ele viu que era domingo. E aí voltou.
0: É de lá.
1: Já teve gente, aquela história que a gente fala, poderia ser pior? Poderia, eu poderia ter saído de casa, eu poderia ter chegado
0: trabalhar.
1: Aqui.
0: Chegar aqui participar da conversa com o Tom, besteira muito.
1: Besteira muita. Eu me dei conta e voltei pra cama. É. Vamos pro nosso horóscopo do dia?
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0: Áries, a segundona para Áries está convidativa para cuidar das rotinas diárias, com Mercúrio entrando na área cotidiana, favorecendo planejamentos para melhorar o seu dia a dia. É hora de rever e ajustar processos, inclusive em parcerias, com a Lua transitando entre a área de trabalho e seu signo. O céu sugere que conversas objetivas sobre hábitos e planos possam ocorrer, enquanto a Lua cheia evidencia o equilíbrio entre demandas pessoais e compartilhadas. Mensagem para os arianos.
1: Quem é do signo de Touro, a mensagem para você nesta segunda-feira é que o céu do momento sugere aí uma fase de despertar da criatividade para você de Touro, fazendo a vida parecer mais leve e agradável. Desafios podem surgir, mas lembre-se de que eles são oportunidades para amadurecer emocionalmente. Sentir-se convidado a expressar espontaneamente o seu carinho, hein? Mensagem para você de Touro.
0: Agora, Gêmeos, o céu sugere uma fase de maior conexão com a família. Mercúrio estimula o diálogo nessa área e você se vê mais aberto para conversas e decisões importantes. Ao mesmo tempo, o trânsito lunar indica uma abertura gradual dos sentimentos que podem oscilar durante a lua cheia. No fim, essa oscilação só fortalece a cumplicidade com os amigos. Que tal conferir o horóscopo personalizado para o seu momento? É a mensagem para os geminianos.
1: Agora, mensagem para os cancerianos. Olha, hoje, segunda-feira, o céu sugere uma valorização das trocas de ideias e estudos em câncer, com a entrada de Mercúrio na área da comunicação. Então, enquanto a Lua transita pelas áreas dos relacionamentos e trabalho, pode haver aí uma maior sensibilidade quanto a parcerias e espaço para ajustes interpessoais. E essa mensagem é para você, canceriano e canceriana.
0: Agora, Leão. O céu dessa semana sugere você a vestir seu perfil empreendedor. Com Mercúrio na área material, oportunidades e desafios práticos ficam mais evidentes. Enquanto isso, a Lua traz uma chance de equilibrar o cotidiano com aspectos mais profundos da vida, especialmente a Lua cheia. Mensagem para quem é de Leão.
1: Agora você, que é de Virgem, nosso querido Ivens, virginiano.
0: Virginiano Ivens, bom dia.
1: Bom dia, guerreiro da Alvorada. Preste atenção.
0: Lutador e guerreiro da Alvorada. É Ivens Júnior.
1: Pois é, ele é virginiano. E olha, com Mercúrio em Virgem, Mercúrio está no seu signo. O céu sugere que você esteja no centro das suas prioridades, se comunicando de uma forma assertiva para melhorar a sua vida. Em um processo de reflexão facilitado aí pela mudança da Lua entre áreas sociais e íntimas, intensificado pela Lua cheia, há espaço para você perceber o que, que realmente importa. E aí fica esse pensamento para você, que é do signo de Virgem.
0: Agora, Libra. Para você, libriano, o céu sugere capacidade de enxergar com mais clareza os desafios, favorecendo ajustes necessários. Graças a Mercúrio, há espaço para transformações. Conversas no âmbito familiar e de relacionamentos se tornam bem valiosas essas conversas. Mensagem para quem é de Libra.
1: E para quem é de Escorpião? Nesta semana, Escorpião, o céu sugere um incentivo de companheirismo graças a Mercúrio, favorecendo o compartilhamento de experiências e a construção de planos coletivos. Com a Lua atingindo a sua fase cheia, há um espaço para acertos que facilitam a convivência harmoniosa em grupo. Então, valorize os laços afetivos ao seu redor, você que é de Escorpião.
0: Agora, Sagitário. O céu da semana sugere uma reflexão sobre suas vocações, com Mercúrio direcionando o pensamento para a área profissional. A Lua em trânsito fomenta sua criatividade, tanto na gestão da vida prática, quanto na busca de prazeres. Mas atenção, a Lua cheia pede equilíbrio nas finanças. Mensagem para você, que é de Sagitário.
1: Agora, para você que é de Capricórnio, você que é do signo de Capricórnio, Dona Nitinha, minha querida Nitinha, você que é de Capricórnio, ela é a guardiã do meu condomínio, 95 anos de sabedoria.
0: Ah, é, Dona Nitinha,
1: é ela,
0: um abraço
1: que eu preciso
0: ela.
1: Marcar uma visita nossa na casa do ouvinte.
0: Vamos,
1: com
0: vamos,
1: ela, viu?
0: Vamos lá.
1: Porque ela disse que é sua fã, não, que já lhe viu no lançamento.
0: Isso. Vou lá, se Deus quiser.
1: 95 anos de sabedoria.
0: Merece o nosso carinho.
1: Tomar um cafezinho com bolo.
0: É, vamos lá.
1: E o Tom, assim como você, Anitinha, é louco por bolo, viu? Bolo mole.
0: Bolo mole comigo é um negócio sério.
1: Bora marcar esse encontro, vamos marcar. E olha, pra você que é de Capricórnio, o céu sugere um olhar mais amplo pra vida, apontando aí um dia para inspiradas conversas sobre metas e sonhos. A passagem da Lua entre o seu signo e a área familiar na convivência está trazendo esse dia para você. Trazendo o quê? Movimento para você fortalecer laços íntimos e promover essenciais ajustes na convivência. Então, essa mensagem é para você de Capricórnio.
0: Agora vamos para Aquário. Seu atual sugere uma exploração mais profunda da vida privada. O Mercúrio se movendo para uma área mais íntima, indicando o momento para fortalecimento e maior entendimento pessoal. A Lua transita entre pontos de crise e comunicação, criando espaços para revisar ideias e promover diálogos enriquecedores, principalmente durante a Lua cheia. Mensagem para os aquarianos.
1: Bora para Peixes, para a gente encerrar a previsão de hoje. Olha, esse momento sugere para você de Peixes um diálogo mais afetuoso e decisões em conjunto, com Mercúrio reforçando o seu elo com as pessoas. Então, a Lua cheia, ela traz para você ajustes práticos no convívio, fortalecendo acordos. Então, lembre-se de focar no que realmente importa. Essa mensagem é para você de Peixes. Essa foi a previsão do Personari para hoje. São 6h23, o intervalo é rápido. A gente volta dando aquele nosso giro na cidade e conversando mais um pouquinho com você, ouvinte. Rapidinho. Música.

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1: Um giro pela cidade de Fortaleza neste começo de manhã. A Avenida Washington Soares com vento calmo, muito tranquilo nos dois sentidos. Curva da OAB na direção das Seis Bocas e no sentido contrário, ou seja, na direção da Aldeota, quem vem ali da CE 040, quem vem do Eusébio do Aquirate. Portanto, tudo calmo na Avenida Washington Soares. Na Avenida da Universidade, movimento intenso, mas sem engarrafamentos. No cruzamento com a Avenida 13 de Maio, bem em frente à Reitoria da Universidade Federal do Ceará, não há engarrafamentos na Avenida da Universidade. Avenida Heracto Graça, igualmente, com movimento calmo nesta segunda-feira, começo de manhã. Cruzamento com Ildefonso Albano, bem pertinho do ginásio Paulo Sarazati. Nos dois sentidos, Aldeota Centro, Centro Aldeota, movimento calmo, tranquilo na Avenida Heracto Graça. 6 horas e 26 minutos, em 4 minutos, o Rádio Notícias Verdes Mares.
2: Então vamos lá, conversar aqui com os nossos ouvintes madrugadores. Tem tanta mensagem bonita. Sabe quem mandou mensagem? Lembra que eu falei do ouvinte lá de Maranguape, o Rinaldo, esposo da Rubineide, Baiana. Pois ele não mandou um áudio?
1: Rubinaldo, um abraço.
2: É o Rinaldo. Vamos escutar?
1: É o Rinaldo? É. Fala, Rinaldo.
3: Daniela, bom dia. Aqui é Rinaldo Martins de Maranguape.
2: Olha
3: muito
2: aí.
3: Obrigado por você ter vindo a Maranguape. E foi um prazer imenso tê-lo reconhecido pessoalmente.
2: Eu adorei.
3: Você é uma pessoa muito simples, muito humilde. Um abraço para você, Puton.
1: Obrigado,
3: irmão.
1: No dia
3: que você vinha a Maranguape, avise no rádio aí antes.
2: Aviso.
3: Vou lhe fazer um convite, você vinha até a nossa residência.
2: Irei.
3: Bom. Obrigado, bom dia.
2: Bom dia, Rinaldo. Um beijo, Rubineide. E olha, para quem não viu, tem algumas pessoas aqui perguntando, que a gente colocou um videozinho mais cedo. Esse videozinho tá lá no meu Instagram, viu? Tá no feed. Então, quem quiser ver o Rinaldo, inclusive, ver esses outros ouvintes, a Valda, o Gomes, tá lá no meu Instagram. Beijo pra você, viu, Rinaldo? E eu aviso sim quando eu voltar. Fala, Luiz!
4: Bom dia, Dona Elma. Boa semana pra todos nós. Luiz Carioca, Dionísio Torres.
2: Beijo pra você, Luiz.
5: Bom dia, Nordeste. Bom dia, Daniela. Bom dia, Tom. Daniela. Não é Daniela, não. Daniela.
2: Obrigada, Neto.
5: O que aconteceu com vocês também já aconteceu comigo. Só que não faz diferença porque eu saio para caminhar no mesmo horário, né? Só que eu me levantei achando que ia trabalhar e troquei de roupa. Quando eu estava saindo, foi que eu me lembrei que era minha folga. Aí fui caminhar. Troquei de roupa e fui caminhar.
2: Rapaz. Neto, eu acho que isso acontece com muita gente,
1: já
2: não
1: acontece
2: é?
1: Acontece demais.
2: É muito ruim. Fala, César.
6: Bom dia, César Barros, Granja Lisboa. Bom dia, Tom Barros.
1: Bom dia,
6: Daniela.
2: Bom dia.
6: Um abraço a vocês. Bom jornal.
2: Muito obrigada. Eu acho, Tom Barros, pelo menos com esses ouvintes de hoje, com os de Maranguape, que eles aprenderam meu nome, viu?
1: Foi.
2: Vários agora... falaram Daniela.
1: Foi, Daniela.
2: Aqui também.
1: Foi.
2: Eu tô achando que eu venci essa guerra.
1: Tá.
2: Que coisa boa.
1: Merecida guerra.
2: Graças a Deus. Vamos pro Rádio Notícia?
1: Vamos lá.
2: São 6h29, eu volto 7 horas, ó. Mas 7 horas eu volto pra gente continuar com o Bom Dia Nordeste até as 9 horas da manhã. Até já.

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1: 6:31. Bom dia. Hoje, segunda-feira, dia 24 de agosto, ano 2026. Manchetes do Rádio Notícias Verdes Mares. Influência do Comando Vermelho condenada a 24 anos de prisão por extorquir comerciantes da beira-mar. Baleia com cerca de 6 metros de comprimento foi encontrada sem vida em praia de Paracuru. Caminhão tomba, pega fogo e motorista morre em Irauçuba. Filme cearense recebe 5 prêmios no Festival de Cinema de Gramado. No futebol, o Ceará vence Londrina de virada, mas permanece na zona de rebaixamento. Fortaleza derrota o Criciúma fora de casa e se aproxima do G2. Essas e outras matérias a partir de agora. Seis horas e 6:32.
0: Segurança.
1: Influência do Comando Vermelho foi condenada a 24 anos de prisão por extorquir comerciantes da beira-mar. Os detalhes estão com Paloma Vargas.
2: O influenciador digital Paulo Henrique Pereira Alves, conhecido nas redes como PH, foi condenado a 24 anos e 22 dias de prisão em regime inicialmente fechado. A decisão é dos juízes da Vara de Delitos de Organizações Criminosas. PH, que ostentava mais de 25 mil seguidores no Instagram, foi considerado culpado pelos crimes de extorsão, tráfico de drogas e por integrar organização criminosa. De acordo com as investigações, ele e um comparsa tentavam monopolizar a venda de água de coco e bebidas na região da Praia de Iracema. Os pequenos comerciantes eram obrigados a pagar taxas e eram incluídos à força em um grupo de WhatsApp sob constantes ameaças de punição. Para demonstrar o domínio da facção Comando Vermelho na área, o influenciador ia pessoalmente aos pontos de venda intimidar as vítimas. A farsa do criminoso começou a cair em agosto do ano passado, quando ele foi preso em um hostel na Praia do Futuro. Na abordagem, Paulo Henrique tentou se livrar de um pacote de maconha jogando o entorpecente pela janela. Ele negou as extorsões, mas os policiais ligaram para o número que ameaçava as vítimas e o celular que estava no bolso dele tocou na hora. A defesa do condenado não foi localizada para comentar a sentença. Paloma Vargas para Verdinha FM 92.5 e TV Diário.
1: 6:33.
0: Região.
1: Uma baleia com cerca de 6 metros de comprimento foi encontrada sem vida na praia de Piriquara, em Paracuru, no litoral oeste do Ceará. O animal foi localizado já em estado avançado de decomposição, o que tem dificultado o trabalho.

0: amostras de tecidos e materiais ósseos da carcaça. Os ossos serão destinados à montagem de um esqueleto para fins científicos. A Secretaria de Meio Ambiente de Paracuru também foi acionada para auxiliar nos procedimentos de destinação do restante da carcaça, que deverá ser enterrada. A presença desse tipo de animal em praias do litoral cearense é incomum. As pessoas são orientadas a não se aproximarem da carcaça por risco de infecção. No município de Itauá, no sertão dos Inhamuns, tem substituído a vegetação natural por grama sintética em praças e espaços públicos. A prefeitura justifica que a medida não eleva o consumo de água em uma cidade que costuma registrar baixo volume de chuvas. Contudo, especialistas alertam que o uso do material plástico pode elevar a sensação térmica e prejudicar o meio ambiente local. A repórter Carol Melo tem os detalhes.
1: Historicamente, Itauá é a quinta cidade com a menor média anual de chuvas no Ceará, segundo a Fundação Cearense de Meteorologia e Recursos Hídricos, a FUNCEME. Por conta do cenário de escassez, a gestão municipal optou por instalar grama artificial em áreas urbanas de pouco acesso à água. No entanto, o material sintético retém e libera calor para o ambiente, o que pode aumentar a sensação térmica no entorno, além de bloquear a infiltração de água da chuva no solo. É o que alerta o professor titular da Universidade Federal do Ceará, Flávio Rodrigues do Nascimento, que é coordenador-geral de ações transversais no Departamento de Combate à Desertificação e Mitigação das Secas do Ministério do Meio Ambiente e Mudança do Clima. Já o paisagista e engenheiro agrônomo João Paulo Nobre aponta que a alternativa ideal seria o uso de plantas nativas da Caatinga, como ipês e bromélias, que são ornamentais, já adaptadas ao clima semiárido e demandam pouca irrigação. Em resposta à reportagem, a Prefeitura de Itauá informou que é uma das cidades mais arborizadas do estado e que mantém desde 2022 o programa Itauá Cidade Jardim, focado em elementos como paisagismo e arborização urbana. A análise completa dos especialistas sobre os impactos do material sintético no clima urbano você confere na reportagem completa no site do Diário do Nordeste. Da redação, Carol Melo para a Rádio Verdinha FM, 92.5 e TV Diário.
0: 6:37.
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0: O Instituto Nacional de Meteorologia, INMET, publicou um novo aviso de vendaval, classificado com grau de severidade de perigo potencial para Fortaleza e diversas regiões do Ceará. O alerta teve início na manhã de domingo, ontem, e permanecerá em vigor até 23:59 desta segunda-feira. De acordo com o órgão meteorológico, a velocidade do vento no período deve variar entre 40 e 60 km por hora, apesar da intensidade das rajadas. O INMET informa que há baixo risco de queda de galhos de árvore. O aviso do vendaval abrange 5 regiões e 53 municípios do estado. Para minimizar riscos decorrentes de ventos fortes, o INMET orienta que a população adote algumas precauções. Por exemplo, não se abrigue debaixo de árvore. Evite parar veículos próximo a torres de transmissão de energia e placas de propaganda. Evitar também o uso de aparelhos eletrônicos conectados à tomada. E em caso de ocorrência ou necessidade de suporte, os cidadãos devem entrar em contato diretamente com a Defesa Civil pelo telefone 199 ou então com o Corpo de Bombeiros por meio do número 193. 6:38.
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0: Um caminhão tombou e pegou fogo em Irauçuba, no interior do Ceará. O motorista morreu no local. Detalhes com Ingrid Campos.
3: Um caminhão tombou e pegou fogo na manhã deste domingo em Irauçuba, no interior do Ceará. O acidente aconteceu no quilômetro 149 da BR-222. O motorista ficou preso na cabine e morreu. O veículo transportava uma carga de biscoitos que foi parcialmente destruída. Vídeos compartilhados nas redes sociais mostram pessoas saqueando as caixas do produto que ficaram espalhadas na via. De acordo com a Polícia Rodoviária Federal, A ocorrência ainda está

0: em andamento. O Corpo de Bombeiros Militar do Ceará também foi acionado para atuar no controle do fogo. Uma passageira do caminhão conseguiu sair antes de o veículo ser tomado pelo fogo e foi levada para um hospital. Ainda não há informações oficiais sobre a identidade do motorista. Também não foram esclarecidas as circunstâncias do tombamento do caminhão. Ingrid Campos, para a Verdinha, FM 92.5 e TV Diário.
1: 5 pessoas ficaram feridas em um acidente grave entre um carro e um caminhão no município de Barro neste domingo. O carro capotou e ficou parcialmente destruído. Segundo a Polícia Rodoviária Federal, o veículo levava 7 ocupantes. 5 ficaram feridos, entre eles a candidata a deputada estadual Luciano Basílio do Mobiliza. Em nota na rede social dele, a equipe informou que Luciano está lúcido e consciente e que deve passar por exames no Hospital Regional do Cariri. As causas do acidente estão sendo investigadas. Um novo viaduto será construído na Parangaba e a prefeitura autorizou desapropriações na área. A intervenção ocorrerá na Avenida Senador Fernandes Távora, sobre a Avenida Américo Barreira. Quem tem os detalhes é Rodrigo Miranda.
2: A informação consta na publicação do Diário Oficial do município da última quarta-feira. Para isso, haverá desapropriações nos bairros Parangaba e Jockey Clube e adequação do sistema viário ao território. A ideia é que a obra aconteça na Avenida Senador Fernandes Távora, sobre a Avenida Américo Barreira, nas imediações do Terminal Lagoa. A realização ficará a cargo da Secretaria Municipal da Infraestrutura, com recursos específicos destinados ao trabalho. Uma área de mais de 55 mil metros quadrados será destinada à desapropriação de edificações para a obra do viaduto, compreendendo construções na confluência das avenidas Gomes Brasil, Senador Fernandes Távora, Américo Barreira e Augusto dos Anjos. O repórter Diego Barbosa, do Diário do Nordeste, procurou a prefeitura em busca de detalhes sobre a obra, se a licitação está pronta, em qual etapa está, quando deve ser lançada, quantos imóveis devem ser desapropriados e os tipos de imóveis, se são residenciais ou comerciais, além da estimativa do valor das indenizações e se as visitas e negociações com esses locais já começaram. Em nota, por meio da CEINF, a gestão informou que trabalha na preparação do processo licitatório para a construção do viaduto. A empresa vencedora da licitação será responsável pela elaboração do projeto e pela execução da obra. A proposta tem como objetivo proporcionar maior fluidez ao tráfego, mais segurança viária e redução no tempo de deslocamento para quem circula pela região. O investimento total previsto para as construções era de 150 milhões de reais. Rodrigo Miranda para a Verdinha FM 92.5 e TV Diário.
1: Às 6 horas e 42 minutos, um giro pela cidade de Fortaleza com as principais avenidas de nossa capital. A Avenida Washington Soares com movimento intenso, mas sem engarrafamentos nos dois sentidos. A Aldeota na direção das Seis Bocas ou então das Seis Bocas na direção da Aldeota. A Avenida da Universidade também com movimento intenso, mas sem engarrafamento, sentido Parangaba Centro, no cruzamento com a Avenida 13 de Maio, em frente à Reitoria da Universidade Federal do Ceará. 6 horas e 43 minutos, no próximo bloco. Ministério Público abre procedimento para garantir água e assistência social a agricultor de Tabuleiro do Norte. Filme cearense recebe 5 prêmios no Festival de Cinema de Gramado. No futebol, Ceará vence Londrina de virada, mas permanece na zona de rebaixamento. Fortaleza derrota o Criciúma fora de casa e se aproxima do G2. Voltamos em instantes aqui na Verdinha 92,5, jornalismo que fala a nossa língua.

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0: 6:46.
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0: 7 deputados estaduais e 2 deputados federais mudaram a declaração de cor ou raça para a eleição 2026 aqui no estado do Ceará. Quem tem os detalhes é Luana Barros.
2: 7 deputados estaduais e 2 deputados federais do Ceará mudaram a declaração de raça ou cor no registro de candidatura para as eleições de 2026. Todos eles são candidatos à reeleição para o cargo. Essas mudanças não são fatos isolados. Do total de candidaturas apresentadas para a eleição de 2026 aqui no estado, 58 passaram por alguma alteração na declaração racial, o que representa quase 10% do total. Os deputados estaduais Daniel Oliveira, do MDB, David Raimundão, também do MDB, Heitor Ferre, do PSDB, e Romeu Aldigueri, do PSB, haviam se declarado pardos em 2022 e agora se declaram brancos. Indagado sobre o motivo, Daniel Oliveira disse que foi um erro e que irá fazer a correção, colocando a declaração novamente como pardo. Heitor Ferre também disse que foi um equívoco. Já a deputada estadual Emília Pessoa, do PSDB, mudou a declaração de parda na eleição de 2024 para branca em 2026. Ela disse que o formulário havia sido respondido pela assessoria, mas que já pediu para que fosse feita a revisão. Houve também quem passasse a se declarar pardo em 2026. Foi o caso dos deputados federais Domingos Neto, do PSD, e Yuri do Paredão, do MDB, assim como do deputado estadual Cláudio Pinho, do PSDB. Em 2022, eles haviam se declarado brancos. Cláudio Pinho informou que foi um erro e que irá pedir a correção. Já Domingos Neto informou que é pardo e que o equívoco ocorreu na verdade, em eleições anteriores, quando quem era responsável por fazer a declaração dele era a assessoria. Por último, o deputado estadual Moisés Braz mudou a declaração racial. Em 2022, ele se declarava preto e agora, em 2026, ele se declara pardo. O Ponto Poder acionou todos os deputados citados, mas David Raimundão, Romeu Aldigueri, Yuri do Paredão e Moisés Braz não responderam. Todos os detalhes sobre esse tema e também sobre as regras eleitorais a respeito da declaração de raça ou cor, você confere no site do Diário do Nordeste. Luana Barros para Verdinha FM 92.5 e TV Diário.
0: Aqui no Ceará, o percentual de magistrados negros é maior que a média nacional, de acordo com o Conselho Nacional de Justiça. Igor Cavalcante traz os detalhes.
3: O Tribunal de Justiça do Ceará conta com 27,4% do magistrado composto por pessoas pretas e pardas. Esse valor é maior que a média nacional, que encerrou o ano de 2025 com 14,5% de representatividade negra entre as autoridades públicas da Justiça Estadual. Os valores são do relatório Justiça em Números 2026, levantado pelo CNJ para apresentar os principais dados do Poder Judiciário brasileiro. Ao todo, a entidade registrou que 25,5% do magistrado se autodeclara pardo e 1,9% preto. Com isso, o Ceará está entre os tribunais com maior representatividade racial do país, ocupando a 11ª posição. Entre os cargos ocupados por essa parcela do magistrado, a porcentagem de juízes e desembargadores também é superior à média do país. Para a primeira função, 28,8% dos ocupantes são negros. A nível nacional, esse percentual reduz para 15,4%. Já quanto aos desembargadores, o Tribunal de Justiça do Ceará possui 16,7% de pessoas negras, com esse percentual sendo totalmente autodeclarado pardo. Em todo o Brasil, a mesma média é de 9,7%. Igor Cavalcante para a Verdinha FM 92.5 e TV Diário.
0: São 6:50.
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0: O anúncio de que Fortaleza será sede de aplicação da FUVEST provocou uma onda de debates entre estudantes nas redes sociais. Pela primeira vez, o exame que dá acesso à Universidade de São Paulo, a USP, terá provas aplicadas aqui no Ceará. Alexia Vieira tem os detalhes.
4: Fortaleza será a única cidade fora de São Paulo a receber o vestibular da USP em 2026. A decisão de trazer o exame para a capital foi tomada pela Fundação Universitária para o Vestibular, a FUVEST, para facilitar o acesso de estudantes do Norte e do Nordeste, reduzindo os custos de deslocamento de quem precisava viajar duas vezes para São Paulo para fazer as provas. Nas redes sociais, alguns concorrentes criticaram a medida, alegando que a USP é mantida por impostos paulistas. O diretor executivo da FUVEST, Gustavo Mônaco, esclareceu que a universidade não faz distinção de origem dos candidatos e que o vestibular é financiado inteiramente pelas taxas de inscrição, sem utilizar dinheiro público. Estudantes cearenses comemoraram a economia de gastos e o reconhecimento do ensino local. Em edições passadas, candidatos do Ceará precisavam desembolsar milhares de reais em passagens e hospedagem para disputar as vagas. Especialistas apontam que as reações preconceituosas na internet refletem discursos xenofóbicos que tentam culpar candidatos de fora pela concorrência nos vestibulares. A primeira fase do vestibular da USP em Fortaleza está marcada para o dia 1º de novembro de 2026. Confira a reportagem completa no site do Diário do Nordeste. Alexia Vieira para a Verdinha, FM 92.5 e TV Diário.
0: 6 horas e 52 minutos.
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0: O Ceará é o sétimo estado em migração ao mercado livre de energia. O setor prevê alta com abertura a residências. Mariana Lemos explica.
5: A abertura do mercado livre de energia para pequenos estabelecimentos e consumidores residenciais deve impulsionar o segmento no Ceará. O estado é o sétimo do Brasil com mais migrações para o ambiente livre de contratação em 2026. Na prática, o mercado livre de energia permite que os consumidores escolham seu fornecedor de energia. A distribuidora local segue responsável apenas pela distribuição. Grandes indústrias e comércios já podem selecionar entre diferentes fornecedores. E essa possibilidade será expandida para todos os consumidores em novembro de 2028. O setor espera uma alta adesão do público residencial no Ceará. Uma das promessas do segmento é reduzir os custos com a conta de luz. Segundo o Ministério de Minas e Energia, a parcela correspondente à compra da energia nas tarifas pode ser reduzida em até 20%. Especialistas alertam, entretanto, que não é possível atestar o barateamento para os consumidores residenciais. Isso porque os preços no ambiente de livre contratação sofrem influência de decisões operativas e condições de geração de energia do Brasil. O mercado livre deve competir por clientes com as empresas de geração distribuída compartilhada, serviço que também é chamado de geração de energia solar por assinatura. A Agência Nacional de Energia Elétrica, ANEEL, deve disciplinar a transição entre os ambientes regulados e livres de contratação, com mecanismos de informação e proteção ao consumidor e comparação de ofertas. Mariana Lemos para Verdinha FM 92.5 e TV Diário.
0: O Ministério Público do Ceará abriu um procedimento para garantir o abastecimento de água e assistência social ao agricultor de Tabuleiro do Norte. O idoso ficou sem água para consumo e para a lavoura depois de perfurar o poço no quintal e encontrar petróleo. As informações estão com a repórter Paloma Vargas.
6: A Promotoria de Justiça de Tabuleiro do Norte deu um prazo de 10 dias para que órgãos federais, estaduais e municipais apresentem relatórios técnicos e soluções emergenciais de abastecimento para a família de Cidrônio Moreira, de 63 anos. A Agência Nacional do Petróleo, Gás Natural e Biocombustíveis, a ANP, a Superintendência Estadual do Meio Ambiente, a SEMASSE, o Instituto Brasileiro do Meio Ambiente e dos Recursos Naturais Renováveis, IBAMA, e a Prefeitura de Tabuleiro do Norte foram cobrados a detalhar suas ações e buscar alternativas seguras de captação de água na propriedade. O agricultor teve o poço interditado por órgãos ambientais no início deste ano, após a confirmação de que o líquido viscoso encontrado a 40 metros de profundidade era petróleo cru. O Ministério Público argumenta que, embora o petróleo pertença à União, a interdição não pode privar o idoso do acesso à água para sua subsistência. A situação da família é dramática. Para pagar a perfuração, eles contraíram empréstimos que somam R$ 25 mil. Reais. A primeira parcela vence em setembro, mas a única renda da casa são dois salários mínimos de aposentadoria. Além disso, a primeira fatura de água de uma adutora instalada provisoriamente surpreendeu a família com o valor de R$ 241, reais, pesando ainda mais no orçamento. Paloma Vargas para Verdinha, FM 92.5 e TV Diário.
0: 6 horas e 56 minutos.
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0: O filme cearense Feito Pipa recebeu 5 prêmios na 54ª edição do Festival de Cinema de Gramado. A premiação ocorreu no sábado na cidade do Rio Grande do Sul. O diretor Alain Deberton recebeu o prêmio de melhor direção. Teca Pereira ganhou da categoria de melhor atriz pelo papel como Dilma no longa cearense. Lázaro Ramos venceu na categoria de melhor ator coadjuvante. O longa cearense venceu ainda o júri popular do Festival de Gramado, sendo o filme favorito do público que participou do evento. Feito Pipa fez a estreia mundial na 76ª edição do Festival de Cinema de Berlim, em fevereiro de 2026. Nele, o longa-metragem recebeu 2 prêmios. Trama acompanha Gugu, menino de 12 anos de idade, que sonha em ser jogador de futebol. Após o assassinato da mãe, ele passa a ser criado pela avó Dilma, vivida por Teca Pereira. 6:57.
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0: A equipe do Ceará venceu Londrina de virada, mas permaneceu na zona de rebaixamento. Já o Fortaleza derrotou o Criciúma no estádio Heriberto Rios e se aproxima do G2. Repórter Daniel Farias tem os detalhes.
7: Bom dia para você ligado na programação da Verdinha e da TV Diário desta segunda-feira. Final de semana de festa para os torcedores cearenses, porque Ceará e Fortaleza conquistaram vitórias importantes na 24ª rodada da Série B do Brasileirão. No sábado foi a vez do Ceará vencer o Londrina por 2-1 na Arena Castelão de virada. Saiu atrás logo aos 3 minutos do primeiro tempo, mas conseguiu a virada na segunda etapa. O empate saiu ainda no primeiro tempo, mas a virada na segunda etapa com 2 gols marcados por zagueiros. Apesar da vitória, o Vozão não conseguiu sair ainda da zona de rebaixamento da Série B. Já no domingo foi a vez do Fortaleza enfrentar fora de casa o líder da Série B, Criciúma, e conquistou uma vitória. O Leão, muito importante, venceu o Criciúma por 2-0 e conquistou mais uma vitória fora de casa e quebrou, de certa forma, uma invencibilidade, já que o Criciúma era a única equipe desta Série B que ainda não havia perdido como mandante na competição. Agora as duas equipes vão ter aí dias de descanso e preparação antes dos jogos da 25ª rodada. O Ceará visita o Vila Nova no domingo, enquanto o Fortaleza, na segunda-feira da outra semana, recebe o Operário na Arena Castelão. Daniel Farias, para a programação da Verdinha e da TV Diário.
0: 6:59. 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
1: Agora é 7:02. Bom dia para você, ouvinte sintonizado na Verdinha FM 92,5. Nós estamos de volta. Nós estamos de volta para dar continuidade aqui ao nosso trabalho até as 9 horas da manhã, hein? Então você que está com a gente desde o amanhecer, você que acordou aí ligando no Bom Dia Nordeste, que maravilha ter a sua audiência, ter a sua companhia. É bom demais saber que você está aí sintonizado com a gente. É bom demais chegar na sua casa, ouvinte, chegar no seu carro, chegar pertinho de você. Você é nosso ouvinte, nosso telespectador e nosso internauta. Como disse um ouvinte para mim lá em Maranguape no sábado, ele disse o seguinte: eu sou do tempo que rádio não se misturava com televisão, mas agora tá tudo junto e misturado, como ele disse. E é, nessa sinergia do sistema Verdes Mares, você escolhe como é que você quer. Quer rádio tradicional? Radinho de pilha, radinho no carro, é só sintonizar 92,5. Você quer rádio com imagem? É só ligar na TV Diário, no canal 22, que a gente chega com você aí, trazendo imagem, trazendo muita coisa boa aqui no Bom Dia Nordeste, nessas 4 horas aqui ao vivo, de 5 da manhã até as 9, nós estamos juntos, e é bom demais. E por falar em equipe talentosa, nós temos a melhor de todas. Augusto Assunção, nosso cancão do Aquiraz, é ele que comanda a mesa no Estúdio Sinergia, ele que coloca no ar tudo que você ouve pela Verdinha FM 92,5. Bom dia, Assunção, o maioral. Bom dia para ele. A Linha Mariano, nossa assistente de estúdio, que recebe o nosso ouvinte, nosso convidado. A Elisiane Correia, na produção do Bom Dia Nordeste Esses Tempos. Bom dia para você, Eli. Lá em cima, nós temos a direção de imagens do Thiago Nobre. Temos também a operação dos caracteres do Diego Castro. E Cacau, colocando a gente no ar para a TV Diário. Então, esta é a equipe que você acompanha aqui no Estúdio Sinergia e também no Master e na CPP. Lá na redação integrada do Sistema Verdes Mares, nossa equipe também continua por lá. Temos o nosso estagiário João Duarte, que dá todo o suporte para a Elisiane aqui no nosso estúdio. Tem também a Mayara Mourão, tem Tainá Martinez, a equipe grande, não é? E a equipe talentosa. E para completar essa equipe, a gente completa com você. É você que dá sentido ao nosso trabalho e é por você que nós estamos por aqui também desde 5 da manhã e vamos continuar. Então, agradecendo a sua companhia, a sua audiência. Claro, você pode mandar sua mensagem de trânsito para a gente compartilhar o seu trajeto. São 7:05. Daqui a pouquinho a gente fala de trânsito, porque agora a gente fala da agenda dos candidatos.
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1: Eleições 2026. A partir de hoje, o Bom Dia Nordeste traz a agenda de campanha dos candidatos ao governo do estado. Ao todo, 8 nomes disputam o voto do eleitor neste ano. E você vai ver agora os compromissos da manhã desta segunda em ordem alfabética. Começando pelos candidatos que têm representatividade partidária, de acordo com portaria publicada no dia 29 de julho pela Justiça Eleitoral. Então vamos dar uma olhada aqui no telão. Ciro Gomes, do PSDB, faz uma caminhada às 8 horas da manhã no bairro Conjunto Palmeiras, aqui em Fortaleza. O governador Eumano de Freitas, candidato à reeleição pelo PT, também começa o dia na capital fazendo uma caminhada no bairro Vila Velha. Seguindo com os demais candidatos, Vera Lúcia, do Partido Novo, concede entrevista a um veículo de comunicação às 11h40 da manhã. Já o candidato do PSTU, Zé Batista, iniciou às 18h30 uma panfletagem no bairro Parangaba, aqui em Fortaleza. Os demais candidatos não enviaram as agendas de campanha. Agora são 7:07. A gente dá aquele nosso giro no trânsito. Vamos lá?
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1: Claro que você pode ficar à vontade para compartilhar o seu trajeto com a gente, mas antes disso, temos câmeras de monitoramento exclusivas aqui do Sistema Verdes Mares que trazem imagens em tempo real para você. Então, a gente tem uma noção de como é que está o trânsito na cidade, de como é que Fortaleza amanheceu nesta segunda-feira, através dessas imagens. Então, a gente começa agora, o Thiago Nobre, que é o nosso diretor de imagens, vai levar a gente lá para a Avenida Washington Soares. Então, está super movimentada, viu? Nos dois sentidos. Para quem está trafegando pela Washington Soares, tanto para quem está indo para sentido do centro, Aldeota, ou para quem vem da Aldeota e vai para o sentido da região metropolitana, observa uma movimentação intensa. Então, só para você entender qual é a localização, é o Washington Soares com Oliveira Paiva, tá bom? Movimentada. Agora, a gente vai direto para outro ponto da cidade, que é a Avenida da Universidade, ali no bairro do Benfica. Para você entender, a Avenida da Universidade, no cruzamento com a 13 de maio. Como é que tá ela? Trânsito intenso. Para quem tá vindo ali da Pontes Vieira... Pontes Vieira não, para quem tá vindo ali da João Pessoa, para quem veio da João Pessoa... Trânsito intenso na Avenida da Universidade. Essa é a Avenida da Universidade, não é? Eu só quero dizer Carapinima, mas não é Carapinima, não. É a Avenida da Universidade, no cruzamento com a 13 de maio. É do ladinho ali, passando do lado da reitoria da UFC e passando também em frente às casas de cultura da UFC. Bem movimentada. Saindo agora desse ponto, nós chegamos na Avenida Heráclito Graça. Como é que ela tá? Tranquila. Tá fluindo, o semáforo tá aberto agora da Ildefonso Albano. Para quem tá aí nesse ponto da cidade, trânsito fluindo, embora tenha mais movimento pro centro da cidade para quem vem pela Heráclito. Para quem tá no outro sentido, vindo lá do centro, tá bem mais tranquilo. Então, esse ponto aí é Heráclito Graça com Ildefonso Albano, lá no limite ali entre os bairros do Centro e Aldeota. Mais um ponto que nós te levamos agora é contigo. Vamos lá? Célio no João 23 tá aqui sintonizado, dizendo que também já aconteceu com ele aquela história de acordar pensando que é um dia sem ser. Ele disse que também já acordou no domingo pensando que era segunda para ir trabalhar. Mas tu chegou a se arrumar, Célio? Porque eu me levantei... Não acredito, não. É pra você ver como tudo pode ser pior, não é? Sempre tem alguém numa situação pior do que a sua. Quando a gente pensa assim, não, mas... É o que eu falei uma vez aqui. A gente tem que procurar sempre um lado melhor da vida, né? Aí acontece alguma coisa que é o ainda bem que, a teoria do ainda bem que. Ainda bem que. Procurar uma coisinha pra amenizar uma coisa ruim que aconteceu. Eu acordei achando que era segunda-feira, achando que era o dia da semana de trabalho, e era domingo, eu não sabia. Me acordei atordoada, vendo tudo claro, me levantei desesperada, e quando eu vi, eu já estava no banheiro, escovando os dentes, dizendo, meu Deus, eu não acredito que eu perdi a hora. Tentando ligar para a linha, tentando ligar para o Tom, me tremendo todinha, que eu tinha perdido a hora, não conseguia, e eu escovando os dentes desesperada para entrar atrasada, né? Porque você vai dar 5 da manhã e eu não estou em casa. Quando eu me dei conta que era domingo, aí eu fiquei, poxa vida, eu não acredito que eu acordei na minha, meu único dia de folga para fazer essa agonia no meu coração. Mas aí a gente vai na teoria do ainda bem que eu me dei conta que era domingo e que não saí de casa, ainda bem que eu tenho um trabalho, né? Ainda bem que eu percebi a tempo. Mas aí é o quê? Premonição? Não. Então ainda bem. Aí eu penso assim, poderia ser pior? Poderia. Um colega nosso aqui, que é o Thiago Nobre, nosso diretor de imagem, acabou de contar que já aconteceu com ele, com a diferença que ele não se deu conta de que era feriado, ou que era folga, ou que era domingo. Era a folga dele. O que ele fez? Se arrumou, chegou. Ele é o diretor de imagens. Quando ele chegou na CPP para trabalhar, tinha outro diretor de imagens na cadeira dele. Ele disse, tá fazendo o que aqui? Poxa, eu tô trabalhando, não tá de folga? Ele, eu tô de folga. Aí aquele, coen, voltou pra casa. O lado bom é que ele é do Mucuripe, né? Um garoto Mucuripe, foi pra casa. Mas é desesperador, rapaz, é desesperador. E vários ouvintes estão compartilhando as histórias aqui, né? De pessoas que acordaram, aquele outro ouvinte, o Flaudique de Maranguape, que também contou de mais cedo, que é motorista, se acordou também doidinho, se arrumando, quando viu, era folga. É muito ruim, né? Todo mundo já passou por isso uma vez na vida. Célio, estamos juntos nessa angústia. Tem aqui também, claro, comigo também já aconteceu, no período do carnaval, eu me levantei depressa, quando eu percebi que eu não ia ter que trabalhar. Ô, Clébia, em pleno carnaval... Um abraço pra você, Clébia. Deixa eu liberar aqui o áudio do Bruno, que ele é o irmão da Flor... Tá indo pra escola ouvindo Bom Dia Nordeste, né, Bruno?
2: Bom dia, Daniela. A gente tá aqui indo pra escola. Sou eu, Bruno, irmão da Fô. Como é que você tá? Era que o rádio aqui do nosso carro tava quebrado. Tchau. Beijo.
1: Ah, ainda bem que consertou, Bruno. Não dá pra ficar sem o áudio de vocês, sem a companhia também. Ainda bem que consertou, viu? Um beijo pra você, Bruno, irmão da Flor. Um beijo pra Flor também. Aqui é o Damário, do Iguatu. Manda um alô pra dona Marlene, seu Zito e Tassiana, patroa. Estamos aqui em Fortaleza. Um grande abraço, amamos vocês. Um beijo, Damário. Um abraço pra vocês todos. Uma segunda-feira abençoada, hein? É o nosso ouvinte que tá lá em Penedo, Alagoas. Um abraço pra vocês. Aqui no centro, bom trabalho. Fica com Deus, Everardo. Um beijo, Everardo. Então, se você tiver informação de trânsito, pode mandar aqui pra gente. 98887-1306. Que aí você compartilha o seu trajeto aqui com a gente. Manda sua mensagem pra cá no nosso WhatsApp. Quer sua voz no nosso microfone? É muito fácil. É só você mandar sua mensagem pra cá que a gente libera o seu áudio aqui no WhatsApp da Verdinha. E aí você coloca a sua voz aqui nos nossos microfones. Deixa eu colocar aqui também mais um ouvinte que está participando com a gente, é o Marcelo.
3: Marcelinho aqui no mercado, no Iguatu, viu? Estava aqui ouvindo a Verdinha direto, todos os dias.
1: Coisa boa! Marcelo, um beijo, Marcelo das Frutas, lá do Iguatu. Coisa boa é comprar fruta em mercado, né? Não, Assunção? Lá na feira ontem eu comprei tanta frutinha gostosa, ontem não, antes de ontem, sábado, lá no Maranguape, abacaxi, mesmo que mel, uva, tangerina, coisa boa é fruta de feira. Um abraço para todos os feirantes que também nos dão audiência sempre. Então, se você quiser compartilhar o seu trajeto com a gente, é só mandar no nosso WhatsApp, hein? 98887-1306. Fala, Dimas.
4: Bom dia, Daniela.
1: Bom dia.
4: Que é Dimas do Aquiraz, aposentado Açucão.
1: Oi, Dimas.
4: Ótima segunda-feira.
1: Para nós. Um abraço para você.
5: Lido, não. Bom dia, Tom. Bom dia, Dani.
1: Bom dia, Francisco.
5: Meu nome é Francisco. É moro aqui no bairro Aldo Nunes. E no momento estou aqui no Colégio Lourenço Filho, né? Para começar a minha rotina do dia. E gostaria agora que você mandasse um alô para todos os funcionários do Colégio Lourenço Filho da Paragaba. E um alô também para o pessoal que trabalha no Lourenço Filho do centro da cidade. Obrigado.
1: Um beijo para você e para todo mundo aí também. Acordei hoje cedo para trabalhar. Ah, se fosse domingo. Raul de Messejana. Ô, Raul. Nem é, né? Aí quando a gente acorda também, no meio da noite, pensando que tá na hora de levantar, e quando vê tem mais 2 horas de sono pela frente, é bom, né? Paulo Sérgio de Messejana. Bom dia, Paulo Sérgio. Graça Ferreira. Bom dia, Graça. Dona Socorro, da Feira de Messejana. Bom dia. Madalena, bom dia também para você e para Angélica. Bom dia. É, segunda é ruim. Voltar das férias, pior ainda. Gustavo da Lagoa Redonda. Bom dia, Gustavo. Gustavo, a gente tem que pensar assim, ó. Voltar das férias. Ainda bem que a gente tem como voltar das férias e ter férias, né? Pior quem não tem. Já pensou? A gente tem que procurar sempre o lado bom. Deixa eu liberar aqui mais um áudio. Que é o do nosso ouvinte, João Eudes.
6: Bom dia, Daniela Delavô.
1: Bom dia, João.
6: Bom dia, Tom Barros. Já estou por cá.
1: Que bom.
7: Oi, Daniela.
1: Oi, Zaira.
7: Oi, Tom Barros. Bom dia para todos que nos escutam. Zaira do Jardim Guanabara. Um abraço para todos.
1: Um abraço.
8: Bom dia, Nordeste. Bom dia, Daniela.
1: Bom dia,
8: Delavô. Bom dia, Tom Barros. Bom dia, parece. Essa é a equipe maravilhosa da nossa
1: bom
8: querida
1: dia,
8: Verdinha.
1: Manuel.
8: Aqui o Manuel Lobão da Jangada da Vela Branca do Mucuripe. O Mucuripe está excelentemente muito bem, graças a Deus.
1: Coisa
8: boa. Ventos bem amoderados, temperatura 26 graus. A maré está tocando para pré-mar, seca, seca, viu? Beleza, beleza?
1: Vou para dar um mergulho,
8: dia, tchau,
1: né?
8: Tchau,
1: tchau. Um abraço.
9: Bom dia, Tom. Bom dia, Daniele. Aqui é o Flavinho, taxista aqui da Calcaia. Estou aqui no rumo aqui do Garrote.
1: Como é que tá?
9: O traço está bem legal.
1: Tranquilo, né?
9: E bom dia para vocês.
1: Bom dia para você também.
9: Um dia maravilhoso. Torcedor tricolor.
1: Tá feliz, né?
10: Bom dia, Daniela de Lavô. Bom
1: Oi,
10: dia,
1: Aline. Wanda.
10: Bom dia, Tom Barro. É, a Aline aconteceu comigo, mas não foi. Eu me acordei 2 horas, fui tomar banho. ajeitei o café, aí fui pra parada do ônibus, né? Quando eu aí fiquei na parada do ônibus sozinha, não tinha ninguém.
1: Meu Deus.
10: E eu lá em pé, esperando. Aí quando eu dei fé, aí tinha um senhor lá em cima, ele disse assim, e Jorge, tu vai cedo? Eu disse, não, tu é atrasado. Quando o celular despertou há 4 horas. Quer dizer que eu fiquei quase 2 horas sozinha na parada.
1: Mulher, eu não acredito não,
10: Wanda. Quando eu atordoado, me arrumei rápido. Calma, mas pronto. Aí fiquei esperando o ônibus vir, né? O ônibus passa 4 e passava na época, passava 4h35.
1: Meu Jesus, imagine a angústia, Wanda. E o perigo, criatura.
11: Bom dia, Daniele, tudo bom?
1: Bom dia, Giovana.
11: Começando uma semana ouvindo vocês, ouvindo as coisas, as notícias, as orientações, né? Uma semana abençoada para todos nós.
1: Amém.
11: Trânsito aqui na Porta de Melo está muito engarrafado. Porque está tendo uma obra aqui em frente à base aérea de Fortaleza. E está muito transtornado aqui. Bom dia, que Deus nos abençoe.
1: Bom dia para você, Giovanni. Bom dia para nosso ouvinte Mazete. Não basta sair atrasada. Bom mesmo é esquecer o celular para voltar para pegar, porque tem a chave de acesso. Mas eu vou te contar uma história antes para a gente ir para o intervalo com essa história. Tem uns negócios que o universo faz para nos proteger, acredite nisso. Você está voltando para pegar o celular, não foi à toa, isso é Deus te protegendo. Porque por algum motivo, você não deve passar naquele momento onde você está indo. Então, por isso que você está esquecendo as coisas. No dia que eu teimei com o universo, que eu esqueci o celular, aí eu voltei para pegar correndo, depois eu vi que eu estava com um sapato que eu não podia trabalhar com ele, voltei para trocar. Depois esqueci um papel, voltei para pegar e só reclamando que estava me atrasando cada vez mais. Na hora que eu dobrei a esquina, eu fui assaltada. Se eu tivesse respeitado o atraso e tivesse assim, tá bom, então eu vou lá, vou pegar o que tem que pegar com calma, eu não tinha passado naquele momento que aquela pessoa estava lá mal intencionada para pegar quem estava passando naquele momento. Foi bem na hora que eu passei. Se eu tivesse demorado tipo 10 segundinhos, eu tinha escapado. Então vamos pensar nisso, né? A gente tem que pensar que não é à toa, não. Tem algum motivo para atrasar a gente. Um caminho desviado, um atraso, um esquecimento. Pelo menos é isso que eu penso. É uma proteção divina. São 7h20 da manhã. Vou pro intervalo porque na volta tem Adalberto Barreto. A porta do consultório está aberta para você mandar sua mensagem, para você fazer sua pergunta, seu comentário. Só lembrando que não precisa se identificar. Se você não quiser, pode mandar a mensagem de forma anônima, que a gente só repassa aqui a mensagem para Adalberto Barreto, médico, psiquiatra, nosso colunista. Depois do intervalo, a gente volta com esse papo. Já, já.

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2: O município de Barbalha publicou o edital para o processo de seleção de beneficiários do programa Minha Casa Minha Vida. A iniciativa prevê a concessão de 150 unidades habitacionais no residencial Dr. Antônio Correia, localizado no bairro Malvinas. São destinadas às famílias em situação de vulnerabilidade social, com renda bruta mensal de até R$ 3.200. As inscrições serão realizadas presencialmente entre os dias 24 e 28 de agosto, nos horários de 8 da manhã até o meio-dia e de 1 da tarde até as 4. O atendimento acontece no ginásio poliesportivo, situado no Parque da Cidade, com acesso pela Avenida General Costa Cavalcante. Para garantir a organização do processo, a recepção dos candidatos ocorre estritamente por ordem alfabética, considerando a letra inicial do nome do responsável familiar no cadastro único. Os interessados devem apresentar a documentação exigida e verificar o cronograma estipulado no edital disponível no portal da Prefeitura. Claudiana Mourato para Verdinha FM.
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1: Agora são 7 horas e 24 minutos.
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1: Bora lá pro Papo Carreira, para você ficar por dentro, porque estão abertas 100 vagas de emprego exclusivas para pessoas com deficiência. Quem vai trazer mais informações, Renato Bezerra.
0: Renato Bezerra.
2: Olá, pessoal. A Vivo abriu 100 vagas de emprego exclusivas para pessoas com deficiência, distribuídas em 15 cidades brasileiras, incluindo Fortaleza, e no formato home office. Os requisitos incluem ter um ensino médio completo, conhecimentos básicos de informática e do pacote Office, e não é preciso ter experiência profissional. Segundo a Vivo, os selecionados contarão com acessibilidade para o manuseio de sistemas e demais ferramentas de trabalho, de acordo com o perfil de cada profissional. Os interessados devem se candidatar até o dia 4 de setembro, exclusivamente pelo site de carreiras da Vivo. E no dia 10 do mesmo mês, a empresa ainda vai promover um feirão virtual para apresentar a empresa e os benefícios. Para mais informações, acesse o site do Diário do Nordeste, clicando na editoria Papo Carreira. Da redação, Renato Bezerra, para a Rádio Verdinha FM 92.5 e TV Diário.
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1: Chegou a hora da gente abrir as portas do consultório, momento esperado por tantos ouvintes. Eliana Peroba, um beijo para você, viu? Muito obrigada pela sua audiência, pela sua companhia. Adalberto Barreto, vamos abrir as portas desse consultório para a gente aliviar muitos corações? Bom dia.
3: Bom dia, Daniele de Lavou, bom dia, ouvintes da Verdinha e do Bom Dia Nordeste.
1: Vamos então aqui seguindo com os nossos ouvintes que mandam mensagens para a gente. Tem aqui uma ouvinte que já fez uma pergunta. Não está identificada, então não vou dar a identificação de quem escreveu. Ela pergunta: doutor Adalberto, o que são pensamentos intrusivos?
3: Esses pensamentos intrusivos é quando termina entrando na cabeça da gente coisa que a gente não quer e nem tem controle, né? É como se fosse um retorno, aquilo que você está querendo botar debaixo do tapete, começa a aparecer, né? Então você termina perdendo o controle, perdendo a concentração, você fica um pouco divorciado de si mesmo. Então quando começam a aparecer esses pensamentos intrusivos, é sinal que está na hora de dar uma parada, de diminuir a velocidade, de andar mais devagar, de respirar, tomar um banho frio. Isso vai ajudando você a voltar mais para você mesmo.
1: Agora a gente tem outra pergunta que também a gente não vai identificar a pessoa, que é: doutor Adalberto, como é que eu posso ajudar uma adolescente com crise de ansiedade? Eu percebo que isso está acontecendo muito, principalmente com meninas. O que a gente pode falar então para crise de ansiedade em adolescente, doutor Adalberto?
3: Olha, primeiro é uma fase considerada propícia para esse...
1: Saúde.
3: Essa fase da adolescência é uma fase de transição. Você está deixando de sair dessa fase da infância para o adulto, mas ainda não é adulto, também não é ainda criança também, e fica nessa fase. Então é natural que a ansiedade venha. Ela não pode ser excessiva ao ponto de deixar a pessoa bloqueada ou incapaz. O que pode ajudar, além de escutar essa pessoa, é sugerir para ela fazer esportes. Caminhar, suar, transpirar, de entrar em movimento corporal. É uma coisa que ajuda muito. E convidá-la para participar de alguma dessas terapias. Nós temos várias terapias hoje mais acessíveis, que são as práticas integrativas, fazer uma massagem, fazer um reiki, participar de uma yoga. Existem atividades que reduzem um pouco essa ansiedade. O contato também com a natureza, de se isolar um pouco, deixar de ficar ouvindo música, de ficar ouvindo barulho, e entrar em contato com a natureza, vendo as plantas, observando o canto dos pássaros, tudo isso ajuda. Talvez o que você possa é dizer a esse adolescente que é normal nessa fase essas ansiedades aparecerem. mas elas aparecem para assinalar que tem algumas coisas que ela precisa falar em um ambiente seguro, sem ser julgada. Eu queria lembrar que hoje, toda segunda-feira, ao meio-dia, nós temos uma roda de terapia comunitária online. Ela pode participar. Se não quiser falar do problema dela, vai escutar e ver outras pessoas falando, e ela vai entender que a dor de um é a dor de todos. Às vezes a gente pensa que só acontece com a gente mesmo, a gente vê que todas as pessoas passam por essa fase e tudo que tem começo tem fim. Então, se você quiser ter acesso, participar hoje, sou eu que dirijo, ela é gratuita, você entra no meu Instagram, @AdalbertoBarretooficial. Aí lá vai aparecer terapia online, você clica, meio-dia, eu estarei lá e a gente poderá, então, conversar.
1: É importante esse momento. Então, você vai lá no Instagram, agora tem que ter cuidado para não escrever o nome dele, para não escrever errado. É Adalberto Barreto Oficial. Aí você entra lá e encontra esse link. Você acredita, Adalberto, que teve gente aqui dizendo que não estava... Hoje eu fui para Maranguape no fim de semana e teve gente, e disse que o vídeo que eu fiz lá estava no meu Instagram. Aí teve gente dizendo que não estava me encontrando. Mas por que não estava encontrando? Porque estava colocando Daniele lá no Instagram. Não vão achar nunca. Tem que ser Daniela. Aí você me acha. E assim como você encontra também Adalberto Barreto Oficial, aí você tem esse link por lá. Então, uma letrinha faz toda a diferença, principalmente na hora de procurar alguém nas redes sociais. Verdade. Eu vou aqui agora com a outra pessoa que também que não está identificada, viu? Então, ela pergunta o seguinte: como lidar com excesso de pensamentos acelerados ao ponto de não conseguir me concentrar nas coisas? Isso é uma coisa que atrapalha bastante, né, doutor Adalberto?
3: Quando você já está nessa fase, é importante você procurar um profissional. Às vezes, com uma medicação leve, você vai saindo dessa crise. Mas é uma medicação que não é para a vida toda, não. Que, infelizmente, no nosso sistema de saúde mental, se você vai a um psiquiatra, ele começa a dar um remédio, é a vida toda. Isso não está certo, não. Nem tudo é assim. Você passa uma fase, é 2, 3, 4 meses, depois sai, substitui por atividades físicas e vai... Então, eu entendo que muita gente tenha medo de ir a um psiquiatra, porque, vixe Maria, vai passar um remédio, eu vou passar a vida toda dependendo desse remédio, isso eu não quero. Isso está errado, isso não está correto. Uma ansiedade são crises que passam. Então, você está vivendo um momento de aceleração mental, tem uma medicação que freia. Mas 2, 3, 4 meses depois, volta, conversa com o mesmo médico, olha, melhorei, eu quero me desfazer dessa medicação. E aí você vai substituindo, tirando, lento, e substituindo por atividades físicas. Mas o que é importante, ajuda, além da medicação, é você sair da rotina. Final de semana, contato com a natureza. Aí tem o Parque Cocó em Fortaleza. Vai dar uma caminhada nesse parque, fica olhando, né, escutando os pássaros cantando. Ou vai para o mar, fica olhando as ondas, se concentra. Quando a gente viaja e sai de casa, a gente ouve sons diferentes, vê coisas diferentes, sente odores diferentes, e isso interfere na nossa biologia. Isso interfere e faz com que a gente vá se aquietando e se acalmando. Desacelerar seria talvez a palavra mais importante para você. Desacelere e entre em contato com um ambiente gostoso, com a paisagem, com a natureza, que isso pode ajudar bastante.
1: Mais uma perguntinha. E quando a insônia é profunda e só remédio mesmo não é? Eu não entendi a pergunta dessa pessoa, mas assim, é quando ela sente uma insônia muito profunda, talvez nem o remédio resolva, talvez?
3: Talvez seja isso, porque é muito frequente. Olha, a insônia é um estado de alerta. É uma luzinha que acendeu, perigo à vista, perigo à vista. Às vezes esse perigo à vista não é real, não tem a ver com hoje. Tem a ver com ontem, com algum cenário traumático que eu vivi no passado. E isso é importante, por isso que é importante participar e fazer as psicoterapias ou terapias, onde você vai tentar entender que o seu cérebro está funcionando, ele está dando um alerta fora de tempo, né? Como se tivesse, olha, vai ser assaltado e você acorda atordoado, como vocês estavam falando aqui antes do há pouco tempo atrás, acorda atordoado porque o cérebro despertou, é sinal que está funcionando bem, mas foi falso alarme. Às vezes é um falso alarme, nem você entende. Por isso que é importante procurar um psicólogo, um psicoterapeuta e dizer, eu queria entender o que é que está acontecendo, por que é que eu estou tendo, vamos dizer assim,

0: que você passou. Então é interessante, isso é importante conversar, analisar, compreender e ajeitar o seu relógio. Quer dizer, o relógio está, o cérebro está funcionando, mas ele está desregulado. Na hora que é para dormir, ele acorda, na hora que é para acordar, ele quer dormir. Então é uma questão de regulação que você faz, tomando consciência e compreendendo que esse sinal, esse sintoma de hoje é reflexo de algo que você viveu ontem.
1: A gente tem aqui também outra pessoa também que não vai ser identificada, pergunta sobre a procrastinação. Diz que sabe que precisa fazer certas coisas e até coisas básicas mesmo do dia a dia, mas vai deixando tanto para lá que quando vê, não dá mais tempo e acaba perdendo de viver ou de fazer coisas interessantes. E pede para o senhor falar um pouquinho sobre a procrastinação.
0: É deixar para amanhã o que poderia ser feito hoje. Geralmente traduz um sentimento de que eu não sou merecedor, como se houvesse uma espécie de auto-boicote, como se eu não merecesse, como se eu tivesse tão ligado ao desejo do outro e não ao meu próprio desejo. Eu estou muito mais preocupado em corresponder ao que os outros querem de mim do que eu perguntar a mim mesmo o que é que eu quero de mim mesmo. Como se isso fosse um egoísmo, ou como se fosse você tivesse culpa por alguma coisa. Então, é a hora de repensar a sua autoestima. Você considerar que você é tão importante quanto o outro. Se você é tão importante quanto o outro é tão importante quanto você, você tem que aprender a dizer alguns nãos para o outro e tem horas de dizer isso. E você observe que às vezes quando você geralmente procrastina aquilo que não é desejo seu. Às vezes tem isso. É quando é os outros que me pedem. Ou ao contrário, quando é os outros que me pedem, eu estou sempre disposto a fazer. Mas quando é algo que vem de mim, do meu desejo, do meu coração, é como se eu dissesse: não, eu não sou tão importante assim. Então é a hora de você repensar que você é tão importante quanto os outros e que os outros são tão importantes quanto você, para você compreender aquela máxima do Evangelho: ama aos outros como a ti mesmo. Você é merecedora, portanto, pode, na hora que vem, pergunte: é um desejo meu ou é dos outros? Aí você vai ver. Ah, engraçado, quando é dos outros eu sempre faço, quando é meu eu estou sempre boicotando. É como se eu não merecesse, e eu mereço.
1: A gente vai agora falar com uma outra pessoa que também não está identificada e aí vamos tentar imaginar essa situação, Tô Adalberto. Essa pessoa tem filhas adultas. Essas filhas adultas são recém-separadas e têm filhos pequenos. São muito dependentes de mim, dependentes financeiramente e emocionalmente. O marido diz que eu tenho a obrigação de cuidar dos netos, que são pequenos e que as mães estão recém-separadas. Mas eu não acho que eu tenha essa responsabilidade. Só que eu tenho medo disso acabar a relação. O que fazer, doutor Adalberto?
0: Olha, siga a sua intuição. Você já percebeu, né? Quem casa quer casa. Já tem o nosso ditado popular. Na hora que você, as suas filhas casaram, a sua família não é mais você e as suas filhas. A sua família agora é você e seu esposo, de uma certa forma, né? Claro que elas são, porque participam, são suas filhas. Mas e a família da sua filha não é mais o papai e a mamãe, é ela, o esposo e os filhos. Então você fez a sua missão, que é educá-las para a vida. Porque senão elas nunca vão amadurecer, elas vão ficar sempre na dependência. E toda superproteção é um atestado de incapacidade que eu dou ao meu protegido. Se você vai ser a mãe, assumir o lugar da mãe sendo a avó, as filhas vão perder a avó e vão perder a mãe, de uma certa forma, as netas. Eu acho que você tem razão, não sei se o seu marido, como vocês agora talvez estejam sós, se o seu marido prefere lhe ver distante dele, cuidando dos outros e deixando ele mais tranquilo. Às vezes tem que rever a relação do casal, né? Esse medo de estar juntos, esse medo, será que é os filhos durante esse casamento, eles foram aquele que mediava os conflitos, aqueles que tirava a atenção da relação, do conflito? Às vezes o casal vive um

0: divórcio afetivo. Esse divórcio afetivo, eles estão juntos porque estão juntos, como irmãos, não tem mais cumplicidade, não tem mais aquela coisa. E essa relação é fragilizada. E quando ela é muito fragilizada, a mãe ou o pai investe nos filhos, que investe nos netos, porque perderam a função de ser companheiro e companheira. Não existe mais companheiro um do outro. Não existe mais aquele casamento que é para ser. E como ela precisa ser mãe e ela não tem mais filho em casa, ela vai cuidar dos netos, né, para se sentir ocupada e preenchendo uma função, porque as outras funções foram esvaziadas com o tempo. É a hora de você refletir, mas você tem razão, faça seu marido entender. E as filhas que são dependentes, elas têm que buscar autonomia, elas têm que aprender, se responsabilizarem. Claro que vocês, como avós, vão dar apoio, mas não pode substituir a mãe ou ficar nessa dependência afetiva e financeira, porque isso é uma codependência. É, não, ninguém consegue ter autonomia de nada. Por isso que é mais difícil tratar, porque é todo o sistema familiar que está vivendo na base da codependência.
1: Bom, espero que que esse consultório aberto de hoje tenha aliviado aí vários corações ou dado uma luz aí para muita gente. A gente se encontra na quinta, ao vivo também, só que aqui nos nossos estúdios para a gente conversar pessoalmente, tudo aberto. E até lá, hein?
0: Até quinta e boa semana para
1: Para o
0: todos.
1: senhor também, até lá. São 7h41 agora. Nós vamos para um rápido intervalo, porque depois do intervalo tem Issa Tavares aqui nos nossos estúdios para a gente falar sobre dores e cansaço visual, as consequências do uso inadequado de óculos, viu? E antes do intervalo, deixa eu mandar um beijo aqui, porque agora vai ser ao contrário. Eu achei a coisa mais fofa. Toda vida a Sueli manda um abraço para Angelina, só que dessa vez a Angelina Cavalcante do São João Tauape tá mandando um alô para Sueli do Montese. Não é lindo isso? Pois é, pois um beijo para você. Ela foi minha entrevistada do Bom da Madrugada da semana passada, foi bom demais. 7h42. Eu vou pro intervalo, bem rapidinho, tá? Volto já.

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2: Agora a gente vai conversar com você. Já imaginou? Você já pensou em colocar um museu no seu roteiro? Aqui em Fortaleza, os museus, eles são opções de passeio para a família inteira. É uma forma de conhecer melhor a história, a arte, a cultura da nossa cidade. E tem espaço para aprender, para se inspirar, para descobrir novas histórias e, claro, viver experiências diferentes. Cada museu guarda um pouco da memória e da identidade do lugar onde está. E visitar esses espaços é também uma forma de olhar para Fortaleza com outros olhos. Tem opções para diferentes interesses, idades e jeitos de aprender. Por isso, o museu também pode ser e deve ser um programa de fim de semana. Então, que tal você escolher um museu para o seu próximo passeio? Chama a família, convida os amigos e venha viver a cidade de um jeito diferente. 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Uma iniciativa da Fundação Edson Queiroz. E olha, em breve, a Fundação Edson Queiroz apresenta um novo complexo cultural aqui em Fortaleza. É um novo espaço para você viver novas experiências com a arte e com a cultura. Vale muito a pena, viu? Eu fui fazer uma visita lá, tá uma coisa de outro mundo. E por falar nisso, a nossa ouvinte Xandinha, lá dos Estados Unidos, diz que inspirada nessa história de museu, ela foi para um museu lá em Nova York, mandou vídeo para mim nesse fim de semana, estava encantada com o museu. E visitar um museu faz parte, enriquece muito mais uma viagem, né? Então fica aí a dica para você.
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2: Eu disse, no... eu adoro tua vinheta, Issa.
3: Eu também.
2: Eu acho que ela tá uma energia na segunda-feira, né?
3: Quem não acordou, acorda com ela, né?
2: Olha, eu falei até antes do intervalo, porque você, ouvinte, que tem dificuldade para enxergar, você usa óculos de forma correta? Ou você passa a maior parte do tempo sem eles, mesmo tendo alterações visuais? O uso inadequado, ele é responsável por consequências diretas na qualidade da vista e no desenvolvimento de outros sintomas também relacionados. Os impactos nas crianças podem ser mais importantes por conta das sequelas futuras, mas também exercem influência entre os adultos. Então, para falar sobre esses pontos relacionados aí ao uso inadequado de óculos, a gente conversa agora com a oftalmologista Issa Tavares para falar justamente sobre isso, né, doutora Issa? Bom dia.
1: Bom dia, doutora Issa.
3: Bom dia a todos. Infelizmente, os óculos são objetos que podem até ser trocados, né?
2: É.
3: Quem não já viu uma pessoa estar no restaurante, esqueci meu óculos, me arranja aí o seu. As pessoas colocam para poder ver o cardápio. E isso acontece durante o dia a dia. Inclusive para ler, tem pessoas que você olha que ficam o tempo todo apertando o olho para ver televisão, para ler. Por quê? Tudo isso pela falta do óculos. Nos adultos, a consequência vai ser o quê? Uma dor de cabeça, uma ruga bem grande aqui na frente, as mulheradas não gostam, né? Fica com a ruga logo na testa. Mas nas crianças, como a Dani citou, o impacto é muito maior. A gente sempre orienta, já é tradicional o teste da orelhinha, o teste do pezinho, o teste do olho, até um mês de vida, né? Então, a gente sempre orienta que a criança, ela deve ir ao oftalmologista no máximo até os 5 anos de idade pela primeira vez. Exceto, se ela for prematura, ela vai ter que ir antes. Se você observar que a criança está o tempo todo muito em cima da televisão ou tem aquela mania de pegar o tablet ou o celular muito perto do rosto, ou ainda ela está vendo a televisão e você nota que ela fecha um olho. Tem crianças que quando, como tem diferença de grau de um olho para outro, o que, é que a criança faz? Ela fecha o olho ruim.
2: Pra enxergar,
3: porque o olho ruim
2: outro
3: embaça a visão fica dupla. O que, é que ela faz? Ela fecha o olho ruim e fica enxergando só com o outro olho. Se você observar alguma característica dessa, ela tem que procurar imediatamente um oftalmologista.
2: Agora, para a criança que faz isso, vai sobrecarregar o olho bom.
3: Não é sobrecarregar, ela vai inibir cada vez mais o olho ruim. Então, vai ficar cada vez mais, como a pessoa fala, olho preguiçoso. Então, por que, que a criança vai ao oftalmologista e depois ele sai com um tampão? Você tapa o olho bom para estimular o olho ruim. A fisioterapia do olho é você tapar o ruim, o bom, desculpa, você tapa o olho bom e deixa o ruim funcionando. Para quê? Para ensinar aquele olho a enxergar, para o cérebro entender que aquele olho existe. Isso é feito durante um período pequeno, 3 meses, depois você pode botar mais 3, 6 meses, 8 meses, 1 ano, mas é um intervalo pequeno que vai valer pela vida inteira da criança. Porque quando você faz isso, a gente coloca o óculos, coloca o tampão e estimula o olho ruim. Então, até que chega um ponto que esse olho, ele recupera o déficit que ele tinha. Ele iguala com o outro, pronto, você tira o tampão e a criança segue utilizando os óculos. Mas isso tem que ser orientado pelo médico oftalmologista, tá? E outra coisa, a criança não pode estar andando, nem a criança nem o adulto, com o óculos todo torto. Vocês já viram as pessoas que andam com os óculos tortos? O que é que vai ter? Dor de cabeça, dor no olho. A gente conseguiria andar com o tênis de um lado e o sapato alto do outro?
4: É, não dá.
3: Não dá. É a mesma coisa o olho. As imagens ficam diferentes, dá dor de cabeça. Embaça a visão. A pessoa pisca e mexe a cabeça e não entende porque que no final do dia está com dor de cabeça. Não consegue enxergar mais. Por quê? Porque o olho não consegue mais mexer nos seus músculos o suficiente para conseguir enxergar. Então, o óculos tem que ser seu, feito sob medida para você, com lentes de qualidade de acordo com a sua necessidade, e ele não pode estar torto.
4: Pois é. Por isso que é tão importante ter todo o trabalho dos especialistas, dos oftalmologistas, né?
3: E tem que ter aquela questão. Ah, as pessoas falam assim, ah, meu óculos tem 1 ano, não serve mais, o grau gastou. Gente, o grau não gasta. A lente, o grau que está na lente do óculos não gasta. Por que é que o óculos deixa chegar um momento que ele tem que ser trocado? Na criança, ela cresce, o grau da criança muda, então você tem que repor para fazer um óculos novo. No adulto, o olho da gente também envelhece. O nosso olho muda. Começa a ter uma catarata, o olho começa a cair, dá aquela ptose, o olho caído muda o grau também. Então, o óculos ele tem que ser trocado. Não é porque o grau gastou, gente. É porque a lente arranha, porque a gente limpa de maneira inadequada. Quem não limpou o óculos na roupa? A Dani tá de uma jaqueta jeans aqui. Se ela pegar o óculos e for limpar na jaqueta dela, ela vai arranhar o óculos. Então, a lente arranhada tem que ser trocada.
4: E tem gente que usa o óculos todo arranhado, sujo, né?
3: Exato. A lente arranhada, ela tem que ser trocada. Porque na hora que ela tá arranhada, o grau, a luz, na hora que ela entra no arranhão, ela não vai pro lugar certo. Então, ela vai dar dor de cabeça, vai dar embaçamento visual, né? Então, a gente orienta que a troca deve ser feita se tiver necessidade. Porque o óculos está arranhado, porque o óculos está todo torto, porque o grau do paciente mudou, aí a gente troca. As crianças, a troca tem que ser mais constante, no intervalo menor, porque ela cresce e o grau muda. A criança é míope, à medida que ela cresce, o grau vai aumentar e tem que ser trocado o óculos. Às vezes, em menos de 1 ano, infelizmente, criança na fase do estirão, 13, 14, 15 anos, naquela fase que eles crescem demais, perde roupa, perde sapato, perde tudo rápido, tem que trocar o óculos também, porque na hora que ela cresce, o grau vai mudando.
4: A gente tem aqui uma pergunta para você, da ouvinte, dizendo que é o seguinte: a filha, a Maitê, tá apertando os olhos de vez em quando. E aí, às vezes, quando tá olhando para a TV, ela percebe, outras vezes não, mas de vez em quando ela percebe ela apertando os olhinhos. Tem 2 anos e 10 meses. E aí, depois do que você disse, acendeu esse alerta, já vou levar no oftalmo. É importante, né?
3: É importantíssimo. Tem que levar, porque nessa idade, se ela precisar de óculos, a gente prescreve e ela vai parar de apertar os olhos. Se você levar ao oftalmologista e ela não tiver grau nenhum, então é aquela coisa que as pessoas falam, é mania, né? A criança às vezes fica com a mania, ou então o ambiente está muito claro, tem muita luz e ela é um pouco mais sensível à luz. Então, ajusta o ambiente para que possa ficar mais adequado para a criança. A gente está aqui num ambiente que tem muita luz, é muito claro. Aí junta ar-condicionado, tela, a Dani está com computador. Então, isso aqui é um ambiente também que tem lentes de óculos apropriadas para isso, que tem antirreflexo, proteção de luz azul. Mas isso é feito para cada pessoa, de acordo com a necessidade de cada um. Aí você tem uma lente para cada pessoa. Por isso que a gente orienta que óculos de farmácia. O óculos de farmácia é uma medida padrão, né? Então a gente não orienta. A qualidade da lente é muito ruim, é um plástico, entre aspas, muito ruim. E a gente orienta, procure um médico oftalmologista para o óculos ser feito para você. Você vai na ótica fazer um exame de óculos, o óculos é feito várias medidas. mede a distância de um olho para o outro, mede o centro do seu olho, mede a borda da armação até o seu olho. Então, o óculos é um objeto que é sob medida para você com o seu grau e tem sempre que estar ajustado. Outro detalhe, você não pode deixar a criança, que às vezes coloca o óculos mais aqui no meio do nariz e fica olhando por cima do óculos. Também não adianta ela usar o óculos daquela maneira. Ela tem que usar o óculos bem direitinho, encostado aqui na testa. Para quê? Para que ela possa, na hora que ela estiver vendo uma tela, estiver estudando, estiver na sala de aula, ela possa olhar pelas lentes dos óculos. Não adianta ela ter um óculos para o óculos ficar assim, né?
4: Tem até falando sobre isso, doutora Eisson, ouvinte, dizendo que já está com 3 armações e as 3 foram feitas por oftalmologista e por optometrista também, com as medições da íris e tudo, mas não consegue enxergar direito, aquelas lentes para perto e para longe, não consegue enxergar direito.
3: As lentes progressivas. As lentes progressivas, elas têm as 3 divisões, longe, intermediário e perto. Longe é daqui para olhar para a TV, intermediário é aqui no meu computador e perto é a visão que a gente utiliza para ver um celular ou para escrever. Tem pessoas que não conseguem se adaptar. Eu comparo muito com tem pessoas que não sabem andar de sapato alto. Tem pessoas que sabem. Então, não é a comparação, é para entender que nem todo mundo consegue. E isso não está dizendo que é errado, tá? Tem o fator, se as medidas também têm que estar corretas, tá? Às vezes, se tiver 1 milímetro fora da medida, o óculos não vai ficar legal. E tem que saber o que a pessoa trabalha. Tem lentes progressivas adequadas para quem trabalha muito em computador e usa muito visão de perto. Tem pessoas que só usam mais a visão de longe e a visão de perto, não usa a visão de intermediário. Então, a lente ela tem que ser adequada para o trabalho da pessoa, para o que a pessoa fizer mais durante o dia. Se eu passo o dia todo só com a minha visão de longe, eu quase não uso computador no intermediário, é um tipo de lente. Se eu utilizo muito computador e vejo de perto, é um outro tipo de lente. É o desenho que a lente tem na própria lente, tá? Então, isso muda de uma pessoa para outra. Se você está com dificuldade de adaptação, existem os técnicos próprios de cada lente, que eles vão lhe atender e eles podem tirar essas dúvidas e adequar para cada pessoa. Mas tem pessoas que não conseguem utilizar. Isso é errado? Não, aí você vai ter que usar, infelizmente, 2 óculos. Um de longe e o outro para leitura, né?
4: Tem aqui, mas o Deon fala assim, doutora Issa, eu sinto muita coceira no canto dos olhos quando eu coloco os óculos. Eu preciso mudar os óculos ou pode ser um outro problema?
3: Não tem relação nenhuma, tá? Gente, óculos não dá coceira, não tem relação nenhuma. Se você não tiver alergia ao material da armação, ele não vai dar coceira no seu olho, tá certo? Você pode ficar com coceira porque você está tentando ler, tentando enxergar e não está conseguindo. Mas o óculos não dá coceira. Se estiver com alguma sensação dessas, volta ao oftalmologista para descobrir a causa. Mas não é o óculos. O óculos não provoca coceira, gente.
4: Aqui tem uma. São 2 perguntas que tem algum tipo de relação entre elas, que aí você pode responder. Por exemplo, o José tem 36 anos e ele fala: quem usa óculos de vez em quando prejudica com o tempo? E aí uma outra ouvinte de 51 diz o seguinte: eu preciso de óculos para perto. E aí eu sinto que quando eu uso o meu óculos, meu olho fica viciado. E aí eu sinto que meu grau fica cada vez pior. Quando eu não uso, eu consigo me virar. Mas quando eu uso, eu sinto que eu fico mais dependente. Tem alguma relação?
3: Não existe. Não é esse vício. Assim, se você tem 30 e poucos anos e consegue fazer todo o seu trabalho durante o dia sem os óculos, não tem problema, porque você tem um grau pequeno, o seu olho tem uma acomodação e isso compensa.
4: No caso dele, que tem 36.
3: No caso dele, isso não vai piorar o seu grau. Isso é questão de adaptação. O seu olho tem uma acomodação e essa acomodação permite que você fique sem óculos.
4: E no caso dela, de 51?
3: No caso dela, ela usa só para leitura.
4: Só para leitura.
3: Pela manhã, ela vai começar a ler e vai conseguir ler sem óculos. Ela afasta um pouquinho e consegue ler sem óculos. À medida que o dia passa, o músculo do olho não consegue mais. O músculo do olho perde a capacidade de acomodação, porque não tem mais força. O nosso músculo ocular, ele tem força até os 40 anos, quando a pessoa começa a precisar de óculos para perto. A presbiopia é quando o músculo do olho não consegue mais contrair para a gente poder enxergar de perto. Na hora que ela bota o óculos, o músculo do olho relaxa, ela não consegue passar o resto do dia sem óculos. Isso é super comum, né? Mas aí, você, o fato de você estar usando óculos não quer dizer que está piorando, que o seu grau está aumentando. Não é isso. Vai chegar um momento que você não vai conseguir fazer mais nada sem os óculos, por causa da idade. Não é doença, não está piorando. A presbiopia, que é a vista ruim para perto, não é uma doença. É como a gente ter cabelo branco e ruga. Todo mundo vai ter, a não ser que você morra cedo. Ninguém quer. Então, isso faz parte. De manhã, você consegue ver um pouco sem óculos, você afasta um pouquinho e dá certo. Mas chega um momento do dia que não dá mais, que tem que colocar os óculos.
1: A claridade do computador faz muito mal aos óculos?
3: É a questão do olho, é a questão da luz azul, né? Então, essa luz azul, a luz que tem nos computadores, a gente não sabe o que é que ela pode causar ao longo do tempo. Então, existe proteção de luz azul. É uma película que tem na lente, que ela protege dessa luz, dessa intensidade de luz que tem nos computadores. A principal vantagem é não ter uma fadiga ocular. Porque quanto mais luz você tiver, mais cansaço você vai ter.
1: Então você o olho compra cansa. O computador...
3: Você compra as lentes dos óculos com proteção de luz azul, com antirreflexo. Tudo isso é para quê? Para diminuir o cansaço.
4: Vai só encarecendo cada vez mais, né? O valor.
3: Isso tem depende do que você for fazer, isso aumenta.
4: É.
3: Mas, por exemplo, para pessoas que não usam computador, não tem por que fazer. Para as pessoas que só usam...
4: fazer com esse negócio de luz azul também.
3: Há pessoas que só usam, não usam computador, não precisam fazer isso.
4: Doutora Issa, também tem pergunta aqui para você. Tem duas perguntas. Uma pessoa, que é o Benilton, lá da Granja Portugal, ele se comprou óculos completo. Com antiembaçante, progressivo, autoescurecimento, tudo isso.
3: Transition, né? Que escurece no sol.
4: É. Só que o problema é, quando ele vai dirigir de noite, ele não consegue, porque fica tudo escuro, aí ele acaba preferindo dirigir sem óculos.
3: Mas a lente que escurece no sol, ela não escurece com a luz à noite, tá? E ela tem algumas lentes hoje, elas são fotossensíveis, mas a luz do carro que vem de frente, ela não escurece a lente. A luz que escurece a lente é a luz do sol, não é a luz que vem do carro. Pode ter um antirreflexo, com o antirreflexo ele vai barrar aquela luz. A não ser que ele tenha feito uma luz toda de uma lente, desculpa, toda de uma cor. Uma lente marrom, uma lente verde, azul. Aí essa
4: sol,
3: lente,
4: né?
3: No sol fica boa, mas à noite fica ruim de dirigir.
4: Então nesse caso tinha que ser dois óculos.
3: Tinha que ser um óculos escuro e um óculos normal.
4: Agora tem uma curiosidade aqui de um ouvinte, porque ela não está identificada. Ela diz o seguinte: eu tenho muita vontade de usar óculos, mas eu sempre que eu faço teste, eu não preciso. O único receitado é com a lente azul. Como é que funciona? Seria uma espécie de lente preventiva?
3: É só um filtro. Essa lente azul é só um filtro. É o filtro
4: aquela
3: da luz,
4: de proteção da...
3: De proteção de luz de computador. Se você não precisa, ótimo. Isso é muito bom. Você sabia que tem pacientes que vão ao consultório para tirar essa dúvida e não precisa de óculos? Eles fazem o óculos com a lente plana?
4: Eu conheço uma pessoa que tem um óculos de grau, sem grau.
3: Pois é, porque
4: só
3: eles
4: porque
3: gostam,
4: acha chique.
3: É porque acha bonito, combina o óculos com a roupa.
4: Fica com
3: as
4: cara de intelectual.
3: As pessoas combinam relógio, bijuteria, as coisas, colocam o óculos. Às vezes usam para parecer mais velhos. Tem pessoas que usam óculos porque querem parecer mais velhos. Então eles botam óculos para ficar mais chique, para compor o visual. Não tem nenhum problema quanto a isso.
4: Pois é.
3: Não ache ruim. Se você está sem precisar de óculos agora, não se preocupe. Quando você virar os 40 anos, que você virar a curva do Cabo da Boa Esperança,
4: vai precisar.
3: Você vai precisar de óculos pós 40 anos.
4: Eu tô
3: mais
4: aqui
3: cedo,
4: com o meu 40 mais
3: tarde,
4: que eu fico teimando, que eu não uso. Aí eu fico fazendo o que você fala, tentando enxergar, trocando as letras das chamadas das matérias.
3: Aumenta a letra, aumenta a fonte, entendeu? Mas ela vai seguindo a vida, não
4: aí
3: tem nenhum problema.
4: Aí eu chego do supermercado pra enxergar
3: nada,
4: um rótulo, eu faço uma foto, dou o zoom pra enxergar. Desse jeito, seja bem-vinda,
3: isso aí
4: já.
3: É a maneira que ela usa pra não utilizar os óculos. Tá errado? Não. Agora, se você tá bem assim, agora ela não vai conseguir, por exemplo, se ela estiver dirigindo, você não vai conseguir falar, saber quem tá ligando, quem tá telefonando ou
4: não,
3: ver
4: mas
3: qualquer
4: pra dirigir,
3: coisa.
4: Eu uso.
3: Ah, pra dirigir você precisa.
4: É só aqui senão... que eu fico tentando não usar, mas às vezes eu preciso, ó, que eu tô enxergando muito melhor.
3: Daqui
4: tá
3: a pouco você pode fazer vários óculos pra compor o visual.
4: Pode
3: fazer
4: ser.
3: Igual... Eu tenho pacientes que têm 80 óculos, eu tenho uma amiga oftalmologista que ela tem 50 óculos.
4: Então... Igual aquele povo cheio de sapato.
3: É igual as pessoas que são cheias de sapatos, de muitas roupas. É um objeto que pode compor o seu look. Fica bonito, fica chique, fica elegante.
4: Só pra gente não deixar esses aqui sem resposta, vamos tentar então responder rapidinho ele. É o Anatiele, do Mondubim. Ele é míope, já faz mais de anos que não usa óculos. Isso pode aumentar o meu grau de miopia? É 5.4 nos dois olhos.
3: Não, a miopia dele, se ele tiver mais de 18, 20 anos, isso não vai aumentar, porque nessa idade, normalmente, a miopia não aumenta. Ela vai aumentar lá na frente, quando aparecer a catarata. Mas o que, é que acontece? Ele não consegue ver ninguém de longe. Ele anda assim, gente, ó, apertando o olho, não consegue ver ninguém de longe. Ele só vê quando está perto. Né? E não reconhece as pessoas. E perigo ele dirigir sem óculos.
4: O Elifas, lá do Vila União, pergunta se tem algum filtro melhor para dirigir à noite para quem sofre de astigmatismo.
3: Normalmente filtro amarelo. Mas existe... testes que você faz, mas normalmente é o amarelo que barra a luz e você consegue dirigir à noite melhor.
4: O Carlos Eugênio, para encerrar então, não dá mais tempo. O Carlos Eugênio, da cidade dos funcionários, eu uso óculos desde os 12 anos, eu tô com 43 e eu tô com multifocal agora.
3: Exatamente. Se ele usa desde pequeno, ele chegou nos 40, como eu acabei de citar, chegou nos 40, o olho perde a capacidade de acomodação. Tem pessoas que é mais cedo, com 30 e poucos anos, 38, 39, tem pessoas que é um pouco mais depois dos 40. E tem uns que ficam enrolando, tipo a Dani aqui, que ficam enrolando, aumentam a fonte, tiram uma foto no celular. Mas as pessoas, de maneira geral, depois dos 40 anos, o olho perde a capacidade de acomodação e a gente precisa utilizar óculos. Faz parte, igual o nosso cabelo branco, nossa ruga, normal. Faz parte da idade, gente, faz parte.
4: Doutora Issa, maravilhosa sua participação, esclarecimentos variados aqui. Muito obrigada, viu?
3: Por nada.
1: Obrigado,
3: bom dia a todos.
1: Bom dia.
3: E utilize os óculos prescritos pelo médico oftalmologista.
4: Não façam o que eu faço.
3: Não façam o que a Dani faz.
4: 8:06. Vamos pro intervalo. A última hora chegando, a gente volta já.

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3: Estão abertas a partir desta segunda-feira, 24 de agosto, as inscrições para o programa Juazeiro Protege Mulheres Seguras. A iniciativa capacitará mulheres juazeirenses no uso de instrumentos de menor potencial ofensivo, principalmente o spray de pimenta, para situações de legítima defesa. As inscrições se estendem até sexta-feira, 28, e serão feitas exclusivamente pelo link que será disponibilizado no site oficial da Prefeitura de Juazeiro do Norte. Para participar, é necessário que a mulher seja maior de idade, residente no município, não esteja impedida de portar ou utilizar instrumentos de defesa pessoal e não apresente impedimento ou restrição para recebimento da capacitação. A primeira turma será composta de 30 alunas selecionadas pela ordem de inscrição. As demais inscritas que não forem convocadas para a primeira turma integrarão o cadastro reserva. Serão realizadas diversas turmas conforme a demanda e a disponibilidade. Claudiana Mourato para Verdinha FM.
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1: Bom dia, 92,5, a rádio do meu, do seu coração, são 8 horas e 10 minutos.
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1: José Wilton Bezerra, bom dia.
2: Bom dia, Wilton.
3: Bom dia, meu nome é Tom, bom dia, Daniela, bom dia, meus amigos. Tudo bem?
1: Tudo bem, graças a Deus, que alegria estar aqui com você. A rodada foi bom com vitórias para o nosso futebol, mas o Avaí ganhou e fez o Ceará voltar para a zona de rebaixamento. Fortaleza ganhou do Criciúma, que não tinha perdido para ninguém. Leão foi lá, fez 2-0 no placar e se aproxima agora do G2, que é o que interessa. Está no G4 ainda, mas a pontuação está pertinha ali. Então a análise é sua desta rodada de fim de semana.
3: Olha, no sábado, a vitória do time do Ceará foi uma vitória suada e, digamos assim, de um futebol mal jogado. Começa que a fase do Ceará é realmente muito difícil. Mal começou a partida ali, cerca de 20 segundos, o goleiro Matheus Nogueira fez uma tremenda de uma lambança e acabou cometendo uma penalidade convertida pelo time do Londrina, 1-0. Aí imagina o efeito negativo que isso tem em toda a equipe. E aí o time do Ceará fez uma força danada para se acertar, com dificuldades, com desempenho coletivo individual muito ruim, como tem sido, um time mais inseguro ainda. Está difícil a vida do Ceará. Mas ainda bem que veio o empate através de uma cabeçada de um zagueiro. Aliás, os dois zagueiros do time do Ceará é que acabaram dando a vitória ao Alvinegro. Esse menino do juvenil, da base, não é? E o Luizão. Um gol em cada etapa, mas só Deus sabe como, sabe? Vitória apertada diante de um time fraquíssimo. O Londrina é muito ruim. Ele só não é pior do que a Ponte Preta, do que o América Mineiro. Mas o time é horroroso. E aí o Ceará ainda consegue uma vitória às duras penas, o que revela realmente uma fase muito ruim da representação do Ceará. E para completar, se esperava, né? O Avaí bate a Ponte Preta e coloca de novo o time do Ceará no porão da competição. Próximo jogo do Ceará contra o Vila Nova fora. Difícil sair dessa situação. A torcida do Ceará deve se preparar para o pior, infelizmente. Já o Fortaleza fez bem. Enfrentou a equipe do Criciúma, líder da competição, com toda aquela história de que não perdia em casa. Fez um primeiro tempo igual, equilibrado, topou a parada. O time do Criciúma chamou para um jogo na base do chumbo trocado. Fortaleza topou e venceu o primeiro tempo por 1-0. Teve até mais oportunidades do que o Criciúma. Criou realmente uma chance com o Otero no primeiro tempo. 1-0, portanto, jogo equilibrado, uma correria impressionante, o que, na verdade, deixou o Fortaleza exausto para a segunda etapa. Aí o Fortaleza recuou, foi encurralado pelo Criciúma, mas diga-se, Fortaleza soube se defender. Se defendeu muito bem. Não permitiu uma situação de gol sequer para o time do Criciúma. E foi lá e marcou, já nos 41 minutos, o segundo gol, numa etapa em que ele jogou na base do contra-golpe e teve mais oportunidades do que a representação catarinense. Vitória importante, é o Fortaleza a caminho do G2, vitória merecida, jogou diferente em duas etapas. Na primeira, mais ousado, topando a briga, jogo equilibrado. Na segunda etapa, de forma recuada, à espera do contra-golpe, que acabou acontecendo, e venceu merecidamente o time do Criciúma por 2-0, na primeira vitória de Altuori à frente do Fortaleza. Foi isso aí, Tom.
1: É verdade, Wilton Bezerra. Muito obrigado aí pela sua participação e agora é esperar a rodada que vem. Aliás, o Diário do Nordeste fez uma projeção sobre os adversários que estão no caminho do Ceará, mostrando que haverá, portanto, muita dificuldade para o Alvinegro. Muito obrigado, Hilton Bezerra. Bom dia para você. São 8 horas e 15 minutos.
3: Um abraço
1: minutos.
3: E até mais ver.
1: Até mais ver. 8 horas e 15 minutos. 8 e 15.
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2: Um homem foi preso na madrugada de ontem por suspeita de importunação sexual contra uma adolescente de 14 anos. Isso aconteceu durante um show lá em Lavras da Mangabeira, no Cariri. Tadeu Gomes chega agora com mais detalhes desse caso, hein, Tadeu? Bom dia para você.
1: Bom dia, Tadeu.
4: Bom dia, Tom. Bom dia, Daniela. Bom dia para todos que nos acompanham. Pois é, um caso lamentável, né, que aconteceu em Lavras da Mangabeira. Logo após o ocorrido, esse homem tentou pegar um voo em Juazeiro do Norte, mas foi detido pela polícia. Segundo o pai da vítima, o suspeito tocou as partes íntimas da adolescente, passando a mão por baixo do vestido dela. A importunação ocorreu enquanto a jovem assistia a uma apresentação musical do Fest Lavras no Parque do Povo. A polícia militar informou que a ação do suspeito aconteceu por volta das 2h40 da madrugada deste domingo, durante o evento em Lavras da Mangabeira. Depois da ação, o suspeito foi para a cidade de Juazeiro do Norte e os pais da adolescente solicitaram apoio policial. Ele foi detido por volta das 4h30 da manhã no bairro Aeroporto, após os policiais identificarem o suspeito. O homem foi conduzido para a Delegacia de Defesa da Mulher. O pai da adolescente, ele contou que ela havia ido até a lateral do palco na expectativa de conseguir tirar uma foto com um cantor que estava se apresentando. Segundo o pai, ela conseguiu esse acesso por conhecer algumas pessoas da produção do evento. Conseguindo ficar em um local perto ali do palco, onde estavam algumas autoridades locais e convidados. Os pais da jovem mantiveram contato com ela por mensagens de celular. Ela relatou que o suspeito se aproximou dela e passou a tocá-la várias vezes enquanto ela estava nesse local do palco. A adolescente teria perguntado ao suspeito por que ele estava fazendo aquilo. Segundo o familiar, o homem se afastou da vítima mandando beijo para ela. Ela pediu ajuda aos seguranças, que infelizmente, segundo ela, não ajudaram. Em seguida, a vítima ligou para os pais pedindo para que eles fossem até o local onde ela estava. Quando eu cheguei, ela identificou quem era ele. Eu fui e questionei. Foi um momento em que chegou um monte de segurança e eles me seguraram e levaram ele, contou o pai da vítima. Ainda de acordo com o familiar, ele viu que o suspeito entrou em um carro e conseguiu a informação de que o homem seguiria para Juazeiro do Norte, de onde pegaria um voo para Fortaleza. Ele acionou a polícia. Horas depois, o homem foi detido no bairro Aeroporto. A vítima prestou depoimento. E aí ele acrescenta que é importante conversar com os filhos para que em situações de assédio ou importunação, eles tenham coragem, né, de denunciar a violência sofrida. Então tá aí, é importante a denúncia, é importante não se calar para que o suspeito, né, para que tudo seja devidamente investigado e o suspeito, claro, né, sendo confirmado, ele pague pelo crime. Agora, uma outra informação que a gente traz é que a Universidade Federal do Cariri, a UFCA, abriu inscrições para selecionar mediadores pedagógicos presenciais dos cursos ofertados na modalidade Educação à Distância, EAD. O processo seletivo visa criar cadastro reserva. Os interessados podem se inscrever gratuitamente até o dia 20 de setembro por meio da plataforma Forms UFCA. Os selecionados cumprirão carga horária de 20 horas semanais com bolsa de R$ 1.100,00 ofertadas pelo programa Universidade Aberta do Brasil, da Coordenação de Aperfeiçoamento de Pessoal de Nível Superior. As graduações contempladas pelo edital são Análise e Desenvolvimento de Sistemas, Bancos de Dados, Processos Gerenciais, Produção Multimídia e Gestão Financeira. Para concorrer, é necessário ter formação de nível superior correlata ao curso em que deseja atuar, residir no município do Polo de Apoio e para o qual pleiteia, melhor dizendo, a vaga ou a uma distância inferior a 50 quilômetros. Ter acesso à internet, possuir habilidade para usar computadores em atividades educacionais e conhecer a AVA Moodle. Entre as cidades polos estão as de Aiuaba, Barro, Caririaçu, Cedro, Irapuã Pinheiro, Jardim, Jucás, Senador Pompeu, Aurora, Fortim, Granjeiro, Jaguaretama, Milhã, Abaiara, Antonina do Norte, Campos Sales, Farias Brito, Itaiçaba, Jaguaretama, Banabuiú, Pereiro e Solonópole. O processo seletivo será formado por duas etapas: análise dos requisitos de admissibilidade de candidatos e análise curricular. Para mais informações, é só acessar o edital completo. Portanto, essas são as informações de hoje aqui da região do Cariri. Daniela e Tom, um abraço, ótima semana para vocês.
1: Um abraço, boa sorte para você.
2: Obrigada.
1: São 8 horas e 20 minutos.
2: E agora a gente chega com uma notícia boa para você, hein, ouvinte. Você que está acompanhando o Bom Dia Nordeste, preste atenção. Que notícia boa para você que está procurando emprego. Pois é, a Enel Ceará está com 500 vagas abertas para eletricistas, com atuação principalmente em operações de campo, hein? 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Nós temos um intervalinho agora. Nesse momento, 8 horas e 23 minutos. O intervalo é rápido e a gente volta já já. Tem mais Bom Dia Nordeste para você até as 9 horas da manhã.

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1: Verdinha, 92,5, a rádio do meu do seu coração. Deixa eu mandar um alô aqui de aniversário para minha querida Armênia. Quem me lembrou foi a Lúcia. Lembrando o aniversário da Armênia, ela recebe o abraço da Alessandra, da Amanda, do Alfredo Filho, dos filhos, enfim, dos netos. Um abraço de toda a equipe lá da Lúcia, a equipe aqui do Bom Dia Nordeste. Armênia, saúde, muita paz, muita felicidade para você. Agora é com você, Daniela Delavô.
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2: Receber o diagnóstico de transtorno do espectro autista, né, o TEA, costuma marcar o início de uma nova rotina para muitas famílias. Além das dúvidas sobre o desenvolvimento da criança e os tratamentos indicados, pais e responsáveis também precisam lidar com uma outra questão: como garantir o acesso aos serviços necessários? Dados do Mapa Autismo Brasil, realizado pelo Instituto Autismos, mostram que esse ainda é um desafio. E a pesquisa ouviu mais de 23 mil pessoas no país e apontou que pouco mais de 15% realizam terapias pela rede pública de saúde, por exemplo. Mais de 60% recorrem a planos de saúde ou a atendimento particular. E de acordo com o último censo, são 2 milhões e 400 mil pessoas diagnosticadas com TEA no Brasil. Para a gente entender melhor os direitos dessas famílias, e a gente vai conversar então com o advogado, ele que é especialista em direito à saúde, que é o Marcos Martins. Seja muito bem-vindo, Marcos.
1: Bom dia, doutor Marcos. Tudo bem? Seja bem-vindo.
3: Bom dia, Daniela. Bom dia, Tom. Mais uma vez, satisfação estar aqui nessa mesa e conversar com a audiência da Verdinha e da TV Diário e trazer esclarecimentos a você que é pai, mãe, de filho, portador de autismo. A gente sabe a dificuldade que vocês têm no dia a dia e estamos aqui para a gente compartilhar conhecimento.
2: Pois é, e aí quando a gente fala sobre as pessoas que receberam esse diagnóstico, muitas delas convivem com uma situação de não saber dos direitos, né? E assim, se a gente fosse pensar, que direitos seriam esses que as pessoas têm e que às vezes não usam?
3: Olha, disparado hoje, a maior dificuldade que os pais de crianças autistas eles enfrentam, é a demanda que a gente mais vê hoje no dia a dia da advocacia, é a questão das terapias. O que que acontece? Como você disse até aí na pesquisa, 60% utilizam os planos de saúde porque não conseguem na rede pública, vai para o plano de saúde, mas quando chega no plano, enfrentam uma grande dificuldade. O médico que acompanha aquela criança, o médico assistente, ele prescreve, por exemplo, 40 horas de terapias semanais para aquela criança possa realizar. E aí, quando chega no plano, a operadora muitas vezes pega e diz, não, 40 não, vai ser 20 horas. E aí, aquele espaço de 20 horas semanais perdidos, ele não volta mais. Porque o autismo, você precisa ter esse tratamento contínuo a partir do momento que aquela criança é diagnosticada. E se eu pago um serviço, eu tenho acesso. Eu tenho que ter acesso. Quem dita o tratamento não vai ser o advogado, não vai ser a justiça e nem vai ser a operadora do plano de saúde e nem o SUS. Quem dita o tratamento necessário para aquela criança é o médico. Então, o laudo que o médico dá daquela criança, ele tem que ser cumprido ipsiliter. É um direito assistido, aquela criança por um profissional de saúde indicado, se é uma terapia ABA, se é Denver, se é a fisioterapia, se é a ecoterapia, ipsiliter, como tem ali no prontuário daquele paciente.
1: Doutor, com relação, por exemplo, aos direitos, não especificamente da área de saúde, como isenção fiscal, por exemplo, outros direitos, como é que os autistas eles podem defender essas questões?
3: No caso, vamos supor, o BPC. O BPC é um benefício da Previdência. Isso. Voltado para famílias que têm portadores de autismo, independente de ser criança ou não.
1: Isso.
3: Se ele está lá dentro, corresponde os requisitos necessários para ter acesso, é um direito dele. Ele vai junto à Previdência Social e solicita aquele BPC que muitas vezes é uma, entre aspas, uma salvação para muitas famílias que necessitam desse dinheiro para custear os próprios medicamentos, para o desenvolvimento, seja para terapia, enfim. E que, infelizmente, também muita gente até desconhece. Por exemplo, também na questão de isenção na hora da compra de um veículo. se o pai ou a mãe tem uma criança autista em casa, ele tem direito a ser, entre aspas, tratado como se fosse PCD, porque o autismo não é PCD, mas juridicamente ele se equivale. Então, todos os direitos que a pessoa com PCD tem juridicamente, ele também vale para, no caso, de pessoas autistas.
1: Há dificuldades? Recusa, por exemplo, por parte do INSS?
3: Desculpa, não ouvi.
1: Recusa por parte do INSS?
3: Existem alguns casos que o INSS recusa, inclusive saiu recentemente um dado que em torno de 70% dos processos administrativos teriam sido recusados. Não me lembro exatamente qual foi quem fez esse levantamento. Mas aí também cabe o pai, a mãe ou o próprio autista, se ele se vê de forma injustiçada, ele buscar junto à assessoria de um advogado ou à própria defensoria pública para garantir esse acesso dele à justiça. Muitas vezes acontece essa questão da negativação, mas aquela negativação do INSS, ele não obrigatoriamente, ela tem que ser aceita. Cabe o cidadão, ele tem direito sim de buscar por vias judiciais a garantia de um direito seu que é constitucional.
1: Os graus de autismo, eles levam a determinados direitos para alguns que têm mais do que aqueles que têm menos?
3: Autista é autista, independente do grau. Né? Houve algum tempo uma tentativa de diminuir os direitos, por exemplo, do suporte nível 1, certo? Mas autista é autista, independente de ser nível 1, 2 ou 3, é autismo.
1: Com relação à parte educacional, há prioridade também para o autista?
3: A prioridade a gente vê muito nessa época de matrículas dessas crianças, que você olha aqui no, na rede social, colégio tal, aí você pergunta se tem vaga, aí o diretor diz, não, tenha, vem conhecer a estrutura aqui da escola e tudo mais. E aí o pai vai com a mãe, enfim, e conhece aquela escola. E quando informa que o filho é autista, ele diz, a gente não tem mais vaga, procure outra escola. Primeira coisa, isso é crime. Você não pode, de forma alguma, discriminar uma criança, uma pessoa, por causa do autismo. Se a escola ela tem vagas, matrículas abertas, oferecendo a todos os alunos, ela deve também matricular aquela criança autista e oferecer todos os recursos necessários para o desenvolvimento daquela criança em meio ao público, e ele consiga socializar e a própria escola também consiga dar suporte àquela criança.
1: Há prioridades bem especificadas também para a pessoa autista em determinados atendimentos, como na área de saúde, na área educacional, na área trabalhista?
3: Existe sim, por causa que o autismo ele é uma necessidade especial, então aquele portador ele deve ser tratado como tal. Até mesmo no caso trabalhista, por exemplo, pai e mãe de filhos portadores de autismo, ele pode ter a sua jornada de trabalho diminuída para que ele possa dar mais atenção ao seu filho, à sua filha, acompanhar nas terapias. E muitas vezes o que a gente vê nessa questão da jornada de trabalho, o pai e a mãe ficam presos ali o dia inteiro na empresa e não conseguem estar acompanhando aquela criança que necessita de um acompanhamento para justamente fazer o tratamento.
2: Pois é, a gente tem aqui uma mensagem de uma ouvinte que ela disse o seguinte, não sabia de fato dessa questão, inclusive do carro, né, e das terapias, porque aí eu disse que o que pode prejudicar muito é a tal da burocracia, né, que acaba tendo as pessoas não querendo avançar. E aí tem uma pergunta aqui da Liliane de Messejana, na hora do vestibular ou de concurso, o autista tem prioridade?
3: Na questão da matrícula...
2: Talvez na hora da prova, né? Na hora do vestibular,
3: concurso... Não, ele tem que receber uma estrutura para que ele possa fazer ali a realização da prova. Por exemplo, ele necessita de um abafador para realizar. A escola ela deve ter uma estrutura apropriada para receber aquele cidadão autista, e ele tem as melhores condições de competir de igual para igual com os dos demais concorrentes.
2: Bom, é isso.
1: No,
2: né?
1: No caso do SUS, ele tem direito a diagnóstico precoce? Tem?
3: Tem sim. Tom, da mesma forma, o que vale para o SUS, vale para o plano de saúde. Se aquela criança precisa do diagnóstico, é dado o diagnóstico precoce, e aí ele pode começar já antes mesmo, pelos indicativos, a questão das terapias para evitar o retardo no desenvolvimento psicológico psiquiátrico daquela criança.
2: Olha, a gente quer agradecer a sua disponibilidade e alertar também aqui os nossos ouvintes, né, que é super importante, e que as pessoas entendam os seus direitos, né?
3: E que busquem os seus direitos.

0: Detado. Salva no PDF, salva em print, pega o relatório médico, guarde tudo isso porque é fundamental para a garantia do direito do seu filho.
1: Advogado especialista em direito à saúde, Marcos Martins. Muito obrigada, Marcos.
2: Obrigado, doutor Marcos Martins. Foi um prazer, hein?
0: Tchau, tchau.
2: Abraço. 8h36.
3: Cultura.
1: Vamos falar de cultura, porque a capital Fortaleza é reconhecida pela variada possibilidade de roteiros turísticos, como em cafeterias, praias, museus e restaurantes. E além deles, um outro, não tão óbvio, também tem se destacado por esculturas gigantes de santos católicos. Religiosos e um oitavo está aí a caminho, envolvendo a fé dos católicos e a história da nossa cidade. Então, para trazer mais detalhes dessa trilha que a capital construiu, nós vamos conversar com o colunista Diego Barbosa. A gente até falou sobre isso logo nas primeiras horas, né? Mostrando aí as imagens no Diário do Nordeste, dessas imagens que a gente falou, de várias delas. Eu até disse que a minha preferida é a de Santa Edviges, lá na Leste-Oeste. O Diego trouxe essa matéria no Diário, agora conversa com a gente. Bom dia para você,
2: Diego. Bom dia, Diego.
4: Tudo jóia, Diego Barbosa. Bom, Dani. Obrigado por mais uma vez estar aqui com vocês. Bom dia a todo mundo que nos acompanha. É isso. Se a gente quiser fazer um roteiro de pontos de esculturas de santos gigantes aqui em Fortaleza, é possível sim. É uma rota que ela não é oficial, vamos dizer assim, ela não está inscrita em nenhum tipo de roteiro turístico de fato, mas a gente consegue fazer esse roteiro por nós mesmos, e aí foi esse o nosso desafio, na verdade a nossa missão, rastrear, né, mapear aonde estão essas imagens e principalmente por que isso acontece aqui em Fortaleza. Primeiro, gente, eu gostaria de chamar a atenção para um detalhe. Vocês sabiam que a maioria das estátuas daqui de santos gigantes, elas obedecem a uma lógica que é mais afeita às estátuas de Nossa Senhora? Vocês sabiam disso?
2: Não.
4: Só tem uma, que é no bairro Pan-Americano, que é de um santo masculino, vamos dizer assim, que é o São Pio X. Todas as outras são Santas de Virgens, como a Dani já citou, Nossa Senhora de Fátima, que é bem conhecida.
2: O Diego, eu não sei se você teve a oportunidade de ver, acho até que essa estátua foi colocada há pouco tempo, eu não sei se está no roteiro completo.
4: Certo.
2: Você está falando de santo, né?
4: Só isso, tem uma imagem. Santos católicos.
2: Santos isso, católicos. Exatamente. Só tem uma imagem que você falou. De quem é?
4: De onde? São Pio X.
2: São Pio X.
4: Isso, no bairro Pan-Americano.
2: Mas agora tem uma escultura gigante de São Francisco, eu não sei se você teve a oportunidade de ver.
4: Certo.
2: Lá na igreja de São Francisco, ali tem a igrejinha dos navegantes, a Escola de Aprendiz Marinheiro do Ceará, e lá foi colocada uma imagem gigante de São Francisco.
4: Olha só, Tom.
2: Feito pelo artesão, aquele que o Zé do Egito, rapaz, agora me deu. O Zé do Egito, se estiver ouvindo, ele liga pra cá e me diz. Esse cara trabalha com tipo coisas de sucata, hein?
4: Com reciclagem.
2: De reciclagem. Ah. E tá lá uma estátua gigantesca de São Francisco.
4: E feita com esse tipo de material.
2: Feita com esse tipo de
4: Olha
2: material.
4: Só, que legal.
2: Eu acho que você, quando fez a reportagem...
4: A gente não tinha mapeado ainda.
2: Pois é. Pois tá lá, é uma coisa incrível, fora do comum.
4: Bom saber, Tom. A gente vai atrás também. Até agora que a matéria já tá publicada, a gente pode fazer uma só sobre ela, porque...
2: Pesada, não sei quantas toneladas. Para levar para lá foi preciso um trabalho gigantesco para poder essa estátua.
4: Excelente. Depois a gente vai atrás, entendeu? Viu? Porque a maioria dessas estátuas que a gente catalogou, elas são feitas de gesso mesmo, né? De outros materiais.
2: Não, essa daqui não é de gesso.
4: Essa
2: não.
4: É de
2: pesada, rapaz. É,
4: né?
2: Ferro pesado.
4: Muito que bem.
2: Não sei quantas toneladas. E alta, né? É gigantesca.
4: E olha que você falando em São Francisco de Assis, uma das curiosidades que a gente também trouxe na matéria, porque, claro, a gente não iria só listar. Isso. As esculturas, né? A gente teria um plano de fundo, um contexto. Vocês sabiam, por exemplo, que foi no Ceará, no interior do Ceará, aqui em Canindé, que realmente inspirou Fortaleza a também ter esse tipo de predominância, né? De santos gigantes aqui na cidade.
2: Sim.
4: A primeira estátua que foi inaugurada aqui no Ceará de santo gigante foi a de São Francisco de Assis, lá em Canindé, no ano de 2005, numa perspectiva já, na verdade, uma correção. A de Padre Cícero já tinha sido inaugurada antes, em 1969, mas no avançar do milênio, né, assim que a gente entrou no novo milênio, políticas públicas, inclusive de alcance nacional, como do ex-presidente, né, Fernando Henrique Cardoso, no primeiro turno, no primeiro mandato do presidente Lula também, houve esse investimento maior, esse incentivo
0: para que

0: os locais que de fato já eram de peregrinação, de culto, eles tivessem agora uma representação física do santo ou da santa. E aí foi se instalando, sabe? Então a primeira que já veio nesse percurso foi a de São Francisco de Assis de Canindé.
1: Eu achei agora. Edismar Arruda está aqui no Instagram. Perfeito. Estátua está inclusive aqui, porque eu não consigo.
0: Edismar Arruda.
1: Eu não consigo colocar no ar. A Daniela que consegue, porque é do computador dela. A imagem de São Francisco, feita pelo Edismar Arruda, está em frente à igreja de São Francisco, ali já descendo aquela rua, em frente à Escola Aprendiz de Marieiro.
0: Pois a gente vai bater lá, viu, Tom?
1: Impressionante.
0: Agora você deu uma nova pauta pra gente.
1: Rapaz, é impressionante a imagem que tá lá, viu?
0: Perfeito.
1: Impressionante. Você vai ficar...
0: Edilmar Arruda.
1: Edismar
0: Arruda.
1: Edismar Arruda.
0: Perfeito.
1: É o
0: a gente vai procurá-lo. Maravilha. Pois, Tom, a gente tem, Tom e Dani, a gente tem esse contexto, né, de como é que veio pra cá, pra Fortaleza, essa tradição dos santos gigantes. E agora, se vocês me permitem, a gente vai dar uma passada sobre eles. A gente, na nossa lista, lá no Diário do Nordeste, a gente colocou por ordem de altura. Então, a mais alta aqui de Fortaleza é a estátua de Nossa Senhora da Assunção, que fica ali no bairro Vila Velha. Ela tem 15 metros de altura e foi a primeira estátua de santo católico colocada aqui na cidade. A estátua gigante, né? Depois vem a de Nossa Senhora de Fátima, que talvez seja a mais conhecida de todos, que fica ali na Avenida 13 de Maio, em frente ao Santuário de Fátima, com 14 metros. A gente conversou, né, com o pároco do santuário, e ele nos contou um pouco desse contexto, de como é que foi e de como ela é mantida também, lembrando que a maioria dessas estátuas, elas são mantidas em comunhão com a prefeitura. Existe uma iniciativa, por exemplo, das paróquias, mas existe também esse bate-bola com a prefeitura de Fortaleza, né? A próxima que a gente listou foi a de Nossa Senhora Aparecida, que fica no Montese, que tem cerca de 14 metros também. E, na verdade, lá é uma estrutura que é grande, mas a própria estátua em si ela é pequena. Agora, a estrutura é alta,
1: é grande,
0: né?
1: É.
0: Então, tem 14 metros. Tem a de São Pio X, que, como eu já falei, dentre essas estátuas de santos gigantes aqui na cidade, é a única que tem uma representação de um santo masculino, antes dessa informação que Tom me passou sobre São Francisco de Assis, né, que a gente vai atrás. Então, temos dois santos homens. Tem a de Santa Edviges, que também é outra muito conhecida. Pra quem passa ali pela Leste-Oeste, é linda, né,
2: Dani? Tá aqui na minha tela, a de Santa Edviges. Perfeito. Que é essa que foi capa da matéria do Diário.
0: Exatamente, uma foto da Fabiane de Paula, realmente ela é linda, e tem essa dimensão, você se sente pequeno, né, diante da divindade e tal. Ficou linda essa foto da Fabiane, pra quem tá vendo pela TV, que tem, inclusive, essa proximidade com o sol. Ela fez essa brincadeira também, né, com pegar um ângulo que o sol também aparecesse. Temos a escultura de Nossa Senhora de Nazaré, que também fica no Montese. No Montese temos duas esculturas, né? Uma de Nossa Senhora Aparecida e outra de Nossa Senhora de Nazaré. E a última que a gente listou foi a de Nossa Senhora da Saúde, que fica ali no Mucuripe também. Então, assim, temos um roteiro que, mais uma vez, é um roteiro extraoficial. Ele não está inscrito em lugar nenhum. A gente tem a Rota do Turismo Religioso no Ceará.
1: É, mas eu estou vendo aqui que a estátua, ela é bem menor do que essa que vocês falaram aí, sabe?
0: Ah, tá.
1: Aqui, ela tá da escultura. Eu encontrei agora aqui.
0: São Francisco de Assis?
1: São Francisco de Assis, são 3,20 metros de feito de metal, ferroso, reutilizado e reciclado.
0: Perfeito, mas já aí uma altura interessante,
1: é,
0: né? Maior do que a gente ela é.
1: Aí é bem mais alto do que a gente, né?
0: Então acho que dá pra gente incluir no roteiro, e aí fica o convite para que todo mundo possa ler a nossa reportagem no Diário do Nordeste, até porque, gente...
1: Sem a base.
0: Sem a base? Ah, então com a base ela é maior, né?
1: Bem maior.
0: Deve ter por volta de 5, talvez,
1: deve
0: não sei,
1: ser,
0: né? Isso. Talvez. A gente vai lá, Tom, para ver de pertinho. E aí eu convido vocês a lerem a reportagem no Diário do Nordeste, porque para além da relação dessas esculturas gigantes de santos católicos, a gente traz, inclusive, reflexões sobre como é que isso chegou à paisagem externa dos lugares, né? Era uma manifestação católica que se via no interior das igrejas e não fora, e aí como é que foi se passando, né? Do interior para o exterior. Isso a gente também estuda um pouco na reportagem. E também a gente, inclusive, descobriu nesse caminho, gente, não sei se vocês sabem, mas que tem uma pastoral do turismo aqui na cidade.
1: Ah, tem, né?
0: É, ligada à Arquidiocese de Fortaleza, que foi lançada em maio deste ano.
1: Sim.
0: A gente conversou com o padre à frente da iniciativa para saber que ações são essas, né? Que a Pastur, como a pastoral do turismo é chamada, ela desenvolve, tá bom? Então, o nosso convite para que todos vocês possam conferir esse roteiro extraoficial que a gente formou aqui.
1: Gostei do roteiro.
0: Gostou?
1: Gostei.
0: E mais uma vez, Tom, o convite é para a gente conhecer a nossa cidade, né? Vamos desbravar essa
2: Fortaleza.
0: A imagem que
2: o Tom estava falando é essa, que está aqui no meu computador.
0: Certo. Olha que bonita ela mesmo, muito bem feita, né?
2: Está aqui no meu computador, Thiago, que é essa imagem de ferro.
1: Pronto.
2: Que é de Santo Antônio, né?
1: Não, São Francisco.
2: São Francisco de Assis, que é dos animais. Toda de ferro.
1: Metal ferroso, reutilizado e reciclado e com
2: tem
1: peças
2: até os animaizinhos do lado dele, né?
0: Diferente, né? E realmente é interessante de ver, porque, mais uma vez, eu acho que ela já tira aquele nosso olhar da escultura de gesso, né?
1: Não,
0: aquela coisa mais tradicional.
1: É. Peças automotivas também.
0: Tem uma assinatura diferente.
2: Tem. Olha, na época, nos anos 90, se eu não me engano, tinha na Bezerra de Menezes várias esculturas assim, dessas de ferro feitas com sucata, né?
1: Era, feito com sucata.
2: Qual era o artista que fazia, você lembra?
0: Será que era o mesmo?
2: Não, era não outro, era o mesmo, né? Era outro nome.
1: Não, é mais recente. Sim. O outro, eu me lembro bem dele também.
2: Eu lembro também, porque quando eu passava ali na Bezerra, eu era criança e tinha essas esculturas. Famoso, até o final, vou tentar lembrar. Famoso.
1: Agora deu um
2: era
1: branco.
2: Zé alguma coisa?
1: É.
2: Zé.
1: Uhum.
2: Tentar lembrar.
0: Certo.
2: E agradecer aos ouvintes também que mandaram aqui a foto da minha Virgínia. Obrigada, Virgínia, que participaram. Você foi para ver a imagem de Nossa Senhora lá no Crato?
0: Não,
2: ela
0: ainda
2: é gigante.
0: É.
2: Dizem
0: a de Nossa
2: que é a
0: Senhora
2: maior.
0: De Fátima,
2: de
0: né?
2: Fátima. Isso. Dizem que é a maior.
0: Eu
2: é
0: fui
2: linda.
0: Ver a da menina
2: Zé Pinto,
0: benigna.
2: Tá aqui. Zé Pinto, nosso ouvinte respondeu.
1: Zé Pinto, legal. Exatamente.
0: Os ouvintes sempre.
2: Eles são maravilhosos.
0: Né? São incríveis.
2: Ela é Newton. Quando a gente não sabe de alguma coisa, eles se a gente soltar no ar, na mesma hora
0: responde,
2: vem um ouvinte, né? Com a resposta.
0: Que legal. Que legal. Inclusive, deixa eu mandar um alô rápido, gente. Mas ontem eu estive no aniversário com duas pessoas que acompanham muito a programação de vocês. Eu disse assim: olha, amanhã eu vou aparecer no jornal. Dê uma
2: quem
0: olhada
2: foram?
0: Lá. Que é o Pedro e a Marta. A Marta, inclusive, é jornalista, trabalhou fora e hoje está morando aqui. Mas enfim, um abraço para eles dois, toda a família da Vitória Chaves, do Rômulo, que são meus amigos.
2: Que lindo. Tá bom,
0: aniversariando ontem.
2: Um beijo, Pedro.
1: Abraço, meu querido.
0: Um abraço
1: boa
0: a todo mundo.
1: Você,
0: tá bom?
2: Foi o Silveira Caminhoneiro que nos ajudou aqui com o Zé Pinto. Obrigada,
0: obrigado,
2: viu, Silveira?
0: Silveira.
2: Intervalo, né?
0: É. Obrigado, gente.
2: Abraço, 8h48, a gente volta já.

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2: O uso das ferramentas de inteligência artificial para se informar vem se tornando cada vez mais comum entre os usuários de internet. Mas é preciso ter cautela para evitar compartilhar erros cometidos aí pelas ferramentas generativas ou em função do mau uso delas. Em um período eleitoral, a propagação da desinformação está sujeita a punições e sanções caso compartilhe conteúdos falsos ou deepfakes, que Inácio até falou semana passada.
3: Isso.
2: Para a gente voltar a falar, então, sobre esse assunto que é preocupante, né, Inácio?
3: Muito.
2: Vamos conversar, então, sobre isso com o nosso colunista Inácio Aguiar. Bom dia, Inácio.
3: Bom dia, Inácio Aguiar.
4: Oi, Dani. Bom dia para você, minha amiga. Bom dia para o Tom também, para todo mundo que está com a gente. A gente falou, Dani, aqui na semana passada, mas na perspectiva dos candidatos, né? Todos os candidatos e os partidos políticos, naturalmente, estão obrigados a cumprir a legislação eleitoral no que diz respeito ao compartilhamento de informações com as pessoas. Combinado? Tá tudo certo até aí. Agora, o nosso recado hoje, Dani, é também para o eleitor, tá? Porque as regras e as leis brasileiras precisam ser cumpridas por todos, inclusive pelos eleitores. E por que que é importante você estar bem informado? Porque você, quando recebe nas redes sociais uma postagem, então, e Dani, aquilo ali pode ser verdade, ou na sua cabeça pode parecer uma coisa inofensiva, mas está ali dentro daquele conteúdo um crime eleitoral. E aí você também vai ser punido por isso. Por que que a gente está alertando, Dani, sempre sobre isso? Porque cada vez mais, com o advento aí das redes sociais, das novas tecnologias, como a IA, né, inteligência artificial, o eleitor, ele está muito mais ativo no processo de debate eleitoral. Porque basta ele ter uma conta em uma rede social dessas de maior circulação, que ele pode lá compartilhar vários tipos de conteúdo. E isso pode influenciar o debate eleitoral e pode também influenciar, por que não dizer, o resultado final da eleição. Se isso acontece, naturalmente, todo mundo está sujeito à punição em caso de compartilhamento de notícia falsa. Então, vou alertar de novo, Tom. Se você recebeu uma postagem ou no Instagram, ou no Facebook, ou no WhatsApp, ou no TikTok, em qualquer uma dessas redes, você precisa estar informado sobre o que aconteceu. Não é porque saiu na rede social que é verdade.
2: Aconteceu, né, nessa semana, que eu me lembrei de você, inclusive. Sim. No final de semana, minha mãe, muito preocupada, porque a gente perdeu duas grandes atrizes na semana passada. Sim. Né? E aí, essa questão da fake news matou uma terceira atriz idosa também. E colocando a tal da deepfake, pegando uma jornalista, uma repórter, dando a notícia da morte. Aí a minha mãe foi me perguntar, isso é verdade? Eu não acredito, mais uma, não sei o quê. Aí eu falei, mãe, calma, você viu isso aonde? Ela disse, eu vi na rede social. Aí, mas é uma jornalista que tá falando, só que eu achei alguma coisa estranha. Aí eu fui ver. Não tinha acontecido. Sim. Aí eu disse, isso aí vai ser mais perigoso ainda nesse ano eleitoral. Então a senhora precisa ter muito cuidado com o que vai receber, do que vai ver. Então sempre me pergunte, o que é muito importante, do que simplesmente achar que morreu ou que aconteceu. Porque isso vai ser muito comum, né, Inácio?
3: Demais.
2: Colocando falas na boca de alguém que você vê e acredita que é verdade.
4: Inclusive, Dani, assim, esse relato que você fez agora foi muito didático pra gente entender o que é a tal da deepfake. As pessoas precisam ficar atentas. Então, eu, por exemplo, já trabalho no dia a dia, né, com essa coisa dos vídeos, das redes. Eu já tenho um certo treinamento no olhar, Dani, para distinguir um pouco o que é que parece ser IA e o que é que parece não ser. Mas as pessoas, de maneira geral, ainda não conseguem fazer essa distinção. Então, a gente precisa ter ainda mais cuidado, Dani, com essa deepfake. Porque o que é a deepfake? É a circulação de um áudio ou de um vídeo, Tom, como se fosse você falando ou eu, sem nós nunca termos dito aquilo.
2: Exatamente.
4: Tá? Porque essas ferramentas voz, de IA, né? Elas pegam as suas marcas vocais, né? Pegam também o seu rosto, o seu estilo, e publicam uma coisa que muitas vezes você não falou, tá? E aquilo ali é deepfake e é, Dani, considerado pela Justiça Eleitoral um dos maiores desafios da eleição desse ano. Por isso que produzir deepfake para os candidatos pode gerar inelegibilidade ou perda de mandato, tá?
1: É.
4: Porque isso é muito grave. E para o eleitor, Tom, pode gerar sabe o quê? Prisão, tá?
2: Ah, é, né?
4: Pode gerar prisão. Você compartilhar conteúdos que, por exemplo, Dani, sejam caluniosos contra alguém. E se essa publicação vier em plataformas de fácil disseminação das ideias, por exemplo, os famosos grupos de WhatsApp, né? Se você publica uma coisa dentro de um grupo desse, você tem a pena, pode até dobrar a pena se você fizer isso de maneira caluniosa contra alguém, né? Contra alguma pessoa, contra algum partido, enfim. O fato é que tudo isso, Dani, as pessoas precisam ficar atentas porque é, Tom Barros, o resguardo da cidadania, o resguardo do processo eleitoral, né? A lei está aí para resguardar e para que as coisas corram dentro da normalidade.
2: É.
4: Né? Não é possível que a gente, sob o pretexto de estar desinformados, ficarmos desinformando as pessoas. Né, Tom? Então, o que eu digo, rapaz, olha, qualquer conteúdo, Dani, que você recebe em rede social, desconfie. Né?
2: Pois é. Minha mãe até falou, eu fui procurar nos órgãos oficiais, né, nos canais de segurança da imprensa e não vi nada. Tem até ouvinte aqui falando, né? O Cirli fala, eu deleto logo.
1: Não, você está correto.
2: E aí tem aqui um outro que fala, aqui em casa somos quatro pessoas que votam no interior. E tem muita fake news também. Sim, em relação demais, a voto, demais, né? Demais, e aí, assim, querendo saber do Inácio. Eu também nem sei se você sabe de fato essa resposta, Inácio. Ele fala assim, querendo saber do Inácio, porque eu voto no interior. É verdade que pode votar na capital? Porque eu tenho, ou eu tenho só que justificar, ou isso é fake que a gente escuta? Porque só aqui em casa são quatro pessoas.
4: Essa é uma boa pergunta, Dani. Você pode sim. Só que agora, neste dia que nós nos falamos, que é o dia 24 de agosto, não mais. Quem quisesse votar em trânsito, poderia ter feito isso, certo? Com um pedido até o dia 20 de agosto.
2: Então já passou
4: o prazo. Já passou o prazo. Passou, então, já. A partir de agora, não mais. Quem vai poder votar em trânsito são aquelas pessoas que solicitaram até o dia 20 de agosto. É. Se você não fez isso, neste momento não dá mais. Então essa não é uma fake news, tá? Era possível você votar sim à distância, mas já passou o prazo.
2: E até é importante você responder essa pergunta, porque aí já tira o esclarecimento de várias pessoas, né? Já traz uma
4: exatamente
2: informação correta.
4: Então, Dani, assim, ó, a regra do voto em trânsito ela é interessante. Por exemplo, se você é do interior do Ceará e quisesse votar em Fortaleza, seria possível, Dani, você votar em todo mundo, tá? Para presidente, para governador, para deputado e tudo mais. Mas se você fosse votar em algum município de outro estado, aí não, então aí você poderia votar só para presidente da República.
1: É verdade.
4: Né? Então, assim, é possível votar em trânsito, não é uma fake news, mas, infelizmente, o prazo para solicitar já passou.
1: Resumindo, é você não compartilhar.
4: Não compartilhe informação duvidosa.
2: Ainda vamos falar muito sobre isso, né, Inácio?
4: Vamos fazer esse trabalho, né, Dani, de deixar todo mundo bem informado sobre o que é importante ser feito na eleição.
2: Obrigada, viu?
4: Grande abraço para vocês, até amanhã.
2: Vamos para nossa agenda.
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2: Começa amanhã e segue até sexta, uma programação em alusão ao Dia do Nutricionista na Universidade de Fortaleza. Para você saber mais detalhes, acesse o site unifor.br.
1: No próximo sábado, no Anfiteatro Cucapici, acontece o Festival Viva o Reggae. Programação conta com aula de dança reggae A2 e discotecagem.
2: E até o dia 8 de setembro estão abertas as inscrições gratuitas para a competição colaborativa de inovação aberta. Primeiro, Macaton TJCE mais UFC. Para saber mais, você acessa o site ufc.br. São 9 horas em ponto e a gente se despede. Amanhã, nossa semana está começando.
1: Obrigado. Amanhã
2: a gente se encontra às 5 da manhã.
1: Vem
2: obrigada
1: aí
2: à nossa equipe. E obrigada a você, ouvinte.
1: Vem aí o Gleudson Rosa.
2: Tchau.
1: Gleudson Rosa chegando com o seu programa.
2: Até amanhã, ouvinte.
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5: Atenção para quem trafega pela cidade de Juazeiro do Norte. O Departamento Municipal de Trânsito realizou ajustes viários no cruzamento entre as avenidas Ailton Gomes e Carlos Cruz, para melhorar a organização do trânsito e reforçar a segurança de condutores e demais usuários da via. Foi ampliada a calçada que já existe no local e também o órgão complementou a sinalização vertical e horizontal do cruzamento. Com a mudança, os condutores que trafegam pela Avenida Carlos Cruz devem acessar a Avenida Ailton Gomes utilizando a faixa da direita, conforme indicado pela nova sinalização. O Demutran orienta para quem circula pela região a importância de observar a nova sinalização e respeitar a orientação das faixas. A equipe do setor de educação no trânsito também está com ações de orientação no local. Claudiana Mourato para a Verdinha FM.
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1: São 9:03 em Fortaleza, 9:03. Eu não sei se você vai lembrar, eu vou trazer aqui à memória um caso que estarreceu o país inteiro, de uma cearense de 38 anos que fazia-se passar por uma criança. Lembra dessa situação? Essa moça foi presa e foi condenada pela justiça lá de Santa Catarina. Mas o que eu quero trazer à memória agora é que há algo perigoso, muito mais perigoso do que um criminoso que ameaça você. Sabe qual é? É aquele que descobre que pode entrar na sua casa usando a sua compaixão como chave. O caso de Joinville, em Santa Catarina, que envolve essa cearense de 38 anos que você está na TV Diário vendo o rosto dela, segundo a justiça catarinense, ela se passou por uma menina de 12 anos e permaneceu durante cerca de 14 meses em uma família que acreditava estar acolhendo uma adolescente em situação de vulnerabilidade. Amanda Maria Souza de Oliveira foi condenada por estelionato e falsa identidade. E talvez o aspecto mais perturbador dessa história não esteja apenas na fraude, mas no método. A confiança não foi um detalhe, foi justamente o ambiente no qual a fraude conseguiu prosperar. A família abriu a porta porque acreditou estar fazendo o bem. Ofereceu acolhimento, cuidado, proteção. E é exatamente aí que esse caso deixa de ser apenas uma notícia policial e passa a nos confrontar como sociedade. A psicologia social estuda há décadas comportamentos relacionados à manipulação e à exploração interpessoal. Em 2002, Delroy Patos e Kelvin Williams publicaram um estudo que consolidou o conceito da chamada tríade sombria da personalidade, formada por maquiavelismo, narcisismo e psicopatia em sua dimensão subclínica. Pesquisas posteriores identificaram elementos comuns entre esses traços como antagonismo, insensibilidade e tendência à manipulação. Mas é preciso responsabilidade. Isso não autoriza a diagnosticar Amanda, nem permite afirmar que ela possua qualquer um desses transtornos ou traços. O que eu posso aqui dizer e chamar à discussão é o comportamento descrito no processo, e ele é grave. Existe uma diferença moral enorme entre precisar de ajuda e fabricar uma condição de vulnerabilidade para obtê-la, entre pedir acolhimento e transformar o acolhimento em instrumento de fraude, entre receber a confiança de alguém e decidir explorá-la. E aqui está a tapa que esse episódio dá na cara da nossa espécie. A maldade. A maldade que nem sempre chega ameaçando. Às vezes chega pedindo colo. Essa talvez seja uma das faces mais perversas da manipulação humana. O criminoso não precisa necessariamente destruir a sua confiança. Basta descobrir como utilizá-la. A família não pode ser responsabilizada por acreditar, por ter acreditado, é claro. Quem acolhe uma pessoa que se apresenta como vítima não está cometendo um erro moral por confiar. A responsabilidade está em quem deliberadamente constrói uma mentira para explorar uma confiança. E há uma proximidade que torna tudo ainda mais incômodo para nós cearenses. A mulher nasceu aqui no Ceará. Isso não explica o crime, não representa o nosso estado e não transforma uma origem geográfica em características moral. Mas aproxima a história. Ela saiu daqui e foi parar no centro de um caso que nos obriga a olhar para uma questão maior. Que sociedade nós estamos construindo quando até a compaixão precisa aprender a desconfiar? E eu não quero uma sociedade fria, incapaz de acolher, desconfiar de toda vítima. Isso seria uma vitória da própria maldade. Mas também não podemos confundir humanidade com ingenuidade. A antropologia de Erving Goffman, ela traz para nós um ensinamento que mostrando para todos nós como a vida social envolve apresentações de si e gerenciamento de impressões. Nós todos, em alguma medida, apresentamos versões de nós mesmos ao mundo. O problema começa quando essa apresentação deixa de ser conveniência e passa a ser instrumento consciente de exploração. E é aí que a confiança precisa encontrar o discernimento. Porque bondade sem discernimento pode ser explorada, e discernimento sem bondade pode nos transformar em pedra. O desafio é continuar sendo humano sem entregar a nossa capacidade de perceber a mentira. acolher-se, abandonar a prudência, acreditar-se em abrir mão da verificação, porque confiança é uma das bases que alguém aprende a transformar a nossa virtude em porta de entrada para o próprio interesse. O problema já não é somente a mentira de quem enganou, é o alerta para todos nós. Talvez a pergunta mais incômoda deixada por esse caso não seja por que que alguém foi capaz de mentir durante tanto tempo. Talvez seja outra: até onde a nossa compaixão pode ir sem que percamos a capacidade de perceber quando ela está sendo usada contra nós? Pelo menos é assim que eu penso.
2: Leão de São Rosa.
1: Muito bom dia, estamos juntos mais uma vez, encarando essas nossas realidades, nessas nossas dificuldades como ser humano, como viver numa sociedade cada vez mais difícil de compreendê-la. Mas vamos nós, até às 11 horas da manhã, com a equipe pronta, aqui comigo na técnica da Verdinha, tem o meu querido amigo Augusto Assunção, com seu trabalho, com seu talento, e claro, vamos juntos até às 11 horas da manhã. Ao lado dele tem a Línia Mariano, recebendo as nossas mensagens, 98887-1306, 98887-1306. Na coordenação aqui do estúdio tem Cauã Oliveira, me ajudando aqui com, na produção de mais um Movimento e Mercado. Na TV Diário, nosso trio forte hoje é o Tiago Nobre, Diego Castro, Francisco Moraes, nosso time na TV Diário, levando as imagens para você que está nos acompanhando. E eu tenho o privilégio de já pedir a sua participação nessa manhã, já trazendo a enquete de hoje: aluguel, comida e remédio, a conta do mês está fechando para você? Pesquisas do IBGE mostram que o custo básico de uma família no Ceará passa dos R$ 2.500 mês. O aluguel leva um terço dessa renda, a feira e o mercado também tomam mais de 25%, a saúde, remédio, consultas, abocanhando aí pelo menos R$ 400. Com um salário médio no Brasil aí, né? Aqui no Ceará passa de R$ 1.000, o salário mínimo é 1.600, né? Mas a média aí de R$ 1.000, como é que fica aí para fechar o mês, né? A matemática fecha, não fecha, no seu bolso sobra, falta, qual desses três itens mais consome seu salário, mais pesa no seu bolso? Aluguel e moradia, alimentação, saúde e remédios. Nos conte aí, 98887-1306, 98887-1306, e também o arroba Gleudson Rosa para você nos trazer aí as suas informações de onde você estiver, de casa, do trabalho, e enfim, participe conosco. Traga a sua participação de onde você estiver, tá bom? São 9 horas e 11 minutos agora.
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1: Passando rapidinho para trazer para você que o dólar está na faixa de R$ 5,14 no mercado de referência. O euro acompanha o cenário externo e merece atenção diante da volatilidade internacional. O dólar comercial de sexta-feira fechou a R$ 5,142, com uma queda de 1%. A Ibovespa encerrou a sexta-feira com 171.017 pontos, uma alta de 1,84%. Para hoje, o ambiente é mais cauteloso. Mercados internacionais começam a semana pressionados com tensão geopolítica, petróleo e expectativas pelos indicadores americanos no radar. O Boletim Focus, divulgado hoje, mantém a projeção do IPCA para 2026 em 5,02% para a Selic. O mercado continua projetando 13,75% ao ano no fim de 2026. A projeção de crescimento do PIB caiu para 1,85%. O que mexe no mercado hoje, de fato, é que a Braskem entrou mais uma grande agora, grande de verdade, entrou com pedido de recuperação extrajudicial para renegociar cerca de 54 bilhões em dívidas, enquanto os investidores monitoram o petróleo, o Oriente Médio e a agenda econômica nos Estados Unidos. Sobre a Braskem, já eu trago mais detalhes. A minha leitura para hoje: para quem precisa comprar dólar, não vejo um momento como oportunidade para concentrar toda a compra de uma só vez, não, tá? A cotação está volátil e há uma agenda internacional capaz de provocar novas oscilações para viagem ou compromisso já definido, e faz mais sentido funcionar fracionar a compra. Calma, tem um vídeo aí do aeroporto de Natal, de um avião europeu. Vamos trazer esse vídeo já já, tá? Quero agora trazer para você o que tá acontecendo nas ruas de Fortaleza, né? No tempo de Fortaleza, no tempo do Ceará. A previsão para hoje, temperatura de momento, você vê com céu claro, poucas nuvens, ali na região do bairro do Benfica. Fortaleza apresentando 29 graus nesse instante. A máxima hoje deve chegar até 33 graus nesta segunda-feira. A previsão é isso, 36, 37 graus centígrados no litoral, aliás, na máxima do estado, na região norte e também no Cariri. 36 quilômetros de rajada de ventos por hora. No estado, as máximas podem chegar até 37, sobretudo na região jaguaribana. A capital cearense deve chegar a máxima de 33, com rajadas de vento entre 40 e 50 quilômetros por hora. Você que está nos acompanhando aí, está vendo que o sol está bem forte nesta manhã. Agora são 9 horas e 13 minutos, 9 e 13. Vamos trazer agora as informações do trânsito da capital dos cearenses. Você que está nos acompanhando aí também pode nos ajudar com as informações. 988871306 e também o arroba Gleudson Rosa. Já tem imagens agora da Avenida Washington Soares, região sul de Fortaleza, mostrando o trânsito intenso nos dois sentidos, porém tranquilo, fluindo normalmente ali no cruzamento com a Avenida Oliveira Paiva. Vamos para outro ponto de Fortaleza, trazendo imagens também na tela da TV Diário. A Avenida da Universidade, no cruzamento com a 13 de maio, o trânsito também é forte e fluido. Aí para você que está saindo da Parangaba em direção ao centro de Fortaleza, trânsito bastante pesado, mas fluindo normalmente. Na região central, na Avenida Heráclito Graça com Ildefonso Albano, o trânsito é bem intenso para quem sai da Aldeota sentido centro. Porém, em sentido contrário, já fica mais tranquilo nesse horário, às 9h14, aqui em Fortaleza. Eu tenho recebendo aqui informação do Marcos de Souza, que nos afirma que na Avenida Desembargada Moreira, para quem sai da Real Barbosa, ultrapassa Pontes Vieira no sentido praia, segue com grande engarrafamento até depois da Rua General Tertuliano Potiguar, tem trânsito parado até chegar na Rua Vicente Linhares, na verdade, vindo pela Desembargada Moreira, sentido Sertão Praia. Outro ponto também de lentidão é na Rua Leonardo Mota, exatamente no cruzamento com a Rua General Tertuliano Potiguara. Rua também congestionada, Avenida Padre Antônio Tomás, no cruzamento com a Desembargada Moreira, até chegar na Oswaldo Cruz. Nesse sentido, também bastante lento na Avenida Santos Dumont, para quem sai da região central em direção à Aldeota, até chegar na Avenida Desembargada Moreira, trânsito também bastante lento. Barbosa de Freitas, saindo ali da Carolina Sucupira, até chegar na Rua... quase na Pontes Vieira, né? Já chegando na Marcondes Pereira, você vai encontrar um trânsito bastante lento nesse instante, vindo pela Barbosa de Freitas, aliás, no cruzamento com a Avenida Padre Valdivino. Trânsito bastante congestionado nessa região. Padre Antônio Tomás, para quem sai da região do Papicu em direção ao centro, vai encontrar muito trânsito até chegar na Rua Tibúrcio Cavalcante. Você também que está nos acompanhando, mande aí 988871306. São 9h16. Bom, eu tenho imagens aí de um registro ocorrido na noite de ontem. Pode colocar, por favor. É um avião que vinha da Europa e precisou fazer um pouso de emergência no aeroporto de Natal. Esse avião teve alguns problemas mecânicos e aí precisou parar lá em Natal, no Rio Grande do Norte. Mais uma vez, quero te dizer que esse voo internacional que pousou no aeroporto de Natal ontem à noite, declarou emergência após uma pane de um dos motores enquanto sobrevoava o Oceano Atlântico. Toda a vida, né? Sempre, né? De acordo com a Zurich Airport Brasil, concessionária que administra o terminal, todos os protocolos de segurança foram acionados e a aeronave pousou em segurança. Em seguida, os passageiros e tripulação desembarcaram normalmente, sem impactar as operações do aeroporto, e isso acaba também trazendo uma certa tranquilidade, né? Bom, agora o Aeroporto Internacional de Fortaleza tem imagens agora, informações de seguindo normalmente, tranquilamente, nessa manhã de segunda-feira. Operação normal para pousos e decolagens, também a exemplo de outros aeroportos brasileiros, principalmente Guarulhos, Campinas e Rio de Janeiro, também operação normal nesta manhã de segunda-feira. São 9 horas e 17 minutos, 9h17, daqui a pouquinho eu vou conversar com o Dr. Flávio Biapina, ele que é presidente da Unimed Fortaleza, vai nos trazer hoje as informações, as novidades, as atualizações. O nosso convidado conhece a Unimed, Fortaleza por dos dois ângulos, que raramente aparecem reunidos na mesma pessoa. O olhar médico, a experiência de gestão. Flávio Lúcio Pontes Ibiapina, ginecologista, obstetra, mestre doutor em saúde coletiva, com MBA em administração hospitalar e em gestão em saúde, conversa conosco já já sobre esses momentos que nós temos vivido e acompanhado na saúde brasileira, mas com um olhar aqui específico também na Unimed, uma das maiores do Brasil, uma das cooperativas maiores do Brasil, a Unimed Fortaleza. São 9h18, a gente volta já já. 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
1: São 9 horas e 20 minutos, você tem imagens aí da Avenida 13 de Maio nesse instante, na tela da TV Diário você vê o trânsito da direita, na parte mais baixo da tela, é exatamente no sentido Parquelândia Aldeota. Você vê um trânsito um pouco mais lento nesse instante, né? É o momento do trânsito agora naquela região do Benfica, sentido contrário mais tranquilo, ao menos aí nesse instante o trânsito está tranquilo, exatamente na Avenida 13 de Maio. Bom, em 4 de fevereiro de 2026, foi eleito presidente da Unimed, Dr. Flávio Ibiapina. E aqui em Fortaleza, há um quadriênio de 2026 a 2030, pela chapa Escala Unimed, com 79,75% dos votos dos 3.556 médicos cooperados que participaram da votação. Foi a maior votação já registrada em uma eleição da entidade. Agora, o desafio é transformar essa legitimidade eleitoral em gestão, eficiência, inovação, sustentabilidade financeira e, sobretudo, valor para quem está dos dois lados dessa equação, o médico cooperado e o cliente. A nova diretoria executiva tem Marcos Antônio Aragão de Macedo na diretoria administrativa financeira, João Osmiro Barreto na diretoria comercial, Marcos Valério Saboia Ratacasso na diretoria de pavimentação, de provimento, aliás, de saúde, né? E também Patrícia Lopes de Souza na diretoria de recursos próprios. O conselho de administração reúne, entre outros nomes, Lívio Lobo, Antônio de Pádua, Amélia Teixeira e Cristiane Muniz. Mas currículo e números são apenas o ponto de partida, porque o que interessa agora é saber qual Unimed Fortaleza Flávio Lúcio Ibiapina pretende continuar trabalhando e entregando ao final desse mandato como presidente. É o que a gente vai conversar agora às 9h22.
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1: Presidente Flávio, muito bom dia, muito bem-vindo. Tudo bom, meu amigo?
2: Muito bom dia, sempre uma honra estar participando aqui dos seus programas, das suas entrevistas, muito desafiadoras.
1: Presidente, a gente percebe que desafio tem sido uma tônica de suas gestões, por onde você tem passado. Você é um profissional da área médica e como cooperado tem crescido, tem desenvolvido em diversas áreas da Unimed até chegar agora à presidência. Nós estamos passando um período de transição da saúde no Brasil, um desafio ainda maior para quem está à frente de uma cooperativa tão grande quanto a Unimed. Hoje, o maior desafio, custo, gestão, modelo assistencial ou percepção de valor pelo cliente?
2: Acho que são temas que estão correlacionados. Todos estes fazem com que a gente busque, no final das contas, sustentabilidade, a melhor experiência possível para o nosso paciente e entregar valor, né? Que, na verdade, hoje, quando a Unimed recebe o seu pagamento de todos os clientes, ela recebe em pré-pagamento e ela tem que administrar esse orçamento, ela tem que administrar um fundo coletivo, que é a soma de todos esses pagamentos. Portanto, fazer essa gestão de forma adequada, de modo que o recurso próprio, o recurso adequado, seja entregue para a pessoa certa no momento oportuno, isso é valor. Significa que não pode haver desperdício. Então, se eu estou com uma gripe e preciso, por exemplo, de uma orientação, eu posso acessar o nosso pronto atendimento virtual, que faz mais de 12 mil atendimentos mês. Se eu estou realmente com algo mais grave, eu posso ir para o pronto atendimento físico, nós temos pronto atendimentos fora dos hospitais, e aquelas situações de fato mais complexas, nós temos os nossos atendimentos de emergência nos hospitais. Então, entregar aquilo que o paciente precisa no momento adequado, na medida que ele necessita, vai fazer com que a gente financie quem precisa de coisas mais caras e mais complexas.
1: Hoje, lidar com um orçamento cada vez mais, abre aspas, apertado, é um desafio de gestão, porque a gente viu que o produto utilizado, né, os remédios, as tecnologias, em sua grande maioria, vende de marcas, de patentes, de commodities, com a volatilidade de mercado muito grande. Ou seja, administrar não é tarefa fácil, porque essa oscilação acaba também impactando no custo final, né?
2: Sim, nós temos um fenômeno que é o envelhecimento da população. Isso acontece no Brasil há alguns anos. A carteira da Unimed Fortaleza hoje, aliás, até 2030, terá 25% de pessoas acima de 60 anos. E, obviamente, a gente tem mais diagnósticos precoces de câncer, novas drogas entrando, e existe um custo, né, da incorporação dessas novas tecnologias. Portanto, de novo, eu tenho que dar do básico até o mais complexo, fazendo a gestão adequada desses recursos. Não raro a gente vê nas manchetes assim, a saúde suplementar teve um lucro recorde, né, em determinado trimestre do ano. Isso não é a realidade de todas as operadoras. E as margens são mais apertadas. E eu diria que elas são mais apertadas exatamente naquelas operadoras que têm um acesso mais facilitado e entregam aquilo que vende. Quando a gente compara determinada categoria de operadoras com cooperativas médicas, as margens das cooperativas médicas são exatamente as margens mais apertadas. E um dos fatores é que os gestores são médicos, portanto, entendem a necessidade das pessoas e procuram prover a coisa mais adequada que o paciente está precisando.
1: Presidente, o plano de saúde ficou caro ou a saúde que é cara?
2: A saúde tem um custo, né? A saúde, a gente diz assim, saúde não tem valor, mas tem um custo. E, portanto, novamente, hoje, né, drogas, eu comentava agora há pouco, e quando a gente teve o início das canetas emagrecedoras, o custo era em torno de R$1.000, né, da primeira, ou das primeiras. E hoje já caiu essa patente, a gente encontra por R$300. Portanto, existe um custo de incorporação que demora alguns anos até estabilizar e cair. E isso não é diferente. Doenças raras, terapias genéticas, terapias celulares, são hoje novas terapias para doenças que muitas vezes não tinham essa opção. Isso tudo é incorporado num ambiente que é extremamente regulado. De um lado, a ANS, ela regula o reajuste, principalmente dos planos pessoa física, e do outro lado, né, o nosso judiciário, ele tende, né, a fazer uma avaliação técnica, mas naturalmente que as pessoas buscam esse direito por meio judicial e acabam conseguindo terapias, inclusive, que não estão previstas no rol da ANS, que seria de cobertura contratual.
1: Agora, há pouco conversávamos também sobre cooperativas e sobre entidades que estiveram reunidas em São Paulo buscando mais a expertise hoje desenvolvida pelo Einstein, né?
2: Isso.
1: E isso acaba também trocando experiências, essas discussões acabam também sendo compartilhadas e mostrando quais são os desafios, quais são os caminhos a seguir. Do que vocês discutiram lá, o que é que pode ser implantado, o que é que pode ser trazido para cá, para Fortaleza, para o Ceará?
2: Perfeito. Tivemos lá mais de 10 cooperativas médicas do estado do Ceará participando de um curso de imersão, 4 dias lá no Hospital Einstein, discutindo não só a excelência da prestação de serviços na área hospitalar, mas também a expertise do Einstein na gestão, inclusive na gestão pública, né? O Einstein hoje administra vários hospitais públicos em São Paulo,
1: né?
2: Tem uma organização social há 2 ou 3 anos, e no município de São Paulo, em Goiás e também em Salvador, eles administram hospitais públicos e também UPAs. Portanto, discutir com eles também o modelo Einstein aplicado à gestão pública foi um dos pontos. E no âmbito hospitalar, há extrema preocupação com a qualidade e a segurança da assistência, que também é uma marca da Unimed Fortaleza. O Hospital Einstein, ele é, pela revista Newsweek, o melhor hospital do Brasil. A gente faz parte do ranking da revista Newsweek. Uhum. Somos o melhor hospital do sistema Unimed ranqueado na revista. Somos um hospital, não só um hospital, mas toda a nossa rede de recursos próprios, laboratórios, hospitais, clínicas, pronto-atendimentos, etc., é a primeira rede privada de serviços de saúde acreditada no mundo pela metodologia canadense. Portanto, a premissa de qualidade e segurança assistencial também nos interessa, é um valor inegociável da Unimed Fortaleza. Então, conhecer na prática como é que eles monitoram a segurança assistencial foi muito interessante. A gente também já faz aqui essas medidas, mas sempre é bom conhecer de quem já tem mais caminhos percorridos.
1: Ah, sem dúvida. E hoje o Einstein, com todo esse know-how, tem muito a contribuir. E o mais interessante é que vê que nós temos aí cooperativas de diversos médicos também participando, cooperativas que estão cada vez mais buscando o crescimento, a evolução, o conhecimento e a troca de experiência, né?
2: Perfeito. A profissionalização na gestão das cooperativas é um fato. Aqui no Ceará a gente tem uma característica que as cooperativas médicas são muito fortes, cooperativas de especialidades. Então, nós estávamos lá com cirurgiões, pediatras, neurologistas, endoscopistas, enfim, toda uma gama de especialistas fazendo parte dessa comitiva, discutindo, né, os rumos da saúde e, obviamente, o know-how e a experiência do Einstein.
1: E é importante dizer que essas cooperativas, que, como o senhor bem disse, passam também a entender os dois lados, né? O lado da manutenção e também o custo de tudo isso e como isso é implementado. Porque muitas vezes o cooperado que não tem o interesse em saber o custo disso, começa a encontrar defeito aqui, encontrar defeito. E ele na ponta, conhecendo isso de perto, ele vai entender o que é o lençol curto para administrar, né?
2: É, eu acho, eu digo sempre que a gente, às vezes os cooperados dizem, olha, a gente é dono da cooperativa. Eu digo, nós somos sócios, porque gera um sentimento de corresponsabilidade. O médico, Gleudson, ele tem um poder muito forte na sua caneta. Tanto no serviço público como no serviço privado, é definido um orçamento. Mas quem define onde é que esse orçamento vai ser utilizado, onde é que ele vai ser gasto, onde é que ele vai ser alocado de fato, é o médico. Toda vida que eu solicito um exame, que eu indico uma cirurgia, que eu digo que essa pessoa precisa se internar, eu estou emitindo uma ordem de pagamento para o SUS e para a saúde suplementar. Portanto, envolver, né, o médico nas decisões é uma das características do cooperativismo. E a gente sempre faz muitos fóruns e discussões para que ele realmente se engaje, participe da gestão através das decisões que estão sendo tomadas.
1: Nós estamos conversando com Flávio Biapina, presidente da Unimed Fortaleza. Presidente, o cooperado médico, ele está satisfeito com a remuneração que recebe pelo seu trabalho? Porque muitas vezes as pessoas dizem o seguinte, olha, eu tentei marcar pelo plano de saúde, tentei marcar pelo Unimed, não tinha vaga. Depois eu fui pelo outro lado, disse que era particular, a vaga apareceu. É insatisfação? O que é, presidente?
2: Olha, existem momentos de carreira que são diferentes. Naturalmente, as pessoas acabam fazendo uma opção por uma agenda mais restrita do ponto de vista das operadoras do plano de saúde e também do ponto de vista particular. Recentemente, existe uma resolução do Conselho Federal de Medicina que ampara a agenda do médico para que ele possa, mas de forma muito transparente, dizer às segundas e quartas de manhã, por exemplo, eu atendo particular, às terças e quintas à tarde eu atendo o convênio.
1: É um direito dele.
2: É um direito dele. Desde que isso esteja muito transparente para o paciente e também para a operadora de plano de saúde, para que não se gere uma expectativa de que eu não consigo terça e quinta, mas se for segunda e quarta, aí está me induzindo. Não há essa intenção na resolução do Conselho Federal de Medicina, mas dá transparência e opção para as pessoas que desejam ser atendidas.
1: Isso é importante deixar muito claro, porque muitas vezes você, sem o conhecimento necessário, passa a achar que isso é uma diretriz da operadora, isso é uma diretriz da Unimed Fortaleza, e como o presidente bem diz, é foro íntimo, né, daquele profissional que naquele momento de carreira prefere fazer uma agenda compartilhada entre o particular e entre o atendimento cooperado, e é bom que se entenda exatamente esse caminho. Presidente, o senhor falou de tecnologia, o senhor falou de novos equipamentos, falamos sobre a robótica, e a Unimed Fortaleza tem também preocupado-se com isso, né? Tem trazido esses novos equipamentos, oferecido ao seu cliente essa condição de ter equipamentos mais modernos, né?
2: Perfeito. Discutimos lá, vimos assim que não é uma questão de se vai acontecer, mas quando vai acontecer, por exemplo, que uma pessoa seja operada por um robô sem a participação de um médico.
1: E às vezes até a distância, né?
2: Às vezes até a distância. A distância já tem ocorrido, né? Assistido com a equipe local e alguém controlando o robô à distância. Mas hoje os médicos já têm operado muito utilizando a robótica, mas no futuro, inclusive, se vê como uma possibilidade, a possibilidade de uma cirurgia realizada integralmente por robô sem a participação de um médico. Muito interessante que, às vezes, o robô ele foi treinado vendo imagens de cirurgias. E a performance, né, não deixa nada a desejar.
1: Precisão.
2: A precisão cirúrgica. Ainda há, né, um tempo maior quando é operado somente por robô. Mas é uma curva de aprendizado e logo, logo será superado. Só para dar um exemplo assim, concreto de como a tecnologia vai mudar a forma como a medicina também vai atuar.
1: Perfeito. Presidente, aí é o ponto que a gente fala sobre tecnologia, muita gente começa a raciocinar o seguinte, e o atendimento humanizado? Ele ainda é compatível com uma operação na saúde cada vez mais digital?
2: Não há nenhuma dúvida de que a gente tem realmente que colocar o cuidado centrado na pessoa como sendo a maior premissa, né? A tecnologia, ela tem que ser, eu digo que para quem assistiu aquele filme Avatar, que vê aquele exoesqueleto, né, onde as pessoas adquirem mais força e capacidade, velocidade, etc., a tecnologia tem que ser para a gente dessa forma, né? Um booster, né? Um fortalecimento da nossa capacidade humana de atender.
1: Um acelerador.
2: Um acelerador. A inteligência artificial está aí, já chegou para ficar. E a gente pode utilizar da inteligência artificial para que a gente possa melhorar a nossa performance como médico, mas sempre H para H, de humano para humano.
1: Eu digo até ferramenta de produtividade, não ameaça ao ser humano.
2: Sem dúvida nenhuma, né? Eu acredito realmente que a gente vai conseguir entregar mais rápido, mas sempre realmente com cuidado centrado na pessoa.
1: Presidente, também vimos, trazendo agora para a questão da infraestrutura, estruturas montadas mais próximo, inclusive em regiões onde não tínhamos. Na Avenida Santos Dumont, nós não tínhamos nenhum ponto Unimed ali. Quem mora naquela região, Meireles, Cocó, Papicu, tinha que se deslocar para muito mais longe. Então, hoje a Unimed, com esse serviço descentralizado, com esse atendimento também mais próximo das pessoas, acaba agilizando os processos.
2: Sem dúvida. Como eu disse, as pessoas procuram de acordo com a...

0: de o poder de atendimento da Unimed Fortaleza, onde, quais são as regiões, quais são as novas unidades?
1: Hoje nós temos, como eu disse, uma rede de serviços de saúde, né, de recursos próprios. A gente tem 5 clínicas, 11 clínicas de atenção primária, 11 laboratórios, pronto atendimentos no município de Maracanaú e aqui na região da Aldeota, ali na Santos Dumont. 2 hospitais, Hospital Unimed e Hospital Unimed Sul, que já fica mais na região sul, no Guararapes. E temos também atenção pré-hospitalar, que é a nossa Unimed Urgente, as nossas ambulâncias, além de um home care, um serviço de atenção domiciliar, fazendo parte de toda essa rede de serviços que presta esse serviço para o cliente Unimed, recursos próprios, recursos da própria Unimed Fortaleza. Mas também tem uma rede muito ampla de rede credenciada, né? São mais de 10 hospitais, mais de 20 laboratórios, enfim. O nosso cliente ele realmente tem uma opção muito grande de serviço a percorrer. E aí quando a gente coloca, né, essa acreditação da nossa rede própria como sendo uma premissa de qualidade e segurança, a gente estabelece um modelo de assistência que a gente passa a cobrar também na nossa rede credenciada. Claro, temos muitos desafios, mas a ideia é que o cliente Unimed ele encontre o mesmo padrão de atendimento, seja na rede própria ou na rede credenciada, para que ele não perceba nenhum tipo, nenhum desnível, né, de diferença, nenhum tipo de diferença na assistência que ele vai encontrar.
0: Presidente, um modelo de coparticipação, na sua visão, ele educa o usuário ou ele transfere o custo para esse usuário?
1: Sem dúvida nenhuma que a gente tem que trazer o nosso cliente para fazer parte da gestão. E ele faz isso muito bem quando ele adota o modelo de coparticipação. Não é para nós um efeito moderador do custo, é para nós um efeito pedagógico. Então é muito comum os colegas dizerem assim, olha, eu fui solicitar um exame e o cliente, não, doutor, eu já fiz esse exame tem 3 meses, e apresentar o resultado para o médico. Então ele passa a fazer parte da sua gestão do cuidado, que é o ideal. Né? As pessoas estão cada vez mais empoderadas, estão cada vez mais conscientes das suas necessidades de saúde. E, obviamente, se ela percebe, né, que existe um custo desnecessário, ela nos ajuda, ela se ajuda, porque ela não precisa fazer nada desnecessário, mas nos ajuda também a fazer a sustentabilidade daquele tal fundo coletivo que eu comentei no início da entrevista.
0: Perfeito. E acaba também trazendo a consciência sobre desperdício e não tornando o médico um fiscal do paciente, podemos dizer assim, presidente?
1: Olha, é muito importante isso e a gente fez um movimento, trazendo o exemplo da tecnologia, que foi integrar todas as informações de atendimento dos nossos pacientes nessa rede própria. Nós integramos mais de 5 anos, são mais de 5 milhões de resultados de exame, de laboratório, de imagem, de atendimentos, de internações, cirurgias. Então hoje o médico, quando ele recebe um paciente, um cliente Unimed, através do próprio aplicativo, né, numa abazinha chamada histórico de saúde, o paciente ele dá acesso ao médico para que ele consulte esse histórico de saúde. Então ali ele vai ter rapidamente um retrato de quem é aquela pessoa, de tudo que ela já fez de exames ou de procedimentos, e terá condições de ajudar nas melhores decisões, fazendo, inclusive, né, evitando esse desperdício de repetições desnecessárias de exames, por exemplo.
0: Perfeito. Nós estamos conversando com o presidente da Unimed Fortaleza, Flávio Biapina. Vamos fazer um intervalo rapidinho. Hoje eu vou abusar um pouco aqui da amizade do presidente, que ele demorou tanto, rapaz, a aceitar meu convite devido à agenda cheia, né? Eu vou explorar um pouquinho hoje aqui essa nossa conversa. A gente volta, Assunção, rapidinho aqui na TV Diário, também na Verdinha, no nosso Movimento e Mercado. É rapidinho, só são 2 minutinhos.
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1: 9:42, você vê imagens da Avenida Heráclito Graça, o trânsito começa a ficar um pouco mais pesado nessa região para quem sai da Aldeota em direção ao centro, mas está fluindo tranquilamente nesse horário. 9:42, de volta aqui hoje conversando com o presidente da Unimed Fortaleza, Flávio Biapina, e aí eu conversando com o presidente agora, falando da correria que é administrar como presidente, cooperar, conversar com os cooperados, conversar com o cliente, conversar com a imprensa, visitar, fazer reunião, fazer planejamento. E aí a gente conversava aqui porque ele já passou por áreas difíceis, né? Não só na área financeira, mas também naquele momento da pandemia, da Covid, onde os desafios foram gigantes para o mundo todo, mas principalmente naquele início que ninguém sabia para onde ia, o que ia acontecer, como ia acontecer. Então, os hospitais ficavam todos concentrados ali sob a gestão do hoje presidente Flávio Biapina. Presidente, naquela época foi assim, mais do que um desafio profissional, foi também um desafio de empatia, um desafio de administrar as emoções, ou seja, aquilo mexeu com todo mundo, até com o senhor como profissional também, né?
2: Não tem nenhuma dúvida, foi o maior desafio da humanidade, do ponto de vista sanitário até hoje. Eu era o diretor de recursos próprios, doutor Elias Leite era o presidente, eu era diretor de recursos próprios, doutor Elias Leite ficou conhecido pelo bordão Vai Dar Certo, né? E a gente estava ali nos bastidores acompanhando tudo e realmente fazendo com que tudo desse certo. Com muito planejamento, viu, Gleudson? Quando as coisas começaram a acontecer, a gente fez um acompanhamento do comportamento dos casos. E aí, com uma antecedência de pelo menos 2 semanas, nós sabíamos quantos testes iriam dar positivo naquela semana, quantos desses testes positivos iriam buscar emergência, quantos destes da emergência eu precisasse internar e quantos destes que se internavam eu precisar ir para a UTI. Então a gente fez um planejamento ao longo dos 2 anos da pandemia de aumento do número de leitos e aumento do número de leitos de UTI. Nosso hospital regularmente ele tem 330 leitos, mais ou menos. Nós chegamos a ter 600 leitos, né, ampliando, tanto contando também com o hospital de campanha, como também pegando áreas que não eram assistenciais para transformar em leitos e transformar em UTI. Se você for hoje lá no hospital da Unimed, no térreo, você tem uma área de laboratórios. Toda aquela área ali virou UTI na época da pandemia e a gente realmente conseguiu trazer, né? Eu me lembro muito de um vídeo, o pico, né, da pandemia, no dia 13 de maio, né, de 2021, e foi um momento muito difícil onde vários hospitais da cidade fecharam suas emergências por incapacidade, por não capacidade de atender todo mundo. E o Elias gravou um vídeo dizendo que nós jamais deixaremos ninguém sem atendimento. E aquilo realmente se tornou uma premissa, né, e um mantra de cuidar das pessoas. E hoje o nosso propósito escrito, né, e é um valor inegociável, é cuidar das pessoas para que elas vivam mais e melhor.
1: Espetacular. Óbvio que a gente sente pela dor das famílias enlutadas, muita gente perdeu, né, parentes e tudo, mas a gente pôde ver ali o profissionalismo do ponto de vista administrativo, da logística e tudo mais, e sem dúvida nenhuma o empenho de cada profissional médico ali na linha de frente, atendendo com um amor à profissão, com um amor à vida gigantesca. Presidente, falamos agora há pouco sobre o envelhecimento da população e, sem dúvida, hoje a gente tem muito mais longevidade. E esse envelhecimento populacional, ele será, na sua visão, uma oportunidade ou uma bomba relógio para os planos de saúde? Aí falando da sua vivência como, enfim, visitando o país todo.
2: Acho que depende muito do recorte, né? Eu tenho uma formação de doutorado em saúde coletiva, portanto, eu sempre vejo como uma oportunidade de cuidar melhor. A gente não pode encarar um operador, um plano de saúde, como alguém que vai te passar, te vender um serviço só. Ela precisa ser uma gestora de saúde populacional. Unimed Fortaleza, ela tem 378 mil clientes diretos e atende pelo sistema de intercâmbio, que é peculiar do sistema Unimed, são beneficiários de outras Unimeds que aqui estão. A gente atende pelo sistema de intercâmbio, somando aí 500 mil vidas sobre a nossa responsabilidade. Portanto, cuidar do idoso é se antecipar, né? Trazendo muita promoção de saúde, prevenção de doenças, trazendo um cuidado continuado. É muito importante que a gente tenha, e a gente tem desenhado essa linha de cuidado do idoso. Então, a gente liga para os idosos, perguntando como é que está o tratamento, o controle das condições como hipertensão, como diabetes, quais são as necessidades. Quando há necessidade de atenção domiciliar, a gente provê. De forma que eu digo que você precisa usar o seu plano para não desperdiçar. Então a gente realmente cuida como uma oportunidade de cuidar desse contingente de pessoas idosas aí que fazem parte dos nossos beneficiários.
1: Presidente, um outro momento importante que a gente sempre vê, há procedimentos realizados hoje que poderiam ser evitados com prevenção e atenção primária mais eficientes. E a gente vê que esse cuidado dos eventos, promovendo saúde, conscientização, eles acabam também provocando a população a cuidar melhor da saúde e, obviamente, a precisar menos de atendimento emergencial. O que é uma oportunidade também de uma mudança de cultura, né?
2: Sem dúvida. A gente precisa resgatar aquela figura do médico de referência, sabe? Antigamente existia aquele clínico geral que era de confiança da família, e a gente só ia para um especialista depois que ele desse a opinião dele, depois que ele avaliasse, depois que ele achasse necessário. Hoje a gente conta com 16 equipes de atenção primária. Eu tenho muito orgulho de ter iniciado esse projeto na Unimed Fortaleza quando eu era diretor de recursos próprios, com médicos, enfermeiros, para que as pessoas possam ter realmente essa equipe como uma referência, né? Uma consultiva, onde esse médico de família vai te conhecer muito bem antes de você adoecer, para que ele possa estabelecer essa coordenação do cuidado, esse plano terapêutico, para dizer: Cleudson, agora é a hora de você ir num cardiologista. Você procura agora esse outro especialista aqui, de forma que esse acesso ele possa ser de acordo com a tua necessidade no momento oportuno. Então, resgatar essa figura de um médico de referência, para nós, é fundamental para que a gente possa também dar uma melhor assistência e cuidados de saúde.
1: Presidente, em relação à expansão das clínicas populares e dos serviços de baixo custo, como é que a Unimed vê isso?
2: Olha, a gente tem que olhar realmente que elas preencheram uma lacuna de necessidade, né, dos beneficiários. Geralmente as pessoas utilizam, né, esses serviços como complementariedade ao SUS. E aí, geralmente, para realmente conseguir, por exemplo, acessar consultas especializadas, exames complementares, a gente hoje conhece, né, também a questão do SUS e vê que filas para consultas especializadas, para cirurgias eletivas, elas são uma realidade. Então as pessoas acabam, de forma muito sábia, né? Claro, quem ofereceu o serviço compreende como uma necessidade ainda não totalmente preenchida, e as pessoas buscam esses serviços na tentativa, né, de buscar realmente o acesso. Então eu diria que é válido, é legítimo. A gente enxerga talvez como oportunidade futura para a nossa holding. A gente tem uma holding, a gente tem uma empresa de participações. A ANS está discutindo a regulamentação dos cartões de desconto. Deve vir, estava em consulta pública.
1: Tem previsão ou não?
2: Não tem previsão, mas eu acredito que nos próximos, no máximo nos próximos 2 anos, haverá regulamentação também dos cartões de desconto.
1: Presidente, o senhor assumiu a Unimed numa situação financeira saudável, o senhor precisou fazer ajustes, mudança de cultura, como é que o senhor encontrou e como é que o senhor tem levado adiante esse processo?
2: A Unimed Fortaleza, ela tem uma cultura muito forte, né? E eu acredito que esse ponto de fortalecimento, né, de estresse máximo da cultura foi exatamente na época da pandemia. Como eu disse, o nosso propósito é cuidar das pessoas para que elas vivam mais e melhor. Mas a gente também tem, né, pessoas que estão chegando, pessoas que estão saindo. Então, o trabalho de fortalecimento da cultura, ele é permanente. A gente está iniciando um novo ciclo aí de fortalecimento da cultura. A gente trabalha muito com comportamentos desejáveis e faz esse reconhecimento por meio de premiações, de pins. Então, a gente trabalha com a segurança, respeito, cortesia, eficiência e senso de dono. São os valores, são os comportamentos que a gente valoriza dentro da Unimed Fortaleza. E, portanto, cultura sempre será um desafio, porque ela precisa ser constantemente fortalecida. Do ponto de vista financeiro, sim, bastante saudável, mas, de novo, a gente está sempre atento a esses, né, aquelas pressões de custo que acontecem naturalmente, seja porque a gente consegue detectar hoje mais precocemente casos de cânceres e outras doenças, como pela incorporação de novas drogas e novas tecnologias. Então, o orçamento, ele é justinho ali, a gente cumpre a risca para não deixar faltar para ninguém.
1: Perfeito. Presidente, hoje são quantos médicos cooperados, são quantos clientes em carteira e qual o faturamento da Unimed hoje?
2: 4.299 médicos cooperados, nem todos estão na ativa, alguns, né, já aposentaram, né, já estão afastados, cerca de 3.800 médicos na ativa. A Unimed Fortaleza faz um processo seletivo para os médicos cooperados. O último processo seletivo, para cerca de 290 vagas, nós tivemos mais de 3 mil inscritos, então é um vestibular muito exigente. A gente faz uma prova que versa sobre ética médica, sobre o estatuto da cooperativa e também sobre a lei do cooperativismo. Claro, são especialistas já, não precisava fazer prova de medicina, mas todos com mestrado e doutorado, então é um vestibular bastante exigente. Beneficiários diretos, nós temos 378 mil, e no intercâmbio a gente atende, completando aí 500 mil beneficiários. E faturamento da Unimed Fortaleza deve chegar a 4 bilhões esse ano.
1: São quantos colaboradores hoje na... a serviço da Unimed Fortaleza?
2: Cerca de 3 mil colaboradores diretos e a gente tem ainda os terceiros perfazendo aí mais 2 mil, quase 3 mil de colaboradores indiretos, terceirizados.
1: Presidente, olhando para os próximos anos, até completar a sua fase agora como presidente, qual é o projeto, qual é a visão, qual a perspectiva e qual é a direção?
2: A gente quer valorizar cada vez mais a experiência do nosso cliente e a experiência do cooperado. A Unimed Fortaleza, daqui a 2 anos, vai fazer 50 anos. Então, geralmente, é um ponto muito simbólico para que a gente, primeiro, resgate os princípios cooperativistas, que foi o que motivou 22 colegas a iniciarem lá atrás essa história. A gente quer fazer com que o médico ele tenha cada vez mais orgulho da Unimed Fortaleza. A Unimed sempre foi um diferencial dizer que o dono é quem atende o seu cliente, portanto, você está sendo bem tratado por isso. E a gente quer resgatar esse sentimento de orgulho e de pertença no nosso médico cooperado. Então, experiência do cooperado, experiência do cliente, tecnologia facilitando essa jornada, cuidado centrado na pessoa e, obviamente, eficiência não pode deixar de faltar, porque tudo isso tem que ser sustentável ao longo do tempo.
1: Em todos os postos que o senhor passou, nos cargos ocupados aí na Unimed, o senhor sempre deixou um legado. Como presidente, não será diferente. Chegando 2030, o que, é que o senhor espera deixar nessa sua passagem como presidente?
2: Eu espero deixar o melhor plano de saúde do Norte e Nordeste, que seja realmente, que cuide das pessoas para que elas vivam mais e melhor, que seja orgulho para os nossos cooperados.
1: Qual a mensagem para o cliente Unimed desse instante que está lhe ouvindo, presidente?
2: Olha, utilize os nossos canais de comunicação. A gente valoriza muito todo o feedback que você nos dá. É sempre a oportunidade de melhorar. Compreendemos que temos problemas a resolver e podemos e devemos. Estamos agora, nesse momento, fazendo um planejamento estratégico, onde a gente está valorizando realmente essa questão da voz ativa do nosso cliente para que a gente possa sempre prestar um melhor serviço.
1: Presidente, quero lhe agradecer pela oportunidade, sei de sua agenda super cheia, mas o senhor gentilmente atendeu o nosso convite. Quero agradecer pela gentileza do tempo, pela clareza, pela transparência, como o senhor sempre pautou a sua vida. Nós não combinamos aqui uma só pergunta, não fizemos... isso aqui você pode perguntar, isso aqui você não pode perguntar. O presidente tem sempre essa transparência na vida pessoal e na vida profissional, o que nos dá muita tranquilidade em conversar e dizer o seguinte: esse aqui, de fato, é uma pessoa e um profissional que tem tranquilidade ao conversar com a audiência, conversar com o cooperado, conversar com o cliente. Isso nos dá segurança, isso é muito bom. Presidente, parabéns por sua postura, por sua conduta e obrigado mais uma vez pela gentileza.
2: É sempre uma honra, como eu disse, muito desafiador, essas entrevistas são muito provocadoras, mas nos coloca realmente numa posição de representar bem essa empresa, que daqui 2 anos fará 50 anos com muito orgulho.
1: Muito obrigado. Conversamos então com o presidente Flávio Biapina, presidente da Unimed Fortaleza. São 9h55. Vamos trocar a pauta agora, Assunção, para trazer aí uma das entrevistas que fizemos semana passada, na 19ª edição da Autop 2026, realizada no Centro de Eventos de Fortaleza, que teve também a participação efetiva do Movimento e Mercado no Sistema Verdes Mares. E nós conversamos agora, você acompanha uma parte da entrevista com o presidente Ranieri Litão, da Assopeças, aqui no Ceará. Acompanhe. Bom, agora é hora da gente conversar com, como é que eu posso dizer, com aquele cidadão que está tão encantado quanto peito lavado de um evento gigantesco como esse, dando tudo certo, muitos visitantes, muitas empresas, muitos distribuidores também vindo conversar com as fábricas, com as indústrias que estão aqui nessa 19ª edição. Ranieri, pela abertura de ontem, por sua fala, por trazer nomes memoráveis que você trouxe e que contam a história da Autop ao longo dos anos, do mercado de peças de moto, de carro, enfim, tem demonstrado que esse evento, além de ser um evento de negócios, é também um evento de amigos. E essa relação de amizade tem se tornado cada vez mais forte esse evento. É assim a visão também de vocês?
3: Isso é o propósito dessa feira, o propósito dessa Autop. É unir pessoas, unir empresas, fazer negócios, treinar pessoas, qualificar nosso mercado para um futuro bem próspero. Esse é o nosso propósito. E em unindo pessoas, nós estamos fazendo os negócios acontecerem.
1: Nós estamos, nesse momento, com os estandes todos que foram negociados com bastante antecedência, e aqui ao longo desses dias eu tenho conversado com várias pessoas de diversas indústrias. E eles falam que a feira é tão boa que ela gera negócio antes, durante e depois.
3: É o propósito, é o propósito. A gente, 60 dias antes, já está trabalhando na feira, se é que a feira em 2028 já começa a ser trabalhada na próxima semana. Mas os negócios se avolumam muito a partir de 2 meses antes e vai até o final do ano. Esse é o propósito da feira, gerar negócio sempre.
1: E outro ponto importante são as salas temáticas, que nós temos 3 aqui esse ano, né?
3: Nós temos não só as 3, Cris, nós temos 3 salas que a gente compôs na feira, mas tem vários expositores com salas dentro do stand, além das salas de fora do foyer, que são as salas de experiência e aprendizado. Isso é muito interessante, porque a gente está oportunizando aquelas pessoas que vêm dos bairros mais distantes de Fortaleza, das cidades mais distantes de Fortaleza, para vir para cá se aperfeiçoar.
1: As caravanas que foram montadas.
3: As caravanas,
1: né,
3: que foram montadas, vêm para cá se aperfeiçoar e cuidar do seu profissional.
1: Daniele, só para a gente encerrar, eu sei que você está visitando os estandes, você tem conversado com as pessoas, com os representantes das indústrias, enfim, todos aqui. Em relação, de que forma a sua peças atua para combater a circulação de peças aí do mercado paralelo? Como é que é feita essa fiscalização? Como é que é feito esse olhar?
3: Não precisa nem fazer uma fiscalização, precisa fazer uma sensibilização para que os donos dos veículos optem em comprar peças de qualidade, até porque um veículo com peça de qualidade, ele vai dar menos problema, ele vai dar menos o prego, ele vai criar menos condições desfavoráveis para o dono. Porque se você coloca uma peça de má qualidade em qualquer parte do carro, ele complica as outras peças boas que estão no carro, não tem jeito.
1: Tem uma pergunta que eu não posso deixar de fazer para você: qual palavra resume o momento atual disso que a gente está vivendo aqui, na visão do empresário, na visão do presidente, mas acima de tudo, na visão do homem, Daniel Leitão, em ver um evento desse concorrido, procurado e sucesso? Nem terminou ainda, mas a gente acredita ser um evento de sucesso.
3: Com uma palavra só eu podia sintetizar isso. A palavra seria capricho em tudo que fazemos.
1: Maravilha, eu quero em nome do Sistema Verdes Mares agradecer pela parceria, parabenizar você e sua gigantesca equipe na formação dessa estrutura toda e obviamente expectativa aí para 28 aí, que são, biênio, né?
3: É biênio.
1: De ser ainda maior do que nós estamos vivendo aqui, né?
3: Com certeza será, não só maior em quantidade de expositores, mas principalmente em ações, em atitude que a gente possa fazer em benefício do nosso povo.
1: Maravilha, meu amigo. Obrigado.
3: Obrigado.
1: Parabéns.
3: Obrigado, Verdes Mares, por esse momento, viu?
1: Maravilha. E a gente continua dando uma olhada na Autop 2026 aqui no Centro de Eventos, com perspectiva de faturamento de R$500 milhões, 40 mil pessoas passando por aqui ao longo desses 4 dias. E, é claro, com as novidades, a tecnologia e tudo isso para você que está acompanhando o nosso podcast, nossas imagens aqui da Autop 2026. Dá uma olhada aí. Pois é, nós estivemos lá durante os 4 dias, de quarta até sábado, né? Mostrando e fazendo um programa especial direto do Centro de Eventos. O programa de sábado agora, o nosso Movimento de Mercado de Sábado especial, ele mostrou muitas coisas por lá. As palestras, as pessoas, as indústrias presentes, enfim, um evento fantástico. E é um evento bianual, né? Próximo será em 2028 e mais uma vez nós fomos convidados através da Assopeças, através do Sistema Verdes Mares, a fazer parte desse evento, que é uma das maiores feiras do Brasil e, diga lá, da América do Sul, né? Para nós é um motivo de muito orgulho. São 10 horas e 1 minuto, nós estamos aqui perguntando o que é que pesa hoje no seu bolso, na sua renda. Feira, saúde, remédio, aluguel, transporte, a conta fecha no final do mês? Como é que é para você? O salário acaba antes? O que é que mais pesa no seu orçamento ao final do mês? A gente está fazendo essa pergunta, eu gostaria muito da sua participação. Aluguel, comida, remédio, a conta do mês está fechando para você? A pesquisa do IBGE mostra que o custo básico de uma família no Ceará deveria receber aí pelo menos R$ 2.500 para bancar toda essa despesa. E como é que tem sido aí o seu orçamento? Conta para nós, 988-87-1306, 988-87-1306 e também o arroba Gleudson Rosa. Eu quero demais a sua participação, tá bom? Bom, vamos fazer um intervalo, já já a gente volta aqui na Verdinha e também na TV Diário. Já já vamos falar sobre o direito previdenciário, já já vamos voltar a conversar mais sobre a Autop 2026. Vamos conversar com vou conversar com o Rubens Campos. Cauã, pra você ter uma ideia, o Rubens Campos, ele é hoje o diretor da Cheft, é CEO da Cheft aqui na América do Sul, e ele comanda do México pra cá, é tudo sob a responsabilidade dele. Lá em Piracicaba, ele tem 3.500 funcionários na fábrica. Na América do Sul, contando do México pra cá, são 13 mil funcionários sob sua gestão. É uma das maiores indústrias do mundo ao todo. Essa indústria tem 110 mil funcionários. Então é uma empresa gigantesca e a gente teve aí a curiosidade de conhecer mais detalhes sobre a Shafter. É uma empresa com muita tecnologia, com mercado mundial aí às suas mãos. Então nós vamos conversar também com indústrias cearenses que produzem para o mundo inteiro. Por exemplo, sabe aquelas borrachas de vedação de motores, as juntas de motores? Então aqui no Ceará fabrica para o mundo todo. Vamos conversar também com o CEO da Padre Cícero, que comanda hoje 3.500 funcionários em 6 estados brasileiros. Vamos conversar também com representantes da Bezerra e Oliveira, da Dona Carmen, que já é a segunda geração, e a Lara, que é a terceira geração. Amanhã a gente conversa com elas duas, mas hoje a gente conversa com outras pessoas que estiveram presentes lá na Autop 2026. Uma conversa muito boa, e ao longo de hoje e amanhã, no nosso Movimento e Mercado, a gente vai estar falando desse grande evento que aconteceu aqui em Fortaleza. 10h04, Verdinha, jornalismo que fala a nossa língua.
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3: Familiares de pessoas desaparecidas podem participar entre os dias 24 e 28 de agosto de uma mobilização nacional para coleta de DNA. A ação é coordenada pelo Ministério da Justiça e Segurança Pública, em parceria com os órgãos da perícia de todo o país. No Ceará, a PFOS terá pontos de coleta em 11 municípios. Em Sobral, o atendimento será realizado no Núcleo de Perícia Forense da Região Norte, localizado na Avenida John Sanford, número 2895, no bairro José Euclides. O serviço funciona das 8 da manhã às 5 da tarde. Podem doar material genético familiares de primeiro grau, como pai, mãe, filhos e irmãos. É necessário apresentar documento de identificação e as informações do boletim de ocorrência do desaparecimento. A família também pode entregar materiais de uso pessoal da pessoa desaparecida, como escova de dentes ou aparelho de barbear, que podem conter material genético. A iniciativa busca ampliar os bancos de perfis genéticos e aumentar as chances de identificação de pessoas desaparecidas, encontradas vivas ou já falecidas. Elisiane Correia, para a Verdinha FM.
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1: 10:07, estamos de volta ao nosso Movimento e Mercado, segunda-feira, 24, última semana praticamente aí do mês de agosto, né? Já chega setembro, novembro, dezembro, acabou 2026. Rápido demais, pelo menos eu penso assim, não sei você, né, Assunção? O ano voou, né? Nós começamos aqui, recomeçamos aqui na Verdinha, dia 20 de abril, já estamos em agosto, caminhando para setembro, né? Quanto tempo, né? Rápido demais. Aliás, se você ainda não mandou, manda para alguém, né, que gosta do meu trabalho, gosta de saber das informações das manhãs, com mais intensidade ainda, avisa, ó, Gleudson Rosa está na Verdinha, está de volta, sempre de segunda a sábado, a partir das 9 horas da manhã. Tem uma informação do trânsito aqui agora, que na rua Doutor José Lourenço, temos lentidão nesse instante. Obrigado aqui ao Marco Aurélio, que está acompanhando a gente, é motorista de aplicativo. Obrigado, viu, Marco Aurélio, a gentileza aí, está nos ajudando com as informações do trânsito. Já a minha amiga Silmara está dizendo que a Barbosa de Freitas agora o trânsito está um pouco mais tranquilo, ali no cruzamento com a Avenida Santos Dumont, mas livre, passando pela Pontes Vieira também. Obrigado, viu, Silmara, pela gentileza também, está nos ajudando com as informações. Trânsito lento nesse instante é na Avenida Antônio Salles, nesse momento na Avenida Antônio Salles, a partir da Avenida Raul Barbosa, até chegar na Desembargador Moreira. Aliás, até a Oswaldo Cruz, praticamente parado, a velocidade de 4 quilômetros nesse instante na Avenida Desembargador Moreira. Nos ajuda aí, 988-87-1306. Conta pra nós aí como é que tá o seu caminho, como é que tá o seu trajeto. Tá chegando em paz, com tranquilidade? Pode também mandar mensagens no nosso 988-87-1306 e no arroba Gleudson Rosa. Fico bastante agradecido por essa gentileza, você que nos ajuda a ajudar outras pessoas em relação ao trânsito de nossa capital. Tenho também a informação aqui do meu querido amigo José Maurício Gleudson, a Avenida José Jataí, para quem sai da Avenida Zé Bastos até chegar na Bezerra de Menezes, temos também lentidão. Quase não passo agora, estou chegando aqui agora na Sargento Hermínio, mas muita lentidão nesse instante na José Jataí. Já está aí para muita gente, aquela avenida nova, né? Sai da Zé Baixos e segue ali cortando até chegar a Sargento Hermínio, Francisco Sá, Bezerra de Menezes, naquela região toda por ali. Nesse instante também, você que está passando na Avenida Francisco, Rua Francisco Assis, não sei onde é Francisco Assis, quem está me dizendo aqui é o Paulo Otávio. Gleudson Rosa, Rua Francisco, não, é Francisco Calaça, Francisco Calaça com a Avenida 20 de Janeiro, nesse instante aqui tem lentidão, ali já é bairro Ellery, né? Bairro Ellery, Henrique, bairro Ellery. O Henrique também está me dizendo, Gleudson Rosa, nesse momento a Mr. Hall está tranquilo, estou passando pela Mr. Hall no sentido Calcaia, estou animado, vou chegar na hora. Tá bom, maravilha. São 10:11, agora 10:11. A informação agora aqui sobre a economia também, às 10:11, Imposto de Renda 2026, a Receita abre consulta ao quarto lote de restituição hoje, segunda-feira. Ao todo, 1,24 bilhão de reais será pago em restituições a 521.935 contribuintes no dia 31 de agosto. Você fica sabendo hoje, mas recebe dia 31 de agosto, né? Incluindo beneficiários prioritários e declarações de exercícios anteriores. Abriu agora às 9 horas da manhã. O lote contempla também restituições residuais de exercícios anteriores. Ao todo serão pagos 521.935 restituições, que somam mais de 1 bilhão de reais. Os créditos bancários serão realizados ao longo desse mês agora, até o dia 31 de agosto. Se você quer saber mais informações, primeiro lote dia 29 de maio, né? Segundo lote foi pago dia 30 de junho, terceiro lote 31 de julho e o quarto lote dia 31 de agosto. O contribuinte pode verificar se vai receber nesse lote por meio da página da Receita na internet. Basta clicar no botão opção Meu Imposto de Renda e em seguida em Consultar Restituição. A página oferece orientações e os canais de prestação de serviços, permitindo uma consulta simplificada ou completa da situação da declaração por meio do extrato de processamento acessado no ECAC. É uma boa para você que quer saber mais aí sobre restituição do imposto de renda. A Assunção já recebeu dele logo no comecinho, né? Já gastou foi o dinheiro. Petrobras prevê investir 2,5 bilhões de dólares em 15 poços na margem equatorial até 2030. O plano de negócios 2026-2030 prevê que os poços representam 37,5% de investimento total em exploração da companhia. A Petrobras informou que esse plano vai custar toda essa grana, 2,5 bilhões, na perfuração de 15 poços da margem equatorial, região considerada promissora para a expansão da produção de petróleo e gás no país. Segundo a estatal, o valor corresponde a 37,5% do total destinado à exploração no período. Três poços aguardam licenciamento ambiental para início das atividades. Cauã, vê se você encontra no Diário do Nordeste, acho que foi na matéria de sábado ou foi sexta-feira, Assunção, aquele rapaz, aquele senhor que descobriu petróleo no sítio dele, foi impedido de continuar trabalhando. Hoje não tem água nem para alimentar, para dar água para o gado. Ele não pode cavar, não pode trabalhar, a fazenda dele lá, o sítio dele está praticamente paralisado. Pode até colocar, Cauã. Aqui, homem que encontrou petróleo em poço aqui no Ceará, essa matéria do Diário do Nordeste, fiquei morrendo de pena desse cidadão, tá impedido de trabalhar, rapaz, que situação difícil, né? Ele tá sem condição de trabalhar, o que deu uma tristeza danada. Sabe uma outra tristeza que eu também tive nesse final de semana? Um caminhão que transportava biscoitos e tombou na manhã de ontem, domingo. O motorista morreu por ter ficado preso no veículo. Segundo as informações repassadas pela Polícia Rodoviária Federal, as pessoas sequer estavam preocupadas com o estado de saúde daquele motorista. Saquearam o caminhão. Um vídeo mostra o momento em que as pessoas saqueiam parte da carga desse caminhão enquanto o veículo está em chamas na BR-222. Triste demais. Eu não sei se o Thiago tem essas imagens aí. Subiram essas imagens mais cedo. O Cauã tem por aqui também, né? Aconteceu na BR-222 em Irauçuba. Tem não, né, Cauã? Vê se o Thiago tem para nós aí. Aconteceu ontem na cidade de Irauçuba, no interior aqui do Ceará. O acidente aconteceu por volta das 5h30 da manhã de ontem, no quilômetro 23, ontem domingo, no quilômetro 149 da rodovia 222. O motorista do veículo morreu lá mesmo no local, preso às ferragens. Segundo a Polícia Rodoviária Federal, o caminhão transportava uma carga de biscoitos. Após o tombamento, os produtos ficaram espalhados pela área do acidente e em seguida o veículo foi tomado pelas chamas. As imagens mostram pessoas se aproximando do caminhão em chamas e retirando os produtos que estavam espalhados pelo local. Parte da carga foi atingida pelo incêndio. A equipe da PRF foi enviada ao local e após a chegada dos agentes, o saque foi interrompido. Tem gente que não tem a menor sensibilidade, né, rapaz? De uma situação triste como essa. Tá aí as imagens aí, olha que tristeza, ó. Caminhão lá em chamas e as pessoas fazendo... Só que elas esquecem que isso é crime, né? Saquear um caminhão é furto. Furto é crime. E aí pode dar cadeia. Eu não consigo ver... Olha lá, pessoal carregando as caixas e mais caixas de biscoito. Caminhão tombado aí na BR-222, altura do quilômetro 149. Tristeza isso. 10 horas e 16 minutos, 10 e 16, tem oportunidade agora, Cauã está me mandando aqui, vagas remotas a concurso para professores, né? Tem oportunidade de emprego, Assunção, você pode até chamar a sua chance.
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1: Pois é, oportunidade. Aliás, esse nome aí foi registrado pelo meu querido amigo Augusto Assunção. Sua chance. 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Opção urgente para você que quer botar urgentemente dinheiro no bolso. Agora também aqui tem oportunidade de emprego, concursos e concursos profissionalizantes que estão abertas no Ceará a partir de hoje. A Prefeitura de Altaneira oferece 65 vagas temporárias com salário de até R$ 13.800. Além disso, o governo do Ceará abrirá concurso com 3 mil vagas para professores. Bolsas gratuitas de graduação e pós-graduação para mulheres que sofreram violência doméstica. Uma empresa oferta 100 vagas remotas exclusivas para pessoas com deficiência. O G1 tem essas informações compiladas, concursos para professores, tem vagas para todas essas pessoas também. Se você quer saber para o concurso de Altaneira, você vai clicar agora g1.globo.com.ce e vai em busca de todas essas oportunidades. No nível superior tem vagas para cirurgião dentista, endodontista, cirurgião dentista, exodontista, enfermeiro, farmacêutico, fonoaudiólogo, médico, médico auditor, médico plantonista, médico veterinário, nutricionista, odontólogo, terapeuta ocupacional, assistência social, psicólogo, professor para diferentes áreas e psicopedagogo e museólogo em gestão de turismo. As inscrições vão até o próximo dia 13 de setembro e devem ser feitas pelo site da Universidade Patativa.com.br. Universidade Patativa.com.br tem vaga para todas essas atividades. Tem concurso público para a Câmara Municipal de Poeiras, tem processo seletivo público para a Prefeitura Municipal lá de Altaneira, tem processo público funcionando. Essa oportunidade para você através da Universidade Patativa.com.br. Tem inscrições também para o governo do estado, que está colocando vagas para concurso público de professores da rede estadual de ensino. Não perde também essa oportunidade. As inscrições começam dia 14 de setembro. A remuneração inicial de carreira é de R$ 7.181. As vagas são destinadas ao atendimento educacional especializado e às disciplinas de arte, educação, biologia, educação física, filosofia, física, geografia, história e tudo mais. Você acessa agora. As inscrições podem ser feitas através do cursos.gestãoeducacional.com.br. cursos.gestãoeducacional.com.br tem vagas e você pode fazer aí presencial e também no online. São 10 horas e 21 minutos. E você, como é que tá a questão do seu salário? Tá dando para pagar as contas do final do mês? Chega, Cauã, você é solteiro, não tem filho, não tem esposa, mora com os pais. Não pode reclamar do salário, Cauã. O investimento do Cauã é só na moda e na namorada, né? Só nos N's. Namorada e no M, né? Namorada e moda. Você, que é pai de família, que tem aí que pagar aluguel, remédio, feira, transporte, como é que tá chegando aí? Dá para chegar no final do mês? O meu querido amigo Júlio César tá dizendo o seguinte: Gleudson Rosa, chega não. Eu tô trabalhando de trocador, irmão. Eu recebo e entrego, recebo e entrego. Tá difícil, né? A média do salário do Ceará, segundo o IBGE, deveria ser R$ 2.500, mas passamos um pouco de R$ 1.000. Gleudson Rosa, eu sou Marta, moro no Padre Andrade. Aqui a prioridade é pagar o cartão. Aí quando o dinheiro acaba, boto no cartão pro mês que vem. É desse jeito, meu amigo. Obrigado, Marta. Já meu amigo Francisco de Souza, que mora no centro de Fortaleza, está dizendo o seguinte: Gleudson, aqui eu consegui me educar. Difícil foi no início, mas agora consegui controlar entre despesas e o que tenho a receber. Não está sobrando, mas estou equilibrado. É questão de planejamento. Francisco, parabéns, viu? Não tem sido fácil. Já o meu querido amigo Severino, que mora aqui na Aldeota, Francisco Severino, está dizendo o seguinte: Gleudson, prioridade aqui é pagar aluguel e também o mercantil do mês. O resto eu vou empurrando com a barriga. Ele é comerciante também, né? Que não é tarefa fácil. Diz que tem uma empresa, uma microempresa na região que ele mora. Obrigado. E você continua participando, 988-87-1306 e também o arroba Gleudson Rosa para sua participação aqui. É muito bem-vinda. 10h23, já converso com o Rubem Campos, que é da Schefter, uma empresa que esteve presente na Autop 2026, na 19ª edição. E você vai conhecer um pouco dessa nossa conversa e como é que está o momento para a indústria mundial e principalmente com foco aqui no Brasil. A gente volta já. 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
1: 10 horas, 26 minutos, imagens aí do Cariri, Padre Cícero Romão Batista abençoando os caririenses todos aí, obrigado pela gentileza, através da 107.7 nos abraçamos aí, nos congratulamos com os nossos queridos irmãos do Cariri. Do outro lado, Sobral, a 103.7, um abraço também para todos os amigos e irmãos lá da região norte. Estamos de volta, 10 horas e 26 minutos. Nós vamos trazer agora uma conversa muito interessante com o CEO da Shafter, que esteve presente, uma indústria muito forte do mundo todo, né? Esteve presente aqui o seu CEO na América do Sul, ele que representa do México para cá, e sob seu guarda-chuva tem pelo menos 13 mil funcionários. A Shafter é uma das maiores do mundo, com um total de 110 mil funcionários, tem 71 anos de criação dessa empresa e esteve presente na 19ª edição da Autop, que foi realizada no fim de semana passado, no Centro de Eventos de Fortaleza, e o Sistema Verdes e Mares colocou um estúdio pronto lá e o nosso Movimento e Mercado esteve presente e você acompanha um pouco tudo o que a Shafter representa hoje para a indústria brasileira. Às 10h27 você acompanha agora. Bom, enquanto a gente aguarda aí a vinda do Rubens Campos, que é um dos nossos convidados, a gente vai também dizer que daqui a pouco eu vou conversar também com o CEO da Padre Cícero, uma empresa que tem um histórico gigantesco, né? Está presente em 6 estados brasileiros, com 3.500 funcionários, uma empresa que é um orgulho cearense, está agora na segunda geração. E também esteve presente lá. É uma loja de autopeças, é uma distribuidora, mas contando um pouco do envolvimento com as indústrias, com os fornecedores, e essa relação muito próxima, ela é muito salutar, muito saudável, né, para o negócio. Vamos acompanhar então o Rubens Campos da Shafter, porque essa conversa muito nos ajuda e nos interessa. E daqui a pouco nós vamos conversar com a doutora Ana Flávia. A Ana Flávia Carneiro, eu lembro que em 2019 foi feita uma grande reforma no INSS, uma grande reforma na Previdência Social. E a minha dúvida é, será que nós estamos precisando fazer uma outra reforma na Previdência Social? Será que a gente está precisando fazer uma nova reformulação? Enfim, já a gente vai aprofundar as discussões e vamos trazer, inclusive, pagando aquilo que a gente deixou pendente semana passada com a doutora Ana Flávia, falando sobre motoristas de aplicativo, motoqueiros e entregas também, já, aqui no nosso Movimento e Mercado. 10h28, acompanhe mais um recorte aí da Autop 2026.
2: 19ª edição da Autop Ceará, aqui no Centro de Eventos de Fortaleza. A gente pode perceber, pelo movimento dos corredores, as visitas nos estandes, que um dos mais concorridos é o da Shafter, que tem aqui mostrando o avanço da tecnologia na engenharia automotiva e também no aumento do nível de exigência de reposição, que exigem alinhamento cada vez mais rígido entre a fabricação industrial e a ponte do mercado B2B. E a Shafter é aqui presente na Autop 2026. Rubens Campos, diretor do grupo, está aqui hoje. Ele que responde, né, do México para cá, na América do Sul, toda a responsabilidade é desse amigo que está aqui nos dando o privilégio da chegada, da vinda aqui no nosso podcast. Rubens, privilégio ter você aqui, uma satisfação muito grande. Parabéns por todo esse sucesso da empresa a qual você representa.
3: Bom, primeiro obrigado pelo convite de estar aqui com vocês. E mais uma vez na Autop, a gente é um parceiro aqui dos amigos do Ceará há muitos anos, o amigo Ranieri. E para nós é sempre muito importante estar aqui, principalmente pela informação que a gente quer passar de tecnologia e de treinamento para os nossos mecânicos.
2: Para você, Rubens, como é que a Shafter estrutura sua malha logística para garantir que os lançamentos e os itens de alta rotação cheguem rapidamente às filiais do Brasil do Nordeste, por exemplo?
3: Hoje nós temos um centro de distribuição localizado na cidade de Porto Feliz, que é ao lado ali de Sorocaba, e de lá onde a gente exporta os produtos para todo o Brasil e para toda a América Latina. Nós temos um parceiro comercial logístico que faz a entrega em todo o Brasil, então de uma forma rápida e segura nossos distribuidores recebem os produtos e com a malha deles, a gente chama de a cauda longa e a cauda final ali, né? Eles fazem também a distribuição. Hoje você tem distribuidores nossos aí que eles fazem 16 mil entregas por dia. em todos os varejos e mecânicos das suas cidades. O negócio é realmente impressionante.
1: É uma loucura. Rubens, olhando para esse novo mercado que está aí, novo nem tanto, mas é uma realidade que está se tornando cada vez mais evidente, os elétricos e híbridos. Como é que a Schaeffler tem observado isso?
3: A Schaeffler está investindo muito nesse mercado. Teve um movimento muito grande das montadoras em investir muito no elétrico. Só que principalmente no hemisfério norte, Europa, Estados Unidos, não teve tanta aceitação, foi tão rápida essa aceitação. Na Ásia, sim, a China principalmente é um grande produtor de veículos elétricos. E a Schaeffler tem várias fábricas lá na China. Então, a gente produz hoje vários tipos de motores elétricos para os veículos que estão rodando hoje, inclusive na Europa. Esses carros elétricos que vêm aqui para o Brasil, seja ele de qual marca for, não somente asiático, tem sempre um produto Schaeffler lá. E a Schaeffler investindo muito nesse tipo de tecnologia e investimento também, não somente na tecnologia do carro, mas também tem um outro negócio que está mudando um pouco o planeta, que são os humanoides.
1: Sim.
3: Você já deve ter ouvido falar dos humanoides. Então, assim, é o futuro, né? É o futuro das empresas, que os humanoides também. E a Schaeffler tem muitos investimentos nesse segmento também, não somente no segmento automotivo.
1: Muito bom. Eu quero te agradecer pela oportunidade, pela gentileza. E a gente percebe muito claramente que esse ambiente aqui te deixa em casa, né?
3: Aqui nós estamos em casa. Aqui é o nosso mundo. É o mundo do mecânico, é o mundo do nosso distribuidor, é o mundo dos varejistas, onde a gente tem que ter essa troca de informações. E a gente é muito confiante naquilo que a gente faz. De novo, é uma empresa familiar com 110 mil funcionários. Então tem uma parte muito robusta por trás daquilo que o mecânico, daquela peça que o mecânico está comprando. Ele sabe que tem um número 0800 que ele pode ligar e ter sanado todas as suas dúvidas. Temos os técnicos locais que visitam as frotas, as empresas de ônibus, as empresas de táxi, os usuários, os mecânicos, para realmente ajudar o dia deles e facilitar a vida das pessoas. É isso que a gente precisa.
1: Olhando para o futuro, olhando para essa Autop 2026, olhando para esse movimento, negócios, relacionamentos, o que é que você enxerga aí daqui para 5 anos, pelo menos?
3: Olha, a gente sempre tem um crescimento muito forte na nossa empresa. A gente sempre fala de 2 dígitos e eu acho que não vai ser diferente. A gente não entra muito nesse cenário político, que acho que isso aí para nós não é a nossa praia. A nossa praia é tecnologia e engenharia. Então, a gente vê o seguinte, vai continuar tendo uma produção de veículos grande no Brasil. Hoje nós estamos falando de 3 milhões e meio, vamos falar em futuro aí 4 milhões, mas acho que a gente tem muito espaço para voltar a produzir no Brasil 5 milhões de veículos que já foram produzidos no passado e aí gerar muitos mais empregos para todo o Brasil.
1: Rubens Campos, da Schaeffler, conversando conosco aqui nesse momento importante em que tem vivido o Autop. Obrigado pela vinda, obrigado pela gentileza.
3: E muito obrigado pelo convite. Prazer estar aqui com vocês.
1: Vamos dar mais olhadinha nos espaços maravilhosos aqui da Autop 2026. Dá uma olhada aí.
4: Muito bem, então você viu ali, obviamente quem acompanhou no sábado pôde ver no nosso movimento de mercado tudo que estava acontecendo na feira, mais de R$500 milhões foi negociado, mais de 40 mil pessoas, mais de 300 estandes, indústrias importantes que movimentam, né, essa roda que gira em torno das peças de reposição, da indústria e tudo mais. Um negócio assim fantástico, maravilhoso, me senti muito orgulhoso em fazer parte, agradeço aqui a Sopeças, a Somotos, realização aí do presidente Ranieri e todo o seu time, um evento bastante prestigiado também. São 10 horas e 34 minutos, advogados que apresentarem ações e recursos ao STJ terão uma nova obrigação, preencher um resumo estruturado, tá? Com os principais fatos, fundamentos jurídicos, pedidos procedentes e também de recurso especial, informações sobre a relevância da questão discutida. Tem que fazer esse dever de casa. É que a regra ainda não está valendo, mas o STJ precisa adaptar seus sistemas eletrônicos e publicar orientações para o preenchimento. Depois da implementação, haverá um período de 90 dias para adaptação. Encerrada essa fase, a falta ou preenchimento inadequado do resumo levará a intimação para correção em 10 dias. Se o problema não for regularizado, a ação poderá ser indeferida ou o recurso poderá não ser reconhecido. Agora vai ter que trabalhar um pouco mais, viu, doutor? São 10 horas e 35 minutos agora, 10 e 35. Vamos fazer o seguinte, vamos tratar agora sobre seus direitos, vamos lá.
0: Seu direito.
1: Doutora Ana Flávia Carneiro está aqui conosco nessa manhã de segunda-feira. Tudo bem, doutora?
5: Bom dia, Gleudson. Bom dia, ouvintes aqui da Movimento e Mercado. Tudo ótimo, Gleudson. Graças a Deus.
1: Completando a nossa promessa que ficamos de discutir hoje, dando continuidade, na verdade, sobre motoristas de aplicativo, motoqueiros, né, que fazem as entregas. Quem trabalha, doutora, com o Uber 99 ou outros aplicativos? Essas pessoas estão protegidas pela Previdência ou não é bem assim?
5: São empregados, não é, Gleudson? A questão deles serem empregados ou não...
1: Sim.
5: Está em discussão no STF através do tema 1291, mas enquanto este tema não é julgado, motorista de aplicativo, seja carro, seja moto, não

0: Se eu vier a óbito, se eu descobrir uma doença, eu vou receber um benefício?
1: Eu estou amparado?
0: E aí, Gleudson, é que vem a dificuldade da compreensão da questão do motorista por aplicativo. Por quê? Ele é segurado obrigatório, isso é uma classificação dentro do INSS. Por que que ele é obrigatório? Porque ele exerce uma atividade remunerada. Ele ofere renda através do seu trabalho, certo? Então, se ele recebe renda pelo exercício de um trabalho, ele tem, entre aspas, obrigação de pagar imposto de renda, se a renda for superior ao mínimo exigido em lei. Ele tem a obrigação de pagar o INSS, por isso que ele é um segurado obrigatório. Porque, em tese, ele tem a obrigação de pagar. Então, ele não é um segurado facultativo, que é aquele que paga se quiser, como estudante, a dona de casa, porque não tem uma renda comprovada.
1: O vendedor autônomo, né? Doutora, então, simplificando, ele sim é um segurado do INSS.
0: Ele é o segurado obrigatório.
1: Segurado obrigatório.
0: Mas a obrigação de pagar é dele, não é do Uber. O que que acontece? As pessoas confundem muito entre ter a obrigação de pagar e ter o direito de receber. Às vezes, o motorista por aplicativo só vai à procura do INSS quando efetivamente sofre um acidente, Gleudson. E não está pagando, às vezes pensando, sei lá, se a Uber está pagando, se o aplicativo para o qual ele presta serviço está pagando, mas ele não tem uma relação de emprego com o aplicativo, ele não tem a carteira assinada, não é descontada a cota parte dele para juntar com a do empregador e fazer o recolhimento do INSS. Ele é segurado obrigatório a título de nomenclatura, porque ele está exercendo uma atividade remunerada, está oferindo renda, então ele tem, em tese, a obrigação de pagar o INSS. Mas se ele não paga o INSS, ele não vai poder usufruir dos direitos previdenciários. E muitas vezes ele só descobre isso
1: quando precisa. O seletista, a empresa, desconta e já repassa direto para o INSS.
0: Automático. As coisas são fáceis de entender, não é, Gleudson?
1: No emprego tradicional, a empresa normalmente desconta a contribuição previdenciária do salário e faz o recolhimento. Nesse caso aí, é o próprio cidadão ou cidadã que tem que receber e pagar.
0: E pagar.
1: Ter o carnezinho na mão.
0: Exatamente. Aí, Gleudson, vai caber essa decisão ao motorista do aplicativo de quanto ele quer pagar, porque ainda está em tramitação no Congresso Nacional uma alíquota diferenciada para o motorista por aplicativo, levando em conta manutenção, aluguel de carro, combustível, essas coisas. Ainda não tem uma alíquota diferenciada. Então, hoje em dia, o que é que tem para ele?
1: É a base do salário mínimo?
0: Se for simplificado, de 11%. Ou, se ele quiser pagar mais do que o salário mínimo, vai ser 20%. Aí, Gleudson, pode estar um ouvinte escutando a gente aqui? Ah, mas eu tenho um amigo que é motorista de aplicativo igual a mim. Sofreu um acidente e está recebendo benefício. Existem os casos, Gleudson, de motoristas por aplicativo que fazem isso ali para complementar a renda, que já tem um trabalho de carteira assinada com o pagamento das alíquotas previdenciárias, trabalhistas, tudo bem bonitinho.
1: O doutor veio de uma outra empresa e ainda mantém a sua qualidade de segurado, né?
0: Mantém a qualidade de segurado dentro daquele período de graça que a gente falou semana passada, não é, Gleudson? Então, assim, cada ser, cada cidadão é um ser individual. Uhum. O que a gente está falando aqui é do cidadão que a atividade exclusiva é ser motorista por aplicativo, né?
1: Se for baseado no salário, 11% dá R$178,00, seria isso?
0: Gleudson, 11%, R$178,31, vai pagar 11% em cima do salário mínimo como contribuinte individual, tá certo? Se quiser pagar em cima de 20%, doutora, por que eu vou pagar em cima de 20%, que dá R$324,20? Se eu posso pagar R$178,31 e os dois vai bater no salário mínimo da mesma forma?
1: Tem vantagem de um de outro ou não tem?
0: A questão, Gleudson, é: existem aqueles motoristas de Uber, de aplicativo, que começaram a carreira agora como motorista. E existem aqueles, por exemplo, tem muita gente que perde um emprego com 50, 55, 60 anos de idade, faltando bem pouquinho para ter o tempo de contribuição para se aposentar, e vai como motorista de Uber para ter aquela renda da perda do emprego. E aí, se ele pagar no 11%, o pagamento do INSS...
1: Vai demorar muito, né?

0: vai juntar com o da carteira de trabalho, entendeu? Porque essa alíquota de 11% diferenciada, ela não dá direito à aposentadoria por tempo de contribuição.
1: Aí prejudica,
0: então,
1: né?
0: Quem já tem contribuição ao INSS, o ideal é que pague na alíquota de 20% para que junte. Agora, se a ideia do cidadão que está pagando ao INSS é se proteger no caso de auxílio-doença, de um óbito, deixar a família protegida...
1: Aí vai de 11.
0: De uma aposentadoria por idade, que o de 11 dá, aí vai de 11, entendeu?
1: Entendi. Doutor, então não é necessariamente vantajoso pagar mais, pagar mais, né? Simplesmente porque só pode pagar mais. Então é preciso fazer essa observação, em que momento da vida você se encontra, como é, de onde você veio, qual o sistema que você fazia parte, para avaliar se vai de 11% ou de 20%.
0: E eu vou além, Gleus. Ah, tem motoristas escutando aqui a gente agora. Trabalhando já 5 anos como motorista de aplicativo e crente que tava protegido. Descobriu agora que não tá. Vou pagar esse tempo todo atrasado. Não faça isso não, pelo amor de Deus, tá?
1: E não, nem resolve, né, doutora?
0: Não resolve. Muitas das vezes é um dinheiro jogado na conta do governo federal que não vai ter nenhum benefício, nem financeiro, nem previdenciário para esse cidadão. Então, se você tem dúvidas, se pode pagar em atraso, se deve, ou se simplesmente vou começar a pagar daqui pra frente, né, Glaucio? Porque quando a gente diz assim, é contribuinte obrigatório do INSS, as pessoas podem ter a ideia que pra começar a pagar, tem que pagar o que está em aberto.
1: Uhum.
0: Não é assim que funciona, tá? Não é conta de energia aqui, Glaucio.
1: Tá.
0: Pra eu pagar o INSS, eu não preciso quitar dívidas anteriores. Eu posso simplesmente comprar o carnê, preencher e começar a pagar como se nada tivesse acontecido, entendeu?
1: Uhum.
0: Além do que, também o tempo já pago anteriormente, independentemente do tempo que eu fiquei sem pagar. Se fiquei 5, 10, 15 anos sem pagar o INSS e quero voltar a pagar agora, no momento que eu volto a pagar, a contribuição mês a mês que eu faço vai se somar com a que eu fiz em outro momento da minha vida. Eu não perco aquela contribuição pretérita pela falta de pagamento.
1: Muito bem, nós estamos conversando com Ana Flávia Carneiro, advogada previdenciarista. Já a gente volta, inclusive, para responder uma pergunta aqui perguntas dos nossos ouvintes que estão mandando para nós. E enquanto isso, vamos fazer um intervalo, mas antes quero te dizer o seguinte, só para fechar nossa pesquisa de hoje a respeito do que você ganha, do que você gasta, do que você paga, o que é que pesa mais no seu bolso. O ouvinte Geraldo, do Bom Sucesso, aqui em Fortaleza, disse assim, Gleudson Rosa, hoje eu estou vendendo almoço para comprar janta, tá difícil. Então o que mais pesa, pesa tudo, é a situação da maioria dos brasileiros. Agradeço demais pela participação de todos. São 10h45, a gente volta logo em seguida. 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
1: 10 horas 47 minutos, 10h47, de volta aqui conversando com a doutora Ana Flávia sobre questões previdenciárias. A gente vai continuar trazendo aqui ainda o tema ao qual nós nos propusemos, falar sobre motorista de aplicativo. Em seguida, a gente vai abrir aqui espaço para as perguntas dos nossos ouvintes, as quais agradeço demais pela gentileza da participação. Doutora, vem cá. Acidente e carência não são a mesma coisa. Que qualidade de segurado é esse, doutora? Em determinadas hipóteses de acidente, a legislação dispensa carência?
2: Sim, Gleudson, em determinadas doenças é dispensada a carência, né?
1: Mas tem que analisar a documentação.
2: Mas o que é a carência e a qualidade de segurado.
1: Tá.
2: Tá?
1: Uhum.
2: Qualidade de segurado. Gleudson, você começou a trabalhar no Sistema Verdes Mares hoje, assinou a carteira, automaticamente você está com a qualidade de segurado ativa, tá?
1: Uhum.
2: Os benefícios, dependendo do benefício, ele tem um tempo mínimo de carência.
1: Uhum.
2: O do benefício por incapacidade, seja auxílio-doença ou aposentadoria por invalidez, via de regra, é preciso ter 12 meses de pagamento ao INSS antes de usufruir de qualquer benefício, tá?
1: E o motorista que nunca fez, doutora, trabalha todo dia, mas nunca contribuiu.
2: Aí ele não tem nem carência, nem qualidade de segurado, ele não tem nenhuma coisa nem outra, Gleudson. E é por isso que é muito importante esse tema que você decidiu trazer aqui para os motoristas por aplicativo que estão nos escutando. Eles precisam pagar o INSS para usufruir dos direitos previdenciários, tá? Eles não podem estar esperando ou acreditando que esse pagamento vai vir do aplicativo ao qual eles estão vinculados.
1: Até porque, doutor, tomara que não aconteça, óbvio que Deus proteja, mas se acontecer um acidente, ele ficar impossibilitado de trabalhar, de dirigir, se não for a condição do INSS,
2: ele vai ficar
1: sem nada,
2: assim,
1: né?
2: Porque ele é autônomo, não é, Gleudson?
1: Verdade.
2: Ele presta serviço para uma empresa de aplicativo, mas ele não tem vínculo empregatício.
1: Para tê-lo, ele precisa fazer o pagamento.
2: O pagamento
1: e aquela escolha que você disse agora
2: do INSS.
1: Pouco, decidir pela cota de 11% ou de 20%.
2: Exatamente. Aí, Gleudson, existem doenças que são isentas de carência, que ele pagou um mês. Digamos que o motorista de aplicativo está escutando a gente, decidiu pagar o INSS, foi numa papelaria, comprou aquele carnezinho laranja que eu estou lhe devendo um, até o dia 15 eu trago. E pagou até o 15º dia útil de setembro, a competência de agosto. Quando foi em dezembro, teve um AVC, certo? É uma doença isenta de carência. Então, ele não tem 12 meses pago ainda, mas ele vai poder receber o benefício, entendeu?
1: Uhum.
2: Então, existe sim essa carência, o tempo mínimo para usufruir do benefício,
1: então, doutora,
2: mas existe a possibilidade de, só em sendo segurado, receber o benefício sem a carência.
1: Então, atenção para qualidade do segurado, carência, quando exigida, existência de incapacidade para o trabalho. Então tem que ter essa observação
2: essa
1: aí.
2: Essa tríade.
1: Essa
2: aí, né?
1: Tríade para não ficar à mercê simplesmente da sorte.
2: Exatamente.
1: Doutora Ana Flávia, e aqui eu preciso abrir esse parêntese para atender a nossa audiência. Gleudson Rosa, pergunta para a doutora Ana Flávia. Sou representante comercial. Tenho uma empresa, trabalhei de carteira assinada durante 29 anos e eu queria me aposentar no teto. O que é que eu preciso fazer? Walker do Passaré pergunta.
2: Gleudson, a aposentadoria no teto, ela pressupõe o pagamento no teto durante quase todo o período contributivo do cidadão, tá?
1: Uhum, uhum.
2: Você não existe mais aquela regra que já existiu de deixar para pagar no teto os últimos 36 meses antes da aposentadoria.
1: Uhum.
2: E eu vou além, não é? Com a reforma da Previdência, o cálculo ficou mais prejudicial ainda para o segurado, aposentado e pensionista, porque ele começa de 60%, aumentando 2% a cada ano que passa de 20% para o homem. Então, o homem só vai ter salário integral. Lembre que salário integral não é o último salário. É a média aritmética do valor das contribuições pela quantidade de meses pagos, tá? Só vai ter integralidade desse valor se tiver 40 anos de pagamento, Gleudson. Então, ó, se ele tem 29, com certeza, antes de passar a reforma da Previdência em 2019...
1: Não vai, né?
2: Né? Ele não tinha Ele nem tem hoje os 35 necessários para qualquer tipo de aposentadoria sem o requisito etário de 65 anos.
1: É uma pena.
2: Então, é até interessante ele fazer um cálculo, um planejamento previdenciário para saber quanto ele está pagando e se adianta ele estar pagando valores elevados, tá?
1: Para não estar jogando dinheiro fora.
2: É.
1: Doutora, tem aqui... Gleudson, minha esposa fraturou a coluna e o INSS negou o benefício, mesmo tendo atestado médico, mesmo tendo laudo. E ele quer saber aquilo que a gente já falou tanto. Por que o INSS vem negando tantos pedidos? É a função dele.
2: Mas aí,
1: não deveria, Gleudson, mas
2: tem duas
1: bastante.
2: Observações, tá? A primeira é que a gente está falando aqui do motorista de aplicativo, não é? Ela pediu o benefício tendo a qualidade segurada e a carência.
1: É base,
2: ela vinha
1: é
2: pagando, né? O primeiro passo, não é? Basta eu estar doente e a doença gerar uma incapacidade. Eu tenho que ter um vínculo com o INSS.
1: Bem,
2: ok, tem um vínculo. Passei por uma perícia. Qual é a dificuldade em relação à perícia que se tem visto atualmente? A perícia tem sido teleperícia. Então, você vai à agência do INSS, mas o médico não está lá. Então, o exame físico é feito à distância. Então, essas negativas estão sendo mais comuns do que já era, entendeu, Gleudson? Então, se ela preenche a qualidade segurada e está realmente incapaz e teve a negativa do INSS, eu sugiro ir para a justiça para procurar um exame médico pericial mais fidedigno à condição atual dela.
1: Doutora, nós estamos nos referindo aqui a motoristas de aplicativo, motoqueiros, mas isso também chega até os taxistas. Chega aos motoristas que fazem entrega, são os rodoviários também, que vivem de forma autônoma, né?
2: Sim.
1: E aí um taxista faz uma pergunta bastante interessante, que eu agradeço a companhia, que é o Eudes Gomes. Ele diz o seguinte: Gleudson, eu entendi o que a doutora falou em relação aí ao percentual baseado no salário mínimo de 11% ou de 20%. O que ele quer entender melhor é quais as vantagens de cada uma, só para a gente refrescar a memória.
2: Tá.
1: Se ele optar por 11% hoje, tem esse caminho. Se ele optar por 20%, tem esse outro caminho.
2: Tá. 11% tem direito a auxílio gera direito a auxílio doença, aposentadoria por invalidez, aposentadoria por idade, pensão por morte para os dependentes em caso de óbito. Mas não gera direito à aposentadoria por tempo de contribuição. Então, se ele tinha tempo de contribuição antes de passar a ser motorista de aplicativo, motorista de táxi, antes de ser autônomo, e ele quer aquela contribuição para juntar com a que já tinha e completar uma aposentadoria antes da idade, o de 20% é o ideal. O de 11% não serve para este fim, tá?
1: Ele
2: certo?
1: Precisa fazer essa avaliação.
2: E a outra diferença é: o de 11% só pode ser em cima de salário mínimo. Se eu quiser pagar em cima de 3 mil, 4 mil, 5 mil reais para ter direito a um benefício num valor acima do salário mínimo, eu tenho que pagar em cima de 20%. Porque a única alíquota que me dá direito a pagar acima de salário mínimo é a de 20%, Gleudson.
1: Doutora, você vai ter que resumir as respostas agora.
2: Mais objetivo.
1: Para a gente não perder aqui a oportunidade de atender os nossos ouvintes. Gleudson, me chamo Selma, moro no Siqueira. Quero saber da doutora, eu tenho 58 anos de idade, só tenho 9 anos de contribuição. Com quantos anos de contribuição eu posso dar entrada em minha aposentadoria? Selma, do bairro Siqueira.
2: Gleudson, pelas minhas contas, ela vai... Se ela voltar a pagar agora, ela vai completar a idade e tempo de contribuição
1: juntos,
2: quase concomitantemente, né?
1: Verdade.
2: Porque faltam 3 anos para ela ter 62,
1: uhum,
2: e aí faltam 6 para ela ter 15
1: anos. Na verdade, faltam
2: 4
1: anos, né, doutora?
2: 4 anos para ela ter 62 e entre 5 e 6 para ela completar 15 anos de contribuição, que é o que precisa,
1: exato,
2: tá, Gleudson?
1: Exato.
2: Sempre lembrando, Gleudson, que não conta só como contribuição o efetivo pagamento. Existe aquela questão do agricultor que pode usar tempo rural. O recebimento de auxílio-doença, se dentro desse tempo aí ela teve recebimento de auxílio-doença, conta como contribuição, tá? Então é bom contar direito nesses 9 anos dela, porque pode ser que ela tenha mais.
1: É muito fácil para mim dizer, doutora, acelera na resposta. Para mim é fácil, porque é tanta coisa para dizer.
2: É porque uma pergunta não envolve só um assunto, não é?
1: A doutora até está se esforçando aqui. E o danado é o seguinte, que ela tem que responder rápido e responder a contento do ouvinte, né? Doutora, tem mais um aqui. Morazinho, aperta o botão. Obrigado. Gleudson Rosa, eu queria perguntar porque meu cunhado, ele acabou de receber a última parcela do seguro-desemprego. Ele passou por uma cirurgia na barriga. Eu tô lendo do jeito que tá aqui, tá? E passou uma cirurgia na barriga e agora que ele não tá trabalhando. E no mínimo 3 meses sem fazer nada. Vai ter que se recuperar. Como é que ele faz agora, doutora, para conseguir o auxílio-doença do INSS?
2: Ele tá com a qualidade segurada ativa, não é? Porque ele tava recebendo seguro-desemprego. Aquele período de graça só começa a contar depois do último recebimento. Porque o seguro-desemprego não pode ser recebido concomitantemente com o benefício previdenciário,
1: então,
2: não é?
1: Então ele agora pode dar
2: entrada. Então agora ele vai dar entrada no auxílio-doença com base no atestado que o médico deu do tempo que ele precisa ficar afastado por conta da cirurgia.
1: Mas aí...
2: ele vai manter essa qualidade segurado e via de regra por 12 meses. Se ele tiver mais de 10 anos na empresa que ele acabou de ser demitido, por 24 meses. E se ele procurar emprego e não conseguir emprego, comprovar o desemprego involuntário, ele mantém a qualidade segurada por 36 meses.
1: Muito bem. Tem intervalo? Não, acabou não, cara. Faltam 2 minutos. Tem calma. A Aline mandou mais uma aqui. A Aline hoje está com o dedo afiado também ali. Marcelo Gleudson, eu pago 2 INSS. Eu vou poder me aposentar com 2 salários mínimos? Não é assim não, né, doutora?
2: Não é assim que funciona. Na verdade, é somado, não é, Gleudson?
1: É.
2: Isso é um assunto até que a gente já trouxe. Aquela questão da revisão das atividades concomitantes, não é, Gleudson?
1: Uhum.
2: Porque até 2019, o INSS não somava esses salários, não é, Gleudson? Ele pegava o tempo de contribuição de maior extensão e botava aquele ali como sendo a atividade preponderante e calculava o salário de benefício em cima do salário daquelas contribuições. Hoje em dia, o INSS já soma. Gleudson Rosa trabalha aqui, trabalha lá no meu escritório de advocacia comigo, certo? Então, ele é radialista e advogado. Então, ele tem 2 contribuições, somar 2, vai se aposentar no TEP.
1: Doutora, agora deu uma acelerada na resposta agora, mas deu para entender. Doutora Ana Flávia, quero te agradecer pela oportunidade. Pelo que eu estou percebendo, esse assunto vai render mais uma pauta aí, viu, doutora?
2: Vai render. A gente pede os ouvintes, não é, Gleudson? Eu sei que os seus ouvintes são assíduos, estão sempre acompanhando. Se tiver dúvidas, mande aqui para a linha, que próxima semana a gente pode começar respondendo as dúvidas. Nós tínhamos também combinado que o próximo tema, depois dos motoristas por aplicativo, seria motorista e cobrador de ônibus, né?
1: Perfeito.
2: Vamos entrar aí na aposentadoria especial do motorista e cobrador de ônibus. Mas vamos exaurir esse tema. Quem tiver dúvida, como contribuir, quanto tempo contribuir, quais os benefícios que pode receber, manda aqui para a Aline. A Aline vai criar um documentozinho aqui só com as perguntas. E próxima segunda-feira a gente começa respondendo às indagações dos ouvintes.
1: 99686-3123. 99686-3123. Fala com a equipe da doutora Ana Flávia. Eu vou botar a Aline nessa equipe da doutora Ana Flávia também. E na segunda-feira a gente volta trazendo mais informações a respeito da Previdência. Todos fiquem em paz, com Deus, um excelente fim de semana. E amanhã a gente volta. Vem aí Denise Santiago, renovada, nova de novo, com todas as informações, Liu, e todo o time da jogada. E amanhã a gente volta. Tchau, gente. Fiquem em paz com Deus.
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1: Um homem foi preso na madrugada de domingo na cidade de Juazeiro do Norte, suspeito de importunação sexual. Esse caso teria começado na cidade de Lavras da Mangabeira, onde estava acontecendo uma festa no município que encerrou no último dia 22. Tudo se deu com um adolescente de 14 anos de idade que estava em cima do palco curtindo o show do cantor Natanzinho. Inicialmente, ela foi para a festa com os pais e estava na área do camarote, mas conseguiu acesso ao palco, onde tinha a expectativa de fazer uma foto com o cantor Natanzinho. Ela disse que logo depois que subiu, sentiu alguém tocando nela. Inicialmente ela pensou que seria alguém pedindo para ela afastar, mas logo ela percebeu que estava sendo importunada sexualmente. O homem, ele teria passado a mão nas partes íntimas da adolescente e até por baixo do vestido dela. Ela questionou o que ele estava fazendo e ele se afastou e ainda mandou um beijo. Ela pediu ajuda aos seguranças da festa, mas não conseguiu. E logo depois ela ligou para os pais, que foram até a área onde ela estava. Lá, os pais solicitaram apoio policial. O homem já tinha saído da festa. Ele tinha entrado em um carro e tinha seguido para a cidade de Juazeiro do Norte. A polícia militar conseguiu abordar esse suspeito já no aeroporto. Ele estava prestes a pegar um voo. Ele foi preso em flagrante, levado para a delegacia da mulher e foi ouvido pela delegada de plantão. O pai da vítima contou que ficou muito nervoso, mas que a todo tempo pediu apoio à polícia para resolver a situação. Edson Freitas para a Verdinha FM.
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0: Esquema tático.
1: Estratégia.
0: Concentração.
1: Improviso. Aqui vamos tem muito, William Fortunato.
0: Jogada. 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Já
1: eu
0: começou.
1: Quero saber se balançou ou não balançou.
2: Hora se balançou, dona Maria.
1: Liuê, balançou ou não balançou, Liuê?
2: Balançou, gol do Vozão. Tem que dizer o que balançou, gata. Essa galera é demais, você sabe. Essa galera brinca calma, com tudo.
3: É segunda-feira, cara.
1: Calma, Daniel.
2: Balançou,
1: calma,
2: foi pra Liuê. Todo mundo, Liuê.
1: Balançou, foi pra todo mundo, Liuê.
2: Balançou pro Fortaleza, balançou pro Ceará.
1: E balançou para
2: tá
1: o Floresta.
2: Balançando aqui tudo.
1: E tá balançando tudo. Meus amigos,
3: tá tendo
1: um terremoto. Tá tendo não, Maria, Deus o livre. Não é terremoto,
0: Denise
1: não.
0: Denise Santiago.
1: Gata Show chegou aqui, tsunami. 11 horas e 6 minutinhos aqui na nossa Verdinha, na TV Diário, quase não sai. No YouTube também, a galera que está nos acompanhando no YouTube. Aproveita, gente, dá aquele like, camarada, que é de graça. Tá, compartilha a nossa live e vem com a gente, porque o nosso Jogada desta segunda-feira tá daquele jeito, do jeito que a Gata Show gosta, e poderia estar melhor. Será que alguém adivinha que por que poderia estar melhor? Por quê, Fortunato? Tu sabe? Diz, Fortunas. Ô, Fortuna, tu que sabe de tudo, até o que eu penso, macho. William Fortunato na mesa de efeitos vai dar um help aqui pra gente, meus amigos. O que vocês acharam? Essa série B tá me deixando doida, ó. Vou nem mentir.
3: Até parece que foi a série B. É, tempo que não endoidou, né?
1: Parece até que tu tá sem juiz, né?
3: É,
1: mas essa série B tá me deixando mais... Very crazy, viu, galerinha? Eita, esse fim de semana, sábado, depois daquele deslize do Matheus Nogueira, a defesa... Espera aí que eu vou arrumar esse negócio. Ô, vozão rei macho, que eu vou arrumar esse negócio aqui... Aí chegou o Gabriel Silva e Luizão. Quanto tem de altura o Luizão, hein, Dani Farias? 1,94? Rapaz, zagueiro não vai pra área a passeio, ou vai?
2: Vai nada. E o Gabriel Silva foi, marcou, e o Luizão também.
1: Luizão foi
2: se
1: também.
2: Se o ataque lá, o Luca não tá marcando,
1: Não
2: o Renzo
1: não.
2: Entra e não marca,
1: minha nossa, não
2: aí vai
1: não.
2: Gabriel Silva e Luizão.
1: É, pronto.
2: Pra resolver a parada.
1: Tem que ser assim.
2: Os zagueiros.
1: Tem que ser assim. Se o ataque não tá fazendo, meu filho, a defesa
4: esse
1: faz.
4: Esse viu 1,94.
1: 1,94. O homem foi lá no terceiro andar e marcou, cabra macho. Marcou aí de virada. Sabe o que eu gostei desse jogo? Vou falar nem tanto do jogo em si, porque eu não... Eu vou já perguntar aqui para os meus analistas, especialistas no assunto. Eu não achei aquele jogo... Pelo contrário, eu não gostei do jogo. O que eu gostei foi da reação do Ceará. Aí eu gostei. A forma de como o Ceará reagiu, levou um baque logo com 40 segundos, gente, porque você levar um baque logo no início da partida e você conseguir um resultado, não é brincadeira, não. O problema foram os outros resultados, né? O Avaí foi lá assim, Avaí tá dando uma dor de cabeça, né? Ô, time rei!
2: Mas contra a Ponte, gata.
1: Sim, mesmo assim.
2: Todo mundo tem que aproveitar.
1: O Fortaleza perdeu contra o América Mineiro. Tava na...
2: não vai lembrar disso, não, que venceu o líder agora.
1: Aí sim! Aí eu digo, eu peço até a licença ao meu diretor, porque golaço a gente tem que mostrar com gosto. Quem tá no rádio, Liuê, foi o Breno Rebouças que narrou. Mas olha essa bomba. Diretor, por favor, bota o gol do Fogoso Fortaleza
2: do
1: aí.
2: Do PH, do Lorim.
1: Do PH. Alô, Lorim! Cara, tu tá com a moral danada, viu? Não tá cortando, não? Vale, meu nosso. Olha o William Fortunato. Fica nervoso, não, viu? Que a
3: derrubaram
1: gente...
3: foi tudo.
1: Derrubaram foi tudo,
3: é
1: foi?
3: É segunda-feira, viu?
1: Vale, minha Nossa Senhora. Daniel, dá um help ali pra ele. Dá, Dani Farias, ajuda. A gente não pode transmitir as imagens no YouTube, não, tá, gente? Por isso que a gente dá uma... Você que tá no YouTube, corre pra TV pra que você possa acompanhar esse gol, porque o gol é bonito. Eu ainda não tinha visto uma bomba dessa, uma lapada dessa nesta Série B com nossos times cearenses. Por favor, diretor, vai, aperta o play. Vai. Rapaz, olha aí, Liuê, vai, lançamento de Luiz Henrique, olha isso.
2: Golaço.
1: Pelo amor, não fale assim não.
2: Pedro Henrique,
1: vixe,
2: opa,
1: chegou, me emocionei.
2: Pedro Henrique, é segunda-feira.
3: Você pode
1: calma,
3: mais.
1: Você pode mais, vai, agora, valendo. Luiz Henrique faz o lançamento, vai,
2: Luiz Fernando, levando, rolou ao lado, Pedro Henrique, a batida, golaço no tricolor.
1: Eu mudei o nome dos homens, misturei, foi tudo.
2: Luiz Henrique. Vai lá onde a coruja dorme.
1: Eita, acordou a coruja.
2: Aí o Ayrton pulou, meu amigo, que pulo do goleiro. Mas
1: pelo
2: não viu, foi
1: amor
2: nada.
1: De Deus, Pedro Henrique coloca esse gol aí mil vezes pra você assistir no seu, nas suas redes sociais. Você, meu filho, você deu um baile, viu? Agora o Miritiero, pelo amor de Deus, eu fui falar, tem o gol do Paulo Baia aí, mas eu quero parabenizar, sabe quem? Lucas Sacha, também. Porque eu lança um presentão desse aí, meu amigo, não é pra qualquer um, não. Um presentão desse, ó, que lançamento foi esse, Liuê, pelo amor de Deus.
2: Aí o torcedor tá chamando o Mbappé do Nordeste. Mbappé do Nordeste, Paulo Baia marcou dele. Quase errava, né, Gata Show? Quase. Que ainda foi na trave. Ela beija a trave e vai pro gol. Quase ele errava esse gol, marcou o segundo, vitória do Fortaleza, do Tricolor. Mas eu concordo com você, o que joga o Sacha, né?
1: Ah, o Sacha pra mim é loucura, é loucura, é loucura.
2: Essa jogada, mas durante o jogo ele recuperou diversas bolas, desarmando e armando. Essa é a função que ele tem no meio campo e, ao meu ver, é o jogador que mais cresceu no comando técnico do Paulo Tuori.
1: Paulo Tuori. Vamos já mostrar esses lances e o lance também, gente, o Miritiello. Oh, falei mais cedo de manhã do Miritiello, o torcedor achou ruim, Alexandre. Que eu disse assim, Miritiello, pela camisa 9, não pode estar perdendo o gol como ele está perdendo, não, Alexandre.
3: Ele perdeu um gol e acho que tem uma sequência aí sem marcar, né, na Série B do Campeonato Brasileiro. Não sei se ele já está a 6, 7 rodadas sem balançar as redes.
1: Complicado, viu, minha gente? Eita, meus amigos. Ó, mulher dizendo que eu tô puxando o saco do Ceará. Tô não, mulher. Tô nada. Eu lá puxo o saco de time nenhum. Tô dizendo que eu gostei da reação do time. Gostei, vou nem mentir. Não gostei do jogo em si, não.
2: É, porque foi uma vitória sem convencer. Mais uma na conta do...
1: Foi uma vitória sem convencimento.
2: Daniel Paulista, mais uma postura de alguns atletas, né, que se dedicaram para o Ceará vencer a partida, porque em termos de jogo não dá pra se aproveitar nada. O Ceará não tem padrão. É um time, mais uma vez, desorganizado.
1: Total.
2: E foi nessa desorganização, com empolgação, que o time conseguiu vencer a partida. Contra um adversário que vai pra Série C, Gata Show. O Londrina vai pra Série C. O Ceará, com a vitória, abriu 7 pontos do Londrina, que é o terceiro ali, o primeiro atrás do Ceará na zona de rebaixamento. O Londrina não tem forças pra escapar e vai disputar a Série C na próxima temporada. Então, o Ceará venceu um adversário fraquíssimo, com seus méritos no quesito força de vontade, querer. E o Ceará tem que querer e jogar também. Futebol tá faltando. O Ceará vence, mas não convence. O Ceará não mostra futebol. Mesmo assim, o resultado veio. É um resultado a se comemorar. Porém, como você já disse, o Ceará volta para a zona de rebaixamento após a vitória do Avaí fora de casa contra a Ponte Preta, com salários atrasados, com 3 transfer bans. A gente tava falando do Fortaleza, que tava com transfer ban. A Ponte tem 3, tem 11 jogadores que foram contratados e sequer foram inscritos. A Ponte, que vai para as partidas com ali 8 jogadores da base no banco para completar o time, para jogar as partidas. Então o Ceará vai ter que remar contra essa maré, vencer um jogo que tinha que ser vencido mesmo, e vai encarar o Vila Nova na próxima rodada da Série B do Campeonato Brasileiro.
1: Já já eu quero a sua participação, tá, torcedor? Você que está no carro, dando essa caroninha aqui pra nossa equipe, aonde você está, hein? Para o carro rapidinho, manda sua mensagem para o 988871306. Vai lá no nosso Instagram também, compartilha os nossos conteúdos, comenta também o que é que você achou e segue a gente, vai! Aumenta aí o nosso engajamento e também você fica rico, ganha muitos conteúdos bacanas. Você que tá no YouTube, já já a gente dá um giro na galera do YouTube. Os homens já falaram aqui, o William Fortuna, Nato. Vamos chamá-los do jeito que eles merecem ser chamados. Da esquerda pra direita, da direita pra esquerda, a posição você escolhe, meu querido. Ai, querido.
2: É isso.
1: Eita!
4: Alexandre Mota.
1: E aí, Alexandre Mota, quem foi o destaque pra tu no fim de
3: tudo
1: semana?
3: Tudo bem, Denise? Tudo prazer joia. Falar contigo, com o Liuê, com todo mundo ligado no Jogada Primeiro Tempo. Denise, eu acho que a gente pode destacar o futebol cearense no geral, porque tivemos 3 vitórias, né?
1: Sim.
3: Cada um, a sua maneira, a sua realidade, dentro do seu contexto, muito importante. O time do Ceará, hoje, né, está na zona de rebaixamento. A zona de rebaixamento tem 2 times moralmente rebaixados, que são Ponte e América, e o Ceará acabou de entregar o passaporte para mais um, que é o time do Londrina. Então tem uma vaga para a Série C do Campeonato Brasileiro. Hoje essa vaga está com o Ceará disputa com os outros times, né? Seja Náutico, seja o próprio Avaí, um deles pode ser rebaixado e o Ceará consegue uma sobrevida na competição. O time do Floresta precisava vencer para chegar na última rodada, com alguma possibilidade ainda de avançar, né, para a segunda fase da Série C do Campeonato Brasileiro. Fez isso, foi valente, conseguiu um resultado fora de casa contra o Volta Redonda lá no Rio de Janeiro e vem para decidir tudo em casa. Vai ser sábado, 17 horas, na verdade, né, 5 horas da tarde, lá no estádio Presidente Vargas. E, meu povo, se você não tem o que fazer sábado, vá para esse jogo, viu? Que esse jogo vai ser importante. O Floresta pode avançar dentro da Série C. E o Fortaleza, Denise? Aí, com muita honestidade, Fortaleza deu a sua credencial na competição. Conquistou um resultado que ele ainda não tinha obtido. Fortaleza precisava de um resultado desse tamanho. Eu acho que até para conseguir se conectar totalmente com o torcedor. E ele consegue. Vence jogando bem. Vence sendo um time copeiro. Basicamente, a estratégia que o Autori montou funcionou e consegue um resultado, um baita resultado, para dizer: eu estou lutando é pelo acesso direto. Então, foi um resultado que o time precisava, o time conquista esse resultado e traz muita moral, traz muita confiança aí para a sequência da Série B do Campeonato Brasileiro, porque ninguém tinha feito o que o Fortaleza fez, que foi conquistar uma vitória diante do Criciúma, jogando na casa do Criciúma. O líder do campeonato não tinha perdido para ninguém em casa. E o Fortaleza foi lá e derrubou essa marca.
1: E assim, Ale, o que eu gostei também do Fortaleza, a gente citou aqui algumas questões no ataque, mas a postura do Fortaleza defensiva, né? Se no jogo passado o Gasal deu uma falha que cedeu ao gol do empate do adversário, não vou citar só o nome do Gasal, mas assim, a defesa de um modo geral do Fortaleza conseguiu se comportar bem. Mas eu ainda sinto falta, sabe de quê, gente? De um meio articulador desse do Fortaleza. Eu sinto falta de alguém ali.
3: O time não tem, hoje no elenco, alguém que faça bem essa função, né? O Rodriguinho, ele acaba se movimentando muito em campo. Eu não acho que ele fez uma partida ruim.
1: Não,
3: mas ele não
1: fez
3: aquela partida
1: boa.
3: Não é aquele meia, totalmente articulador e tudo mais. Só que cabe aí ao Paulo Autori, né? Desde o início ele tem falado sobre isso, Anísio, sobre trabalhar com o que ele tem à disposição. E um papel muito importante que o Autori vai precisar ter nesse momento, e ele tem conseguido fazer isso, é recuperar muita gente, né? O Luiz Fernando deu assistência muito importante para o Luiz Fernando encontrar espaço no Pedro Henrique. O Pedro Henrique fez gol, é o segundo gol dele já com a camisa do Fortaleza. Ele não tinha jogado com o Autori, foi titular dois jogos seguidos, agora balança as redes, fez um golaço, inclusive. E acho que até para o Paulo Baia foi importante, Denise, porque o Paulo Baia estava batendo já 23 jogos com a camisa do Fortaleza, ainda não tinha marcado nenhum gol, né?
1: Muito criticado,
3: jogador
1: também,
3: muito,
1: né,
3: contestado, mas que desde o início o Autori tem insistido. E ele conseguiu responder com um gol, um belo gol, um gol para sacramentar o resultado, fechar realmente a tampa ali do placar, e foi muito importante. Então o trabalho do Autori também é esse, recuperar esses jogadores. E esse jogo foi muito importante porque muita gente que vinha mal ou que estava precisando de uma resposta conseguiu dar. Inclusive o Lucas Gasal.
1: Adorei esse torcedor na arquibancada fazendo a defesa, viu, torcedor? Foi uma defesaça na arquibancada. Liu é góis. O Ceará não jogou bem, mas fez aquilo que lhe cabia, que é trazer um resultado positivo dos 3 pontos. Ah, mas voltou pra zona. Sim, mas fez a parte dele, apesar de não ter jogado bem. E aí, Liuê? Chama ele, Liuê. Ô, chama ele, William Fortunato.
0: Liuê Góis.
2: Alô, Gata Show, bom
1: os
2: dia pra você.
1: Os três que estavam juntinhos e misturados no Castelão. Foi muito emocionante ficar ao lado
2: demais,
1: de Alexandre
2: demais.
1: Mota.
2: Demais, viu? Alexandre Mota, que entende o jogo. A minha primeira transmissão com ele, Gata Show.
1: Como é que foi que ele chegou com o caderninho, todo preparadinho?
2: Caderno, tudo anotado, informações de todas as equipes, né? O time da casa, o time de fora, porque o jogo são dois times, não é só o time da casa. E ele traz detalhes, como joga o Londrina, formação tática, se joga mais defensivamente, se ataca mais. Então ele trouxe todos esses detalhes na nossa transmissão, que foi rica de muitas informações na Arena Castelão. E a audiência no YouTube liderou.
1: Bombou.
2: Ficou em primeiro e as concorrentes bem atrás.
1: E tem concorrente, Ô, Liuê, quando você está com o microfone da verdinha, não tem pra concorrência. E aí, o que, é que a gente fala desse Ceará aí? Porque o torcedor comentou aqui, ó, Liuê, deixa eu aproveitar pra dar um giro aqui na galera. O Fernando, que tá aqui com a gente, lá em Beberibe, ele fala assim, ó: Ceará, quanto à partida do Ceará, valeu, os três pontos valeram. Quanto ao desempenho, a equipe muito ruim, sem nada de futebol organizado, sem jogadas trabalhadas e sem perspectiva de um futebol vistoso. E ele tem razão, Fernando, não tem,
2: é
1: não?
2: É por aí, Gatachão. A gente não pode só avaliar o resultado, porque assim, toda vitória ela é benéfica, né? Traz 3 pontos na competição, mas a gente tem que comentar o desempenho da equipe. em campo e o Ceará deixou a desejar em mais uma partida. O time do Ceará venceu com muitas dificuldades um adversário frágil, um adversário que já não vence há 8 rodadas na competição. E mesmo assim começou sofrendo a partida, com um pênalti do goleiro Matheus Nogueira logo com 20 segundos de partida. E o Ceará não conseguia, Gata Show, ter a posse de bola e chegar ao ataque com veemência, colocando o goleiro Kozlinski para trabalhar. O Ceará não conseguiu. Uma mudança tática do Daniel que deu muito certo. Ele não precisou ir ao banco mexer. Ele trouxe o Nico da esquerda, o Nico que joga na direita, mas fez a função pelo lado esquerdo em razão da não presença do Júlio, que foi negociado. Ele faz a esquerda, Enzo na direita, e tem essa alteração em meio ao primeiro tempo. E foi uma alteração que deu muito certo. O Nico recebe a bola, começa em um cruzamento, uma bola parada na esquerda, depois ela sobra na direita, o Nico cruza na grande área e o Gabriel Silva faz o gol de empate do Ceará, que já não chegava. Era um time que tinha uma vontade, mas no Ceará de hoje falta qualidade. Não é só vontade, tem que ter qualidade. Hoje o Ceará não tem, encontra essas dificuldades. O Nico achou o Gabriel Silva tudo igual. Para o segundo tempo, o Ceará esbarrou nessa mesma dificuldade de poder de criação que já é natural do time alvinegro com o passar das rodadas da Série B e principalmente agora no comando técnico do Daniel Paulista. No segundo tempo, algumas alterações acontecem e ele colocou o time para ir mais ao ataque. Abdica de um volante, coloca o Lucas Mugni para jogar por ali, um homem da bola parada. O Ceará não conseguia ter essa bola parada e através de um cruzamento na esquerda ele acha o Luizão para fazer 2-1. Daniel Paulista fez um jogo para lá de arriscado e perigoso, Gata Show. Ele colocou o Luiz Otávio quando já teve que fazer uma próxima mexida para fechar a defesa do Ceará. Tirou o Júlio César, que estava jogando de lateral, colocou o Luiz Otávio, fez uma linha de 5, desceu o Enzo, que já estava exausto, para fazer a lateral e chamou o Londrina para o seu campo. Um jogo perigoso do Ceará, que não conseguiu mais atacar a partir daí. Foi sofrido, foi chorado, o Ceará consegue um resultado que é importante para suas pretensões. Se o Ceará não tivesse vencido esse jogo, poderia ter se complicado ainda mais na tabela de classificação. Mas vence e agora mira os 45 pontos, que é a pontuação mágica para uma possível permanência na Série B. A primeira vitória que a gente estava fazendo essa somatória, 5 vitórias e 5 empates nas próximas 15 partidas. O Ceará já conseguiu o primeiro triunfo e vamos ver se esse time vai conseguir evoluir no passar das rodadas e, além de evoluir, conseguir melhores resultados na competição.
1: Manda sua mensagem aqui pra gente, torcedor, no 988-87306. Peguei aqui o telefone porque deixa eu mandar um beijo aqui especial para Daniel Santiago, é meu primo, é? Daniel Santiago e seu filho Cauã são torcedores do Fortaleza, do Lion, integrantes da torcida Leões de Carnaúba. Um beijo pra vocês, viu? Muito obrigada pelo carinho. A turma tá aqui já com a gente, vai mandando a sua mensagem. Deixa eu chamar também ele, Daniel Farias. Qual foi o destaque do Vozão no sábado, Daniel Farias? E se teve destaque do Ceará mesmo ou se foi naquela luta? Eu digo assim, Dani, porque até o final da temporada, gente, é garantir 3 pontos. O jogo foi feio, o jogo não foi legal, mas tem 3 pontos lá. Eu tô certo ou tô errado, hein, Daniel Farias? Vai, Rocha.
5: Daniel Farias. Tá certo, Denise. Bom dia pra você, pros biquinos, pra todo mundo ligado no Jogada Primeiro Tempo. É claro que o torcedor gosta de ver um bom futebol, uma boa atuação, mas o que ele quer nesse momento, mais do que qualquer outra coisa, é a vitória, são os 3 pontos e é sair o mais rápido possível dessa zona de rebaixamento, dessa posição tão incômoda que o Ceará ocupa na tabela de classificação. E o destaque não pode ser outro senão a dupla de zaga do Vozão, o jovem Gabriel Silva, o experiente Luizão. Os dois jogadores conseguiram fazer da bola aérea o trunfo do Ceará nessa partida contra o Londrina e conduziram o Vozão a essa vitória importante, vitória de virada, vitória contra um adversário direto. O Ceará vinha tendo dificuldade contra essas equipes da parte de baixo da tabela, tanto é que vinha de 2 derrotas consecutivas para concorrentes diretos, havia perdido para o Cuiabá nessa mesma Arena Castelão, depois foi jogar fora com o Náutico, também foi derrotado, precisava urgentemente dar uma resposta positiva ao seu torcedor e essa resposta veio no jogo contra o Londrina. Como vocês já destacaram, não foi uma grande atuação do Ceará, mas tem alguns pontos que a gente consegue destacar, principalmente esse poder de reação, essa capacidade do Ceará de, mesmo saindo atrás no placar desde o começo do jogo, conseguiu a virada. Jogo muito especial para o Gabriel Silva, foi elogiado pelo técnico Daniel Paulista na coletiva pós-jogo, já é o terceiro jogo seguido que ele vem recebendo oportunidade e agora marcou o seu primeiro gol como profissional. Então foi uma data que vai ficar para sempre na memória desse jogador. E eu destaco também o segundo gol, Denise, porque é uma jogada que a gente esperava ver no momento em que o Lucas Mugni foi anunciado como reforço do Ceará. Porque lá em 2024, 2025, a gente viu jogadas como essa se repetirem várias vezes, né? Lucas Mugni cobrando o escanteio e alguém completando de cabeça para o fundo das redes. E agora isso aconteceu, Mugni cobrou o escanteio ali no segundo tempo e o Luizão subiu mais alto que a defesa adversária, cabeceou para o fundo das redes. É, como vocês já destacaram, o complemento da rodada não foi tão favorável ao Ceará, porque o Avaí venceu, né, a Ponte Preta, então o Ceará segue na 17ª colocação. Agora, quando a gente olha para a tabela, Denise, daqui a pouco a gente vai olhar com calma, a gente consegue perceber alguns aspectos positivos para o Ceará dessa vitória. Primeiro, ele se distancia do Londrina, o Alexandre destacou isso. Londrina agora tem 21 pontos, Ceará tem 28. São 7 pontos de vantagem para o time que está atrás dele. Pelo menos 3 rodadas de distância o Ceará tem para o 18º colocado. E a distância para outras equipes que estão até acima do Avaí, como é o caso do Náutico e do Botafogo de Ribeirão Preto, diminuiu. O que é que isso significa? Que na próxima rodada, caso o Ceará consiga um resultado positivo fora de casa contra o Vila Nova, ele pode ganhar mais de uma posição, a depender, claro, do resultado dos seus adversários. Então, aquele grupo ali de equipes está bem próximo na tabela de classificação, do 17º até o 14º colocado. Então, foi uma vitória importante para o Ceará colar de volta nesse pelotão e, quem sabe, na próxima rodada, sonhar com essa saída do Z4.
1: E, assim, a gente deseja que saia, né? Mas não tá 100% só dependendo dele mais, né, Alexandre?
3: É, quem tá na zona não depende de si, né? Depende também dos outros. Então, mas aí são, o quê? 14 rodadas pela frente, né? Até o fim da competição. Sim. Teoricamente, né? Ao longo do torneio irão existir outros confrontos diretos, né? Outros times podem tirar ponto de um ou de outro. E isso pode ser um facilitador. Mas assim, né, Denise? O Ceará precisa comemorar e ele tem todo o direito do mundo de fazer isso. Ele venceu o jogo.
1: Sim.
3: E isso ninguém vai discutir aqui. É imprescindível o resultado positivo. Precisava vencer, conseguiu isso. Teve ali um poder de reação, né? Porque o pênalti que o Ceará comete com 20 segundos de jogo é uma das coisas mais bizarras que eu já vi. A bola foi cobrada do tiro de meta. Quem baixou a cabeça olhou o pênalti. É gente que abriu o aplicativo pra ver.
1: Não deu gol
3: 1-0. 3 minutos
6: na nossa transmissão, tava saindo a minha vinheta ainda. Que a gente chama, tem a vinheta de Ceará, tem a vinheta do Londrina, depois a vinheta do narrador. Aí quando terminou a minha vinheta, o Matheus faz o pênalti.
1: Ah, meu amigo, um negócio assim, loucura.
3: Foi um negócio inacreditável.
1: Inacreditável.
3: Então, de fato, o time do Ceará sai atrás, né, e ele basicamente ele inicia o jogo perdendo por 1-0. E aí ele foi buscar, né, o resultado positivo na bola aérea, os dois zagueiros participando dos gols, né? O Mugni entrando bem no segundo tempo. Mas ninguém aqui vai iludir o torcedor. Eu não vou fazer isso. Você celebre, a vitória é muito importante. Mas a verdade é que o nível de exibição do Ceará foi péssimo. Em termos coletivos, em termos individuais. O Ceará não tem uma forma de jogar. Eu não acho que o trabalho do Daniel Paulista é positivo nesse sentido. Ele não conseguiu dar cara ao time do Ceará. Tem muitos problemas o Ceará. E por conta do nível do futebol, Denise, eu ainda classifico a situação como extremamente preocupante. Não fiquei empolgado, né? Acho que não dá pra você se empolgar. O Ceará é um time muito traiçoeiro nesse sentido. E eu reconheço, Daniel Paulista até falou. Nos últimos 5 jogos ganhou 3, né? Tinha que ter ganho mais pela situação que o Ceará se colocou. E o Ceará teve, diante de si, o melhor cenário pra isso, porque era uma sequência de confrontos diretos. Agora, é esperar que esse time responda contra adversários melhores. E aí é que tá o desafio, né? Porque o Ceará vai enfrentar em sequência todo mundo que está no G6. Próximo jogo é contra o Vila Nova. Já é um jogo fora de casa. Depois enfrenta o Sport. Aí tem Atlético Goianiense, tem Fortaleza, tem Novo Horizontino. Então é uma sequência muito pesada que tem pela frente, que vai colocar em xeque realmente o trabalho do Daniel Paulista de novo.
1: Vai ser complicado. Torcedor não é brincadeira não, viu? A gente não tá aqui pra iludir seu ninguém, viu, Liwe? Pelo contrário, é trazer esclarecimentos e a realidade mesmo. Às vezes o torcedor não gosta do que a gente fala, não concorda muito, mas, gente, o negócio não tá tão fácil, não. Eu sou a favor de resultado, e sim, trazer resultados, mas a gente entende que quando você joga bem, a tendência é que o resultado bom venha, né? Às vezes você jogando ruim, como aconteceu, diz que é que eu gostei do Ceará, o poder de reação que eles tiveram, principalmente os dois zagueiros ali,
3: podia
1: depois do deslize.
3: Se abalado completamente.
1: Poderiam ser abalados ali.
3: Totalmente.
1: Exatamente.
3: E não acho que faz realmente um bom jogo no sentido, até na transmissão, o Liu perguntou assim, diz uma manchete. E aí eu falei assim, ah, o gol caiu do céu para empatar, porque não dava sinais que o Ceará queria conseguir aquele empate. E aí tem a bola parada, a bola sobra pro Nico. O Daniel Paulista faz a inversão, né? O Nico vai para a direita, o Enzo vai para a esquerda. E a partir do cruzamento você tem o Gabriel Silva, que o que se salva realmente do Ceará na temporada 2026 é as categorias de base, é o trabalho da cidade de Vozão.
1: Verdade.
3: Mais um menino do sub-20 que vai lá, honrando a camisa, né? Com muita disposição, com muita garra, vai lá e consegue encontrar um gol pro Ceará. Então é inacreditável o que é feito realmente na cidade de Vozão. Tem muitos méritos. Esse trabalho, infelizmente, acaba sendo muito nivelado pelo profissional, né? E o profissional vai muito mal. Isso até faz com que o Ceará precise se desfazer de alguns jogadores, como fez com o Júlio.
6: E sobre a base, eu tava vendo aqui 25 gols que o Ceará tem nessa atual edição da Série B. E quando a gente vai olhar os números, cerca de 12 gols foram de atletas da base. E um deles, o Gabriel Silva, que marcou o primeiro gol como profissional nessa partida diante do Londrina, que aconteceu na Arena Castelão no último final de semana.
1: 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Show de bola, nossa parceira aqui, nosso parceiro aqui do Jogada Primeiro Tempo. Bora fazer o seguinte. Gata Show, Rian Santana já deveria estar aqui. Tem informações sobre o Rian Santana? Homem, pra demorar, vi. Pelo amor de Deus,
5: tá
1: Daniel
5: chegando,
1: Farias.
5: Não, tá chegando.
1: Não, vai chegar quando?
3: A Rian é a pé.
1: Tá vindo andando, né?
3: De Alagoas pra cá é longe, viu?
5: Mas olha,
1: rapaz,
5: ele vai agora
1: é
5: pra,
1: chão, viu?
5: Ele vai agora pra última fase, Denise, antes de ser liberado pra vir defender o Ceará. Ele tá lembrando, né? O Rian Santana é um jogador do CSA que já tem um pré-contrato com o Ceará, mas houve um acordo entre as partes de que ele ficasse pelo menos até a definição do acesso ou não do CSA para a Série C. E aí essa definição vai acontecer agora nas próximas semanas. O jogo entre o CSA e o Nacional, lá de Amazonas, o jogo de ida e volta, vão acontecer nos dias 27 de agosto e 3 de setembro. Ou seja, depois dessa data, de 3 de setembro, o Ryan Santana já estaria liberado para vir aqui para a capital cearense e assinar contrato com o Ceará.
1: Aí, o que é que você acha, Liuê, do Matheus Araújo? Gosto muito do futebol dele, não deveria ser titular? Renato da Praia de Iracema.
6: Matheus Araújo, bom jogador no time do Ceará, jovem, né, Gata Show? Um atleta que teve altos e baixos na temporada. No começo do ano, ele era um dos artilheiros do Ceará, marcando gols, sendo titular, depois passa por um processo de lesão, não volta tão bem, mas nesse elenco alvinegro, eu vejo que ele pode ter o seu espaço, pode ser testado até com um segundo volante. O Ceará mais propositivo, como a gente viu no segundo tempo, pela necessidade do resultado, o Mugni faz aquela função, Matheus Araújo também pode fazer, e abrindo brechas no elenco do time do Ceará. E sobre jogador que faz mais de uma função, falando sobre o Ryan Santana, a gente foi dar uma pesquisada, inclusive, esse conteúdo da data da possível estreia, a data que ele vai chegar para vestir a camisa do Ceará, já está disponível lá no Diário do Nordeste. E o Ryan, Gata Show, ele começa a temporada, fez ali cerca de 5 a 6 jogos como lateral direito, vestindo a camisa 2. Jogou, inclusive, ao lado do Ciel, 99, que por lá estava antes de retornar a vestir a camisa do Ferroviário. Então o Ryan Santana, ele pode ser um ala, pode ser um lateral direito e pode jogar na ponta, tanto pelo lado direito como pelo lado esquerdo. Nesse momento ele é o artilheiro da Série D com 11 gols marcados. Então uma curiosidade, o Ryan começou a temporada como lateral, foi deslocado para jogar de ponta e acabou sendo um dos artilheiros do Brasil. São

0: neste jogo no estádio Antônio Scioli pela 27ª rodada.
1: Show de bola, Liwei! No próximo bloco eu vou escutar a galera, hein? A galera que tá aqui com a gente, tanto no YouTube como também participando através do nosso WhatsApp. Não sai daí, é ligeiro, menina, a gente volta já.

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1: Olha a hora pra você não perder nada, inclusive nenhum lance aqui do nosso Jogada. 11 horas, 40 minutinhos. Ei, gata show, bora escutar a galera? Bora, eu prometi que ia escutar a galera, hein? Bia aqui com a gente. Aberta o play, gata show.
2: Bota o povo pra falar.
1: Bota o Kelly Way. Bota o povo pra falar, gata show. Vamos lá, aperta o play, gata show.
3: Bom dia a todos da mesa, bom dia, gata show.
1: Bom dia.
3: Naquele jogo do Fortaleza de 4-1 pro Criciúma, eles tinham o Paulo Baia. Dessa vez que tinha o Paulo Baia é nós, né? Do nosso lado.
1: É.
3: Os que me venceram ontem, né? Gol de quem? Paulo Baia, né?
1: Foi.
3: A vingança, né? Um abraço aí a todos da mesa, Batista aqui da Calcaia.
1: Valeu, vingança. A vingança, hein? Batista da Calcaia, gata show, esse Rian é o Messi, é? Quando ele chegar, Maril, se ela vai estar rebaixado. Pelo amor de Deus, homem, não
4: tá
1: fala isso, não.
4: Tá demorando muito, mas vai já tá demorando. Perto, né? O Liuê deu mais uma vez o parecer dele sobre o Liuê que faz esse acompanhamento,
1: o Liuê,
4: né?
1: Que acompanha o Rian.
4: É a cada semana, por onde anda o Rian? Né?
2: Vamos buscar ele no aeroporto.
4: Ainda tá, viu, em Alagoas, viu? E não vem hoje, não. E o CSA amarrou uma perna, só vem uma. Confusão, viu?
1: Ô, confusão medonha. Aperta o play.
5: Bom dia, boa tarde, gata show, Liuê, Alexandre Mota, parabéns pelo programa.
1: E aí? Rocha.
5: Vocês são demais, eu sou muito, muito fã de vocês, viu? Parabéns pelo programa. E outra coisa, sou torcedor do Lion, José Rodrigues aqui do Luciano Cavalcante.
1: Tá feliz, hein? Um abraço também para o Clodoaldo, lá do Edson Queiroz, o porteiro confirmando a audiência. Manda um alô aqui para os meus amigos, gata show da portaria. É o PFC Porteiros Futebol Clube.
4: Olha aí.
1: Daí. Arrasou aí a galera que tá, ó, na portaria, trabalhando, coloca o celularzinho, tá a TV pequena e fica... Ó, o radinho também, hein? Nos acompanhando.
6: É, gata show aqui, bem colaça aqui de Beberibe.
1: Fala, Bem.
6: Ei, gata show. A torcida do Fortaleza agora tem a obrigação de ir pro estado.

0: rádio agora, viu, cara? Depois de uma vitória dessa, é a vitória da arrancada, viu? E eu moro em Bibiriba e vou.
1: Aí.
0: E vocês que moram em Fortaleza, rapaz, tem aí que tem que obrigação mesmo de ir mesmo, viu? Hoje eu tô uma galera aqui e vou levar. Todo mundo pro jogo de segunda-feira.
1: Leva a galera. Um abraço aí pra todos. Leva
2: gostei,
1: a galera,
2: viu, gostei. Gostei dessa fala. E esse é o peso da vitória contra o Criciúma.
1: Verdade.
2: É a reconexão, é você encontrar alguns torcedores e eles falarem: eu vou pro jogo de segunda-feira, eu estarei lá presente. Fortaleza vai ter de novo uma outra oportunidade de se reconectar com a sua torcida. Ele teve essa oportunidade um jogo recente na Arena Castelão, né? Bateu ali mais de 10 mil espectadores e tudo mais. Agora tem diante de si uma nova oportunidade que ele mesmo construiu. Foi o trabalho do Alto Ouro, foi o resultado. O resultado contra o Criciúma tem muito desse peso de mostrar para todo mundo que o time realmente é competitivo, que dentro das limitações pode lutar pelo acesso direto, porque bateu o líder do campeonato. E eu acredito também que a torcida tricolor pode chegar junto e acompanhar essa partida diante do Operário.
1: Vai lá, mais um.
3: Olá, Denise, Liuê, Alexandre, bom dia.
1: Que voz.
3: Bom dia. Então, quero dar meus parabéns aqui a toda a torcida do Fortaleza. E é isso.
1: Ô, voz, amigo.
3: Vencemos e convencemos.
1: Tá.
3: Agora
1: aí
3: é manter o ritmo. A escalação é aquela, né? Vitinho não tá bem ainda. E vamos manter o ritmo que vai dar tudo certo. Uma Série A.
1: Eu ainda fico na dúvida, torcedor e amigos, na assistência do Lucas Crispim. Por que é, hein, Alexandre?
2: Não, mas aí ele tá falando da escalação titular,
1: é,
2: né?
1: Mas...
2: A escalação titular não é essa, porque o Rodrigo, ele sai quando o Pierre tá à disposição.
1: Sim.
2: O Pierre tava suspenso, então o Pierre retorna ao time. A tendência é o Rodrigo sair. Mas com relação aos demais jogadores, né? Eu acredito que ele pode sim trabalhar a manutenção dessa equipe, né, Denise? Lateral direito é o Maílton, lateral esquerdo, né, é o Mucuri, a dupla de zaga, né, o Lucas Gasal tinha falhado, não vinha bem, é bem verdade, mas tem sido o zagueiro que ele tem dado mais sequência. Acho que o Cardona fez um bom jogo de novo, e lá na frente a minha grande questão realmente é só o Militello, né, porque o Fortaleza teve 3 chances claras de marcar no segundo tempo e ao longo do jogo no geral. E o time foi muito eficiente, acho que fez uma partida taticamente brilhante, o time do Fortaleza. Mas das 3 oportunidades, 2 gols e 1 não foi gol. Mas foi porque é o gol de prática que o Militello perde todo o jogo, né? E aí acaba que poderia até ter tido um placar melhor, mas... O fato é que é o homem hoje de confiança do Alto Ouro, como era também do Carpini. Significa que o Fogaça chegou, mas ainda não convenceu inteiramente ali nos treinamentos.
1: Mais um play aí, vai!
3: Olá, Denise, Liuê, Alexandre, bom
1: já
3: dia.
1: Já foi aqui, Fabinho. Vai, tu é doida, Fabinho, olha. Vamos aqui, mais um aqui, Liuê. Cadê a galera que tá aqui com a gente, Liuê?
4: Não, encostei pro Havaí. Ele amassa o Ceará anhar. E o Havaí anhar, andou o jogo, ele. O Havaí vai no próximo jogo.
1: Se o Ceará ganhar e o Havaí ganhar também.
5: O Havaí encara o Atlético Goianiense, né? E só lembrando
2: que... E joga em casa o Havaí.
5: Joga em casa, exatamente. O Ceará vai jogar fora contra o Vila e o Havaí vai jogar em casa. E o Ceará tem que reverter essa situação dessa forma, né? Porque o Havaí joga em casa, tem mais possibilidade de vitória. O Ceará jogando fora, que não faz uma grande campanha. Inclusive, é o quarto pior visitante da Série B do Campeonato Brasileiro. Mas olhando a sequência e falando também de Havaí... O Fortaleza, antes de encarar o Ceará no Clássico no próximo dia 28, vai encarar o Havaí, né, na 27ª rodada. O próximo jogo do Fortaleza é contra o Operário. Depois tem o Goiás do Moza, que tá pressionado, Gata Show. Lá em Goiânia, acompanhando a crônica goiana, acompanhando a fala dos torcedores do Goiás, era o que o torcedor do Ceará criticava do Moza. Medroso, e tá fazendo isso. Faz 1-0, se tranca. E até lá, nesse jogo contra o Fortaleza, eu não sei se ele ainda vai ser técnico do Goiás. Então a sequência do Fortaleza é essa, dá pra fazer até 9 pontos. Torcedor que sonha, Operário em casa, depois Goiás fora e Havaí. Essa sequência antes de encarar o Ceará pela 28ª rodada, jogo que marca aí o clássico rei, que pode ser o último clássico do rei do ano de 2026.
2: Na próxima rodada, o time do Ceará, ele tem um compromisso fora de casa, né, diante do Vila Nova. E a equipe do Havaí, ela enfrenta o Atlético Goianiense jogando na Ressacada, ou seja, o Havaí joga em casa. Por que que o parâmetro é realmente a equipe do Havaí? Porque a diferença de saldos hoje, Denise, é mesmo que o Ceará vença e o Náutico perca o próximo jogo, se isso acontecer, o Ceará iguala em pontuação a equipe do Náutico. Mas o saldo é muito diferente, né? O Náutico tem saldo 1, o time do Ceará tem saldo menos 5. Então precisaria que o Náutico fosse goleado, que o Ceará tivesse uma goleada para ele também poder levar o Náutico para a zona de rebaixamento. Por isso que realmente o parâmetro nesse momento é o time do Avaí. Mas eu não acho que só a briga do Ceará é só com o Avaí, não. O Ceará briga com o Avaí, com o Náutico, briga também ali com São Bernardo, Botafogo de São Paulo, Cuiabá. Esse quinteto, todos esses times, eles ainda correm sério risco de rebaixamento. Mas o fato é que pelo nível de futebol apresentado pelo Ceará, o Ceará também é um sério candidato a cair.
1: Você falou aqui, Ale, eu vou já voltar para a galera, mas deixa eu abrir aqui a classificação, torcedor. Você que está aqui conosco na rádio, nós vamos mostrar a classificação, só para a gente não perder aqui o raciocínio do Alexandre. Vamos lá aqui na tela, diretor que está aqui comigo. Quem é que está comigo na direção? Boa pergunta! E ele não fala. Cadê Gato Show? Quem é que está comigo na direção? Bom dia!
2: Já viu que sua tabela tá chegando devagarinho.
1: Tem um problema muito sério, Daniel Farias.
2: Daniel está ligando para a CBF, tá montando aqui a tabela. Junto
1: ela não abre. Churrasco responde, macho. Eli Gomes, abri. Vamos aqui. A gente vai abrir aqui a primeira, o primeiro lado da tabela. Importantíssimo aqui essa vitória do Fortaleza, hein, gente? Na quarta colocação da tabela com 40 pontos. E pode ainda, Juventude e Criciúma podem mudar aí, hein? Juventude joga hoje, né? Tem um jogo importante aí do Juve. E...
2: Não, ele joga amanhã.
1: Joga amanhã, né? Perdão, joga amanhã.
5: Em casa contra o CRB.
1: Contra o CRB.
2: E o Novo Horizontino joga hoje. Novo Horizontino também está no G6, né? Pode mexer aí a tabela.
1: Pode mexer a tabela, mas ultrapassa o Fortaleza, Novo Horizontino?
2: Ultrapassa. Se ganhar,
1: saldo
2: sim,
1: de gols, né?
2: Porque o saldo do Novo Horizontino é 15.
1: É maior, né?
2: E o do Fortaleza é 6.
1: Certo.
2: Tem essa possibilidade, mas isso seria um detalhe nesse contexto, né? O time do Fortaleza conseguiu, por exemplo, segurar o líder. O Criciúma travou ali.
1: É, importante.
2: Abriu até brecha para o Juventude ultrapassá-lo. Então, o Fortaleza está muito vivo nesse bolo e pela sequência que tem, pelo elenco que tem, Denise tem totais condições de lutar para subir direto, lutar pelo G2.
1: G2 da competição. Eita, galera do Juventude, todo mundo a favor do Fortaleza, hein? Aí a gente vai para o outro lado, o lado mais crítico da tabela, tá? Vamos só finalizar aqui. Opa. Eita, Brasil. Brasil do Brasil. Agora sim. Vamos aqui para o outro lado da tabela. Se o mouse ajudar a Gata Show. Agora o bicho pega, viu? Meu amigo, minha amiga, só parafraseando o que você falou, chegou o homem que vai dar a luz, Daniel Carneiro, chegou para dar um jeito na nossa vida. Alexandre Mota, 17º, Iliuê, Ceará, com 28 pontos, Londrina, com 21 pontos, América Mineira e Ponte Preta já estão abraçados juntos e misturados na Série C, eu estou exagerando.
5: O Londrina também, Gata Show.
1: Bota o Londrina também?
2: O Londrina está 7 pontos atrás do Ceará, que está na zona. Ele tá dentro da zona, 7 pontos atrás do time que tá à frente dele.
1: Nós temos uma vaga para... 1, 2, 3, 4, 5 times.
2: Denise, hoje eu acredito muito nisso.
1: Eita,
2: hoje,
1: Brasil,
2: né, olhando para a tabela de classificação, eu acredito muito em um América Mineiro e a Ponte Preta moralmente rebaixados. No Londrina, com o passaporte da Série C na mão, porque ele tá com um buraco de 7 pontos ali pro próprio Ceará, né? O Ceará que também tá na zona de rebaixamento. Então é como se a gente falasse de uma zona que pode mudar nessas próximas 14 rodadas, mas acredito que ela só tem mais uma vaga. E aí essa vaga, todo mundo que está nessa imagem, ela está disputando. O Ceará, pelo baixo futebol que tem apresentado, é um candidato, é verdade. A disputa dele mais direta hoje é com o Avaí, mas pela presença, né, e até pela quantidade de pontos muito similar, não dá para descartar, né? Náutico, Botafogo de São Paulo, São Bernardo, Cuiabá. Esses times estão nessa briga também pela permanência no momento.
1: Liuê, torcer, secar e torcer.
5: O Ceará, no primeiro momento, Gata Show, eu vejo que o Ceará tem que mais fazer a sua parte, né? Porque se você engata uma sequência de vitórias, quando chega ali 4 ou 5 rodadas, você olha para baixo e vê que se distanciou. Mas o Ceará não está conseguindo fazer isso. O Ceará teve ali uma sequência de 2 vitórias, poderia ter conquistado mais, depois perde 2 jogos seguidos, volta para o meio dessa confusão, que o Ceará não precisa estar Então eu vejo que inicialmente você faz a sua parte, aí depois você vai começar a secar todo mundo. Porque o momento do Ceará é esse, o Ceará tem que começar a vencer, porque quando você vence, aí chega daqui a pouco outras equipes já vão se aproximando, né? Hoje o Ceará está 3 pontos de times como o Náutico e também o Botafogo de Ribeirão. O Ceará teve uma grande oportunidade contra o Náutico, um confronto direto, não conseguiu fazer a sua parte. Teve o confronto direto contra o Cuiabá, também perdeu para o Cuiabá. Então o time automaticamente já se complica por conta disso. E eu vejo que a matemática é essa. Você primeiro faz a sua parte, mas também tem que ficar ligado, secador ligado, em outras partidas, nesses confrontos. Lembrando que nessa tabela aí, o Ceará agora vai ter pela frente o Atlético Goianiense. Daqui a algumas rodadas, né, nessa sequência antes de chegar o Clássico Rei, o time do Ceará que não fez a sua parte contra adversários de baixo, vai ter que fazer contra adversários da parte de cima da tabela. Porque nessa sequência, antes de encarar o Clássico Rei, Gata Show, tem o Vila Nova na próxima rodada, sim, que é o terceiro colocado nesse momento, já foi inclusive líder recentemente. Depois tem o Sport, que é o 8º colocado, e o Atlético Goianiense, esse que está nessa parte de baixo da tabela, para encarar o Fortaleza. Então, eu falei essas duas sequências, a sequência do Fortaleza, a sequência do Ceará também, porque a gente vai ter em menos de um mês o Clássico Rei, e nesse Clássico podemos ter o Ceará saindo dessa situação ou se complicando ainda mais, encarando o Fortaleza, que pode se colocar entre os melhores do Campeonato Brasileiro da Série B.
1: O torcedor comentou aqui, ó, Denise, eu acho que vocês não deveriam criticar o Daniel Paulista, pois ele tem feito o possível, bem diferente dos técnicos anteriores. Se o time não rende, é porque o time não presta. Roberto Baggio é aqui com a gente, lá da Edson Queiroz.
2: Ele também falou aqui com a gente, né, no YouTube.
1: Mas
2: ele...
1: a gente criticou o Daniel Paulista, mas não, falamos que o time tá sem padrão,
2: que eu acho,
1: né?
2: Que o trabalho no geral, o time não tem padrão.
1: O time não tem padrão.
2: É um intervalo aí de mais de 50 dias, né, que ele tá à frente da equipe. Ele tem tido muita dificuldade para encontrar esse time do Ceará. Diante do Londrina, também correu muitos riscos, né? Eu reconheço, entendo. Você pode pontuar, qualquer treinador chegaria e o time é muito ruim, por isso que está ali. Mas você acha que o Londrina é melhor que o Ceará? Que o Náutico é melhor que o Ceará de forma individual? Você acha mesmo que o São Bernardo tem um elenco melhor que o Ceará? Eu acho que a gente não consegue afirmar isso hoje.
1: Não dá.
2: Por que esses times estão à frente se todo mundo é ruim? Então o Ceará é o pior de todos? É pior do que todos esses? Talvez não. Talvez realmente falte, além, né, de muitas coisas internas que precisam ser solucionadas, mas o padrão de jogo é muito importante também ser definido. Eu estou apenas levantando essa questão, né? E assim, em termos de jogo jogado, né, diante ali da equipe do Londrina, o Ceará acho que ele se defendeu cedo demais naquele jogo, né? Ele correu alguns riscos, porque tira ali, né, o zagueiro, bota mais um, fica com uma linha de 5, né? Perde um pouco de velocidade para o contragolpe. O Ceará abriu mão disso, né? Tirou o Melk e botou o Caiozinho, que é volante. Poderia ter sido a estreia do Lenny Lobato, poderia ter tido uma vocação mais ofensiva. Mas isso aí foi estratégia, ele se apegou muito ao resultado, ele sabia disso. Se o Ceará não tem o resultado diante do Londrina, a chance de rebaixamento do Daniel... do rebaixamento não, mas a chance de demissão do Daniel muito Paulista alto, né? Era muito alta. Ele se apegou muito a isso e conquistou o resultado, né? Que o resultado possa ter algum impacto para a sequência do Ceará, que é o que a gente mais deseja, né? Que possa gerar mais confiança para o grupo, mais moral, que o Ceará possa aproveitar esse intervalo, que ele vai ter a semana inteira de preparação, né, de treinamento, para se ajustar e tentar, quem sabe, aprontar diante do Vila Nova, que vai ser muito importante para o Ceará também.
1: Torcedores, participa aqui com a gente no 988-87-1306. Agora eu queria chamar a atenção da torcida do Lion. Que nota você dá para essa dupla? Dupla de ataque do Leão aqui, torcedor. Vai lá, ó. Quem tá no rádio, nós estamos falando de Pedro Henrique e Paulo Baia. Se eles estão provocando, eu não sei, hein?
5: A dupla do rival, né? Que passou pelo rival. Pedro Henrique e Paulo Baia estavam na última Série A com o Ceará.
1: Exatamente. Qual a nota que a gente pode dar para os dois?
5: Foi uma boa apresentação de ambos, principalmente o Pedro Henrique, que fez uma grande partida, talvez o melhor jogo com a camisa do Fortaleza. Jogador que foi pro lado direito e jogou muito bem, né? Acabou saindo no segundo tempo, o Paulo Baia entrou. E o Paulo Baia, a gente sabe já o nível desse atleta. Mas pela apresentação, pelo que foi produzido no jogo, mais pelo Pedro Henrique do que pelo Paulo Baia, a nota tem que ser 10, porque a vitória veio, inclusive, a primeira vitória do Fortaleza contra o Criciúma lá Fortaleza nunca tinha vencido em território catarinense, e o Criciúma conseguiu a primeira vitória. Inclusive já foi com times até melhores, e com esse time conseguiu vencer o Criciúma pelo placar de 2-0.
1: Então você falou assim, é nota 100, gata show! É nota 10, Alexandre?
2: Demais, a exibição, acho que no geral, né? O time do Fortaleza teve uma exibição espetacular e a dupla aí garantiu esse resultado, né? O Pedro Henrique fazendo um golaço, porque realmente finaliza com muita categoria naquele momento, uma vaga que tá em aberto, né? O Vitinho caiu muito de rendimento, o lado direito tem ali espaços, né, para ser ocupado por outros jogadores. Muitos torcedores pediam até o Wellington, né? O Alto Ouro escolheu botar o Pedro Henrique por lá, o PH, e ele consegue um golaço. E aí, Denise, pro Paulo Baia também foi muito importante. O Paulo Baia que vinha ganhando espaço, vem ganhando minutos, às vezes até fazendo uma função diferente, né? Nesse jogo, por exemplo, ele entra para ficar lado a lado ali com o Meritelo, né? Você não tem um outro extremo pelo lado direito. O time do Fortaleza botou mais um volante, tentou se fechar, botou o Luan Freitas também, e a partir dali deu certo. Ele ataca o espaço, né? O Sacha encontra um passe para ele e ele finaliza. Pode ser um gol que dê mais confiança, mais moral aí pro Paulo Baia na sequência do ano.
1: E aí, torcedor, qual é a nota, torcedor? Vai, participa aqui com a gente no 988-71306. Pedro Henrique e Rick de um lado, Paulo Baia do outro. É a dupla PP. Viu, Liuê? Agora deixa eu dar aquele recadinho pra você que ainda não tem programação para o fim de semana. Hoje é segunda, Gata Show. Tu já tá falando do fim de semana? É, porque quando a dica é boa, a gente gosta logo de antecipar. Aí eu queria fazer uma pergunta pra você. Que tal colocar um museu no seu destino? Museu, Gata Show? Visitar museu? É, gente... visitar um museu, e não precisa ser nenhum craque da arte para curtir um museu, não. Gostei da imagem, hein? Tem história, cultura, curiosidade, arte e muita coisa para descobrir em um museu, viu? É um espaço, gente, com um jeito diferente de contar a história. Quando você visita um museu, você viaja em outras histórias, você pode aprender, se inspirar e até encontrar novos jeitos de olhar para a cidade e ter uma experiência boa. E sabe o que é o melhor? Visitar museu é ter uma experiência para todas as idades. Não tem essa, ai Denise, só vai visitar quem é mais velho. Não, gente mais velha, gente mais nova, para todas as idades. Então, eu te dou uma dica. Faz um roteirinho, chama teus amigos, chama a família, vá conhecer os museus que tem aqui na cidade. Afinal, bom passeio também tem que ser dividido, hein? Para todo mundo, e a oportunidade que a gente tem sempre de descobrir algo novo. Então fica essa dica, porque museu é lugar de viver. E quem tá dizendo isso não sou eu não, hein? Quem tá dizendo isso é a Fundação Edson Queiroz, que em breve tá com uma novidade para você. 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Então se liga, tá? Em breve você vai acompanhar esse novo complexo. Enquanto o complexo não chega para ficar todo bonito e joiado para te receber, aí eu reforço o convite para que você possa conhecer os museus daqui da cidade, que já vai logo, ó, construindo também uma afinidade, né? Uma familiaridade. O que é que você acha? Então vai lá, escolha o seu destino e vá curtir, porque museu é lugar de viver, torcedor. 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Parceiro aqui do nosso Jogada Primeiro Tempo. Gente, Verdinha! Estamos recebendo mensagens e mais mensagens. O Pipoca que tá aqui com a gente.
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1: Pra vocês, você, o Fortaleza de Alto Ouro tem esquema tático e jogadas ensaiadas diferentes do Carpim?
2: Tem, Denise. Tem. Oh, veja bem, e aí não é querendo pegar no pé do Carpini, não, tá? Qual foi o melhor jogo do Fortaleza na Série B?
1: Teve alguns. Eu gostei do jogo contra... Que eu mais gostei dos últimos.
2: Jogo no geral.
1: No geral.
2: Não é só o placar, não.
1: É o segundo jogo do Palmeiras. Fortaleza e Palmeiras. Eu gostei. Na Copa do Brasil.
2: Perfeito.
1: Não foi classificado, mas venceu e eu gostei da forma.
2: E na Série B?
1: Ah, na Série B que você quer, você gostou no geral.
2: Não, mas esse também conta. Vai entrar no nosso histórico aqui. É. Só pra gente fazer esse exercício.
5: É. Não, o melhor jogo do Fortaleza, eu vejo que foi aquele confronto contra o Goiás, mas também esse jogo contra o Criciúma. Um pouco de cara.
2: Pronto.
5: Um pouco,
2: Pra mim, o jogo mais equilibrado do Fortaleza na Série B inteira foi diante do Botafogo de São Paulo. Foi com o Reinan Santos. O Fortaleza foi bem no primeiro e no segundo tempo.
1: Sim.
2: Foi sem o Carpinho. O melhor jogo do Fortaleza no ano foi contra o Palmeiras, que ele consegue um resultado jogando fora de casa, um time modificado e tal, diante de um dos maiores times do continente. Foi com o Altuori. E agora, o maior resultado que o Fortaleza obteve na Série B inteira foi diante do Criciúma, fora de casa, quando ele vence um adversário direto, mas não só isso. O líder do campeonato que não tinha perdido nenhum jogo foi com o Altuori. Isso responde a sua pergunta. Mudou? Mudou.
1: Mudou.
2: Os melhores momentos do Fortaleza em termos de exibição, eles existiram a partir do momento em que Fortaleza mexeu no comando técnico. E isso não é falar do trabalho do Carpini, porque ele teve seus méritos e teve seus resultados. Mas é evidente que, nesse momento, após a mudança, o Fortaleza já encontrou outros caminhos. E o Altuori está invicto na Série B, e agora venceu seu primeiro resultado com um baita jogo diante do Criciúma.
1: Tá aí, o torcedor que fez a pergunta, hein? Wilton Bezerra. Já já eu vou dar um giro na galera que tá no nosso WhatsApp. Deixa eu dar um giro antes de pedir um intervalo pra turma que tá no nosso YouTube. Eita, galerinha, tá seguindo a gente? Como é o like, hein, Liuê?
5: Ó, deixa o like. Manda mensagem, deixa o like. Deixa eu abraçar, viu?
1: Abraça, vai, Liuê.
5: Gata Show, nesse momento acompanha o nosso programa. O Kilbe Alves, rapaz, ao lado da sua mãe. A Dona Vera estão nesse momento no centro de Fortaleza, acompanhando o programa Jogada Primeiro Tempo. É fã de toda a equipe, ele manda mensagem aqui através do Instagram. Valeu, Kilbe, um abraço pra você.
1: Kilbe, um beijo pra tu. Deixa... Vai, a Rocha.
2: Eu também vou mandar alô pra algumas pessoas, tá?
1: Eita, é boi, é boi, é boi.
2: Torcedores do Ceará que acompanham a gente.
1: É boi, é boi, é boi.
2: E encontraram a gente aí por conta da
1: vai
2: transmissão.
1: Lá. A Rocha, Alexandre, brincadeira.
2: Que ele trabalha em uma barraca de praia, um abraço pra ele, né?
1: Um
2: ele
1: beijo.
2: É torcedor do Ceará, barraca de praia dele, que é uma barraca de praia.
1: Eita.
2: O Júlio César, que trabalha em uma lagoa bem grande, um abraçaço pro Júlio César também, que é torcedor
5: uma lagoa
2: do Ceará.
5: Bem grande?
1: Uma lagoa?
2: É, Júlio
1: Como?
2: César, abraçaço.
1: Decifre
2: aí, Denis, decifre. E o Ruberval Silveira, que é torcedor do Ceará, estava lá na Arena Castelão, estava antes do jogo falando, rapaz, será que a gente consegue ganhar? Como é que faz e tal? Então, festejou muito também o resultado do time alvinegro. Três abraços para o Marlon, para o Júlio César e também para o Ruberval. Um abraço e muito obrigado pela nossa audiência.
1: Um beijo para todos vocês, meus amigos. A turma que tá no nosso Instagram ou no nosso YouTube também, deixa eu mandar um beijo, olha, para o perfil Júnior Albuquerque falando do Fortaleza, que foi incrivelmente eficiente fora de casa. O perfil Daniel Cavalcante, um beijo para você também. Arthur Henrique falando aqui do Lion também. A Bia Leonina, animada, hein, Bia? Tu, Bia? Não? Arroba Bia Leonina, Cibele Araújo aqui com a gente, finalmente meu Ceará ganhou. É, Emerson, Ricardo tá aqui com a gente também no nosso YouTube. O perfil Games Bijus. Um beijo, Carlos Francisco. O Carlos Francisco é torcedor do Ceará, ele mora no Rio de Janeiro, no bairro Engenho Novo do Rio de Janeiro. Deixa eu mandar um beijo também para o perfil Matheus Oliveira, falando aqui. O Aguinaldo aqui com a gente também. O perfil é SZBT, tá aqui com a gente, tô lendo todo mundo, hein? O Júnior Albuquerque, eu já falei aqui, um beijo pra você. O perfil Barriga, arroba Barriga, ó, sarada, é? Um beijo pra você também. O Mister, que tá aqui com a gente também, falando aqui conosco. Um grande beijo pra todo mundo que tá aqui no nosso YouTube, viu, gente? Muito obrigada. Brito Silva, que tá aqui com a gente também. O Edmilson Prata, Carlos Fontinelli, Paulo Antônio aqui com a gente também, de Cajazeiras. Um cheiro grande pra vocês. Continua participando, tá aqui conosco. Manda sua mensagem no 988-713-06. O intervalo daquele jeito, hein? Ligeirinho.
2: Três vezes. Você e quando voltar, eu vou dar uma informação sobre o Icasa.
1: Eita. Alô, galera do Verdão do Cariri.
2: Tem gente que o Icasa tá de olho.
1: E gente...
2: não é qualquer jogador, não.
1: E não é qualquer jogador, não.
5: Três vezes, Gata Show, vai.
1: Três vezes. Quais são os verli, ué?
5: Vai, volta voando. Faz tempo, eu tô destreinado, mas deu certo. É assim?
1: É, a gata voando, ó. Que gato também voa aqui nesse programa, viu? O intervalo é ligeirinho, a gente volta já.
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1: Estamos de volta, meio-dia, 11 minutinhos. Eu prometi escutar a galera lá do nosso Instagram, nosso WhatsApp. Vai!
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1: aqui com a Gata Show
0: jogada.
1: E a nossa turma toda. O Raimundo escreveu aqui: boa tarde, Gata Show. Sou o Rai Soares, de Capitão Poço, do Pará. Nosso live está chegando a cada jogo, hein, Gata Show? Um abraço, um beijo para você. O Márcio do Benfica tava assim: Gata Show, eu não entendo. Como é que o time perde para o Lanterna em casa e vence do líder fora de casa, hein? A Série B é muito, o nível é muito ruim de todos os times.
2: E venceu dois líderes, né? O líder da Série B e o líder da Série A, que foi o Palmeiras. Independente.
1: O Palmeiras foi. Deu uma chibatada no Vasco, não foi?
2: 4-1. Ainda é o líder da Série A. E no momento que encarou o time do Fortaleza, era líder. Independente da escalação, muitos titulares jogaram aquela partida. Fortaleza
3: entraram,
2: venceu
3: no segundo tempo, entraram.
2: Sim,
3: titulares.
2: Venceu da Série A e venceu da Série B, porém, acabou perdendo pro Lanterna, o América, na ocasião, em casa.
3: Denise, você lembra que eu prometi que ia trazer informação, não foi?
1: Foi, aguarda só um tiquinho, vai. Aguarda um tiquinho, que tem informação aqui do Alexandre Mota. Gata Show, por que você não fala comigo? Tô falando contigo, bebê. Antônio Carlos, manda um beijo pra mim. Antônio Carlos, do Carlito Pamplona. Um beijo pra você, Carlos, o Carlito. Vamos lá, galera, aperta o play.
4: Faz diretoria aí, rapaz. Tá faltando que o Fortaleza já contratou um lateral esquerdo, né? Um meia urgente e um centroavante, porque os centroavantes são ruins demais. Esse militeiro é tão ruim que você viu uma bola daquela, o cara se amarra todinho.
1: Se amarra
4: tá pra sujando aí, de um centroavante que chegue. Cadê aquele centroavante que contrataram aí? Diz que ele era bom, quando não vi nem esse cara jogar ontem, rapaz. Ele, pra mim, ele tem mais presença do que o militeiro mil vezes. E o menino também, que já pro centroavante aí, não marca ninguém, rapaz. Como é o nome dele aí? O Luiz Fernando.
1: Qual foi esse centroavante de Fortaleza?
3: Não, ele tá falando do Nathan Fogaça, né?
1: Ah, tá.
3: Ele prefere mil vezes o jogador que ele não viu também, né?
1: É.
3: Se o alto
1: olho,
3: no dia a dia do
1: treinamento... Como se colocar o Pedro Henrique como camisa 9, vai, Alexandre.
3: Não,
1: melhor do que o militeiro.
3: Não, ele joga na posição que ele tá jogando mesmo. O Pedro Henrique joga pelos lados e deu certo. Foi lá que ele fez o ganho. Pra se lembrar que o Fortaleza ganhou o jogo. De 2 a 0, a estratégia funcionou. O Meritelo realmente é meio caneludo, né, Denis?
1: A tomada de decisão é ruim.
3: Não, ele não tem quase nada. E tech e tal, ele tem muita raça, né? E é muito curioso que ele tem muita presença diária, porque ele sempre tem a chance de marcar. Ele acaba não tendo a eficiência necessária. Mas eu acho que é um indicativo de que o Nathan não está tão bem, né? Porque a gente vai lembrar das substituições. O Lucas Emanuel entrou no lugar do Meritelo. E não o Nathan Fogaça. Então a escolha por ele, né? O Autori fez o que o Carpini já vinha fazendo, que é tentar utilizar o Lucas Emanuel mais à frente. E o Nathan acabou não sendo utilizado no jogo.
1: Mais um, vai.
5: Tá show. Denise, é Pai Vinha aqui do Planalto Itaperi. Seu ouvinte assíduo desse fabuloso programa.
1: Olha,
5: é só parabenizar os jogadores do Fortaleza, viu? Nós queremos o leão daquele ali, daquele tipo, valente.
1: Ó, torcedor.
5: Eu só conheço leão valente, eu não conheço leão feito coelhinho, não, como ele estava antigamente, com Carpini, viu? E parabenizar também esse fabuloso técnico aí. Até agora tá dando tudo certo. E vamos ganhar essa Série B. Tudo de bom, que Deus abençoe aí vocês.
1: Um beijo, meu querido, muito obrigada pela sua participação. Quer que uma vitória não faz, torcedor? A Rocha, Gata Show.
6: Gata Show.
1: Bom
6: dia.
1: Bom dia.
6: Eliésio, aqui de Acaraú.
1: Fala, Eliésio.
6: Gata Show, foi um bom jogo, mas deveria ter se feito mais um golzinho, né? O biliteiro tá com a cabeça muito quente, tem que esfriar. O Fortaleza não pode estar perdendo assim, jogador à toa, né? Por qualquer coisinha querem brigar, isso prejudica, né? Ele não, prejudica o clube.
1: Esse
6: a gente
1: tava
6: quer
1: tranquilo.
6: Que eles esfriem, pedem, né? Que esfriem a cabeça, pense antes de agir. Porque, acima de tudo, tem o Fortaleza brigando aí, né? Pra chegar na ponta, né?
1: Exatamente.
6: Nós vamos chegar lá, se Deus quiser.
1: Exatamente. A briga mudou, hein? Já olhando lá pra
7: boa
1: ponta
7: tarde,
1: da tabela.
7: Boa tarde, pessoal da Vindo Jogada.
1: Oi.
7: Alexandre, Gata Show.
1: Oi, Liwei.
7: Sou torcedor do Ceará.
1: Eita, tá pegado.
7: Vou só dizer uma coisa pra vocês. Esses dirigentes do Ceará, anteriormente, quando começou com o Robson Castro, que ele botou o Ceará pra Série B, ele pegou os jogadores todos melhores, vendeu tudinho. E essa maneira botou o dinheiro. E esse outro discípulo dele, João Paulo, vai fazer do mesmo jeito. Já começou a vender o Júlio e falta umas quatro para ele vender. Os quatro estão sobrando aí. Ele vai vender tudinho, vai deixar o salário lá embaixo e vai embora. Ninguém sabe onde é que vai estar o dinheiro. Benedito Cocó.
1: Eita, Benedito tá injuriado. Ele tá falando ainda... aqui... Fala, Muri.
2: Ainda das críticas sobre a venda do Júlio, né, Gata Show?
1: Eu abri a matéria agora.
2: Acabou confirmando ali na sexta-feira, a gente ainda não comentou aqui, mas ainda é algo que entristece o torcedor do Ceará e é mais um dos motivos que fazem o torcedor não ir para o estádio, um público bem abaixo, pelo momento do Ceará, e por uma venda cerca de 4 milhões de reais para um ponta jovem.
3: É um preço que fica com 3.
2: Só fica com 3. Então, eu até na transmissão no sábado eu estava comentando com o Alexandre Gata Show. O que o Ceará vendeu e vai arrecadar com o Júlio foi mais ou menos o que ele gastou como salário para ter o Pedro Raul na temporada passada. Você perde um atleta de 21 anos, um ponta, jogador de ataque que é para valer mais. O Ceará vendeu zagueiros, o Jonathan foi mais caro que isso, né? Mais promissor que o Júlio, defensor. O David Ricardo mais caro que isso, o Júlio poderia valer muito mais pro time do Ceará. Então, um valor como se fosse de um defensor para um jogador de ataque, e que o Ceará poderia aguardar um pouco mais para vender muito bem mais na frente. Não é isso que o Ceará faz, e o time está nesse desespero financeiro. E eu concordo com o torcedor nesse argumento, né? O Ceará, na temporada passada, vendeu o David Ricardo, foi mais de 10 milhões. Vendeu o Eric Pulga, mais de 10 milhões.
1: Cadê esse dinheiro?
2: Né? Então, teve participação na Série A, claro, o time caiu, fez alguns investimentos, trouxe algumas contratações, mas assim, o Ceará poderia viver um momento diferente de forma financeira. E você vende um garoto a preço de banana para um futebol irrisório, né? Vai para o futebol da Dinamarca, não foi para as principais ligas do futebol mundial. Eu vejo que o Ceará se deu mal nessa história. E o Daniel Paulista, a gente às vezes critica o trabalho dele, mas passa um tempo ele não conta com um jogador importante. O Júlio foi o atleta que mais evoluiu no seu comando técnico, um atleta que era descartado no comando do Moza, depois com o Anderson Batatais não tinha espaço também. Com o Daniel ganha espaço, marca gols e acaba contribuindo com o setor de ataque do Ceará. E nesse momento tão importante da temporada, acaba sendo vendido por esse valor bem irrisório, Gata Show.
1: 4 milhões de reais pois para o futebol europeu, Alexandre.
3: Pois é, Denise, o Ceará está recebendo dessa negociação aí 3 milhões de reais. 3 milhões de reais
1: pra
3: é
1: poder
3: o que
1: pagar
3: Ceará
1: o salário,
3: gastou,
1: né, do povo.
3: O Ceará gastou para comprar o Lucas Lima ano passado. Muito que dói. Está lá no São Bernardo, reserva do São Bernardo. Esse foi o dinheiro que o Ceará gastou para comprar o Lucas Lima. E é o mesmo valor que ele acaba utilizando para receber do Júlio, que é um jogador que era titular da equipe. Então, assim, né, o primeiro ponto para mim é que o valor não se justifica, é baixíssimo, né? A gente acabou de fazer o paralelo aqui. Você não compra nenhum jogador na Série B por menos de 3 milhões, aí tá vendendo para a Europa por isso. O segundo ponto, Denise, que eu acho que é mais grave ainda, não é a parte financeira. A parte financeira é um detalhe aí do processo, né? O que é realmente prejuízo, Denise, é você perder um jogador titular, você estando na zona de rebaixamento.
1: E um bom jogador!
3: É isso que é o problema,
1: e
3: né?
1: E um bom jogador, diga-se de passagem.
3: Que o Ceará tem, né? O Júlio é o que melhor. Mais vinha produzindo.
1: Exatamente.
3: O Lenny Lobato acabou de chegar, nem jogou. Podia ter estreado, ficou no banco. O Nico, né? Oscilou, né? Esse jogo ele conseguiu dar uma assistência. O Júlio conseguiu, né? Chamar a atenção de forma rápida. Então... O primeiro ponto é que o dinheiro não justifica. O segundo ponto é que, tecnicamente, é um prejuízo sem fim.
1: Enorme.
3: E você que tá vendendo o jogador, né? Não é assim, o Palmeiras pediu o Júlio de volta. Não, o Júlio é jogador do Ceará. Ele tem uma divisão de direitos econômicos com o Palmeiras. E o Ceará escolheu vendê-lo, né? Pra equipe.
1: Poderia até dar uma segurada, Alexandre. Valorizar ainda mais o garoto.
3: Não só valorizar, precisa lutar pra não cair.
1: É, pra não cair. Mas mesmo assim, você acha que no fim da temporada ele não poderia vender até melhor,
3: poderia,
1: não?
3: Poderia.
2: É no mínimo 10, Gata Show. No mínimo 10 milhões.
1: Milhões, né,
3: é
1: gente?
3: O que a gente acredita que poderia ser feito. E aí, Denise, como é que justifica isso? Não dá pra justificar. Você não consegue justificar sem que haja transparência.
1: Não dá.
3: A única forma de explicar por que essa negociação foi executada é se o Ceará fizesse um pronunciamento explicando que financeiramente o time quebrou e ele não tem dinheiro para pagar nada, folha salarial, né? E aí eles vão utilizar esse dinheiro para isso. Ele precisa.
1: E porque ainda nem vai, nem paga. Se paga 3 milhões,
3: não, não paga completamente. Folha, não, a folha do elenco é 3 milhões e meio. A gente lembra
1: de um mês, eu tô, né?
3: É, um mês. A gente lembra que o Ceará tá devendo um mês, né? Ele tinha 2 meses de atraso, ele pagou um. Ele agora tá pagando mensalmente com um mês ainda de atraso. Teoricamente, o dinheiro do Júlio, segundo o Ceará, vai ser empregado nisso. Mas aí então significa que o Viborg pagou de forma integral, ele não parcelou esse valor, né? Não tem essas explicações, entendeu?
1: Não dá pra entender.
3: Acho que seria importante pra toda a gestão que faz o time do Ceará Sporting Clube, se ele quiser tomar uma medida que se torne pelo menos justificável, ele precisaria explicar. E aí, mal comparando, né? Por mais que haja um grande sentimento de raiva, né? No momento em que o Fortaleza vendeu o mando de campo, mas pelo menos o Pedro Martins disse, ó, acabou o dinheiro, não tem dinheiro e eu preciso vender para pagar. Aí você tinha pelo menos a justificativa de alguém da gestão, né? No caso do Ceará, isso não aconteceu.
2: Não tem essa explicação. E assim, Gata Show, essa negociação, ela dá um recado ao mercado, tanto brasileiro e internacional, sobre os jovens do Ceará. Pelo momento do Ceará e por essa negociação. Se você vende o Júlio a 4 milhões e meio, daqui a pouco chega uma proposta nesses trâmites, nesse modelo, para qualquer outro atleta da base, o Ceará pode vender. João Gabriel, Gabriel Silva, que agora chegou. E o Ceará tem um pouco dessa cultura. Quem não lembra, o Jonathan, ele foi vendido com poucos jogos no time principal, assim como o Júlio. O Júlio começou a ser titular agora com a camisa do Ceará, recebeu outras oportunidades e não foi tão bem. Então, Gabriel Silva, tiver um propósito, o Ceará revender por esse valor? João Gabriel também? O próprio Melk, o Ceará pensa em um valor, mas se chegar bem abaixo, o Ceará vai vender logo de cara? Gabriel Amaral, outras joias? Então, não adianta você ser um clube formador hoje no futebol brasileiro, que o Ceará tem, né? Inclusive recebeu esse título da CBF. Não adianta nada você ser um clube formador e acabar vendendo joias da base por esse tipo de valor.
1: Eita, torcedor. Agora o Alexandre tinha uma informação. Já já a gente volta para escutar mais a galera que tá aqui com a gente, mandando a sua mensagem através do nosso WhatsApp e também no nosso YouTube. Mas tem informação lá no Diário do Nordeste, torcedor? E eu te convido também a acessar. Já já o QR Code aparece na tela. Alexandre Mota. Esse Vitor Jacaré é o Vitor Jacaré que eu tô pensando. E o Assina 99 é o único, eterno, e ninguém nem questiona de quem é Assina 99, que a gente sabe que é o homem do, o homem da, o homem que se garante, o homem que faz a diferença, fez muita diferença no ferroviário, e tu tem mais coisa pra contar. Isso indo pra onde, homem?
3: Exatamente, Denise. Essa situação é a seguinte, né? O nosso colega, né, jornalista Tony Souza, trouxe isso lá no Cariri, e a gente conseguiu confirmar aqui no Diário Nordeste. O time do Icasa está montando o seu elenco para a Taça Faris Lopes. E o Icasa tem 3 alvos definidos, viu, torcedor? O Icasa está tentando a contratação do Vitor Jacaré, aquele que passou por Ceará e por Fortaleza. Hoje ele pertence ao time do Londrina, está jogando a Série B do Campeonato Brasileiro. O Icasa tem interesse no Ciel. Ciel, o Assina 99, 44 anos, jogador que é um jogador que é artilheiro, né, por onde passou. Tem, nessa temporada mesmo, 17 jogos pelo Tubarão da Barra, 7 gols. E tem também interesse em mais um jogador que não está nessa imagem, que é o Bismarck. Meia Bismarck, né? Atleta da equipe do Floresta. O Bismarck, que também já passou pelo time do Icasa. Os 3 passaram pelo time do Icasa no passado, em algum momento da carreira. Sim. E por conta disso, o Icasa está fazendo essa movimentação. Não tem nada fechado, a negociação é difícil, mas o Icasa tem interesse nesse trio para disputar a Faris Lopes. Por quê? Porque a Faris Lopes, Denise, ela vai começar no dia 1º de novembro, encerra no dia 6 de dezembro.
1: Sim.
3: Tem 9 times participando e o campeão da Taça Faris Lopes disputa a Copa do Brasil.
1: Sim.
3: E isso, por caso, seria muito vantajoso e importante, porque a Copa do Brasil, só de cara, você já recebe receita na primeira fase. A cada etapa que você avança, você ganha muito dinheiro também. O Icasa está redefinindo a sua equipe, né? Contratou o técnico Washington Luiz também, que é um técnico muito conhecido, né, do futebol cearense. Também já foi, inclusive, oficializado lá no comando do Icasa. Então o Icasa aí buscando esse pacotão de reforços conhecidos do futebol cearense. E eu vou te dizer, viu, Danilo? Se conseguir, vai dar trabalho esse Icasa, viu? Porque o Ciel entende o riscado.
1: Ora!
3: O Vitor Jacaré também, né, para o padrão do futebol cearense. É um jogador importante e ainda tem o Bismarck para ajustar ali o meio campo. Então, em casa, buscando esses três jogadores, Ciel, Vitor Jacaré e Bismarck, para a disputa da Taça Fares Lopes, uma negociação que não está fechada, mas o time tem interesse e está tentando concretizar essas operações.
1: Meu amigo, só veterano, hein? Ciel é o dia que todo jogo vai ter gol do Ciel. Não é brincadeira não, viu?
2: Fares Lopes, Vale Varga, Copa do Brasil.
1: Copa do Brasil.
2: Aí o Icasa voltando e é muito bom, né, Gata Show? A gente vê a força do interior.
1: Do interior.
2: Campeonato cearense que estava sendo desenhado com a cidade de Fortaleza e a região metropolitana, com Iguatu aparecendo como uma força do interior. E a gente vê o Icasa retornando. O esforço que está sendo feito lá em Sobral, tem Vila Real, tem Guarani de Sobral também. É muito bom a força do interior, porque acaba trazendo muita tradição para o campeonato cearense. Essas contratações estão visando a Fares Lopes, mas se o Icasa conquistar o título, já volta a elite do estadual disputando uma Copa do Brasil, que dá muito dinheiro, e o Icasa quer voltar forte com esse tipo de pensamento. E é dessa forma mesmo, porque tem um grande estádio agora com o Romeirão, e pensar desse jeito em casa pode, quem sabe, sonhar com dias melhores, como já teve disputando a Série B do Brasileiro.
1: Tony Souza, um beijo pra você, viu, meu querido? Um grande abraço. Bora escutar o Paulo Autuori? Bora lá, que ele fala sobre aquela lucidez que ele vinha falando nos jogos passados, lembra, torcedor? Que tava exigindo uma lucidez defensiva. O time teve, Paulo Autuori? Bora lá escutar.
8: Ter tranquilidade quando se podia jogar, uma equipe que é agressiva, quando não tem a bola, por segundo. Mas nós tivemos, especialmente como o amigo disse, no primeiro tempo, o controle com a bola, e dificultamos um pouco o jogo do Criciúma. Então, acho que isso foi importante, mas é aquilo que eu falei, esse binômio é a base da equipe, da identidade do jogo que nós queremos construir. A tendência é fazer a equipe evoluir e estar fazendo uma campanha digna de todos os aplausos.
1: Uma campanha de grandes, de todos os aplausos. Eu disse mais cedo que era aniversário dele hoje, é amanhã, né?
3: 70 anos.
1: 70 anos.
3: Ele vai chegar nos 70 mais rápido que o João Inácio. E faz tempo que ele está tentando chegar nos 70 anos.
1: E será que ele dança igual o João Inácio?
3: Mas o último vídeo do João Inácio, viu?
1: Hoje, teve hoje já?
3: Não, o do fim de semana foi daquele.
1: Pesado?
3: Foi pesado.
1: Não vi. Vou já dar uma olhadinha. E rapaz, João Inácio Show deu um baile, foi?
3: Acho que vai chegar de novo, viu?
1: Vai? É hora se não vai.
3: Ou prende ele ou deixa solto.
1: 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Meus amigos, quando ganha tem moral aqui no nosso Jogada. Quando ganha não é brincadeira não, Liuê, Alexandre Mota.
2: O torcedor gosta.
1: O torcedor gosta de vitórias.
2: Escutar falando bem.
1: Falando bem. Sim. E quando narra bem?
2: Aí tem que ir pro ar, né?
1: Tem que ir pro ar,
2: né? A gente manda pro ar.
1: Manda pro... já tem você, viu, Lili? Então já tem você. Bora chamar Breno Rebouças, porque ele narrou o jogo Fortaleza 2, Criciúma lá, tem nada, Criciúma lá, tem nada, menino. Estamos falando é do Leão, não é não, Alexandre? Fala, Brenão, como é que golaço, sendo Pedro Henrique, chega e ficou rouco de tanto cantar, fazer amor de madrugada.
2: Na terra do Cavão, na terra do Cavão foi o Leão que... botou fogo por que lá.
1: Botou o quente pra fazer o churrasco. O Breno Rebouças deu um baile ao lado de Paula Toller. E no domingo ele deu um baile aqui na Verdinha. Chama o Ilha Fortunato, o homem de Maranguape para o mundo. Breno Rebouças. Conta aí, meu filho, que esse golaço do Pedro Henrique foi lapada. Vai.
9: Luiz Fernando contra César Martins, balançou, trouxe pro meio, bolão pro Pedro Henrique na grande área, pra canhoto, bateu, golaço!

um chute de primeira de pé canhoto, pegou a bola do jeito que veio, mandou no ângulo superior direito do goleiro Ayrton, que saltou, mas não achou. Pedro Henrique, num passe açucarado do Luiz Fernando, na medida, num contra-ataque rápido, PH pegou de primeira, mandou pro fundo da rede, bota o Fortaleza na frente no finzinho do primeiro tempo. Sacha, que bolão pro Paulo Baia, posição é boa, entrou na grande área, vai marcar, bateu! Na trave, a bola vai passar

0: Ele recebeu um passe açucarado do Lucas Sacha. Posição legal, entrou na área, bateu na saída do goleiro, a bola ainda pegou na trave caprichosamente para morrer no fundo do gol. Paulo Baia marca o segundo, fecha o caixão, o Criciúma perde a primeira do Heriberto Rios e é pro Fortaleza. Paulo Baia!
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1: Arrocha,
0: Denise
1: menino.
0: Santiago.
1: Arrocha, menino. Um beijo. O torcedor pedindo aqui os gols no YouTube. Nós não podemos mostrar, torcedor, porque é de direito da ESPN. Ela cede aqui as imagens e a gente não pode mostrar aqui no nosso YouTube. A gente mostra na TV, tá? Então, quando estiver rolando os gols, corre pra TV e vai acompanhar os gols aqui com a gente. Já tem Ceará, hein? Vai lá, aperta o play, Gata
2: Bom
1: Show.
2: Bom dia.
1: Bom dia, aperta o play, dia. Fortunas.
2: É, Tom Barros.
1: Tom Barros?
2: É, manda um bom dia pra todo o pessoal da academia ali que eu faço.
1: Qual é a academia?
2: Do Anderson.
1: Vixe, academia do Anderson, olha aí, Bia. Um beijo para todo mundo da academia
3: um
1: do Anderson.
3: Também.
4: Denise, boa tarde.
1: Boa tarde.
4: Boa tarde, resto da bancada. É H Menon de Sítios Novos, Calcaia.
1: Vai aí, lá. Cara.
4: Denise, é o seguinte. Eu sou torcedor do Leão.
1: Certo.
4: Mas o Ceará tem que descer para a Série C, sabe para quê?
1: Por quê, Márcio?
4: Para ele aprender a jogar. Nós passamos 8 anos na Série C, aprendemos a jogar. Nós subimos.
1: Vixe, Maria.
4: Quando saiu da Série C, a gente passou da Série B, fomos campeão, entramos na Série A, fomos para a Libertadores, fomos para a Sul-Americana, passamos 6 anos na Série A. Então é assim, o Ceará tem que descer também para poder aprender a jogar. Lá é a escola. Aprende a jogar lá na Série C, aí é que vai voltando, viu?
1: Ah, Maria.
3: É isso aí. Também não,
4: é o meu recado.
1: Não é assim não, né?
3: Não, porque assim, é aquela
1: lá
3: lógica, né?
1: Lá é escola,
3: né?
1: Mas que escola é a fuleiragem, não.
3: Você só vai aprender depois que ficar de castigo e não dá. Tem que ir pra Série C, tem que sofrer pra aprender. Não, não precisa disso,
1: homem,
3: não.
1: Precisa disso,
3: aprende
1: não.
3: Na B mesmo, volta pra A e faz bonito.
5: Aí, que bom, né? Deu aí o...
1: Deu o recado.
5: Deu o ensinamento dele, né?
1: Deu. O tio Liu.
5: Se quiser, segue, né?
1: O tio Liu é...
5: o torcedor.
1: Ah, sim, mas o tio Liu corrigiu,
3: não,
1: né?
3: Não, tem que castigar pra melhorar, não.
1: Não pode castigar, não, né, Liu? Já basta o castigo que tá sendo!
3: Na zona ali é um castigo, tá? Pra Série C.

0: Palmeiras, jogou no Jabaquara, jogou na Portuguesa Santista. E por que o Palmeiras não ficou com ele? Esses craques todos aí. E outra coisa, teve uma partida que ele fez, a partida boa, a partida ruim. E eu não acho esses balai todos, não. Ele achava que era o Pelé, deu uma entrevista aí, no jogo seguinte não jogou nada. Foi contra o Cuiabá, se não me engano.
1: O Júlio falando.
0: O Ceará errou de 3. Mas é isso aí. Foi uma boa grana, na minha opinião. Juarez Araújo de Unistor, torcedor do Fortaleza.
1: Valeu, Juarez.
0: Torcedor do
1: Fortaleza, viu?
2: Não, torcedor do Fortaleza opinando pelo Ceará, tá cheio, né?
3: Não, um valor que não paga a folha salarial do Ceará.
1: É.
3: Pra mim não é uma boa negociação.
2: Não faz. Viu, rapaz?
1: O negócio foi legal, negócio. Não.
2: Tá todo mundo feliz, né?
1: Mandar um beijo aqui para a Copa. A Copa Bushido, é isso? De Karatê, que aconteceu aqui no dia 22 de agosto. A gente mandou aqui, deixa eu mandar um beijo aqui para a Anne Catleia, Paulo Henrique, Luiz Guilherme e Maria Lohane, Rubens Saraiva, Natanael Marques e Wellington Nunes, a turma aqui do Karatê. Um beijo para vocês, hein? Mandaram aqui o vídeo, tudo bonitinho, tem a foto de todo mundo. A gente tá aqui, a foto. Ah, a foto aqui é o desenho. Mas ele mandou aqui a foto pedindo aqui o registro da turma do Karatê. Um beijo grande pra galera aí do Karatê. Valeu!
4: Bom dia, Gata Show.
1: Bom dia!
4: Rapaz, mal falar.
1: Ei.
4: Do Ceará de bem aí, você fala mal do Ceará.
1: Homem! O que que tu vamos falar de bem do Vozão? Vamos falar de bem do Vozão. Daniel Farias. A culpa é tua agora.
3: Tem uma notícia boa pro Ceará. Teve negociação aí.
1: Tem? Tem notícia boa? Traga uma notícia boa
3: pra
1: aqui.
3: Pra Tailândia, viu, Gata Show? Já foi na Tailândia? Ainda não,
1: já
3: né?
1: Tailândia?
5: Que Tailândia, menina? Indonésia.
3: Indonésia. Não tá sabendo nem o mapa aqui. Mais, mano.
2: Troquei aqui.
1: É bem pertinho.
2: Aquele encontro não vai mais acontecer.
3: Não vai, Gata
1: Qual
3: Show?
1: Encontro?
2: Quando você fez assim, faça uma promessa pra mim. Aí eu propus uma coisa pra você e o Liuê propôs outra. Eu propus que você pulasse de avião com o Valdoni.
1: Vixe Maria, foi mesmo.
2: E se os caras escapar, você vai fazer isso. Porque estamos acordados, foi gravado. O Valdoni já tá ciente.
1: Pelo amor de Deus.
2: E eu vou pular com ela. Porque ela
1: então
2: vai morrer
1: e
2: eu vou junto. E vou pular.
5: Disse, é isso, a minha vida é
2: não, não, não, vou, ela não
1: a
2: vai morrer, eu não vou junto.
1: Se eu morrer, eu vou te buscar,
2: eu vou junto com ela, porque a gente vai conseguir escapar.
3: Vai na madeira, gata, pelo amor de Deus.
1: E qual foi a dele? Foi do...
2: Foi ter uma entrevista com o Jorge Meire, né?
1: Ele
2: tem várias
1: trazer...
2: que eu vou pedir pra Denise. Aí ele quis pedir pra Denise trazer o goleiro Jorge
1: Meire para o programa. E eu vou conseguir fazer isso, Daniel Farias?
5: Pelo menos durante um ano não, viu, Denise? Porque o Jorge Meire tá de saída do Ceará. Ele tá sendo emprestado ao Java United, uma equipe lá da Indonésia. Só para esclarecer, o Jorge Meire chegou ao Ceará no início dessa temporada. Contrato em definitivo até o fim do próximo ano. Ou seja, ele tem contrato com o Ceará até dezembro de 2027. Mas ele não tem tido espaço. Para você ter ideia, Denise, sabe quantos jogos o Jorge Meire fez pelo Ceará? Nenhum. Nenhuma vez o Jorge Meire entrou em campo.
1: Era só o Liu que queria o Jorge Meire aqui. Pra conversar.
3: Esse mistério do Daniel foi de quantos jogos?
1: Nenhum. Eu não sei nem como é o Jorge Meire, pra ser sincera.
5: Ele é tatuado.
1: Pião, calma.
5: A foto dele, ele tem aqui no pescoço uma tatuagem bem...
1: Do peão?
5: Não sei.
2: Pião é esse. Pião.
5: Mas aí, enfim, ele tá sendo emprestado.
3: Ele tem 1,95m, eu vi aqui. É maior que o Luizão. Não, eu fiquei impressionado com isso. Ele parece um zagueiro, um goleiro de baixa estatura.
2: Eu entender por que o Liuê tem um hiperfoco num jogador que nem joga.
3: Não, porque
2: tá
3: assim, o Ceará, nos últimos anos, o Ceará sempre traz pelo menos um goleiro que não joga, né? O Ceará já teve Maicon Cleiton, trouxe Luiz Daniel, agora Jorge Meire. Então é uma tradição que o Ceará tem de trazer o terceiro, quarto goleiro de alguma equipe pra chegar aqui pra ser o terceiro ou quarto goleiro do Ceará e não jogar. Então, Jorge Meire tá nessa lista, Gata Show. Um pouco curioso. Tá indo aí pra Indonésia. Eu falei Tailândia, mas por ali é tudo perto,
1: é pertinho,
3: né?
1: É
3: na Ásia, culinária parecida. Tá aí, Jorge Meire. Inclusive, eu olhei aqui, o time dele trouxe outro goleiro, viu, Daniel? Uma curiosidade aí pra você.
5: Vai ter disputa por posição. Mas o empréstimo, Denise, até 30 de junho de 2027. O que teoricamente significa que quando terminar esse período de empréstimo, ele ainda tem contrato com o Ceará. E aí, certamente, nesse período, as partes vão avaliar se o Ceará vai, vai querer aproveitá-lo no restante desse contexto.

0: contrato ou não, mas é mais um jogador de saída nessa janela, segundo goleiro, né? Porque o Bruno Ferreira já tinha saído, foi pro Avaí, agora o Jorge Vieira sai, seguem no elenco do Ceará o Richard, o Matheus Nogueira e também o Gustavo Martins. E a gente vai aproveitar também, Denis, para ouvir o Daniel Paulista falando sobre essa vitória do Ceará sobre Londrina, uma vitória importante, esse poder de reação, e ele destacou isso na sua entrevista coletiva pós-jogo. Vamos ouvir.
1: É a realidade do nosso momento. É mais um jogo onde, no primeiro lance da partida, a gente acaba falhando e aquele baque, ele foi um baque duro, né? Não só para todos, né? Para nós que estamos dentro da envolvidos na partida, o próprio torcedor, né? Quebrou completamente uma atmosfera de tentar uma vitória jogando melhor, porque quando você toma aquele gol ali, há um peso pelo momento que a equipe vive, que é uma carga que qualquer atleta ali, a gente não pode esquecer que é um ser humano, e eles vão sentir esse peso da cobrança, do momento, mas é importante também salientar que a equipe teve forças para buscar a virada.
0: Dando, Denise, esse poder de reação, essa força que o Ceará teve para conquistar a virada nessa partida. Ele também destacou o momento do Ceará, falou muito sobre realidade, né? A realidade do Ceará hoje ainda é estar dentro da zona de rebaixamento, mas ele quis olhar também o copo meio cheio, né? Destacou que nesses 5 jogos do segundo turno, o Ceará já tem 3 vitórias, e a gente vai seguir ouvindo o técnico do Ceará.
1: Sempre que me foi perguntado, eu sempre coloquei aquilo que eu entendia que é a realidade, desde o dia que eu cheguei aqui. Então, assim, é dessa forma que a gente tem trabalhado. Ninguém disse aqui que seria fácil, que nós teríamos condições diferentes do que tem acontecido. E é em cima do trabalho que nós vamos continuar insistindo na busca de melhores resultados. Nós reconhecemos o nosso momento, nós reconhecemos que nós não temos tido um rendimento satisfatório, mas como eu disse, nas últimas 5 partidas nós vencemos 3. E é em cima disso que a gente vai se apegar.
0: Pois é, Denise, ele ficou meio chateado lá na entrevista coletiva, teve ali um certo atrito, mas ele foi bem incisivo em dizer, ó, eu sou realista e a realidade mais recente é essa de 5 jogos, 3 vitórias, tentando enxergar algum aspecto positivo nesse momento do Ceará.
2: Eu entendo que esses resultados, a gente pode falar sobre resultados, mas o que o torcedor pede muito também é o desempenho em campo. Apesar dessa vitória, houve a vitória, beleza, mas o time não tá legal, Liwei.
3: É, não tá legal. Falta o futebol, porém voltou algo que já não tinha, a raça dentro de campo.
2: Verdade.
3: O Ceará dentro de campo, em partidas em casa, naquele jogo contra o Cuiabá, ficou claro isso, né? Parece que alguns atletas estavam conformados com aquele resultado. E nessa partida a gente viu a insatisfação de atletas líderes do plantel, Luiz Otávio, próprio Mugni. A gente analisou os bastidores também. E viu isso, né? Um Ceará mais vibrante. Futebol, acredito que com o passar do tempo e esse desempenho de raça e dedicação que também teve no jogo contra o São Bernardo, o Ceará pode até conquistar, Gata Show. O mercado está aberto, o Ceará ainda visa algumas contratações. Tem jogador que vai chegar, o Rian, né? Mas tem um tempo até lá. O Ceará pode contratar, perdeu o Júlio e tem que reforçar o setor de ataque. E o Daniel Paulista precisa repetir um time. Ele não conseguiu isso. A cada jogo, ele acaba mudando a sua equipe, mas eu vejo que vem desenhando com o passar do tempo o time do Ceará. A dupla de zaga, Luizão e Gabriel Silva, é a dupla que deve ficar. O Éder daqui a pouco pode voltar, né? Será que o Éder vai ser titular? Mas ele começa a desenhar um time e vamos aguardar essa apresentação com o resultado, que é a combinação perfeita para atrair o torcedor de volta ao estádio.
2: 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Mostramos a narração de Breno Rebouças. Vamos mostrar agora a narração de Liwe. Tá preparado, Liwe?
3: Vamos nessa, Gata.
2: Tu gosta de se ver depois, Liwe?
3: Eu gosto de acompanhar tudo, viu?
2: Tu gosta? Então pronto. Então senta aí na cadeira, já tá sentado. Se acomode mais ainda, Liwe. Chama o homem, William Fortunato, porque ele narrou a vitória do Vozão assim. Arrocha, menino.
4: Liwe Góes.
5: É pênalti do goleiro Matheus Nogueira no William Potic. João Vitor na cobrança, balançou.
6: Londrina.
5: Gol do Londrina. Aos três minutos desse primeiro tempo. Lindo no lance. Sobrou com Richardson. Abriu na direita. Nico recebeu o pé na direita. Com o desvio, vai pra área. O desvio. Gol.

mais querida é por você que é ao vivo, meu glorioso vovô Gabriel Silva. 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Ele olhou para a grande área, levantamento, Mugri, Luizão, balançou!

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1: Meio-dia, 55 minutinhos. Bora falar do Florestão. Alô, galera do Floresta que venceu. Que coisa importante essa vitória. A gente tem as imagens aí dos gols. Pode apertar até o play no nosso YouTube também, que tá liberado. Gente, foram dois, foi 2-1, tá? Da equipe do Floresta. E eu queria até ver aqui, Alexandre Amigos, como eu estou abrindo aqui.
2: Lembrando que eu não sou amigo da Denise, é Alexandre Amigos.
1: Como foi que eu falei?
2: Não, brincadeira, vamos embora.
1: O que foi que eu disse? Eu falei
2: Alexandre Amigos.
1: Tá apressado
2: não,
1: ele.
2: É, tão apressado.
1: Não, mas aqui, gente, ó. Porque ele venceu por 2-1, tá? Como nós estamos vendo aí.
2: Fora de casa.
1: Fora de casa, diante do Volta Redonda, de virada, que é importante a gente salientar. O Volta Redonda abriu o placar. E aí, o Kaique e o Matheus marcelaram a vitória. O Vaguinho fez o gol de honra do Clube Carioca. E o Matheus Lima fez o gol de virada do time cearense. Só que como é que fica essa situação aqui do
2: Na verdade, o Floresta fez 1-0.
1: Empatou.
2: E aí o Floresta desempatou.
1: Desempatou. E aí, gente, olha a situação aqui. A galera dos 27. Guarani na sétima colocação com 27, a Ferroviária na oitava com 27, o Maranhão na nona com 27, o Maringá com 27 na décima e na décima primeira é o Floresta com 27. A gente tem 5 times para praticamente duas vagas de classificação. O Floresta vai enfrentar o Ituano, que é o último jogo que tem agora pela frente, tá?
2: Em casa,
1: no sabadão, 5 horas da tarde, tem o jogo Floresta e Ituano. Para o Floresta chegar nas oitavas, pelo menos na sétima, oitava colocação, ele vencer com um saldo favorável, Liwi.
3: Isso é uma confusão até maior, viu, Gata Show? Só complementando, porque garantidos na próxima fase é só o primeiro e o segundo. Se você for ver ali, tem time com 29, né? Então o Floresta pode chegar a 30 pontos. Só o primeiro e o segundo colocado, um deles, o Botafogo da Paraíba, estão garantidos. Então, são muitas vagas, mas muitos times competindo. E eis a questão. O Floresta, que ano passado conseguiu ficar entre os 8 melhores, porém, por conta de um gol na fase seguinte, acabou ficando fora do acesso à Série B do Campeonato Brasileiro. Porém, o time joga em casa, joga no PV. E se vencer, há uma tendência muito grande que o Floresta consiga ficar entre os 8 melhores, porque vai ter confronto direto, né?
1: Também tem isso.
3: O Maringá vai encarar o Paysandu, então o Floresta vencendo já vai ultrapassar um dos dois, porque alguém vai ter que tropeçar, os dois podem tropeçar. Então o Floresta fazendo a sua parte, as coisas possam acontecer e o time pode brigar ainda mais por esse sonho de participar pela primeira vez de uma Série B do Campeonato Brasileiro.
1: Vamos tentar trazer alguém do Floresta aqui durante essa semana, falar um pouco sobre essa expectativa e sobre este último jogo, hein, desta fase da Série C. Um beijo grande, gente. Boa semana. Valeu, Alê. Valeu, Lili.
3: Valeu, Gata Show.
1: Daniel Farias, um cheiro grande. Amanhã a gente volta 11 horas aqui no nosso Jogada Primeiro Tempo. Aquele cheiro. Boa semana pra todo mundo. Beijo. Tchau. Lá vem o Bafulê. Uau.

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3: Não é nada disso, mas eu aceito, aceito, aceito com muito carinho. Alô, alô, Brasil, Brasil, Brasil!
4: Brasil, Brasil, Brasil!
3: Alô, mundo, mundo! Estamos iniciando nesta segunda-feira mais um programa Bafolê, com muita energia, com muita alegria, com muita força, com muita fé, com muito otimismo, na certeza de que o seu amanhã vai ser lindo, que o meu amanhã vai ser lindo. Nós vamos superar os problemas, vamos suplantar os dilemas e vamos ser felizes de verdade. Vamos construir um amanhã lindo. Não importa como estamos vivendo hoje. Podemos estar passando por dores, descaminhos, decepções, doenças, problemas. Mas a vitória virá. Ô, glória! Vamos acelerar para a vitória e estourar o champanhe da alegria, do sorriso, do ânimo, da paz e da felicidade. E para essa vitória vir, nós precisamos de Deus. Porque com estratégia, com luta, sem desistência e Deus, a gente vence. Porque Deus é o Deus do impossível. A gente muitas vezes olha lá o problema, cá o problema, lá, cá, ou seja, em cima, embaixo, de um lado, do outro. E a gente diz, e a gente pensa, e a gente imagina. É perdição. Não tem jeito, não. Mas tem. Tem jeito. Não há impossível para Deus. Então, vamos buscar a presença de Deus para a nossa tarde, a presença de Deus para as nossas vidas, e nós vamos superar os problemas, nos curar das doenças e vamos ser felizes. Pai, Deus, Senhor, dono da vida, criador do universo, protege a nós que estamos aqui no programa Bafolê e protege a todas as pessoas que em quaisquer lugares o estão vendo e ouvindo agora. Senhor, nos livra de brigas e confusões, acidentes, desastres, furtos, assaltos, sequestros, atentados. Nos livra, Senhor Deus, de balas perdidas e balas direcionadas. Nos livra de traição, de desespero, de desemprego. Nos livra de ansiedade, medo, pânico, depressão. Nos livra das pessoas más, das situações más. Nos livra de tudo que não presta. E nos faz vencer todos os problemas. Nos cura, Senhor, de doenças. E nos dá saúde. Faz chover sobre nós uma abençoada cachoeira de partículas de cura. Que penetre em todos os nossos átomos, todas as nossas moléculas, todas as nossas células, todos os nossos tecidos, todos os nossos órgãos. Enfim, todo o nosso sistema biológico, nosso corpo, nosso cérebro, nossa mente e também nossa alma e nosso espírito, e promove a cura, Senhor. Cura-nos, cura, cura, nos dá saúde, em nome de Jesus Cristo, e nos faz vencer todos os problemas. Ô, glória, nos faz acelerar para a vitória e estourar o champanhe da alegria, do sorriso, do ânimo, da paz e da felicidade, em nome de Jesus Cristo. Amém. Obrigado, meu Deus. Obrigado, Jesus. Obrigado, Espírito Santo. Recebe a bênção aí. Recebe a cura, recebe o ânimo, recebe a fé, recebe a esperança, recebe a paz, recebe a alegria, recebe a felicidade, recebe a cura, recebe a vitória, recebe um futuro lindo. Recebe, recebe, recebe. Recebe e segura, recebe e retém, porque o que Deus tem para você, ninguém pode tomar. É futuro lindo. Bate palmas aí pro futuro lindo que você terá, em nome de Jesus Cristo. Eu, João Inácio Júnior, em nome de Jesus, também recebo, humildemente. Recebe! Sonoplastia brilhante de William Fortunato. E a direção de imagem, Eli Gomes. Quem tá nos caracteres? Carlos Ferreira e no Master. Francisco Moraes. Cláudia Leite. Boa tarde, Claudinha.
2: Boa tarde, João Inácio Júnior. Boa tarde, Alisson Marques. Cadê Alisson? Tá? Ô, menino lindo. E boa tarde a você que nos acompanha em qualquer lugar desse lindo azul e redor do planeta. Hoje, 24 de agosto de 2026, segunda-feira. Muita força, muita fé, muita batalha, porque vai dar tudo certo.
3: Opa! Vamos anunciar aqui quatro assuntos rapidinhos que nós vamos ter logo no começo do programa Bafolê. Olha, gente, até a meia-noite de hoje pode haver um vendaval muito forte em Fortaleza e em alguns municípios do estado do Ceará. Mais de 90. Vendaval forte até a meia-noite de hoje. Tomara que esse vendavalzão não chegue, né? Mas o INMET está avisando que pode acontecer, Cláudia.
2: Pois é, e você se lembra do caso do pai de santo e do filho dele espiritual, ou seja, um seguidor dele. Os dois foram baleados na semana passada, na Avenida 13 de Maio. O pai de santo morreu na hora. O outro ficou baleado, gravemente ferido, com uma tornozeleira eletrônica. Foi levado para o hospital, morreu no dia seguinte. Um suspeito foi preso. A polícia agora informa a principal linha de investigação para esses, a gente pode dizer, duplo assassinato, porque os dois acabaram morrendo, né? Aguarda aí que a gente conta.
3: Atenção, gente, um caminhão lotado de biscoito, um caminhãozão lotado de bolachas, virou, tombou, pegou fogo, uma parte da carga foi destruída pelo fogo, o motorista morreu. Pois a população de um município aqui do estado do Ceará roubou a carga, gente. Temos imagens do povão chegando com carro, chegando a pé, chegando de bicicleta, chegando de carroça, para roubar a carga do caminhão que tombou, o motorista morreu e parte do caminhão pegou fogo. Ô, coisa triste! Qual foi o município aqui do Ceará? A gente vai contar, Cláudia.
2: É muito triste mesmo. E outra, um japonês teve, aliás, ele foi preso porque a polícia descobriu que ele tinha 35 namoradas ao mesmo tempo. Nenhuma delas se conhecia. Obviamente que ele mantinha relações sexuais com ela, mas segundo que a polícia apurou, o maior objetivo não era esse, não. Você vai ficar impressionado porque é que ele tinha 35 namoradas ao mesmo tempo.
3: E atenção, a última chamada para a gente entrar nas matérias. Amigos e amigas, uma mulher pedófila foi presa. Ela cuidava de uma criança de 3 anos de idade. Babá. A babá estuprava a criança e também dava uns tapinhas na criança. Que coisa impressionante. Ela foi presa como pedófila. Você vai ver, inclusive, a delegada falando. Não perca aqui no programa Bafolê. Ô, mundo louco! Cláudia, vamos começar?
2: Vamos.
3: Vamos começar com o caso do...
2: Pai de Santo?
3: Criador da Igreja do Cão. Ele que foi morto quinta-feira passada?
2: Sim.
3: Quinta-feira passada de manhã, ali na Avenida 13 de Maio, ele ia com um filho espiritual, não era filho dele. Ele foi o criador da Igreja de Lúcifer, do cão, do diabo, do cafute, do capeta, do capiroto aqui em Fortaleza. E era dono de bares, alguns bares famosos, né? E ele, então, parou o carro ali na Avenida 13 de Maio, perto do quartel do Exército do 23BC, para ajeitar o pneu numa borracharia, quando um cara, um matador, chegou numa moto e atirou nos dois. No pai de santo, como era que ele se chamava, Cláudio?
2: Paulo.
3: Paulo Padilha.
2: Isso.
3: Bruxo Paulo Padilha. Então, o matador matou o bruxo Paulo Padilha e matou também uma pessoa que estava com ele. Eles foram mortos a bala. E a polícia agora está desvendando esse crime. Por que ele foi morto? O quem matou, já se sabe, Cláudia.
2: Bom, a polícia trabalha com a principal linha de investigação, mas já surgiu outra também.
3: Opa.
2: E à medida que o caso, as horas vão se passando, a polícia vai trabalhando e fechando os... estudando os elementos, analisando, enfim, diligenciando, pegando provas e para fechar o inquérito. O crime aconteceu no início da manhã da última quinta-feira, quando o pai de santo, o Paulo Padilha, e o filho espiritual dele, o Raul, perceberam que o pneu do carro estava com problema. Conseguiram, na Avenida 13 de Maio, parar em uma borracharia. A polícia averiguou que eles desceram do carro. Eles estavam esperando exatamente que o mecânico ajeitasse o pneu do carro.
3: Borracheiro.
2: É, o borracheiro. Quando um matador numa moto apareceu e descarregou a arma em relação a eles. O pai de santo, dono da primeira igreja de Lúcifer aqui em Fortaleza, Paulo Padilha, morreu na hora com 2 tiros. Um na cabeça e o segundo na barriga. O filho dele espiritual, o Raul, foi baleado. Ele usa uma tornozeleira eletrônica porque já tinha problemas com a polícia. Ele foi levado para o hospital IJF Centro em estado grave e na sexta-feira morreu. Mas na mesma quinta-feira a polícia prendeu um suspeito. Principal linha de investigação da polícia, a primeira, é que o Raul era filho espiritual do pai de santo Paulo Padilha, mas também era companheiro dele.
3: Ah, eles eram esposos um do outro.
2: Exatamente.
3: Olha, então, o bruxo Paulo Padilha morreu junto com o esposo dele. Eles tinham um caso, eles viviam juntos, né? Que coisa.
2: Pois é. E por conta disso, então, o Raul, o filho de criação, o companheiro, vamos
3: filho de
2: agora
3: criação,
2: denominar
3: não,
2: assim.
3: O filho espiritual, né?
2: É, vamos denominar assim. Ele era envolvido com drogas e estaria devendo drogas, segundo a polícia apurou, para o Comando Vermelho. Por quê? Porque o Comando Vermelho é quem dominaria a área da venda de tráfico de drogas ali na região onde eles moram. E ele, o Raul, o companheiro do pai de santo, vendia drogas para seu lucro próprio. Então... ele foi ameaçado várias vezes anteriormente. Na última quinta-feira, eles foram lá e cumpriram a promessa. Essa é a primeira linha de investigação. A segunda linha de investigação, que acaba de ser atualizada esse caso, seria um caso passional. O companheiro do pai de santo, Paulo Padilha, o Raul, teria um ex-namorado. E esse ex-namorado estava inconformado com o relacionamento dele com o pai de santo, Paulo Padilha. Inclusive, a polícia já está investigando, algumas pessoas teriam ouvido já ameaças como: se eu pegar você com o Juan, eu mato os dois. Aliás, perdão, uma retificação importante. O ex-namorado seria do pai de santo Paulo Padilha. E não ao contrário, como eu disse. Vamos retificar. O pai de santo teria um ex-namorado. Estaria agora, há cerca de algum tempo, com o filho de criação, o novo companheiro, o Raul. E o ex-namorado do pai de santo, Paulo Padilha, teria dito para o pai de santo: se eu encontrar, se eu pegar você com o Raul, eu mato os dois.
3: Gente, então a polícia está com essas duas linhas de investigação, né? Agora, vamos aqui para um caso muito curioso. O bruxo Paulo Padilha, criador da Igreja do Satanás, do Cão, do Cafute, do Capiroto, em Fortaleza, a Igreja Luciferiana, era gay e vivia com outro homem, o
2: Raul.
3: Agora, isso não é nada demais. Ok, eu sou apoiador da causa. Agora, eu fico assustado agora, porque o bruxo Paulo Padilha, sendo gay, ele foi processado no processo por homofobia. Ele tem um processo por homofobia. Ele foi considerado homofóbico mesmo sendo um gay. Como é que pode o cara ser homofóbico sendo gay? Porque a informação que está chegando é que o bruxo Paulo Padilha, ele vivia com o outro homem, com o...
2: o Raul.
3: Raul. Né? E o Raul foi morto junto com ele, bruxo Paulo Padilha, ou seja, o esposo e o outro esposo foram assassinados quinta-feira passada na Avenida 13 de Maio, quando pararam o carro para consertar o pneu numa borracharia. Como foi que o bruxo Paulo Padilha foi processado por homofobia? Ele tem dois bares, ou tinha dois bares. Lembra dos nomes dos bares dele?
2: Sim, três bares, dois no Benfica e um no centro da cidade, o Mojo Bar.
3: Num desses bares, duas moças lésbicas estavam lá se beijando. Duas moças lésbicas estavam se beijando lá e tiveram uma discussão com o bruxo Paulo Padilha, dono do bar. E aí, segundo a denúncia na polícia, que depois virou um processo na justiça, o bruxo Paulo Padilha foi homofóbico contra as duas lésbicas. E respondia a um processo por homofobia. Aí eu fico impressionado, né? Como é que o cara é gay e age com homofobia? Aí eu pergunto, será que ele agiu? Volta pra mim. Será que ele agiu de... Aí eu pergunto, aqui é uma pergunta minha. Será que ele de fato agiu com homofobia contra as duas lésbicas que estavam no bar dele? Ou elas inventaram pra ele ser... Tipo assim, tiveram uma briga. A briga aconteceu.
2: Por vingança. Você
3: quer... A briga aconteceu. Aí será que as duas mulheres inventaram que ele foi homofóbico só pra ferrar ele? Já que eles tinham discutido, sem ele ter sido homofóbico? Ou será que, de fato, ele foi homofóbico? É uma pergunta que eu faço, porque eu não estava lá para ver a briga, mas ele respondia a um processo por homofobia. E eu acho bem estranho, né? Um cara que é homossexual, que vive com outro homem, ser homofóbico contra um casal de lésbicas. Mas tudo é possível, né?
2: Aí dá dois fatos importantes nessa história, João e quem nos acompanha. Segundo a mãe do bruxo Paulo Padilha, que ela prestou depoimento na polícia, segundo a mãe dele, o Paulo Padilha provavelmente estaria indo para casa com o Raul na quinta-feira...
3: Desculpa, nós estamos agora saindo do fato da homofobia, que ele foi acusado, e estamos voltando ao crime, os assassinatos do bruxo Paulo Padilha e do companheiro dele...
2: Raul. No dia do crime, segundo a mãe do pai de santo, Paulo Padilha, o Paulo Padilha estaria no carro com o Raul, o companheiro, voltando para casa, depois de recolher o lucro do dia da rede de bares Mojubar. Estavam indo para casa na Avenida 13 de Maio, quando deu problema no pneu, eles encontraram a borracharia e, pararam lá para que o borracheiro consertasse o pneu. O outro fato que a polícia... descobriu e prendeu o suspeito do crime, é que, segundo que a polícia apurou, o suspeito chegou na moto, desceu da moto, atirou contra eles, depois então fugiu na moto, a polícia agiu rápido e ele foi preso em casa, no bairro Farias Brito, na rua Padre Mororó, em Fortaleza. Na casa do suspeito, do matador que estava usando a moto, a polícia encontrou uma pistola calibre 9mm, 4 quilos de maconha em sacos plásticos, 8 quilos de comprimidos amarelos, 3 punhais e um coldre, um par de tênis branco idêntico ao descrito por uma testemunha, um soldado do exército que viu na hora em que o motociclista, o bandido chegou na moto, o matador, desceu da moto, matou, atirou e fugiu. Além disso, a polícia conseguiu identificar que essa moto era alugada, não era do suspeito. E o dono da moto disse que alugou porque o suspeito se apresentou como gente de bem e que queria alugar a moto para realizar entregas.
3: Bom, então, gente, nós acabamos de mostrar o vídeo do momento da prisão do assassino, né? O cara que assassinou. Vamos ver se ele abre a boca e diz quem mandou ele matar, né?
2: Sim.
3: Se foi uma facção ou se foi o namorado, o ex-namorado do bruxo
2: Paulo Padilha,
3: que teria dito que se visse ele com o atual namorado dele, o Raul, mataria os dois. Vamos aguardar o que a polícia diz. Nós vamos para um rápido intervalo comercial e logo em seguida, amigos e amigas, nós temos a história do caminhão que tombou. Um caminhão aqui no estado do Ceará tombou, virou. O motorista morreu, a cabine do caminhão pegou fogo, parte da carga pegou fogo, mas a população chegou de carro, a população chegou de moto, a população chegou de bicicleta para ajudar. Para ajudar a população do município aqui do Ceará, onde o caminhão virou, chegou a pé para ajudar. Não! A população chegou para roubar a carga, o que tinha sobrado do incêndio. E você vê o povo levando, nós temos as imagens aqui. Ô, coisa feia!
5: Que demais!
3: Qual foi o município onde isso aconteceu? E uma mulher pedófila. Gente, que coisa horrorosa. A babá de uma criança de 3 aninhos de idade. Os pais estavam desconfiando que a criança estava sendo bolinada pela babá e colocaram uma câmera escondida e flagraram a babá sendo pedófila. Nós vamos colocar aqui a notícia, vamos dar todas as informações para você. Ela abusava sexualmente da criança, Cláudia.
2: Sim, vamos contar a história do japonês que a polícia descobriu. Ele tinha 35 namoradas ao mesmo tempo, nenhuma delas se conhecia e mais... Claro, relações sexuais ele mantinha com elas, mas o que a polícia descobriu...
3: Ele pegava todas?
2: Segundo a polícia, sim.
3: O caba tinha quantas namoradas? Ele tinha quantas namoradas, Cláudia?
2: 35.
3: 35 e pegava todas.
2: Exato.
3: Era um verdadeiro Salomão. Você sabe quem foi Salomão? Foi rei de Israel, o filho do Davi, do rei Davi, pois o cara tinha umas 1.500 esposas. Vou já fazer as contas para saber se eram 1.500 mesmo. Tinha 1.500 mulheres. Este gostava de um bedegueba, mas o japonesinho era danado. E aí, Cláudia?
2: Alecrim Dourado tinha 35 namoradas ao mesmo tempo. E aí, ele foi preso não por essa questão direta. O que, que ele fazia com as namoradas é que o levou a ser preso.
3: Eu quero saber.
2: É, e infelizmente, uma médica psiquiátrica foi assassinada a tiros a mando da filha de 18 anos.
3: O quê?
2: É. Uma médica psiquiatra importante. Ela foi assassinada a tiros a mando da filha dela de 18 anos. E o pai dela, o marido da psiquiatra, escapou por pouco de morrer.
3: Meu Jesus, Cláudia, você lembra que há poucos dias você contou aqui no programa que uma mulher foi mordida por um cachorro? É um pastor belga.
2: Sim.
3: Que é um pastor tão doce, tão bonitinho. É um pastor, é um cachorro de porte médio. É como se fosse um pastor alemão menor. Pastor belga, sempre é muito simpático. Ele é muito utilizado em demonstrações de adestramento, porque ele é muito fácil de aprender as coisas.
2: Inteligente.
3: E onde foi que ele mordeu a mulher, Cláudia?
2: Onde foi?
3: O local que você falou? Ou foi o Alisson que botou?
2: Não, acho que foi o Alisson.
3: Alisson foi nas férias da Cláudia.
2: Nas minhas férias.
3: Esse pastor belga mordeu lá no Congresso Nacional.
2: No Senado
3: no
2: Federal.
3: No Senado Federal.
2: Isso.
3: Mordeu o pescoço dela.
2: Foi.
3: Pois ela morreu.
2: Médica veterinária.
3: Médica? Não, era dentista, não era não? Vixe, não, agora eu tô em
2: dúvida. Eu acho que ela trabalhava no setor de veterinárias do Senado. É, que pois faz a segurança lá do Senado.
3: Levou a mordida no pescoço, passou alguns dias no hospital e morreu, meu Deus. A gente tem muitas matérias pra você aqui no programa Bafolei. Cláudia Leite, João Inácio Júnior e Alisson Marques.
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1: Olha, a Cláudia Leite vai dizer a hora. E aqui a gente tem coisa pra você. Vamos anunciar alguns negócios aqui fortes. Que a gente terá já já. Que horas, Cláudia?
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1: Suzane von Richthofen, preste atenção na novidade desse caso. Suzane von Richthofen, aquela filha desnaturada, que com o namorado dela e o cunhado, ou seja, o irmão do namorado, mataram os pais dela, apauladas e a pancadas, golpes de barra de ferro. Ela abriu a casa dela para que os irmãos cravinhos, ou seja, o namorado dela e o cunhado dela, entrassem para matar os pais dela. Ela tinha dado um suco para os pais, tipo assim, papai, mamãe, eu fiz um suquinho para vocês tomarem. Os pais da Suzane von Richthofen estavam na sala assistindo televisão quando ficaram tão felizes. Ah, nossa filha é maravilhosa, fez um suco pra gente, vamos tomar. Ela tinha colocado uma droga no suco, eles tomaram e ficaram quase que dormindo, se sentiram com um sono imenso, foram dormir. Quando estavam dormindo, dopados, Suzane von Richthofen abre a porta da casa e entram o namorado e o cunhado e matam os pais dela, pauladas. Tá todo mundo solto que o Brasil é uma droga. Volta pra mim. Brasil é um país que a gente ama, é o nosso país, mas a gente tem vergonha do que acontece nesse país. Estão soltos a Suzane von Richthofen, o ex-namorado e o ex-cunhado, e os pais estão mortos. Suzane von Richthofen hoje é a estrela de documentário de cinema, faz uma faculdade, quando chega na faculdade é o povo correndo atrás como se ela fosse uma Virgínia Fonseca, quero bater uma foto, manda um alô pra mamãe. Tu acredita nisso? Suzane von Richthofen, eu sou tua fã, manda um alô pra mamãe, mamãe te ama. Tu acredita nisso?
3: Ai, é loucura.
1: É loucura. Virou estrela. O pessoal não sabe mais
2: discernir.
1: Pois bem, o... Como é o nome dele, Alisson? Como é o nome desse que a gente vai falar aqui?
2: O Christian.
1: O Christian é o cunhado ou...
2: É o cunhado. O cunhado. Porque o namorado da Suzane era o Daniel.
1: Pronto. O Christian Cravinhos hoje, um dos matadores, ele tem uma rede social onde ele todos os dias posta a vida dele. E agora ele entrou para ser ator pornô. Ele tá fazendo conteúdos eróticos para o... Como é que é o nome?
2: OnlyFans.
1: OnlyFans, Privacy e X-Video, N-Video, esses sites pornográficos, né? E ele transa com homem. Aparece de calcinha, apesar de ser barbado. Acho que ele usa um pouco de barba hoje, né? Metida fortão e tal. A notícia de hoje, essas fotos aí não são muito recentes, né? Mas volta pra mim, volta pra mim. As fotos que a gente tá mostrando agora na TV não são muito recentes. Ele tá feio pra caramba. O bicho é horroroso, fake, só o Satanás, o cão, o diabo e o cafute. Mas tem uma novidade agora. Ele disse que quando ele e o irmão dele, ou seja, Christian e o
2: Daniel
1: Cravinhos, mataram os pais da Suzane von Richthofen com a ajuda dela, no outro dia, sabe o que ele disse? Ele disse que se arrependeu. Tu acredita nisso? Ele disse que ficou arrependido e disse mais. Ele falou, pensei que a Suzane von Richthofen também estivesse arrependida. Olha a conversa dele, conversa de psicopata. Eu me arrependi de matar os pais dela com a ajuda dela e também fiquei achando que ela estava arrependida. Aí eu comprei flores para dar para ela. E fui entregar as flores e pedi perdão a ela. O caba não tem noção. Fui pedir perdão. Pedir perdão por quê? Você não é matador também? Ele disse que foi pedir perdão para ela. Eu fui procurar a Suzane von Richthofen para entregar flor e pedir perdão para ela. Ora, ele O irmão dele, a Suzane von Richthofen, a tinham acabado de matar os pais dela no dia anterior, um dia antes. Aí, ele, psicopata como é, doido como é, maluco como é, malvado como é, disse que ficou surpreso com o que ele ouviu da Suzane von Richthofen. Ele foi entregar flores, pedir perdão a ela, ou perdão torto, e disse, aí ela me disse uma coisa que eu me impressionei. O que foi que a Suzane von Richthofen disse pro cunhado dela, que tinha matado os pais dela, junto com ela e com o namorado? A gente vai abordar isso aqui daqui a pouco, porque agora eu quero saber a história do japonês, que tinha quantas namoradas, Cláudia?
2: 35.
1: 35 namorados e beliscava todas. Tchucu! É, beliscava o que eu... que eu quero dizer, não era dar beliscão, não. Era fazer tchan, tchan, tchan, tchan, tchan. Ele tchan, tchan, tchava com todas. Ele tchan, tchan, tchava com todas.
2: É o tchan, tchan, tchan, tchan,
3: tchan, tchan, tchan, tchan, tchan.
1: Mas tem uma coisa que ele fazia com elas que eu nunca ouvi falar que o namorado fizesse. Não, assim, um cara com 35 namoradas... É uma história fora do comum. Mas vamos saber o que, que ele fazia com elas. Um troço aí bem engraçado, interessante, mas safado.
2: Pois
1: pilantra,
2: é.
1: Pilantra, Cláudia.
2: Bom, ele foi preso, acusado de manter relacionamentos com 35 mulheres. Elas não sabiam da existência de uma da outra. 35 mulheres ao mesmo tempo. A polícia descobriu que sim, tinha um relacionamento sexual com as namoradas, mas esse não era o objetivo principal. O objetivo principal é que, para cada uma delas, ele deu uma data de aniversário diferente. Portanto, ele passava o mês inteiro recebendo presentes e mais. Muitos dos presentes era dinheiro, era em dinheiro, era em espécie. Então, era com esse dinheiro que ele se mantinha por mês.
1: Ah, esse era o golpe. Ele tinha 30 e poucas, 30 e quantas namoradas?
2: 35.
1: 35 namoradas, mas nenhuma sabia da existência da outra. Cada um achava que era única. Mas o golpe era dizer para todas que tinha um dia de aniversário diferente. Porque ele tinha que passar o dia com ela, né? Com no dia do aniversário ele passava com cada uma das namoradas. Porque cada dia, ele dizia que o aniversário dele era em dias diferentes. Para ganhar presente, esse era o golpe. Para ganhar 35 presentes e se mantinha com os presentes que ganhava das namoradas.
2: Exatamente, porque as namoradas davam a maioria, segundo a polícia, a maioria dos presentes era em dinheiro espécie, era com esse dinheiro que ele se mantinha durante o mês. Elas começaram a achar estranho, elas procuraram a polícia investigou e foi tudo verdade. O golpe foi descoberto, ele foi preso. Takashi Miyagaya, ele tinha 39 anos. Isso aconteceu há 6 anos, em 2021, em Osaka, no Japão. Mas esse fato até hoje repercute. Por isso é que a gente trouxe aqui pro Bafulê. Hoje ele tem 44 anos, já cumpriu pena. E aí não se sabe. Será que ele aprendeu a lição ou será que ele continua aplicando golpes por aí, né?
1: Bora, eu já mudei de local, eu já tô aqui, meu diretor, que é um diretor lá ainda... Eli Gomes, olha aqui eu. Bem, gente, eu vou contar pra vocês a história do caminhão lotado de bolachas, de biscoitos, que tombou, que virou no município aqui do estado do Ceará. O caminhão pegou fogo, o motorista morreu no fogo, queimado. Uma mulher que estava com o motorista conseguiu sair um pouco queimada, foi hospitalizada, né? Uma parte da carga de bolacha pegou fogo, mas muita gente do município correu lá. Gente a pé, gente de bicicleta, gente de moto, gente de carroça, gente de carro. E eu, quando vi aquela multidão, eu imaginei, esse povo foi ajudar a apagar o fogo. Eu imaginei, vendo a multidão de longe, eu pensei que aquele povo tivesse ido ajudar a salvar o motorista do caminhão que estava pegando fogo. Não! Não foi, não! O povo foi roubar a carga. A parte que não pegou fogo, o povo roubou toda. Município de
4: Irauçuba, aqui no estado do Ceará. O município de Irauçuba fica na BR-222.

0: roubando a carga completamente. O caminhão, pelas imagens que a gente vê, ainda pega fogo, mas parte da carga não pega fogo e é muita gente mesmo roubando o caminhão. Vamos botar o outro vídeo agora. Olha lá. O pessoal chega de carro, de moto, de bicicleta, a pé e vai saindo mesmo, com muita coisa, botando no carro. Eu acho isso uma pouca vergonha. Eu acho isso uma safadeza. Eu acho que quem faz isso devia ir pra cadeia. Porque o caminhão virou. O motorista morreu. A mulher que estava lá conseguiu se salvar. A mulher que estava com o motorista de caminhão, um pouco queimada, foi pro hospital. Aí o povão chega e rouba tudo. Aí a polícia chegou. A polícia rodoviária chegou e quando chegou, parou a ladroagem. Né? Então foi isso, um caminhão tombou e pegou fogo na manhã de ontem, domingo, no quilômetro 149, praticamente no quilômetro 150 da BR-222, no município de Irauçuba, no interior do Ceará. O motorista ficou preso na cabine, não pôde sair, terminou morrendo, queimado. A polícia chegou, né, e parou com a falta de vergonha. Agora volta pra mim, volta pra mim. Eu amo o povo de Irauçuba. Irauçuba é um município muito importante aqui do Ceará. E também é um dos lugares mais secos do mundo. É um dos lugares do mundo que menos chove, Irauçuba. É um município lindo, é um município maravilhoso, de um povo maravilhoso. Esses ladrões e essas ladronas, esses saqueadores e saqueadoras não representam a cidade, não representam o município. A gente sabe que em todo lugar tem os bons e tem os maus, né? Na Igreja Católica tem gente boa, tem padre santo e tem padre tarado. Na Igreja Católica tem pastor santo e tem pastor tarado. No Espiritismo tem espírita santo, tem espírita tarado, pedófilo tem. Nas afro-brasileiras tem... Eu estou citando esse fato da religião, porque na religião, onde todo mundo deveria ser santo, até na religião tem os maus. Até ali, nos 12 apóstolos de Jesus, não eram 12? Não eram 12 apóstolos de Jesus? Um era sem vergonha. Quem era o sem vergonha? Quem era? Como era o nome dele? Manel? Antônio? Joaquim? Não! Judas! Ali, gente... Jesus Cristo com 12 apóstolos do lado dele. Um era sem vergonha, ladrão e traidor. Era ladrão, sabia? O Judas era ladrão. Ele roubava o dinheiro porque Jesus pedia oferta, as pessoas davam. Jesus parou de trabalhar, ele era carpinteiro. Então Jesus parou de trabalhar com 33 anos, com 30 anos, para ir sair pregando o evangélico. Então ele não podia mais trabalhar como carpinteiro. Então algumas pessoas davam ofertas. E quem era o tesoureiro? Judas! E o Judas roubava o dinheiro dos apóstolos e depois ainda vendeu Jesus, traidor, caba safado. Então, gente, em todo lugar tem gente boa e gente ruim. Então, eu quero cumprimentar o povo de Irauçuba, dizer que o povo de Irauçuba é honesto, é um povo bonito. Irauçuba é uma cidade linda, maravilhosa. Quando eu cantava, eu fui lá com a banda Malícia fazer muitos shows em Irauçuba. Tenho muita saudade de Irauçuba. Então, este povo que foi lá saquear o caminhão, roubar o caminhão, que virou, pegou fogo e o motorista morreu, caminhão de bolacha, esse povo não representa o município de Irauçuba. Irauçuba! Eu amo o município de Irauçuba.
1: João.
0: Oi, Cláudia.
1: Alisson, quem nos acompanha, alguns detalhes dessa informação atualizando. O motorista que morreu preso na cabine, preso às ferragens, era Hugo Oliveira de Souza, tinha 30 anos. A mulher que estava no caminhão e que saiu ferida e foi socorrida para o hospital é a esposa do motorista, a Júlia Barbosa Marques, 28 anos. Ela conseguiu sair com ferimentos não tão graves, socorrida para o hospital. Segundo a última informação, ela já teria recebido alta. A Polícia Rodoviária Federal e o Corpo de Bombeiros estiveram no local exatamente para as devidas providências.
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0: Castela.
1: Ah, Ana Castela cantando. Já, já nós temos uma informação muito interessante sobre Ana Castela, viu, gente? Ela diz qual tipo... Não, eu não vou contar agora, não. Já, já. É sobre Ana Castela. Cláudia, é tua vez de dar uma, Cláudia.
0: Vamos contar o crime bárbaro em que uma mulher, uma médica psiquiátrica, foi assassinada a tiro dentro de casa, a mando da própria filha de 18 anos com a ajuda do namorado. E a polícia descobriu que o pai dela, da mandante do crime, ainda só não morreu porque conseguiu escapar dos tiros na hora em que tudo aconteceu. Nós estamos falando de um crime que aconteceu em Ohio, nos Estados Unidos. A psiquiatra médica muito famosa, inclusive ela era especialista em tratar de adolescentes violentos e homicidas, acredite? Ela morreu, ela foi assassinada a mando da própria filha de apenas 18 anos, que armou tudo com um namorado de 20 anos e ainda teve a ajuda de um amigo deles de 21 anos.
1: Caso parecido com o da Suzane von Richthofen.
0: Exatamente. O crime aconteceu no dia 14 desse mês, agora 14 de agosto. Era um domingo, quando a médica psiquiatra estava em casa, o marido dela também estava em casa, o casal estava sentado no sofá, quando o namorado da filha, 18 anos, ele 20 anos, chegou com um amigo de 21 anos, aparentemente para ser mais um dia de companhia e de lazer no domingo, e não foi. De repente, rapidamente, o namorado da filha dela, amando dela, da filha, sacou a arma e atirou. O pai foi mais rápido, conseguiu fugir da linha de tiros, mas a mãe, médica psiquiátrica, não resistiu e aí morreu com um único tiro certeiro na cabeça. Os dois suspeitos do crime fugiram. Depois a polícia, então, foi acionada, tudo foi descoberto. A filha de 18 anos está presa, o namorado de 20 anos está preso e o amigo deles de 21 anos também está preso. A médica, infelizmente, morreu sem qualquer chance de defesa. E tudo por quê? Mesmo caso da Suzane von Richthofen, segundo o que analisa a polícia. Os pais criaram bem a filha, não queriam que ela se envolvessem com pessoas que, na percepção deles, não seria a pessoa ideal. E aí a filha disse, ah, é? Então, peraí, vamos matar e vamos ficar com patrimônio e vai dar tudo certo. A casa caiu.
1: Gente, a gente vai fazer um rápido intervalo comercial. A gente vai trazer aqui uma informação bomba sobre uma babá que foi presa porque estava abusando sexualmente da criança que ela cuidava de 3 anos de idade. Uma babá pedófila. Você vai ver, inclusive, a delegada falando sobre esse caso. Uma babá foi presa porque é pedófila e abusava sexualmente da criança que ela tratava, que ela cuidava de 3 anos de idade. Cláudia.
0: Exatamente. Também no próximo bloco, nós vamos contar, todo mundo sabe, que os Big Brothers, Eliezer e Vitube se casaram. Foi uma festa gigante, inclusive o Jota Quest, a banda, foi contratada, R$400 mil não apareceu, Vitube disse que vai processar, enfim, mas isso todo mundo sabe. A gente vai contar uma coisa que quem confessou, quem disse, foi o próprio Eliezer, que aconteceu depois do casamento, na vida dele e da Vitube. A gente conta.
1: Bem, gente, isso é muito interessante, né? Então, a Vitube contratou a banda Jota Quest para fazer o show, pagou o dinheiro, R$400 mil.
0: Sim.
1: E a banda Jota Quest, antes do show, mandou dizer, não vamos mais fazer o show. Não vamos, não. Aí a Vitube e o Eliezer perguntaram, por quê? Mas por quê? A gente já pagou, tá tudo certo. Em cima da festa, vocês estão dizendo que não vem mais? Tem alguém doente na banda? Não. A gente não faz por causa de uma atitude de vocês. Vocês tiveram uma atitude nas redes sociais. E por causa dessa atitude, nós não vamos mais fazer o show. E tem outros fatos que a Cláudia vai contar pra você. Isso sim. Você disse que o pessoal já sabia, né, Cláudia? É um outro fato que você vai contar.
0: Sim, sim, sim.
1: E a boiadeira Ana Castela, tem uma sobre ela que você vai saber depois do intervalo comercial, porque saiu da boca dela. Boca dela?
0: Boca dela. Olha o cacofo tá aí, gente.
1: Cacofonia. Saiu da boca dela. Ela mesma contou. E a gente vai contar pra vocês já já. Alisson Marques, Cláudia Leite e eu, João Inácio Júnior.
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1: Alegria, alegria, Brasil, ânimo, Brasil. Fé, força, coragem, vai dar certo, não desista dos seus sonhos. Essa doença, essa ansiedade, esse medo, esse pânico, essa depressão, esse problema você vai vencer com Deus, com Jesus Cristo e com luta. Não desista, pode ser um problema parecido com o impossível, ou mesmo que você ache que é impossível, mas eu digo e disse parecido com o impossível, porque para Deus nada é impossível. Com Deus, com Jesus Cristo, com o Espírito Santo, que luta, com batalha, com oração, com vida reta, você vai vencer. Ô, glória, virá a cura, a felicidade, a paz, o sorriso, o tempo bom, o futuro novo, o futuro lindo, em nome de Jesus Cristo. Confia. Ô, Cláudia, pode começar comigo?
2: Pode sim. Lá. Eu amo aquela expressão que diz que Deus é especialista em reviravoltas.
1: Verdade. Né? Repete.
2: Deus é especialista em reviravoltas.
1: Ô, glória! Eu recebo, Claudinha. Recebo. Bom, Ana Castela, a boiadeira, ela diz qual é o homem ideal para conquistá-la. Ela falou umas coisas assim que... Eita, bichinha! Atola, pode atolar.
3: Olha o que o cowboy precisa pra conquistar o seu coração. Cara de mal, moreno, posturado... Nos beijos bom, cara de um moreno poço. Você acha que o cowboy daria quanto na onda pra você?
4: 10. Ai, e agora que eu vou fazer?
3: O que que o cowboy precisa? Olha, o que o cowboy...
1: Eu não entendi, foi nada aí. Que diabo que essa mulher falou?
2: Bom, bora lá, como vamos traduzir. Que...
1: Bora. Eu não entendi essa linguagem. Ai, não, como é? Ela, ajuda, Cláudia.
2: Ela fala no goianês bonito, ela fala meio assim, como é
1: porta. Mas a moça perguntou o quê? O que, que um boy precisa para lhe conquistar?
2: Para conquistar, exatamente. Qual é o perfil do homem?
1: Cara de mal, cara moreno. Bora lá. Aí. De novo.
3: Olha o que o cowboy precisa para conquistar o seu coração. Cara de mal, moreno, posturado. É que pião é o meu ponto fraco. Nos beijos bons. Cara de mal, moreno, poço. Você acha que o cowboy daria quanto na onda para você?
2: 10.
4: Ai, agora
1: vamos lá, eu só entendi a primeiro, cara de mal e moreno. Cara, as duas outras coisas eu não entendi.
2: Moreno, posturado.
1: Posturado.
2: Os beijos bons.
1: Ah, os beijos bons.
2: Né? Os beijos bons. E, né, e qual seria a nota? Ela disse 10, claro, né?
1: Pô, deixa eu perguntar uma coisa aqui. Você acha que, de fato, a boiadeira Ana Castela precisa de um homem para conquistá-la, um boy ou uma girl ou uma garota? Eu sempre achei que a boiadeira é meio macho. Eu sempre achei que essa boiadeira é lésbica, ela gosta mesmo é de mulher. Mas eu não tenho nada contra. Se ela me chamar para ser padrinho do casamento, eu vou. Ela nunca vai me chamar. Mas se me chamar, eu vou. Dou todo apoio ao mundo LGBTQIAPN+. Não tenho preconceito de jeito nenhum. Então, mas eu acho que esse negócio de homem, ela só tira onda. Namora uma semana só pra tirar onda. Porque o pessoal lá do sertanejo ainda tem um certo preconceito, né? Uma certa resistência. O público sertanejo é muito tradicional, como é que a gente diz? É muito conservador. Então, um dia essa menina vai mostrar a namorada dela. Eu penso, né? Esse aqui é o que eu penso e eu posso estar totalmente errado. Quando eu era garoto que a gente falava, eu penso assim, a minha avó dizia, todo penso é torto. Então você pode estar pensando errado. De fato, eu posso estar pensando errado, mas eu vejo essa menina... Um rapazinho todinho, ela é um homem todinho, né? O jeitão dela, ela tenta desconquistar, mas não consegue. Mas seja feliz, minha amiga, com a homossexualidade ou não. Eu só penso que você é homossexual. Mas não tem problema não, Tem, Cláudia?
2: Nenhum.
1: Tem nada.
2: Agora, o problema é ser desonesto, é não ter personalidade, não ter caráter, ser assassino, não honrar os compromissos, né? Ser pedófilo, ser homofóbico, isso sim. Isso sim, e muito mais.
1: Gente, vocês souberam de um camarada que entrou numa loja aqui em Fortaleza? Levou de assalto o celular da funcionária da loja. E depois Ele ligou dizendo que ia voltar pra estuprar ela. Tu acredita nisso? Isso é impunidade. Porque o cara mata um, mata dois, mata três, passa um bem pouquinho tempo preso e vai solto. O cara estupra, faz o diabo, daqui a pouco tá solto de novo. Pois o cara entrou numa loja aqui em Fortaleza, tomou de assalto algumas coisas da loja, levou de assalto o celular da funcionária da loja, pegou a chave da loja, trancou a porta e foi, levou a chave e deixou o pessoal fechado e depois liga. Aliás, depois leva o celular da funcionária e liga ameaçando que vai voltar para estuprar a funcionária da loja. Aqui em Fortaleza nós temos o vídeo do assalto dele. Claudinha, tu anunciou a tua? Já deu a tua notícia, não? É agora,
2: não,
1: né?
2: Não, vamos falar. Bora. Sim. Vamos falar sobre o Eliezer e a Vitube. Eliezer e Vitube se casaram numa grande cerimônia, com muitos convidados, eram quase 800 convidados.
1: Uma cerimônia evangélica muito bonita. Esse sim. Casal hoje é evangélico, Vitube e o Eliezer.
2: Exatamente. Ah, ele tem 36 anos, é 10 anos mais velho que ela, a Vitube. E eles se casaram na semana passada. O que a gente quer falar é que ele fez uma coisa em relação a ela. Sabe o que ele fez? Ele passou a assinar o sobrenome dela no nome dele.
1: Ah, antigamente era assim. Quando o casal se casava, a mulher punha no nome dela o sobrenome do marido. Mas hoje é tudo diferente, né? Quando a mulher casa, ela pode não colocar o sobrenome do marido e nem o sobrenome do marido. Nem ela bota o sobrenome do marido, nem o marido bota o sobrenome dela. Ninguém. A pessoa pode casar e não mexer no nome, fica igual. Ou a pessoa pode mudar, tipo, o marido botar o sobrenome dela e ela botar o sobrenome dele. Pode fazer isso. Ou um dos dois botar o sobrenome do outro. Então o Eliezer casou com a Vitube e resolveu ele botar o sobrenome dela no nome dele.
2: Exatamente isso, mas ela não fez o contrário. Ela permaneceu botou. Com o nome dela de solteira. Interessante, né?
1: É.
2: E foi a própria Vitube quem disse: vocês sabiam que agora o Eli, meu marido, é Eliezer Di Felice do Carmo? O Di Felice é o sobrenome dela, é italiano. Ela continuou dizendo: ele colocou o meu sobrenome no nome dele. E eu achei tão chique, gente. Achei tão tudo. E a minha família também ficou super feliz, porque eles honram muito o nome, o sobrenome de Felice. Todo mundo gritou, igual doido, de felicidade. Agora, ele também é meio italiano, né? Mas eu acho que foi um pouco de interesse, sabe? Mas não tem problema não, ele começou a rir. Você tá brincando, amor. Eles se casaram. Depois, eles comemoraram o aniversário dela em São Paulo, também na semana passada. Já embarcaram em lua de mel para a Sardenha, na Itália. E depois vão a outros dois lugares que, segundo ela, ainda é surpresa.
1: Atenção, porque eu tenho uma bomba, bomba, bomba. Eu vou falar um minuto, fazer um comercial de um minuto. Mas tem uma bomba, bomba, bomba pra você logo depois desse um minuto que eu vou falar. É uma bomba. É uma... Olha, olha, olha. É uma bomba. Bora lá? Bora. Irmãozinho. Atola, irmão. Pode atolar. A partir do momento que entrar na tela, joga na tela, joga na tela, meu Brasil. 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

0: Mas, gente, atenção, atenção, essa é uma bomba. Amigos e amigas, algumas pessoas têm um problema na personalidade e cometem alguns crimes os mais bizarros. Uma pessoa normal não consegue entender, um ser humano normal não consegue entender como uma pessoa adulta abusa de uma criança, abusa com espancamentos, abusa sexualmente, ou seja, algumas pessoas têm tara por crianças, cometem crimes sexuais contra crianças, cometem pedofilia. E, incrível, a cada dia aparecem mais mulheres pedófilas. Vocês se lembram que há pouco tempo aqui em Fortaleza, uma funcionária de uma escola, de uma creche, foi presa porque ela havia cometido pedofilia contra várias crianças. Se você quiser detalhes, eu não vou entrar em detalhes, porque a gente já falou isso aqui no programa, mas se você procurar na internet, você vai ver. O Diário do Nordeste, o Povo, o G1, deram essa informação. Uma funcionária de uma creche aqui em Fortaleza abusava sexualmente, era pedófila contra várias crianças dessa escola. Várias. Ela foi presa. E agora, gente, na Bahia, uma babá. Na Bahia. Eu acho que foi em Feira de Santana, mas a matéria traz aqui. Foi, né, Cláudia? Feira de Santana, município importante da Bahia, uma babá era pedófila contra a própria criança que a babá cuidava. E ela também maltratava a criança e foi presa. Você vai acompanhar a reportagem, você vai ouvir o que a delegada diz, e a delegada diz: olha, gente, infelizmente também há pedofilia entre mulheres. Oh, coisa triste. Agora, gente, claro que não, nem todo homem é pedófilo. Oh, é uma pequena parte. Nem toda mulher é pedófila. Oh, é uma pequena parte, graças a Deus, né? Mas essas pessoas devem ser severamente punidas. Acompanha a reportagem.
1: Meu Deus do céu, olha para quem tem filho em casa então, uma babá, minha gente, foi presa, suspeita de abusar sexualmente de uma criança de 3 anos de idade, Wanderson Nascimento.
2: Foi em Feira de Santana, a denúncia feita pelos pais da criança, que desconfiaram da mulher instalar uma câmera de segurança na casa.
3: Inacreditável, viu, Wanderson? Horrível mesmo e causa muita revolta. E essa mulher de 43 anos, que era babá dessa criança de 3 anos, já prestava serviço para a família há cerca de 2 anos, já tinha uma relação de confiança ali estabelecida com a família e com a própria criança também. E esse caso aconteceu, ele foi registrado em janeiro. A família estava de férias na Linha Verde quando viram, portanto, uma cena de estupro através da babá eletrônica. Essa mulher, ela foi presa ontem aqui em Feira de Santana, uma mulher de 43 anos, suspeita de estupro de vulnerável. Aqui ao meu lado, a delegada Clécia Vasconcelos, que está à frente das investigações desse caso, é titular da Delegacia do Adolescente Infrator. Doutor, fala pra gente sobre o trabalho da polícia a partir do momento em que a polícia, em que a família dessa criança vem aqui e apresenta essas imagens.
4: A família reside aqui em Feira de Santana, nos trouxe o fato e buscando pela proteção realmente dessa criança, representamos pela prisão preventiva e busca e apreensão. Por quê? Porque os relatos dos demais funcionários é de que ela tem acesso à pornografia, a uma vida desregrada. E foi isso justamente que chamou a atenção da família, porque perante a família, essa babá se mostrava muito atenciosa, cuidadosa, zelosa. No entanto, a vida promíscua despertou um olhar mais atento.
3: E ontem, essa mulher, ela foi presa ontem aqui em Feira de Santana e durante o depoimento à polícia, ela admitiu, inclusive, que em algumas vezes agrediu essa criança.
4: Durante o interrogatório, ela admitiu que também praticava maus tratos, dando tapinhas na criança, e não reconhece o estupro de vulnerável. É importante frisar que mulheres também são pedófilas e é o contexto que se apresenta.
0: Ó, essa babá, pelo que a delegada falou, vivia de aparências, muito prestativa, muito carinhosa com a criança, muito decente, muito direita, na frente de todo mundo. Mas por trás, uma pedófila que inclusive maltratava a criança. Eu não consegui descobrir se era uma criança do sexo masculino ou uma criança do sexo feminino que a babá estuprava e maltratava, né? Mas é como diz aquela música do Márcio Greig: aparências nada mais. Tem gente que vive de aparência. Na frente de todo mundo é muito bonitinha. E aí foram investigar a vida da babá. Ela é viciada em pornografia. Vive na internet vendo vídeo de sexo e de esculhambação. Ixi! Cláudia Leite, a gente vai para um rápido intervalo comercial e a gente volta com o quê?
5: Meu Deus do céu, o cliente foi a uma lanchonete pedir um sanduíche. Não gostou do sanduíche, foi a própria dona da lanchonete quem fez o sanduíche. E a história acabou em bala.
0: Ixi.
5: E hospital. E gente presa.
0: Por causa de um sanduíche.
5: Sim, por causa de um sanduíche. E você viu a Marina Rui Barbosa dando entrevista no Altas Horas, programa da Globo? Uma coisa muito estranha, parece que aconteceu com ela lá.
0: Eita.
5: A gente vai mostrar no próximo bloco.
0: Atenção, bairro Carlito Pamplona em Fortaleza. Você já sabe o que foi encontrado no Carlito Pamplona? Vocês estão sabendo do que foi encontrado no bairro Carlito Pamplona em Fortaleza? Pois eu passo para vocês depois do intervalo comercial. E tem outra aqui, gente. Peraí, deixa eu achar aqui. Deixa eu achar. Peraí. Ah, olha aqui. Olha como são as coisas que acontecem. Estava acontecendo uma festa grande em Lavras da Mangabeira. Festão, festa da prefeitura. Aquelas festas no meio da rua. Aquelas festas com um cantor famoso. Lavras da Mangabeira é uma cidade, é um município aqui do estado do Ceará. Aí, uma mocinha, né, de 14 anos, era amiga de algumas pessoas que organizaram a festa, e ela estava querendo subir no palco para bater um show, para bater fotos. Sabe quem cantou? Sabe quem cantou? Natanzinho Lima. O Natanzinho tava lá. O Natanzinho Lima tava cantando lá. Oh! E aí ela, menina de 14 anos, de boa família, né, foi pro show e tava querendo subir no palco pra tirar uma foto com Natanzinho Lima. Você não sabe o que aconteceu. Talvez você saiba. E se não sabe, vai saber aqui. O negócio é brabo. Bom, depois do intervalo, Cláudia?
5: Logo depois do intervalo, fica com a gente.
0: Ô, bafulê.
5: Sim, Verdinha, jornalismo que fala a nossa língua.
0: Bora beber água.

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1: 5 pessoas ficaram feridas em um acidente grave entre um carro e um caminhão no município do Barro neste domingo. O carro capotou e ficou parcialmente destruído. Segundo a Polícia Rodoviária Federal, o veículo levava 7 ocupantes. 5 ficaram feridos, entre eles o candidato a deputado estadual Luciano Basílio do Mobiliza. Em nota na rede social dele, a equipe informou que Luciano está lúcido e consciente, e que deve passar por exames no Hospital Regional do Cariri. Outras pessoas da família dele também estavam no veículo e foram socorridas. As causas do acidente estão sendo investigadas. Lorena Tavares para a Verdinha FM.
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0: Brasil, Brasil, Brasil, eu fiz dancinha nova. Sábado, fui pra uma pracinha, fiz dancinha nova. E domingo, eu postei. Vai lá dar uma olhadinha.
1: Legal.
0: Cláudia, que horas, Cláudia?
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0: Olha, gente, deixa eu... tem certas coisas... Eu não entendo certas coisas. Tem coisas que... Não existe resposta que me convença. Qual é a graça de um camarada tarado sexual vir numa moto, encontrar uma mulher no meio da rua, ir lá pro lado dela com a moto e passar a mão na bunda e sair correndo embora? Ou a pé, ou na, no caso aqui, na moto. Eu não entendo qual é a graça. Realmente é ter um desvio mental. É ser meio abilolado.
1: Idiota.
0: Mas isso tem demais. Eu vou mostrar uma imagem aqui pra você. A mulher tá com os cachorrinhos. Alguns cachorrinhos, né? Na coleira, na guia, na corda, vamos dizer assim. E o camarada vem por trás numa moto bem devagarzinho. Pum, pega na bunda dela e pega na bunda e pum, vai embora. Aí ela fica assim, olha, eu fico pensando qual é a graça, qual é o prazer desse tipo de coisa, né? O prazer sexual eu acho que é você gostar de alguém, você amar alguém, você conviver com esse alguém, você ter interesses iguais aos desse alguém, vocês se amarem, viverem juntos. E aí, você e outra pessoa, eu e a minha pessoa, a gente tem uma vida, uma história, né? E um monte de coisa que é bacana fazer. Tomar café junto, almoçar junto, jantar junto, sair junto, passear junto, viver junto. Aí, fazer um teretetezinho é gostoso, né? Fazer um teretete. Você sabe o que é teretete? É um teretete. Aí vale a pena, né? Agora, o camarada vem numa moto, passa a mão da bunda da mulher e foge na moto. Isso é um doido! Um tarado, evidentemente. Vamos ver o primeiro caso de passar a mão na bunda. Acompanha. A mulher tá ali, já passou já. A mulher tá ali, ela tá com um ou dois cachorrinhos. Mas são dois, é um, sei lá. Ele
1: é um cachorrinho.
0: Um cachorrinho, um gato, é? Um cachorro e um gato. São
1: não,
0: dois cachorrinhos.
1: Tem a sombra, é um.
0: São dois cachorrinhos. São dois cachorrinhos. Ela tá ali na calçada com os dois cachorrinhos, ela está de short. Claro que eu tô fazendo essa narrativa para quem não está vendo. Quem tá com a gente na TV Diário, claro que tá vendo as imagens, seria desnecessário eu narrar o que tá acontecendo, mas tem gente com a gente na Rádio Verdinha 92.5 FM, por outras emissoras que nos retransmitem pelo Brasil, pelos aplicativos de rádio, e essas pessoas não têm a imagem, então a gente tem que narrar. Ela tá ali na calçada, na beira da calçada, de costas, com dois cachorrinhos, né, pequenos, na guia, quando o cara vem com a moto por trás e passa a mão na bunda dela e vai embora. E aí, gente, ela fica com a mão na cabeça, mas que caba safado. Então, vamos lá, será que esse caba já foi preso? Eu fiz a pesquisa e a notícia que eu tenho é a seguinte, o caba não foi preso. Por quê? Olha, vamos ver se a gente identifica a placa da moto. Dá para identificar a placa da moto, Alisson? Não dá para identificar a placa da moto quando ele passa, né? Embora as imagens sejam muito claras, é de dia. Mas eu li todos os jornais desse local onde aconteceu. Eu li o G1, eu li o Diário do Nordeste, eu li tudo quanto é jornal, fui para a cidade onde isso aconteceu e a polícia está tentando identificar. Primeiro, porque não dá para ver direito a placa da moto, e segundo, porque está de capacete. Mas até o momento, o safado do motociclista envolvido no caso ocorrido no bairro Jardim Novo Mundo, em Goiânia, ainda não foi preso e nem identificado. O crime de importunação sexual aconteceu quando uma mulher estava na calçada, como eu disse, acompanhada dos seus cachorros. O motociclista passou pelo local, viu a mulher, essa parte a gente não mostra, ele volta com a moto, retorna pela mesma rua e, sem descer do veículo, aproxima-se e, com a moto em movimento, apalpou a bunda da mulher. Pronto. Segue sem identificação. Não dá pra ver a placa da moto, é, Alisson?
1: Não dá, não.
0: Ele deve ter feito alguma coisa nessa placa.
1: Oi. A placa parece estar na posição normal mesmo. É, devido ao ângulo da câmera de rua que filma a, tudo que está apontado para a rua e filma esse momento de importunação sexual, não dá para ver mesmo. Agora, o que a gente percebe é que a mulher estava passando com um cachorrinho branco na coleira e na guia, e ao lado tem um gato preto. E o gato está, claro, está só perto. Mas ela tem um cachorrinho branco. Ela está com um cachorrinho branco que está na coleira e na guia. E o gato está ao lado, o gato preto.
0: É mesmo?
1: É.
0: Pensei que fossem dois cachorros. Cláudia, agora...
1: Olha, quem tem noção da realidade sente o peso da maldade, né?
0: É, sem vergonha, né? Total. Gente, agora tem outro caso aqui no Ceará de história de passar a mão na bunda. Passar a mão na bunda deu cadeia aqui em Lavras da Mangabeira, no show do Natanzinho Lima. E eu vou contar agora. E vou contar aqui no Bafulê. Estava acontecendo em Lavras da Mangabeira nesse final de semana. Lavras da Mangabeira é uma cidade, é um município muito importante aqui do Ceará. A festa era paga pela prefeitura, um festão grande na rua, e o Natanzinho Lima estava lá cantando, claro que com outros artistas, mas nesse momento era o show do Natanzinho Lima. O que é que acontece? Uma menina de 14 anos, de uma família conhecida em Lavras da Mangabeira, estava tentando bater uma foto com o Natanzinho Lima, e aí tem a história da mão na bunda e polícia. Mão na bunda e polícia. Então, o que que aconteceu? Ela tinha pedido a algumas pessoas na organização do show que ajeitassem para ela subir no palco e tirar uma foto com o Natanzinho Lima, adolescente de 14 anos. O que que aconteceu? Apareceu um homem que... Ele deu a entender que ele era da produção do Natanzinho Lima e ia ajudar pra ela subir no palco. Estava impedindo ela subir no palco porque não podia. Há essa dúvida. Se o cara se apresentou como integrante da equipe do Natanzinho Lima e ajudar ela a subir no palco, ou se ele se apresentou ou deu a entender que era da produção, era e ela não podia subir no palco, estava impedindo. Só que ele passou a mão da bunda dela uma vez. Ela pensou que fosse por causa do aperreado ali, muita gente na beira do palco, né, ali debaixo do palco, na beira do palco, não, ali no pé do palco. Daqui a pouco o caba passa a mão na bunda dela de novo. Mas ela não entendeu até este ponto que o cara estava fazendo de propósito. Ela pensava que era assim, muita gente para lá, muita gente para cá, e sem querer a mão, ele se encostou nela. Aí fez a terceira vez. Mas ainda aí, essa menina de 14 anos não tinha percebido. De repente, o caba se achou no direito, né? Ele pensou assim: passei uma vez a mão na bunda por cima da saia dela, do vestido dela, ela não reclamou. Passei a segunda, ela não reclamou. Passei a terceira, ela não reclamou. Mas ela não reclamou porque ela não sabia que o cara estava assediando. Ela imaginava que era por causa do empurrão ali. E aí o cara se sentiu no direito, acha que ela tinha gostado. O que ele fez? Aí veio por baixo, meteu a mão por baixo, encheu a mão. Ele meteu a mão por baixo, encheu a mão nas partes íntimas da mulher, da menina. A menina, nesse momento, entendeu que era um abuso sexual, uma importunação sexual. Cláudia Leite, obrigado. Porque até então, a menina de 14 anos não tinha percebido, não tinha maldade na cabeça. Achava que era por causa do empurra-empurra, muita gente ali e tal, né? Mas era o cara. Triscou uma vez, triscou a segunda, triscou a terceira vez na bunda dela. Aí, achou que ela gostou. O imbecil. Aí, meteu a mão por baixo e segurou. Aí, ela... Opa! Opa! Aí ela foi na casa dela, chamou o pai dela. O caba foi identificado. Quando ela disse: você tá me assediando sexualmente, sabe o que ele fez? Mandou um beijinho pra ela e foi embora. Acontece que isso aconteceu... Hein? Assediando não, importunando. Quando ela... Você tá me importunando sexualmente? O que é que você faz isso comigo? Ela deu um carão nele. Aí ele pegou, mandou um beijinho pra ela e foi embora da festa. Aí algumas pessoas reconheceram ele. E quando o pai dela chegou lá, disseram... Olha, ele tá indo Lavras da Mangabeira pra Juazeiro do Norte... Pra pegar o avião pra ir pra Fortaleza. Tá fugindo. Ele saiu daqui, pegou um carro, foi pro aeroporto de Juazeiro do Norte, vai pegar o avião agora e vai pra Fortaleza, vai fugir. Aí foram com a polícia. E o Cabo foi preso. Ele foi preso na madrugada de domingo por importunação sexual contra a adolescente de 14 anos durante um show realizado em Lavras da Mangabeira, interior do Ceará. O show era do Natanzinho Lima. Mas o Natanzinho Lima não tem nada a ver com ele. Nada a ver. Isso é um caba safado que estava na plateia, sem vergonha. Bicho imundo. Pronto. Foi preso na delegacia da mulher de Juazeiro do Norte às 2 horas e 40 minutos da madrugada de domingo. Desse jeito. Pronto. Contei. Ei, a gente estourou o tempo, não? Ah, deixa eu falar aqui, né? 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Cláudia, vamos para o intervalo?
1: Vamos para o intervalo, sim. Na próxima, a gente conta do homem, o cliente que foi na lanchonete, pediu um sanduíche, pagou. E aí, nessa história, teve bala, gente presa. E a gente conta tudo no próximo bloco. E a atriz Marina Rui Barbosa. Ela participou do programa Altas Horas, do Serginho Groisman. E muita gente achou muito estranho uma coisa nela. A gente vai contar aqui para você.
0: Gente, o Wesley Safadão fala sobre uma coisa interessante. Vocês se lembram que o Wesley Safadão começou na banda Garota Safada? A banda Garota Safada era da mãe do Wesley Safadão e de um tio do Wesley Safadão. Os dois, o tio do Wesley e a mãe do Wesley, Dona Bill, colocaram a banda. E o Wesley Safadão era dançarino da banda. Ele não era cantor, não. Era dançarino. Aí um dia ele se meteu a ser cantor e deu certo. Muito certo, né? Então, ele... A mãe dele manteve a estrutura da Garota Safada por um tempo, né? Bom, vamos lá. Por um tempo mantiveram a estrutura da Garota Safada. Aí, quando Wesley Safadão estourou no Brasil inteiro, ele acabou com a banda Garota Safada. Pronto, não existia mais banda Garota Safada, existia sim o artista Wesley Safadão. Ponto. Este ano, a Dona Bill resolveu abrir de novo, montar de novo, lançar de novo a Garota Safada. Lembra? Não foi? Nós até trouxemos aqui o cantor e a cantora. Então, a dona Bill, mãe de Wesley Safadão, resolveu, juntamente com Wesley Safadão e a Camarote, lançarem de novo a banda Garota Safada. Não durou nem um ano. A banda acabou. E o cantor e a cantora que foram contratados foram demitidos. Então, Garota Safada acabou. Aí eu comentei aqui, volta pra mim, que essa aí que nós estamos mostrando é a formação antiga da Garota Safada, né? Então, acabaram a Garota Safada. E eu disse, gente, uma estrutura como a Camarote, um dos maiores escritórios de artistas do Brasil, monta uma banda, faz uma banda voltar, banda Garota Safada, contrata todos os músicos, contrata o pessoal da iluminação, sonoplastas, cantores, tudo, e com pouco tempo... Manda o povo embora? Fecha a Garota Safada? Por que foi? Por que isso aconteceu? Por quê? Aí o Wesley Safadão apareceu agora para explicar. A explicação é muito interessante. Por que abriram a Garota Safada e fecharam poucos meses depois? A gente vai contar para você. Quem é que tá aqui? O Alisson Marques, o bichão. Tá assim de máscara porque tá gripado. Eu, João... Cláudia Leite. E eu, João Inácio Júnior. Com a gente aqui no estúdio também, nós temos o... Homem do churrasquinho de gato. Bora, me ajuda aí.
1: Fabiano
0: Soares, caba bom. E a Cláudia... e a Cláudia Leite vai apresentar os nossos colegas na sala de controle.
1: Diretor de imagem, trocou, melhor dizendo. Agora é Gutierrez Madeira. Nos caracteres. Continua Jefferson Gomes? Também mudou. Jefferson Gomes e nos caracteres. No master. Francisco Moraes continua. Né? O nosso querido Francisco continua conosco. Essa é a família Bafulê. A gente volta no próximo intervalo. Bem rapidinho. 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
0: Que é isso aqui?

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0: Depois ele se transformou num dos cantores mais famosos do Brasil. Fecha a tela com ele. A Cláudia Leite me mostrou e eu não sabia, fiquei muito impressionado. Quando ele estava no seminário, ele chamava-se Frei Francisco Antônio Maria de Sobral. E ele saiu do seminário para ser um dos mais famosos cantores do Brasil. Imagina quem é. Essa é boa, viu? Quando a Cláudia me mostrou, eu disse, quem é essa pessoa? Quando ela me disse em que artista famoso se transformou, eu fiquei muito impressionado. Cláudia, oi. É você. Abre esse bloco com a sua informação.
1: Vamos lá para o caso que acabou na polícia e no hospital, quando um cliente entrou numa lanchonete e pediu um sanduíche.
2: É, eu quero o sanduíche aí, eu...
1: Pronto, recebeu o sanduíche, quem fez foi a própria dona da lanchonete, fez o sanduíche.
2: Capricha aí no sanduíche aí, eu...
1: E aí ele reclamou que o sanduíche estava horrível, que não era aquele pelo qual ele tinha pago. Aí a resposta da dona da lanchonete teria sido, segundo testemunhas, você recebe o que você merece. É o pão, a carne e só. Aí o cliente saiu da lanchonete, que fica na Vila Santa Maria de Nazaré, em Goiânia. Aliás, perdão, em Anápolis, Goiânia. Em Anápolis, Goiás. E aí foi até em casa, voltou armado rapidamente, a discussão aumentou, o clima aumentou, ele sacou a arma e atirou na dona da lanchonete, por causa de um sanduíche. Ele fugiu, a polícia foi acionada, o SAMU também, a dona da lanchonete com um tiro na barriga foi socorrida para o hospital, não há informação se corre risco de morte ou não, e ele fugiu no carro e foi preso pela polícia na BR-153, pela Polícia Rodoviária Federal, já em Jaranópolis. Jaranópolis fica a 45 quilômetros de Pirenópolis, lá em Goiás. Ele foi preso e autuado em flagrante por tentativa de assassinato. Com ele, a polícia apreendeu uma pistola calibre 9mm, 8 munições e 2 carregadores. Aí eu fico perguntando, será que não tem uma história assim anterior, não? De discussão entre eles, de animosidade entre eles, de inimizade, porque é muita coisa, né, não?
0: Cláudia, às vezes as pessoas matam pela coisa mais simples.
1: É verdade, também tem isso.
0: Né? Se desentendem. Uma vez, o cara matou o outro por causa de 10 reais. Tinha emprestado 10 reais pro outro. Na época, essa história, eram 2 reais. Mas eu estou trazendo para hoje, porque esse fato não aconteceu agora, aconteceu há algum tempo atrás, eu estou tendo uma ideia de quanto valeria os 2 reais hoje. Os 2 reais daquele tempo valeriam quanto hoje? Eu acho que 10 reais. Então o cara emprestou para o outro 10 reais e o outro não pagava. Aí o cara chegou e disse, cara, tu não vai pagar meu dinheiro, não. Começou uma discussão e um matou o outro por causa dos 10 reais. Aí, olha como são as coisas. O cara foi preso, o assassino foi preso. Aí o delegado na delegacia falou assim pro assassino: mas rapaz, você matou o cara por 10 reais? Ele disse: não, doutor, eu não matei ele por causa de 10 reais. Eu matei ele por causa do desaforo, por causa de uma situação que se repete há muito tempo. Se a gente for olhar, o caso parece muito simples: 10 reais, o cara matou por 10 reais, não é nada. Mas o cara, o assassino, falou exatamente, e eu repito, doutor, foi pelo desaforo. Ele me pediu 10 reais emprestados. E quando eu cobrava, eu ganho pouco. Toda vida que eu ia cobrar, ele se debochou, eu disse que não ia pagar. Primeiro, ele começou a dizer que não tinha dinheiro e que ia pagar depois. E eu não queria saber disso. Ele me pediu o dinheiro emprestado com data para pagar. E não me pagou, e ficou me enrolando, e me enrolando. Daqui a pouco, quando eu ia cobrar, ele se zangava. Quando ia cobrar, ele se zangava e queria partir pra briga. Aí, numa dessas que eu fui cobrar, ele partiu pra cima de mim pra me matar. Eu fui mais ligeiro, mais forte, matei ele. Mas é por causa de 10 reais mesmo, né? Tem toda uma situação por causa de 10 reais. Então, gente, às vezes, acaba mata o outro, ou os dois se matam por causa de um peido, de uma bufa. Ô, mundo doido. Olha, daqui a pouco nós vamos abordar o caso bem louco do cara que entrou. O assaltante entrou numa loja aqui em Fortaleza.

0: Fortaleza e assaltou. Ele roubou algumas coisas, pegou o celular da funcionária e levou, pegou as chaves da loja, levou as chaves da loja e, ao sair, trancou os funcionários da loja dentro da loja. Pois esse caba, depois de algum tempo, ele não ligou para a funcionária da loja para dizer que ia estuprá-la. Roubou o celular dela e depois ligou para ela dizendo que ia estuprar. Aliás, não foi ele que ligou para ela. Quando essa funcionária da loja foi roubada, ela disse para a mãe dela: mãe, se alguém ligar para a senhora do meu celular, eu fui assaltada aqui na loja. Então ela avisou para a mãe que o camarada tinha levado o celular dela. Aí a mãe ligou para o celular. A mãe da funcionária que teve o celular assaltado. O bandido disse: e diga a ela, a sua filha, que eu vou voltar para estuprá-la. Deixa eu contar logo essa aqui. E nós temos as imagens do chefe do sem vergonha. Foi no Zé Walter, Fortaleza. Homem rouba a loja, leva o celular da funcionária e liga ameaçando voltar para estuprá-la em Fortaleza. O crime foi flagrado por uma câmera de segurança do estabelecimento que fica no bairro Zé Walter. Bora lá, vamos botar a imagem do Sem Vergonha. Tá aí o Sem Vergonha, mas nós temos o vídeo. Tá aí o Sem Vergonha. Deixa eu ler a notícia. Um caba sem vergonha roubou uma loja, assaltou uma loja de roupas no bairro José Walter, em Fortaleza, sábado passado, antes de ontem. Ele levou o dinheiro do caixa e levou dois celulares, sendo um dos celulares da funcionária da loja. Aí, ao sair, ele pega as chaves da loja, né, que ele pediu as chaves da loja, e tranca os funcionários da loja dentro da loja. Senhoras e senhores, ele entrou na loja como se fosse uma pessoa interessada em comprar alguma coisa, mas na verdade era assaltante. Na loja, escuta... Ele tentou estuprar a funcionária. Olha o que ele fez. Quando ele entrou na loja, no Zé Walter, sábado passado, assaltou e disse para a funcionária entrar no banheiro e tirar a roupa. Olha o que ele fez. Ordenou que a funcionária entrasse no banheiro e tirasse a roupa, porque ele iria estuprá-la. A funcionária resolveu resistir, não tirou a roupa, não entrou no banheiro. Aí ele então resolveu sair e ir embora com o dinheiro do caixa e com os dois celulares. A mãe da funcionária, sabendo que o celular tinha sido levado, o celular da filha dela, ligou para o telefone. Aí o homem atendeu a chamada e na ligação disse: a senhora é a mãe dela? É? Pois diga para ela que eu vou voltar lá na loja para estuprar ela. Que cara de pau. Eu não tenho informações sobre se esse caba foi preso. Você tem, Cláudia?
1: Não tem.
0: Pois é. Agora aí a cara do sem vergonha. Quem conhece, liga pra polícia. Esse é vergonha aí.
1: Deixa ele famoso.
0: Aí, caba safado. Vamos botar o vídeo. O vídeo é ruinzinho pra caramba, mas a gente vê alguma coisa. Vamos ver o vídeo. Vamos lá. Ele entra na loja. Aí ele se faz de comprador. Depois ela anuncia que é um assaltante. Pega o dinheiro do caixa. Pega os celulares dos funcionários. Ali, nesse momento, ele está dizendo para ela entrar no banheiro e tirar a roupa, que ele vai estuprá-la. Mas ela resiste, ela diz que não. Aí ele muda de ideia. Pega o dinheiro do caixa, pega os dois celulares. E já ele vai sair. Lá vai ele indo embora. E ele vai trancar a porta. Ele está saindo. Ele está com a chave na mão, ele pediu a chave à funcionária, tranca todo mundo, e foi isso que aconteceu. Mas esse aí, se você conhece, avisa para a polícia, viu? A polícia mais perto. 190, é?
1: É.
0: 190. Eu sei quem é o caba que assaltou a loja sábado passado. Diga pra polícia. Eu sei quem é o sem vergonha que assaltou a loja lá no Zé Walter sábado passado, que tentou estuprar a funcionária e depois disse pelo telefone que ia voltar pra estuprá-la. Avisa a polícia quem é esse sem vergonha. Cláudia.
1: Exatamente isso. Bora pro intervalo?
0: Tá na hora?
1: Quase.
0: Ah, passou?
1: Passou.
0: Então, o que, é que a gente vai ter depois do intervalo, Cláudia?
1: No próximo bloco, nós vamos mostrar uma foto de uma pessoa que se tornou muito famosa no Brasil e até no exterior.
0: Ah, gente, bota aí. Essa eu tô impressionado.
1: É.
0: Gente, aí é um padre, um frei. Frei franciscano, né?
1: É um frade capuchinho. É estudando, um... estudante para ser frade capuchinho.
0: Aí já tá todo vestido de padre, de frei. Era conhecido no seminário como Frei Francisco Antônio Maria de Sobral. Quando você souber quem é esse cara que desistiu de ser padre e se transformou num dos cantores mais famosos do Brasil, você vai dizer, menino, olha que coisa incrível, né?
1: Incrível. E Marina Rui Barbosa, atriz famosíssima, teatro, cinema e TV, participou do programa Altas Horas do Serginho Groisman. Mas uma coisa tão diferente chamou a atenção de todo mundo que assistiu e a galera comentou na internet. A gente traz aqui também, quer saber a sua opinião depois.
0: Bairro Carlito Pamplona, olha a bomba. Que aconteceu no... Você sabe o que foi encontrado no Carlito Pamplona? É incrível. Foi encontrado no bairro Carlito Pamplona, em Fortaleza, você não vai perder. E outra coisa, gente, para com essa música, porque isso aqui me chamou a atenção. Tá circulando na internet, o pau que rola na internet é que os filhos da Virgínia Fonseca não gostam muito da mãe, porque não convivem quase com a mãe. A mãe chega, bate foto, faz filme, enche a internet de vídeos e fotos com os filhos, aí todo mundo pensa que ela vive esse amor imenso com os filhos. Mas ela é uma mulher empresária, a maior influência digital do Brasil, vive mais fora do Brasil do que aqui, por causa do namoro com o Vini Júnior. E mesmo antes do Vini Júnior, ela era muito ocupada. São 3 babás, cada uma ganha 18 mil reais. Cada uma babá, isso é oficial, viu, gente? Não é fofoca, não. Cada uma recebe 18 mil reais por mês para ser babá dos filhos da Virgínia Fonseca. Então, dizem que as crianças não convivem com ela, de fato. E uma imagem está chamando muita atenção. Essa imagem, segundo vários internautas, demonstra que as crianças não são apegadas a ela e não gostam muito dela. São tipo assim, forçadas para fazerem algumas cenas com a Virgínia Fonseca, porque ela não teria tempo de conviver com as crianças. Portanto, as crianças são mais apegadas a outras pessoas do que ela própria. Será que isso é verdade? A gente vai botar imagens aqui e você vai ter a sua própria opinião, tá certo? João Inácio Júnior, Cláudia Lentz e Alisson Marques, todinhos para você.
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0: Brasil, Brasil, Brasil. Que horas são, Cláudia Leite?
1: 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Já? 2:57.
0: Deixa eu falar uma coisa bem rapidinha com você. É, acho que na semana passada, a imprensa, a internet, de uma maneira geral, mostrou uma situação de uma ventania em Fortaleza muito grande. Uma funcionária de uma empresa foi abrir o portãozão grande de aço, de ferro, da empresa para sair um carro, quando veio uma rajada de vento, bum! Fez o portão abrir com tanta força que o portão bateu na moça e ela voou, caiu ali no asfalto. E uma moto passou por cima dela. A gente tem assim. Não passou por cima. Pegou um pouquinho a perna dela. Olha aí, olha aí. Nós estamos mostrando pela TV Diário. Ela vai abrir o portão. As câmeras de segurança mostram. Quando ela vai abrir o portão abre com tanta força por causa do vento. E ela é jogada lá na rua. E uma moto passa por perto e bate um pouquinho na perna dela. Mas os ferimentos foram pequenos. Ô Alisson, a gente ainda tem as imagens daquela mulher que estava tentando fechar a porta de casa, ou era abrir, hein, Cláudia?
1: Um apartamento.
0: Apartamento.
1: É, ela estava tentando abrir a porta do apartamento junto com o marido dela e não conseguia.
0: Porque era vento demais. Ai, Fortaleza! Ai. Fortaleza! Olha aí, ela tenta abrir a porta do apartamento. E ela e o marido não conseguem abrir a porta do apartamento porque o vento é muito forte. Então é o seguinte, eu estou mostrando essas duas imagens que já foram divulgadas aqui para dizer que o INMET... É INMET? INMET emite aviso de vendaval para Fortaleza e interior do Ceará e estados vizinhos. Até meia-noite de hoje, há o risco de haver uma forte ventania em Fortaleza e em alguns municípios do estado do Ceará e em alguns estados do Nordeste. É uma... Como é que a gente diz? É uma ameaça.
1: É um alerta, né?
0: É um alerta. Então é o seguinte, até meia-noite, o INMET está avisando que pode ter. Não é que vai ter. É alerta que pode ter um vento de 60 km por hora. E isso é muito forte.
1: É muito vento.
0: Até a meia-noite de hoje. Um dia desse eu estava lá em casa.
1: Sim.
0: Cláudia, lá em casa tem dois portões. Um portão grande, um portãozão de aço bem grande, que dá para passar dois caminhões um do lado do outro. E um portão menor de alumínio, que é para entrar os carros da família, né?
1: Sim.
0: O que que aconteceu? Aí um dia desse, acho que foi, tem uns 3-4 dias, eu tava em casa, quando deu uma ventania tão doida que eu disse, vai levar os portões.
1: Impressionante, né?
0: Aqui no Ceará. Então, nós estamos no período de ventania, né, Cláudia?
1: Estamos de agosto a novembro. Os ventos são intensos aqui no Ceará. E em parte também do Rio Grande do Norte e da Paraíba, se não me engano. Pernambuco.
0: É o Nordeste quase todo.
1: É, o Nordeste, a costa litorânea do Nordeste quase todo.
0: Pois
1: inclusive,
0: é.
1: Aqui no Ceará, essa época do ano, recebem etapas nacionais e internacionais daqueles esportes aquáticos como...
0: Kitesurf
1: e outros mais, por conta dos ventos.
0: Bom, a Cláudia Leite vai dar uma notícia. E tem uma informação aqui. Por imagens divulgadas pela própria Virgínia Fonseca, de que as crianças, filhas da Virgínia Fonseca, não são muito apaixonadas por ela, não. E às vezes são praticamente obrigadas a abraçar a mãe para vídeos na internet. Presta atenção que eu vou explicar. O negócio é o seguinte. A Virgínia Fonseca é uma pessoa que eu amo, eu gosto dela. Eu não tenho nada contra ela. Ela não fez mal contra mim, ela é uma extraordinária influencer digital. A mulher mais midiática do Brasil. Ela é incrível, né? Agora, ela faz da vida familiar um reality show, porque ela vive mostrando o quarto dela, a vida dela com o Vini Júnior, quando era casada com o Zé Felipe, mostrando a vivência com o Zé Felipe, as crianças, os negócios, as coisas. É, a vida dela é um reality show, é o tempo inteiro na internet. É, só falta se mostrar cagando. É a única coisa que falta ela mostrar, ela cagando. Mas é o seguinte, ela tá certíssima, gente. Ela tá na dela, ganha do dinheiro dela vivendo e não me faz mal, não faz mal a ninguém, né? A não ser nas propagandinhas lá, que ela agora deixou de fazer, né?
1: É, as propagandas de Betis, né?
0: Pronto, ela...
1: Por determinação, né? Judicial.
0: Ela deixou agora, por causa da investigação na vida dela, de fazer propaganda pra Bet o quê? ela não está mais fazendo propaganda para uma bet, para um desses joguinhos, né? Por causa da investigação. Eu comecei num assunto e terminei no outro. Então, vamos explicar logo esse das bets. O problema das bets, da propaganda que a Virgínia Fonseca faz, ela foi processada pelo Ministério Público porque numa das propagandas ela disse o seguinte: você pode fazer uma renda extra apostando nesses joguinhos. Qual é a marca que ela faz, Alisson?
1: Blaze.
0: É da Blaze. Alisson, obrigado, Alisson. Então, dia desses, ela apareceu na internet dizendo: olha, gente, jogue, aposte com responsabilidade. Se você tem mais de 18 anos, usou esses termos que são legais. Aí, na propaganda, ela disse: você pode fazer uma renda extra jogando aqui esse joguinho da Blaze. Gente, o Ministério Público disse: Virgínia Fonseca, você tá doida? Você tá cometendo uma, como é que a gente diz, um delito. Você não pode dizer que uma pessoa vai fazer uma renda extra jogando um joguinho em que a pessoa faz mesmo é perder dinheiro. As pessoas perdem. Ganha uma e perde 10. Então você não pode. Isso é crime contra a economia popular. Você não pode, Virgínia Fonseca, dizer na sua propaganda que as pessoas vão fazer uma renda extra jogando os joguinhos da Blazer. Isso é um absurdo. Renda extra faria eu, João Inácio Júnior, trabalhando no sistema Verdes Mares, ganhando para trabalhar aqui, e fosse fazer um outro serviço que eu tivesse uma garantia de um dinheiro extra. Trabalhar e receber. Não jogar um jogo de azar. E por outras propagandas que foram consideradas ilegais, ela foi processada, então o pau estava cantando, e ela então deixou agora de fazer propaganda para Blaze. Agora, o que eu vou falar agora, essa outra coisa, é sobre os filhos da Virgínia Fonseca, certo? Duas meninas. E o menino também, né? Dizem que a Virgínia... Comenta-se que a Virgínia Fonseca não tem tempo para se dedicar às crianças. E se não há convivência, as crianças não ficam apegadas, né? Criança é criança. Quem dá mais, ganha mais da criança. Ganha um amor, ganha um carinho, né? Gera vínculo. Muito bem, Cláudia Leite. E o que que acontece? Dizem que a Virgínia Fonseca, uma empresária, uma mulher bem-sucedida, a vida de digital influência toma muito tempo da pessoa. Eu publico muito pouco na rede social, porque aqui esse programa toma muito tempo. E rede social toma muito tempo a quem se divide, a quem se dedica. Então, eu me dedico mais aqui e menos lá às redes sociais. Mas vamos lá. Então, a Virgínia Fonseca é empresária, é digital influencer, viaja para os Estados Unidos, aliás, para a Europa, para a Espanha, porque está lá namorando com o Vini Júnior e não tem tempo para as crianças. Aí, que ela faz? Chama as crianças, grava. Aí fica publicando, dando a impressão que tem uma convivência íntima com as crianças, mas não teria. Isso eu não estou afirmando. Eu estou falando o que estão dizendo. Não é pensamento meu, porque eu não vivo lá para saber. Eu não estou lá dentro, né? Aí, por um vídeo que está nas redes sociais, as pessoas estão comentando: tá aí como as crianças não são apegadas à mãe, Virgínia Fonseca. As crianças não fazem questão de correr e abraçar a mãe quando a mãe chega. As crianças foram praticamente empurradas para Virgínia Fonseca quando a Virgínia Fonseca chega. Então, a imagem vocês vão ver agora, mas eu vou dar a explicaçãozinha. A Virgínia chega, se acocora, fica acocorada aí: venham, tipo assim, venham me abraçar, não sei o quê.
1: De braços abertos.
0: A Virgínia chamando as duas meninas. E elas não vêm. Elas estão com adultos, eu acho que são com as babás.
1: A assessora pessoal da Virgínia Fonseca está no primeiro plano, incentivando que as crianças vão abraçar a mãe.
0: Aí fica mandando as crianças irem e as crianças não vão. E a mãe fica com os braços abertos: venham. E as crianças não vão. Praticamente as crianças são empurradas para irem para a mãe abraçar, porque as duas crianças, ao verem a mãe, não tiveram vontade de correr para os abraços da mãe, Virgínia Fonseca.
1: Espontaneamente.
0: Então vamos lá, vamos ver esse vídeo. Isso é o pau que rola na internet. Eu só tô passando. Eu só tô passando pra vocês o que tá na internet. Mas as imagens falam. E quem publicou foi a Virgínia Fonseca. Isso aqui não são imagens de inteligência artificial, não. São imagens reais. Acompanha, meu Brasil.

0: Vamos deixar a imagem rolar. Quem está com a gente pela TV Diário já viu, quem está com a gente pela rádio não viu. As crianças vão se encontrar com a mãe. A mãe fica de cócoras, a Virgínia Fonseca se abaixa, abre os braços, o pessoal mostra a mãe e as crianças param e não vão. A Virgínia Fonseca está... Até elas correm um pouquinho, mas param, não vão. Alguém vai empurrar as crianças para a mãe. Empurrou! A assessora empurrou as duas meninas, filhas da Virgínia Fonseca, para os braços da Virgínia Fonseca. Mas as meninas, lá no primeiro plano, lá na frente, elas, quando viram a mãe, não foram. Distância de uns 6 passos, 8 passos mais ou menos. Virgínia Fonseca de cócoras, fica lá com as crianças, fica lá com os braços abertos, as crianças olham a mãe e não correm para Virgínia Fonseca. Aí, de repente, elas dão 2, 3 passos na direção da mãe e param. E não vão. Aí uma pessoa chega e empurra as crianças para os braços da Virgínia Fonseca. Olha lá, as crianças pararam ali, não foram para a Virgínia Fonseca. Virgínia Fonseca está com os braços abertos. As crianças deram 3 passos, pararam. Agora alguém vai empurrar a menina, ó, empurrou. E jogou no braço da mãe. Aí o pessoal fala, gente, como é que uma criança, quando vê a mãe, não corre para os braços? As duas crianças... As minhas filhas, quando eram pequenas, quando eu chegava em casa, que abria os braços, elas... Meu filho e minhas filhas corriam desesperados pro braço do pai. Depois que ela segura as crianças, ela fica lá, agarrada com as crianças sem soltar, né? Mas é isso, gente. Eu não estou dizendo aqui que a Virgínia Fonseca é uma péssima mãe. Eu estou dizendo aqui que, pelo que a gente vê e pelo que está na internet, ela não tem tempo para se dedicar mais às crianças. E as crianças... não estão mais acostumadas com a mãe. Só foram para a mãe no empurrão. Empurraram mesmo. A pessoa chegou e empurra. Quem está com a gente acompanha essas imagens, né, Cláudia Leite?
1: Sim, as meninas, a Maria Flor e a outra, a filha da Virgínia Fonseca e do Zé Felipe, desembarcaram ontem em Madrid. Maria Alice e Maria Flor desembarcaram ontem em Madrid, onde a Virgínia Fonseca está passando uma temporada com o Vini Júnior na casa do Vini Júnior. E esse momento foi a própria Virgínia quem pediu para gravar e postou na internet.
2: Aí, ó.
1: Muita gente criticou dizendo: eu nem teria postado esse abraço espontâneo, entre aspas, né?
2: Nem eu.
1: As crianças estão sendo forçadas a abraçar para ficar bonito no vídeo. Eu não teria coragem de postar esse vídeo. Muita gente fez comentários dessa natureza.
2: Claudinha, aqui é seu Jereba. Deixa a imagem aí. Atola, meu padrinho. Pode atolar. Aqui é seu Jereba. O problema é o seguinte. Tá dando mais valor a macho do que as fias. Aí as fias, né? Tá dando mais valor a macho do que as fias, né? Pra fazer... Se apaixonou-se aí pelo jogador de futebol, pelo Vini Júnior. Agora só quer saber do Vini Júnior. Aí pronto. Seu Jereba. As crianças, se afastou das crianças, né? Você acha justo aí? Se afastar das crianças por causa de um macho?
0: Seu Jereba.
1: E muita gente...
0: Se meta nisso, seu Jereba.
1: Não. Muita gente dizendo que as crianças, elas voaram de Goiânia, Goiás, para Madrid no aviãozão da Virgínia. E é muito tempo, são cerca de 14 a 16 horas de viagem. As crianças teriam chegado lá ainda meio sonadas, por conta do fuso horário. São 7.900 quilômetros de distância.
0: Mas eu acredito que elas dormiram no avião, será que não?
1: Será que não? Bom, aí tá aí pra gente pensar, né?
0: É pra gente pensar. Ei, Alisson, nós estamos na hora do intervalo?
1: Sim.
0: Bom, então a gente vai fazer um rápido intervalo comercial e nós temos uma resposta aqui pra você a respeito da garota safada. E eu fiquei assim, eu pensei, gente, Wesley Safadão, a empresa dele que gerencia artistas, que empresaria artistas, como eles dizem, o escritório chamado Camarote, e a mãe dele, a dona Bill, lançaram novamente a Garota Safada, não deu um ano, fecharam a Garota Safada. O Wesley Safadão, a Camarote e a Dona Bill contrataram um cantor, contrataram uma cantora, todos os músicos, sonoplastia, iluminador, toda uma equipe, né, de assessor, muita gente contratada, e relançaram a música da banda Garota Safada, claro, sem o Wesley, né? Mas com esses outros profissionais. Não deu um ano, fecharam e demitiram todo mundo. Não existe mais garota safada. E o pessoal ficou perguntando, mas menino, por quê? Se o Wesley tem duas empresas, a Camarote, o Alio sabe o nome da outra. E a Potência, são duas empresas de empresariar artistas. E o Wesley é muito inteligente, Dona Bill também, né? Tanto que eles saíram da pobreza para riqueza. E com que diabo foi que aconteceu? Que diabo foi isso? Nós, o Wesley explica exatamente o que aconteceu. O que aconteceu, Grata Leite?
1: E quem é esse estudante?
0: Ah, essa é boa. Né?
1: Esse Frei, né? Tava estudando Frade Capuchinho.
0: Cadê ele?
1: Cadê ele?
0: Aí, ó.
1: Quem é ele?
2: João Inácio Júnior.
1: Eita, bonitão.
2: Ah, foi padre. Não, isso aí é muito feio.
1: Tá certo.
2: Não é João Inácio ruim, não. Quem
1: pois
2: é?
1: Pois é, a gente desvenda esse
2: virou
1: mistério.
2: Cantor. Isso aí era famoso, era padre. Aí largou a batina. Não foi por causa do Bé de Guéba, não. Foi por causa do passeio cantor famoso. Já sabia quem é esse aí, eu. Virou cantor famoso esse padre aí.
1: É verdade. É tudo isso. Ah, e Marina Rui Barbosa. A apresentação dela no Altas Horas do Serginho Grossman gerou muita conversa, muito comentário. E a gente também mostra aqui no Bafulê. 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
3: É sexta-feira, né? Deu sexta-feira de novo.
1: Sexta-feira.

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1: A perícia forense do Ceará participa esta semana da mobilização nacional de coleta de DNA de familiares de pessoas desaparecidas. A ação é coordenada pelo Ministério da Justiça e Segurança Pública em parceria com os institutos de perícia de todo o país. O objetivo é ampliar o banco de perfis genéticos e ajudar na identificação de pessoas desaparecidas. A coleta será realizada das 8 da manhã às 5 da tarde em todos os núcleos da PEFOS no Ceará. Podem doar material genético pais, mães, filhos e irmãos de pessoas desaparecidas. Para participar, é necessário apresentar um documento com foto e, se possível, informações do boletim de ocorrência do desaparecimento. A PEFOS também orienta que familiares levem objetos de uso pessoal do desaparecido, como escovas de dentes, pente ou aparelho de barbear que possam auxiliar no processo de identificação. A participação é gratuita e os dados são utilizados exclusivamente para fins periciais. Lorena Tavares para Verdinha FM.
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0: Acaba de chegar uma bomba. Acaba de chegar uma notícia que é uma bomba. E você não vai perder. E nós já vamos abrir esse bloco com essa notícia. Cláudia, que horas, Cláudia?
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0: É, mas vamos fazer o seguinte. Eu prometi agora que a gente ia começar esse bloco com essa notícia bomba que acabou de chegar. Mas vamos deixar ela para ser a segunda, porque eu tô doido para saber quem é o Frei, quem é o padre. Olha a foto. Este homem estava no seminário para ser capuchinho. Frade capuchinho. Já era conhecido como Frei Francisco Antônio Maria de Sobral. Quem está com a gente pela TV Diário está vendo a foto dele como Frei capuchinho. Ou estudante, seminarista. Mas ele largou o seminário.
2: Não foi por causa do pé da goeba, não. Não foi por causa de mulher, nem por causa de homem,
0: seu Jareba. Foi pela música e se transformou num dos artistas mais famosos do Brasil. Quem é este homem, Cláudia?
1: É o cantor Belchior.
0: Belchior?
1: Belchior.
0: Já foi seminarista?
1: Foi.
0: Já foi quase frei?
1: Sim, capuchinho, quase frei capuchinho. O cantor Belchior nasceu em Sobral. E depois que ele terminou os estudos secundários no Colégio Sobralense, ele então quis estudar, passar um período de disciplina religiosa.
2: Quer ser padre.
1: E aí, por 3 anos, ele foi aceito na comunidade, lá no Convento dos Frades Italianos, do Convento dos Capuchinhos, em Guaramiranga.
2: Ceará.
1: E ali estudou latim, italiano, canto gregoriano e outras disciplinas.
2: Eu também quero ser padre.
1: Depois dos 3 anos, ele regressou para Fortaleza, onde entrou no curso de medicina na Universidade Federal do Ceará.
2: Ah, ele também fez curso de medicina, o Belchior. Menino, saiu de ser padre para ser aluno de medicina. Ele chegou a se formar em medicina?
1: Não. Abandonou o curso de medicina no quarto ano, em 1971, para se dedicar à carreira artística.
2: Cantor e compositor.
1: Pois é, e aí se ligou a jovens cantores e compositores na época, o Fagner, o Ednar, da Melinha, Roger, Rogério, Tete, Cirino e outros.
2: Será aí, que era o mesmo tempo do Fagner?
1: É.
2: É do Fagner também,
1: sim,
2: do Fagner.
1: Sim, eles são contemporâneos. E aí eles formaram o Pessoal do Ceará, lembra? O grupo Pessoal do Ceará? Depois, então, depois de algum tempo, ele foi pro Rio de Janeiro, lá São Paulo, e fez a carreira e consolidou-se, né? Como um dos maiores compositores e cantores do Brasil. Olha, Belchior foi cantor, poeta, compositor, músico, produtor, professor de biologia, desenhista e artista plástico brasileiro.
2: Olha, sobe o som aí do Belchior, sobe aí o som aí, sobe aí a tola, pode atolar, meu bem, pode atolar.

0: Gente, olha, eu não sei se você que está ouvindo a Rádio Verdinha 92.5 FM, outra emissora, ou alguma outra emissora que nos retransmite pelo Brasil, nos aplicativos de rádio, ou pela TV Diário, eu não sei se você gostou dessa música, mas é uma rica... Para mim, João Inácio Júnior, essa música é maravilhosa. A letra é incrível. Para mim, é um gênio que escreve uma letra dessa. E a melodia também, e o arranjo da música. E a voz dele personalíssima, Belchior. Muito linda essa música, por isso a gente deixou toda, porque Belchior é cultura, cultura cearense, cultura brasileira da melhor qualidade, Cláudia.
1: É verdade, e eu também não sabia dessa história. Ontem eu fui a Guaramiranga com o meu casca de bala, né? O Silvio e os meus irmãos de clube e amigos, a Crisley e o Ricardo. E aí, a gente foi lá fazer um participar de um compromisso e depois vamos dar uma volta na cidade, vamos revisitar eu e o Silvio e apresentar para a Cris e o Ricardo o Convento dos Capuchinhos, pois essa história tá lá no Convento dos Capuchinhos, onde o Belchior estudou por 3 anos para ser frade capuchinho. E essa foto aí é lá de trás, onde atrás da pousada, onde atrás do convento tem... O bar, não é bar, é Café Cultural Belchior. E tem aquela estátua muito bonita, feita de ferro.
0: É uma estátua?
1: É, em homenagem a ele.
0: Belchior.
1: É, exatamente. E toda essa história e muito mais. E aí eu digo, João, a gente sai de casa para conhecer mais o nosso Ceará, que é muito lindo, que é muito rico, que é muito diverso e vale a pena estar feito o convite.
0: Bar do Belchior, né?
1: Não é bar, eu disse errado, é Café Cultural Belchior.
0: Legal. Gente, olha a bomba que eu prometi para vocês agora. Atenção, porque agora sai a prova. A bomba tem a ver com a Virgínia Fonseca, a Escola de Samba Grande Rio e ainda a Paola Oliveira. A bomba é quente e é a seguinte. Como eu disse para vocês, estava comprovado que a Virgínia Fonseca tinha tirado, por causa da importância dela, Virgínia Fonseca, e do dinheiro dela, Virgínia Fonseca, a Paola Oliveira, de ser rainha de bateria da Escola de Samba Grande Rio. Exatamente. A Paola Oliveira não pediu para sair. Ela foi convidada a sair. Ou seja, houve um acordo. A direção da Grande Rio, no ano passado, chegou para Paola Oliveira e disse: Paola Oliveira, infelizmente, a gente vai dispensar você como rainha de bateria da escola de samba, porque virá uma outra pessoa tão importante quanto você, mas ela está vindo com algo diferencial, que é o diferencial, o patrocínio. Então, a Virgínia Fonseca vem com a presença dela, e é uma mulher muito importante, mas ela está trazendo milhões de reais em patrocínio da WePink para a Escola de Samba Grande Rio. Portanto, a gente vai dispensar você. Mas a gente não vai dizer que a gente dispensou você. Vamos combinar para que você mesma divulgue que você pediu para sair. E assim ficou combinado e assim aconteceu. Paulo Oliveira disse que tinha pedido para sair, para não ficar feio, né? Tipo, foi passada para trás pela Virgínia Fonseca, né? Então, combinaram isso. A Escola de Samba disse a mesma coisa. A Paula Oliveira também falou que ela pediu para sair e não queria mais ser rainha de bateria da escola de samba. Aí a Virgínia Fonseca entrou com o dinheirão dela e com o prestígio, né? Porque a Virgínia Fonseca é uma pancada, né? Mas muita gente ficou revoltada, mas ninguém sabia a verdade. A verdade agora foi divulgada. Pois bem, aí, há poucos dias, olha, tem novidade nesse caso aqui, segura aí. Há poucos dias, tem bomba aqui. Há poucos dias, a Virgínia Fonseca chegou para a escola de samba e disse que por causa dos compromissos dela e por causa do namoro dela com o Vini Júnior, que mora fora do Brasil, ela não ia ter mais tempo de ser rainha de bateria da escola de samba Grande Rio. E a Virgínia Fonseca disse que não ia mais ser e desistiu do cargo. Saiu. O que aconteceu? A diretoria da Escola de Samba Grande Rio foi chamar a Paola Oliveira de novo. Isso a gente já contou para você, isso você já sabe. A bomba é o que eu vou contar depois. Paola Oliveira, quando foi reconvidada para ser rainha de bateria da Escola de Samba Grande Rio de Novo, disse nananina não. Eu, Paulo Oliveira, está magoada com a Escola de Samba Grande Rio e disse que não ia mais. Bom, agora vem a bomba. Agora vem a bomba, né? Mas antes, eu vou falar para você que uma outra famosa já aceitou. E isso você já sabe também, isso não é a novidade. Novidade vem agora, mas bem depois. Mas eu vou contar para vocês aqui. A Anitta, a cantora Anitta, aceitou, foi convidada e aceitou ser rainha de bateria da Escola de Samba Grande Rio. Agora vamos para a novidade, a bomba. Paola Oliveira foi convidada. Onde foi que eu escrevi, menino? Tá aqui, achei. Paola Oliveira foi convidada para ser rainha de bateria da Escola de Samba Grande Rio e... Será que aceitou?
1: Grande Rio, não. Ela disse não.
0: Imperatriz Leopoldinense. Isso. Desculpa. Obrigado, Cláudia. Então, a Paola Oliveira agora foi convidada para ser rainha de bateria da Escola de Samba, também do Rio de Janeiro, Imperatriz Leopoldinense. Será que ela disse não? Ela disse não para Grande Rio. Não. Ela não disse não para Imperatriz Leopoldinense. Ela disse sim. Ela aceitou e Paola Oliveira será a rainha de bateria da... Já está sendo. Ela aceitou ser rainha de bateria da Escola de Samba Imperatriz Leopoldinense. Então, se ela tivesse pedido, olha a prova de que a Virgínia entrou com os milhões e tirou ela. Tirou a Paola Oliveira do cargo de rainha de bateria da Grande Rio. Se a Paola Oliveira tivesse desistido de ser rainha de bateria, ela não teria aceito agora a Imperatriz Leopoldinense. Ela não teria aceito ser rainha de bateria da Escola de Samba Imperatriz Leopoldinense. Não fica comprovado agora? É isso. Ela não quis voltar para Grande Rio, porque a Grande Rio sacaneou com ela, por causa de dinheiro da Virgínia Fonseca. Agora, eu não sou contra a Virgínia Fonseca, não, gente. A Virgínia tá certa, tá fazendo o serviço dela, tá jogando o jogo que ela sabe jogar e tá ganhando até agora, né? Então, Imperatriz Leopoldinense agora tem nova rainha de bateria. É a Paola Oliveira, Cláudia Leite.
1: Sim, Paola Oliveira será apresentada oficialmente como rainha de bateria da Imperatriz Leopoldinense no próximo dia 18 de setembro, numa grande festa na gremiação. E aí, eu vou ler aqui um comentário de um internauta que simboliza todos os outros. E que não foram poucos, viu? Foram centenas de comentários. A Paola negou que deveria ser negado mesmo. Deu o troco bonito e foi sambar na cara dos inimigos em outra agremiação. Certa? Tá ela. E eu também acho, a Paola... Parabéns, viu? É isso mesmo. Onde você, quando é uma lição que a gente aprende, né? Quando te tiram ou quando te apertam muito no lugar para você caber, no seu lugar não é lá, procure outro. Você merece o espaço que você merece.
0: Ei, intervalo. Depois do intervalo, nós vamos trazer uma aqui sobre o Gustavo Lima. Cais pelado.
1: É.
0: Ribeiro do cavalo.
1: André Surak viu isso?
0: André Surak, Cláudio. André Surak viu. Gustavo Lima.
1: Andressa Suíta, eu disse o quê?
0: Urak.
1: Nossa.
0: Duas Andressas,
1: obrigada,
0: né?
1: Obrigada, Fabiano.
0: Não, mas eu entendi de forma diferente. Entendi porque o Gustavo Lima tá quase nu aqui nesse negócio.
1: Sim.
0: Aí eu pensei que você havia se referido a Andressa Urak.
1: A Urak mesmo, né?
0: A Urak mesmo, né? Por causa da... Né? Vamos ver. Ela não convidou o Fiuk para fazer filme com ela?
1: Foi, mamãe tá de braços abertos esperando.
0: Andressa Urak convidou o Fiuk para fazer filme de sexo com ela, mas ele não vai não, né? Agora...
1: Quem sabe, né? Eu não vi nenhuma resposta oficial, nem que sim, nem que não.
0: Ele tá dizendo que agora conseguiu um emprego, né? O Fiuk, né?
1: É.
0: Bom, gente, vamos fazer o seguinte. A gente vai trazer essa do Gustavo Lima, é uma imagem boa da gente ver. E temos mais aqui a história da Garota Safada, né? A história da Garota Safada que foi... Uma banda que foi relançada, reaberta pelo Wesley Safadão, pela Dona Bill, pela empresa deles, Potência e Camarotes, e menos de um ano eles fecharam. Por quê? Vem com a gente. O que mais, Cláudia?
1: Marina Rui Barbosa sai no próximo bloco. E muito mais. 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

0: Brasil,
1: vai.
0: Brasil, Brasil.
1: Ora, hoje é dia 24 de... De quê, menino? Agosto. Hoje é dia 24 de agosto, estamos às 3 horas e 37 minutos, Rádio Verdinha 92.5 FM, TV Diário... Estamos juntos com você, por você e para você. Bom, vamos lá. Deixa eu colocar aqui para vocês esses negócios que eu prometi, né? Vamos começar com o Gustavo Lima, né? Bom, sem camisa, você vai ver imagens incríveis. Segura aí, segura aí. Sem camisa, em cima de um cavalo caríssimo, só de calção... Gustavo Lima passeia pela festa do peão de Barretos. Deixa eu ler a notícia e a gente vai mostrar a imagem. Que é, o cavalo do Gustavo Lima é muito bonito. E o Gustavo Lima também é, né? Os dois juntos, aí a imagem é assim, né? Pra quem gosta de homem, fica se babando. Em Barretos, Gustavo Lima parece... Aqui a notícia é o seguinte, em Barretos, onde há um maior show sertanejo do mundo, Gustavo Lima parece estar em casa. Gustavo Lima surpreendeu o público ontem, domingo, ao levar sua tropa de cavalos para a festa do peão e fazer questão de dar aquela voltinha pelo evento. Montado num dos seus cavalos, e claro, sem camisa, só de shortinho, Gustavo Lima provou mais uma vez... Porque o título de embaixador da festa combina tanto com ele. Então nós vamos ver ele sem camisa, de shortinho, em cima de um cavalão lindo. É um vídeo com áudio, é um áudio com vídeo. Acompanhe.
2: Por

0: Olha, os cavalos aí são deles. Os dois cavalos. Sobe o som.
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0: Muita gente filmando ele, tá andando pelas ruas de Barretos, de cavalo. Sobe o som. Bom, gente, então, para quem está no rádio e não está vendo as imagens, na Rádio Verdinha 92.5 FM, o Gustavo Lima está num cavalo lindo dele, só de calção, sem camisa, né? Está andando por algumas ruas de Barreto, não é assim no centro da cidade, assim num local assim um pouco afastado, porque a gente não vê muita casa, mas tem muita gente, né? Na rua, ali tá, ele está passando numa rua ali, ó, né? E o pessoal fala, o pessoal bate foto, o pessoal chega junto. Agora, eu vou mostrar a carreta do Gustavo Lima. Aliás, é um

0: Aqui tem até ar-condicionado dentro para os cavalos, viu? E é um conforto muito legal. Muito luxo mesmo. É um motorhome para o embaixador levar os cavalos, né? Se não der, eu dou uma mostradinha por aqui, Alisson. Essa mesma? Essa mesma? Essa mesma imagem? Então vamos lá, o Alisson está baixando agora. Mas é assim, um caminhão gigantesco, que é como se fosse, eu chamo carreta, mas é como se fosse um motorhome gigante, muito luxo. A gente não vê dentro, mas a gente sabe que os cavalos têm ar-condicionado, têm uma alimentação de primeiro mundo. É uma coisa assim para rico, olha aí, ó. Eita. Eita.
1: É o motorhome.
0: É o motorhome, né, Cláudia? É. Mas gigante. Lá vem. Aí, nesse carro gigante, nesse caminhãozão, ele levou vários cavalos para Barretos. Ele cantou lá na festa do Peão Boiadeiro, que é a maior festa, uma das maiores festas do mundo, né? Lá em... É São Paulo, né?
1: É.
0: São Paulo. Cláudia.
1: Só um detalhe?
0: Sim.
1: O Gustavo Lima aproveitou o domingo para descansar ao lado da Andressa Suíta e curtiu um momento mais tranquilo no camping do evento, depois de uma noite agitada onde ele fez o show lá em Barretos. Então, ele passeou pelas ruas do camping onde ele estava hospedado e juntamente estava o motorhome.
0: Não agora...
1: É um local que pertence, sim, a Barretos, mas é um local fechado.
0: Sim.
1: Tipo um condomínio, sabe?
0: Sim. Deixa eu mostrar aqui um outro cavalo bonito para vocês, né? Eu não conheço raça de cavalo, mas como a gente mostrou o Gustavo Lima montado num cavalo muito bonito, será que dá para baixar, Alisson? Deu certo? É um cavalo branco, assim, com pintas marrons, muito bonito esse cavalo também. Olha que coisa impressionante, gente. Quem tá no rádio não vê, mas é um cavalo branco com pintas marrons. Muito, muito, muito bonito, né? Eu não sei que raça é esse cavalo, mas é assim uma coisa anormalmente linda, né? É isso. Isso deve ser uma fortuna um cavalo. Olha como ele corre. Gente, que
1: majestoso,
0: coisa.
1: Majestoso, né?
0: Majestoso. Impressionante. Muito bonito. A gente vai então pro intervalo, Alisson. Sim, pode ser. Né? E a gente traz o que em seguida, Cláudia?
1: Marina Rui Barbosa.
0: E a história da garota safada que eu tô prometendo desde o começo.
1: Marina Rui Barbosa.
0: E também Marina Rui Barbosa. A gente vai trazer a história da garota safada. Por que que Dona Bill e o Wesley Safadão e a Camarote abriram de novo, lançaram de novo a banda Garota Safada e em menos de um ano eles fecharam. Por quê? Demitiram todo mundo. A gente conta pra vocês logo depois do intervalo comercial.
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0: horas, Cláudia Leite?
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0: Claudinha.
1: Oi.
0: Qual é uma notícia que a gente está prometendo e que agora vai sair?
1: Marina Rui Barbosa participou do programa Altas Horas do Serginho Groisman e chamou a atenção de muita gente, de muitos internautas, não pelo estilo, pela beleza, né, que ela é lindíssima, pelo talento, mas pela forma como ela se pronunciou do programa. Vamos acompanhar.
2: Um pouco ansiosa ou não? Não tem ansiedade?
3: Não, acho que ansiedade não. Ansiedade, eu controlo
1: Marina
3: bem,
1: Rui
3: porque
1: Barbosa.
3: Eu não fico muito pensando no futuro. Falam que ansiedade é esse medo do futuro, né? É o presente que eu tô afim de curtir mesmo.
4: Eu queria muito ser assim.
1: Agora
4: gente.
1: Sim.
4: Eu penso no passado, eu penso no presente, eu penso no futuro e tudo ao mesmo tempo.
3: Isso,
4: tudo
3: isso
4: tudo assim.
3: Você consome a gente.
2: Você é mineira também?
4: Não, eu fiz um sotaque mineiro.
2: Nu?
4: Nu?
3: Muito bom, é.
4: Ah, não sei, é convivência com pessoas.
3: Te pega.
4: É, a gente vai pegando. Mano, meu. Eu penso demais, cara. Tipo, não tem jeito.
3: São os nossos Brasis, hein?
2: É. E o mais legal é que tudo foi filmado lá mesmo, né?
4: Na Antártida de Curicica. Foi filmado no Rio de Janeiro. Uhum. O ex-Projac e agora Estúdios Globo. Vocês acreditam, gente?
1: Tá vendo?
4: É verdade.
2: Você vai assistir o filme e você fica com frio.
4: Fica.
5: Uma foto aí,
4: a gente gravou no maior estúdio com essa tecnologia da América Latina. Era um painel gigante no estúdio, neve, um céu e tudo parecia muito real.
2: Que legal!
4: Eu tenho muito orgulho de ter tido essa oportunidade de fazer parte desse projeto. Eu acho que quando a gente une entretenimento e informação, tudo torna mais potente, sabe? Tudo dá mais prazer ainda de fazer. São 4 protagonistas femininas e 8 protagonistas masculinos. E a Inês, como vocês viram um pouquinho, ela é cientista, formada em glaciologia. E ela faz parte dessa expedição, chega lá na Antártida e acreditando que ela pode fazer a diferença, criamos ela como uma ativista, como
1: então,
4: alguém livre.
1: Tá aí. E a participação da Marina Rui Barbosa chamou a atenção, como dissemos, não exatamente pelo que ela estava falando, pela presença dela, mas como ela estava falando. Você viu que ela falou assim mais compassadamente, os olhos assim muito... Ela pouco piscava. E aí... Olha, mas foi muita gente, muitos internautas disseram, poxa, a Marina Rui Barbosa tá com um comportamento estranho.
0: Será que ela tá alombrada?
1: Será que tá tudo bem? Marina Rui Barbosa tava fumada?
0: Tá
1: ou tomou Rivotril?
0: Já tá doida, tá beba, chicão aí, tá beba aí, vocês chicão dos cabelos louro aí,
1: vocês
0: seu
1: viram?
0: Jereba.
1: Ela é ruiva. Marina Rui Barbosa, totalmente drogada. A gente aguarda ansioso algum comunicado da Marina Rui Barbosa. Mas até agora,
0: será?
1: Zero.
0: Será? Bem, deixa eu mandar um alô pra minha filha, Alexia Rebeca. Ela, pai, estamos aqui no trabalho assistindo o senhor Papito. Me chama de Papito. Mostra aí. Ela bateu uma foto. Ela tá no trabalho nesse momento e o pessoal tá assistindo o programa Bafolê comigo, João Inácio Júnior, com a Cláudia Leite e o Alisson Marques. Ela botou, oi, Papito. Tô assistindo agora. Tô aqui na loja que eu trabalho, no Shopping Iguatemi, né, tal... Tô com meus amigos Breno, Yasmin e Rafaela. O nome dessa minha filha querida é Alexia Rebeca, que vai aniversariar dia 1º, que é terça-feira da semana que vem. Vai completar 26 aninhos, né? Tá deixando de ser menina, né? Ela sabe que eu amo demais ela. Ela gosta de me dar presente, me dá tanto presente, né, minha filha? Linda, maravilhosa, doce, né? A gente só se trata muito bem. Você é uma filha muito preciosa, muito especial. É um grande presente de Deus para mim. Você, Alexia, Rebeca, né? E já eu te parabenizo pelo teu aniversário. Mas a gente vai fazer uma festinha legal. Dia 1º, né? 26 anos você vai completar. Meu bebê. Aí aproveito para mandar um beijo pros meus outros filhos, né? Brena Késia, de 47 anos. Ariane, vai fazer... Fez 32 anos já, né? A Alexia Rebeca, que vai fazer 26, tem 25, essa que está me assistindo agora com os amigos. E o João Axel, meu filho mais novo, de 22 anos. Alexia, te amo, linda! Maravilhosa. Grande presente de Deus.
1: Beijo, Alexia. Beijo, João Axel.
0: Oh, coisa
1: beijo,
0: linda.
1: Ariane. Beijo, Brena Késia.
0: Oh, maravilha. Cláudia, oi. É tua vez de dar mais uma, né?
1: Olha, vamos contar. Olha que morte muito esquisita. Um militar do exército da reserva foi pescar com um amigo. Na volta, os dois estavam no carro e aí havia uma arma dentro do carro. Pois não é que o militar da reserva matou o amigo?
0: Vixe.
1: Não é esquisito? Não é estranho? Muito estranha essa história. A polícia disse que, primeiro, nas primeiras informações, os militares não apresentavam nenhum desvio de conduta, nem o da reserva, nem o que estava na ativa. Essa tragédia aconteceu exatamente no Capão da Onça, que fica no Paranoá, no Distrito Federal. O amigo que morreu tinha 50 anos, o amigo que matou, 55 anos. O que matou, Exército Brasileiro da Reserva. E vale dizer que tudo aconteceu no sábado e o suspeito dos tiros também saiu ferido. Quando a polícia chegou lá e o exército chegou lá também, o carro estava ribanceira abaixo, lá embaixo, assim, no matagal, e o militar do exército da reserva ferido e o outro morto com um tiro na cabeça. Agora, a polícia investiga. Estranho, né?
0: É. Gente, olha, você sabe o que é... Tem heterossexual, homossexual, bissexual, bora.
1: Pan.
0: Pansexual, intersexual.
1: Metro.
0: Metrosexual.
1: Sapi.
0: Sapissexual. Né? As preferências sexuais das pessoas, né? Agora apareceu um tal de... Eu não sei se é Hobbes... Robossexual ou é obossexual?
1: Robo.
0: Robo.
1: Robossexual.
0: Robossexual. O que é robossexual?
1: Você pode ser e nem sabe. Ou é. Você pode conhecer alguém... Não, que você sabe se você for. Mas você pode conhecer alguém que é e nem imagina.
0: O que é... Apareceu esse agora.
1: Não é não?
0: Porque as preferências sexuais das pessoas são mais de 40... LGBTQIAPN, mais, esse mais são mais 30, mais 35 tipos de preferências sexuais. Há até as pessoas que são aquelas que se identificam como não sexuais.
1: Assexuais.
0: Assexuais. Diz que não se sente homem, nem mulher, nem gay, nem lésbica, nem nada, e nem corre nenhuma, e nem gosta de sexo.
5: Vala.
0: Né? Então, tem muito tipo. Agora, apareceu um tal de robossexual. Não tem nada de transar com robô. Robossexual. Tem nada a ver com robô.
1: Não.
0: Será que ainda... Gente, vocês viram como a China... Olha aqui!
1: Você viu as Olimpíadas?
0: Pois é. Gente, estão cada vez mais aparecendo robôs que estão fazendo as coisas mais incríveis. Inclusive, eu ia trazer pra cá, mas não trouxe, uma mulher robô lançada lá na China, que você olhando ela, você pensa que ela é uma mulher de verdade. Porque ela pisca os olhos como um ser humano normal, ela fala como um ser humano normal.
1: Ela anda.
0: Gente, é uma coisa impressionante.
1: Cada vez mais tá perdendo aquele andar mecânico, né, automatizado. Anda então, como a gente anda.
0: Será que ainda vão fazer robôs pra gente casar com eles?
1: Ah, mas já tem robôs que as pessoas podem comprar, tanto masculinos e femininos, que são namoradas e namorados. Já tem aí a venda na internet. Mas tem morena, tem loura, tem ruiva.
0: Tem homem também?
1: Tem sim. Já está à venda. Deixa eu ver aqui, ó.
0: Mas eu queria saber mesmo assim, é o tipo um robô. Mais humanoide, mais
1: sim,
0: humano mesmo.
1: Sim.
0: Um robô que a pessoa casa. Aí, olha, eu não gosto de ser humano porque o ser humano é chato, porque o ser humano reclama, o ser humano peida, o ser humano nunca tá satisfeito, o ser humano é complicado. Então, vou me casar com uma robô ou vou me casar com um robô? Eu acredito que isso ainda vai acontecer. Não assim pra simular, mas alguém pra viver mesmo. Porque eu acredito que esses robôs e essas robôs vão chegar num nível de sofisticação tão avançado que vai se assemelhar a um ser humano. E como pode ser programado, programada, não vai nunca encher o saco.
1: Já está.
0: Não vai nunca dizer que não. Só vai dizer eu te amo, você é maravilhoso, maravilhosa. Bora pro cinema, vamos. Vambora pro restaurante, vamos. Não sei se vai comer, né?
1: Não, não come.
0: Comer, comida não come, né?
1: Não come.
0: Mas come gente? Eu acho que faz sexo, né?
1: Tem pode que fazer, ser programada, né? Pra isso também, né?
0: Pode ser programada, né? Fala, Cláudia.
1: É, olha, colocando aí umas imagens pro Alisson. Nosso querido Alisson.
0: Essa
1: colocar...
0: aí é a nova robô?
1: É, isso é um robô.
0: Esposa?
1: É. Tem ai. Gente com... É, exatamente. Essa, essa possibilidade que você está falando, João, ela tem? Já é realidade.
0: Olha.
1: Ela já é realidade.
0: Espia.
1: É.
0: Ponto, então vamos falar...
1: Só mais uma aqui pra sim, você Cláudia, ver bota. Como...
0: Essa aí é uma...
1: A similaridade, tudo isso é robô.
0: Tem um vídeo, tem?
1: Ui!
0: Enquanto isso...
1: Bom, e aí só pra gente contextualizar...
0: Sim. Acabou o programa?
1: Acabou o programa.
0: Vixe, acabou. Então deixa eu explicar o que é robossexual. É uma pessoa que só busca relação se tiver uma moradia.
1: Por exemplo,
0: o cara quer ter um relacionamento com a mulher, mas ela tem que ter casa pra ele morar. Ou o contrário, se não tiver casa, acabou. É. Gente, o
1: programa acabou. E na verdade, isso não é um tipo de como é que a gente diz? Não é uma, os especialistas explicam que não é uma orientação sexual, é nem um diagnóstico médico. Trata-se de um comportamento oportunista da conveniência. Eu vou namorar, eu vou morar com quem tem casa, beleza?
0: Tá certo.
1: Hã?
0: Um abraço, gente. Quem vem aí, Cláudia?
1: Na sequência, a hora da Verdinha com Alânio Pereira e Rodrigo Miranda. É. Até amanhã, João.
0: Tchau, Claudinha.
1: Até amanhã, Alisson.
0: Valeu.
1: Até amanhã, moçada. Faça o que te faz feliz.

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1: A Prefeitura de Sobral e a Polícia Federal estabeleceram os critérios e passos para a concessão de porte de arma de fogo funcional condicionado à Guarda Municipal da cidade. A concessão do porte de arma para os agentes será guiada pelo que prevê o termo de adesão e compromisso número 1 de 2026, que foi publicado no Diário Oficial do município. Ele estabelece uma série de critérios para a autorização do porte de arma, incluindo avaliações psicológicas e de capacidades técnicas para o uso do armamento. Os guardas que forem autorizados devem participar ainda de um estágio de qualificação profissional. Os resultados dessa fase devem ser encaminhados pela Prefeitura de Sobral à Polícia Federal. Portanto, não haverá concessão automática de porte de arma para todos os agentes. Conforme o termo assinado, a autorização de porte de arma de fogo terá validade de 10 anos se os requisitos forem mantidos ao longo do tempo. Uma comissão específica para acompanhamento do processo foi criada pela Secretaria Municipal da Segurança Cidadã de Sobral. João Gabriel Tres para a Verdinha FM.
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1: Agora em Fortaleza são 4 horas e 3 minutos. Olha, meus amigos, começamos com informação do trânsito aqui na capital cearense, viu? Movimentação grande na Avenida Washington Soares, para você que está nos acompanhando nessa tarde de hoje. São 4 horas e 3 minutos. Trânsito bem movimentado no sentido Cambeba, né? Cambeba Messejana. Se você vai passar por essa região da cidade, pertinho do shopping, ali na região das Seis Bocas, trânsito movimentadíssimo, com muitos veículos, as faixas sendo tomadas aí pelos carros e pelas motos. Então, trânsito complicado nesse finalzinho de tarde, naquele sentido. Se você tem informações de qualquer lugar que você tiver, tá? Manda mensagem pra cá. Nos ajuda a fazer a nossa Hora da Verdinha nessa segunda-feira. O Fabiano Souza dá aquela reforçada no número do nosso WhatsApp.
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1: É isso, meus amigos. Segundou e nós estamos por aqui para levar informação, entretenimento, aquela dose de leveza que a sua tarde pede, né? Estamos com o Fabiano e o Rodrigo Miranda aqui nos estúdios comandando os trabalhos. A direção de imagens do Gutierre Madeira, o Jefferson Gomes nos caracteres. No Master nós temos quem? O PH Lima. Temos o apoio da nossa estagiária Luana Moura, a supervisão é da Tainá Martinez, a coordenação da Karine Zaranza, a gerência da Ivla Bessa, a direção-geral de esportes do Gustavo Bortoli. Então, às 4h05, vamos passar para você os destaques na edição desta segunda-feira. Um novo aviso de vendaval, hein, meus amigos? São os ventos fortes aí em todo o Ceará, para Fortaleza e outras regiões. Tem novo aviso aí. Todo mundo ficando em alerta, porque são 53 cidades que devem registrar essas rajadas de vento fortes até o fim de hoje. E os casos de dengue voltam a preocupar aqui no nosso estado. Um aumento, gente, de 172% neste ano de 2026. E mais de 30 cidades têm um risco de epidemia da doença. A gente vai explicar para você em instantes esse cenário. E também vamos te ajudar a entender a doença rara que acomete o influenciador especialista em aviação Lito Souza. O diagnóstico foi revelado pela esposa dele na última semana e a gente vai tirar dúvidas a respeito desse assunto com um especialista. Então fica com a gente que a nossa Hora da Verdinha nesta segunda-feira. Dá só começar.
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1: A gente abre a edição desta segunda falando sobre os casos de dengue, hein, meus amigos. Bastante preocupante já o cenário. Nós tivemos aí confirmados no nosso estado do Ceará um aumento bem considerável, tá? Tivemos confirmado, né? Um salto aí de 172%, além dessa alta no número de contágios e também de mortes. As autoridades de saúde apontam para a circulação do sorotipo DENV3 do vírus, com risco de epidemia em mais de 30 cidades aqui do Ceará. Quem traz as informações sobre esse cenário é a Carol Melo.
3: Dados da Secretaria da Saúde do Ceará, a SESA, mostram que até agosto, mais de 36 mil notificações e 11 mil casos confirmados foram registrados no estado, contra pouco mais de 4.800 confirmações no mesmo período do ano passado. Ao todo, 18 pessoas morreram em decorrência da doença neste ano e 36 municípios apresentam nível de risco elevado para surtos epidêmicos. A principal preocupação da SESA é a detecção do sorotipo 3 da dengue em pelo menos 7 municípios, incluindo Fortaleza, Russas e Brejo Santo. Como essa cepa não circulava com força no Ceará há anos, a maior parte da população não tem imunidade, o que aumenta a vulnerabilidade a infecções graves. Por outro lado, doenças como a febre ouro-roxa e a zika não registraram casos confirmados no estado nesse ano. A orientação das autoridades de saúde é procurar atendimento médico aos primeiros sinais de febre alta, dores no corpo e atrás dos olhos, além de reforçar o combate aos focos do mosquito Aedes aegypti nas residências. A lista dos sintomas de gravidade você confere no site do Diário do Nordeste. Com reportagem de Clarice Nascimento, Carol Melo para a Rádio Verdinha FM 92.5 e TV Diário.
1: São 4:08. Olha, gente, o anúncio de que Fortaleza vai ser sede de aplicação da FUVEST provocou uma onda de debates entre estudantes nas redes sociais. Pela primeira vez, esse exame que dá acesso à Universidade de São Paulo vai ter provas aplicadas aqui no nosso estado. Quem traz mais informações desse assunto é a Alexia Vieira.
4: Fortaleza será a única cidade fora de São Paulo a receber o vestibular da USP em 2026. A decisão de trazer o exame para a capital foi tomada pela Fundação Universitária para o Vestibular, a FUVEST, para facilitar o acesso de estudantes do Norte e do Nordeste, reduzindo os custos de deslocamento de quem precisava viajar duas vezes para São Paulo para fazer as provas. Nas redes sociais, alguns concorrentes criticaram a medida, alegando que a USP é mantida por impostos paulistas. O diretor executivo da FUVEST, Gustavo Mônaco, esclareceu que a universidade não faz distinção de origem dos candidatos e que o vestibular é financiado inteiramente pelas taxas de inscrição, sem utilizar dinheiro público. Estudantes cearenses comemoraram a economia de gastos e o reconhecimento do ensino local. Em edições passadas, candidatos do Ceará precisavam desembolsar milhares de reais em passagens e hospedagem para disputar as vagas. Especialistas apontam que as reações preconceituosas na internet refletem discursos xenofóbicos que tentam culpar candidatos de fora pela concorrência nos vestibulares. A primeira fase do vestibular da USP em Fortaleza está marcada para o dia 1º de novembro de 2026. Confira a reportagem completa no site do Diário do Nordeste. Alexia Vieira para Verdinha, FM 92.5 e TV Diário.
1: E olha que curiosidade, o município de Itauá, no sertão dos Inhamuns, tem substituído a vegetação natural, gente, por grama sintética. Isso em praças e espaços públicos. Mas essa medida tem preocupado aí especialistas, porque, segundo eles, o material plástico pode elevar a sensação térmica e prejudicar o meio ambiente, além, claro, da saúde das pessoas. A Carol Melo está de volta e traz mais detalhes desse assunto.
3: Historicamente, Itauá é a quinta cidade com a menor média anual de chuvas no Ceará, segundo a Fundação Cearense de Meteorologia e Recursos Hídricos, a FUNCEME. Por conta do cenário de escassez, a gestão municipal optou por instalar grama artificial em áreas urbanas de pouco acesso à água. No entanto, o material sintético retém e libera calor para o ambiente, o que pode aumentar a sensação térmica no entorno, além de bloquear a infiltração de água da chuva no solo. É o que alerta o professor titular da Universidade Federal do Ceará, Flávio Rodrigues do Nascimento, que é coordenador-geral de ações transversais no Departamento de Combate à Desertificação e Mitigação das Secas do Ministério do Meio Ambiente e Mudança do Clima. Já o paisagista e engenheiro agrônomo João Paulo Nobre aponta que a alternativa ideal seria o uso de plantas nativas da Caatinga, como ipês e bromélias, que são ornamentais, já adaptadas ao clima semiárido e demandam pouca irrigação. Em resposta à reportagem, a Prefeitura de Itauá informou que é uma das cidades mais arborizadas do estado e que mantém desde 2022 o programa Itauá Cidade Jardim, focado em elementos como paisagismo e arborização urbana. A análise completa dos especialistas sobre os impactos do material sintético no clima urbano você confere na reportagem completa no site do Diário do Nordeste. Da redação, Carol Melo para a Rádio Verdinha FM 92.5 e TV Diário.
1: Olha, o Bispo de Sobral suspendeu temporariamente o uso de inteligência artificial em paróquias da cidade. A decisão ocorre devido a erros em edições, de artes e para evitar riscos. O Diego Barbosa explica melhor para a gente essa situação.
5: O comunicado anunciado na última terça-feira, dia 18, nas redes sociais da própria diocese, é assinado pelo bispo Dom José Luiz Gomes de Vasconcelos e compreende comunidades e demais organismos diocesanos. A medida permanecerá em vigor até a realização de uma formação específica que orientará sobre o uso responsável, adequado e consciente da inteligência artificial na comunicação da Igreja. A data da formação ainda será informada. Até lá, o bispo pede a colaboração de todas as equipes de comunicação. Segundo a Diocese de Sobral, evitar erros em edições de artes e na comunicação entre igreja, fiéis e redes sociais é um dos grandes motivos para a adoção da medida. Além disso, a pastoral da comunicação da Diocese reforça que o Papa Luís XIV pediu um olhar mais atencioso ao uso correto da IA, principalmente para que paroquianos não percam a capacidade de criar e utilizar os próprios dons. Outra justificativa dialoga com evitar cair em erros ortográficos ou em questões de direito de imagem. A decisão não é particular. Ela também foi adotada por dioceses de outras partes do Ceará e do Brasil e entra em sintonia com a mensagem do Papa Leão XIV para a 60ª edição do Dia Mundial das Comunicações Sociais. A partir do tema Preservar Vozes e Rostos Humanos, o pontífice ressaltou neste ano que o rosto humano é reflexo da dignidade da pessoa criada à imagem de Deus e se dá um único de sua identidade. Diego Barbosa para Verdinha FM 92.5 e TV Diário.
1: Agora são 4 horas e 14 minutos, estamos ao vivo com a Hora da Verdinha nesta segunda-feira, né, meus amigos? Começando aí essa reta final do mês de agosto. E olha, novas informações sobre aquele caso do agricultor lá de Tabuleiro do Norte, o seu Cidrônio, que encontrou uma amostra compatível com petróleo, né, no território aí do sítio dele. Pois bem, o Ministério Público do Ceará abriu um procedimento para garantir o abastecimento de água e também a assistência social a esse produtor rural lá do município de Tabuleiro. A Paloma Vargas é quem traz as atualizações.
6: A Auditoria de Justiça de Tabuleiro do Norte deu um prazo de 10 dias para que órgãos federais, estaduais e municipais apresentem relatórios técnicos e soluções emergenciais de abastecimento para a família de Cidrônio Moreira, de 63 anos. A Agência Nacional do Petróleo, Gás Natural e Biocombustíveis, a ANP, a Superintendência Estadual do Meio Ambiente, a SEMASSE, o Instituto Brasileiro do Meio Ambiente e dos Recursos Naturais Renováveis, IBAMA, e a Prefeitura de Tabuleiro do Norte foram cobrados a detalhar suas ações e buscar alternativas seguras de captação de água na propriedade. O agricultor teve o poço interditado por órgãos ambientais no início deste ano, após a confirmação de que o líquido viscoso encontrado a 40 metros de profundidade era petróleo cru. O Ministério Público argumenta que, embora o petróleo pertença à União, a interdição não pode privar o idoso do acesso à água para sua subsistência. A situação da família é dramática. Para pagar a perfuração, eles contraíram empréstimos que somam R$ 25 mil. Reais. A primeira parcela vence em setembro, mas a única renda da casa são 2 salários mínimos de aposentadoria. Além disso, a primeira fatura de água de uma adutora instalada provisoriamente surpreendeu a família com um valor de R$ 241, reais, pesando ainda mais no orçamento. Paloma Vargas para Verdinha, FM 92.5 e TV Diário.
1: Deixa eu falar sobre a nossa cultura, sobre a nossa produção audiovisual. Olha, gente, o filme cearense Feito Pipa recebeu 5 prêmios, tá? Na 54ª edição do Festival de Cinema de Gramado, realizado lá no Rio Grande do Sul. A premiação ocorreu no sábado. O diretor Alain Deberton recebeu o prêmio de melhor direção. Teca Pereira ganhou na categoria de melhor atriz pelo papel como Dilma no longa. O Lázaro Ramos venceu na categoria de melhor ator coadjuvante. Esse longa cearense venceu ainda o júri popular, tá, do Festival de Gramado, sendo o filme favorito do público que participou do evento. O Feito Pipa fez a estreia aí no Mundial, na edição de número 76 do Festival de Cinema de Berlim, em fevereiro de 2026. Nele, o longa recebeu aí 2 prêmios. A trama acompanha Gugu, menino de 12 anos que sonha em ser jogador de futebol. Após o assassinato da mãe, ele passa a ser criado pela avó Dilma, vivida por Teca Pereira. Então tá aí, bacana demais, né? Filme que foi gravado em Quixadá, no nosso Sertão Central, e ganhando vários prêmios lá no Festival de Gramado, que é um dos mais conceituados do nosso país. Agora na capital cearense, são 4 horas e 18 minutos.
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1: Olha, notícia importante para você que é aposentado ou pensionista do INSS. Pois bem, para quem não possui biometria facial cadastrado nas bases do governo federal, é possível voltar a contratar os empréstimos consignados, tá? Essa autorização pode ser feita, inclusive, através das ferramentas digitais. A mudança está em vigor e quem vai nos explicar mais sobre esse assunto é a Simone Lima, que é advogada previdenciária, está aqui conosco. Simone, boa tarde para você. Eu começo já lhe perguntando, só para a gente esclarecer para a nossa audiência. Então, esse serviço ele era disponível antes, depois passou a deixar de ser disponível e agora retorna para essas pessoas. É isso mesmo? Boa tarde, seja bem-vinda.
7: Olá, muito boa tarde a você e a todos que estão nos assistindo aí, nos ouvindo. Sim, é uma ampliação, né, hoje para quem está em busca de crédito, hoje sem a biometria, está tendo essa possibilidade de fazer empréstimo. Entenda que esse cuidado com a biometria, o INSS não anulou completamente. Essas pessoas deverão passar por algum tipo de autorização, mas não apenas só com a biometria.
1: Perfeito. E quais são os principais pontos aí que a gente pode listar, né, citar para o nosso ouvinte telespectador em torno dessa mudança?
7: Bem, eu acredito que o principal ponto agora é fraude, né? Porque com certeza, com essa facilidade, os aposentados e pensionistas têm que ficar de olho para não estar caindo em golpes, tá certo? Então, é uma facilidade, sim, que vai ter para que eles possam fazer esse empréstimo por conta dessa novidade da biometria, tá certo? Porém, tem que ter cuidado para não dar acesso a quem não pode ter acesso ali aos seus dados bancários e você ficar aí sem poder ter essa possibilidade de ter o dinheiro em mãos, tá?
1: Nós estamos conversando com a Simone Lima, advogada previdenciária, trazendo orientações a respeito desse assunto, gente. Repito para você que está nos acompanhando, tá? Os aposentados e pensionistas do INSS, mesmo aqueles que não têm, né, o cadastro aí da biometria facial nos dados do GOV, eles podem voltar a contratar, então, empréstimos consignados, aposentados e pensionistas do INSS. Mas a gente sempre reforça, né, como a Simone acabou de dizer, é importante você ficar atento para evitar cair em fraudes, ser vítima de golpes. A gente toda vez ou outra, né, fala aqui da situação envolvendo aí principalmente as ferramentas digitais. Então, por isso que a gente traz esse tipo de assunto aqui, para que você acompanhe e fique ciente, né, evitando aí problemas em relação a esses golpes que estão à torta e à direita aí espalhados em todo o país. Nos casos que envolvem portabilidade, Simone, tem alguma diferença para essas pessoas?
7: Nesse caso, né, abre-se aí, quando a pessoa se tem uma margem, essa pessoa vai ter essa facilidade de contratação desse empréstimo, quando se tem uma margem. Se essa pessoa não tiver margem, não vai ter possibilidade. E aí você falando sobre essa, geralmente, né, os golpes, eles procuram uma presa fácil. A gente está falando de aposentados e pensionistas, pessoas que têm aí, de certa forma, uma certa idade, não tem muita familiaridade com a tecnologia, tá? O INSS, ele não está abrindo mão dessa segurança que é exigida. Então, dados vão ser pedidos. A única coisa que é a diferença é a questão dessa biometria facial, que também era uma dificuldade que as pessoas...
1: A gente teve uma pequena queda aí com o sinal da Simone, bem no momento em que ela realizava a conclusão, né, da fala sobre esse procedimento. Ela explicava a respeito da portabilidade, né? E para você que é beneficiário do INSS, pensionista também, que tem interesse, né, em realizar esse tipo de procedimento, esse tipo de empréstimo consignado. Consignado é aquele que todos os meses vai descontar em folha, né? Então, se você recebe o seu benefício, né, através de uma conta corrente, automaticamente aquele valor da parcela ele passa a ser debitado todos os meses para que você tenha acesso a esse crédito. E como ela explicava, para que você contrate, é necessário ter margem, ou seja, ter um valor ali disponível, né, para que você consiga realmente realizar essa contratação. Mas é isso, meus amigos. As orientações que a gente trouxe com a Simone Lima, advogada previdenciária. Infelizmente, ela teve uma queda aí com o sinal no momento em que concluía o seu raciocínio, mas a gente tem que seguir o barco aqui na nossa Hora da Verdinha, às 4h23. No próximo bloco, nós vamos falar sobre as ventanias, hein? Os vendavais que estão aí com mais intensidade e tem novo aviso para Fortaleza e mais de 50 cidades aqui no nosso estado. A gente traz os detalhes para você no próximo bloco, Verdinha, jornalismo que fala a nossa língua.

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1: Agora em Fortaleza, 4h26, olha, trânsito na Avenida 13 de Maio, região do Benfica ali, aos pouquinhos vai aumentando, hein, meus amigos, às 4h27 virou o relógio. Você que vai passar pela 13, sentido Jovita Feitosa, né, a gente nota ali que tem um movimento um pouco maior. Do outro lado, a via praticamente livre para quem está acessando a 13 de Maio, sentido bairro de Fátima. Deixa eu mandar um abraço pro Bruno Miranda, lá de Pedras, no Eusébio. Ele tá nos acompanhando e pede um abraço pro Rodrigo Miranda também, rapaz. Olha, ligado aqui, viu? E mandando aquele... tá mandado, viu, Bruno Miranda? Bruno Miranda. É um sobrenome semelhante, né? Quem mais tá conosco aqui? O Mastroianni Chaves, lá de Cariré. Um abraço, Mastroianni. A família Chaves... É isso. Quem mais está por aqui? O Clodoaldo, no Edson Queiroz, confirmando a audiência. Valeu. Ele disse, é o Lion, não tem jeito. Tá feliz, né? Com o Lion aí no fim de semana. Um abraço. Deixa eu ver quem mais está por aqui. O Davi Martins diz que o trânsito tá intenso, complicado na Avenida Rui Barbosa, aqui na região da Aldeota. Obrigado pela informação, tá? O Emerson tá com toda a família na Granja Portugal, nos acompanhando. Aquele abraço. Deixa eu ver quem mais está conosco. Nazareno, lá em Nova Russas, tomando café e nos acompanhando. Um abraço, viu, Nazareno? O Davi Duarte está na Ibaretama. Um abraço também para o Gibu lá no Iguape. Aquele abraço para o Eric Saboia, para o Franklin lá em Ocara. O Petrônio Cavalcante no São Gerardo, também ligado conosco. Valeu, gratidão a todos vocês, tá? Deixa eu ver quem mais está por aqui. A Dona Vera, Dona Vânia e Dona Marlúcia, lá no Vila União, aquele cheiro. Boa tarde, Alânio, e a todos. Mande aquele alô para o Elias, o Aurinho e o Maguinho, no Conjunto Esperança. Valeu, gratidão demais pela audiência sempre. O Euclides também está conosco aqui no Eusébio. O Pequiar está lá nas Goiabeiras, nos acompanhando. Valeu, Pequiar, um abraço para você. Gratidão pela audiência sempre. O Sargento Maia também está nos acompanhando, rapaz. Um abraço, viu? Gratidão sempre pela audiência. E você pode fazer como eles, no 988871306. Você manda mensagem para cá e a gente traz aqui na nossa Hora da Verdinha. Bora então mudar de assunto, aqui às 4 horas e 29 minutos.
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1: Olha, gente, o IMET publicou um novo aviso de vendaval, tá? Classificado aí como grau de severidade de perigo potencial para Fortaleza e várias regiões aqui do nosso estado. O alerta teve início na manhã de domingo e permanece em vigor até o fim da noite de hoje, até às 11h59. De acordo com o órgão meteorológico, né, com o IMET, a velocidade do vento nesse período varia, gente, entre 40 e 60 km por hora. Mas eu não sei você. Pelo menos lá em casa tem hora que parece que passa dessa quantidade, viu? Porque a ventania, meu amigo, se você deixar a janela da sala aberta, sai derrubando tudo, viu? Que tem aí, que você tem aí os objetos na sua mesa, no seu quarto, enfim, vendaval forte. E tem sido uma tendência, né? Nesse período agora de agosto, é a época dos ventos, mas reforçando para você. Apesar da intensidade dessas rajadas, o IMET reforça que há um baixo risco de queda de galhos de árvores. Esse aviso do vendaval abrange 5 regiões e, ao todo, 53 municípios aqui do Ceará. Para minimizar riscos decorrentes de ventos fortes, o IMET também orienta que você não se abrigue, né? Não fique aí embaixo de árvores, evite parar veículos próximos a torres de transmissão de energia, placas de propaganda, porque pode ocorrer o risco, né, de uma queda aí desses dispositivos. Evitar também utilizar aparelhos eletrônicos conectados à tomada e, em caso de ocorrência ou necessidade de suporte, as pessoas devem entrar em contato diretamente com a Defesa Civil, tá? Pelo telefone 199 ou pelo 193, que é do Corpo de Bombeiros. E por aqui a gente, claro, começa a semana com tempo firme, né? Bora ver como é que tá lá fora, Gutierre Madeira. Se tem bastante sol, né? A tendência é essa, viu? Pra esse dia de hoje. E a gente nota ali na região da Sapiranga, né? Que há muito sol, realmente. Até a fachada do shopping ali, toda iluminada, né, com os raios de sol nessa tarde de hoje. E a tendência é essa de sol predominando, céu praticamente sem nuvens, tanto em Fortaleza como região metropolitana. A temperatura agora na capital em torno dos 30 graus. E para a noite, a previsão aponta estabilidade com o céu aí com poucas nuvens e a temperatura em torno dos 26 graus. A tendência de tempo mais seco e firme se mantém para todas as regiões do nosso estado. Então, ó, reforça aí a hidratação, tá, meu amigo e minha amiga? Porque a garganta nessa época costuma arranhar fácil por conta aí da baixa umidade e das altas temperaturas, né? O tempo seco. Nariz também, principalmente quem sofre com rinite, tem que manter, né, as lavagens nasais para evitar aí maiores problemas. Ainda sobre a previsão do tempo, o meteorologista da FUNSEMB, o Frank Baima, traz mais detalhes sobre como é que fica a situação em todo o estado do Ceará. Vamos ouvir.
2: Início da semana de bastante sol, pouca nebulosidade sobre o território cearense, favorecendo o tempo quente, seco, principalmente aqui no sul do estado, onde as umidades relativas mínimas devem ficar entre 20% a 30%. E aqui na região do centro-norte também temos uma condição de tempo quente, mas em decorrência do vento, ventos de intensidade variando entre 36 a 40, com rajadas de 50 a 65 km por hora, principalmente na região da faixa litorânea do estado e região de serra, esse vento deve amenizar todo esse calorão. Previsão de chuvas? Não há. É um tempo bastante estável para o início desta semana.
1: Tá então a fala do Frank Baima, meteorologista da FUNSEMB, falando sobre essa situação, né, do tempo aqui no nosso estado, mantendo, claro, esse calor que a gente está acostumado aí nos últimos dias e as temperaturas, além de elevadas, com as ventanias também, né? Olha, gente, deixa eu trazer aqui para você a informação que está como destaque no diarionordeste.com.br a respeito da política aqui nesse período, né, aqui no nosso estado. Nós estamos com a campanha acontecendo e temos também as sabatinas acontecendo aqui no Sistema Verdes Mares. Pois bem, nós teremos agora as sabatinas com os candidatos à vice-governadoria, tá? E aí as entrevistas começam na quarta-feira desta semana. Deixa eu trazer aqui os detalhes para você dessa programação. Nós teremos a Gabriela Aguiar, do PSD, né, que é candidata a vice do governador Amano de Freitas, e Roberto Cláudio, do União, candidato a vice de Ciro Gomes, do PSDB. Eles participam nesta semana dessas sabatinas. As entrevistas vão ser transmitidas ao vivo no YouTube do Diário Nordeste, a partir das 8 horas da manhã. A ordem das entrevistas foi definida por sorteio realizado com representantes das candidaturas. O Roberto Cláudio, a gente lembra, né, ex-prefeito de Fortaleza, candidato aí na chapa de Ciro, vai ser o primeiro entrevistado na quarta. E a Gabriela Aguiar, vice-prefeita da capital e candidata também a vice-governadora, vai ser a entrevistada na quinta-feira, dia 27. Então tá aí, as sabatinas acontecendo aqui no Sistema Verdes Mares. Agora na capital cearense são 4 horas e 35 minutos.
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1: Olha, meus amigos, nos últimos dias, o especialista em aviação, Lito Souza, teve o diagnóstico de uma doença rara, tá? Chamada doença de Creutzfeldt-Jakob, revelada, inclusive, pela esposa dele, né? Segundo a Mila, o influenciador já perdeu parte da capacidade motora nas últimas semanas, embora ele ainda permaneça lúcido. Mas a gente lembra que esse caso, além da gravidade, né, tem provocado aí os sintomas de forma degenerativa muito rápida, né, no Lito. O caso também chamou a atenção pela raridade, porque essa doença, gente, tem a incidência estimada, olha só, de apenas 1 a 2 casos por 1 milhão de habitantes. Então, realmente, é algo muito raro no nosso planeta. E nós vamos entender um pouco mais desse assunto a partir de agora, conversando com o Dr. Luiz Bevilacqua, que é neurocirurgião, vai nos trazer mais informações. Dr. Luiz, chama atenção, né? Porque o Lito pode não ser conhecido de todo mundo, mas pelo menos na internet é um cara que tem muitos seguidores, costuma falar sobre aviação, aí, sobre reforçando, inclusive, a questão da segurança, né, viária. Ele comenta bastante que turbulência não derruba avião, enfim, tenta tranquilizar, né, influenciar as pessoas de uma forma positiva, principalmente aquelas que não, que possuem, que têm aquele medo, né, de viajar e de voar. Mas foi pego de surpresa aí por essa situação recentemente. Eu gostaria que você começasse esse nosso bate-papo explicando o que, que caracteriza essa doença de Creutzfeldt-Jakob. Boa tarde, seja bem-vindo.
3: Boa tarde a todos, boa tarde, Alan. É uma pena que um influenciador jovem tenha uma doença que a gente considera rara e atualmente a gente, infelizmente, não tem uma cura para esse acometimento. A doença de Creutzfeldt-Jakob é uma doença que acomete principalmente o tecido encefálico e é ocasionada por umas partículas, são partículas patológicas que a gente chama de prions, que são proteínas, não é vírus, não é bactéria, são proteínas. Essas proteínas, elas têm a codificação errada e, como tal, fazem com que outras proteínas venham a ter essa conformação errônea, gerando, assim, sinais e sintomas como desorientação, como próprio acometimento motor, acometimento sensitivo. Então, a pessoa fica, além de tudo, com os movimentos limitados, a fala limitada, e, infelizmente, é uma doença bastante rara e, infelizmente, com a progressão bem rápida.
1: E nós estamos conversando com o Dr. Luiz Bevilacqua, neurocirurgião, gente, sobre essa doença, né, de Creutzfeldt-Jakob, que é uma síndrome, uma doença aí que foi diagnosticada, né, no influenciador Lito. E como ele bem compartilhou, né, através das redes sociais, ele ainda está consciente, mas tem perdido rapidamente os sentidos, né, e boa parte da mobilidade do corpo. Doutor Luiz, essa progressão da doença, você até deu uma prévia aí, dizendo que é muito rápido, mas como é que a ciência hoje caracteriza todo esse tempo de progressão? É algo realmente que leva em torno de meses para a pessoa sentir, semanas? Como é que funciona, pelo que já se sabe até hoje?
3: Desde o diagnóstico até o desfecho final, são meses nessa variante, infelizmente. É por isso que a frase usada muitas vezes por esse influenciador, que é correr contra o tempo, ela não é nada de sensacionalista. Realmente é uma condição que é tempo dependente, uma vez que ela é progressivamente rápido. A gente está falando de meses, realmente, infelizmente, assim.
1: E o ministro da Saúde, o Alexandre Padilha, inclusive informou, né, que está em contato aí com instituições internacionais para tentar viabilizar a inclusão do Lito em estudos experimentais. Afinal, como nós dissemos, é uma doença muito rara, portanto, é necessário, né, que os estudos continuem a ser feitos para que novas formas de tanto diagnóstico como também de tratamento, né, possam ser realmente descobertas.

0: Mas colocando no lugar aí da esposa, do líder da família, deve ser realmente bem difícil, né, para os familiares conviverem com uma situação como essa. Então, em termos de acompanhamento médico, o que pode ser feito hoje para minimizar, né, os impactos à saúde aí desse influenciador?
1: Então, hoje, infelizmente, o tratamento comprovado, ele não estaciona a progressão da doença, infelizmente, mas a gente tem um tratamento que ele é tido como sintomático, ou seja, alivia sintomas assim, da doença em si, o desconforto com os sintomáticos, ele é possível. Agora, o estacionamento com um tratamento comprovado, isso a gente não tem, infelizmente. A gente tem como tratar os sintomas para que haja uma qualidade de vida minimamente digna para esses pacientes. É tanto que há um apelo muito grande aí nas redes sociais e do próprio Ministério da Saúde para que ele seja incluído em estudos, são experimentos que visam digamos assim, não a recuperar a proteína defeituosa, mas de diminuir ou estacionar essa progressão. É importante que seja dito que o tratamento hoje ele é sintomático e esses estudos eles ainda são experimentais e estão em fase de acontecimento. Um deles em Harvard e outro na Mayo Clinic, que são os dois que ele pretende entrar.
0: Perfeito. E doutor Luiz, é como nós já sabemos, né, uma condição rara que acomete aí uma a duas pessoas em cada 1 milhão de habitantes. É realmente algo difícil, né, de a gente noticiar, de a gente ter conhecimento de pessoas que estejam enfrentando essa situação. É, mas já a gente tem como saber o que provoca essa doença? O senhor explicou anteriormente aí, né, no início da nossa conversa, a questão da proteína, né, que age aí dessa forma contra o próprio organismo. Mas há algum fator de predisposição? A gente sempre fala, né, aqui de doenças, de problemas de saúde. Nesse sentido, há algo, né, que cause essa predisposição? O que a gente pode trazer de esclarecimento aqui para quem está nos acompanhando, o nosso ouvinte telespectador?
1: Então, é muito interessante e até uma utilidade pública à saúde brasileira que uma pessoa que é considerada como influente, bastante conhecida, tenha o acometimento para alertar sobre as doenças raras. A incidência no nosso país tem sido de 500 e alguns casos desde 2001. Então, é muito rara, mas assim, é bastante devastadora. Então, os sintomas dessa doença, que é rapidamente progressiva, é a questão muscular, a questão de movimentos, há uma perda progressiva de movimentação, de força muscular, há também o acometimento da sensibilidade. E o nosso centro de comando, que é o cérebro, ele precisa estar em total harmonia com o nosso corpo. Então, com proteínas defeituosas sendo codificadas e sendo rapidamente produzidas, há vários, digamos, sinais e sintomas. Um deles que apresenta esse paciente é a perda de movimentos, a pessoa não conseguir mais, às vezes, até falar com a devida articulação e mesmo estando consciente. Nosso cérebro é bastante compartimentalizado, então a demência, muitas vezes ocasionada por esse tipo de doença, ela vem como uma segunda parte da doença, que também a cognição pode estar afetada. A gente tem alguns tipos, como a doença de priônica, né, chamada de uma variante de Creutzfeldt-Jakob, que ela é iatrogênica, digamos assim, pela exposição de

0: tecidos, mas ela é bem rara, e tem a chamada esporádica, que é a que a gente acha com mais frequência na prática médica, que são pessoas com mais de 40 anos com esses déficits progressivos acometendo. É um diagnóstico bem difícil e por isso que atrasa tanto o tratamento quanto as descobertas, os estudos, para que haja um tratamento eficaz.
1: Então, a fala do Dr. Luiz Bevilacqua, neurocirurgião, a quem a gente agradece pelos esclarecimentos, né, as explicações aqui na Hora da Verdinha. Muito obrigado e até uma próxima. É isso, meus amigos. 4h47 não é fácil, né? Para quem enfrenta esse tipo de situação, a gente deseja aí melhoras ao Lito e à família dele e que e cientistas consigam, né, mais uma vez, dar esse passo importante aí em relação às pesquisas, porque mesmo sendo uma condição que acomete poucas pessoas, né, considerando o contexto do total de habitantes que a gente tem no mundo, é algo realmente que provoca muita dor, né, para os familiares, pela forma como tudo acontece de maneira tão rápida. 4h47, no próximo bloco, nós vamos falar sobre, rapaz, a situação de um prédio aqui em Fortaleza que tem chamado a atenção, viu? A gente conta os detalhes para você no próximo bloco. 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
1: Agora em Fortaleza, são 4 horas e 50 minutos. Deixa eu mandar um abraço para Áurea Ribeiro. Ela diz que todas as tardes nos acompanha e é torcedora do Ceará, viu? Um abraço para você, Áurea. Muito obrigado pela audiência, tá? É isso, meus amigos. O Ricardão tá de plantão lá no Hospital Infantil Albert Sabin, também ligado conosco. Aquele abraço, Ricardão, para você. Quem mais está por aqui? A Isabel e o Ricardo, felizes aí com a vitória do Fortaleza lá na Serrinha, né? Estiveram aí na Arena Castelão, rapaz. Ela colocando aqui e dizendo que tá comendo um cuscuz. Ó, Rodrigo, é bom, né? Uma hora dessa, um cuscuz. Bom demais. Você gostou, Fabiano, de cuscuz? É bom, né, não? O Gutierre Madeira também gosta de um cuscuz com o quê, hein, Gutierrez? com ovo, né? Certo. Com ovo, frango. Com frango é bom, hein? Com carne do sol, né? É bom com carne do sol, né, Fabiano? Você gosta? Um cafezinho assim meio amargo, né? É bom demais, viu? Meus amigos, o que você gosta de tomar de café aí nesse, na hora da tarde aí do outro lado, hein? Manda mensagem pra cá no 988-87306. Meu, Gutierre Madeira gostou, viu? É isso. Olha, 4 horas e 51 minutos. Deixa eu trazer uma notícia curiosa, gente, pra você que tá nos acompanhando. Um prédio que foi projetado com uma espécie de torção, tá? Estrutural. O primeiro da América Latina, inclusive, aqui em Fortaleza, tá? Localizado na Avenida Desembargador Moreira, aqui na Aldeota, com a Rua Maria Tomásia. E ele tá começando a ganhar forma, rapaz, parece uma espiral, né? Meio que uma... Sabe o DNA, né? A molécula do DNA? Pois bem, é algo meio semelhante àquilo, né? Interessante a arquitetura. Imagine o trabalho para construir essa edificação. A conclusão está prevista para setembro de 2027. E esse empreendimento, chamado de HB Square, vai ter 115 metros de altura e cerca de 30 pavimentos corporativos, devendo se tornar o edifício comercial mais alto de Fortaleza. Ou seja, um prédio aí que deve ser imponente, né? 115 metros de altura. A proposta arquitetônica prevê deslocamentos sucessivos entre os pavimentos, criando o efeito de torção, que marca a identidade visual da torre. O grande desafio do HB Square está sendo justamente, gente, na parte da geometria, tá? De acordo com o engenheiro Ricardo Ari Filho, a complexidade dessa estrutura fez com que diferentes etapas da execução fossem planejadas, considerando a posição de cada pavimento e também a relação entre eles ao longo da altura, né, da torre. O resultado é uma construção que modifica gradualmente a posição em relação ao eixo vertical, e daí vem essa impressão, né, de movimento. Característica do projeto, algo interessante e que quando estiver pronto, certamente vai chamar a atenção, atrair os olhares, né, aqui na cidade de Fortaleza. Agora na capital são 4h53.
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1: Pois é, olha, um novo viaduto vai ser construído na Parangaba. E a Prefeitura de Fortaleza, inclusive, autorizou desapropriações naquela região. A intervenção vai ocorrer na Avenida Fernandes Távora, sobre a Américo Barreira. O Rodrigo Miranda é quem traz mais informações a respeito desse empreendimento.
2: A informação consta na publicação do Diário Oficial do Município da última quarta-feira. Para isso, haverá desapropriações nos bairros Parangaba e Jockey Club e adequação do sistema viário ao território. A ideia é que a obra aconteça na Avenida Senador Fernandes Távora, sobre a Avenida Américo Barreira, nas imediações do Terminal Lagoa. A realização ficará a cargo da Secretaria Municipal da Infraestrutura, com recursos específicos destinados ao trabalho. Uma área de mais de 55 mil metros quadrados será destinada à desapropriação de edificações para a obra do viaduto, compreendendo construções na confluência das avenidas Gomes Brasil, Senador Fernandes Távora, Américo Barreira e Augusto dos Anjos. O repórter Diego Barbosa, do Diário do Nordeste, procurou a prefeitura em busca de detalhes sobre a obra, se a licitação está pronta, em qual etapa está, quando deve ser lançada, quantos imóveis devem ser desapropriados e os tipos de imóveis, se são residenciais ou comerciais, além da estimativa do valor das indenizações e se as visitas e negociações com esses locais já começaram. Em nota, por meio da CEINF, a gestão informou que trabalha na preparação do processo licitatório para a construção do viaduto. A empresa vencedora da licitação será responsável pela elaboração do projeto e pela execução da obra. A proposta tem como objetivo proporcionar maior fluidez ao tráfego, mais segurança viária e redução no tempo de deslocamento para quem circula pela região. O investimento total previsto para as construções era de 150 milhões de reais. Rodrigo Miranda para a Verdinha FM 92.5 e TV Diário.
1: Às 4h56, Gutierre Madeira, temos as câmeras para a gente fazer aquele giro final. Heráclito Graça no centro. Aí o trânsito bem movimentado, hein? Sentido Duque de Caxias, né? A gente nota aí que há muitos veículos nesse momento naquele sentido. Se você vai passar, né, pelo centro de Fortaleza, atenção aí no seu trajeto. Rapaz, os motociclistas se confiam, hein? Quase a gente flagra uma batida ali. Motociclista cortando a Heráclito Graça, acessando a Ildefonso Albano. Não faça como esse motociclista, tá? Tenha paciência aí no seu trajeto para evitar maiores problemas. Mas, repito, trânsito movimentado agora na Heráclito Graça. 13 de maio, bem no cruzamento com a Avenida da Universidade, na região do Benfica, e o trânsito bastante movimentado, né? Fila grande ali de carros para quem está saindo do bairro de Fátima e vai seguir viagem sentido Parque Araxá, Parquelândia, né? Pela Jovita Feitosa. E a Washington Soares deu uma amenizada, né? Tava mais carregado o trânsito por lá, a gente nota que aos pouquinhos vai fluindo aí. Então, vai seguindo até de forma tranquila, né? Trânsito nos dois sentidos, tanto em direção ao Cambeba, como do outro lado, para quem vai em direção ao Cocó, um Iguatemi. É isso, meus amigos. Agradecer o nosso time, Rodrigo Miranda, junto com o Fabiano Soares, aqui nos estúdios, a nossa dupla. O Gutierre Madeira na direção de imagem, Jefferson Gomes nos caracteres, o PH no Master. Lá na redação, repito, nós temos o apoio da Luana Moura. Temos a supervisão da Tainá Martinez, a coordenação da Karine Zaranza, a gerência da Ivla Bessa e a direção-geral de esporte do Gustavo Bortoli. Volto mais tarde, 7 horas, tá? Com Verdinha Notícias, passando a régua nos assuntos do dia. E na sequência vem a turma do Jogada, segundo tempo, com tudo desse fim de semana, hein? Repercussão aí dos jogos do Campeonato Brasileiro, da Série B, da Série C também, meus amigos. Então é isso, um abraço, fiquem em paz e até mais tarde.

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1: A Justiça Eleitoral determinou a retirada de bandeiras, estandartes e outros materiais de propaganda eleitoral instalados em rotatórias e canteiros centrais de Juazeiro do Norte. A decisão dá um prazo de 24 horas para que partidos, federações e coligações façam a remoção dos materiais após a notificação oficial. A medida foi adotada após reclamações de motoristas e pedestres sobre o comprometimento da visibilidade no trânsito e o risco de acidentes. A proibição vale para rotatórias, mini rotatórias, ilhas de canalização, divisões físicas de pista, alças de acesso e também para áreas localizadas em um raio de até 50 metros das entradas e saídas desses locais. Caso a determinação não seja cumprida, os responsáveis poderão ser alvo de medidas legais. Uma cópia da decisão foi encaminhada ao Ministério Público Eleitoral. Lorena Tavares para a Verdinha FM.
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4: Saravá.
5: Viva a Rainha de Mar.
4: E a princesa também.
5: Viva Deus.
4: E morra o cão.
1: E viva a vida. A reflexão do dia. Por ele, Wilton Bezerra.
6: Excelente, excelente. Boa, Fabiano. Tá contemplando, tá contemplando.
5: O caráter, ele não é fruto das consequências.
6: Não.
5: O caráter é o que sobra apesar delas.
6: Pensei que você ia dizer que o caráter é o que molda as consequências.
5: Né, Carone Gestes?
6: Mas pode ser também, né?
5: Vamos nós.
1: Breno Rebouças, a vida.
4: São os dias de tempestade que nos fazem valorizar os dias de sol.
5: Muito bom.
6: Muito bom também.
5: Carne de sol.
1: Muito bom também. Boa tarde! Estamos no ar com Jogada Segundo Tempo, 5 horas e 3 minutos. Acordando a humanidade. Vamos berrar e refletir, porque está no ar o programa mais maluco, mais doido do rádio esportivo cearense, mas o que também tem mais informação, que tem mais opinião, que tem análise, que tem compromisso com a verdade, para trazer para você todos os olhares e todas as percepções do que rolou nesse fim de semana. Ah, se todo dia fosse assim, ah, se toda segunda-feira começasse com 3 pontos na conta do Ceará e 3 pontos na conta do Fortaleza. Final de semana foi excelente. E a semana, hein? O que, que a gente pode esperar dessa semana que vem pela frente? Dos próximos desafios? Vamos nessa até 7 horas da noite pra gente falar muito sobre o que aconteceu e sobre o que vem pela frente. E claro, contando com a sua companhia, com a sua presença, com a sua audiência e também com a sua participação. 98887-1306 é o número do nosso WhatsApp. Fique à vontade para mandar a sua mensagem, seu vídeo, seu texto, sua opinião, sua pergunta. E também estamos ao vivo no @jogadasvm, que é o nosso canal no YouTube e também é o nosso perfil no Instagram. Pode ficar à vontade para seguir a gente. Vamos para o nosso giro de manchetes? Começar com as primeiras informações de hoje, começando pelo time do Ceará, que venceu, mas ainda não convenceu. Daniel Farias.
7: Ceará venceu Londrina de virada com brilho dos seus zagueiros, mas segue dentro da zona de rebaixamento da Série B.
1: Vamos falar sobre isso no programa de hoje. E também tem Fortaleza, que bateu o líder da Série B fora de casa. Uma baita vitória que devolve o Fortaleza ao G4, mas ainda aguardando o complemento da rodada. Vamos falar de Floresta também, porque tem Série C do Campeonato Brasileiro do programa de hoje. O Floresta tá brigando pelo acesso, tá tentando entrar no playoffs da Série C para garantir a possibilidade de disputar o acesso e vai para a última rodada no bololô, no meio do embolo que tem muita gente brigando por essa vaga na última rodada. Com a mesa de efeitos do Fabiano, o mestre dos magos, com a direção de imagens do número 1, que é o Gutierre Madeira, com os caracteres é o Jefferson, e quem tá no Master é o Moraes, igual a ele, é o PH, que tá com a gente. E quem tá aqui nas redes sociais é o Brunão. E aí, de boa? De boa. E quem tá nas operações comerciais é a Bia, que vai estar chegando logo mais. Coordenação de esportes do Rafael Luiz Azevedo, gerência de esportes do Gustavo de Negreiros, direção de jornalismo e esportes do Gustavo Bortoli. O Jogada Segundo Tempo está no ar. Gata. Começar dando boa tarde pra ele, que no sábado aproveitou para curtir bastante o show de Kid Abelha com a espetacular Paulinha, que você já pode chamar assim,
6: claro,
1: né?
6: Sim,
1: já
6: claro,
1: é sua íntima. E ainda esteve acompanhando as duas vitórias do fim de semana. Muito boa tarde para o dono de Maranguape City.
8: Maranguape!
1: E aí, Brenação.
4: Boa tarde pra você, André, pro Wilton Bezerra, todo mundo ligado com a gente no Jogada Segundo Tempo. Eu pude dar parabéns a ela na véspera do aniversário, né? Porque ela esteve fazendo um show aqui no Castelão. Inclusive, estacionei lá no Castelão. O Ceará estava jogando na hora contra o Londrina. Tive que ver o jogo depois do Ceará contra o Londrina pra acompanhar de perto o showzaço que o Kid Abelha fez aqui no último sábado.
1: Véio,
4: mas papo, mais interessante que isso foram os resultados dos nossos clubes na Série B. Ceará e Fortaleza venceram, resultados preciosíssimos. O do Ceará, muito precioso, porque quem tá na luta contra o rebaixamento, cada ponto conta muito. Não foi suficiente para tirá-lo do Z4 e a gente falou aqui na sexta-feira. Não sei se vocês lembram que me perguntaram e eu falei, olha, eu não acredito que o Ceará vai sair da zona, porque eu sabia que o Avaí ia vencer a Ponte Preta. A Ponte Preta é muito ruim, é o pior time disparado. Então o Avaí tava ali com uma situação muito mais fácil para resolver. Mas o Ceará tinha que vencer justamente por isso. Porque a probabilidade de vitória do Avaí era muito alta. Se o Ceará não tivesse vencido Londrina, ele teria ficado dentro do Z4 e teria deixado o Avaí abrir margem. E isso não aconteceu. Então, três pontos preciosíssimos. E o resultado do Fortaleza, maiúsculo, gigantesco. Bateu o líder disparado da competição dentro do Heriberto Rios, coisa que ninguém tinha feito. Primeira vitória do Altuori vem para dar moral, porque não foi uma vitória qualquer. Acho que o Fortaleza passa o recado de que, como tinha dito o Rodriguinho na semana passada em entrevista, ele não quer brigar apenas para estar dentro da zona de classificação. Ele quer brigar pela classificação direta. Ele quer brigar pelo acesso sem passar pelo mata-mata. E quem ganha do líder na casa deles, coisa que ninguém tinha feito na Série B, dá esse recado de que vem forte para tentar título ou ser o vice-campeão para esquecer esse playoff. O mais importante é que o Fortaleza consegue um resultado que encerra o jejum, dá moral, mexe diretamente não só com o psicológico da equipe, mas passa confiança para o torcedor. E eu não tenho dúvida que o próximo jogo em casa a galera vai chegar junto bastante, porque se faltava resultado para o Altuori, esse resultado chegou e agora a possibilidade muito maior de engrenar o trabalho e conseguir ao fim do ano celebrar o acesso, que é o objetivo mais importante do Fortaleza traçado para 2026.
1: Foi sensacional essa vitória do Fortaleza e foi necessária a vitória do Ceará para seguir com vida. Mas ô Fabiano, estende aí o tapete vermelho, toca as trombetas para aquele anúncio. Estilo de orquestra, cinematográfico, hollywoodiano, de norte a sul, de leste a oeste. Todos sabem que está chegando ele.
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1: Buenas tardes, WB. Ah, se toda segunda começasse assim, com os nossos times vencendo.
5: Boa tarde, André. Boa tarde, meu querido Breno Rebouças. Nosso querido Daniel Farias.
1: Hello,
5: Farias. Grande Fabiano. Brunão.
12: E aí, de boa?
5: E aí, de boa? Como é que foi esse negócio aí que você me contou antes?
4: Não, isso é interno.
5: Não pode, não,
4: é interno. Mas você acha parecido?
5: É.
4: Lembra, sim. Não lembra o jeitão assim?
5: É. Grande, Bruno. Uma das paradas. Eu me sentava, como sempre eu faço, naquele banquinho do sossego, né?
4: Botaram a bênção do padre, hein, do nada.
5: Não, o Fabiano é incorrigível.
4: Inclusive, na transmissão, ele matou a pau, né?
1: Matou
4: a pau. Matou mesmo.
1: ei, peraí. Parceiro nosso, é parceiro nosso.
5: Foi bem. Mas me diga o que diabo é que ele tinha que botar isso aí.
1: Fabiano é parceiro, pô.
5: Parceiro desse jeito, parceiro? Você tirou, ele isso aí tirou. Ia tirar?
1: Ele tirou, ele tirou. Ia pro ar. Foi, o padre tinha deixado programado e tirou.
4: O padre deixou programado, pai.
5: Aí eu vou dizer uma coisa, tem jeito pra esse programa não. Tem jeito não. Olha aí, para. E ele ainda fica repetindo. E dizendo, eu tirei e botando.
1: Botando de novo.
5: Tá vendo um negócio desse?
1: Lá ele.
5: Ah, é uma Fabiana, né? Meus amigos, foi bem, eu conversava antes de entrar no programa, eu fico sentado ali, ouvindo o farfalhar das árvores e o canto dos pássaros. É, primeira dose de lirismo, de poesia, que eu absorvo antes de entrar no programa. Faz um bem, rapaz, sabia? Tem gente que fica no celular direto, feita a peste, até na hora do trabalho, entendeu?
1: Negócio é sério, viu?
5: É, um negócio sério mesmo. Totalmente maquinizada a pessoa.
1: Totalmente maquinizada.
5: Esquece
1: tem
5: de olhar
1: da natureza. Tem gente que se maquiniza até mesmo na hora do Padre Cícero.
5: Olha, você vê uma coisa. Você vê, o cara deixa de olhar até a natureza. As árvores, os pássaros. Você esquece coisas importantes, rapaz. De repente, olhe pro tempo, rapaz. Isso é bom. Ficar aqui, ó, escravizado pela máquina desumanizada, não é possível.
1: Ei, Fábio, grava aí, grava esse não corte. É grava essa fala dele. Porque pega essa fala dele, pega. Viu?
5: Não, pode continuar.
1: Só tô com Fabiano aqui em paralelo.
5: Homem, deixa como tá.
1: Não é viola, não.
5: Deixa, olha. Não, deixa assim que
1: é
5: assim
1: pra gravar. Vai bom. Pega essa fala que ele acabou de ter. Isola. Sobre se maquinizar, pronto. Aí tu recorta aí, depois deixa, me manda.
5: Deixa eu
1: falar. Tá fechado.
5: E um funcionário muito simpático aqui da empresa.
1: Sim.
5: Ele sentou-se com um copo de café. Um gole assim, olhando para mim. Eu digo, pois não, tudo bom? Tudo demais. Porque é difícil, né? Uma pessoa não se encontrar com a gente que faz crônica esportiva e não falar de futebol. Às vezes você não está nem muito afim, mas... É ossos do ofício.
1: É.
5: Essa é da vida.
1: É da vida.
5: Claro, ele não vai falar a respeito de concurso de miss comigo, exato, nem de vaquejada.
1: É. Da bolsa de valores, né?
5: Bolsa de valores.
4: Ah, também. Mas ele não pode falar da escola de Frankfurt.
1: Da escola de Frankfurt pode ser. De Chicago.
5: Sou mais de Chicago.
1: De macroeconomia, mais... porque isso aí você pois entende é, também. Da renda per capita.
5: Aí ele chegou pra mim e disse, Wilton Bezerra, prazer, tudo bem? Eu digo, tudo bom. Eu não consigo mais ver o Ceará jogar. Eu digo, não tá indo pra estádio não, é? Não tem a televisão, até brinquei com ele. Não, eu tô falando é sério. Eu digo, sim, eu tô dizendo é sério. Rapaz, não dá mais pra assistir. Eu digo, mas você assistiu?
1: Tá duro.
5: Assistiu. Eu digo, então como é que você disse que não dá mais pra assistir? Claro que isso é a posição dele. E, de fato, fica um negócio constrangedor, sabe? E ruim, rapaz. E ruim. Nós estamos falando aqui de duas vitórias, mas, ao mesmo tempo, a vitória de um dos lados, ela não apagou coisa nenhuma. Pelo contrário. Vejam que paradoxo, que coisa... impressionante. O Ceará venceu jogando mal. Uma vitória suada, apertada e mal jogada. E eu digo, você tem razão, porque é difícil, viu? Eu estava analisando, o pior time da competição é a Ponte Preta.
1: É, tranquilo.
5: A seguir, vem o time do América Mineiro.
1: Ele mesmo.
5: Em terceiro lugar, eu já escolhi tranquilo, fácil, o time do Londrina.
1: Também é ruim.
5: O time do Londrina é ruim, que
1: eu
5: faz
1: acho
5: gosto.
1: Que esses três aí, eles estão assim com um pezinho e meio.
5: E o quarto pior time da competição é o Ceará.
1: É, pior que é.
5: É o Ceará. Porque esse Avaí, que eu disse até para os senhores na semana passada, eu vi esse Avaí contra o Fortaleza e eu não entendi porque é que esse time estava na pior.
1: São três vitórias seguidas.
5: Na hora que ele precisou. O Ceará não. O Ceará, mesmo quando ganha, ele traz, assim, uma preocupação maior. É um negócio horrível, rapaz. Eu vi a partida, eu assisti o jogo. É uma sofreguidão, rapaz. E é incrível coisas que estão acontecendo. Aquela lambança do goleiro no começo do jogo, aquilo não é um sinal do pior que vem por aí, não. Parece uma coisa assim, né? Coisa feita, né? Complica com 20 segundos de partida.
1: Seríssimo.
5: O time já comete uma bobeira, dá um gol pro adversário. Aí se vale de dois zagueiros em duas testadas para virar o jogo, mas num sofrimento horrível. Um futebol sem graça. Um futebol onde falta tudo, rapaz. Eu não sei nem como analisar o Ceará, sinceramente. Se você for pro aspecto individual, cadê esse povo? Tirando-se o Richard, tirando-se um ou dois, o resto é um negócio muito sério. As modificações feitas para o segundo tempo não melhoraram nada. Nada. O Mugni entra só para observar o cenário. Parece que fica olhando assim para saber se vai chover. Entendeu? Eu não sei, sinceramente, nem como começar um comentário sobre o time do Ceará. Eu fico imaginando, e estava confabulando com esse rapaz, ele dizia assim, como é que o time do Ceará deixa que as coisas fiquem ou tenham ficado desse jeito, né? E a gente fica até se perguntando, né? Diretoria, eu não diria amadora, porque o pessoal está bastante tempo do Ceará, né?
1: É, mas com decisões...
5: Com decisões...
1: No mínimo questionáveis.
5: Questionáveis. Né? Falta, e isso eu já estou cansado de dizer isso, É duro falar sobre o time do Ceará, porque de cara você se depara logo com a necessidade de uma direção muito mais forte.
1: É um desânimo, né?
5: É um desânimo.
1: O torcedor está tomado assim por um desânimo que parece...
5: Não é só ele, não.
1: Até não, a gente. Não tá fim.
5: Todos nós, rapaz. Todos nós, você vê assim. Essa palavra não sai da minha cabeça. Quando eu olho pro Ceará, eu escuto desperdício, desperdício, desperdício. O Ceará é como um território de terras raras. Um bocado de coisa para se explorar e necas de pitibirima. Não tem, não melhora, pelo contrário. Chega, sabe? Todo mundo sabe como aconteceu. A primeira divisão perde, cai de novo, acha pouco. Eu acho que a coisa tá... Eu não gosto de fazer previsão. Nós estamos falando de futebol, né?
1: Sim.
5: Antes do impossível ter o imponderável, pode acontecer. Mas eu estou olhando para os próximos compromissos do Ceará, ele não vai sair tão cedo desse porão. Ele não vai sair tão cedo desse porão.
1: Vai ser
5: não tem perspectiva.
1: Vai ser na agonia até o final.
5: Olha, mais do que agonia, sabe? Mais do que agonia. É uma coisa... Eu estou prevendo uma situação pior. É de dar calafrios. Ele vai ganhar de quem? Ele vai vencer quem? Aqui ou fora? Porque com a bola que ele jogou contra o time da Ponte Preta e contra o Londrina,
1: total,
5: não vai ganhar de ninguém. Contra o Vila Nova logo. Se for por uma dessas coisas do futebol.
1: É, o prognóstico tá não é difícil. Bom não. Mas aí o Fortaleza, ontem você estava na transição com o Breno Rebouças. Foi diferente.
5: Eu vou puxar brasa numa fogueira toda pro meu churrasco. Quando o time do Fortaleza
1: hoje empatou... Hoje eu vou provocar vocês aqui ainda.
5: Não,
1: viu?
5: Provoco não. Tô muito afim, não. Tô meio baleado, sabe? Eu, quando eu prevejo assim coisas meio difíceis pro futebol cearense, eu me preocupo mais do que você possa imaginar. Essa situação do Ceará é um negócio perigoso, rapaz. Isso não é para estar existindo, não. Cair para a terceira divisão, a gente começa a imaginar uma série de coisas que, meu Deus do céu. Mas eu disse aqui para o senhor, quando o time do Fortaleza empatou com o Juventude, eu digo, não dá para comemorar, não. Não, porque o Juventude não perde não sei o quê, porque lá o clima é assim, o vento é a fase. Não vi nada demais. Não foi legal. O terceiro empate do Fortaleza, eu digo, não foi bom. Isso não é coisa para se comemorar. Com todo o respeito à Juventude, que conhece todos os descampos do campo, antigamente tinha isso, né? Tinha um treinador que fazia um estudo topográfico do terreno, onde o time dele ia jogar, pessoal. Topografia do terreno.
1: Aí é loucura.
5: Aí é loucura, pois bem. Aí, o Criciúma. Aí vem aquela história. Criciúma não perde em casa. O Criciúma de
1: desde que daí? Desde fevereiro que não perdi em casa.
5: Não, desde o ano passado. Eu digo, sim, e daí? Qual é o problema? Com todo o respeito, vou botar o respeito de novo ao time do Criciúma. Eu disse aqui. Se o Fortaleza não vencer, não terá feito, digamos assim, uma grande parte de sua obrigação.
1: Que é isso também.
5: Eu não. disse aqui.
1: Mas eu disse aqui. Mas o Criciúma é o líder
5: do campeonato. Não, mas e daí?
1: Olha, sabe o que é? Jogo dificílimo jogar lá.
5: Pera aí, deixa eu lhe dizer. Eu falei
1: dizer
5: aqui.
1: Dizer que era obrigação ganhar lá?
5: Rapaz, para o que a direção do Fortaleza quer, deseja, e que o Fortaleza tem condições de conquistar, eu disse isso aqui, dá para extrair mais do que o autor tem extraído desse elenco? E eu disse, quando eu falei do Criciúma, eu falei desse jeito. Eu digo, tem que ganhar, qual é o problema? O importante é ganhar, qual é o mistério? Não, porque dentro de casa ele não perde, rapaz, isso é besteira.
1: Olha, mas uma coisa é você analisar a dificuldade do jogo lá, outra coisa é dizer que não pode ganhar. Claro que o Fortaleza, todo mundo dizia que podia ganhar.
5: Eu estou só dizendo o seguinte.
1: Mas que é difícil, é?
5: Porque há uma... Se doura a pílula de um time porque ele não perde em casa ou porque ele não perde fora.
1: É o líder do campeonato.
5: Isso acontece. Todos os anos tem o tal do fenômeno. Esse time que o ano passado apanhou de gato e cachorro, esse ano não perde em casa. Você não sabe explicar por quê. Depois não perde fora. Tem também esse fenômeno, né? Isso são coisas do futebol. Mas não para assustar, para achar pela invencibilidade do Criciúma, por isso e por aquilo, Criciúma te deu tudo mais normal. Você vê como o autor terminou o jogo?
1: Sim.
5: Calmo, tranquilo.
1: Mas como
5: se não tivesse conseguido grande coisa. Fez um primeiro tempo, topou a briga, chumbo trocado é comigo, vamos lá. para ver Deus por quem é. Poderia ter vencido até demais, perdeu duas chances antes de marcar o gol. Só deu uma oportunidade ao time do Criciúma. E no segundo tempo, encurralado. E eu estou investigando para saber por quê. Se foi perna pesada ou foi estratégia. Poderia ter feito mais de dois gols do Criciúma. Cadê o invencível, time? É só isso que eu queria dizer. Tudo é bem. Uma espécie assim de desmistificação de certas situações. Porque o Criciúma, respeito o Criciúma, teve melhores momentos. Mas peraí.
1: Oh.
5: Nada de absurdo Fortaleza. E eu disse isso antes. Parece que eu estava adivinhando. 2-0, estava parceira demais. Criciúma, com todo respeito que eu tenho por você, mas também não é para ter essa marra toda, não. Está aí o que você levou. Grande resultado do Fortaleza. O autor já estava precisando desse resultado, porque era empate demais, viu, galera? Empate demais faz mal à saúde, sabe?
1: Era.
5: Faz mal à saúde, pergunta dos médicos.
1: Você sabe quando foi a última vez que o Criciúma perdeu jogando em casa, que ele tomou dois gols? Dois ou mais gols? Você sabe quando foi?
9: Talvez não tenha sido nesse ano.
1: Dia 1º de fevereiro desse ano. Foi na derrota por 2-1
9: para
1: Chapecoense.
9: Pronto, é, exatamente.
5: Estatísticas.
9: Um dos poucos times que tinham ganhado
5: estatísticas.
9: Na Série B, ninguém.
1: Exato.
5: Não, números.
1: Estatísticas. Não é estatística, não, WB. Isso é informação. É informação. O Criciúma, ele sofreu ontem contra o Fortaleza a 4ª derrota em 24 jogos na Série B.
5: Pronto.
1: É o time que mais ganhou e é o time que menos perdeu. Eles tinham sofrido 15 gols, agora foi a 17 gols sofridos, segunda melhor defesa do campeonato. Isso tudo é informação. Isso tudo mostra que o desempenho do Criciúma é bom e ele não é líder da Série B por acaso. Mostra que é um adversário difícil. Jogar lá é ainda mais. Ninguém nunca disse, pelo menos aqui neste programa, que seria impossível o Fortaleza ganhar fora de casa. Mas que é difícil. O que dá ainda mais valor ao resultado conquistado. Que valoriza ainda mais a vitória.
5: Sim.
1: Então, assim, eu entendo o que você está falando. E eu concordo que o pensamento para um time como o Fortaleza, que quer subir direto, ou seja, ele quer ser primeiro ou segundo colocado, o Breno chamou a atenção até para o discurso do Rodriguinho sobre isso, tem que ganhar em casa, tem que ganhar em fora, tem que ganhar de quem está embaixo, tem que ganhar de quem está em cima da tabela. Fortaleza tem que entrar todo jogo com esse pensamento de faturar os 3 pontos. Mas não era o que estava acontecendo na prática. Fortaleza, dos piores visitantes da Série B, era até aqui. Então ele tinha essa dificuldade e ele conquista uma vitória com uma baita consistência. Estava ouvindo a transmissão de vocês ontem, até em determinado momento no segundo tempo, quando o Paulo Autuori vai colocar, por exemplo, o Luan Freitas.
5: Sim.
1: E aí vocês demonstraram preocupação. Ih, rapaz, será que não vai chamar demais o Criciúma pra cima e tudo mais?
9: Porque o Criciúma já tava com muito mais volume. E aí o WB tocou num ponto muito importante da transmissão, André, que eu não sei se, eu confesso que não ouvi a coletiva do Autuori, não sei se ele falou sobre isso. Mas a gente ficou na dúvida se o Fortaleza tinha recuado por conta do resultado pra jogar no contra-ataque, porque sabia que o Criciúma iria pressionar mais e por isso daria espaço, ou se o Fortaleza realmente começou a sentir o cansaço, porque o primeiro tempo foi elétrico, gente.
1: O primeiro tempo,
9: eu não tenho aqui o dado, mas se a gente
1: for verificar,
9: o tempo de bola rolando, acho que foi altíssimo. Altíssimo, o jogo não parava, não.
1: Foi lá e
9: praticamente não parava. Então a gente ficou naquela dúvida, será que é um cansaço ou que o Fortaleza se adaptou? De uma forma ou de outra, o que me chamou muita atenção no time do Fortaleza não foi nem a capacidade do contra-ataque no segundo tempo ou a coragem do primeiro tempo. Foi que a defesa se comportou muito bem.
1: Foi.
9: No segundo tempo, o Criciúma não conseguiu converter o volume que teve, muito porque o Fortaleza se compactou de uma forma que só sobrava ao Criciúma jogar bola na área. Porque não era só por querer. O William Lepo recebia muita bola pela direita, no segundo tempo o Iago se destacava pela esquerda, o Hermes passou a jogar por dentro, mas os caras não achavam espaço para penetrar na grande área com bola no chão. Só restava jogar bola na grande área. E aí você tinha um Gazal, você lembra que a gente comentou aqui na sexta-feira? Pelo estilo de jogo do Criciúma, talvez seja
1: rebatedor, importante
9: ter
1: um Gazal
9: para ser o rebatedor. O Fortaleza se compactou muito bem defensivamente falando. Para mim foi inclusive o ponto alto. O Fortaleza, mesmo com todo o volume de jogo do Criciúma, não foi praticamente ameaçado no segundo tempo. O João Ricardo só fez uma grande defesa quando já estava 2-0.
1: Foi.
9: Depois que o Fortaleza fez o segundo gol. Então, de maneira defensiva, e o Autuori na transmissão da WB, você lembra no pré-jogo? Que ele falou, olha, a gente já não está mais tomando gol de bola parada, a gente está trabalhando a defesa. De fato, defensivamente, o time foi bem pra caramba.
1: Foi muito consistente, foi de fato um ponto super importante. Então, assim, o Clayton Wellington, ele fala aqui no nosso YouTube, o pessoal do YouTube pode mandar mensagem, tá? Pode participar aí no chat, manda aí o comentário. O Clayton Wellington, ele chama até a atenção. O Fortaleza ganhou do líder aqui e lá. O Criciúma tem 4 derrotas no campeonato, 2 foram pro Fortaleza.
5: Isso.
1: O Fortaleza, tirando o Fortaleza, só 2 times ganharam do Criciúma, pô.
5: Sim.
1: Da Série B inteira. Então, assim, a gente é preciso valorizar o resultado conquistado ontem.
5: E quem é que tá desvalorizando?
1: Fora de casa. Não, não tô dizendo que tá desvalorizando, tô dizendo que tem que se valorizar. Não, você...
5: Porque eu disse aqui...
1: O que eu discordei de você
5: foi que
1: você disse que era obrigação o Fortaleza ganhar lá. E eu não acho.
5: O que ele pretende, sim, e não é uma barreira intransponível.
1: Não é.
5: Olha, pelo nível de Série B, não tem nenhum bicho papão, não. O que eu quis dizer é isso. Porque o Fortaleza enfrentar o Criciúma e se diminuir, é isso que eu tava dizendo. Se ele conseguir um resultado lá, ótimo. E para mim não será surpresa. Eu disse isso aqui. Era só comer carne de pavão na semana passada, sabia? Uns pedacinhos. A verdade é que eu tava pressentindo isso. Respeito, tudo bem, o time lutador, brigador. Mas não tem nada de espetacular para dizer a grande sensação. Em casa não perde nem pra seleção da Holanda, nem pro Brasil de 70. Eu não vi assim. E não vejo. E não vejo. E acho que esse time do Fortaleza tem alguns senões. Tem. Mas o Altuori, ele tem como tirar mais desse time. O time foi aplicado, fez um primeiro tempo corajoso e fez um segundo tempo arriscado.
1: Ah, então tá melhor do que com o Carpini?
5: Hein?
1: Tá melhor do que com o Carpini?
5: Não, peraí, foi ontem.
1: Ah! Eu tô falando...
5: Peraí, rapaz! Peraí, né,
1: senhor? Peguei no pulo.
5: Não, pegou nada.
1: Peguei no contrapé.
5: Não.
1: Você peguei tá sendo... no contrapé.
5: Você tá sendo simplista na sua
1: observação. Não, você tá
5: o sendo... time vem de... Peraí.
1: Você
5: o
1: tá time... sendo... Você foi resultadista.
5: Jogo... Não, eu tô falando do jogo de ontem. Eu tô falando
1: eu tô no falando jogo do geral.
5: Ontem. Eu tô falando no jogo de ontem. Não misture alhos com bugalhos.
1: Eu tô falando do Altuori, porque não. Na sexta-feira nós tivemos, agora, nós tivemos aqui o debate.
5: Não venha com isso.
1: Tivemos o debate.
5: Você quer embolar o meu campo.
1: Você e o Breno disseram que... Ah, não, o Altuori, ele tem que transformar... Tem que conquistar os resultados, porque o Carpini tava com os resultados. Então o autor até ali você disse que não tava essas coisas todas, que não dava. Sim, não tava rindo,
5: porque não tava legal parte, ainda.
1: Tava parado, não tava legal.
5: E o autor foi pra subir mais a produção, o nível do time. O DK, tem nada de novo nisso, pô.
1: O autor, ele tá invicto na Série B.
5: Sim.
1: Ele ganhou do Palmeiras. Ele ganhou do momento líder,
5: Palmeiras,
1: do líder Criciúma.
5: Vamos separar o momento, não, Palmeiras.
1: É trabalho do autor.
5: Sim, mas ele o já momento. Tinha eu sei. Mas ali é outra competição.
1: Tava sob
5: agora,
1: comando
5: na
1: dele.
5: Série B. Na Série B. Não eram só os resultados que não estavam legais. Fortaleza não esteve bem.
1: Eu concordo.
5: E nos 3 jogos que fez.
1: Mas aí é o que eu falei sexta-feira. A gente, quem acompanhou o programa na sexta-feira, vai lembrar. Eu falei, a gente precisa... Aí você que está sendo estatístico.
5: Não, não, senhor.
1: Porque você está olhando para o número de 3 jogos, 3 empates.
5: Não, mas não foi.
1: A gente
5: não,
1: precisa
5: senhor.
1: Olhar para os jogos, falando, para o desempenho.
5: Não, eu falei sobre o desempenho. Peraí.
1: Fortaleza contra São Bernardo
5: foi melhor. Você está resumindo a minha
1: contra
5: fala.
1: Contra o Cuiabá jogou com um homem negativo. A menos. Contra o negativo. Juventude. Aí foi um jogo equilibrado.
5: Garoto, melhore os argumentos, mas não venha pra cima
1: os argumentos estão aí, você que não conseguiu assim, refutá-los.
5: Você não conseguiu refutá-los. Que porque ontem o Altuori ganhou, o Carpini não fez nada, não vale nada, não vou mais nem comparar, joga na lata do lixo.
1: Eu
5: da
1: tô
5: história.
1: Dizendo que o Fortaleza era com aí. O Altuori, ele mostra o que não era. Mostrava com o Carpini.
5: Ontem.
1: Não, no geral.
5: O momento Palmeiras, eu estou separado.
1: Aí você tá querendo analisar 7 jogos, tirando 2 contra o adversário mais difícil.
5: Negativo.
1: Aí é que nem eu chegar pra você e dizer, vamos analisar o trabalho do Carpini tirando as vitórias. Não tem como. Você tá querendo analisar só um universo. Aliás, você tá querendo analisar uma parte do todo e não o todo. Eu tô analisando o todo. O trabalho do Carpini, no começo, no meio e no final, ele não teve em nenhum momento atuações. Eu não tô falando só de resultados. Atuações. Como é que o Fortaleza teve contra o Palmeiras? Como é que o Fortaleza teve ontem contra o Criciúma? Como que o Fortaleza... Até vou pegar um jogo aqui pra você ter uma ideia, que não era nem o Altuori, mas foi depois do Carpini, contra o Botafogo de Ribeirão Preto, vitória por 1-0. Foi um jogo brilhante? Não. Mas foi um jogo regular, em que o Fortaleza teve um primeiro tempo similar ao do segundo. Que com o Carpini não tinha isso. Então, no universo, depois da saída do Carpini, nos 7 jogos, é um recorte ainda pequeno. Tudo bem, mas a análise ela é até aqui. A análise é com o que a gente tem em mãos. Nos 7 jogos, desde que o Carpini saiu, o Fortaleza tem apresentado o que, com o antigo treinador, não apresentou em 8 meses. não apresentou em momento nenhum, nem no começo, nem no meio e nem no final do trabalho.
5: Você quer saber de uma coisa? Grave tudo que você tem na cabeça ainda para dizer. Mande para mim que depois eu vou analisar, tá? Deixa de confusão no programa, que tá eu vendo? Não estou. Eu não estou com
1: não vontade de discutir. Não fui eu que fui incapaz de refutar os argumentos.
5: Você me cansa.
1: Você não foi capaz de refutar os argumentos.
9: Eu acho que na sexta-feira o que a gente estava falando aqui, que o Autuori tinha que converter a coragem, o volume de jogo, o estilo ofensivo que ele implantou no Fortaleza em resultado. E foi o que ele fez domingo. Não era o que a gente estava cobrando? Que o Autuori convertesse isso em resultados, porque com 3 empates que ele tinha, o Fortaleza vinha perdendo a margem que tinha para quem estava fora do G6, vinha caindo de posição dentro do G6 e possibilitando que quem estava chegando de trás ali, quem estava aproximando, pudesse em algum momento retirá-lo da zona de classificação. Se o Fortaleza, por exemplo, não tivesse vencido a equipe do Criciúma fora de casa, ele não teria hoje uma segurança que ele tem para a próxima rodada, uma margem de permanecer no G6 independentemente de resultado. E esse tipo de margem, numa competição onde você está disputando acesso, ele é muito importante. Se o Fortaleza não tivesse vencido, ele poderia estar a um pontinho só de deixar a zona de classificação. O que a gente falava era em converter, e nós falamos aqui, ele mudou o estilo de jogo do Fortaleza. Hoje o Fortaleza é uma equipe que gosta da bola, é uma equipe que propõe jogo, é uma equipe que fica no campo do adversário. E quando você tem todo esse volume, você precisa transformar isso em chance primeiro, chance real de gol, segundo, aproveitar essa chance real de gol. E foi o que a gente viu contra a equipe do Criciúma.
1: Desculpa.
9: E a gente
1: certo.
9: Viu, e a gente viu com dois estilos de jogo diferentes.
1: Eu concordo com você.
9: Porque no segundo tempo... Vocês lembram que uma crítica muito constante ao Carpini era o time não mantém o mesmo padrão de jogo de um tempo para o outro?
1: Pronto.
9: A gente viu isso ontem.
1: Exato. E não foi a primeira vez.
9: O Fortaleza soube controlar no segundo tempo.
1: E não foi a primeira vez. E eu concordo com você, Breno. Agora me diga se você concorda comigo ou não. O time com o Autuori, ele é mais organizado do que era com o Carpini.
9: Eu acho que a ideia de jogo
1: é mais clara. Ele é mais consistente.
9: A ideia de jogo é mais clara.
1: Ele é mais lúcido.
9: O Carpini, a impressão que me dava era o seguinte. O Carpini falava... O que me dava a impressão vendo o Carpini comandar o Fortaleza? O que precisar fazer para ganhar o jogo, eu vou fazer. Não importa se num jogo eu tenho que jogar de uma forma, no outro tenha que ser totalmente diferente, se eu tenho que ficar mais acovardado atrás, se eu tenho que... Ele vai fazer alguma coisa pra ganhar o jogo. O Autuori, ele não tá abrindo mão da ideia dele. Em casa, fora, pegando lanterna, pegando líder. A gente tá vendo o Fortaleza fazer o mesmo estilo de jogo. E às vezes ele... tem custado caro.
1: Não.
9: Mas ele tá apostando nesse mesmo estilo ofensivo. Ontem a gente viu um Fortaleza no segundo tempo esperar. Porque uma coisa é você... num segundo tempo contra o Palmeiras, que é muito mais forte, você esperar. Outra coisa é contra os times da Série B.
1: É porque o Fortaleza joga. O Fortaleza com o Carpini então, era o freio de mão puxado.
9: Eu estou dizendo que ele não abre mão da ideia dele. O Autuori não abre mão de jogar com a bola, de jogar então, de maneira
1: ofensiva. Isso é melhor.
5: Peraí.
1: Mesmo quando o resultado
5: não vem. Peraí, ele não abriu mão. Ele não abriu mão. Peraí, no primeiro tempo.
9: Vou separar as coisas. Vou chegar lá, calma.
5: No segundo tempo ele não gostou de estar com a bola, não.
9: Eu entrego já vou falar pra você.
5: É por isso que eu
1: não aguento. Deixa eu terminar, homem. Tu passou 20 minutos falando
5: aí. Deixa eu concluir. Não dá pra terminar,
9: deixa eu concluir.
5: Só é contraditório.
9: Eu não tô discordando de você, não. Se acalme.
5: Vocês moram, repousam uma ideia... Aí de repente vão ter que retroceder.
9: Eu não consigo nem molhar o bico, ele não deixa eu falar.
1: Eu pensei que você era um esteticista, mas você é um resultadista.
9: Eu já te devolvo a bola, WB. Mas
5: não, quero mais bola.
1: Vai embora. Ele já falou 18 minutos que eu marquei no relógio.
9: Exatamente isso. Falei, o Autuori, ele brilhei. Não abre mão. Calma. O Autuori.
1: Cheia.
9: Foi o quê?
1: Eu falei, não, eu brilhei.
9: Muito bom,
1: viu? Olha a humildade. Olha a humildade.
9: Aura mais ego, viu?
1: Isso aqui é aura mais ego.
9: Olha, mas voltando ao que eu tava falando, o que eu vejo de diferença principal é o Autuori não abre mão do estilo de jogo que ele quer no Fortaleza, fora ou dentro de casa, contra lanterna, contra líder. E às vezes isso custa o resultado, como custou em alguns momentos. O Carpini, ele se adaptava e fazia qualquer negócio para ter o resultado. O ideal é que você consiga aliar as duas coisas. Que você tenha um estilo de jogo definido, que você tenha essa coragem que ele está implantando no Fortaleza, mas que o resultado venha. O que aconteceu contra o Criciúma ontem é o ideal. E o Fortaleza fez a troca de comando para isso. Para ter um futebol mais vistoso, para ter um time mais propositivo, um time mais protagonista, mas que ganhasse os jogos para evitar de correr risco de sair do G6. O que ele fez ontem era o que o torcedor estava esperando, era o que a diretoria estava esperando e o que a gente estava cobrando aqui. O Fortaleza mantendo esse padrão e conseguindo conquistar seus resultados, eu não estou dizendo que tem que ganhar tudo não, tá? Mas ele tem que ter um equilíbrio. O Fortaleza tinha disputado 9 pontos e ganharam 3. Como é que eu vou dizer que esse trabalho é um trabalho que não pode colocar em risco a permanência no G6? Claro que era. Por isso que a gente falava que ele tem que aliar o futebol que hoje realmente é mais bem jogado que com o Carpini aos resultados. Não abrir mão da sua ideia quando isso custa muitas vezes pontos que são importantes, pode ser perigoso. Mas quando o resultado vem é outra história. Agora, é evidente que o torcedor gosta muito mais de ver o Fortaleza do Alto Ori, que tem coragem, que é ofensivo, do que o Fortaleza do Carpim. E ontem, no segundo tempo, WB, aí chegando no ponto que você está falando, no segundo tempo a gente viu uma estratégia diferente. Agora, o que me faz ter um ponto de interrogação é aquilo que você mesmo trouxe. Se foi uma ideia de mudar ou se foi uma adaptação à questão física.
5: Tô investigando.
1: É isso que eu acho que é o ponto. Deixa eu mandar um abraço para nossa querida Andy Formiga, a mulher do dinheiro, que ela tá, gente, boníssima, que ela tá aqui com a gente, acompanhando nosso debate. E ela fala, o Alto Ori conseguiu fazer o time jogar um futebol minimamente organizado. E na visão dela, dava era desgosto ver o Fortaleza do Carpim. Palavras dela aqui, tá? Valeu, Andy, tamo junto.
9: Olha, a Andy tem razão, eu acho que o torcedor tem razão quando ele dizer que o futebol do Fortaleza do Carpim era feio. O que eu tava dizendo aqui na sexta-feira é que ainda assim ele tinha resultado.
1: Certo.
9: Era isso que eu tava
1: dizendo.
9: Beleza,
1: tinha um resultado.
9: E é simples, é só olhar pros números.
1: Tinha resultado, mas aí é onde entra, vou ser provocativo mais uma vez. Se você vai velejar, você vai pra uma jangada, você vai, alô, meus amigos pescadores, a turma aí do litoral, leste, litoral oeste, pessoal, litoral norte que tá acompanhando o nosso programa. Se você vai velejar, se você vai pra uma jangada pro alto mar e você tem um plano e você pensa, o vento tá em tal sentido, a maré tá assim, assada, a maré sobe tal hora, a maré desce tal hora, vai encher, vai secar. Não, peraí. A maré vai encher, a maré vai secar tal hora. É melhor eu ir para tal região, porque aqui tem mais peixes, tem uma concentração maior. Você tem um plano, você tem uma estratégia. Qual você tem mais possibilidade de ter sucesso naquilo que você vai se propor? Ou não, em comparação a quem pensa, vou entrar no mar aqui, vou ver no que é que dá. Se entrar no mar sem plano, pode ser que você jogue a rede e ela venha cheia de peixes. Você tem resultado. Pode ser que você jogue a rede outro dia e ela não venha com nada.
9: Mas pode ser que
1: Só pra terminar. Mas quando você tem um plano, pode ser que você jogue a rede num dia e ela venha sem nenhum peixe. Mas se você tem um plano, se você tem uma ideia, se você tem uma estratégia, okay, e se você tá fundamentado naquilo ali, no médio e longo prazo, se você tem um rumo pro trabalho, você vai jogar a rede e ela vai vir com peixe muito mais do que vir vazia.
9: Mas, André,
1: é essa a questão. O Carpim pode... tinha resultado, mas a ideia que passava era de que muitas vezes esse resultado, ele não vinha com base em desempenho. Ele vinha muitas vezes com o Fortaleza jogando péssimo, passando sufoco.
9: Eu acho difícil, eu não consigo afirmar que você passa um turno todo, quase todo dentro do G6 por conta de sorte, não. Eu não consigo afirmar isso. Um turno inteiro. Se o cara tivesse passado 10 jogos, um turno inteiro, cara. E ele tinha esses resultados. Então, aí tem gente que fala assim, com esse futebol que o Fortaleza jogava com o Carpini, não ia conseguir. Eu vou tirar isso baseado em quê? Se o cara passou um turno todo
1: do jeito mesmo. Que também não tinha como, claro, dizer que ia conseguir.
9: Exatamente, mas aí eu não posso afirmar que não. E outra, a questão do planejamento, eu concordo com você. Agora, você pode ter uma ideia, um plano, um planejamento, e esse planejamento, essa ideia, esse plano não ser eficaz. Ou não?
1: Sabe, às vezes você pode traça... ter.
9: Então,
1: mas quando você...
9: O que a gente tava falando era de eficácia.
1: Beleza, então a gente vai comentar só o resultado.
9: Não, claro que não. A gente tem que ter eficácia, André, porque é isso que mantém você dentro da zona de classificação. E ele, claro, tem que manter esse plano eficaz a partir de então.
1: E você tá mais perto do resultado, tá mais perto da vitória, quando você joga bem, ou não é?
9: E por que ele passou esse tempo, esse período pra não conseguir vencer o jogo?
1: Que período, Breno?
9: Ele tem
1: 7 jogos, 3 vitórias.
9: Eu sei, o cara tinha disputado 3
1: vitórias.
9: O cara tinha disputado 9 pontos, conquistado 3. Você acha que não é possível questionar isso?
1: Você tá pegando um recorde de 3 jogos, cara.
9: Eu estou pegando, sim, que foi esse período
1: jogos.
9: Que o Fortaleza foi caindo de
1: dentro da classificação. Então, você tá ignorando, por exemplo, o Palmeiras, que o Fortaleza fez sua melhor partida no ano.
9: O duelo do Fortaleza, André, não era na Copa do Brasil. Era
5: criança, na Copa do Brasil.
1: Você tá pegando um outro recorde. Não, claro, é que nem eu chegar e falar...
9: Você pega o recorde que cabe ao que você tá defendendo,
1: eu tô pegando um exemplo. Eu tô pegando o recorde do trabalho todo do Carpini e o trabalho todo do Alcoólio.
9: Mas a gente tava falando do trabalho do
1: meu recorde são os dois trabalhos.
9: Essa comparação com o Carpini...
1: Não é uma parte de cada trabalho. É
9: que a gente tava falando dos resultados que o time apresentava.
5: Crianças envelheçam. Vocês estão cansando.
9: Ele bota um negócio que não tem
1: nada a ver.
5: Vocês estão
1: estouradaço. Vamos ter que fazer uma parada aqui, intervalo. Cansando.

0: Alô, pessoal lá do Icapuí, que é a terra da lagosta. Alô, Barack Obama! Seu João Barack Velho, Obama. Lá na praia da Requenguela. Lá tem uma lagosta espetacular. Pessoal, camarão.
1: E o preço, você gosta
0: polvo, também? Um risotozinho de polvo, eu adoro.
1: O precinho.
0: Ah, aí é excelente. Frutos aí, do mar comigo mesmo. Caranguejo, eu gosto de tudo. Gente, ó, o debate, o pessoal tá gostando aqui do debate, viu, Brenão? O pessoal tá gostando aqui do debate.
1: O pessoal não entendeu, foi muito o seu exemplo do peixe aí, viu? A galera que você desenhou, ele não entendeu nada.
0: Foi, o César Filho tá dizendo que eu ilustrei e não disse nada, mas eu falei, quando você tem um plano, você tá mais perto de obter sucesso, embora o resultado no curto prazo possa não ter vindo. Mas quando você tem uma ideia, você tá mais perto do que você vencer no bambu.
1: Você tem
0: e vencer pedir, porque os outros são piores.
1: Você tem que pedir orientação ao Jotinha, lá do Mucuripe. Ele entende de pescaria.
0: Grande, Jotinha.
1: Tá certo?
0: Aí, ó. Aí o Cultura Racional tá dizendo, perfeita analogia.
1: Perfeitamente. Pronto,
0: tá aí, ó. E aí, o torcedor participa aqui com a gente. Vamos pro intervalo rapidinho. Na volta tem Ceará, tem Daniel Paulista. Daniel Paulista ficou meio abespinhado na entrevista coletiva do Ceará.
1: Pegou ar, não foi?
0: Pegou um azinho.
1: Deu uma pegadazinha de ar.
0: Deu uma pegadazinha de ar. Mas eu tô achando o Daniel Paulista... coerente.
1: Ele é realista.
0: Ele é realista.
1: Eu gosto porque ele é realista.
0: E a gente vai falar sobre isso. Não sai daí que tem mais Fortaleza também. A gente vai falar mais ainda sobre o resultado de ontem, sobre os outros jogos da rodada, como eles impactaram os nossos times. Tá só começando. Alô, Daniel Carneiro, o sabonete. Tá só começando o nosso Jogar a Segundo Tempo. Não sai daí não. A gente volta já.

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1: Obrigado, Golden Boys. Estamos de volta, 5h46, na tela da TV Diário, na Verdinha FM 92.5 e também no nosso canal Jogada no YouTube. 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
0: Alô, Farias! Muito boa tarde pra você! O Ceará voltou a vencer, Daniel!
2: Daniel Farias! De Wilton, Breno, ei, pra todo mundo ligado no Jogada Segundo Tempo. Pois é, o Ceará voltou a vencer. Uma vitória que, de fato, não teve uma grande atuação do Ceará. Uma vitória suada, sofrida, mas uma vitória importante para somar mais 3 pontos e tentar, em breve, deixar essa zona de rebaixamento. O Ceará até dormiu do sábado para o domingo fora da zona, mas ontem o Avaí ganhou da Ponte Preta, como era esperado, por 2-0, e trouxe o Ceará de volta para a 17ª colocação. O Ceará saiu atrás numa lambança do goleiro, vocês já comentaram um pouco, mas logo aos 20 segundos do primeiro tempo, Matheus Nogueira saiu todo atrapalhado, cometeu o pênalti, e aí o João Vitor converteu ali aos 3 minutos. O Ceará conseguiu o gol de empate ainda no primeiro tempo com o Gabriel Silva, zagueirão, marcou o seu primeiro gol como jogador profissional, e na segunda etapa, mais um zagueiro brilhou. Luizão subiu depois da cobrança de escanteio do Lucas Mugni e virou o jogo para o Ceará. O Ceará agora tem 28 pontos, abriu 7 de vantagem para o Londrina, que é o 18º, mas ainda segue atrás ali do Avaí com 29 e também do Náutico e do Botafogo, esses dois com 31 pontos. A gente vai ouvir agora o técnico Daniel Paulista fazendo a sua avaliação sobre esse jogo. Ele destacou principalmente a capacidade do Ceará de reagir mesmo tendo saído atrás do placar. Vamos ouvir.
3: É a realidade do nosso momento, né? Mais um jogo onde no primeiro lance da partida a gente acaba falhando e aquele baque, ele foi um baque duro, né? Não só para todos, né? Para nós que estamos dentro da envolvidos na partida, o próprio torcedor, né? Quebrou completamente uma atmosfera de tentar uma vitória jogando melhor, porque quando você toma aquele gol ali, há um peso pelo momento que a equipe vive, que é uma carga que qualquer atleta ali, a gente não pode esquecer que é um ser humano, e eles vão sentir esse peso da cobrança, do momento, mas é importante também salientar que a equipe teve forças para buscar a virada.
2: E ele destacando essa força do Ceará para buscar essa virada. E ele também falou um pouco, André, sobre esse recorte mais recente de jogos do Ceará no segundo turno. Já são 5 partidas, 3 vitórias e 2 derrotas. Ele destacou a realidade do Ceará, a luta do Ceará para sair do Z4, mas também fez questão de olhar, de certa forma, para um aspecto do copo meio cheio, um olhar positivo para essas 3 vitórias que o Ceará conquistou. Vamos ouvir.
3: Sempre que me foi perguntado, eu sempre coloquei aquilo que eu entendia que é a realidade, desde o dia que eu cheguei aqui. Então, assim, é dessa forma que a gente tem trabalhado. Ninguém disse aqui que seria fácil, que nós teríamos condições diferentes do que tem acontecido, e é em cima do trabalho que nós vamos continuar insistindo na busca de melhores resultados. Nós reconhecemos o nosso momento, nós reconhecemos que nós não temos tido um rendimento satisfatório, mas como eu disse, nas últimas 5 partidas nós vencemos 3, e é em cima disso que a gente vai se apegar.
2: O Daniel Paulista tem adotado esse discurso bem realista. Quero saber o que vocês acham dos pronunciamentos dele e também desse trabalho desempenhado até o momento.
0: Boa, Daniel Farias, eu concordo com você. Eu acho que ele tem adotado realmente um discurso bem realista. Inclusive, nós falamos na semana passada sobre a entrevista dele, Breno, depois da derrota para o Náutico, em que ele vai e diz, reconheço a minha parcela de responsabilidade, reconheço que não estamos bem, mas não sou o único culpado, não sou o único responsável pelo momento do Ceará. E aí ele traz até um discurso que pode incomodar muita gente. Eu não falo incomodar o torcedor não, mas eu falo outras pessoas até que devem assumir a parcela de responsabilidade. Mas ele falou O Daniel Paulista, ele tem os seus problemas, ele tem os seus defeitos também. Acho que ele tem, em alguns momentos, pecado em tomada de decisão, em leitura de jogo, em algumas escolhas que ele tem feito. Mas se uma coisa ele de fato tem, é coerência. O discurso dele é condizente com o que a gente vê no campo, com o que a gente vê no jogo. Exato. Ele não doura a pílula, ele não tenta ser encantador de serpentes.
1: O Daniel Paulista não tenta convencer você na coletiva que você viu um jogo que você não viu.
0: Perfeito.
1: Pra mim isso é muito claro. Ele chega lá e ele comenta o mesmo jogo que você viu. E claro que ele pode fazer os argumentos de defesa dele. É, perdi jogador tal, o tempo de preparação foi pouco, teve viagem. Ele pode colocar mil e um argumentos, mas ele não tenta convencer quem tá ouvindo de que você viu o Ceará se apresentar bem, de que o time tá com a defesa ok, de que o ataque tá produzindo muito. Não, porque ele sabe que não tá. O torcedor que tá assistindo sabe que não tá. Então por que que ele vai chegar lá e vai dizer outra coisa? Mas tem técnico que faz isso. O Mozart, inclusive, fazia muito isso. Se eu ouvir a coletiva do Moza, você se perguntava, eu assisti o mesmo jogo que ele, será que eu tava assistindo o jogo certo mesmo?
4: É, ou ele tá comentando ele de outro jogo? É só ele, não.
1: Mas o Daniel Paulista, não. Ele comenta realmente da coletiva o que a gente viu e ele tenta defender o time e as escolhas dele com alguns argumentos, mas sem tentar maquiar o que foi visto em campo. Eu acho que essa sinceridade, ela tem um ponto positivo no sentido de que quando você identifica, quando você admite que tem erro, quando você admite que o time tá ruim, oi, quando você admite que tem problemas...
0: É incrível.
1: Você... Eu perdi a linha aqui já.
0: Não, peraí.
4: O que foi? Eu tô ouvindo. Tá, eu tava ouvindo o que você tava falando.
1: Mas é porque as pessoas também ouviram o seu oi.
4: Não, aqui é só
1: Fabiano. Né? Porque o Fabiano deixou seu microfone aberto.
0: Aquele corte lá que eu pedi pra tu cortar, tu cortou?
4: Não.
0: É... Aquele fala que as pessoas ficam no celular, que as pessoas estão maquinizadas. Tu cortou isso daí?
4: Ei, Lourinho. Lourinho. Ó, é um programa sério.
1: Eu tava ouvindo.
4: Deixa eu concluir. Vocês estão sacaneando.
1: Deixa eu concluir.
4: Vocês estão levando a conta
1: brincadeira.
4: Deixa eu concluir. Tô atentamente.
1: Porque tocou aqui o pior e acabou.
4: É, que bom momento.
1: Não tem nada, mas não tem nada pra atrapalhar você.
4: A minha trabalhou.
1: Deixa eu concluir.
4: É tambor do Maranhão.
1: Não é esse não, doido.
4: Bate com ara com isso. Lá vem esse negócio de macumba, é doido.
1: Pai, olha, não provoca.
4: Deixa eu terminar, eu posso terminar.
1: Fabiano, não vai na onda não, fica aí na sua.
4: Pera aí.
1: Sim, diga então, aí, mas diga aí.
4: Como eu tava dizendo, quando você admite que os problemas existem, você trabalha pra corrigir. O ruim é quando você finge que eles não acontecem, que os erros não estão ali, quando eles são evidentes, claros pra todo mundo. Então o ponto positivo que eu acho é esse, quando você não tenta convencer o torcedor de que tá tudo certo, você admite que tem erro, você trabalha pra corrigir. Agora o Daniel Paulista, acho que ele tem um problema que não tem muito como passar por ele, que é o elenco que ele tem na mão. Porque ele pode até entender que há problemas na zaga, que há problemas no meio, nas laterais, mas aí ele olha pro material que ele tem na mão e ele fala, e aí, com isso aqui, o que é que eu faço? Mas então eu acho... esse é um problema gravíssimo do Ceará.
1: Mas eu acho que ele decidiu bem. Ele botou a meninada pra jogar.
4: Sim.
1: Sabe botou por quê? O Enzo.
4: Sabe por quê?
1: Botou
4: porque os meninos têm coragem.
1: Isso.
4: Os meninos têm vontade.
1: Perfeito. Olha, na verdade, nós estamos diante de uma situação difícil. O Ceará errou. Errou muito. O Ceará contratou e levou azar. As contratações não foram boas. O time continua com problemas. Você bota esse sapo pelo lado esquerdo, horrível. Olha, volta Fernando, eu disse até brincando, mas o Fernando jogava mais do que ele.
0: E o pior é que, assim, você vê, WB, que o Sanches, ele era reserva, entrou no segundo tempo, mas o Sanches é reserva do Fernando e reserva do Sávio.
1: É verdade.
0: Aí você se questiona, meu irmão, tá ruim pro Sanches. É.
1: E aí, rapaz... O Melco, o próprio Melco já caiu de produção um pouco, e né? Olha,
4: só,
1: ele é vítima também de toda essa...
4: Em relação ao Sávio, pois não. Só uma parte em relação ao Sávio. É, me impressiona negativamente o que o Sávio está fazendo no Ceará, porque o Sávio participou da campanha de acesso do Remo como titular. E na campanha da Série B ele era elogiado. Na Série A foi que ele não foi bem. Mas na campanha da Série B do acesso ele era elogiado. Eu vi o Sávio jogar aqui pelo Ferroviário. Não é o Sávio que eu vi. Não é o Sávio da primeira passagem do Remo. Não sei o que tá acontecendo com esse rapaz no Ceará.
0: Cara, posso falar outra coisa
4: não
0: aqui?
4: Não é o mesmo Sávio.
0: É, posso falar outra coisa aqui? Tem alguma coisa no Ceará?
4: Eu acho que sim.
0: Tem alguma
4: eu
0: coisa
4: acho que no você Ceará? Tocou no ponto certo.
0: Porque tem jogador, cara...
4: Que a gente viu jogar em outros lugares e no próprio Ceará jogando mais e que os caras parecem que desaprenderam.
0: Exato. É exatamente isso.
4: Parece que é dentro do clube mesmo.
0: Os caras...
4: Não é especificamente com o jogador.
0: Tem jogador que fez alguma coisa antes no clube que tava, aí chega no Ceará, degringola. Tem jogador que tá no Ceará, não tá fazendo nada. Sai do Ceará, deslancha. É um negócio inacreditável. O problema, pá, é o Ceará, pô. O problema, eu não tô dizendo o Ceará é esporte, clube, instituição, torcedor. Não entenda isso. Tô dizendo que parece que internamente tem problemas, tem questões que acabam impactando diretamente o desempenho dentro de campo.
5: Há um clima negativo.
0: Fernandinho tá lá no Mirassol, pô, jogando.
5: Pois é.
0: Aqui um clima... no Ceará quebrava a bola. É. Pedro Henrique. O Fortaleza venceu ontem, gente, com gols de Pedro Henrique e Paulo Baia.
5: Finalmente,
0: Paulo
5: Baia, né?
0: O Paulo Baia relação, não fez nada no Ceará.
5: Com relação a Pedro Henrique, finalmente, porque até agora o balanço de.
0: Exato.
4: Primeiro gol do Paulo Baia também, viu?
0: Primeiro gol do Paulo Baia. Até o Rodriguinho. O Rodriguinho tá titular.
4: O Rodriguinho é realmente uma transformação.
0: Transformação. O cara é útil.
4: Eu vou dizer
0: que ele é brilhante, mas ele é útil.
4: Mas ele também saiu do Ceará do zero, né? Pra...
5: Não, ele tá há 2 anos aqui, aí entrar pra 3 sem jogar e também
4: o Rafael Ramos entrou pra 3 anos sem jogar.
5: Tem que pagar pelo menos o feijão que come. É aquilo que eu falei. Então eu acho que o Daniel, ele tá correto em ser realista. Eu sempre disse aqui nos meus comentários que eu não vou fazer a coisa bonitinha, encomendada para agradar ninguém. Nada mais, sabe, transparente, claro. Não há detergente maior do que o sol, a claridade. É a transparência que deve prevalecer. Não adianta fantasiar a realidade. O treinador chega com palavras cuidadosas, é bom que se diga, e explica que a situação é essa e aquela. Não esconder. Mas esperar no intervalo de jogo e em certas entrevistas que treinador de futebol e jogador diga realmente o que aconteceu no jogo, pode esperar sentado ou deitado. Eu até já escrevi sobre isso. Nunca vi disparidades maiores. Verdadeiros despautérios. Estivemos bem, problema que o adversário não sei o quê, mas vamos falar com o professor para melhorar, porque tivemos mais posse de bola. Nada disso. Nada, absolutamente nada disso. Então, aliás, eu soube até que o treinador Daniel andou se abespinhando, foi? Com quem? Com uma pergunta? Que pergunta foi essa? Meu querido
0: repórter? Você estava lá, Daniel Farias?
2: Estava. Ele foi questionado sobre possíveis declarações de alguns jogadores que teriam dado a impressão de que estaria tudo bem no Ceará. Né? E ele disse que desconhecia essa situação, que não tinha acompanhado essas falas. Enfim, aí ele não gostou muito da forma como o repórter falou, como se comportou, acabou gerando ali uma chateação, ele se estressou, acho que foi a primeira vez que ele demonstrou uma chateação.
5: Mas teria ele estressado aí falando, não?
2: Não, esse corte específico que a gente comportou.
5: Mas ele ficou aborrecido com a declaração dos jogadores?
2: Não, foi um atrito entre o repórter e o treinador.
5: Eu sei, eu estou dizendo o seguinte. Alguns jogadores andaram dizendo que no Ceará estava tudo bem. Foi o que eu vi.
2: Foi uma interpretação que foi feita pelo repórter.
0: Vamos falar sobre isso? Vamos já explicar essa situação. Mas agora a sanfona está tocando.
5: Olha aí.
0: 18 horas, aí, Gutierrez. Agora, né?
5: Fabiano, você olha aí. Fabiano, mete bronca aí, Fabiano.
0: Ah, meu, mete bronca, mano.
5: Bora,
0: Fábio. 18 horas! Fazemos a nossa conexão com o Cariri. Nosso momento ecumênico aqui do nosso programa. Padre Cícero Romão Batista, o padroeiro do Jogada, segundo tempo.
4: E que bela imagem. Que bela imagem do Padre Cícero. Ao centro da sua tela, ainda com o céu tingido de laranja pelo sol indo embora, a noite chegando, Padre Cícero observando todo o Cariri do alto do horto, vivo nos corações, nas mentes daqueles que conhecem a história do Padim Padre Cícero, nosso patrono cearense do século, o santo popular.
5: Deus nunca deixou trabalho sem recompensa, nem lágrimas sem consolação. Palavras do Padre Cícero, uma palavra do
0: Rei. Eita, sensacional. E é por isso que todos os dias, às 18 horas, nós fazemos essa conexão com o interior do estado do Ceará, com o Padre Cícero Romão Batista e com todos os municípios que estão ligados na gente, na Verdinha, na TV Diário e no @JogadaSVM, nosso canal no YouTube. 18 horas! Nós lembramos que o Verbo se fez carne
4: e habitou entre nós.
0: Imagem do Padim Padre Cícero Romão Batista.
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0: Intervalo, voltamos já. Foi só a primeira metade do programa. Ainda tem muita coisa, tem muito assunto e tem você na jogada também. Não sai daí, voltamos já.

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1: Obrigado, Golden Boys. Estamos de volta com Jogada Segundo Tempo na tela da TV Diário, na Verdinha FM 92.5 e também no nosso canal Jogada no YouTube.
2: Quer que eu atenda? Não tem ninguém chamando. Nega. Rapaz, não se preocupe com o meu celular.
1: Eu me preocupo.
2: Você só vive aí.
1: Olha, no meio do programa.
2: Você. Você só vive aí com o seu computador.
1: Como é que não se preocupa? O Breno tava aqui comentando.
2: Não, você.
1: No meio do Breno. O Breno aqui comentando, o time do Ceará.
2: Alô?
1: Alô? Como é que não se preocupa, mano?
2: Ei, vai em frente. Olha, você. Você vive olhos pregados nesse computador.
1: Mas aqui eu tô resolvendo coisas do programa.
2: Não, não. Você e o outro lá.
1: Vamos lá. Eu estou resolvendo coisas relacionadas ao programa.
2: Nós estávamos onde? Aqui sentados.
1: Não, estou falando. Alô? Pizza, não. Pizza, pode ser, pizza. Mussarela, mussarela calabresa.
2: É bom.
1: Ah, é bom. Ô, corra boa.
2: Mas esse negócio de telefone, aquele coronel João Castelo.
1: Viola.
2: Violinha. Que foi
1: Samuel Marcelo já chega com viola.
2: Que ele chegava no estádio, o pessoal era tempo de ditadura, né? O pessoal era de bronca. E quando ele chegava no estádio de Lindolfo Monteiro, ou fosse no Castelão de lá, entendeu? Que os caras já fazia, né? Aí ele fazia assim.
1: Eita,
2: entendeu? Ele distribuía, entendeu? Mandando o pessoal. E ele era tão indiscreto, que certa feita ele recebeu. Ele estava dando uma entrevista na Rádio Clube lá, aí terminou e disse, fulano, parece que era um Bolinha. Bolinha, vem cá, estou precisando de falar com um companheiro aí de vocês. Aí ele disse, pois não. Diga aí, o coronel, qual é o problema? E disse, rapaz, tu tem o telefone aí do Fodinha?
1: Vixe, que é isso? Que é isso? Que é esse, rapaz? Pelo amor de Deus.
2: O apelido do cara era esse. O apelido, você vê como ele era. Descuidado com esse negócio de telefone, né?
1: Descuidado
2: com é o cara. É, tudo bem. Mas o cara, o nome do cara era esse. O cara aprendeu até, né? Todinha, pronto. Não é porque vocês ficaram ruborizados.
1: Todinha.
2: Mas ele disse, você pode me dar o telefone aí do Todinha? Os caras, pô, coronel, claro, peraí. Nesse tempo havia mais pudor.
1: Muito pudor.
3: Eu não posso contar numa, mas no intervalo contarei pra você do apelido de um rapaz que era árbitro de futebol, amador, né? E tem uma história muito engraçada, mas não posso contar no ar,
1: porque contar
3: o apelido é pior
2: que esse tenho aí. Mas eu tenho um aqui que é sensacional. Um idoso frequentava.
1: Outra
2: um
1: restaurante, viola.
2: Viu? Idoso. O cara da idade já um pouco avançado, e tinha uma menininha muito bonitinha, sapeca, e ele achou que ela tava dando bola pra ele, viu? Viu, gordito?
3: Sim.
2: Aí dizia, minha filha, tudo bem, vamos dar uma saída. Não, que é isso? Te vigia nesse negócio, né? E aquele relacionamento muito bom, e a menina muito sapeca, e ele disse, essa menina tá querendo jogo. Aí disse, minha filha, vamos sair qualquer dia. Não, conversa é essa. Eu saí com o senhor, deu um milímetro. Não, pega muito mal pra mim. Uma besteira. Aí deu uma encostada nele pra ele parar com aquilo. Mas ela, pelo espírito dela, continuou, né, dando pala. Aí disse, minha filha, quer saber de uma coisa? Vamos sair pra jantar. Vamos acabar com essa besteira? Vamos sair pra jantar? Você topa? Ela olhou assim e disse, topo. Aí ele disse, pois vamos. Ela disse, mas eu só vou pra um lugar onde ninguém veja a gente. Aí ele disse, não tem problema. Então, nós vamos para onde? Ele disse, para o Instituto dos Cegos.
1: Homem. Lá não tem. Negócio é lá sério.
2: Ninguém vai ver a gente. Se for para o lugar, ou ninguém
3: se fosse para o lugar, que a luz ficasse apagada, né?
1: Então, se tivesse no escuro, né?
2: Besteira
1: então,
2: grande,
1: lugar mais reservado.
2: Pensa para besteira grande.
1: Vamos fazer o seguinte. Vamos daqui a pouco colocar você na jogada, vamos botar o povo para falar, o pessoal já tá mandando mensagens, já tá participando aqui do nosso programa, pode interagir, pode mandar mensagem, pergunta, opinião, fique à vontade que daqui a pouquinho a gente abre pra galera participar. 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
1: Vamos botar o povo pra falar?
3: Bota o povo pra falar.
1: Bota o povo pra falar. É você na jogada. Fala comigo, torcedor.
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4: Boa tarde, meus amigos.
1: Boa.
4: Jogada segundo tempo, o Brenão.
3: Olá.
4: André e o poeta, o YouTube Zerra.
1: Poeta.
4: Olha, aqui é o Walker do Passaré e eu vou te contar. A minha temeridão começou contra a Ponte Preta. Péssimo jogo, mesmo ganhando.
1: Concordo contigo.
4: O time não horrível.
1: Muito
4: e mal. A gente realmente não tem vontade de assistir, porque é feio.
1: Concordo contigo.
5: Boa tarde, André. Boa tarde, Breno. E boa tarde, WB.
3: Oi.
5: José Carmine aqui do Conjunto Palmeira. Tira só uma dúvida. O Fortaleza quebrou um tabu lá, né? O Fortaleza nunca tinha ganhado do Criciúma dentro de casa, né?
1: Teve isso aí também, né, Brenão?
2: Tabu é pra ser quebrado, rapaz.
3: Chegou lá, quebrou o tabu. Por isso que a vitória foi gigante, André.
1: Gigante.
3: Ganhou, foi o primeiro time a ganhar do Criciúma lá dentro nessa Série B. A primeira vitória com o Alto Ori. Quebrou um tabu de nunca ter vencido lá.
1: Foi bom.
3: Batendo o líder que era isolado, que era o Criciúma. Foi uma vitória maiúscula do Fortaleza.
2: Foi excelente, como diz o amigo.
3: excelente.
2: Vamos lá.
6: Oi, Léo Almeida.
1: Opa!
6: Nosso amigo aí quer comparar Carpini com o André. Olha, o André é campeão mundial, rapaz. Campeão de Libertadores. Comparar com o Carpini. Só treinou. Não tem nenhum título aí de campeão brasileiro.
1: Não, aqui ele tá dizendo que o Altuori é campeão mundial, campeão da Libertadores. Mas aí a gente avalia o trabalho aqui no Fortaleza.
2: Ele deu uma engasgada aí, foi interessante.
7: Alô, WB, enciclopédia do futebol cearense, Breno Rebouça, André Almeida, que é o Lelê do Parque Araxá.
1: E aí, Lelê?
7: Mas você está engrandecendo muito o futebol do Fortaleza.
3: Sim.
7: A Série B em si, o nível é baixíssimo.
3: Sim.
7: Então, daqui para lá vai ter reviravolta muito grande. Esse Criciúma, você vai ver que ele vai terminar lá para o sexto ou sétimo colocado.
3: É mesmo?
7: Eu não vejo nenhum... Um time de se destaque na Série B, não, viu?
1: Realmente é muito equilibrado, é muito nivelado. É uma competição que o time realmente que tá mais embaixo ganha do que tá lá em cima. Não tem muita lógica, né?
8: Boa tarde, André Almeida, pra você, pro Breno Rebouça e pro WB, muito Bezerra.
3: Oi.
8: André Almeida, quando você for pescar lá na praia da Requenguela, você lançar a rede, você traga uma rede cheia de piaba pra mim, viu? Pra me dividir pro Breno Rebouça e o WB. Alô, André. Alô, Rodrigo de Maracanã.
1: Na hora, valeu, Rodrigo.
2: Curimatã de água doce.
1: Curimatã de água doce.
2: Bom, tirando
1: rapaz,
2: os espinhos
1: do jeito que a negada é, daqui a pouco vai ter a arte feita aí por IA, a gente com a jangada, jogando a rede pra pescar os peixes.
8: Boa tarde, André.
1: Esse aqui já foi, né?
2: Já foi.
1: Boa tarde, bancada. 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
3: 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Rapaz, WB, parece que tá entrando numa nave. 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
1: futurista, né?
3: Espetacular.
2: Vamos lá, fala
9: com muito o... boa noite, Daniel Almeida, parabéns pelo programa.
2: Oi,
9: tudo para bem? O Breno Rebouças e para o grande Wilton Bezerra.
2: Oi, meu filho.
3: Obrigado.
9: Então, que o Fortaleza continue assim e possa subir para a Série A. E o Ceará tentar sair das zonas de rebaixamento.
1: É o que todo mundo espera, meu
2: todo
1: amigo.
2: Todo mundo aqui, viu?
1: Obrigado pela mensagem, tá?
10: Boa tarde, professores da Verdinha. Boa. Falcão, torcedor do Vozão.
1: E aí, Falcão? Isso.
10: Professor Wilton Bezerra, você que tem uma análise invejável do futebol,
2: invejável.
10: O Ceará não chega em canto nenhum, porque é um time desorganizado, um time que não tem uma jogada, que não tem um lateral, não tem uma zaga, não tem um centroavante. Eu vou dizer, o Ceará é um time de subúrbio.
1: É um time...
2: Não chegaram a tanto,
1: complicado,
2: né?
1: Complicado, viu?
2: Mas não podia descer desse jeito.
1: Não,
2: não podia ser o que o Ceará é hoje. Não pode, não pode. É isso que você fica sem compreender e sem aceitar. Sem aceitar. Não podia descer de nível tanto. O Ceará não é pra... O destino do Ceará não é esse. Vai ter... Preciso dizer todo dia isso, rapaz.
11: Fala, André, Breno, WP, opa. Fagner aqui de Itapipoca.
1: E aí, Fagner?
11: Na estrada aqui, retornando de rota. E sempre na escuta do programa. O problema do Ceará é o técnico. O Ceará contratou o técnico errado.
2: E foi?
11: Para o momento que ele estava precisando.
2: E qual era?
11: O Ceará precisava de um técnico mais coração, mais entusiasta do que um técnico de fala boa.
2: Sim.
11: Eu imagino esse técnico do Ceará nos treinos.
2: Sim.
11: Os jogadores nem se animam.
2: E aí?
11: Por isso que está o reflexo aí no campo. O momento do Ceará,
2: sim.
11: Eu não estou dizendo que a culpa é dele, não. Ele pode encaixar, sim, em outro time, mas no Ceará não.
2: Sim.
11: Ceará precisava de um técnico tipo Lisca doido. Não, vai, não pode ser, não precisa ser um Lisca doido.
2: Sim.
11: Mas precisava de um técnico que trouxesse um ânimo novo pro time.
1: Como o Ceará precisa é pagar os seus vencimentos em dia. O Ceará precisa é honrar os seus compromissos. O Ceará precisa dar tranquilidade e condição para que os jogadores e o treinador, independente de quem seja, tenha a capacidade de trabalhar sossegado. É isso que precisa. Se olhar para o elenco do Ceará, na teoria, no papel, não é para estar lá na zona de rebaixamento, não. Mas tem outros problemas lá que acabam impactando. E isso vai além do treinador, tá? Isso vai além do treinador. Então a gente debate muito aqui, às vezes, o papel do treinador, a responsabilidade, a culpa. Os jogadores também têm que assumir a responsabilidade deles, têm que assumir o papel deles também. E quem está na diretoria também tem que assumir a sua responsabilidade. Porque senão a gente vai ficar sempre nessa história de troca treinador. Sai treinador, entra treinador. Sai jogador, entra jogador. E os problemas continuam lá.
2: E rodar e parar em Lisca doido, aí também ninguém aguenta.
1: Aí é loucura.
2: Aí eu vou dizer uma coisa, aí tá, aí fica brabo, viu? Mas vamos nós.
12: Boa noite, meus amigos da jogada do segundo tempo, Antônio do Bairro Aracaté. Rapaz, o Wilton Bezerra, o WB, fez um comentário, mas que comentário? Ele disse que o Fortaleza é time para ir lá, não é negócio de respeitar o Criciúma, não. Tem que ir e ganhar. Não é porque o Criciúma é bom, é o primeiro da liderança que ele vai, negócio de empatar. Não. Ir para ganhar. O comentário, agora eu lhe pergunto, WB. E o Ceará se livra da Série C ou não? Quero que você dê a posição, que eu confio no seu comentário, viu? Valeu, meu amigão.
1: Boa Valeu, noite. Obrigado pela mensagem.
2: Eu acho que a gente já falou o suficiente acerca do time do Ceará. É realmente uma situação muito difícil. E logo eu dizer que não gosto muito de fazer previsão, não. Eu posso até imaginar o seguinte, né? A força que um time pode ter... um resultado diante do Criciúma, do Juventude, para o tamanho do Fortaleza, mesmo levando-se em consideração a situação atual, eu achei, botei na cabeça, encasquetei, que pode ser melhor, que pode chegar lá e ganhar. Eu disse isso semana passada. Quando começaram a falar muito a respeito do Criciúma, de que não perde em casa, que é isso, que é aquilo, eu digo, olha, Fortaleza tem condição sim, Fortaleza pode render muito mais, esse elenco pode ser, render muito mais para os planos do Autório. E de repente a coisa realmente deu certo. É uma forma de ver um jogo. Mas essa questão de previsão, eu não gosto de fazer, mesmo porque futebol não permite isso. Futebol é imprevisível. Se não fosse imprevisível, como eu sempre digo, não seria futebol. Agora, no caso do time do Ceará, minhas dúvidas são bem maiores do que as certezas.
1: É.
2: Embora as certezas não devam existir assim, tão absurdamente em futebol. Mas eu realmente estou balançando. Eu disse aqui no começo desse programa, isso é fator de muita preocupação.
1: Muita.
2: Essa do time do Ceará descer para a terceira divisão, olha, meu amigo, eu vou te contar uma coisa, isso não estava na previsão de absolutamente ninguém. Ninguém. E ele corre esse perigo. Ele corre esse perigo. O negócio está ficando realmente muito difícil.
1: Muito difícil. Vamos fazer o seguinte, paradinha, ligeiro bala, a gente volta já falando sobre Ceará, sobre Fortaleza, sobre Série C com o nosso representante cearense. Não sai daí, é daqui a pouco.

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1: O projeto Museus Orgânicos, iniciativa do Sesc Ceará voltada à valorização dos saberes, fazeres, memórias e patrimônios dos territórios, chegou a uma marca histórica do 30º espaço. No Crato, o Museu Casa do Soldadinho do Araripe passou a integrar essa rede de museus que tem como característica preservar história e conhecimento a partir dos próprios lugares e comunidades onde eles estão presentes. O Museu Casa do Soldadinho do Araripe representa a força de uma iniciativa que nasceu no nosso estado e que valoriza aquilo que cada território tem de mais singular, garantindo que os conhecimentos continuem vivos e também preservados. O museu tem como tema central o Soldadinho do Araripe, ave encontrada exclusivamente na região do Cariri e considerada um dos símbolos da biodiversidade da Chapada do Araripe. Visitas guiadas gratuitas poderão ser agendadas a partir de setembro. O público também poderá realizar trilhas. Esse é o maior presente que a região poderia receber no ano em que o passarinho completa 30 anos de sua descoberta. O Museu Casa do Soldadinho do Araripe fica no sítio Bebida Nova de Cima, no Crato. O agendamento pode ser feito pelo número 88 98820 1183. Darlene Barbosa para a Verdinha FM.
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1: André Almeida. Obrigado, Golden Boys. Estamos de volta, 6h23, na tela da TV Diário, na Verdinha FM 92.5 e também no nosso canal Jogada no YouTube, com o Samuel Macedo na audiência, o rei.
2: É?
1: É o rei.
2: Total. Deixa só passar nada, meu amigo.
1: Basta dizer que é o rei. Ei, olha a censura.
2: Deixa o Samuel em paz.
1: Olha a censura.
2: Ele tá ali, ó, olhando.
1: Deixa eu mandar um grande abraço aqui pro meu amigo Erlito Tavares, que tá acompanhando a gente. Ele fala, assistindo o jogo do Vozão, ele é torcedor do Ceará. Me dá é febre, olha.
2: Febre?
1: O time não acerta nada. Ganhou porque o Londrina é muito ruim. Essa é a opinião do Erlito.
2: Mas você sabe, quando eu era criança, eu sempre
1: torci futebol ali
2: muito tempo. Então, com a meninada, a gente discutia sobre o Vasco pra dentro, né? As discussões eram severas, né? Isso criava um ambiente até de medo pelo resultado. Quando jogava Vasco e Flamengo, antigamente era o clássico das multidões, clássico dos milhões.
3: Sim.
2: Pois eu ligava o rádio, eu tinha febre,
1: durante o jogo. O negócio é sério.
2: A preocupação, tá que nem o Elito, a preocupação era tão grande com as gozações, caso o resultado. Menino, cada gol do adversário era um choque tão grande que você recebia. Você levando o futebol desse ponto. Sim. É um negócio meio doentio mesmo.
1: O negócio é
2: só. Você fica enfermo.
1: Ainda mais que ele tem um racha lá dia de domingo com o pessoal, que o Erlito é o organizador, ele é o presidente lá do racha.
2: Por isso e que ele joga? Você quer dizer por isso?
1: Negado disse que ele joga de teimoso.
2: De teimoso. Rapaz.
1: O Erlito joga
2: boa posição,
1: de
2: uma boa teimoso, posição.
1: De teimoso. É muita reserva.
2: Ou de reimoso, né?
1: Ou de reimoso. 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
1: Vamos falar sobre outros resultados, sobre jogos que tivemos, inclusive nesse fim de semana. Começar falando sobre Série C do Campeonato Brasileiro, porque o Floresta venceu o Volta Redonda por 2-1. Vamos ver os gols do Floresta? Tá aí. O Floresta fez os seus gols com Kaique e o Vagninho empatou.
2: Que gol, hein?
1: Floresta abriu o placar com
2: que
1: o Kaique.
2: Que cipuada ainda.
1: O Vagninho empatou nessa pancada.
2: Olha aí, ó. De 100 ele erra todas as 100.
1: Pancada do Vagninho. Mas o Floresta venceu com o gol do Matheus Lima. Gol do Matheus Lima por 2-1 para decretar a vitória do Floresta. E a situação é a seguinte. Retorno, só um pouquinho. O Floresta venceu
3: Tem que voltar, viu, WB, você?
1: É, não.
3: Que aí? Não tá dando retorno. Retorno,
1: que é o barco. Não, é daqui. Ei, tá, não, é, que é isso, que é isso. É, tu é profissional, cara. Tu é diferenciado, meu amigo Samuel. É, a situação é a seguinte. O Floresta tá com 27 pontos. Mas, e ele tá na 11ª colocação.
2: Como é que é, rapaz? 27 pontos, tá na 11ª?
1: Mas os 8 se classificam. São 8 que se classificam pros playoffs, certo? Mas olha aí, WB. Só quem tá garantido é o primeiro e o segundo. O terceiro colocado, que é o Paysandu tem 29 pontos. Sim. Do terceiro colocado para o 11º, que é o Floresta, só 2 pontos de diferença. 2 pontos de diferença. São 1, 2, 3, 4, 5, 6, 7, 8, 9 times separados por 2 pontos. 9 times separados por 2 pontos. O Floresta, para você ter uma ideia, ele tem a mesma pontuação, o mesmo número de vitórias, o mesmo número de empates, o mesmo número de derrotas do que a Ferroviária, que é a 8ª colocada. Então, assim, o Floresta ganhando, ele tem boas possibilidades de conseguir avançar. Até porque vai ter confronto direto aí e tudo mais.
2: É que negócio complexo, sabe?
1: É, tá complexo.
2: Rapaz, que negócio horroroso.
1: Tá um bololô danado.
2: Eu não entendi ainda bem, não. Eu sou um sincero.
1: Bololô danado.
2: É.
1: Tá embolado. Mas aí a história é a seguinte. O meu amigo Vladimir Marques, que é desenrolado, ele descomplica pra gente.
2: Desenrola Vladimir.
1: Desenrola Vlad. Ele escreveu e tá lá no diariodonordeste.com.br/jogada. Matéria que tá aqui na tela, em 11º. O que o Floresta precisa na última rodada para entrar no G8 da Série C? Joga em casa o Floresta, né? Contra o Ituano, na última rodada. Sábado agora, 17 horas, todos os jogos no mesmo horário. E a situação é a seguinte. O complemento dessa 18ª rodada acabou não sendo bom. E o Floresta não depende só dele para se classificar. Mas ele vai ter que vencer. E aí torce por tropeços dos adversários aí que estão em cima. Se empatar, tem uma remota possibilidade de avançar com 28 pontos. Mas aí 8 adversários não podem vencer. É praticamente impossível, W. Aí é praticamente impossível. É possível, mas é praticamente impossível. Mas se vencer, o Floresta pode entrar
2: no bololô.
1: No bololô com força.
2: Bololô então,
1: vamos torcer. Para o time do Floresta conseguir esse resultado positivo e avançar para os playoffs. Vamos seguir aqui falando sobre os outros jogos da Série B do Campeonato Brasileiro, da 24ª rodada, que nós tivemos já 6 partidas e teremos ainda 4, tá? No sábado, o Ceará venceu Londrina por 2-1, Cuiabá e Goiás empataram por 1-1. Ontem, o Avaí venceu a Ponte Preta, resultado que devolveu o Ceará para a zona de rebaixamento. São Bernardo e Náutico empataram em 1-1. Operário e Vila Nova também empataram. Aí foi 0-0. O Fortaleza venceu o Criciúma por 2-0 fora de casa. E hoje tem 2 jogos. Atlético contra Novo Horizontino. Sport contra América Mineiro. Para o Fortaleza, é bom que o Novo Horizontino não vença, Breno. Porque o Novo Horizontino vencendo, ele ultrapassa o Fortaleza e reassume a 4ª colocação, não é isso?
3: Isso, exato. O time do Fortaleza, óbvio que o mais importante é você estar perto de quem está no G2 e abrir margem para quem está fora do G6. Mas é isso, o Novo Horizontino vencer, ele ultrapassa a equipe do Fortaleza. Agora, como o objetivo principal é o G2, o que ele precisava fazer era aproximar. Primeiro, segurar o Criciúma, que estava disparado. Segundo, aproximar dos demais. Eu acho que, por exemplo, o jogo do Juventude, que vai ser na terça, é mais importante.
1: Na terça tem Juventude
3: CRB. Porque se o Fortaleza mira o G2, ele segurou o Criciúma. E é interessante que o Juventude tropece para não disparar também, porque o Juventude pode até passar o Criciúma.
1: Então o melhor resultado era o empate?
3: Eu acho que sim. Pro Fortaleza é melhor que o Juventude não ultrapasse o Criciúma. Ele tem que ficar mais próximo do G2, para que ele, dependendo dos resultados que ele conquista, dependendo dele mesmo, ele possa se aproximar e, quem sabe, daqui a pouco ultrapassar um ou outro, ou quem sabe os dois.
1: Então o torcedor do Fortaleza fica de olho hoje no jogo do Atlético contra o Novo Horizontino. Amanhã tem Atlético Goianiense contra Botafogo de Ribeirão Preto e o torcedor tricolor fica de olho também nessa partida do Juventude contra o CRB. Vai ser no Alfredo Jaconi o jogo.
3: É onde eles são fortes.
1: É onde eles são fortes. E o CRB vem numa sequência de 7 jogos sem perder, 5 vitórias e 2 empates.
3: Quem sabe o CRB não quebra essa caixinha do Juventude, né?
1: Quem sabe? Jogos pra gente acompanhar aí nessa 24ª rodada da Série B do Campeonato Brasileiro. Trazer meu amigo Daniel Farias pra gente falar mais sobre o time do Ceará. Alô, Farias, a bola é tua.
4: É isso, André. A gente vai trazer mais informações sobre o Ceará agora falando sobre mercado da bola. Porque teve mais um jogador deixando o Porangabuçu nesta segunda-feira, dia 24. Um atleta que, na verdade, o torcedor pouco lembra ou pouco viu, porque foi um atleta que sequer entrou em campo com a camisa do Ceará. Por incrível que pareça, essa realidade aconteceu. O Jorge Meurer, goleiro, está sendo emprestado pelo Ceará ao Java United, lá da Indonésia, futebol da Indonésia. O Jorge Meurer, para quem não conhece, ele foi contratado pelo Ceará no início desta temporada, junto ao Grêmio, assinou o contrato em definitivo com o Ceará até o fim da próxima temporada, então ele tem aí 2 anos de contrato, até o fim de 2027, e o Ceará está emprestando o Jorge Meurer até o meio do próximo ano. Então, quando ele terminar esse período de empréstimo, ele ainda vai ter ali alguns meses de contrato com o Ceará, e aí a equipe alvinegra vai definir o que vai fazer com o Jorge Meurer. Mas eu queria aproveitar essa informação e trazer também um balanço sobre os jogadores que já deixaram o Ceará neste meio de janela, porque o Jorge Meurer não foi o único. O Ceará tem passado por um processo de reformulação. Então, saíram do Ceará neste meio de ano de 2026. O Jorge Meurer, que a gente acabou de citar, o Bruno Ferreira, também goleiro, foi para o Avaí, o zagueiro Ronald voltou para o Maringá, o lateral direito Alex Silva foi para o América Mineiro, o Fernando para a Chapecoense, o Lucas Lima, volante, voltou para o São Bernardo, o meia Alano foi para o Sport, e os atacantes Mateuzinho, Júlio e Fernandinho também deixaram o clube, além do Dieguinho, que foi vendido, e o Pedro Henrique, esses um pouco antes. O que é que a gente está querendo dizer? Uma grande quantidade de jogadores deixaram o Ceará, o que mostra que a formação do elenco lá no começo do ano, de fato, não funcionou, André.
1: É verdade, viu, Daniel Farias? E olha, a gente tem aqui para mostrar para você. Alô, Pandolé! Alô, Bia! Opa! Tamo junto! Para você que está acompanhando a gente na tela da TV Diário e também no @jogadasvm, para mostrar aqui para você os jogadores que saíram do Ceará.
4: É só para ilustrar
1: o que disse o Daniel Farias.
4: Isso, é só para ilustrar. Além desses aí, 2 saíram um pouquinho antes, né? Que a gente não considerou aí nessa janela de meio de ano, exatamente. Mas que foi o Dieguinho e o Pedro Henrique, que eles saíram mais cedo, quando o Mozart ainda era o técnico. Mas a gente pode colocar nesse grupo também.
2: Eu vou adiantar aqui, porque naturalmente eu vou ter que sair mais cedo. E dizer o seguinte, nessa relação, você lamenta Dieguinho com uma perda absurda.
1: Aí sim.
2: Né? E agora o Júlio, esse menino, vendido por razões que já foram bastante explicadas. Porque o resto, ou o restante, não vamos também tratar desse jeito não, né? Vou te contar uma coisa, todos fazendo parte de equívocos, de erros em contratações. Eu já disse sempre que é preciso ter um pouco mais de apuro. E os times anunciam tanto, né? Que tem gente especializada, departamento especializado, para fazer uma seleção, para analisar, né? Analista, avalista, é tanta coisa, analista de mercado disso, daquilo, da qualidade, de característica. Menino, é tanta coisa, é tanto dado. O jogador de futebol parece até um banco de dados. E depois de tanto estudo, né? Os times fazem cada contratação que eu tenho a impressão que os critérios não foram levados em consideração. Todo mundo sabe hoje como é que é o mercado da bola, né? Os empresários estão na área, faturando uma boa grana, e o que se tem de jogador ruim por aí ganhando dinheiro em futebol não é pouca coisa.
3: Não é pouco dinheiro não, VWB.
2: Ora, é um negócio sério.
3: Qualquer jogador ruim...
2: Tá ganhando dinheiro.
3: Faz 60, 70, 100 mil,
2: 120. Não, exatamente. Tá 130. Um espanto. Nós vamos trazer em profundidade esse assunto no programa. Eu tenho ouvido, sabe? Por aí, o negócio tá muito sério. Grandes equipes do futebol brasileiro. Sabe. Nós vivemos falando aqui de Série B, do nível que é baixo das equipes, seus problemas, mas eu venho dizendo isso há muito tempo. Grandes equipes que são importantes para o futebol brasileiro. Grandes equipes estão numa situação muito ruim. Isso impacta negativamente na qualidade do futebol. Bom brasileiro, hein? tem a impressão que está dando muitos passos para trás. Tá. Cuidado para não cair no abismo.
1: Cuidado.
2: Um abraçaço.
1: Um abraçaço, hein?
2: Até amanhã, estaremos de volta.
1: Até amanhã. Valeu. WV vai para a noite da misericórdia, mas a gente segue por aqui. E, Breno, ainda sobre esse assunto, sobre esse tema, é como o WV disse, é muita gente saindo, mas é pouca gente sendo considerada baixa mesmo, pouca gente fazendo falta. O que mostra que o Ceará errou demais nas contratações e na montagem desse elenco.
3: E mais, eu vou colocar mais um ponto nisso que você falou. É, muita gente saindo, pouca gente fazendo falta, e quem está chegando não está conseguindo melhorar esse nível. Eu acho que esse é o principal ponto. Porque quando você traz as contratações e elas dão certo, elas encaixam rapidamente, elas mudam o nível técnico do time, elas oferecem mais opções de fato ao novo treinador, que é o Daniel Paulista, você pode falar em que a correção está acontecendo, mesmo que tardia, mesmo que com a competição em andamento, isso não vai ser suficiente para o objetivo principal. Mas não é nem isso, a gente está falando de um receio de queda do Ceará, porque o time não consegue se apresentar bem, vence muitas vezes à força, e quando vence? Porque se o Ceará estivesse vencendo à força, mas estivesse longe do Z4, tivesse conseguindo manter uma margem de distância para quem está brigando contra rebaixamento, vá lá que fosse, você ainda entenderia. Porque aí cai naquilo que a gente sempre fala. Numa competição como essa, o resultado ele é muito, muito importante, especialmente para evitar que você vá para uma divisão abaixo. Mas nem isso. O Daniel Paulista destacou que dos últimos 5 jogos do Ceará, foram 3 vitórias e ele se apega nisso. As equipes de futebol costumam dividir a tabela, quebrar os jogos em 5, 6, até 7 jogos. E dentro dessa separação em blocos, eles percebem como é que está o desempenho, porque é quanto que você ganha de pontos dentro daquela faixa que você separou. A diretoria passada do Ceará fazia de 6 em 6 jogos. Uma vez a gente conversou com o Haroldo, ele falou isso. Ele Sim. quebrava a tabela em 6 em 6 jogos e ele observava qual é a média que eu estou ganhando a cada 18 pontos que eu disputo. Não sei como é que hoje o Ceará faz. Mas quando você faz esse recorte, beleza, se for dentro de 5 jogos, se a cada 5 partidas o Ceará ganhar 3, eu acho que ele consegue ficar na Série C. Na Série B, perdão. Agora, a minha pergunta é, será que ele consegue fazer isso olhando para o futebol que o time apresenta, para a dificuldade que o Ceará tem na defesa, principalmente qualquer time, qualquer um, e eu digo isso porque a Ponte Preta ofereceu risco ao Ceará, qualquer time entra na grande área do Ceará com uma facilidade absurda e o time tem uma dificuldade de criar e quando cria, de aproveitar o que cria. Então, com o que o Ceará apresenta, eu tenho dificuldade de acreditar que a cada 5 jogos ele vai ganhar 3, que ele vai faturar 9 pontos de cada 18 que ele disputar. Muito difícil de acreditar nisso. Por isso que a gente fica nessa dúvida do rebaixamento. O Ceará precisa ganhar de qualquer maneira. Nem que seja da maneira como ele ganhou do Londrina, como ele ganhou da Ponte, à força. Ele está num momento que a estética, o que ele apresenta, como é que ele constrói, é o de menos. Era pra ele ganhar. Porque a Série C, ela se apresenta com muita força pro vovô. E como disse o Wilton, o Ceará está entre os times, entre os piores times da competição. Eu acho que isso está evidenciado. Quando você acompanha o jogo do Ceará, é um dos piores times da série B hoje. Não tem como fugir disso. E acreditar que ele vai fazer isso contra times mais pesados, eu já falei, os jogos em casa do Ceará daqui pra frente, muitos deles, acho que a maioria, é contra times que estão brigando por acesso. Como é que eu vou acreditar que o Ceará em casa vai ter um desempenho tão alto? Lá fora ele vai ter adversários em tese mais acessíveis. Mas ele também não costuma ganhar como visitante. É muito complicado o desenho que a gente vê para o Ceará daqui.

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3: Tu é o cara, Samuel Macedo, tamo junto. Na tela da TV Diário, na Verdinha FM 92.5 e também no arroba Jogada SBM. 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
0: Brenão, vamos falar um pouquinho mais sobre esse Fortaleza, porque teve um outro aspecto que me chamou a atenção e você já começou a pontuar no comentário anterior. As individualidades. A gente falou aqui sobre Altuori, comparação com o Carpini e tudo mais. Independente disso, do coletivo, é fato, e acho que isso aí é consenso, que individualmente tem jogadores do Fortaleza que têm crescido de desempenho. O Lucas Sacha é um exemplo.
2: Sem dúvida.
0: Você citou o fato do Gasal. O Cardona fez uma partidaça também.
2: Do Cardona.
0: João Ricardo, quando foi exigido, sempre aquela segurança, aquela tranquilidade. Então a gente pode perceber também, além da questão coletiva, um Fortaleza que individualmente tem apresentado, quem sabe, o resgate de futebol de alguns jogadores e tem margem para, inclusive, melhorar mais?
2: Eu acho que sim, André. A gente está falando do Lucas Sacha, que eu acho que já tem uma regularidade. A gente está falando de outros jogadores como o Cardona, que nós já tínhamos dito aqui que voltando sem o Brits, notadamente seria o melhor zagueiro que o Fortaleza tem, porque, tecnicamente falando, talvez o Luan faça rivalize aí com ele, mas o Luan é da reserva para o Altuori. Isso mostra que o Cardona é, de fato, hoje o melhor zagueiro em termos técnicos que o Fortaleza tem. Mas a gente pode falar de recuperação, por exemplo, eu começo a perceber, não é que tá longe de ser como ele era no começo da temporada, mas eu começo a achar que a sequência tem feito bem ao Maílton. Eu acho que o Maílton tá conseguindo apresentar um pouco mais, tá melhorando um pouco o desempenho em relação a quando ele voltou a ser titular. E o Maílton bem, ajuda o Fortaleza na bola parada, naquele jogo mais ofensivo. Longe ainda de ser o Maílton no começo da temporada. Mas eu também acho que ele não está quebrando a bola como ele já fez em alguns momentos quando ele começou a retornar para o time principal. A gente pode falar, por exemplo, dos atacantes. O Pedro Henrique marcou mais uma vez, o Paulo Baia fez o seu primeiro gol. Acho que o Wellington estava vindo numa boa sequência. O Altuori tem a missão de recuperar alguns jogadores que não estavam no seu melhor momento. Eu acho que aos poucos ele vai fazendo isso, e muito pela confiança do que o Fortaleza está apresentando em campo. É porque eu acho que a coletividade, nesse caso, ela puxa a individualidade. Quando o time está confiante, aquele jogador que não estava bem, ele passa a ver os resultados, ele passa a ver o bom momento da equipe. Eu acho que ele pode ser contaminado por isso. Do jeito que um mau momento coletivo contamina a individualidade, o bom momento positivo também potencializa o que o cara tem de melhor para si. Então eu acredito que uma coisa vai puxando a outra, né? Ele tem apostado mais em algumas peças, ele tem dado sequência a jogadores. Devagarinho a gente vai começando a entender o time titular do Altuori. E eu acredito que isso faz com que alguns atletas voltem a apresentar o bom futebol que a gente sabe que eles têm, porque a gente já viu isso esse ano. Nós já vimos o Maílton indo bem, nós já vimos o Pedro Henrique, se a gente puxar em alguns momentos pelo Ceará, ele foi também um jogador importante, então ele pode ser esse jogador importante na equipe do Fortaleza. O Luiz Fernando ontem, por exemplo, em que pese ter perdido um gol que eu acho que era para matar o jogo naquele momento, quando ele pega o rebote do Militelho, já não acho que foi um Luiz Fernando que comprometeu. Não é ainda o Luiz Fernando que já foi o principal atacante do Fortaleza nesse ano de 26. Mas a sequência talvez possa ajudá-lo. Então são algumas das peças que o Carpini pode tentar potencializar e resgatar o melhor futebol. Mas eu repito, eu acho que a coletividade, que é o principal do trabalho dele hoje, porque ele deixa o time mais livre para avançar, para ter coragem de propor, para ser uma equipe que vai mais ao ataque, essa coletividade pode puxar para o alto, né? Puxar para cima a individualidade de alguns atletas que estavam um pouco sumidos no Fortaleza.
0: Concordo contigo e espero que isso seja válido para outros jogadores também, para muita gente aí que caiu de rendimento, muita gente que só pode jogar um mais. Cara
2: que eu acho que não conseguiu ainda ser contaminado por isso, Maílton. Que eu acho difícil que vai ser. Não, o Maílton até citei aqui. Mas... eu acho que quem não é contaminado com nada disso é o Crispim. O Crispim é extremamente apático em 2016.
0: Isso aí é.
2: Extremamente apático. E assim, não é nada contra a pessoa Crispim. Acho que o Crispim já foi muito importante pro Fortaleza em outros momentos. O retorno dele foi pela identificação dele, pelo Fortaleza acreditar que ele podia entregar mais. Mas é uma temporada muito, muito apagada, muito, muito...
0: Mais uma, né? Ano passado já foi.
2: Uma palavra que o Alan gostava muito, muito blasé.
0: Muito blasé.
2: Uma temporada blasé do Lucas Crispim.
0: Total, concordo contigo. Última parada aqui do Jogada Segundo Tempo, a gente volta já, não sai daí.

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1: Obrigado, Golden Boys. Estamos de volta. Olha aí o livro do YouTube Zé. O Verdinho, esse é o famoso Verdinho. Verdinho da Verdinha. Vamos fazer o seguinte, o Gladstone Oliveira tem um recado aí pra gente.
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1: Valeu, Gladstone. Olha, o nosso programa é de esportes, mas a gente também tem informação, hein? Jornalismo. O nosso padre Glauber Souza, além de operador, ele também nos informa
3: que... Tem gente que é só operador, mas o Glauber faz mais coisas. Faz mais, né? Ele informa, ele gosta. Traz informação.
1: Pra você que tá aí na Raul Barbosa ou nas proximidades... Pera aí, rapaz. Pra você que tá nas proximidades da Raul Barbosa... Teve um acidente, um tiroteio ali na Raul Barbosa, na rotatória da Raul Barbosa, e o trânsito tá todo parado. Então, se você volta por ali, se você tá perto, se você tá pretendendo pegar esse caminho, reavalia, porque o trânsito tá bem complicado, muito engarrafamento, e o fluxo tá bem intenso lá por conta dessa situação. Então, tá passada aqui a informação para você. Trânsito aqui no nosso Jogada Segundo Tempo, que passou voando, hein? Valeu, Daniel Farias. Um abraço para você. E até amanhã. Ixi, pega o mostrar ali, tá nem aí, mas. Daí, ó. Daí, ó. Aí, ó. Vai aí, ó. Vai, vai, vai.
4: Valeu, valeu, até amanhã.
1: Aí, valeu. Valeu, Gutierrez. Valeu, PH. Valeu, Jefferson. Valeu, Edson. Tamo junto. Valeu, Samuel Macedo. Valeu, Breno. Até amanhã.
3: Valeu, valeu.
1: A paz dos sentidos.
3: A tranquilidade da carne.
1: O sono dos espíritos. Sem chinelinho.
3: Sem.
1: No encerramento. Sem. Encerramos o Jogada Segundo Tempo de hoje. Valeu, gente. Obrigado pela companhia, obrigado pela audiência. Amanhã, 5 horas da tarde, a gente tá de volta esperando você. Boa noite, até amanhã. Boa semana abençoada. Até mais. Tchau.
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1: Agora em Fortaleza são 7:02. Muito boa noite para você, meu amigo e minha amiga. Sejam todos bem-vindos. Estamos começando mais um Verdinha Notícias, mais uma semana, né? Hoje, segunda-feira, já reta final do mês de agosto, dia 24. E vamos juntos a partir de agora com os principais acontecimentos do dia. Aquele cardápio de notícias, né? Que você já está acostumado no horário do seu jantar. Entre os principais assuntos, novas informações sobre o caso do policial que foi encontrado morto e carbonizado na região metropolitana de Fortaleza. A Polícia Civil indiciou a soldado Júlia Natália Girão Gomes e o marido dela, Antonildo Ribeiro Lima Júnior, pela morte do militar Rafael Sampaio da Silva. Eles vão responder por homicídio qualificado que teria sido praticado por motivo fútil. De acordo com a investigação, há indícios suficientes para considerar que o casal premeditou o crime. Em instantes, mais atualizações desse caso. Antes eu trago outros destaques na edição desta segunda-feira. Polícia Federal e Prefeitura de Sobral firmam acordo para permitir porte de arma pela Guarda Municipal do município. A medida traz especificidades aos agentes que vão utilizar os dispositivos. Motoristas são flagrados circulando com veículos off-road em área protegida na Praia da Taíba. A ação que resultou na aplicação de multas soma, meus amigos, R$3.000. A gente vai trazer em instantes para você essas informações. Fortaleza oferece nesta semana vacinação e serviços de saúde aos trabalhadores por aplicativo. A iniciativa é voltada para os motoristas, os motociclistas, os entregadores, ciclistas que utilizam as plataformas digitais. No futebol, Fortaleza vence o líder Criciúma e cola na zona de acesso da Série A. Na Série B, né, brigando aí por vaga na Série A do Campeonato Brasileiro. A gente vai passar régua aí nessa rodada da competição. E falando do Ceará, o Vozen conseguiu aí se restabelecer, né, depois dos últimos resultados negativos. Grande vitória e segue na briga para escapar do rebaixamento. Essas e outras notícias a partir de agora.
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1: Às 7:04 nós começamos com novas informações sobre aquele caso do policial militar que foi encontrado morto e carbonizado. A Polícia Civil indiciou a soldado Júlia Natália Girão Gomes e o marido dela, o Antonildo Ribeiro Lima Júnior, pela morte do policial militar Rafael Sampaio da Silva. Eles vão responder por homicídio qualificado praticado por motivo fútil. De acordo com a investigação, há indícios suficientes para considerar que o casal premeditou o crime. A polícia também considera ter havido retaliação, ciúme e possessividade envolvidos. Júlia e Antonildo estão presos desde o dia 11 de agosto, horas após a ocorrência. Testemunhas disseram em depoimento que Antonildo sabia que a esposa tinha um caso com o colega de farda. Após o indiciamento, o caso foi enviado novamente à Justiça e ao Ministério Público do Ceará. O advogado de Júlia, Valmir Medeiros, informou que pediu à Justiça a soltura da soldado e disse que só vai se posicionar sobre o indiciamento após a manifestação dos outros órgãos. Já a advogada de Antonildo não respondeu à reportagem. 7:06, estamos ao vivo com Verdinha Notícias e olha só esse caso. O aeroporto de Fortaleza, gente, entre vários do país, é um dos que mais concentra, tá? Operações de combate ao tráfico de drogas. Desde 2019, quase 2 toneladas de cocaína foram apreendidas nesse equipamento aqui na capital, segundo dados da Polícia Federal. O Matheus Facundo é quem detalha esses números.
2: Uma série de investigações da Polícia Federal aponta a existência de um esquema de tráfico internacional de drogas com origem no aeroporto de Fortaleza. Ao todo, 19 inquéritos apuram a ligação de empresas transportadoras e exportadoras com o envio de cocaína para países da África e da Ásia. Segundo as investigações, a droga era escondida em produtos diversos. Os agentes encontraram cocaína ocultada em perucas, garrafas de vinho, cilindros metálicos, furadeiras, latas de achocolatado, amortecedores e até em uma cadeira odontológica. A PF aponta 14 inquéritos relacionados a uma mesma empresa exportadora de Fortaleza. Somente as apreensões associadas a esses casos somam mais de 170 quilos de cocaína. O Ministério Público Federal defende a reunião das investigações por identificar indícios de atuação de uma organização criminosa. As apurações mostram ainda que a atividade ilícita teria ocorrido entre 2018 e 2025. Além das apreensões, a PF investiga a possibilidade de que outras cargas tenham conseguido deixar o país sem serem interceptadas. O balanço da Polícia Federal mostra a dimensão do problema. Entre 2019 e 2026, foram apreendidos quase 2 toneladas de cocaína no Aeroporto Internacional de Fortaleza. As ocorrências envolvem tanto o terminal de passageiros quanto o terminal de cargas. Segundo a PF, apreensões acontecem em diferentes modalidades. Parte das drogas era escondida em mercadorias destinadas ao exterior e outra parte era localizada com passageiros ou em aeronaves. O objetivo dos criminosos era aproveitar a malha aérea internacional para levar entorpecentes a outros continentes. Entre os casos de maior repercussão está a apreensão de cerca de 1 tonelada e 300 quilos de cocaína em um avião particular no ano de 2021. A corporação diz ainda que a localização geográfica do Ceará e a ligação direta com mercados internacionais tornam o estado uma área de interesse para organizações criminosas. Por isso, o trabalho de fiscalização e inteligência segue sendo reforçado para combater o tráfico internacional. Matheus Facundo para a Verdinha FM 92.5 e TV Diário.
1: 7:08. Olha, um homem de 52 anos morreu afogado em um açude na zona rural de Altaneira. A vítima foi identificada como Antônio Neco da Silva Filho, segundo o Corpo de Bombeiros do Ceará. O caso aconteceu nas imediações do açude da Vagem, no sítio Tabuleiro, quando o homem tomava banho na companhia de outras 2 pessoas. Segundo o relato das testemunhas, Antônio nadava no reservatório, mas teria ficado exausto, gente, ou seja, cansado, né? E afundado na água. O Corpo de Bombeiros foi acionado pela CIOPS e deu início às buscas, né, com mergulhadores. A operação utilizou iluminação artificial com apoio de uma guarnição da Polícia Militar. Ainda conforme os bombeiros, o corpo do Antônio foi localizado a aproximadamente 8 metros de profundidade após ficar cerca de 20 minutos submerso. A perícia forense esteve no local, né, para os procedimentos cabíveis, e a gente lamenta, né, morte aí de uma forma trágica. Agora são 7:10. Um detento foi encontrado morto dentro de um presídio na região metropolitana de Fortaleza, mais precisamente na cidade de Maranguape, na unidade prisional Francisco Hélio Viana de Araújo. Aliás, em Pacatuba, tá? Pacatuba, região metropolitana de Fortaleza. A Secretaria da Administração Penitenciária e Ressocialização, né, a SAP, afirma que a causa da morte deve ser esclarecida após a conclusão dos exames periciais. A reportagem apurou que o morto se trata de Pedro Jean dos Santos Virgínio, de 33 anos. Esse homem tinha antecedentes criminais por homicídio, roubo e furto. Há ainda informações de que ele possa ter sido envenenado com um coquetel, mas isso é algo que as autoridades ainda investigam se realmente procede ou não. Há uma outra suspeita de que o caso tenha sido por conta de um infarto, a morte desse interno. A SAP disse em nota que o laudo pericial está sendo aguardado, mas que realmente a suspeita inicial é de que o interno, vou até repetir aqui o nome dele, o Francisco Hélio Viana de Araújo, tenha sofrido um infarto. E um empresário suspeito de importunar um adolescente durante uma festa em Lavras da Mangabeira obteve liberdade com a utilização de tornozeleira eletrônica. Ele havia sido preso na madrugada de domingo. De acordo com a polícia militar, o homem se preparava para fugir em um voo. O caso foi registrado durante uma festa no município de Lavras da Mangapeira, que fica no Cariri, né? A menina, de 14 anos, estava acompanhada dos pais quando o empresário teria tocado nas partes íntimas dela. Depois de reclamar, o homem teria soltado ainda beijos para a garota. Logo após o ocorrido, a jovem comunicou aos familiares sobre essa ação de importunação. O suspeito deixou o município. Os familiares da adolescente receberam informações de que ele seguiria para Juazeiro do Norte com o objetivo de embarcar em um voo e foram então até a cidade, onde acionaram a polícia militar. O empresário foi conduzido à Delegacia de Defesa da Mulher de Juazeiro do Norte, onde lá foi registrado aí o procedimento policial. 7:12, finalizando esse giro pelas notícias da segurança pública, a Polícia Federal e a Prefeitura de Sobral firmaram um acordo para garantir que agentes da Guarda Municipal do município possam utilizar armas de fogo, portar armas de fogo. Quem traz as informações é o João Gabriel Tres.
3: A Prefeitura de Sobral e a Polícia Federal estabeleceram os critérios e passos para a concessão de porte de arma de fogo funcional condicionado à Guarda Municipal da cidade. A concessão do porte de arma para os agentes será guiada pelo que prevê o termo de adesão e compromisso número 1 de 2026, que foi publicado no Diário Oficial do município. Ele estabelece uma série de critérios para a autorização do porte de arma, incluindo avaliações psicológicas e de capacidades técnicas para o uso do armamento. Os guardas que forem autorizados devem participar ainda de um estágio de qualificação profissional. Os resultados dessa fase devem ser encaminhados pela Prefeitura de Sobral à Polícia Federal. Portanto, não haverá concessão automática de porte de arma para todos os agentes. A PF deve analisar e proferir decisão de liberação de cada agente, além de registrar as autorizações no Sistema Nacional de Armas. Conforme o termo assinado, a autorização de porte de arma de fogo terá validade de 10 anos se os requisitos forem mantidos ao longo do tempo. Uma comissão específica para acompanhamento do processo foi criada pela Secretaria Municipal da Segurança Cidadã de Sobral. João Gabriel Tres para a Verdinha FM 92.5.
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1: Agora são 7:14. Nós mudamos de assunto aqui no Verdinha Notícias para trazer para você que aqui no Ceará, gente, o percentual de magistrados negros é maior que a média nacional, tá? E esses dados são de um levantamento do Conselho Nacional de Justiça. O Igor Cavalcante é quem traz mais informações.
4: O Tribunal de Justiça do Ceará conta com 27,4% do magistrado composto por pessoas pretas e pardas. Esse valor é maior que a média nacional, que encerrou o ano de 2025 com 14,5% de representatividade negra entre as autoridades públicas da Justiça Estadual. Os valores são do relatório Justiça em Números 2026, levantado pelo CNJ para apresentar os principais dados do Poder Judiciário brasileiro. Ao todo, a entidade registrou que 25,5% do magistrado se autodeclara pardo e 1,9% preto. Com isso, o Ceará está entre os tribunais com maior representatividade racial do país, ocupando a 11ª posição. Entre os cargos ocupados por essa parcela do magistrado, a porcentagem de juízes e desembargadores também é superior à média do país. Para a primeira função, 28,8% dos ocupantes são negros. A nível nacional, esse percentual reduz para 15,4%. Já quanto aos desembargadores, o Tribunal de Justiça do Ceará possui 16,7% de pessoas negras, com esse percentual sendo totalmente autodeclarado pardo. Em todo o Brasil, a mesma média é de 9,7%. Igor Cavalcante para a Verdinha FM 92.5 e TV Diário.
1: E olha só esse dado, deputados federais, gente, e outros 7 estaduais mudaram a declaração de cor ou raça, tá? Para as eleições deste ano. Vamos entender esse movimento com a Luana Barros.
5: 7 deputados estaduais e 2 deputados federais do Ceará mudaram a declaração de raça ou cor no registro de candidatura para as eleições de 2026. Todos eles são candidatos à reeleição para o cargo. Essas mudanças não são fatos isolados. Do total de candidaturas apresentadas para a eleição de 2026 aqui no estado, 58 passaram por alguma alteração na declaração racial, o que representa quase 10% do total. Os deputados estaduais Daniel Oliveira, do MDB, David Raimundão, também do MDB, Heitor Ferre, do PSDB, e Romeu Aldighieri, do PSB, haviam se declarado pardos em 2022 e agora se declaram brancos. Indagado sobre o motivo, Daniel Oliveira disse que foi um erro e que irá fazer a correção, colocando a declaração novamente como pardo. Heitor Ferre também disse que foi um equívoco. Já a deputada estadual Emília Pessoa, do PSDB, mudou a declaração de parda na eleição de 2024 para branco em 2026. Ela disse que o formulário havia sido respondido pela assessoria, mas que já pediu para que fosse feita a revisão. Houve também quem passasse a se declarar pardo em 2026. Foi o caso dos deputados federais Domingos Neto, do PSD, e Yuri do Paredão, do MDB, assim como do deputado estadual Cláudio Pinho, do PSDB. Em 2022, eles haviam se declarado brancos. Cláudio Pinho informou que foi um erro e que irá pedir a correção. Já Domingos Neto informou que é pardo e que o equívoco ocorreu na verdade, em eleições anteriores, quando quem era responsável por fazer a declaração dele era a assessoria. Por último, o deputado estadual Moisés Braz mudou a declaração racial. Em 2022, ele se declarava preto e agora, em 2026, ele se declara pardo. O Ponto Poder acionou todos os deputados citados, mas David Raimundão, Romeu Aldighieri, Yuri do Paredão e Moisés Braz não responderam. Todos os detalhes sobre esse tema e também sobre as regras eleitorais a respeito da declaração de raça ou cor, você confere no site do Diário do Nordeste. Luana Barros para Verdinha FM 92.5 e TV Diário.
1: Olha, na última semana, gente, foram realizadas sabatinas, né, com os candidatos a governo do estado, o Ciro Gomes, do PSDB, e Elmano de Freitas, do PT. Os candidatos às entrevistas, né, nós tivemos aí em torno de 50 minutos. Já os candidatos com menor representatividade partidária participaram de entrevistas gravadas, veiculadas no Diário Nordeste, aqui na Verdinha e na TV Diário. E hoje a gente vai conferir a sabatina que foi feita pelo repórter Igor Cavalcante com a candidata do Novo, a Vera Lúcia. Vamos acompanhar.
6: Olá, sejam muito bem-vindos ao Ponto Poder Eleições. Hoje a gente segue com as sabatinas por aqui. Eu sou Igor Cavalcante, repórter do Ponto Poder, e a série de entrevistas com os pré-candidatos continua hoje por aqui. Bom, conforme as regras da Justiça Eleitoral, foram entrevistados ao vivo os candidatos que atingiram um desempenho mínimo na pesquisa Quest, divulgada pelo Diário do Nordeste, e que tem uma representação no Congresso Nacional, conforme estabelece a Justiça Eleitoral. Os outros candidatos são entrevistados, as entrevistas são gravadas e divulgadas na íntegra, no YouTube do Diário do Nordeste, na Verdinha FM 92.5 e também na TV Diário. A sequência de sabatinas foi definida por sorteio prévio com as equipes dos candidatos. E quem está aqui comigo hoje é a candidata do Partido Novo, Vera Lúcia. Ela tem 58 anos, é administradora e empresária do setor hoteleiro. Natural de Recife, é uma das fundadoras do partido no Ceará e já disputou uma vaga de vereadora de Fortaleza em 2020. Ela assumiu a candidatura ao governo após as desistências de Eduardo Girão e Pedro Brito, e ela é a única mulher na disputa. A entrevista terá duração de 10 minutos, que começa a contar a partir de agora. Seja bem-vinda, candidata.
7: Bom dia, Igor. Bom dia a todos que, nesse momento, vão nos assistir em um segundo momento. Muito obrigada pela oportunidade. Essa oportunidade realmente é única para nós, do Partido Novo. E eu sou muito, muito agradecida por essa oportunidade.
6: Candidata, a chapa que a senhora lidera agora, em um primeiro momento, teve como pré-candidato o senador Eduardo Girão, hoje candidato a vice-presidente, e depois o Pedro Brito, advogado. E a senhora assumiu a cabeça de chapa. Eu queria saber, apesar dessas mudanças, como o eleitor ele vai entender que tem um projeto consistente aí, estabelecido, e uma candidatura preparada para governar o Ceará mesmo com essas mudanças?
7: O eleitor vai entender que a partir do momento que eu assumi a cabeça de chapa, o Novo realmente tem a responsabilidade de trazer para o Ceará uma novidade, um partido que realmente está comprometido. Então, a ida do Girão para vice-presidente e, infelizmente, a desistência do nosso Pedro, não significa que teve uma desorganização ou que o Novo não está preparado. Não, o Novo está preparado, tanto que eu vim para a cabeça de chapa.
6: Certo. Candidata, o projeto, o plano de governo apresentado pelo Partido Novo, inicialmente foi apresentado pelo Pedro Brito. Ele fez ali um plano em primeira pessoa, inclusive. Eu queria saber se a senhora vai seguir essas mesmas diretrizes que ele indicou no plano, ou se vai ter alguma alteração, se a senhora tem algum plano pessoal a mais sobre isso.
7: Claro que a gente vai acrescentar algumas coisas, até porque tem muitas bandeiras que eu defendo, né? Penso que todos temos que pensar no geral, né? Em todas as pessoas, a necessidade das pessoas. Mas é claro que eu tenho muito no coração a causa animal, como todos já sabem. Quando fui candidata à vereadora, também fui para essa causa. E também a questão do idoso, porque a população do Ceará está envelhecendo. E a gente vê que não tem nenhuma política pública pensando nessa população que está envelhecendo e precisa da gente, porque já deu o seu sangue por esse estado.
6: Candidata, a senhora também é a única mulher disputando o governo do estado em todas as chapas, né? Eu queria saber quais suas propostas voltadas diretamente para as mulheres.
7: Olha, sem dúvida a gente tem que pensar primeiramente na proteção da mulher. Realmente é um absurdo. Não pode ter só estatísticas, não pode morrer nenhuma mulher. Então isso é importantíssimo, que a gente pense em pensar em políticas públicas que realmente funcionem, sejam realmente eficazes para proteger as nossas mulheres, em qualquer sentido. Até as mulheres que são abandonadas pelos maridos e têm que ser pai e mãe.
6: E, candidata, a senhora tem uma trajetória na área empresarial, administrativa, no setor privado. Eu queria saber como essa experiência nessa área, né, nesse setor, pode contribuir para a senhora administrar o governo do estado.
7: O setor privado, ele ensina você muitas coisas, né? Principalmente a economizar, fazer uma gestão com muita economia, mas com muita gente capacitada. Não adianta você encher, né, a sua empresa de pessoas que não são capacitadas. Então, ela serve como experiência que no governo do estado a gente precisa colocar pessoas capacitadas. Não é a quantidade que vai fazer a qualidade, mas sim a qualidade das pessoas que vão exercitar todo o serviço que precisa ser feito.
6: E no plano de governo que foi apresentado pelo Pedro, e até nacionalmente o Partido Novo defende um estado mais enxuto, né? A senhora também tem essa proposta, no caso do Ceará, o plano do Pedro de reduzir as secretarias, a senhora endossa esse plano e quais secretarias seriam extintas, por exemplo?
7: Esse é um plano que o Novo tem feito em todas as vezes que faz campanha, né? Aconteceu com o Zema, que deu certo. Claro, não foi perfeito, não foi 100% como ele gostaria que fosse, mas deu muito certo. Então, reduzir é importante. Agora, deixando bem claro que a redução tem que ser feita com responsabilidade e com gente capacitada que assumirá cada posto.
6: A senhora já tem mapeado, por exemplo, algumas secretarias que podem se fundir ou que podem ser extintas, caso seja eleita?
7: Não tendo nenhum cargo público e não passando pelo governo, nem pela Prefeitura de Fortaleza, precisarei verificar com mais calma, para não ser leviana e dizer uma coisa que realmente depois não pode ser feita.
6: Candidata, e a questão da segurança pública, a senhora fala no plano do Partido Novo, né, fala em eliminar o crime organizado no Ceará. A senhora já tem em mente como poderia isso ser feito aqui?
7: Primeiro, capacitando, né, todos os agentes que deverão fazer frente a essa grande emergência no nosso estado, mas mexer no bolso deles, porque a gente sabe que ali é o grande gargalo. Mexendo no bolso, a gente consegue já eliminar muita coisa.
6: Certo. E a educação aqui do estado do Ceará tem referência nacional, internacional, enfim. Eu queria saber se a senhora, o que é que a senhora pretende fazer para a área, o que pretende manter ou mudar?
7: Olha, o que está funcionando a gente não mexe, mas é claro que a gente precisa sempre aprimorar mais. Então, capacitar também todos os envolvidos na área de educação. É importante que eles sejam valorizados e, claro, capacitados também.
6: Certo. No plano do Partido Novo, tem uma proposta de vouchers para creches privadas e escolas cívico-militares nas 14 regiões. Eu queria saber se, por que investir nesse modelo de educação, ou, enfim, gestão de educação, ao invés de ampliar a rede pública existente, ou os dois coexistem?
7: Na verdade, você pensa assim, construir uma escola demora muito tempo. E se existe já essas possibilidades em escolas já privadas, por que não dar voucher às famílias que ficam sem as vagas?
6: Entendi. O Partido Novo também se apresenta como alternativa à política nacional e tradicional. Como a senhora pretende construir maioria na Assembleia e articular maioria para votação, caso seja eleita governadora?
7: Na política não existe, você não vai conversar e você não vai dialogar. Na política tem que haver diálogo. Mas é claro, o Partido Novo sai sozinho, né? Não tem nenhuma coligação. Então é claro que provavelmente vai encontrar, se eleita for, né? Vai encontrar algumas dificuldades, mas o diálogo é importante. Porque o Partido Novo, a preocupação dele é com o povo do Ceará. Não é com cargos e não é com você ficar na vitrine. Então vai ter que conversar com todo mundo. É assim, não é infelizmente, mas felizmente a política é isso.
6: Candidata, e a senhora tem aí essa interlocução com o Girão, mais direta aqui no estado do Ceará, mas eu queria saber se no caso do candidato a presidente, Romeu Zema, ele deve vir ao Ceará, deve participar de agendas com a senhora.
7: Nós conversamos sobre isso, eles estão com a agenda muito lotada, mas o Zema prometeu, sim, tentar dar uma escapada e vir no Ceará. É importante que ele venha, é muito importante, porque nós não estamos coligados com nenhum partido, então é importante que ele venha fazer um pouco de palanque aqui, junto com o nosso senador Girão.
6: Candidata, e o senador Girão, ele fez críticas, aí, principalmente durante a pré-campanha, à candidatura do Ciro, dizendo que o Partido Novo é o único de direita, realmente. Uhum. Eu queria saber como a senhora enxerga esse cenário político atual aqui do estado.
7: Como falei antes, nós não coligamos com nenhum outro partido. E o Ciro, né, está coligado com diversos partidos, com André Fernandes, que é de direita. Na verdade, é muito difícil dizer para você que uma pessoa que sempre bateu na direita seja de direita. Então, nós somos o único partido hoje que representamos a direita.
6: Então, a senhora também tem essa atuação de discordar dessa ideia do Ciro ser um candidato que represente a direita ou algo do tipo?
7: Não, porque ele deixou inelegível o maior, né, líder da direita. Então, você não pode dizer que uma pessoa é de direita se ele deixou, né, fez tudo para deixar inelegível o maior líder da direita. Então, é difícil você coligar com uma pessoa dessa, reconhecendo as suas capacidades, né, e o respeito que tenho por ele, mas ele não é de direita.
6: Candidata, e eu queria saber por que o eleitor cearense deve escolhê-la para ser a próxima, eventualmente a próxima governadora do Ceará?
7: Com muita humildade, eu posso dizer a todo eleitor cearense que o Novo tem propostas novas realmente, né? Parece, né, uma coisa tão estranha, mas novas para poder realmente fazer crescer o Ceará. Nós estamos há anos com as mesmas pessoas. Se você der uma olhadinha, olhar 20 anos atrás, você vai descendo, você vai vendo, são as mesmas pessoas. E muitas vezes é o criador e a criatura junto. Depois ficam separados, depois se juntam de novo. Então, o Novo quer totalmente virar a página, vamos virar a página, vamos fazer tudo novo, começar do zero, mas fazer políticas sérias, com responsabilidades e sem conchavos.
6: Candidata, a gente está chegando ao fim da entrevista, a senhora vai ter agora 40 segundos para fazer suas considerações finais.
7: Eu peço ao povo do Ceará que dê uma olhada especial na nossa candidatura. Temos candidatos com experiência, com responsabilidade e que realmente quer trabalhar para você. O papel fundamental de uma pessoa que se coloca em jogo para uma candidatura é saber que ela tem que servir ao povo, então não o povo servir a pessoa. Então, nós estamos aqui oferecendo o nosso trabalho, não é fácil, principalmente sendo a única mulher com recursos pouquíssimos que nós temos, o Novo, mas por que fazemos isso? Por responsabilidade ao seu dinheiro, porque dinheiro usado em campanha não é dinheiro público, é dinheiro do pagador de imposto e você que está pagando por isso.
6: 5 segundos.
7: Agradeço essa oportunidade e eu acho que a gente tem que ir para a luta. Claro, é muito difícil conseguir algumas coisas.
6: Muito obrigado, agradeço a senhora, agradeço também a todos que nos acompanharam, agradeço a atenção. E toda a cobertura das eleições e as sabatinas estarão disponíveis no site do Diário do Nordeste, no YouTube do Diário do Nordeste, na Verdinha FM 92.5 e na TV Diário. Até a próxima.
1: Ainda nesta semana teremos as sabatinas com os candidatos à vice-governadoria, tá? Do estado do Ceará. Teremos Gabriela Aguiar, do PSD, que é candidata a vice do governador Amano de Freitas, né, e tenta a reeleição. E Roberto Cláudio, do União, que é candidato a vice de Ciro Gomes. As entrevistas serão transmitidas, né, mais uma vez, reforçando para você, ao vivo no canal do YouTube do Diário do Nordeste, a partir das 8 horas da manhã. E a ordem das entrevistas foi definida por sorteio, realizado com representantes das candidaturas. Roberto Cláudio, que é ex-prefeito de Fortaleza, né, e candidato vice-governador na chapa de Ciro Gomes, será o primeiro entrevistado na quarta-feira. E Gabriela Aguiar, que é candidata a vice de Elmano de Freitas, também é vice-prefeita de Fortaleza, vai ser sabatinada na quinta-feira, dia 27. Essas entrevistas terão duração de 50 minutos e serão realizadas presencialmente aqui na sede do Sistema Verdes Mares. No próximo bloco, vamos falar que motoristas foram flagrados, hein, meus amigos, dirigindo de forma irregular nas dunas e foram multados lá na Praia da Taíba. Eu trago os detalhes a seguir, Verdinha, jornalismo que fala a nossa linguagem.

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1: Agora em Fortaleza são 7 horas e 35 minutos.
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1: Olha, dois homens foram flagrados, gente, dirigindo de forma irregular veículos off-road em uma área protegida na Praia da Taíba, tá? Ambos foram autuados aí por tráfico irregular. A ação resultou na aplicação de multas que somam R$3.000, resultado do descumprimento, né, das normas ambientais. Informações da Polícia Militar do Ceará apontam que as autuações foram decorrentes de uma operação conduzida pela 1ª Companhia do Batalhão de Polícia de Meio Ambiente. Durante a fiscalização, duas situações irregulares foram identificadas. Na primeira, um homem trafegava pelas dunas em um veículo Mitsubishi Pajero TR4 e uma multa de R$ 1.500 foi aplicada aí por conta dessa infração. O homem tem 33 anos, possui antecedentes por perturbação de sossego. Olha só, uma ficha extensa, tá? 33 anos e possui antecedentes por perturbação de sossego, organização criminosa, associação criminosa, falsificação de documento público, adulteração de sinal de veículo e receptação. Já no segundo caso, um homem de 29 anos foi autuado após realizar atividade off-road em uma Mitsubishi Triton. Ele também recebeu uma multa no valor de R$ 1.500, então os dois totalizando aí multa, né, no valor de R$ 3.000. Bora ver como é que tá a movimentação do Tia Madeira nesse momento aqui em Fortaleza, nos pontos da cidade. Austin Soares com trânsito bem carregado, hein? Esta segunda-feira, muitos veículos agora passando ali no trecho da via pertinho do cruzamento com a Oliveira Paiva, né? Região das Seis Bocas, sentido Cambeba, trânsito bastante carregado, com todas as faixas tomadas, né? A gente nota aí pela tomada nas nossas câmeras aqui do sistema Verdes Mares, muitos carros. Do outro lado, a via livre, para você aproveitar, você que vai sentido Iguatemi. Avenida 13 de Maio, região do Benfica, pertinho do cruzamento com a Avenida da Universidade, né? Ali do lado da reitoria da UFC, do shopping também. E a gente percebe que o movimento por lá tá de moderado a intenso, mas nada que vai prejudicar o seu trajeto, seja sentido bairro de Fátima ou do outro lado, você que vai em direção a Parquelândia. E agora a Heráclito Graça, no centro. A gente tem movimento aparentemente maior no sentido do que de Caxias, né? Como sempre. Mas os veículos vão trafegando até com uma certa velocidade. Do outro lado, a via praticamente livre para quem vem sentido Aldeota, às 7 horas e 38 minutos.
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1: Pegando o gancho do trânsito, mas trazendo agora um serviço de saúde para você que atua no transporte por aplicativo aqui em Fortaleza. Olha, gente, nós teremos nesta terça e quarta-feira, tá? Vacinação e vários serviços de saúde para trabalhadores dessa categoria. A iniciativa é voltada a motoristas, motociclistas, ciclistas e entregadores que utilizam as plataformas digitais. As atividades acontecem de 2 da tarde até às 5 da tarde também, tá? Com programação nas paradinhas. Na terça-feira, a mobilização ocorre no bairro de Fátima, ali no viaduto, né, da Pontes Vieira, com a 13 de Maio. Viaduto que passa bem em cima da Guanambi, né, que corta a Guanambi. Na quarta-feira, será a vez da paradinha no Papicu, localizado no viaduto da Engenheiro Santana Júnior com a Avenida Santos Dumont. A programação reúne serviços de saúde, vacinação, orientações de prevenção a infecções sexualmente transmissíveis, saúde bucal, bem-estar e segurança no trânsito. A iniciativa busca aproximar os serviços públicos desses trabalhadores, né, durante a rotina profissional, ampliando aí o acesso à informação e ações de prevenção. Falando de saúde, os casos de dengue voltam a preocupar as autoridades aqui no estado do Ceará. Isso porque nós temos um salto, gente, superior a 172%, tá? Nos casos de dengue em 2026. Além da alta no número de contágios e de mortes, as autoridades alertam para a circulação do sorotipo DENV3 do vírus, que traz um risco de epidemia para mais de 30 cidades aqui no nosso estado. A Carol Mello é quem traz as informações.
2: Dados da Secretaria da Saúde do Ceará, a SESA, mostram que até agosto, mais de 36 mil notificações e 11 mil casos confirmados foram registrados no estado, contra pouco mais de 4.800 confirmações no mesmo período do ano passado. Ao todo, 18 pessoas morreram em decorrência da doença neste ano e 36 municípios apresentam nível de risco elevado para surtos epidêmicos. A principal preocupação da SESA é a detecção do sorotipo 3 da dengue em pelo menos 7 municípios, incluindo Fortaleza, Russas e Brejo Santo. Como essa cepa não circulava com força no Ceará há anos, a maior parte da população não tem imunidade, o que aumenta a vulnerabilidade a infecções graves. Por outro lado, doenças como a febre ouro-roxa e a zika não registraram casos confirmados no estado nesse ano. A orientação das autoridades de saúde é procurar atendimento médico aos primeiros sinais de febre alta, dores no corpo e atrás dos olhos, além de reforçar o combate aos focos do mosquito Aedes aegypti nas residências. Com reportagem de Clarice Nascimento, Carol Mello para a Rádio Verdinha FM 92.5 e TV Diário.
1: 7h42, fico alerta, né, para você aí que tem a possibilidade de se vacinar contra a dengue, né? Vacine-se para evitar maiores complicações, afinal, o vírus, né, dessa doença está em alta circulação aqui no nosso estado. Olha, um abraço para o Eduardo de Moraes, lá em Torrinhas, São Paulo, desejando uma ótima semana a todos, valeu! O Francisco Cavalcante está ligado conosco também, um abraço para você. Boa noite, Alânio, Neguinho, Ana e Felipe, no Planalto Caucaia. Aquele abraço para vocês.

Rafael, Irã e o Marcão. Aquele abraço para vocês aí, muito obrigado pela audiência sempre. É, o Danilo lá no Tururu, rapaz, está conosco, nos acompanhando e está deixando reclamação aqui a respeito de falta de água lá no Tururu. Vamos apurar, tá, meu amigo, essa informação que você passou aqui no nosso WhatsApp. Gratidão sempre, tá, pela participação. Em Ipueiras, o Cavalcante, desejando uma ótima semana para todo mundo. O Arraiz, no Dionísio Torres, aquele abraço para você, Arraiz. No Ipu, o Cláudio, tá lá na Serra Grande também, né, na Ibiapaba. Um abraço. É, o Davi Duarte, Baretama também. E o Sérgio Duarte, motorista de aplicativo, rapaz, na audiência. Aquele abraço, Sérgio. O Toninho está em Guarulhos, em São Paulo. Clodoaldo no Edson Queiroz, naquele plantão de segunda-feira. Lá no Paracuru, a Ruth também nos acompanhando. Um cheiro para você, Ruth. Muito obrigado pela audiência. Pro Isaías Albuquerque em Sobral. Pro Gibu no Iguape também, aquele abraço. Muito obrigado a todos vocês, tá? O Célio está no João 23 aqui em Fortaleza. O Cícero Alves, que é o Verdejante, rapaz, que ele disse, olha, de Verdejante em Pernambuco. Tem essa cidade, é, Rodrigo, lá em Pernambuco? Verdejante, olha só. Um abraço, viu, Cícero? Obrigado pela audiência. Não tinha escutado ainda falar nessa cidade aí pernambucana. Muito obrigado pela audiência. O Auristônio tá lá no Conjunto Ceará, aqui em Fortaleza. Valeu, meu amigo. Um abraço para você. Muito obrigado pela audiência. É, boa noite, Alan. Estou tomando caldo de peixe. Olha, rapaz, você gosta da massa de caldo de peixe? Samuel gosta, viu, Isabel? Um abraço para você. Muito obrigado. Ela tá ligada lá na Serrinha. No próximo bloco, vamos falar de futebol. E olha, o Floresta venceu mais uma, hein? Conseguiu grande vitória contra o Volta Redonda e segue na briga aí pelo acesso da Série C para a Série B do Campeonato Brasileiro. A gente vai trazer o resultado do Floresta, vai trazer também as informações de Ceará e de Fortaleza, que venceram no fim de semana. Então, rodada positiva, meus amigos, para o futebol cearense. 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

0: no estado, a imigrações para o mercado livre de energia, tá, no nosso país. O setor prevê uma alta com uma abertura a residências. A gente vai entender um pouco desse movimento com a Mariana Lemos.
1: A abertura do mercado livre de energia para pequenos estabelecimentos e consumidores residenciais deve impulsionar o segmento no Ceará. O estado é o sétimo do Brasil com mais migrações para o ambiente livre de contratação em 2026. Na prática, o mercado livre de energia permite que os consumidores escolham o seu fornecedor de energia. A distribuidora local segue responsável apenas pela distribuição. Grandes indústrias e comércios já podem selecionar entre diferentes fornecedores. E essa possibilidade será expandida para todos os consumidores em novembro de 2028. O setor espera uma alta adesão do público residencial no Ceará. Uma das promessas do segmento é reduzir os custos com a conta de luz. Segundo o Ministério de Minas e Energia, a parcela correspondente à compra da energia nas tarifas pode ser reduzida em até 20%. Especialistas alertam, entretanto, que não é possível atestar o barateamento para os consumidores residenciais. Isso porque os preços no ambiente de livre contratação sofrem influência de decisões operativas e condições de geração de energia do Brasil. O mercado livre deve competir por clientes com as empresas de geração distribuída compartilhada, serviço que também é chamado de geração de energia solar por assinatura. A Agência Nacional de Energia Elétrica, ANEEL, deve disciplinar a transição entre os ambientes regulados e livres de contratação, com mecanismos de informação e proteção ao consumidor e comparação de ofertas. Mariana Lemos para Verdinha FM 92.5 e TV Diário.
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0: Os Estados Unidos se preparam, gente, para revogar mais de 200 mil vistos de turismo e negócios. Rodrigo Miranda é quem traz esse e outros destaques internacionais.
3: Se implementada, essa deve ser a maior revogação em massa já feita na história dos Estados Unidos. Segundo autoridades do governo Donald Trump, a revogação dos vistos não levaria necessariamente à deportação imediata dessas pessoas. A maior parte dos imigrantes que têm pedidos de asilo em análise passaria a ser enquadrada em outra categoria migratória, mas perderia a condição de viajante de turismo ou negócios. O governo deve anunciar nas próximas semanas a revogação de vistos das categorias B1 Negócios e B2 Turismo, emitidos entre 2016 e 2026 para pessoas que pediram ou estão pedindo asilo nos Estados Unidos. A ação será coordenada com o Departamento de Segurança Interna. Uma menina de 8 anos morreu nos Estados Unidos após contrair uma infecção cerebral causada por uma ameba conhecida popularmente como ameba comedora de cérebro. Identificada como Lillian Smart, a vítima faleceu no sábado passado, um dia depois de comemorar seu aniversário. A ameba vive em solo e em lagos de água doce, rios, lagoas e fontes termais. Ela é chamada de ameba comedora de cérebro porque destrói o tecido cerebral, causando inchaço e geralmente a morte. As raras infecções ocorrem por meio do nariz, quando a água onde o organismo está presente entra no corpo. Rodrigo Miranda para a Verdinha FM 92.5 e TV Diário.
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0: Mestre Vlad, boa noite, tudo certo?
4: Boa noite, Alânio, tudo bem?
0: Tudo bem, olha, o fim de semana foi bom, né? Positivo aí pros nossos times cearenses. Bora começar falando do Lion, que foi até Santa Catarina, rapaz, e conseguiu um grande resultado vencendo o líder. Eu, até no café hoje, Vladimir, tinha gente comentando ali, o Fortaleza tá naquela gangorra, né? Aí perde pra um time que tá no rebaixamento, aí vai lá e ganha do líder, é complicado, mas pelo menos tá ali no bolo, né, na parte de cima da tabela. Grande vitória aí do Fortaleza.
4: É, Alan, a vitória foi espetacular, né, uma vitória gigante, porque o Criciúma é o líder da Série B, né, com 44 pontos, e não havia perdido nenhum jogo em casa, né, o Fortaleza foi lá, ganhou o jogo, com muita autoridade. O time do Fortaleza foi seguro durante o jogo inteiro. O Criciúma é muito forte na jogada aérea, muito forte na transição. Tá vendo o golaço do Pedro, né? Henrique, né? O Luiz Fernando deu um passe para ele. Ele botou de chapa no ângulo do goleiro. Realmente foi um golaço do Pedro Henrique. E o Leão já merecia fazer esse gol. Tava jogando uma partida muito segura na defesa. O Gasol muito criticado, jogou muito bem. O Cardona também. Os laterais fecharam. Fortaleza conseguiu anular as melhores jogadas do Criciúma, que o João Ricardo não fez nenhuma grande defesa, nenhum milagre no jogo. Conseguiu segurar muito bem, atacar quando preciso. E no finzinho do jogo, fez o gol com o Paulo Baia, 2-0. E o detalhe, o Fortaleza venceu o Criciúma aqui e lá. Ou seja, você venceu o líder duas vezes, né? Mostra, vendo o gol do Paulo Baia aí, no finalzinho aí do jogo, já para sacramentar a vitória. Fortaleza, que foi sempre muito perigoso nesse tipo de jogada, no contra-ataque, né? Já tinha perdido um gol assim com o Militejo também. Foi uma ótima partida. Primeira vitória do Paulo Autuori, né? Tinha empatado três partidas, né?
0: Tava precisando também para ele tirar aquele peso das costas, né?
4: Exatamente. Então foi um grande jogo, Alânio, para credenciar o Fortaleza a lutar pela vaga direta na Série A do Brasileiro via G2.
0: Sim.
4: Né? Fortaleza.
0: Como é que tá a diferença hoje, Vlad?
4: O Juventude ainda joga na rodada, né? Então ele pode diminuir a diferença pro Fortaleza. Mas a verdade é que o Fortaleza tá mirando o Criciúma, já que tá a 4 pontos do Criciúma, né? Né? O Juventude, se vencer, passa o Criciúma. Mas aí o Fortaleza fica próximo deles dois. Aí você vai ter um Criciúma, Fortaleza e Juventude brigando por duas vagas diretas na Série A. E o Leão mostrou muita força. E o elenco do Fortaleza, pegando todos os elencos da Série B, é um dos melhores, se não for o melhor. Uhum. Então o Autuori dá mais tranquilidade, ele monta um time mais ofensivo. O Fortaleza fez a troca, Alânio, para deixar o Fortaleza mais ofensivo. Trocar o Carpini pelo Autuori foi por isso, né? O Carpini tinha resultado, o time ficou muito tempo no G6, mas faltava aquele algo mais para o time pontuar mais fora de casa. A campanha do Fortaleza fora, antes do jogo com o Criciúma, não era boa. Aí você vence o líder, né? Você já se credencia a tentar mudar esse cenário para chegar nas rodadas finais e lutar pela liderança, pelo título da Série B.
0: É isso. Grande vitória do Lion aí fora de casa. Vlad, o Ceará voltou a respirar depois daquela pressão toda aí pela derrota na última rodada. Mas o Vozão conseguiu dar resposta e vencer um adversário direto, né? Que o Londrina tá ali também na parte de baixo da tabela.
4: Era um jogo, Alane, que o Ceará tinha obrigação de ganhar, né? O Londrina é um time que tá abaixo dele e com 20 segundos teve um pênalti pro Londrina, né? O goleiro do Vozão saiu errado ali, né? E cometeu um pênalti, ou seja, o pior cenário possível do jogo tava desenhado. Londrina recuou, mas o Ceará na bola parada conseguiu 2 gols, conseguiu virar a partida, né? O Gabriel marcou o primeiro gol, né? Um garoto que vem se consolidando na zaga, ótimo jogador, mais uma cria do Ceará que tá muito bem. E depois, no segundo tempo, com a entrada do Mugni, o Ceará melhorou, conseguiu construir um pouco mais, e ele deu a assistência pro gol do Luizão. A atuação não foi das melhores, tá? Eu acho que o Ceará tá muito pressionado, né? O Daniel Paulista sabe disso, os jogadores também entendem isso. Mas o importante era ganhar e tirar o peso, né? O Ceará ainda tá na zona porque o Avaí ganhou o jogo dele contra a Lanterna Ponte Preta, né? O Ceará tá 1 ponto de sair da zona de rebaixamento. Mas o importante é ir pontuando, porque se você for pontuando, uma hora você vai sair.
0: Sim.
4: Né? O importante foi ganhar, e agora pensa no jogo do Vila Nova, né? No domingo, que vai iniciar uma sequência de 6 jogos contra adversários do G6, né? Ou seja, o Ceará vai ter que conquistar pontos contra esses adversários mais difíceis.
0: Vem aí aquela escalada de jogos duros para o torcedor alvinegro, então, meus amigos. Fé, acreditar aí que vai dar certo. Vlad, quem também se deu bem no fim de semana foi o nosso Verdão aí, o Floresta, conseguindo aí uma grande vitória também diante do Voltaço, né?
4: Exatamente, foi um jogo fora de casa, importantíssimo o Verdão ganhar o jogo, ganhou de 2-1. Não entrou no G8, porque no domingo todos os adversários do Floresta ganharam as partidas e o Verdão ficou em 11º. Mas, na última rodada, faltou uma rodadazinha só. Uhum. Na última rodada da Série C, ele enfrenta o Ituano e vai contar aí com o tropeço dos adversários para tentar avançar em 7º ou em 8º. A verdade é que está tão equilibrado, Alan, que o Floresta pode ficar até em 3º se ele ganhar o jogo, se todos os resultados derem certo para ele. Mas o importante é que ele se classifique, né? Que Sim. ele vença ou em oitavo, ou em sétimo. O importante é o Floresta garantir vaga, que ia repetir o ano passado, né?
0: Sim.
4: Se classificar e tentar lutar pelo aquele quadrangular. Vai jogar no sábado contra o Ituano, no PV. Eu acho que é um jogo muito legal para a gente acompanhar e ver se o Verdão vai garantir a classificação. Três adversários precisam tropeçar e o Floresta ganhar para ele se classificar.
0: É isso, vamos acompanhar. Boa sorte, então, ao nosso Verdão lá da Vila Manuel Sátiro. Olha, Vlad, mandar aqui um abraço. Milton Ferreira ligado com a gente. A Isabel e o Ricardo mandando aquele abraço para você, viu, Vlad Marques?
4: Valeu, abraço para eles.
0: É isso. Obrigado, meu amigo, pela sua participação.
4: Valeu, tá?
0: Boa
4: Valeu.
0: Noite, boa semana. Obrigado a todo mundo que esteve conosco nesse primeiro Verdinha Notícias desta semana. Agradecer o nosso time também, Rodrigo Miranda, junto com Samuel Macedo aqui nos estúdios. Samuel Macedo, rei do 6-7. Gutierre Madeira na direção de imagens. Jefferson Gomes nos caracteres. No Master quem, hein? PH? PH Lima, temos o apoio da Luana Moura, nossa estagiária. Supervisão de jornalismo da Tainá Martinez, coordenação da Karine Zaranos, da gerência da Ivla Bessa e a direção geral de esportes do Gustavo Bortoli. Amanhã nós voltamos com muito mais para você a partir das 7 horas da noite, tá? Fique em paz. Na sequência, vem Breno Rebouças comandando jogar o terceiro tempo da Verdinha FM. Até amanhã. Tchau.
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1: 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Olá, olá, boa noite pra você ligado na Verdinha FM 92.5. Tá começando o Jogar o Terceiro Tempo, a sua companhia da noite, o programa que traz as últimas informações de hoje e as primeiras de amanhã. Eu sou Breno Rebouças e te faço companhia até 9 horas da noite com informação, com análise e, claro, aquele bate-papo, aquela resenha esportiva que você tanto gosta, te levando de volta pra casa. Você que já chegou do dia de trabalho da semana começando, né? A segunda-feira é sempre mais difícil e você tá em casa descansando na sua rede, no seu sofá, na sua cama, com o rádio ligado, ouvindo a Verdinha. Bom demais ter você com a gente, tá? E olha, a rodada foi maravilhosa pro futebol cearense, né? Claro, poderia ter sido melhor, poderia, se o Avaí não tivesse ganhado, que aí o Ceará estaria fora da zona de rebaixamento. Mas, cada um venceu, fez seu papel. Acho que com isso nós temos a possibilidade muito maior do Ceará ficar firme nessa luta para permanecer, porque pior seria se o Avaí tivesse criado uma vantagem, tivesse criado margem sobre o Ceará dentro do Z4, aí o perigo era maior. E o Fortaleza, hein, se colocando diretamente na batalha, na briga pelo G2, porque segurou o Criciúma. E a depender do resultado do jogo do Juventude na terça-feira, porque o Juventude vai enfrentar a equipe do CRB, o Fortaleza pode ficar ali com a pontuação que ele está hoje, a 2 pontos do G2, se o Juventude tropeçar. Mas o Juventude vai jogar em casa contra o CRB, e em casa o Juventude é forte, mas não é coisa pra gente falar agora, né? Acho que a gente tem que focar no que os clubes cearenses conseguiram, né? Fizeram o que deveriam. O Fortaleza venceu fora, quebrou a castanha lá do Criciúma, que não tinha perdido pra ninguém no Heriberto Rilse. Primeira vitória com o Altuori, batendo o líder, resultado que dá moral. E o Ceará, um resultado do alívio, mas que também deixa um recado, pelo menos, de que o time vai brigar até o final para evitar esse rebaixamento, que seria, esportivamente falando, catastrófico pro Ceará. Se a Série B já é ruim, se a gente já tá falando do Ceará com salário atrasado, com dificuldade financeira, tendo que vender o Júlio, uma joia da base, por um valor muito abaixo do que se esperava, porque daqueles 4,2 milhões, só 2,9 ficam no Ceará, né? Menos de 3 milhões a venda do Júlio. Mas por quê? Porque o time precisa pagar conta. Então, se a Série B já traz todo esse problema financeiro, você imagina a Série C. Porque na Série B você tem quase 15 milhões ainda de cota, porque esse ano houve uma mudança, tem 14,9, né, que eles recebem. Na Série C, amigo, passa longe disso. Se 14,9 milhões não resolve, e não resolve mesmo, a vida de Ceará e Fortaleza, que tem folhas aí na casa dos 4 milhões, 4 milhões e meio, até mais, talvez, imagina numa Série C, cara. Então, seria catastrófico. Ceará precisa permanecer na Série B e tem que vencer jogo, nem que seja a força. Nem que seja a força. Ah, não foi bem no jogo, não interessa. Ele tem que ganhar jogo. A conta do Ceará, a missão do Ceará é essa, né? Mas deixa eu dar boa noite pra ele que tá comigo aqui. Ah, antes disso, né? Só dizer que ele está conosco na mesa de áudio, o grande Samuel Macedo, o nosso diferenciado, que tem outros muitos apelidos, né? Não fique cortando meu microfone, que eu tava lhe chamando de diferenciado. Então você agora foi antiprofissional. Você agora foi antiprofissional. Eu não, mas eu falei que você é diferenciado. Eu não falei que você é caminhão. Eu não falei que você é lobo mau.
3: Rapaz.
1: Eu não falei que você é
3: Macedo, Macedo.
1: Então, você é Macedo, me deixe, viu, me deixe. E deixa eu chamar ele, porque o voo hoje não saiu. O voo único que sai todas as noites da Transilvânia para Fortaleza já desembarcou. E como ele desembarca sozinho, só vem ele, não tem esse negócio de ficar esperando para descer, né, do avião, é ligeiro bala. Desembarcou, já está aqui, o homem da Transilvânia, o Conde Vlad.
4: Vladimir Marques!
1: Bote aqui, tem a introdução musical, que é melhor que
3: essa. Rapaz,
1: que tem aquela que tem a introdução aí, musical, né? Não, Samuca? Bota aí, a completinha.
3: Cadê?
1: Eu tô pedindo pra você colocar, você não pode colocar.
3: Vai.
1: Bota aí, quem é que vem o nosso
3: vai,
1: Conde
3: vai.
1: Vlad?
3: Rapaz,
1: eu vou dizer um negócio, se eu tivesse na mesa, talvez fosse mais rápido,
3: sabe? É, rapaz. É mesmo?
1: Eu acho que sim.
3: Ih, as alfinetadas. Valeu, Breno Rebouças, é isso aí. É, Samuel Macedo, vocês aí nessas picuinhas um do outro aí, tá dando certo não, viu? Pois é, Breno, eu acho, cara, que foi um final de semana muito legal, muito interessante para os nossos clubes, né? O Fortaleza teve uma vitória espetacular contra o Criciúma. É um jogo para deixar o Fortaleza consolidado ali no G6, e sonhando com a vaga direta na Série A via G2, né? Em relação ao Ceará, como você falou, o importante é ganhar, não jogou bem, mas cada vitória que você tem, você vai ganhando mais tranquilidade e a boa atuação ela pode chegar.
1: Sim.
3: Né? O time estava muito pressionado, a gente entende, né? E agora, nessa sequência que o Vozão vai ter de confrontos no G6, tentar somar o máximo de pontos possível para, quem sabe, deixar a zona de rebaixamento. Mas eu tô contigo. Eu acho que vai ser uma luta, vai ser árdua. Eu acho que não vai ser só Ceará e Avaí nesse bolo.
1: Sim.
3: Eu acho que talvez o Náutico ele vá disputar com eles dois. Londrina já deve ficar um pouco para trás.
1: Mas eu vou te falar, Vlad. Eu acho que a briga do Ceará vai ser com o Avaí, com o Londrina. Eu acho que um desses três escapa. Porque eu não acho o Náutico tão ruim quanto esses times do Z4. O América Mineiro é ruim. A Ponte Preta é pior. Londrina é ruim. O Avaí... Eu acho que o Avaí, ele tem pelo menos mais garra, mas também não é bom time. E o Ceará, a gente tem que ser sincero, o Ceará é um dos piores times, não é só porque ele tá no Z4, não, é porque se apresenta muito mal. O Ceará consegue se apresentar pior do que o Botafogo de Ribeirão, que eu acho que não tem nada. O Ceará consegue se apresentar pior do que muitas outras equipes ali medianas, sabe?
3: Você tem Atlético, ele que não joga tão bem.
1: O Cuiabá é um time que só joga no contra-ataque e ainda consegue ser mais perigoso que o Ceará, Vlad.
3: Eu acho que assim, o elenco foi mal montado. Né, as peças que vieram não têm a qualidade necessária para jogar uma Série B e realmente fazer uma campanha interessante. Né, o Ceará está ali por erro de planejamento. Né, o Daniel Paulista está tentando, na medida do possível, fazer com que esse time renda alguma coisa para escapar da Série C. Né, e é tentar contra esses adversários mais fortes. Né, vai ter Vila Nova, Sport, Fortaleza, Atlético Goianiense, né, Operário... Né, tentar no Horizontino, tentar ali encaixar uma forma de jogo para pontuar. Mas a verdade é que o Ceará tá devendo demais, mas pelo menos escapou de uma bucha, né, Breno? Porque com 20 segundos você tem um pênalti contra ali do jeito que foi, né? Arrebenta qualquer um, né? O Londrina recuou demais ali depois, fechou a casinha, mas o Ceará conseguiu virar com 2 gols de bola parada. Realmente, a vitória veio com muito suor. Mas quem sabe o Daniel Paulista ter mais tranquilidade para fazer esse time render mais e fazer esse time jogar.
1: Quem sabe, né? O Daniel Paulista tem uma missão e tanto para resolver. E o que eu acho interessante é que ele não se esquiva disso, de falar que realmente o negócio é problemático. Porque a gente falava sobre isso agora há pouco no Jogar a Torres, Vlad. Tem técnico que quer convencer na palavra, na conversa, de que as coisas não estão ruins. O Daniel Paulista chega lá e fala que tem problema mesmo. E eu acho que esse é o primeiro caminho, esse é o primeiro ponto para você corrigir, quando você entende que tem alguma coisa errada. E ele não esconde disso, não. Sabe que o Ceará tem N problemas, e o que mais me assusta, Vlad, é a defesa do Ceará, porque, cara, qualquer time, eu não sei se eu fui claro, qualquer time entra na grande área do Ceará com uma facilidade absurda e leva perigo ao Ceará. O Londrina, que joga mal pra caramba, teve chance, teve oportunidade.
3: Teve,
1: Breno. Como a Ponte Preta teve.
3: O que eu acho é o seguinte, o que falta ao Ceará é a cobertura dos laterais é muito deficiente, principalmente na esquerda, né, com o Sávio. E os volantes não estão marcando os meios adversários, né? Ou seja, fica um buraco no meio e ali na esquerda é uma situação problemática. Quando o Rafael Ramos joga, o problema também vai pra direita. Né? Aí fica duas laterais problemáticas, uma na direita e outra na esquerda, e o meio campo que marca pouco, né? E os zagueiros ficam muito desprotegidos, ou seja, o Daniel Paulista tem que ajeitar isso aí, porque os adversários que virão são muito mais fortes, né? Estão lutando pelo acesso, estão ali no G6, então ele tem que encontrar uma forma de tornar esse time menos vulnerável, que realmente o Ceará está vulnerável demais e concede muitas oportunidades ao adversário, independente se é um adversário muito forte ou não.
1: Olha, vamos para a sequência aqui, ó. Vila Nova no próximo domingo, na 25ª rodada. O Vila é o terceiro colocado. Duelo complicadíssimo. 26ª rodada, Ceará vai enfrentar o Sport. O Sport hoje é uma equipe que, dentro da classificação, está no G6 também, sexto colocado. Então, a sequência, Vila Nova e Sport. Vai para a 27ª rodada. Ceará vai pegar o Atlético Goianiense. Esse é mais acessível, é meio de tabela. 28ª rodada. Aí é Clássico Rei. Aí eu vou até o Clássico Rei, porque aqui é um jogo diferente. Clássico Rei, um pode estar desmilinguido, o outro pode estar no ápice, você não pode prever nada. A gente já viu isso várias vezes. Então, até o Clássico Rei, são 4 jogos, 3 times de G6 e um time de meio de tabela, Vlad.
3: Realmente...
1: Agora, o Ceará teve a oportunidade de se afastar do Z4 quando ele enfrentou só time de baixo. Aproveitou mal. Agora, ele vai tentar, contra 3 times do G6 e um de meio de tabela, fazer o que ele não fez contra os times do Z4 ou que brigam como ele contra rebaixamento, contra os confrontos diretos, né?
3: Você falou aí do Sport. O Sport fez 1-0 aí no América, tá jogando na ilha, né? E o Novo Horizontino também tá ganhando o jogo dele já na Série B do Atlético, né? Que a Série B tá sendo complementada hoje e também saiu gol na Série A do Atlético Paranaense contra o Botafogo. Pois é, Breno, o Ceará ele vai precisar contra esses times ser um time mais seguro, ser um time que consiga aproveitar os espaços que o adversário der, porque são times que vão ser protagonistas porque precisam do resultado para entrar no G6 ou para ficar no G6. O Daniel Paulista falou isso até na coletiva, que eles podem ceder mais espaço para a gente e tudo. Até que sim, eu também concordo, mas com a situação do que o Ceará está de vulnerabilidade ali na defesa, principalmente, sim, ele vai ter que corrigir. E ele tem peças ali para tentar corrigir. Se o Zanocello voltar, já ajuda, né? Porque o Zanocello tá perto de voltar.
1: Pois é. O, né, Daniel Paulista até falou que talvez ele esteja disponível para domingo, né? E domingo seria bem antes do planejado. A gente já tinha trazido aqui na Verdinha, quem acompanha a Verdinha sabe disso, que quando ele intensificou, há uma semana e meia atrás, praticamente 2 semanas, quando ele intensificou a parte da transição, ele podia voltar não mais no fim de setembro, mas na primeira quinzena de setembro. E de fato aconteceu. Saiu gol de novo, hein?
3: Rapaz, o Botafogo tá tomando gol de arrudeia aí, viu? Mais um do Atlético Paranaense, né? O Viveiros marcou o gol aí, né? O artilheiro da Série A. O Viveiros saída atrapalhada da defesa do Botafogo. 2-0 com pouquíssimos minutos de jogo. E o jogo é lá no Rio, né? Lá no Engenho. O
1: Botafogo Engenho. Tanto apanha como deu nele.
3: É verdade.
1: Mas voltando a falar aqui do que a gente tava falando a respeito do Daniel Paulista falar sobre o Zanocello, a gente já tinha dito aqui na Verdinha que o Zanocello deveria voltar na primeira quinzena, se ele respondesse bem a transição, a intensidade que foi aplicada, e não no final. Mas se ele voltar já domingo, ele volta no começo, não é nem na primeira quinzena. Claro que vai ser na primeira quinzena, porque até o dia 15 é a primeira quinzena. Mas assim, voltar logo no começo de setembro, eu acho que é um trabalho que o departamento médico precisa ser citado, porque os caras estão antecipando em praticamente um mês o retorno de uma peça que eu acho que vai fazer... Não vou dizer que vai fazer a diferença, vai mudar da água pro vinho o Ceará, mas que eu acho que ele agrega muito ao elenco do Ceará.
3: Agrega demais, Breno. Por quê? Porque o Pavani, ele não acertou.
1: Não acertou.
3: Né? Você viu que ele perdeu a vaga de titular contra o Londrina, né? O treinador Daniel Paulista até escalou o time de uma forma diferente, colocou o Richardson ali ao lado do João Gabriel, recuou o Júlio César para fazer a direita e liberou o Enzo Ludovico no começo do jogo. Não deu certo, né? Tanto é que no segundo tempo ele já muda tudo. Adianta o Júlio, tira o Richardson, bota o Mugni. Ou seja, o meio-campo do Ceará, ele tá mudando demais porque ele ainda não achou o time. Então, com o Zanocello voltando, tem mais qualidade de passe. É um jogador que realmente é acima dos jogadores que estão aí. Então, a volta do Zanocello pode ser muito importante para encaixar esse meio-campo do Vovô e realmente o retorno dele um pouco antes, né, um mês, é realmente de se destacar também, viu?
1: Perfeitamente. E só em relação ao Zanocello, a informação que a gente tem é que ele já está completamente recuperado da lesão e agora vai depender da parte física e técnica. Ou seja, o departamento médico já fez a missão dele, já reabilitou o Zanocello. O que é agora? Departamento físico deixar o homem na ponta dos cascos para ele aguentar um jogo. E eu não sei se ele aguentaria já 90 minutos, mas o Zanocello, se ele aguentar 30 minutos, eu acho que já levaria ele para o jogo. Porque é um cara que tem... um passe mais qualificado, traz uma leveza para o meio de campo, distribui melhor a bola. O Zanocello, na situação do Ceará hoje, na atual condição do Ceará, eu acho que ele pode ser até uma cabeça pensante. Jura você, de lance de ataque.
3: Sim.
1: Na condição que o Ceará está hoje, porque quem é que faz isso hoje, né? O Melk talvez vá ser deslocado de novo até para o lado, né? Para poder dar opção. O Vina melhora um pouco de desempenho, mas eu acho que ainda falta. Ainda não é o Vina que o Ceará que
3: o torcedor espera. O jogador que mais se aproxima de um meia armador, um meia central, é o Mugni, né? Que ele entrou bem contra o Londrina. Realmente deu uma qualidade melhor ali no meio. Você tendo o Mugni e o Zanocello, você transforma um time em um time mais cerebral, que consegue pensar mais o jogo, tocar mais a bola. Seria realmente interessante que essa formação ela fosse utilizada, né? Mas vai precisar de quê? De treino, de tempo, né? O Mugni ainda não está consolidado no time titular por causa da questão física, mas eu acho que o Ceará precisa de um time que pense um pouco mais, que consiga pensar melhor as jogadas. Eu acho que o Melk jogando na direita, como aconteceu em alguns momentos ali do segundo tempo do jogo do Londrina, pode também ser feito, porque o Ceará perdeu o Júlio, né? Era o Júlio que fazia essa função, né? Então o Nico ainda está ali tentando se adaptar, está errando muito mais do que acerta, né? Então o Daniel Paulista tem a semana aí para pensar, para trabalhar, para ver se monta uma estratégia interessante para o Ceará surpreender esses adversários que são favoritos naturalmente contra ele.
1: Perfeitamente. Eu vou para o primeiro intervalo. Na volta, a gente vai falar sobre os jogos da Série B, porque o gol do Novo Horizontino mexe na classificação com relação ao Fortaleza. Vamos falar do Tricolor. E hoje ainda a gente vai conversar com o presidente do Icasa, o Celso Pontes, porque o Verdão está pensando aí em montar um time com peças conhecidas, rostos conhecidos do futebol cearense. A gente vai para o intervalo, a gente volta já.
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2: De volta com Jogada Terceiro Tempo. 8 horas 20 minutos. Passa rápido, né? 8h20. Legal demais ter você ligado aqui na Verdinha. E você pode participar, mandar seu áudio, sua opinião. A gente quer ouvir o torcedor. No 8887-1306.
6: Anote o número.
2: 8887-1306. DDD85 para quem tá fora de Fortaleza e da região metropolitana.
6: Mande áudio.
2: Seu áudio pra gente colocar no ar aqui, pra todo mundo ouvir você também. E Brunão, nosso Bruno Quintino, e aí, de boa?
7: De boa.
2: Nosso Brutus. O nosso Brunão está ouvindo o programa. Você não acha que parece? O Samuca concordou, rapaz, Bruno. Concordou. O Samuca tá concordando. Ainda falou assim, genial, ó.
7: Sua risada te entregou. Mas o que é que tem o Brunão?
2: O microfone.
7: Mas o que é que tem o Brunão?
2: O Brunão está ouvindo o programa.
7: Ah.
2: E ele mandou esse áudio aqui pra gente. Fala, Brunão.
8: Mande aí. Ei, Marco, é muito vagabundo. Tu cortou o áudio dos dois mesmo. Cara, só tu mesmo, viu? Tu não existe, não.
2: Isso, vai lá apoiando ele. Ele vai lá e ri de você, porque a gente chamou você de Brutus aqui. Vai lá apoiando ele. Viu?
7: Ai, meu Deus. É isso aí, Bruno. De boa, cara, de boa.
2: E aí, de boa? Pois é. Vlad, o que não tá de boa? O que que tu tá rindo aí, Samu, caindo,
7: pelo amor
2: de
7: Deus? Ele não tá se aguentando aí, não.
2: Ele não consegue. Abre a foto aí pra você ver. Abre a foto. É o cara muito bom. Exatamente.
7: Não tá se aguentando.
2: É, exatamente. Pois é. Quem é o... Deixa pra lá.
7: Vamos lá.
2: Ó, o Novo Horizontino tá ganhando o Atlético, como o Vlad disse, por 1-0. Com esse resultado, o Novo Horizontino está ultrapassando o Fortaleza, porque ele vai a 40 pontos, mas ele passa o Fortaleza no saldo de gols. Os dois têm 40 pontos, os dois têm 11 vitórias, mas o saldo de gols do Novo Horizontino é muito melhor do que o Fortaleza. O Novo Horizontino tem 16 gols de saldo, Fortaleza tem 6. Então, com esse resultado parcial de Novo Horizontino 1, Atlético 0, e o jogo é na casa do Atlético, o Novo Horizontino está ultrapassando o Fortaleza, mas o que mais importa para o Fortaleza nesse momento é a pontuação. Ele está a 2 pontos do segundo colocado, que é o Juventude, que joga amanhã contra o CRB, no Alfredo Jaconi, e está a 4 pontos do primeiro time fora da zona de classificação, que é o CRB. Ou seja, se o CRB vencer, ele ainda não alcança o Fortaleza e seguraria a equipe do Juventude. Acho que o melhor resultado do Fortaleza seria o empate aí, né?
7: É, o empate.
2: Juventude e CRB empatando seria maravilhoso.
7: O empate que continua ali praticamente igual do que está, né? Nenhum dos dois desgarra nas duas pontas da tabela para o Fortaleza.
2: No outro jogo, tá 2-0 pro Sport sobre o América Mineiro, jogo na Ilha. E isso é bom pro Ceará, porque o América Mineiro não se assanha, né? Muito embora o América Mineiro tenha 11 pontos, o Ceará tem 28.
7: É, o América foi aquele time que simplesmente explodiu na Série B, né? Um caso de um time que tem tradição, que tem camisa, mas o elenco não encaixou, eu e você diria, vai cair de um jeito.
2: Eu diria que ele implodiu.
7: É, ele implodiu e ficou
2: Vlad numa Marques, situação Vlad Marques, sem titubear. Difícil. América 11 pontos, tá perdendo hoje. Ponte Preta 10 pontos, 24 rodadas disputadas. Já caíram?
7: Acho que sim, Breno. Acho que se a gente tá falando que dá dificuldade que o Vozão tá tendo de permanecer, né? Imagina esses dois aí com a pontuação que eles estão. Eu acho que o Londrina ainda tem chance de escapar, mas já é uma chance mínima também, por causa que tá 8 pontos, né, do Avaí já, né, então já foi pro América, né, foi um projeto que não deu certo, um time que sempre faz boas campanhas, luta para subir, mas esse ano deu tudo errado, né. Em relação ao G6, Breno, você vê que a pontuação ela tá muito alta, né, a pontuação tá alta, você vê ali, o Sport já tem 38, Fortaleza 40, no 40, Vila Nova 41, Juventude 42, Criciúma 44, ou seja, a pontuação tá forte porque os times estão pontuando demais, né?
2: É verdade.
7: Então quem quiser ali se aproximar do G6 de novo, vai ter que pontuar regularmente aí para lutar até o final.
2: E olha, sobre Fortaleza, foi divulgada a parcela de ingressos para o jogo da próxima segunda-feira. O jogo é segunda-feira que vem, daqui a uma semana. Né? Exatamente. Vai ser às 7h30 daqui a uma semana, lá no Castelão, jogo válido pela 25ª rodada. E hoje, minha gente, hoje já tem 3.547 torcedores confirmados. Uma semana antes.
7: Tem um potencial para ser o maior público do Fortaleza na Série B, né? E se a torcida realmente fizer aí uma força, também pode bater o recorde da Série B, né? Que pertence ao Ceará. Né? Então, a torcida do Fortaleza, que com certeza está empolgada com essa vitória.
2: Ah, eu não tenho
7: dúvida. Espetacular em cima do Criciúma, lá no Humberto Rios.
2: Eu não tenho dúvida que o torcedor se empolgou. É um resultado expressivo contra esse time do Criciúma. E o Fortaleza venceu de uma maneira controlada, a gente pode dizer. Porque no segundo tempo, muito embora o Fortaleza tenha mudado a estratégia e ficado mais atrás, jogando no contragolpe, mas o Criciúma não teve chances claras. A boa chance do Criciúma no segundo tempo foi aquela que o Nicolas finalizou, depois estava 2-0. O Fortaleza teve muito mais perto de fazer o segundo gol. Teve chance com o Militelho, no rebote, chance com o Luiz Fernando. Teve o Paulo Baia colocando de cobertura. Fortaleza foi que teve chance jogando no contra-ataque. Então, foi um jogo controladaço, contra o líder, no Heriberto Rios.
7: O Paulo Autori falou isso, né? Que o Fortaleza conseguiu controlar o jogo porque ele anulou as principais jogadas do Criciúma. Como? Muito bem posicionado para bloquear a jogada aérea do Criciúma. Eu acho que você tem que dar um ponto positivo pro Cardona e pro Gasal.
2: Tem.
7: Eles
2: tem.
7: Fizeram uma ótima partida. Cara, o Gasal é esculhambado pela torcida,
2: mas
7: falhou.
2: Mas é um bom rebatedor.
7: Mas tirou toda junto com o Cardona. Eu acho que o Rodrigo, também pela altura, ele foi muito importante ali também na disputa do meio campo, na jogada também de segunda bola, de bola aérea. Eu acho que o Fortaleza ele conseguiu fazer o que ninguém fez na Série B até agora. O Criciúma, Breno, com aquele volume de jogo dele, cruzando a bola na área, sempre alguém ia lá e fazia um gol. Ou com 5 minutos, ou com 47 do segundo tempo, fazia o gol. Contra todo mundo foi assim. E o Fortaleza não deu chance ao Criciúma no tipo de jogada, que é um modelo muito específico de jogo com o Eduardo Batista. O autor até disse isso. A gente tem que estudar o Criciúma de uma forma minuciosa. Ele até falou que a maneira que o Fortaleza jogou foi diferente, porque você tinha que preencher muito bem os espaços e saber aonde a bola ia nos cruzamentos do William Lepo, né? Porque o Criciúma joga muito na bola aérea, muito na força física, e ele tem ganho de todo mundo. Sim. Então, o mérito do Fortaleza foi o quê? Controlar o jogo, sair na frente com o golaço do Pedro Henrique, que já merecia, o Pedro Henrique também já tinha perdido uma boa chance. E no segundo tempo, aproveitar a jogada de contra-ataque. Perdeu aquele lance com o Militeiro, sim, mas depois com o Baia foi lá e fez. Ou seja, foi uma atuação excelente que faz com que o Autori ganhe muito crédito, porque tinha empatado 3, ficou aquele negócio, não ganhou ainda, mas agora já ganhou e passou uma confiança, né?
2: Olha, eu vou te falar uma coisa, viu? Olhando pra frente aqui, acho que a tabela do Fortaleza é convidativa, tá? A tabela do Fortaleza, a partir de agora, ela é convidativa, porque é o seguinte, na próxima rodada, ele vai enfrentar o Operário, na próxima segunda-feira, jogo que vai acontecer no Castelão. O Operário tá derretendo na Série B.
7: Tá derretendo.
2: O Operário, que já foi líder da competição, ficou muito tempo no G6, derretendo dentro da Série B, vive um momento horroroso. São 5 jogos, deixa eu ver aqui.
7: Perdeu 4
2: seguidos. São 5 jogos sem vencer. Desses 5 jogos, 4 derrotas e 1 empate. E só empatou agora com o Vila Nova. E olha pra quem que ele perdeu. Cuiabá, Avaí, São Bernardo e Atlético Goianiense. Então o Operário tá derretendo.
7: Tá derretendo.
2: Fortaleza tem a chance de fazer o segundo gol. Perdão, de fazer a segunda vitória consecutiva contra o Ouro na Série B. Aí depois, Vlad, eu tava olhando aqui a tabela, ele vai enfrentar o Goiás, time de meio de tabela que é super inconstante.
7: Oscilante
2: tem
7: demais.
2: Nada demais.
7: Oscilando demais com o Moza, né? O Moza chegou ali pra ver se fazia o Goiás jogar, né? Que não deu certo com o Daniel Paulista. Foi aquela troca, né? Ceará e Goiás. Sim. E realmente não deu liga ainda. E o Goiás tá patinando ali, ficando no meio da tabela.
2: Aí depois ele pega o Avaí. O Fortaleza ganhou do Avaí lá, né? Mas ele ganhou do Avaí lá, mas ele tinha que... Ele teve um pouco de trabalho. O Avaí lá foi chato
7: com
2: o Fortaleza.
7: Mas o Avaí... Era com o Carlos Almeida, era outro time.
2: Acho que o Fortaleza com o Avaí em casa também tem condição. E aí chega no Clássico Rei, que é dia 13 de setembro. Aí chega no Clássico Rei, que a gente sempre fala que é outra história.
7: É outra história, mas realmente, Breno, se o Fortaleza tiver bem encaixado, né, com o como o autor pede, eu acho que dá para pontuar muito, né? E tá nessa briga, ó, eu repito. Foi um jogo, Breno, pro Fortaleza mostrar que é forte candidato ao G2, né? O G6 está muito disputado. Fortaleza ainda precisa, ele ainda precisa olhar pro G6 com cuidado. Mas o G2, cara, tá muito disputado entre Criciúma, Juventude e Fortaleza. Criciúma, Juventude e Fortaleza são os três candidatos mais fortes ao G2.
2: Sim.
7: Porque são os que jogam melhor, são os que estão pontuando melhor.
2: Você acha que o Vila Nova pode entrar nesse bolo? Acho que o Vila Nova ele teve seu momento de jogar melhor, depois diminuir um pouco o bom futebol. Mas eu não sei, acho que o Vila pode brigar também.
7: Pode. No caso, se o Vila... o Vila estava muito mal, teve a virada de chave ganhando o clássico com o Atlético Goianiense. Aí deu aquela goleada de 6 em relação à Ponte. Mas é um time que também tem qualidade. Então, mas o Fortaleza com essa vitória, ele se consolida, né, no G6 ali, nessa briga muito forte. Mas pode olhar pro G2 também. Dá pra olhar pro G2 ali na vaga direta.
2: Vou fazer um intervalo rápido. Na volta a gente vai conversar com o presidente do Icasa, o Celso Pontes, porque o Icasa vem forte pra Taça Fares Lopes. Taça Fares Lopes que dá uma vaga na Copa do Brasil. E o Verdão tá querendo trazer nomes pesados aí, viu? Por uma Taça Fares Lopes, os nomes que o Icasa tá querendo, seria talvez o time a ser batido. A gente vai conversar isso com o presidente do Icasa depois do intervalo. Voltamos já.
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3: De volta com o nosso Jogada Terceiro Tempo 8h33. Daqui a pouco a gente vai passar pela galera no 8887-1306. Vai mandando sua mensagem. 8887-1306. Mas agora eu vou conversar com o Celso Pontes, presidente do ICASA, que está com a gente aqui na linha. Porque eu estava vendo aqui no Diário do Nordeste que o ICASA vai para a disputa da Taça Fares Lopes, que começa no dia 1º de novembro e vai até o dia 6 de dezembro, na véspera do meu aniversário.
4: Olha aí.
3: A final é na véspera do meu aniversário, dia 6 de dezembro. E o ICASA, cara, tá querendo vir com peças que eu acho que para uma Fares Lopes são peças de luxo, tá? Bismarck, aquele meia, você lembra dele, que jogou no Fortaleza. Os atacantes Ciel, que no Ferroviário sempre brilha demais. E o Vitor Jacaré. São nomes que estão no radar. E aí, Celso, eu pergunto para você: em que ponto está essa negociação? Além deles, que outros nomes você quer trazer para a disputa da Fares Lopes? Porque para mim uma coisa fica clara: buscando nomes como esses, o ICASA não vem para brincadeira, não. Vem para ganhar, para tentar o título da Taça Fares Lopes. Boa noite, Celso.
5: Boa noite, Breno. Está me ouvindo?
3: Perfeitamente.
5: Bom, Breno, a gente está formando aí um time. A gente não pode falar que vai ser campeão. Jamais, porque a gente tem um respeito muito grande pelos adversários. Mas como você frisou aí, o ICASA está fazendo um time para chegar, porque o ICASA precisa já, em 2027, que seria o ICASA campeão, já participando aí da Copa do Brasil. Era um início de 2027 muito bom, aí vem o campeonato cearense, Série A, e a gente procurar outras conquistas já para 2028, Breno, o ICASA tem um calendário o ano todo.
3: Celso Pontes conosco, o presidente do ICASA, Vladimir Marques, pergunte a ele.
4: Celso, boa noite, prazer estar falando contigo. A gente analisando ali a Fares Lopes, né? Um campeonato que é muito importante para os clubes, né? Porque as cotas de participação realmente são muito boas e podem viabilizar, né, contratações, deixar o elenco mais forte.
3: As da Copa do Brasil, né?
4: Exatamente. O ICASA, como está voltando para a primeira divisão do Cearense, é sempre uma atração, é um time que tem muita torcida, né, que tem muita tradição. Como é que está sendo, Celso, a montagem desse elenco para a volta do ICASA para o Campeonato Cearense, que é sempre uma atração para todos nós aqui?
5: Bom, nós iniciamos o trabalho primeiro focado aí na Copa Fares Lopes. E nós vamos ficar já com a base desse time para o Campeonato Cearense Série A. Nós queremos fazer também bonito nessa competição. E a gente pega esse time, como você falou, a gente já tem uma base boa do time que foi, nós conseguimos o vice-campeonato da Série B e acessamos a Série A. Então esse time a gente vai contar com essa base, já contactamos com todos, estamos fechando. Essa é a base do time do ICASA.
3: Celso Pontes, conversando com a gente aqui no Jogada, eu queria saber o seguinte: a montagem desse elenco, que com peças aí que chamam a atenção, pelo menos a ideia é trazer jogadores desse nível, imagino que já seja um reflexo daquele valor que o ICASA recebeu naquele processo com a CBF. A gente sabe que muita coisa foi descontada da questão dos advogados, de outras de pendências financeiras que o time tinha na justiça, mas eu queria saber, Celso, quanto foi que de fato chegou pro ICASA, se isso é um valor que dá a condição do ICASA ter pelo menos aí, sei lá, um ano de mais tranquilidade para disputar as suas competições. Atualiza pra gente como ficou todo aquele processo que o ICASA venceu depois de muito, muito tempo na justiça contra a CBF e o que de fato chegou pro Verdão.
5: Vamos lá. O ICASA, a CBF apagou o clube.
3: Certo.
5: Só que a justiça exigiu que esse dinheiro fosse colocado numa conta judicial.
3: Perfeito.
5: E aí, amigo, ainda está lá nessa conta judicial. Enquanto a juíza não pagar todos os débitos do ICASA, que são débitos trabalhistas, cível, então esse dinheiro não chegou ainda não. Posso afirmar para você que esse dinheiro aqui não chegou. Nós estamos trabalhando aí daquela maneira, né, confiando na torcida e com alguns patrocinadores. Então o ICASA está trabalhando dessa maneira, porque a gente não pode pensar no que não tem no caixa. Aí é para o futuro.
3: Celso, mais uma dúvida. Tem algum prazo para que todo mundo seja pago nessa conta judicial? A justiça deu algum prazo? Porque assim, também, depois que a CBF pagou, vocês não podem ficar esperando uma eternidade para receber, né? Paga o que tiver de pagar na conta judicial, mas a justiça deu um prazo para vocês, para resolver tudo isso, para que o ICASA possa ter acesso ao valor que restar. E se vocês já têm ideia de quanto deve restar, quanto é de fato que o ICASA vai conseguir colocar no seu cofre depois que todas essas pendências forem resolvidas?
5: Olha, foram 13 anos praticamente. Uhum. E já agora em novembro completa um ano que a CBF pagou o ICASA e esse dinheiro está na conta judicial. Veja bem o que é que acontece. Não está correndo juro. E as causas trabalhistas, as causas cíveis, tudo estão sendo atualizadas. Então, é complicado demais, porque já era para o ICASA estar com esse valor. E a gente tem um projeto montado, um projeto para usar esse dinheiro no ICASA, se tornar o ICASA um time. Eu fui eleito agora para um mandato de 4 anos, porque o meu mandato foi um mandato tampão. Uhum. Então tem um projeto para deixar o ICASA aí disputando, como o ICASA sempre teve aí, disputando com o Ceará, com Fortaleza, com o Ferroviário, o ICASA aí da Série B do Brasileiro, Série C, Copa do Brasil, jogando lá em São Januário contra o Vasco. Então, tudo isso é que a gente tem em mente para fazer o ICASA nesse período do meu mandato de 4 anos.
3: Mas não tem ainda um prazo e vocês não têm pelo menos uma noção de quanto deve restar para o ICASA?
5: Noção nós temos, eu tenho a noção. Mas assim, veja bem, a justiça não tem prazo. A justiça não tem prazo. Então, a gente tem que aguardar, infelizmente, tem que aguardar. E como você falou, vai sobrar, vai sim. Vai sobrar para a gente aplicar, reestruturar o CT do ICASA e colocar o time aí no seu devido lugar.
3: E você pode falar quanto que deve sobrar, mais ou menos?
5: Assim, a gente não pode falar, porque muda todo dia.
3: Entendo. Né?
5: Mas eu lhe garanto, como for resolvido, a gente vai colocar para a imprensa tudo, quanto é que o ICASA pagou, quanto é que o ICASA ficou em caixa, o que é que o ICASA vai fazer com esses valores, né? Então, tudo isso vai ser esclarecido.
4: Celso, uma situação também que já está sendo conversado lá em Juazeiro, acho que o Tony já divulgou isso, né, no blog dele, é que o ICASA tem, né, um projeto de reestruturação, né, para o novo CT, para a categoria de base, e esse projeto está sendo capitaneado por ti. Você está esperando esses valores da CBF para deixar tudo definido, para pensar em colocar esse projeto para frente, né, em fazer com que realmente o ICASA tenha um melhor projeto de sócio-torcedor, né, ativação de loja do clube, né, estruturação do CT do ICASA. Isso realmente está na pauta para o ICASA realmente melhorar a estrutura?
5: Tem que ter, isso aí está na pauta, sim. Eu quero me aposentar do ICASA nesses 4 anos, quero deixar o time numa situação boa, porque eu penso da seguinte maneira: quando você vai administrar, principalmente um clube de futebol, você tem que sair e deixar o clube bem estruturado, não como a gente pegou o clube aí. Sabe, dizer aqui uma palavra bem, uma penúria. Mas a gente já conseguiu acessar esse time, a Série A do Cearense. A gente já conseguiu uma credibilidade bem. Qualquer jogador hoje quer vir jogar no ICASA, porque recebeu tudo direitinho. Então, hoje já mudou as coisas, mudaram bastante, porque o jogador não queria vir para cá. Então, isso aí já começamos a mudar. E esse projeto que você falou realmente vai acontecer, com certeza, não tenho dúvidas.
3: Celso
5: Essa
3: Pontes.
5: Voz é conhecida, que eu estou falando da última pergunta.
3: Foi do Vlad Marques. Vladimir Marques está
5: falando. Ah, Vlad.
3: Celso, pois é, rapaz. Celso Pontes ao vivo com a gente, presidente do ICASA, no Jogar a Terceiro Tempo. Celso, para Fares Lopes, quanto o ICASA deve investir, mais ou menos? Porque a Fares Lopes é uma competição que eu concordo com o Vladimir, acho que ela é muito importante para os clubes. Ela não serve, por exemplo, não serve entre aspas, né? Mas assim, ela talvez não seja tão interessante para Ceará e Fortaleza, que ainda se disputam porque colocam sua base, né? E para o Ferroviário, que já tem uma vaga na Copa do Brasil. Mas para qualquer outra equipe que não tem, eu acho excelente, porque Copa do Brasil, minha gente, você tem que ser um dos primeiros da Série A do Cearense. Mas um clube da Série B do Cearense, por exemplo, ele pode ir para uma Copa do Brasil via Taça Fares Lopes. Então eu acho que as equipes, no geral, não entenderam ainda o que a Fares Lopes tem de peso. É um caminho muito mais curto. Isso. Especialmente porque você pode pegar adversários mais fáceis, entre aspas, mas é um caminho muito mais curto para você chegar numa Copa do Brasil. Mas é aquela coisa, né? Ela exige um investimento também, que o ICASA aparentemente vai fazer um investimento maior. Quanto você pretende investir, por exemplo, em questão de folha salarial para

0: conversar contigo sobre o retorno do Austin Luiz, né? Porque ele é um treinador muito identificado com o Icasa, conhece muito o futebol do interior, conhece muito o futebol do Nordeste. Queria que tu me dissesse como é que foi a conversa com ele para voltar. Eu sei que ele ama o Icasa, um cara que é muito identificado com o clube, mas ele é também muito cobiçado no mercado, né? Como foi que vocês conversaram com o Austin para ele voltar? Ele ficou muito satisfeito com o projeto. Como foi esse bate-papo aí com ele para o retorno dele?
1: Ele estava aqui em Juazeiro, né? E a vontade de voltar para o Icasa. Então, juntou, como diz, o útil, o agradável. E estivemos lá no CT e fechamos para a Série A do Cearense inicialmente. Como o Icasa, a gente pensava em não colocar o time aí na competição, né? Na Copa Fares Lopes, mas adiantamos. E ele já está trabalhando com o executivo do Icasa na montagem desse time, da Fares Lopes e logo após Série A do Cearense.
0: Perfeito.
1: A gente não vai parar, não, a gente não vai parar. Terminou a Fares Lopes, o Icasa já, como se já vai trabalhar aí a pré-temporada da Série A do Cearense.
2: Valeu, Celso. Obrigado pela participação. Bom demais contar com você aqui no Jogada Terceiro Tempo. Boa sorte pro Verdão. Boa sorte. Taça Fares Lopes começa em novembro, né?
1: Com certeza. A gente aproveita e manda um abraço aí pra torcida do Icasa, aí que a gente sabe que aí na capital, região metropolitana, e onde a Verdinha é ouvida, a gente sabe que tem torcedor do Icasa. A gente aproveita e manda um abraço e que acredite nesse projeto, né?
2: Valeu, Celso. Grande abraço. A gente vai para mais um intervalo e volta já com o nosso Jogada Terceiro Tempo.
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5: Ih, rapaz. São 8 horas mais 47 minutos. Tô aqui, rapaz. 8h47 de volta com Jogada Terceiro Tempo na Verdinha FM 92.5. Tá na hora. A gente já comentou sobre muita coisa hoje. Antes de eu passar pra galera, vamos falar um pouco do Floresta. O Floresta pode repetir o que ele fez no ano passado. Entrar no G8 na última rodada. Porque o Floresta venceu no fim de semana e agora ele tá com a mesma pontuação de quem está dentro do G8, mas ele tá fora. O que acontece? Na próxima rodada, que é a última da fase inicial, ele vai pegar o Ituano, que não cai mais, mas também não pode mais entrar na zona de classificação. Ele pega um time desinteressado, Vlad. E ele joga em casa.
6: Tem que ganhar o jogo.
5: Faquinha e o queijo na mão pro Lobo, Vlad.
6: Exatamente. O Floresta, ele fez um campeonato muito consistente, Breno. Sempre ali no, perto do G8, né? Tá em 11º, mas como você disse, tem a mesma pontuação do 8º e do 7º colocado. Então, o Floresta tem que ganhar o jogo dele do Ituano e torcer para 3 adversários diretos tropeçarem. Pode ser a Ferroviária, pode ser o Maringá.
5: Tem que ser os 3 de uma vez?
6: Os 3 de uma vez, que ele tá em 11º.
5: Tropeçar, que você fala, pode ser empate.
6: Pode ser empate.
5: Não pode ganhar.
6: Como ele tá em 11º, 3 tem que tropeçar pra ele se classificar, né? O Maringá, por exemplo, ele pega o Paysandu.
5: Sim.
6: Lá na Curuzu. O Guarani, que tá na mira do Floresta,

0: pega o líder Brusque, né? Ou seja, são jogos difíceis, né? Tem um jogo aí também complicado pro Amazonas, tem um jogo complicado pro Santa Cruz. O Santa joga fora com o Anápolis para definir aí a permanência no do Anápolis, né? Ou seja, tá todo mundo na briga e todo mundo com jogo difícil. Então, se o Floresta ganhar e três adversários tropeçarem, ele passa de fase na última rodada. E é isso que a gente torce, né, Breno? Porque o trabalho do Leston Júnior é um trabalho muito bom, muito consistente no Floresta. É uma equipe que a gente sabe que é muito forte defensivamente e que tá conseguindo competir na Série C. Olha, eu vi alguns jogos da Série C. O melhor time da Série C é o Botafogo da Paraíba. O Nenê tá jogando bola demais na Série C. O Brusque também é muito competitivo. Os demais, tá tudo muito parecido, né? E a gente vai ver isso na rodada, porque, ó, se tudo der certo pro Floresta, até em terceiro ele pode ficar. É só verdade. Pra ter uma ideia,
1: rapaz,
0: de como equilibrado ele tá, a Série C maluca. Vamos torcer pro Verdão.
1: Então, boa sorte avançar aí. De fase. Acho que os jogos domingo são todos no mesmo horário, né?
0: Todos no mesmo horário, 5 horas, todos no mesmo horário.
1: Porque é a última rodada e tá valendo classificação pro G8. Vamos pro torcedor, é você na jogada.
2: Você na jogada. Você na jogada.
1: Você na jogada. Só informação antes, bota o tililim, tililim aí, Samuca, porque teve gol na rodada. Bote aí, é porque quando você não faz, a gente pede. Novo Horizontino faz 2-0 no Atlético, tá? Novo Horizontino 2, Atlético 0. Sport permanece batendo o América por 2-0. A galera tá falando aqui. Boa noite, Breno. Sou o Chiquinho Bielsa. Tô ligado aqui no Demócrito Rocha. Tamo junto sempre. Um abraço, abraçaço, Chiquinho Bielsa.
0: O gol foi do Robigol, viu?
1: Robigol que fez o gol? Chacon Júnior também tá com a gente. Como sempre, ligado no Jogar Terceiro Tempo, direto da Aldeota. Tá aqui pertinho da gente, né? Abraço pro Chacon. E vamos ouvir a galera. O torcedor aqui fala... Você me mandou um áudio aqui, eu ia colocando no ar, porque você me atrapalhou aqui, viu, mandando um áudio aqui pra mim. Deixa eu dar play na galera, vai.
3: Jotinho em casa, era pra ser o primeiro representante do Cariri na primeira divisão, na Série A, há muito tempo. Mas houve esses obstáculos, né? A discriminação, preconceito contra o Nordeste, CBF maldita, Marcos Fernandes do Benfica.
0: CBF maldita. É porque eu concordo, eu entendo o sentimento do torcedor, porque a CBF fez vista grossa ao jogador irregular do Figueirense, Breno. O Figueirense era pra ter sido punido, perdido os pontos, e o Icasa ter subido pra Série A no lugar do Figueirense, cara. Sério, a CBF era pra ter denunciado, né? Ter aceitado as denúncias e o Figueirense punido. A gente entende que foi injustiça o que aconteceu com o Verdão do Cariri.
1: Play, né, galera?
4: Fala, Brenão, boa noite, ligado de jogada. Ei, cara, vou fazer uma previsão aqui.
1: Próximo
4: ano vai ser o Ceará, o estado do Ceará vai ter o representante de todas as séries.
0: Eu já sei.
1: Eu já sei o que ele
4: já sei. Série A, Fortaleza, Série B, Floresta, Série C, Ceará e Série D, o Ferrão.
1: Eu sabia.
4: Cuida.
1: Eu sabia que ele ia dizer isso. Acho que é o Bruno, né, que tá ligado
0: com a gente. Abração pra ele aí.
5: E aí, André, boa tarde. O Fran Leão aqui da Messejana.
1: O que eu acho mais parecido são os olhos azuis, sabe? Que eu tenho super parecido com os olhos do André. O tipo físico, esse daí eu nem comento que é igual. É igual.
5: Tudo programa. Eu gostaria de fazer uma pergunta esse Pedro Martins: se ele não vai contratar zagueiro, um meio e um atacante. Não adianta ele ir pra imprensa só dizer que o Fortaleza tá sem dinheiro, não. A gente quer atitude.
1: Fran, eu acho que zagueiro, atacante e meio, acho que ele não vai trazer três, não. Acho que se ele trouxer mais um, tá de bom tamanho. Um lateral esquerdo vem. Deve ter chegado no sábado já. Como é o nome do homem, rapaz? Me fugiu de novo. Esqueci de novo. Como é o nome do homem, vai? Me ajuda. Ô, rapaz.
0: Não é o Kaique, não sei o que.
1: Não. É o... Peraí, homem.
0: Não é Caio, não?
1: É o nome do...
0: É o cara que tá vindo do Porto,
1: mano. Não, exatamente. É o Caio Henrique. Caio Henrique. Você falou Caio, Samuel Macedo. Você falou Caio.
0: Falou.
1: Não deu atenção que você disse. Mas foi o Caio Henrique que tá chegando, deve ter chegado no sábado, tá? Então vamos ouvir mais gente.
6: Boa noite, Brenão. Boa noite, Vlad. Jogaram a terceiro tempo.
0: Boa noite.
6: Aqui é Jair Freitas, do Parque dos Irmãos.
1: E aí, Jair?
6: Tava escutando aqui vocês falando sobre o Fortaleza e sobre essa Série B em si, né? Mas se a gente parar pra pensar, as equipes que estão brigando pelo G2, né? Elas todas tiveram altas e baixas, né?
1: Verdade.
6: E o Criciúma agora tá vivenciando isso. Então, a meu ver, o Fortaleza está no crescente no momento exato. Porque Vila Nova oscila, Criciúma está oscilando, Juventude oscilou e agora retomou, mas o Fortaleza está retomando as rédeas no momento certo. Acredito que já já ele vira líder e vai garantir ou o primeiro ou segundo colocado.
1: Um abraço, obrigado pela participação.
0: Valeu.
7: Boa noite, jogada terceiro tempo. Boa, é o Robinho Maracanaú,
1: torcedor do Vozão. Quase meu vizinho.
7: Rapaz, se o Ceará escapar da Série C esse ano, é um milagre, viu? Porque o time é um milagre. Escapa uma ou duas peças do Ceará, o resto. Meu Deus do céu. Vamos torcer pro Ceará ficar na Série B. Vai salvar meu ano.
1: Valeu. E a Série B, eu costumo dizer isso, Vlad. Divisão de acesso, eu acho que você só comemora mesmo, só presta o acesso. Só presta o acesso. Não cair.
0: É alívio.
1: Mas ninguém. Você comemora porque você se sente aliviado. Mas ninguém diz assim, poxa, fiquei na Série B, que legal. Não, você se sente aliviado.
0: A não ser que você seja um time pequeno, que nunca jogou Série B.
1: Só serve, divisão de acesso, só serve o acesso. Permanecer alívio. A palavra é essa, né?
0: É, exatamente. É questão de alívio mesmo, Breno. Porque você corrige a rota quando dá tudo errado, né? Deu tudo errado no Ceará. E o clube agora precisa, pelo menos, permanecer.
1: Não, e na condição que o Ceará está hoje, esse alívio é valiosíssimo.
0: Valiosíssimo.
8: Fala, Brenão, boa noite, cara. Aqui é o Francisco aí.
1: Fala, Francisco.
8: Brenão, me diz uma coisa.
1: O que é?
8: Eu sei que tu também não vê os treinos, não, cara.
1: Vejo, não.
8: Mas vocês têm uma informação melhor do que a nossa, né?
1: O que, que é?
8: Será que o Meritelo treina melhor do que o Fogaça, cara? Porque, pelo amor de Deus, cara, o Meritelo, o Machado perde uns gols. Inacreditável, velho. Eu acho que o Lucas Emanuel é melhor do que o Meritelo, mano. Já tava na hora de colocar o Lucas Emanuel ou o Fogaça, dar um banco pro Meritelo, que é o cara. É inacreditável, velho. Ele perde uns gols que...
1: Ontem ele tava de frente pro gol.
0: Tava, aí bateu nele e saiu, né? Aquela coisa, não, também aquela perdeu aquele contra-ataque do zagueiro. Né?
1: Aquela que não
0: foi falta, foi limpo,
1: foi. Chutou. Aí ele finaliza assim, ele facilita pro goleiro, Vlad.
0: Cara, é aquela coisa, o Meritelo é capaz de fazer golaços, né? Nós já vimos vários golaços, tanto na Série B, quanto na Copa do Brasil, quanto o Palmeiras, mas ele também perde muito gol, o torcedor perde o Meritelo, a paciência.
1: Eu costumo dizer, ele faz gol, faz, mas você tem que criar 10 pra ele fazer um.
0: É, assim, exagerando, claro. Centroavante não pode desperdiçar tanta oportunidade.
1: Não pode. Mas respondendo tua pergunta, eu acho que sim, viu? Eu acho que ele deve treinar melhor do que o Fogaça, do que o Lucas Emanuel, do que todo mundo. Porque o Carpim considerava ele titular. O Altuori considera ele titular, então ele deve treinar bem pra caramba, viu?
9: Boa tarde, Breno. Boa tarde, Vladimir.
1: Boa noite, homem.
9: Que dupla, meu irmão. Que maravilha aí, beleza. Rapaz, o nosso Fortaleza ganhou.
8: Vai pra lá, babão!
1: Foi isso. Mas o cara diz isso com o ouvinte,
0: mano. Doido pra levar uma pizza, seu jeito,
1: viu? Eu não jogo uma garrafa d'água em você aqui, porque eu não tenho uma garrafa aqui perto. Se eu tivesse, eu jogava,
0: viu? O Pirro tá um baitinho, viu,
1: mano? É, isso é um baitinho. É porque eu não trouxe o pastel dele hoje.
0: Ah, tá.
1: Quando eu trago o pastel e o refri, bem chega, ele vem pulando. Vamos ouvir mais um.
9: Técnico aí, ele tem estratégia, tem uma... Ele tem um diálogo verdadeiro, é técnico bom. Você tá vendo como tem estratégica, tem... bota o time para jogar, mesmo jogador nos seus pontos de devido, mesmo certo. E é isso aí. O Ceará também teve êxito, o Ferroviário tá na situação, mas vai dar certo. É uma caixinha de surpresa. Ah, pois é, um abraço aí pro Vlad, para você aí, pros ouvintes. E o Jotinho não tá aí, mas vai dar depois aí, né?
0: Volta
9: aí. Está aí. Pois um abraço aí, garoto. Um abraço aí pros torcedores aí. Do Ferroviário, Fortaleza, do Ceará. Tudo de bom, meu irmão.
1: Valeu!
10: Ei, tira o gol aí que foi anulado, viu? O gol.
1: Gol de quem?
10: 2-0 só no Novo Horizonte mesmo, viu?
1: E foi o que eu falei.
10: Esse rapazinho aí tá sonhando muito, viu? Ceará não é time de Série C, não.
8: Quem?
10: Não é o Fortaleza, não. Passou bem uma década lá.
1: Vamos lá, vamos por partes. Ele falou assim, tire o gol que foi anulado. Aqui tá 2-0 no Novo Horizontino, viu?
0: É, tá 2-0
1: mesmo. Qual foi o gol que foi anulado que ele disse?
0: Talvez ele
1: aqui tá 2-0 no Novo Horizontino.
0: Ele esteja assistindo, né, o jogo lá, né?
1: É, eu acho que ele tá meio... Mas é isso, né? É o torcedor ligado com a gente. Vamos embora, né, Vlad? Tá na
0: bora,
1: nossa
0: bora,
1: hora.
0: Bora.
1: Valeu, Vlad.
0: Valeu, Brunão.
1: Samuca, você sabe que é sempre uma satisfação estar ao seu lado. Você é o diferenciado. Depois de todos os outros, só tem você aqui. Valeu! Valeu, minha gente. Você que tá ligado aqui na Verdinha, vem aí a Voz do Brasil e depois vem ele, né? O homem que domina as noites com o seu brega. Silvino Neves, com o seu Clube do Brega. Valeu, boa noite, até amanhã. Tchau, tchau.
11: Como é falso.

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0: Está no ar a Voz do Brasil. As notícias do governo federal que movimentaram o país no dia de hoje.
1: Olá, boa noite.
2: Boa noite para você que nos acompanha em todo o país.
1: Segunda-feira, 24 de agosto de 2026.
2: Vamos aos destaques do dia.
1: Saúde.
2: Meu SUS Digital vai oferecer teleatendimentos a mulheres em situação de violência e mães atípicas. Graziele Bezerra.
3: Cada usuária poderá realizar até 10 sessões. Ao final das sessões, a mulher poderá ser encaminhada para a continuidade do cuidado em um centro de atenção psicossocial.
1: Motoristas já podem consultar em um único lugar as passagens por pedágios eletrônicos e verificar se há tarifas pendentes.
2: Plataforma reúne dados sobre registro, situação da tarifa e canal de pagamento. Luciana Colares de Holanda.
4: O pedágio eletrônico, chamado de Free Flow, permite a passagem de veículos pelos pontos de cobrança sem a necessidade de parada em cancelas ou cabines fiscais.
1: Mobilização por pessoas desaparecidas.
2: Familiares podem doar DNA para auxiliar nas buscas. Pablo Mundim.
5: O DNA do familiar é incluído em bancos de perfis genéticos e pode ser comparado com materiais de pessoas encontradas vivas ou mortas cuja identidade ainda não foi confirmada.
1: Hoje, na apresentação da Voz do Brasil, Luciana Vasconcelos e Luciano Seixas.
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1: Pequenas empresas devem ficar de olho. O número de serviços disponíveis em órgãos do Poder Público Federal deve aumentar. E assim, podem surgir novas oportunidades de negócios.
2: E como funciona? Por meio de plataforma, o órgão público divulga uma necessidade de serviço ou de aquisição de alimentos. E os fornecedores cadastrados podem enviar suas propostas com o preço pelo qual realizariam o trabalho.
1: Quem tem mais informações ao vivo é Gabriela Noronha. Boa noite, Gabriela.
6: Boa noite, Luciano. Boa noite a todos os ouvintes da Voz do Brasil. Boa noite, Luciana. Olha, é isso mesmo. Bancos públicos, Correios e outras entidades federais, como o Fundo Nacional de Desenvolvimento da Educação, o FNDE, vão utilizar a plataforma Contrata Mais Brasil para contratar microempreendedores individuais em serviços de manutenção e pequenos reparos e também outros serviços. Com a assinatura do termo de adesão nesta segunda-feira, as instituições públicas se somam aos demais órgãos federais, como escolas, prefeituras, governos estaduais e também que já utilizam, né, a ferramenta para contratar os serviços. A lista inclui profissionais de diferentes áreas, como explica o ministro do Empreendedorismo, da Microempresa e da Empresa de Pequeno Porte, Paulo Henrique Pereira.
7: É a possibilidade de uma escola contratar o pedreiro, pintor do bairro, que às vezes tem a filha ou o filho estudando na escola, para fazer o serviço público, ao invés de mandar esse dinheiro para uma grande empresa. É um hospital que vai comprar comida de um produtor local, ou uma agência do Banco do Brasil que vai buscar lá a cozinheira para fazer um evento que é uma empreendedora local, deixando o dinheiro nos territórios, nas localidades.
6: E olha, para participar, o MEI e microempresas devem acessar a plataforma com a conta gov.br, informar o CNPJ, realizar o cadastro no sistema de cadastramento unificado de fornecedores e, quando necessário, selecionar os serviços que oferecem. A partir daí, eles poderão enviar propostas para oportunidades disponíveis em seu município ou região. E a contratação é realizada toda de forma digital e pode ser concluída em até 5 dias após a publicação.